0: amigos, trocas! Trocas em Portugal, mudança dupla, Lian.
1: É, o João Neves vem aí com a número 15, João Neves, número 15, já entrando no gramado. O Rubem Neves foi embora e também o João Cancelo com a número 20.
0: João
1: e o
0: Neves.
1: Dalô também.
0: João Neves está entrando, né, Lian? Com a 15?
1: Com a número 15, exatamente. Número 15, já o João Neves. Opa, vão ter, vai ter um terceiro também.
0: Opa!
1: Olha lá, ó.
0: O Rubem Neves está indo embora também com a 21,
1: só os dois,
0: né?
1: Mesmo, viu? Só os dois, só os dois. Só duas substituições mesmo.
0: No lugar do Rubem Neves entrou o Diogo Dalot com a 5.
1: Isso, com a número 5, número 5 e número 15, o João Neves, saíram o João Cancelo e também o Rubem Neves.
0: Muito bem. Vamos para o segundo tempo. A saída de bola pertence à seleção de Portugal. Aqui no centro do gramado, Portugal vai tocar na bola. 0 para Portugal, 0 para Colômbia. Apita o árbitro. Bola rolando em Miami.
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0: 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Lá vem trabalhando bola aqui pelo campo defensivo do gramado. Domina a seleção portuguesa pela defesa. Rola a bola mais atrás com Renato Veiga. Domina, leva a bola pelo grande círculo do gramado. A jogada volta aqui pela metade do campo. Lá vem Vitinha. Vitinha domina, encontra Cristiano Ronaldo pela frente. Rola a bola ao lado, Cristiano Ronaldo. Lançamento feito na ponta lateral do gramado. Vai para a linha de fundo. Tentou Pedro Neto. A bola volta, vai embora. Trava na marcação. Jogada sobra com o Diogo Dalot. Levou para a linha de fundo. De novo Pedro Neto. Tentou pedalar. A bola vai para fora. Bola para a linha de fundo, tiro de meta, Lian.
1: Foi a primeira chegada ali da Colômbia, né? E do jogador que entrou aí quentinho no jogo. E aí a bola acabou perdendo-se pela linha de fundo. Apenas tiro de meta, vem saindo o time colombiano pelo lado direito, Gabriel.
0: 0 para a Colômbia, 0 para Portugal. Lá vem para o ataque a Colômbia de volta. Levantamento na grande área, sobe na zaga, afasta a marcação, a defesa gira parcialmente. A bola ainda volta, a Colômbia insiste, tenta por dentro, pelo meio, vem Vitinha, corta, tira, afasta parcialmente, retomando a posse de bola, a seleção colombiana de costas para a marcação. A jogada vem pelo grande círculo do gramado com Lerma. Lerma domina, larga a bola para a ponta lateral do gramado. Luiz Dias passa, a bola ainda sobra de novo com Lerma, avança pelo grande círculo do gramado, partiu, levantou para a ponta esquerda. Luiz Dias dominou, vai para a linha de fundo, chamou por dentro, rolou para a entrada da grande área. Atenção, Puerta, Puerta ajeita, tenta o toque. João Arias perde a bola. Jogada vem para a intermediária ofensiva do gramado. De volta, abertura feita para a ponta lateral do campo com Arias. Arias dominou, devolveu de volta. João Arias lançado na boca do gol. Comete a falta. Jogo tá parado. A falta do João Arias lá no interior da área. Falta de ataque da Colômbia, Lian.
1: Falta de ataque. No comecinho ali da jogada, né? O Arias tentou pegar ali a bola, no entanto, fez a falta para cima do seu marcador. Portugal vai tentando sair no campo defensivo. Por enquanto, 0-0, início do segundo tempo.
0: 0 para a Colômbia, 0 para Portugal. Dominada a bola para o campo de defesa, ela vem trabalhando bola. A seleção portuguesa já já tem a Argentina para fechar a fase de grupos da Copa do Mundo. 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Por enquanto, trabalhada a bola pelo grande círculo do gramado. Lá vem a seleção colombiana tentando atravessar a metade do campo. Afasta a zaga, corta a defesa. A bola volta de novo pela ponta lateral do gramado. Jogada vem pelo grande círculo do campo. Se manda para o ataque a Colômbia de novo. John Arias levanta o braço, a jogada com Lerma. Lerma domina, rolou pra ponta, pra Arias. Arias vai embora, tenta pelo corredor direito do gramado, devolveu de novo pra Lerma. Lerma vai embora, Puerta, Puerta pra Lerma. Lerma tem o seu toque, aqui círculo central do gramado. Remes Rodrigues inverteu, rolou pra ponta lateral canhota do gramado pra Machado. Machado tenta o domínio, abriu pra Luiz Dias. Luiz Dias domina, vem pra intermediária ofensiva do campo. Remes Rodrigues de volta com Lerma. Lerma mais atrás, Puerta, Puerta pra Remes Rodrigues, aqui na ponta lateral do gramado, lançado. Luiz Dias dominou, vai embora, Córdoba passou. Também passou John Arias, a bola volta pro Remes Rodrigues, ele tenta bater, volta curtinho mais atrás pra Puerta. Puerta de volta na tabela pra Remes Rodrigues, entrada da grande área, rolou para o comando ofensivo do gramado com Machado. Machado domina, ameaça o levantamento na boca do gol, não levanta, prefere retornar, volta para Puerta, Puerta para o ataque. Machado devolveu por dentro, pelo meio pra Lerma. Lerma domina, ajeita a jogada curtinha do campo defensivo do gramado com o Sanches, o zagueiro. Ele se movimenta, vem para o ataque. Atenção, tentativa feita, era pro Puerta, a bola bateu na zaga, voltou pra Puerta. De novo foi desarmado, perdeu. Contra-ataque armado, vem Portugal. Cristiano Ronaldo no comando ofensivo do campo. Ajeitou, curto pro ataque. Bruno Fernandes fica no chão. Tá parado o jogo, falta tá marcada. Falta pra Portugal bater aí, Lian.
1: E foi uma

0: Falta dupla. Chegou o Sanches por ali, acabou fazendo a falta no camisa de número 11, no João Félix. Depois o Bruno Fernandes também foi abalroado, mas o árbitro não quis dar cartão amarelo por ali, não. Não houve cartão amarelo, vai ser cobrada por Portugal.
1: Lá vem, trabalhada a bola pelo grande círculo do gramado. Lá vem transitando para o campo defensivo do gramado. A seleção portuguesa vai trabalhando bola. Jogada volta de novo aqui pela linha de defesa. Diogo Dalot pega a bola. Joga a bola curtinha mais atrás para João Neves. João Neves domina. Segura a jogada curtinha pelo grande círculo do gramado. Lá vem para o levantamento Portugal. Lançamento feito. Bola para a lateral da grande área. Movimentação portuguesa. Afasta a zaga. Corta a zaga colombiana. A bola volta de novo com o Sanches. Boa jogada. Avança contra a defesa. Vem. Para, fica no chão. O árbitro mandou levantar. Segue que tem jogo, Lian.
0: Mandou seguir. O árbitro não entrou na dele, não. O árbitro australiano mandou seguir. Vem Portugal pela esquerda.
1: 0 para Portugal, 0 para Colômbia. Entrada da grande área. João Félix domina, ameaça, bater, não bate. Vem Vitinha. Vitinha rolou pela ponta lateral direita do gramado com o Diogo Dalot. Dalot domina, vira o jogo. Ele rola de novo a bola pelo campo defensivo do gramado. Vem trabalhando bola. Seleção portuguesa aqui para entrada da grande área. João Neves dominou. Rola para a lateral do gramado com o Nuno Mendes. Nuno Mendes volta. Ele tenta para João Félix. João Félix domina, segura. A jogada volta para entrada da grande área. Ajeitou Vitinha. Rolou para a ponta direita do gramado. João Neves vai tentar o cruzamento. A bola volta de novo, levantou o Diogo Dalot na boca do gol. Desvio do João Félix na linha de fundo, é tiro de meta, Lian.
0: Mas está aparecendo mais no jogo o João Félix. Está aparecendo mais, veio o cruzamento ali pelo lado direito. E aí o português acabou batendo a bola de cabeça. Tiro de meta para a Colômbia bater.
1: 0 para a Colômbia, 0 para Portugal. Alô, alô, Raí Monteiro em Miami. Diga, Raí.
2: Pois eu quero saber da piada também. Deve ter sido alguma do nosso Raul Oliveira.
1: Não, não, é pior. Mudanças. É o Daniel Lian. É o Daniel. Ah. O Daniel Lian tá batendo na mesa porque errou o placar do bolão.
2: Ah, Daniel Lian, sempre muito higiênico. Bom, sobre as mudanças da seleção portuguesa, o Roberto Martins coloca o Diogo Dalot para ter um jogador mais marcador naquele corredor que tem o Luiz Dias, né? Acho que isso demonstra uma preocupação com o camisa 7 colombiano, que é um jogador muito agudo nessas diagonais. E o João Neves por dentro para tentar ter mais qualidade de passe, né? O Vitinha era invariavelmente responsável pela saída de bola no primeiro tempo, agora ele ganha um par ali junto com ele, né? Ganha a dupla do Paris Saint-Germain, eles jogam junto no time do Luiz Henrique, então a tendência é que Portugal domine ainda mais a bola e com isso tenha um pouco mais de fluidez com esses jogadores.
1: Bola para a grande área, sai do gol o Diogo Costa, goleiro português, vem para o levantamento, perdão, era o goleiro Vargas, ele levanta aqui pelo grande círculo do gramado, afasta a marcação, a defesa tira, a bola volta de novo pela metade do gramado com o John Marias domina, ajeita a bola para a ponta lateral direita do gramado, lateral oposta aos técnicos, a bola volta para a zaga, Sanches domina, vai sair jogando, carrega a bola a seleção colombiana, daqui a pouco 11 da noite tem Jordânia e Argentina, diretamente de Dallas nos Estados Unidos, o Chacon vai chegar já com as escalações, a bola volta, linha de defesa, avança a seleção colombiana no campo de zaga, vem chutão pra frente do Sanches, bola levantada pra John Marias, quicou, vai sobrar com ele, um bolão, tá na área, dominou, Luiz Dias passou, tentou, Córdoba, a bola sobrou com ele na cara do gol. Olha, realmente esse camisa 9 tá pisando na bola. Deixa eu ver o ataque colombiano, segura só Lian. A bola vem de novo aqui na entrada da grande área. Tentou ajeitar curtinho com o Lerma, perdeu, foi desarmado. James Rodrigues não chega. Daniel Lian, o Córdoba pisou na bola na frente do gol. E aqui contra-ataque armado, lá vem Portugal pro ataque. Bola aberta, meia lua da área, corta Sanches. Chega Machado junto, tira a bola retomada pro campo de defesa, Lian.
0: Primeira displicência do Córdoba no campo de ataque. Depois veio o contra-ataque português e aí o João Félix ali tocou totalmente errado e aí o Cristiano Ronaldo reclamou. Vem bola na área, agora posse é colombiana.
1: Lá vem para o ataque a seleção colombiana de novo aqui para a entrada da grande área. Atenção, arranca para o ataque. Luiz Dias está pedindo. A bola sobra aqui para a lateral do gramado. Jogada com Marias. Arias volta. Deixa a bola curtinha para a entrada da grande área. James Rodrigues domina. Vai tentar o levantamento na grande área. Bola volta de novo para a lateral do campo. Arias vai embora. Tenta. Está fechado pela marcação. Aqui a jogada volta de novo pelo grande círculo do gramado. Lá vem trabalhando bola a seleção colombiana para a linha de defesa. Marcação fecha. A bola volta de novo para o Arias. Lá para a ponta lateral direita. Direita do gramado, marcação da seleção portuguesa, volta toda para a entrada da grande área. A seleção colombiana vem para o levantamento, Bola aberta para a ponta esquerda. Luiz Dias dominou, levou, tá na linha de fundo. Marcação fechou, ele voltou em diagonal, abriu. Vai tentar bater o Machado. Foi travado na entrada da grande área. Recuperou a posse de bola. Rolou curto mais para trás com Lerma. Lerma vai bater daí. Pegou o goleiro. Um tapa na bola. Paulada para o gol do Lerma. O Diogo Costa defendeu. E aqui possibilidade no contra-ataque para Portugal. Tentou na entrada da grande área com João Félix. Afasta a zaga. Daniel Lian, que bomba para o gol, Lian.
0: Mais uma defesaça do Diogo Costa. Está trabalhando demais o goleiro português. Agora vem de novo Colômbia. O goleiro está em ação, meu caro Gabriel Dias.
1: Ataque da Colômbia de volta aqui para a entrada da grande área. Ajeitada a bola do Puerta para a entrada do gol. A bola volta de novo com Remes Rodrigues. Ele tenta na entrada da grande área. Bola sobra com Puerta. Puerta domina. Larga para a entrada da área. João Marias bateu. Pega Diogo Costa. E agora a seleção colombiana chutando todas de fora da área, Elian.
0: Ah, vai abrindo. Abriu espaço. Aí eles arrematam de fora da área. Já é a segunda tentativa e agora foi a vez do John Arias. Bateu de fora ali o jogador colombiano e aí trabalhando, né? Tá trabalhando bastante o goleiro português. O time de vermelho vai saindo do campo defensivo.
1: Lá vem trabalhando bola aqui pelo campo defensivo do gramado com a seleção colombiana no campo de defesa. Portugal vai trabalhando bola pela linha de zaga. Lá vem dominando bola mais atrás, curtinho aqui pelo grande círculo do gramado. Placar de 0 para a Colômbia, 0 também para Portugal. Domina a bola pela metade do gramado. Vai segurando a jogada curtinha aqui pelo campo ofensivo do gramado. Lá vem Portugal de novo. Bola para a lateral do campo. Trabalhada a bola pelo campo de defesa. Tentativa feita aqui pela metade do gramado com Pedro Neto. Pedro Neto domina a jogada, vem de novo lá para a ponta lateral do gramado. Lá vem carregando bola a seleção portuguesa, tentando na entrada da grande área, ajeitando curtinho com Vitinha. Vitinha domina, ele deixa de volta a bola para a ponta lateral do gramado. Movimenta-se Nuno Mendes, ajeitou mais atrás. Bola volta de novo no campo de defesa. João Félix levanta o braço, a bola sobra de novo, curto pelo grande círculo do gramado. E atenção, Brasil, na PAN, a bola rola. Atenção, Brasil, em Miami, placar da PAN na Copa. 11 de jogo, Colômbia 0, Portugal também 0.
3: Mais Copa do Mundo, 11 da noite, bola rolando pela Jovem Pan, Jordânia e Argentina.
4: Em New Jersey, deu Inglaterra. Inglaterra 2, Panamá 0.
5: E só lembrando, neste momento, o segundo tempo com 10 minutos de jogo. 1 a 0 para o Uzbequistão sobre a República Democrática do Congo.
1: Bola para a entrada da grande área. Lá vem Portugal de novo retomando a posse de bola do campo defensivo do gramado. 12 minutos do segundo tempo. 0 para a Colômbia, 0 também para Portugal. Já já tem o nosso José Manuel de Barros com Jordânia e Argentina. Dominando bola para a ponta lateral do gramado. Lá vem novamente a seleção portuguesa. Bola para a lateral dos técnicos com Pedro Neto. Pedro Neto domina. Vai tentar o levantamento para a grande área. Gira bola de novo. Curtinha com o Diogo Dalot. Dalot domina. Ele sai com João Neves. João Neves volta de novo pelo grande círculo do gramado. Lá vem para o ataque Portugal, tentando a bola por dentro aqui pela intermediária. Seleção colombiana volta da zaga, mas atrás a bola recuada com o goleiro Diogo Costa. Fábio Piperno, 0 para a Colômbia, 0 para Portugal, Piperno.
6: Então, a Colômbia quando ataca, ela leva mais perigo que Portugal, né? Agora, realmente, esse é o momento do jogo em que o James Rodrigues, ele não está mais andando, ele está flanando em campo, né? Vai lá e tal, né? Desfila, não dá mais, né? E outra coisa, eu acho que o Córdoba hoje também já deu.
1: Lá vem no ataque Portugal de novo, bola para a lateral do gramado, todo mundo para o interior da área, atenção, bola jogada aqui por dentro pelo grande círculo do gramado, afasta a marcação, a defesa tira, jogada volta de novo lá para a ponta lateral do campo, em velocidade tenta Portugal, bola para João Félix mirou na área, levantou para o Cristiano Ronaldo, saiu para pegar Vargas, tá na mão do goleiro, Lian.
0: Porque foi feita a inversão de jogo ali pelo lado esquerdo e aí ficou fácil, a bola só quicou ali na frente do goleiro colombiano. Fez a defesa. E o Infantino, além de assistir quase todos os jogos, ele também comenta os jogos. Vai comentando, Piperno.
6: Isso, inclusive ele assiste uns dois por dia, porque ele vai lá, sai de Miami, pega um voo de uma hora, duas, para em outro jogo. É um presidente full time.
1: Verdade, tá em todos, né? Ele tem um jatinho, né?
0: Tem o jato da FIFA aqui.
1: É um dos mais modernos do mundo.
0: Jatão, né? Aqui ele é bom, viu, meu caro Gabriel Dias?
1: Lá vem trabalhando bola para a lateral do gramado. Lá vem Portugal para o campo de defesa. Diogo Dalot levantou, boa bola. Zaga da Colômbia está fora. Atenção, entrada da grande área. Cristiano Ronaldo bateu para fora! Do João Félix para o Cristiano Ronaldo. Só que a bandeira subiu na posição de impedimento, Lian.
0: Já não valia nada. É, o passe foi... O João Félix demorou ali para tocar para o Cristiano Ronaldo. E aí o auxiliar número um, o senhor Jorge Lacrindes, acabou marcando por ali. Estava realmente à frente e por sorte dele estava impedido, porque ele ia perder um gol cara a cara com o goleiro colombiano.
6: É, mas mostrou, esse foi um típico lance de falta de personalidade do João Félix, que recebeu o livre e poderia ele, em posição legal, ter definido o lance. Mas aí é aquela coisa, né? Jogador subserviente ao Cristiano Ronaldo.
1: Mudança na Colômbia. Troca, troca no meio e no ataque, Lian.
0: Herman vai embora também, o Arias. Luis Suárez e Richard Rios vão para o jogo. Luis Suárez vai para o jogo com a número 25, Richard Rios com a número 6, já no gramado, meu caro Gabriel Dias.
1: Mudanças nos dois lados, Raí Monteiro em Miami. Como é que está o jogo, Raí?
2: É o jogo mais laicá nesse segundo tempo, acho que até pelo desgaste das duas equipes vão surgindo mais espaços, né? Agora na seleção colombiana, veio para o jogo Rios para fortalecer o meio-campo, né? Uma batalha muito grande no meio-campo e um desgaste também, como eu citei, por conta do calor. E mais adiantado, o Luis Suárez, que não é aquele do Uruguai, aquele ficou de fora, né? O Bielsa não quis trazer, mas é um colombiano muito bom de bola. Na Liga Portuguesa se destacou nessa temporada, artilheiro do Sport. Muito bom jogador, titular dessa seleção colombiana, hoje começou no branco, vem para essa reta final do confronto.
1: Lá vem para o ataque de novo a seleção colombiana para a entrada da grande área. Vai sair do gol para ficar com a bola, Diogo Costa.
6: Aliás,
1: vem o goleiro de Portugal para o domínio.
6: São dois jogadores que atuam na Liga Portuguesa, né? O Luis Suárez, como o Raí disse, no Sport, e o Richard Rios no Benfica. A Colômbia fica agora com um time mais técnico.
1: Dominando bola para o campo de defesa. Lá vem carregando Portugal para o ataque. Jogada feita para a linha lateral direita do gramado. Corta a marcação, afasta a zaga. A bola volta de novo pela metade do gramado. Se manda a seleção colombiana. Abertura feita para a lateral. James Rodrigues, ele domina. Dá um tapa na bola para a ponta lateral do gramado. Tentava com o Machado. Machado volta. Lançamento feito. Bola para a linha de fundo. Cruzamento na boca do gol. James desvia para fora. Foi o Suárez. No cruzamento do Rios, o Suárez toca a bola, vai para fora, Lian.
0: Os dois que acabaram de entrar na partida. Entraram quentinhos aí no jogo. E aí, a jogada foi feita de linha de fundo, hein? O cruzamento e depois o arremate. Bateu totalmente sem direção ali o Richard Rios. Poderia ter feito o gol, hein? Tava tudo aberto ali para ele fazer. Errou o ex-jogador do Palmeiras.
1: Pois é, outra velocidade agora com a seleção colombiana. Vai sair do gol Vargas, Vargas domina. Ele vem a bola para a ponta lateral direita do gramado. Vem carregando a jogada atrás da linha de defesa. Placar de 0 para a Colômbia, 0 para Portugal. Lá vem trabalhando bola a seleção da Colômbia. Na linha de defesa vem a jogada para trás da bola. Vem para o comando ofensivo do gramado com o Lucumi. Lucumi foi embora, largou para o comando ofensivo do campo. Atenção, Lucumi rolou na ponta esquerda. Luiz Dias dominou, tentou na grande área. Foi travado, perdeu. Lembrando, este empate classifica a Colômbia na primeira colocação do seu grupo, joga na sexta-feira contra a Gana. Já Portugal em campo na quinta em Toronto, no Canadá, contra a Croácia. Dominando bola Portugal para a entrada da grande área, o árbitro pega a falta. O jogo está parado, falta para Portugal na entrada da área. Foi o Rios que pegou ali o ataque português. Foi no Vitinha, né, Lian?
0: É, foi para cima dele e realmente existiu. Foi para cima do Vitinha, falta dura ali do Richard Rios, acabou de entrar. É na intermediária. Na intermediária, a falta foi marcada. Preocupação para a meta do time sul-americano.
1: 0 para a Colômbia, 0 para Portugal. Tem falta para a seleção portuguesa bater aqui na entrada da grande área. Nós vamos nos aproximando de 20 minutos do segundo tempo. Cristiano Ronaldo chegou na bola ali também. Está o Bruno Fernandes, o Rubem Dias está saindo do lance. Vai ficar o Bruno Fernandes e o Cristiano Ronaldo, Lian.
0: Os dois vão ali para a batida, né? Portugal tem jogada ensaiada, né? Aliás, já saiu gol na Copa de jogada ensaiada. Ficou ali para a batida de longe. Bruno Fernandes.
1: Falta, atenção, levantamento na boca do gol, desvio de cabeça, bola passa pelo Cristiano Ronaldo, vai para fora. Pede o escanteio, mas só o tiro de meta pro Vargas aí, Lian.
0: É, nessa faltou o ensaio, né? A de longa distância faltou o ensaio, porque o Bruno Fernandes acabou tocando, né, ali por cima, e o Cristiano Ronaldo não conseguiu nem subir para fazer o cabeceio. Foi apenas para tiro de meta. Não sei, não se resvalou ali no colombiano, viu? Teve o Cristiano Ronaldo tá reclamando por ali. Ele deu apenas o tiro de meta.
1: Domina a bola aqui pelo grande círculo do gramado. Lá vem trabalhando a seleção da Colômbia. Bola pelo grande círculo do gramado. Remes Rodrigues, lançamento feito. Bola para a entrada da grande área. Suárez dominou. Vai limpar, bateu pro gol com desvio. A bola vai para fora. Escanteio, tá marcado. Posse de bola para a Colômbia, Lian.
0: E aí perde uma grande chance, porque ele poderia ter feito o corte pro zagueiro e bater em melhores condições. Aí ele chutou meio sem ângulo. Arias reclamou por ali também, até o próprio treinador, né? Escanteio vem pelo lado esquerdo, vai subindo o time que é o colombiano. Rames bateu curtinho.
1: Escanteio cobrado, Rames bateu, a bola voltou de novo na entrada da grande área, levantamento na boca do gol, subiu de cabeça Machado, a bola vai pra fora, todo mundo lá na área. Subiu agora o Sanches, o zagueiro, ele cabeceia e a bola vai pra fora, Lian.
0: Ele até teve liberdade ali pra fazer o cabeceio dentro da pequena área, mas aí tocou totalmente sem direção. A festa da torcida portuguesa também no estádio de Miami. As torcidas fazem a festa, mas por enquanto não teve gol para uma festa ainda maior, Gabriel.
1: É, a festa por enquanto é da Colômbia, que passa em primeiro no grupo, vai enfrentar em tese uma seleção mais fraca, né? Portugal já logo na próxima fase vai viajar, vai para fora dos Estados Unidos, joga no Canadá contra a Croácia. Estamos com 20 minutos e meio de bola rolando. Lateral para a seleção de Portugal, já cobrado. Aqui vem o roubo de bola no comando ofensivo do gramado, lançamento por dentro, entrada da grande área, Suárez passou, pediu, tentou curtir lá para a lateral do gramado com Arias. A bola volta de novo com Rios. Rios largou para a boca do gol na entrada da grande área. Movimentação feita, vem Rios, buscou de volta, voltou. João Arias bateu, defendeu o goleiro. Joga a bola pela linha de fundo, Diogo Costa. Que bola do João Arias, Daniel Lian.
0: Bola do João Arias. Acabou batendo, Diogo Costa acabou fazendo a defesa. Escanteio é pelo lado esquerdo.
1: Escanteio, tá marcado. Vai todo mundo pra grande área. Rames Rodrigues partiu, levantou na boca do gol, subiu de cabeça, cortou Renato Veiga, o zagueiro. A bola volta de novo aqui na entrada da grande área. Atenção, tentativa feita, bola de fora da área. Mais uma vez, outra paulada pro gol, foi do Puerta. Ele bateu como veio e a bola foi para fora, Lian.
0: Mais uma paulada de fora da área, tem jogador de Portugal caído por ali. A bola foi para tiro de meta, passou próximo ali ao poste direito do goleiro português. Apenas tiro de meta, vai ser batido, Gabriel.
1: Raí Monteiro, jogo empatado, mas a Colômbia bem melhor, Raí.
2: A Colômbia encaixa alguns contra-ataques, Gabriel, de fato. É um time muito perigoso, muito insinuante quando sai em velocidade. A entrada do Richard Rios foi um acréscimo de qualidade, do Luiz Dias a mesma coisa. E a seleção portuguesa tem muita dificuldade em reagir, né? Não consegue criar chances. Talvez seja a hora do Martínez pensar em mais mudanças. Tem o Bernardo Silva no banco de reservas, um jogador que começou a Copa como titular, foi muito mal, como todo time, no jogo contra o Congo e saiu depois, né? Foi reserva contra o Uzbequistão e hoje, mais uma vez, iniciou no banco. Talvez uma mudança de velocidade, como o Rafael Leão, pode ser uma boa pedida também. Enfim, o Portugal está precisando de alterações. E me parece aqui à distância que o Martínez vai fazê-las. O Rafael Leão já está sem o colete, conversando ali com o auxiliar técnico. E o Samu Costa, o meio-campista, também está sem colete. Podem ser duas mudanças aí que Portugal vai fazer na sequência do jogo. Tá precisando, viu? Senão vai acabar tomando um golzinho aí da Colômbia e vai perder o jogo. Agora, uma outra coisa, Gabriel, enquanto a gente tem a poçante parada para hidratação, que até o nosso Fábio Piperno também pode analisar, passar em segundo nesse grupo, que é o que está acontecendo com Portugal, não é tão mau negócio assim também, né? Vai para um lado da chave que tem a França, é verdade, mas só em um hipotético enfrentamento de semifinal. E antes disso, o maior desafio seria talvez a Espanha, que é uma Espanha bem arame liso nessa Copa do Mundo, né? A Espanha da Copa do Mundo, a Espanha dos três jogos, não põe medo em ninguém. E do outro lado tem Argentina, tem Inglaterra, tem a seleção brasileira. Enfim, tem mais candidatos, né? Pode ser um bom negócio passar em segundo, talvez, nessa chave.
6: O Raí, aliás, tem até um outro detalhe em cima disso que você falou. Se eu não estou enganado, a última derrota da Espanha foi exatamente para a seleção colombiana. A Colômbia, quando acerta um dia bom, ela vai jogar bem contra todo mundo. A Colômbia tem ótimos jogadores. O problema da Colômbia é que de vez em quando o time, né, entra meio desconcentrado e tal, muitas vezes sem ambição. Mas quando a Colômbia põe a bola no chão e resolve jogar, é um belo time de futebol. Aliás, a Colômbia tem resolvido seus jogos nos segundos tempos. Foi assim nos dois primeiros. E hoje, de novo, nesse segundo tempo, a Colômbia está melhor. O que mostra que fisicamente o time também está muito bem preparado.
1: Muito bem, meus amigos. 0 para a Colômbia, 0 para Portugal. PH Sperber, do nosso plantão permanente Jovem Pan, como é que está o desenho da fase 16 avos, PH?
5: Neste momento, Gabriel Dias, com a seleção de Congo empatando, viu? Congo empatou com um gol de pênalti. Yoane Wissa marcou de pênalti para a República Democrática do Congo. E é importante, Gabriel Dias, porque Congo volta a sonhar com uma possível classificação neste grupo. Se virar o jogo para 2-1, Congo consegue a classificação porque chega a 4 pontos. E aí, com isso, volta a sonhar com a vaga na próxima fase. Neste momento, o grupo tem Colômbia com 7 pontos, 5 pontos para Portugal e 2 pontos para a seleção da República Democrática do Congo. Se virar o jogo, aí retoma a terceira colocação com 4 pontos e aí ela volta a sonhar com a vaga na próxima fase. Neste momento, a Colômbia enfrenta na próxima fase Gana e também Portugal. Portugal, neste momento, estaria enfrentando a seleção da Croácia, meu caro Gabriel Dias.
1: Lá vem para o levantamento no campo ofensivo do gramado. Mudou. Afasta a marcação. A informação, Lian.
0: Rafael Leão, número 17, entrou na equipe de Portugal. Também Samu Costa com a número 24. Saíram Vitinha com a número 23 e João Félix com a 1.
1: Lá vem para o ataque novamente a Colômbia, tentando pelo grande círculo do gramado. Colômbia conquista a vaga na primeira posição do grupo. E aí, Portugal, em tese, terminando na segunda posição, vai sair do caminho da Argentina. O caminho da Argentina vai ficar ainda mais fácil, Fábio Piperno, porque poderia haver uma possibilidade de cruzar com Portugal nas quartas de final. Nem isso nós vamos ter.
6: Não, realmente, Portugal acaba caindo, então, para o outro lado. Agora, tem uma coisa, né? O outro lado é praticamente um campeonato europeu à parte, aí com França, Espanha, provavelmente Portugal.
5: Alemanha.
6: Então, por exemplo, você pegar a última Euro, a final foi, Espanha e Inglaterra, mas a última Liga das Nações, Portugal e Espanha na final.
1: Pois é, aqui vem para o ataque a Colômbia de novo, jogada para a lateral do gramado com Arias domina, vira jogada de novo pelo grande círculo do gramado, lá vem para o ataque na seleção, a seleção colombiana vem para o domínio, aqui para a entrada da grande área, a Colômbia vira o jogo, a bola volta de novo com Puerta domina, ele tenta o toque para a ponta lateral do gramado com Remis Rodrigues, abriu de volta a linha lateral do campo para Machado domina, vai tentar o levantamento lá na grande área, a jogada vem de novo no pé do Remis Rodrigues, tenta bater, não bate, está interceptado aqui na entrada da grande área. Jogada volta de novo na metade do campo com Puerta domina, ele vai embora, tenta na intermediária ofensiva do campo, jogada volta de novo com Rios domina, deixa a bola para a lateral, bateu no Rafa Leão, jogada sobra de novo pela metade do gramado, grande círculo do campo, abertura feita, bola para a lateral do gramado com Remis Rodrigues domina, abriu para a lateral do gramado, esticão para o ataque, afasta Rafa Leão, pega nele e volta, lá vem Portugal para o contra-ataque, o árbitro vai dar a falta, não, mandou seguir e segue a posse de bola colombiana, jogada vem de novo para a lateral do gramado com Arias domina, se movimenta, cruzou na boca do gol, Suárez girou, bateu mal, pegou na zaga, bateu na marcação, sobrou nele de novo, corta na área Rubem Dias, tira o zagueiro, voltou Rafa Leão, cabeceando para a defesa, a jogada volta no Cristiano Ronaldo, ele perdeu para Remis Rodrigues, recuperação de bola colombiana na ponta lateral do gramado, Luiz Dias domina, tenta na entrada da grande área, partiu, levantou na boca do gol, ninguém toca, a bola voltou, Remis Rodrigues finalizou, travou na zaga e foi para fora pela linha de fundo, escanteio marcado, Lian.
0: Na cabeça do Renato Veiga, né? Na última hora ele acabou fazendo o corte por ali, bateu rapidinho a Colômbia.
1: Lá vem para a cobrança do escanteio, mas o árbitro mandou voltar, né, Lian?
0: Mandou voltar. O Luiz Dias quis bater rapidinho por ali, né? Agora trocou. Trocou o batedor, o Arias já bateu.
1: Já bate a falta, jogada volta de novo para Luiz Dias. Levou para a lateral da área, voltou no Remes, cruzou na boca do gol, desvio de cabeça, subiu. Rios, a bola voltou. Soares tentou bater, foi travado. O árbitro mandou seguir. Aqui contra-ataque armado, tenta Portugal. Afasta a marcação, a defesa não tira. Jogada volta de novo, o árbitro tá parando. Tá pegando a falta para Portugal bater na defesa. Eu tive até a impressão que ele ia marcar alguma coisa na área, porque houve a reclamação dos jogadores colombianos. Mas na verdade nada, né? Quem puxou foi o Soares da Colômbia. Foi ele que acabou puxando o Nuno Mendes, Lian.
0: Foi camisa de 25 com 25. Só que o colombiano é quem fez a falta no jogador de Portugal. Ele reclamou de uma penalidade, mas na verdade o árbitro deveria marcar falta a favor de Portugal. Vem o time de vermelho. Já já vai ter mudança na Colômbia, viu, Gabriel?
1: Lá vem a bola de volta para a lateral do gramado. Lá vem para Portugal de volta no campo ofensivo. A bola vai para fora. Para a linha lateral do gramado, Lian.
0: É, na linha lateral. O Quinteiro vai para o jogo, hein? Com a número 20, o Quinteiro e o Castanho, com a número 5. Quinteiro e Castanho vão para o jogo. O Quinteiro já entrou aí nessa Copa aí. Ele até que está dando um trabalho ali para os times adversários, viu, Gabriel?
1: Muito bem, meus amigos. Meia hora de bola rolando. Você ligado no microfone da Jovem Pan, que trabalhando bola, seleção portuguesa de volta na defesa. E atenção, Brasil, na Pan, a bola rola. Meia hora, segundo tempo, placar da Pan na Copa. Colômbia 0, Portugal também 0.
3: 11 da noite tem a seleção argentina, atual campeã do mundo, em campo. Argentina de Messi e Jordânia.
4: Em New Jersey, a seleção do Panamá se despede da Copa e a Inglaterra segue. Inglaterra 2, Panamá 0.
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1: Muda a Colômbia.
0: Mudou a Colômbia. Portanto, John Arias, número 11, vai embora. O James Rodríguez também com a camisa de número 10. Castanho, número 5, entrou. E também o Quinteiro com a 20.
1: Vem dominando bola de volta aqui no campo defensivo do gramado. Portugal volta, retorna, posse de bola para a linha de defesa. Placar de, por enquanto, 0 Colômbia, 0 também para Portugal. Lá vem dominando de volta Rafa Leão. Bola nele, correu, levou a linha de fundo, trava a zaga. E ganhou escanteio, hein? Teve desvio na defesa colombiana, Lian.
0: É, não deu tempo ali dele fazer o desvio, né? O camisa de número 4, Santiago Arias. E aí a bola perdeu-se pela linha de fundo. Quem gostava do Santiago Arias era o Rogério Ceni, né? Ele tinha um apego,
6: sim,
0: especial por esse jogador.
6: Jogou no Bahia há muito tempo.
1: Pois é. 0 para a Colômbia, 0 para Portugal. O jogo está empatado por enquanto. Escanteio armado, escanteio para Portugal bater, todo mundo para o interior da grande área. Portugal vem para a cobrança do escanteio, lá vai para a área a seleção portuguesa, tomando distância para fazer o levantamento Bruno Fernandes. Atenção aí, Daniel Lian, posse de bola para Portugal.
0: Olha onde está o CR7, dentro do gol, meu caro Gabriel Dias.
1: Pois é. E até agora nada da autorização para cobrança. Bruno Fernandes vem para a bola. Por enquanto, Portugal volta a campo na fase 16avos contra a Croácia. Jogo em Toronto, no Canadá. Já a Colômbia joga contra a Gana, sexta-feira. É o desenho da fase 16avos. Bola vem para a entrada da grande área. Paulada para o gol. Quica e vai para fora. Bateu o Diogo Dalot. Pegou bem, firme. E a bola passou rente à trave e foi para fora.
0: Ele que entrou agora no segundo tempo, acabou batendo, bateu bem ali. Colocado, ela passou muito próximo ali ao poste esquerdo do goleirão. O goleirão apenas acompanhou ali a saída, né? Mas foi para tiro de meta. Vai, olha lá, teve até aplauso do técnico Roberto Martínez. Posse de bola colombiano.
1: Muito bem, meus amigos, o jogo está empatado 0-0, domina a Colômbia de novo aqui do campo de defesa, puxando contra-golpe, lançamento feito, bola aberta, ponta lateral do gramado, a Colômbia domina, ajeita a jogada curtinha pelo grande círculo do gramado, vem embora por dentro com Quinteiro, Quinteiro vai embora, vai para o levantamento, passa o Machado, bolão para ele, escapou bem da zaga, invadiu, está na grande área, Machado rolou por dentro para o meio, atenção, tentou bater Luiz Dias, foi travado, em cima da marcação, a Colômbia martela, martela, martela, mas não consegue o gol.
6: Agora, a primeira participação do Quinteiro no jogo foi um passe espetacular, que a Colômbia não finalizou. Eu acho que a Colômbia está ainda mais forte nesse final de jogo. Aliás, trocar o Ramos pelo Quinteiro, convenhamos, é um belo ganho de qualidade.
1: Você achou que o Ramos não foi, bem hoje, Piperno?
6: É, já estava se arrastando em campo nesse segundo tempo, né?
1: Domina a bola no campo de ataque. Lá vem Portugal para a bola. Jogada vem desviada, devolvida no grande círculo do gramado. Sim, vem para a jogada curtinha com Rafa Leão. Rafa Leão vai embora. Enfiou para o comando ofensivo. Devolução feita. Passou CR7. Está na linha de fundo. Cruzou para trás. Rafa Leão vai fechar. Afasta a zaga. Corta a marcação. A defesa tira a bola. Vai para fora, Leão.
0: Foi na tentativa do Cristiano Ronaldo pelo lado esquerdo. Agora... ele está reclamando ali com o Bandeira, ele falou o escanteio é pelo outro lado, ele queria o escanteio ali por onde ele estava. Vem bola na área, preocupação para a meta colombiana.
1: Escanteio, vem Portugal para a bola, 0-0. Bruno Fernandes para a bola. Leva a jogada aqui para a linha de fundo, Portugal tenta o seu gol. O jogo está empatado, 0-0, Cristiano Ronaldo, Rubem Dias. Jogadores todos na área. Atenção, autoriza o árbitro, vem para a cobrança, Bruno Fernandes. Autoriza o árbitro. Vai para a cobrança, lá vem levantamento na boca do gol, sobe a zaga, afasta a marcação, a defesa atira contra-ataque, armado tenta a Colômbia, tá cercado por três ali, aqui a bola no meio, lá vem Luiz Dias, bom lançamento, boa bola, abertura para a lateral do gramado, todo mundo para a grande área, Quinteiro cruzou, cruzou em cima da zaga, bate na marcação, corta a defesa, plantão da Panta chamando o PH Sperber.
5: Tem gol em Atlanta, Gabriel Dias, gol importante, Congo vira sobre o Uzbequistão, 2-1 para a República Democrática do Congo. Com esta vitória parcial, a República Democrática do Congo avança para a fase de 16avos de final. Por enquanto, chegando a 4 pontos neste grupo K e também ficando na terceira colocação, 5 pontos para Portugal, 7 pontos para a Colômbia.
1: Com isso, quais são as... quantas vagas a gente ainda tem para os terceiros melhores colocados?
5: São 8 vagas ao todo, Gabriel Dias, e com este gol marcado, quem cai é a Coreia do Sul. Coreia do Sul vai sendo eliminada. Aí, a última seleção com esperança é a Argélia ou a Áustria. Quem ficar na terceira colocação deste grupo. Se tiver um empate, um jogo de comadres entre as equipes, Áustria e Argélia, a Argélia passa por ter 4 pontos. Aí o Irã cai sendo eliminado.
1: Ficaria se houver só... um vencedor e a Argélia e Áustria, o Irã que pega a vaga.
5: O Irã pega a vaga.
1: Se ninguém vencer, as duas classificam.
5: Isso.
1: Então essa é a matemática para a rodada das 11 da noite já já.
6: Agora
1: Argentina
6: tem...
1: e Jordânia com José Manuel, acabando Colômbia e Portugal. O José Manuel vem aí.
6: Tem uma outra conta também. Se a Colômbia fizer um gol contra Portugal e o Congo fizer mais gols lá contra o Uzbequistão, Portugal e Uzbequistão vão ter que fazer conta para ver quem fica em segundo.
1: Não, mas é que o saldo...
6: Então, agora o seleção portuguesa tem um saldo melhor.
1: É, sim, mas acho que o saldo de Congo também, o PH vai confirmar já já. Deixa eu ver essa cobrança de falta para a seleção portuguesa, vem para o levantamento lá para a grande área, a bola vem aberta na boca do gol, corta a zaga. Quero ouvir o nosso Raí Monteiro em Miami. Jogo pelo jeito caminha para 0-0, Raí.
2: É, o jogo vai caminhando para um empate, até muitas mudanças acabaram descaracterizando os dois times, né? Alterações para tentar manter um pouco de ritmo, mas que descaracterizaram um pouco os times. Nesse momento, a torcida colombiana faz uma festa e tanto nas arquibancadas aqui de Miami, que tem casa cheia, 64 mil pessoas compareceram a este Colômbia e Portugal, o maior público aqui do estádio de Miami nessa Copa do Mundo.
1: Pois é, agora Raí, você acha que qual chaveamento vai ser mais fácil aí, entre aspas, né? O da Colômbia ou de Portugal? Se terminar desse jeito é Portugal e Croácia, Colômbia e Gana.
2: Para mim, o lado que tem a Espanha é bem mais acessível para chegar pelo menos até a semifinal do que o lado que tem a Argentina, a Inglaterra e provavelmente a seleção brasileira. A Espanha, a mim, não assusta nessa Copa do Mundo. Fez três jogos muito fracos e, obviamente, tem um jogador muito diferente que é o Lamine Yamal, mas considero esse lado mais acessível do que o lado que tem um confronto contra os argentinos na fase de quartas de final da Copa do Mundo. O que vai acontecer? A Argentina vai chegar pelo menos às quartas de final e deve travar, pelo menos até aqui, um jogo muito duro com a seleção da Colômbia. Pelo que mostrou aqui nessa noite, tem mostrado na Copa, no trabalho do Lorenzo, a seleção colombiana não deve muito para nenhuma seleção, não. Dá para competir com qualquer uma nessa Copa do Mundo. Ganhar é outra história, mas competir, a seleção colombiana mostrou que é possível.
1: Lá vem para o ataque a Colômbia de volta, a jogada vem trabalhada para a lateral do gramado, marcação fecha. Bola volta de novo no grande círculo do gramado, trabalha a bola, seleção da Colômbia. Estamos com 39 minutos de bola rolando, já tem Argentina e Jordânia aqui na Pan. Fala, Lian.
0: Será que teremos jogo de compadre logo mais, meu caro Gabriel Dias? Porque o empate classifica os dois, Áustria e Argélia.
1: É, pode ser, né? Tudo é possível. Domina a bola aqui na entrada da área. Lá vem para o ataque a seleção da Colômbia. Entrada da grande área. Atenção, tentativa feita. Tentou meter lá na área. Não conseguiu. Puerta. Corta a zaga. Retomando a posse de bola a seleção portuguesa. Lá vem para a lateral do gramado. Portugal domina. Ajeita a bola. Jogada curtinha de novo. Volta a bola pelo campo de defesa. Portugal domina. Trabalha a bola. Solta para o setor ofensivo do gramado. Tentativa da seleção aqui pela linha lateral do gramado. Jogada volta com Pedro Neto. Ele vira, devolve de novo a bola curtinha para o campo defensivo do gramado. Lá vem João Neves. João Neves invertendo o jogo. Lançamento feito, bola aberta para a lateral do gramado. Lá vem Portugal de volta para o setor ofensivo. Tenta com Nuno Mendes. Nuno Mendes domina. Ele ajeita a bola para Cristiano Ronaldo. Cristiano Ronaldo vem de novo na bola. Vai tentar para a entrada da grande área. Bola aberta de volta para a boca do gol. Pedro Neto pediu, bola não chegou nele. Jogada volta de novo, curta aqui para a lateral do gramado. Cristiano Ronaldo se manda, vai para a área. Lá vem Portugal para o ataque. Pedro Neto fez um break, segurou curtinho. Vai para inversão, meteu pro Rafa Leão, lá pra ponta, Rafa Leão vai embora, cortou do Richard Rios, levou pra linha de fundo, tentou o cruzamento, perdeu a bola, recuperou de volta, cruzou na boca do gol, passou pela área. Ninguém tocou, recuperou de volta no levantamento do Diogo Dalot, corta a defesa. Aí na sequência a bola bate, vai pra fora pela linha de fundo, tiro de meta, Lian.
0: E aí não conseguiu matar a bola, não conseguiu matar a bola. E aí foi pra linha de fundo, Pedro Neto tava por ali, a bola perdeu-se. O árbitro agora conversa com jogadores colombianos, tiro de meta, vai ser batido. E que o árbitro tá nessa resenha aí com os jogadores. Não tem o que conversar. Foi tiro de meta, vai a posse de... Olha lá, o Puerta. Cartão amarelo para o camisa de número 14 da equipe colombiana, o Gustavo Puerta.
1: Agora, vale só destacar uma coisa que nós falamos no começo da nossa transmissão. Portugal, se terminar em segundo lugar, vai jogar na quinta-feira em Toronto, no Canadá. E... Sim. Colômbia, terminando em primeiro lugar, joga na sexta-feira apenas no seu jogo à noite contra a Croácia. Então não vai precisar viajar longas distâncias. A Colômbia vai jogar no Kansas, se terminar realmente na primeira posição. Portugal vai ter um dia a menos de descanso, né, de treinamento, e vai ter que viajar para Toronto, Piperno.
6: Claro, claro. Essa questão logística é importante. Outra coisa, a Colômbia coloca em campo agora aquele que para mim é o melhor lateral direito da Copa até aqui, o Muñoz. Que, por sinal, é o artilheiro da seleção colombiana nessa Copa com 2 gols. Vai jogar aí, enfim, 3 minutos mais os acréscimos, quem sabe uns 8, 9 minutos. É sempre uma boa alternativa de saída por aquele de desafogo lá por aquele lado, onde o Nuno Mendes já sofreu bastante para marcar. Aí, ó.
1: Lá vem para o ataque a Colômbia. Mudou. De volta, lançamento feito, bola para a boca do gol, passou a defesa, corta Rafa Leão, a bola voltou para a área, vai embora! Perde o gol a seleção colombiana, bola para a linha de fundo, Lian!
0: Perdeu um gol incrível ali, embaixo da trave, olha, Gabriel, mudou o Muñoz, que já fez 2 gols na Copa do Mundo, o número 2 entrou para a saída do Santiago Arias, com a camisa de número 4.
1: Lá vem bola para a grande área, o goleiro está fora, o desvio de trás pela linha de fundo! Soares, o Luiz Soares virou meia bicicleta, quase um voleio praticamente, bateu para fora pela linha de fundo, Lian.
0: É que o Diogo Costa, o goleirão, espanou de perna ali, ele deu um chutão ali com a perna esquerda para o meio da área. E aí a bola, depois foi o voleio ali do Luiz Soares e ela foi por cima do gol. Foi longe, olha, a Colômbia está apertando no finalzinho de jogo. Tiro de meta, por enquanto, 0-0.
6: Eu mal tinha acabado de falar do Munhoz, ele já cria a primeira oportunidade de gol. Um jogador agudo, muito bom. Agora, esse é um dos empates mais injustos da Copa até aqui. E detalhe, quem joga pelo empate para ser líder do grupo é a Colômbia.
1: Pois é.
6: Que foi a seleção que pressionou quase o jogo todo.
1: Eu não me lembro de nenhum lance de ataque um pouco mais evidente da seleção portuguesa nesse jogo.
6: É, teve aquela chance no primeiro tempo, né, que o Vargas defendeu muito bem, mas
1: foi uma só. Colômbia teve várias chances, dá pra lembrar aqui 4 ou 5 chances mais efetivas do ataque colombiano. Bola pra lateral, e mais uma vez Cristiano Ronaldo hoje, nada. Nota 5 pra ele, né, Piperno?
6: É, mas aí que tá o negócio, e menos do que isso pro técnico Roberto Martínez, que tá vendo a sua maior estrela com muita dificuldade em campo e nem pensa em mexer. Ele,
1: não
6: na
1: quer
6: cabeça
1: trocar, né?
6: Do Martínez, ele é intocável.
1: Pois é. Bola mais atrás pro goleiro Diogo Costa. Pois não, Lian?
0: Já o Matheus Nunes vem pro jogo pra equipe de Portugal com a camisa de número 6, viu, Gabriel?
1: Mais uma e última mudança. Portugal vai trocar daqui a pouco. E realmente, para Portugal, já tem jogo na quinta-feira, viu, gente? Quinta-feira em Toronto contra a seleção da Croácia. Portugal vem pro lado da chave brasileira, né? Portanto, lá vem dominando bola aqui pelo campo de defesa. Lá vem no ataque a Colômbia. Tentativa por dentro no campo ofensivo do gramado. Lá vem novamente a jogada, vem de novo pra entrada da grande área. Abertura feita, ponta direita, levantamento feito. A Colômbia insiste, tenta seu gol. Bola aberta pra ponta lateral do gramado em velocidade. Bola pra linha de fundo, vai pra tentativa. Munhoz levanta o braço. Jogada volta de novo aqui pela metade do gramado, vem trabalhando o posse de bola com Castanho domina, ele volta a jogada curtinha pelo grande círculo do gramado com Rios dominou, meteu pra linha de fundo, boa bola, vai pra tentativa, Munhoz tá na marca do escanteio, tentou cruzar, levantou pra área, afasta a marcação, a defesa gira, a bola ainda volta, tentou cruzar de novo pro gol, Machado interceptada a jogada e a bola vai pra fora, pra linha de fundo, Lian.
0: E é pelo lado esquerdo do campo de ataque. Olha, meu caro Gabriel, acho que até a semifinal, o caminho do Brasil dá para passar.
1: Eu tô nessa também. Eu acho que o Brasil passa do Japão, passa de Noruega ou Costa do Marfim, passa da Inglaterra. Lá vem bola para o ataque, Brasil. Domina a Colômbia para a entrada da grande área, levantamento feito, desvio, cabeça para dentro! Sanches! Mas deu impedimento, ele nem comemorou. Subiu o Sanches, cabeceou pro fundo da rede, marcou o gol, mas o impedimento tá marcado, Lian.
0: Subiu mais do que todo mundo dentro da grande área. Ele faz ainda o sinal de não, não, não. O senhor Jérôme Brissard, que é o árbitro de VAR, está checando ali, né? Mas o auxiliar número 2 foi categórico ali na marcação, viu, meu caro Gabriel? É, não sei não, viu, Gabriel?
1: Pelo replay aqui da FIFA, não tava não, hein?
0: É, o auxiliar número 2, o Andrew Lintzav, acabou marcando. Acho que vai validar o gol aí, viu? Só se for bem na linha fina mesmo, viu, Gabriel?
1: É, eu tive a impressão que tava em posição legal, mas o árbitro já caminha aqui pelo grande círculo. E aí, Raí Monteiro?
7: É, a gente tá aguardando aqui a revisão do VAR do estádio. Aqui de cima não deu pra ver nada, né? Um bolo de jogadores ali disputando a bola. Mas o placar mostra que há checagem e está confirmado o impedimento. O árbitro já autorizou o reinício do jogo. Vai ficar no empate mesmo, pelo visto, aqui em Miami. Segue 0-0.
1: Pois é, Raí Monteiro. O jogo caminha para o final. Está empatado sem gols, Raí.
7: É isso, empate sem gols aqui em Miami. Tudo igual. A seleção portuguesa, com isso, vai indo para a segunda posição. Enquanto a seleção colombiana fica com a liderança do grupo e vai para uma chave, na minha opinião, mais complicada. com um possível encontro com a seleção da Argentina, um provável encontro com a seleção da Argentina nas quartas de final do Mundial, e um caminho que ainda tem a Inglaterra, ainda tem a seleção brasileira também, enfim, Portugal deve ter um duelo contra os espanhóis. Vem o Rafa Leão.
1: Lá vem para o ataque Rafa Leão, bola lançada com ele, Portugal ainda tenta seu gol, Rafa Leão dominou, correu, vai embora, invadiu a área, Cristiano passou, Rafa Leão bateu para fora! De fundo, a bola vai embora, Leão.
0: Foi fominha nessa, o Rafa Leão não quis cruzar, tinha o Cristiano Ronaldo entrando, também o Matheus Nunes, que acabou de ingressar na partida, perde uma grande chance a equipe portuguesa, e aí vai ficando realmente na segunda colocação do grupo, e realmente foi embora o Nuno Mendes, né, com a camisa de número 25 na equipe portuguesa, Gabriel.
1: Muito bem, meus amigos. Tiro de meta para o goleiro Vargas cobrar o goleiro colombiano.
6: O Raí falou, Gabriel, sobre um possível confronto Argentina e Colômbia nas quartas. Essa foi também a última final de Copa América, definida só na prorrogação com o título para a Argentina.
1: Lá vem para o ataque Portugal de novo, entrada da grande área, afasta a marcação, a defesa tira, a bola volta de novo para a seleção colombiana aqui para a linha de defesa, levantamento feito, bola para o setor ofensivo do gramado, tenta no contra-ataque Rafa Leão, oi!
7: Gabriel.
1: Sim, Raí.
7: O estádio agora reage ao gol mostrado no telão, né? O impedimento foi pela ponta do dedão. Foi uma unha ali que estava impedindo o jogador da Colômbia e protestou aqui. A torcida colombiana não gostou, não concordou com a mudança, com a marcação. Impedimento milimétrico, vem Luiz Dias, vem a Colômbia.
1: Lá vem para o ataque a Colômbia de novo para a entrada da grande área. Tentativa feita, bola aberta para o Luiz Dias. Levou, lateral da área, rolou para trás a paulada do Puerta. Pega no meio do caminho na zaga. Jogada ainda volta de novo na ponta, esticada para a linha de fundo. O goleiro saiu, pegou. Tá na mão do Diogo Costa, vai terminar o jogo, Lian.
0: Foi ali, fez a defesa em dois tempos, ainda levou ali uma pisada na cabeça na disputa de bola, né? Na disputa de bola com o Muñoz. Acabou levando ali uma pesada na cabeça e fez a defesa ali em dois tempos. Foi ali a checagem do gol, foi pelo dedinho do pé. O dedinho do pé acabou tirando o gol colombiano do camisa de número,
1: rapaz,
0: 23, meu caro Gabriel Dias.
1: Olha, um pezinho mais, um pezinho, olha, menor. Olha, que loucura.
6: Olha, é coisa de 1-2 centímetros, é impressionante. Agora, a Colômbia também deve estar liderando estatísticas de gols anulados, porque teve 2 contra o Congo que não valeram.
1: Pois é, meus amigos, vai terminar. É só cobrar esse tiro de meta aí que o árbitro acaba. 0 para a Colômbia, 0 para Portugal. Vem a bola para a seleção portuguesa no campo de defesa. E Congo marcou mais um, em 3-1 contra o Uzbequistão. Bola para a lateral do gramado, lá vem Portugal de novo, trabalhada a bola para a defesa. Raí Monteiro, Colômbia 0, Portugal 0, Raí. Aqui vai terminar. Portugal trabalha, toca a bola. O Arthur vai encerrar o jogo já já. Domina Portugal, agora sim. Fim de jogo em Miami. Colômbia 0, Portugal 0. Quero ouvir você, Raí Monteiro, com o seu destaque final aí em Miami.
7: Tudo igual aqui em Miami, num jogo que, se a Colômbia tivesse vencido, não teria sido nenhum absurdo, né? A Colômbia foi melhor do que Portugal ao longo dos quase 100 minutos de jogo. Não teve tanta posse, mas foi muito letal nas saídas, nos momentos de aceleração. Finalizou mais, colocou mais vezes o Diogo Costa para trabalhar. E vai para o mata-mata como líder do grupo e mostrando que sim, pode competir contra qualquer seleção dentro dessa Copa do Mundo. Até mesmo uma possível Argentina nas quartas de final. O balanço de Portugal ao fim dessa primeira fase é negativo. Portugal teve piores, mais piores do que melhores momentos dentro da Copa do Mundo até aqui. Não conseguiu fazer um grande jogo na estreia, venceu o Uzbequistão, que era o bônus do grupo, que tinha que vencer mesmo, era obrigação. E no jogo de hoje, teve pouquíssimos momentos de mais lucidez, de boas trocas de passe, de mais capacidade criativa. O Roberto Martínez vai ter, nesse pouco período daqui até o jogo de 16avos de final em Toronto, muita coisa para ajeitar. Portugal precisa melhorar muito, muito mesmo, se sonha em se colocar como um candidato ao título dessa Copa do Mundo. Hoje,
2: Portugal está muito longe de poder brigar pelo troféu aqui nos Estados Unidos.
1: Muito bem. Piperno, agora a gente tem aí a fase 16 avos e, claro, vamos ficar de olho também. Portugal vai ter Gana pela frente e a Croácia receberá, aliás, é o contrário, né? Portugal pega a Croácia. Sim. E Gana recebe a Colômbia.
6: Eu diria que a Colômbia, tirando a Argentina, foi a melhor das seleções sul-americanas. Jogou mais que o Brasil, mais que o Equador, Paraguai, Uruguai, nem se fala. Tem um time muito bom, muito técnico. De vez em quando é um time que abusa um pouco do preciosismo na frente, mas é uma equipe que joga, sim, para frente, joga para ganhar. Tem dois laterais muito bons, o meio-campo está jogando bem e no ataque tem o Luiz Dias. Então, que até aqui está... Tá em branco. Mas o fato é que é uma equipe que pode sim sonhar em fazer uma grande Copa do Mundo.
1: Muito bem, meus amigos, na sequência tem Argentina e Jordânia aqui na Jovem Pan. A gente vai fechar hoje a terceira rodada da Copa do Mundo pela Jovem Pan com o nosso José Manuel de Barros e toda a nossa equipe. Continue com a gente, siga aqui na Pan, até daqui a pouco.
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0: rodada do Grupo J sendo concluída nesta noite de sábado no Brasil. Daqui a pouquinho, 11 da noite, horário de Brasília, com 34 graus de temperatura em Dallas, nos Estados Unidos. Dallas, no Texas, a bola vai rolar. E a campeã do mundo, Argentina, Argentina de Messi, entra em campo para enfrentar a Jordânia, que vem para a sua primeira Copa do Mundo de futebol. A partir de agora, pela Jovem Pan, um show de informação, opinião, a emoção da bola rolando, a emoção que não para, que não para, que não para para o futebol do Brasil. 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Inscreva-se, vamos girar a partir de agora o timaço da Jovem Pan para mais um show de informação e opinião. É a emoção da Copa do Mundo 2026. É a Copa do Mundo que fecha a fase de grupos hoje para abrir amanhã a fase de 16 avos. Já tem jogo neste domingo na fase mata-mata da Copa do Mundo 2026. E segunda-feira já tem Brasil. Segunda-feira já tem seleção brasileira. Às 2 da tarde, encarando Brasil, a seleção japonesa. E os caminhos vão se formando para a Argentina. Aparentemente, uma moleza. Caminhos abertos para atual campeão do mundo. E para o Brasil, o que você acha, hein? Pelo menos até a fase semifinal, até as quartas, o Brasil só precisa melhorar, só precisa jogar mais bola do que tem jogado até aqui. Mas teremos tempo para falar de tudo isso e muito mais na sequência da jornada esportiva da Jovem Pan. E depois do jogo, no pós-jogo, que a Jovem Pan apresentará para todo o Brasil. A partir de agora, girando o timaço da Jovem Pan, vamos para as manchetes de mais uma grande jornada esportiva, começando pela Argentina. Então, microfone aberto em Dallas, na super quente Dallas, no Texas. Destaque da Argentina. Vem comigo, Giovanni Chacon.
1: Mas no climatizado estádio aqui do AT&T Stadium em Dallas, no momento em que vai ser anunciada a seleção argentina aqui no estádio. Teto retrátil fechado. Ainda caindo a noite aqui, né? Demora um pouco mais para cair de fato a noite por aqui no Texas, aqui nos Estados Unidos, no verão texano. A Argentina já escalada com mudanças, diversas mudanças, e pela primeira vez em 20 anos em Copa do Mundo, Lionel Messi será banco de reservas para a partida de hoje. Muda bastante o time, o técnico Lionel Scaloni, para dar rotação, tempo de jogo para outros jogadores que geralmente ficam só esquentando bancos, é.
0: Muito bem, Giovanni Chacon. Agora vamos para o outro lado, destaque da seleção jordaniana. Agora com você, vai lá, Pedro Marques.
2: Muito boa noite, José Manuel de Barros, para você que se liga aqui na Jovem Pan. A Jordânia, que vem de 2 derrotas no Grupo J, para a Áustria por 3-1, para a Argélia por 2-1, não tem mais chances de classificação. Estreante em Copas do Mundo, tenta aproveitar cada minuto desse Mundial. E terá pela frente a seleção argentina de Lionel Messi. Uma oportunidade única para esses jogadores. A Jordânia quer aproveitar cada minuto, cada segundo da Copa do Mundo, José Manuel.
0: Agora o comentarista da Jovem Pan. Opinião para Argentina e Jordânia. É jogo da atual campeã mundial. A Argentina de Messi, que entra em campo daqui a pouco contra a Jordânia. Comentarista da Pan. É

0: Felipe Fassincani. Boa noite, Fassincani.
1: Boa noite, Zé. Boa noite a todo mundo conosco aqui na transmissão da Jovem Pan. Jogo para observar a força do elenco da Argentina. E talvez, às vezes, no segundo tempo, para quem sabe, Lionel Messi entrar e aumentar ainda mais esse recorde que já tem de ser o grande artilheiro da história de Copas do Mundo. E resto, fortalecer a confiança de Julian Álvarez, que pode brigar com o Lautaro Martínez, do qual hoje vai dividir o setor ofensivo pela titularidade no mata-mata na próxima semana. Também para observar um pouquinho a movimentação de Nico Paz, que é um jogador para ser um futuro a ser observado nessa seleção da Argentina. Quem sabe mais confiança também para Palacio, jogador que era para ser destaque na última Copa do Mundo, acabou deixando a equipe titular para a entrada do Enzo. E aí, no caso, a Argentina também acabou arrumando aquele meio campo que depois seria campeão do mundo. Enfim, rodagem, fortalecimento a um time que entrou na Copa do Mundo de novo para fazer história. Agora uma pergunta, hein? Cadê o Flaco Lopes, hein?
0: Cadê? No banco de reservas. De repente, o professor achou melhor ir com o Julian Álvarez e Lautaro Martínez. Lautaro Martínez, que foi titular nas duas partidas anteriores da seleção da Argentina. Aliás, ele preservou os Martínez, né? Dibu Martínez do gol e Lautaro Martínez no campo de ataque. Agora o plantão permanente da Jovem Pan. Ele e uma calculadora importada. Terceira rodada de fase de grupos de Copa do Mundo.
2: Eu com uma calculadora, mas não é importada, não. É da 25 de março, viu, Zé? É o máximo que eu consigo. A grana tá curta,
0: apertada. Não, eu ia dizer o seguinte, eu tô brincando em relação à calculadora, que o PH Sperber não precisa, ele faz todas as contas de cabeça. Que isso, rapaz.
2: Quem dera.
0: Dá moral pro meu plantão. Plantão permanente da Jovem Pan. Boa noite, Pedro Henrique Sperber.
2: Se deixar eu fazer os cálculos de cabeça, Zé, ferrou, porque eu sou horroroso em matemática. Boa noite, José. José Manuel de Barros, Fassincani, Pedro Marques, pro nosso Giovanni Chacon, pra todo mundo ligado aqui na Jovem Pan. Só lembrando então, a rodada da Copa do Mundo, neste sábado, mais cedo, meia-noite, vai, de sexta pra sábado, tivemos Egito e Irã, esse jogo com muita emoção, viu? Ficou no empate em 1-1, também tivemos a vitória da Bélgica, 5-1 sobre a Nova Zelândia. Mais cedo, hoje, agora, durante o dia, digamos assim, também tivemos a vitória da Croácia, 2-1 sobre Gana e 2-0 da Inglaterra sobre o Panamá. Agora há pouco, você acompanhou na voz de Gabriel Dias. O empate entre Colômbia e Portugal, esse jogo é 0-0, mas o empate, Zé, com muitas dúvidas. O pessoal já tá até circulando nas redes sociais, tá viralizando o lance do gol anulado do defensor da Colômbia. Foi o Davinson Sanches, né, que fez o gol. E foi por um pé, nem um pé, é a ponta da chuteira do pé direito dele. Aí o pessoal já tá puxando aquela nova regra do Wenger que eles querem aplicar e tudo mais. Mas ficou no 0-0, Colômbia e Portugal, esse jogo que você acompanhou aqui na Jovem Pan. Na vitória também deste grupo, vitória importante, viu, Zé? 3-1 para a República Democrática do Congo, mais uma equipe africana classificada. 3-1 e com isso chegou a 4 pontos, avança como uma das melhores terceiras colocadas dessa Copa do Mundo. Encerrando os trabalhos da terceira rodada da fase de grupos, além de Argentina e Jordânia, Áustria e Argélia. Este jogo também vale muito. Por quê, José Manuel de Barros? Neste momento, a Argélia é a terceira colocada do grupo com 3 pontos e saldo menos 2. A Áustria é a segunda colocada com saldo 0 e 3 pontos também. Aí, Zé, pode ter dois cenários, ou três também, né? Pode ter a vitória da Argélia, o empate e a vitória da Áustria. Na vitória da Argélia, a Argélia chega a 6 pontos, ela fica na segunda colocação, e a Áustria fica com 3 pontos, eliminada. O empate classifica ambas as equipes. Por quê? A Argélia ficaria com 4 pontos, a Áustria com 4 pontos e a Argélia passaria como uma das melhores terceiras colocadas, tirando o Irã desta lista. Porque o Irã é o último dos terceiros colocados que ainda restaram com 3 pontos. A gente até conversava, Zé, aqui na Jovem Pan, com relação às equipes que se classificariam com 3 pontos. Neste momento, somente Senegal, com 3 pontos e saldo menos 2. Olha que importante a vitória de Senegal sobre o Iraque, viu? Olha que importante a goleada por 5-0. Se não fosse 5-0, se fosse 2-0, o saldo seria menos 1. Senegal poderia ser eliminado. Então, fez muita diferença a goleada de 5-0 de Senegal sobre o Iraque. Neste momento, Senegal tem 3 pontos, saldo mais 2. E o Irã tem saldo 0, pontos conquistados 3. Com isso, o Irã é o último dos terceiros colocados com 3 pontos a serem classificados, digamos assim. Então, portanto, um empate garante a Argélia como uma das melhores terceiras colocadas na próxima fase, porque chegaria a 4 pontos. Somente o Senegal ficaria com 3 pontos. Aí, Congo, Suécia, Gana, Equador, Bósnia, Paraguai e aí a Argélia também. Todo mundo com 4 pontos, somente Senegal com 3 pontos.
0: É. Muito bem, são as contas para hoje. Grupo J é o último grupo a fechar nessa fase, com a Argentina classificada em primeiro já, líder, Áustria e Argélia com 3 pontos, brigando pela segunda vaga. A seleção da Jordânia, bye bye. E aí, a seleção da Argentina já conhece o seu adversário, como disse o nosso PH Sperber, a Cabo Verde. E aí, o segundo colocado vai pegar a Espanha. O terceiro aí, vamos ter que ver a classificação final dos melhores terceiros colocados. Você já tem, PH Sperber, os jogos da próxima fase já confirmados de domingo até sexta-feira? Quantos jogos já estão confirmados aí? Quais, PH Sperber?
2: Olha, Zé, vou até contar aqui. São dois a serem definidos. Dois a serem definidos. Portanto, temos 14 de 16 jogos confirmados. Começando por amanhã, 4 horas da tarde, África do Sul e Canadá. Na segunda-feira tem Brasil e Japão, 2 horas da tarde. 5:30 da tarde, Alemanha e Paraguai. 10 horas da noite da segunda-feira, Holanda e Marrocos. Na terça-feira, Costa do Marfim e Noruega, 2 horas. Às 6 horas, França e Senegal. 10 horas da noite, México e Equador. Aí na quarta-feira, dia 1º de julho, iniciando julho os trabalhos, 1 hora da tarde, Inglaterra e República Democrática do Congo. 5 horas da tarde, Bélgica e Senegal. 9 horas da noite, Estados Unidos e Bósnia. Aí um jogo a ser definido neste grupo. Espanha contra o segundo colocado do grupo J, abrindo os trabalhos da quinta-feira às 4 horas. 8 horas da noite, Portugal e Croácia. Outro confronto a ser definido que vem dos terceiros colocados. Suíça contra um terceiro. Esse jogo meia-noite da sexta-feira, dia 3. Mas ainda de quinta para sexta. Também na sexta-feira, 3 horas da tarde, Austrália e Egito, 7 horas da noite, Argentina e Cabo Verde, 10:30 da noite, Colômbia e Gana.
0: Muito bem, agora eu tenho uma pergunta, vamos escalar as equipes já, mas rapidamente, Giovanni Chacon, você está mergulhando no cardápio texano, na famosa comida Tex-Mex aí da região, com grande influência mexicana, já comeu o famoso peito lá em Houston, que você fica aí entre Dallas e Houston, indo pra lá e pra cá praticamente todo dia. Como é que tá a situação, Chacon? Tá comendo bem aí? Tá se alimentando bem, Chacon?
3: Olha, o pessoal, inclusive, da nossa equipe tá brincando que eu tô me alimentando melhor aqui do que no próprio Brasil, né? Brincadeira, porque eu vivo comendo fast food no Brasil devido ao nosso tempo querido, né? Que a gente tem pra fazer as coisas. Agora, o fato é que eu tô apaixonado pelo brisket, né? Que é uma carne aqui tradicional do Texas, é um pouco mais apimentada, é verdade, mas carne, né? Carne normal, geralmente com mac and cheese, né? Que é outra coisa, e uma saladinha para dar aquela balanceada. Então tô bem alimentado, viu? O cardápio é bem bom aqui no Texas.
2: Só um parênteses mesmo, porque de fato, pro Giovanni Chacon estar comendo salada, José Manuel de Barros, fujam para as colinas.
0: Meu amigo, no estádio é climatizado, mas na rua, por exemplo, agora,
3: exatamente,
0: quase noite, lá 34 graus, não tem outra alternativa, rapaz. Na Copa de 94, eu estava em Dallas, cara, o que eu mais comia lá era salada, porque comida pesada você não aguenta com o calor que faz, né, Chacon?
3: Não, e fora isso, com o calor, bate aquela leseira, aquele sono, você só quer tirar um cochilo, você precisa estar ligado o tempo todo, né? Então, aquela saladinha, você coloca um frango, um molho Caesar, você tá bem servido, Zé.
0: Beleza. Meus amigos, daqui a pouco as equipes, as seleções de Argentina e Jordânia vão pisar no gramado. Antes dos hinos, vamos escalar as equipes em Dallas, nesse belíssimo estádio. À esquerda da tabela está a Jordânia. Então, vamos começar com a Jordânia, meu mestre. A Pan escala a seleção jordaniana para você. Vai lá, Pedro Marques.
4: Estreante em Copas do Mundo, a seleção da Jordânia, José Manuel de Barros, que vai em busca também da sua primeira vitória em Mundiais. A Jordânia está entre as 22 seleções que nunca venceram em Copas do Mundo. e entra em campo para enfrentar a Argentina, no que considerou o técnico marroquino Ramal Selami uma experiência única, e sabe que não terá vida fácil mesmo enfrentando o time reserva do Lionel Scaloni. Ele manda a campo, anote aí, José Manuel. Camisa número 1, Abu Laila, no gol. Três zagueiros. E joga com esses três zagueiros, com dois alas, uma espécie aí de 3-5-2, a seleção da Jordânia, com transições rápidas. Nassib, camisa 3, 5, Al-Arab. Joga no futebol sul-coreano, tem carreira também, passagens por clubes do Iraque, do Catar. Camisa 4, Abu Darab. O ala pela direita é o capitão, um dos jogadores mais respeitados aí do futebol jordaniano. 23, Haddad. Os dois volantes, 21, Al-Rashidan, 8, aí você pode me ajudar, Zé. Al-Hawabide. Os dois meias mais criativos, os armadores, 24, Al-Aizaizé, 9, Owen. E o ala aberto pela esquerda, camisa 20, Tarra. No ataque, a esperança de gols, o artilheiro da Jordânia nas eliminatórias, camisa 11, Fakhouri. Esse é o time da Jordânia escalado para o ouvinte da Jovem Pan. Abu Laila no gol, os três zagueiros, Nassib, Al-Arab, Abu Darab. Os alas, Haddad, o capitão, e Tarra. Os meias, Al-Rashidan, Al-Hawabide, Al-Azaize e Owan. Na armação das jogadas, Fakhouri no comando do ataque, Zé Manuel.
0: Muito bem. Teu árabe tá bom, rapaz. Mandou bem. As seleções de Jordânia e Argentina pisam do estádio de Dallas. Solta o som, DJ. É esse clima, Copa do Mundo 2026. Dai, dai.
2: É a Shakira, José Manuel.
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0: Anúncio do hino nacional da Jordânia em Dallas.

0: Dá pra sentir, né? Presença maciça, como sempre, do torcedor argentino em Dallas, nos Estados Unidos, para Jordânia e Argentina. O Chacon vai confirmar a seleção da Argentina. Mas antes, eu tenho um recado para o nosso torcedor, para o nosso ouvinte aqui da Jovem Pan. É o seguinte, é ano de Copa do Mundo. Tá rolando a Copa. E se tem Copa, tem Jovem Pan.
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0: Vamos agora escalar a seleção da Argentina aqui na Pan. Argentina, vem com você, Giovanni Chacon.
2: A seleção argentina de Lionel Scaloni escalada para a partida de hoje, para fechar essa fase de grupos, tentando fechar com 9 pontos e 100% de aproveitamento com modificações. Dibu Martínez é o goleiro com a 23, a zaga bem modificada. Juliano Simeone tem a 17, Otamendi é o capitão da equipe hoje com a 19, ele no lugar de Cuti Romero. Senesi veste a número 2 e Tagliafico tem a camisa de número 3. Paredes, ele tá pendurado, tomou amarelo, fica de fora do primeiro jogo de mata-mata contra Cabo Verde em Miami. No próximo dia 3 tem a 5, Palacios é o 14, Nico Paz tem a 18, Lo Celso veste a camisa de número 11. O ataque hoje com Lionel Messi no banco, então a dupla de Lautaro Martínez, 22, e Julian Álvares, número 9. Confirmando a Argentina, de Dibu Martínez, Simone, Otamendi, Senesi, Tagliafico, Paredes, Palacio, Nico Paz, Lo Celso, Lautaro Martínez e Julian Álvares. Esse é o time argentino, 11 inicial para hoje.
0: Arbitragem do jogo em Dallas. Começa aí, Chacon.
2: O árbitro da partida da Romênia, Esteban Kovacs, auxiliado por Mihai Marica e Ferenc Tunioj, todos eles da Romênia. Quarto árbitro e VAR você tem por aí, Pedrinho?
3: Opa, na mão, Giovanni Chacon. O Dahan Beida, mauritano, é o quarto árbitro. E no VAR, Bram Van Driesch, da Bélgica. É a arbitragem para Jordânia e Argentina, grupo J da Copa do Mundo. Terceira rodada da definição do grupo da Argentina, Zé Manuel.
0: Tá certo. Agora Felipe Fassincani, tudo pronto, a bola vai rolar. Tem Jordânia e Argentina, Copa do Mundo 2026. É para fechar a fase de grupos, Fassincani?
4: É para fechar com chave de ouro, né, Zé? Apesar da Argentina estar com o time reserva, importante observar que ter uma boa atuação hoje mostra não só um recado para adversários na Copa do Mundo, mas também para o técnico Lionel Scaloni, que grande parte desse elenco está comprometida com a seriedade que uma Copa do Mundo exige. Profissionalismo, entregar desempenho e, acima de tudo, a gente não sabe o que pode acontecer a partir da próxima semana. Às vezes alguém tem lá uma, entre aspas, dor de barriga, não vai poder jogar uma partida importante. Hoje é um jogo para mostrar que um atleta que hoje é opção no banco de reservas está pronto para suprir uma ausência, né, de um dos atletas que são considerados principais da Argentina. Então, principalmente vindo desse elenco recente do Lionel Scaloni, como a Argentina encara seus desafios, é se esperar que o jogo seja bastante favorável para a equipe que é a favorita, atual campeã do mundo, de que jogadores, principalmente, tenham muita expectativa no Nico Paz, possa fazer um grande jogo, porque o Nico Paz, mesmo que ainda um pouco de longe, esse pode ser uma válvula a brigar por uma possibilidade de titularidade ao longo dessa Copa do Mundo. Aquele lado esquerdo do setor ofensivo da Argentina, que hoje tem uma Almada, que o Nico Gonçalves também briga por ali, o Nico Paz pode se apresentar, ó, presente, levanto a mão aqui que eu também tenho oportunidade. Jogador que fez um grande campeonato italiano, uma grande jornada nesse 25-26, emprestado pelo Real Madrid, equipe do Como, e que vai voltar ao gigante da capital espanhola, Zé.
0: Tá certo, Fassincani. Em Dallas, apita o árbitro. Bola rolando na Copa.
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0: Aí, emoção do futebol está no ar pela Jovem Pan, que rola a bola para você. Obrigado, meu amigo, pelo carinho. Obrigado pela audiência. 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E vem tentando a Jordânia partir para o ataque. Já recupera o time argentino. A bola foi para fora do gramado. Lateral do lado esquerdo, preparando agora no Celso para fazer a cobrança. A informação, Giovanni Chacon.
2: Não, e mais uma vez sendo respeitado um minuto de silêncio em homenagem às vítimas do terremoto na Venezuela. Até aqui, 1.430 confirmados mortos no terremoto que atingiu a capital Caracas e toda a região costeira venezuelana. Muito triste mesmo e muito respeitado, né? A gente tem o costume de, quando tem um minuto de silêncio, a gente muitas vezes vê nos estádios, principalmente no Brasil, e não é diferente em outros lugares também, não respeitarem, aqui um respeito. E quando alguém fazia algum barulho, já mandavam ficar quieto.
0: Dominando bola no campo defensivo, a seleção da Argentina. Vem Leandro Paredes lateralmente. Movimenta a bola aqui do lado direito. Vem tentando avançar aqui pelo meio campo. Otamendi. Otamendi parou. Deu um tapinha mais à frente. Pediu de volta. Recebeu. Largou outra vez para o Paredes. Abre agora no lado esquerdo do campo. Chegou Julián Álvarez. Recolheu aqui em cima da linha divisória. Ajeita a bola mais atrás. Paredes domina no meio campo. Larga a bola aqui do lado direito. Chegou Nico Paes. Domina. Vai para o giro. Abriu o jogo no lado esquerdo do campo. Taliafico vem para fazer o domínio. Recolhe Taliafico. Rolou o jogo aqui no meio do gramado. Vem Leandro Paredes. Pressionando marcado, devolveu a bola aqui do meio campo. Chegou para um tapa nela, ajeitando. Agora Ezequiel Palacios abriu do lado direito. Juliano Simeone domina. Ajeita a bola, recomeça outra vez aqui do campo defensivo. Vem trabalhando. A bola rolada. Palacios ajeitando aqui do meio. Outra vez no toque de bola aqui do meio do gramado. Vem levando Paredes. Paredes partindo. Canta a torcida da Argentina. Tá bonito, tá bonito. Tá animado o torcedor argentino, Chacon.
2: E já é, e quem não salta é um inglês, né? Uma rivalidade muito grande de Argentina e Inglaterra, principalmente por questões políticas envolvendo Ilhas Malvinas ou Falkland, né? Como depende de o que você considera, de quem que é. Legalmente é do território britânico, né? Ultramarino, mas é essa rivalidade que se estende para além do futebol, muito por conta dessa guerra que aconteceu há tantos anos.
0: E vem trabalhando outra vez aqui do campo defensivo, levando também de abrir o jogo no lado direito. Domina Simeone, Juliano Simeone, rolou a bola no meio do gramado, tentou girar Nico Paes, avançou, vai levando para a entrada da grande área. Bola aberta agora no lado esquerdo do Tanafico, tentou chegar, não chegou, a bola foi embora. Vai pela linha de fundo, só reposição de bola para a seleção da Jordânia fazer a cobrança. Comecinho de partida, Grupo J, terceira rodada ao mesmo tempo, Argélia e Áustria, que estão empatando e as duas passando, as duas se classificando. Empate lá, classifica as duas, Argélia e Áustria. Áustria em segundo, Argélia em terceiro para a sequência da Copa do Mundo. Aqui vem levando, trabalhando o jogo no campo de ataque, lado esquerdo, Taliafico rolou aqui do meio do gramado. Leandro Paredes dominou o piso, né? Toca do lado, entrega no Taliafico. Taliafico domina, volta para no campo defensivo, lado esquerdo. Chegou Senense, Senense girando o jogo do lado direito, totalmente, ultrapassa a divisória, abriu do lado direito do campo, tentou partir Simone para o ataque, ajeitou mais atrás, Palacios aqui pela direita, dominou, levou pelo meio, tem Palacios pedido, ele prefere ajeitar mais atrás, Cedes e dominou lateralmente, movimenta a bola agora no lado esquerdo, Taliafico, Taliafico avança pelo meio, larga do grande círculo, outra vez vem para fazer o domínio, carregando bola, Paredes, Paredes na direita, vai procurando a jogada, lá vem trabalhando, tentando o toque mais à frente, agora Nico Paes lateralmente movimentou, Palacios no meio, lateralmente movimenta no Lo Celso, abre o jogo do lado esquerdo, Taliafico vem pro domínio de bola, de azul, Argentina toda de azul, de branco a seleção jordaniana, a bola recuada aqui do grande círculo, Leandro Paredes dominou lateralmente, entrega do Otamendi. Otamendi vem partindo para o ataque, limpou a jogada contra o primeiro, abriu na esquerda, no toque de bola agora para o Lo Celso. Lo Celso girando aqui do meio do gramado, trabalha curtinho com Paredes, Paredes levou aqui no lado esquerdo do campo, tá pedindo bola aqui do comando de ataque agora, tá pedindo bola Álvarez, ele preferiu ajeitar mais atrás, Lo Celso dominou, girando direito Otamendi, Otamendi lateralmente, deu bola aqui na direita, chegou para o domínio, outra vez recolheu Palacios, trabalhou no Otamendi, girou pelo meio campo, Palacios, Palacios da esquerda, Taliafico. É o estilo de jogo da seleção da Argentina, de pé em pé e sem pressa. É o que a gente está vendo nessa Copa do Mundo. O pessoal às vezes critica, mas é assim, né, Facincani? É o estilo argentino na Copa do Mundo.
4: Talvez quem critica não entende muito como funciona o sistema do técnico Lionel Scaloni. Uma Argentina que é muito fria, que atrai o adversário para essa marcação mais pressionada. Só que com muita leveza a Argentina, na movimentação dos jogadores, quebra esses espaços e encontra justamente quando tem o seu time principal em campo, o pé mais decisivo do Mundial até aqui de Lionel Messi para fazer a diferença. Um time muito organizado, muito sincronizado.
0: Lá vem Cedezi dominando o campo de ataque, lança a bola comprida aqui na ponta esquerda. Lautaro Martínez tentou chegar, vem a Bulaila, levanta o goleiro jordaniano para o ataque. Já recupera o Tamedi, larga a bola aqui no meio campo, Nico Paes. Recomeçou aqui na defesa, Palacios pelo setor direito, domina, gira, volta a bola no Otamendi, pressionado, marcado, Otamendi tentou bater mais à frente, solta do Nico Paes aqui pelo meio, ajeitou no meio campo, movimenta a bola, outra vez pro Palacios, tabelou, bola solta aqui pelo meio, vem Simeone, volta da entrada da grande área, Cedezi vem pro domínio de bola, vem carregando, agora a festa é jordaniana, vamos ver se dá pra captar. Essas palmas da torcida jordaniana. E vem para o jogo a Argentina. Recolheu Álvares, largou na boca do gol pela esquerda. Vai pintar, o Celso invadiu, bateu, é gol! Bandeira está paralisando, marcando impedimento. Bandeirinha para, aponta impedimento do Lo Celso, que foi lançado aqui pelo lado esquerdo. A Argentina já coloca a bola na rede, mas não vale, Giovanni Chacon.
2: O lançamento foi muito bom para o Lo Celso, mas com o pezinho à frente, viu por ali a irregularidade. O Ferentz tune hoje, né? Árbitro Romeno levantou a bandeira, confirmado o impedimento, posse de bola para a equipe da Jordânia no campo defensivo, Zé. Mas o primeiro, primeira bola na rede da partida, duvido que seja a última, viu?
0: Também. Oi, Pedro Marques.
3: Você destacava a festa do torcedor da Jordânia nas arquibancadas em Dallas, Zé. A seleção da Jordânia, que promoveu a união de um país dividido. As diferenças entre cidadãos de origem palestina e da Transjordânia foram deixadas de lado nesse Mundial para apoiar a camisa da seleção da Jordânia, estreante em Copas do Mundo, Zé Manuel.
0: Tá certo, boa informação, Pedro Marques. Vem conduzindo bola aqui do campo de ataque, a seleção jordaniana recua do campo defensivo. Al-Arabi domina, vai para o ataque, abriu o jogo agora do lado direito do campo, chegou para fazer o domínio. Haddad avançou pelo meio, chega a marcação, ele dá um toquinho mais atrás, movimenta a bola pelo meio, Nassib lateralmente, dá um toque aqui pelo meio, Al-Hawabé domina. Vem trabalhando, vem levando aqui da meia direita. Parou, pisa na bola, voltou aqui do grande círculo. Chegou Ashdan, domina o Ashdan. Tentou girar pela direita, bateu na marcação. Agora foi para fora do gramado. Voltou ainda no jogador da Jordânia. É lateral para a seleção da Argentina fazer a cobrança. O placar de 0 a 0, Jordânia e Argentina. E você, ligado, conectado comigo, curtindo o futebol pela Jovem Pan. Aqui estava comentando aqui eu e Felipe Facincani. Caminho da Argentina, né? Um caminho bem legal, hein? Sem muita dureza aqui na sequência, até chegar, né, a, assim, a reta final desta Copa do Mundo. Então, para a Argentina chegar, né, primeiro pega Cabo Verde, depois Austrália ou Egito. Depois ali tem Suíça e Colômbia como adversários mais fáceis. Aí já chega a semifinal. Ou seja, caminho é muito legal para a seleção da Argentina tentar o bi direto na Copa do Mundo, Facincani.
4: É, até a semifinal a Argentina é favorita com qualquer duelo. Depois iguala a situação se caso até lá avançarem Brasil ou Inglaterra nessa tendência, né? Que são as duas seleções com mais peso, com mais camisa, com mais força, tradição nesse lado da chave da Argentina. Ou seja, se não tiver nenhum contratempo e nada diferente do que a gente tem acompanhado nessa Copa do Mundo, em especial como tem jogado a Argentina, ela tem muita oportunidade de novo estar numa semifinal de Copa do Mundo.
0: Concorda, Giovanni Chacon? Semifinal pode ser Brasil, Inglaterra, mas até lá, eu imagino que talvez assim, a Colômbia aprontando daquelas que costuma, assim, de 20 em 20 anos, aprontar para cima da seleção da Argentina. Se não, cara, caminho é muito bom da Argentina, Chacon.
2: Sem dúvida nenhuma, só que é aquilo, né? A Colômbia tá aí por incompetência da seleção portuguesa, né? Principalmente. Então, poderia ter um Portugal e Argentina, mas não. Fizeram um favor os portugueses de tropeçar contra a República Democrática do Congo na primeira rodada e perderam a oportunidade de fazer um jogão de Messi contra Cristiano.
0: É, rapaz, mas vou te falar uma coisa, a Colômbia jogou mais do que Portugal hoje, realidade é essa, né? A Colômbia tá fazendo uma bela Copa do Mundo, dos sul-americanos aí, cara, depois da Argentina, né? Acho que tá jogando até mais do que a seleção brasileira. Vamos ver o Brasil, né? Na segunda-feira, de repente, se fizer um grande jogo, a gente pode até rever esse conceito aí, mas por enquanto a Colômbia está mostrando um bom futebol, né? Até porque você não espera da Colômbia o mesmo que você espera ou cobra, né, de Argentina e Brasil. Concorda, Facincani?
4: Concordo. A Colômbia talvez ela chega a essa Copa do Mundo com uma geração tão forte, tão boa como a geração de 1990, né? Que prometeu demais naquele Mundial, chegou também de forma desacreditada, começou a se tornar uma grande surpresa e na hora de tirar o 10, aquela seleção colombiana tropeçou em Camarões, na peripécia, infelizmente, do René Guita, que era um goleiraço, mas que acabou falhando diante do principal centroavante camaronês, veteraníssimo Roger Milá, naquela oitavas de final. Mas é uma seleção que chega com muita oportunidade, né? Ou então a evolução daquela Holanda de daquela Colômbia de 90, que foi a de 94, que infelizmente, depois de um 5-0 nas eliminatórias contra esta Argentina aí em Buenos Aires, foi ao Mundial, o time acabou se empolgando, brigando por premiação e outras cositas más e foi embora na fase de grupos. O senhor lembra muito bem, né, Zé?
0: Ah, com certeza, lembro sim. Bom, alguém pode falar, não, mas desse lado também tem a Suíça. É verdade, tem a Suíça também. Aliás, a Colômbia, se passar por Gana, hoje seria o jogo contra a Gana, enfrentaria por a possibilidade de enfrentar a Suíça depois, né? E vem para o campo de ataque a seleção da Argentina aqui da direita. Chegou na linha de fundo, vai para o levantamento de bola do gol. Aqui pela direita, vai pintar o cruzamento, estica a perna, Abdurrabi. Manda a bola para a linha de fundo, está nascendo escanteio. Lo Celso aqui pela direita, Chacon.
5: Pois é, ganha o escanteio, a chegada pelo lado direito de ataque da equipe argentina com desvio, ganha escanteio, o Lo Celso tá por ali, vai fazer a cobrança, os grandalhões na área, chance na bola parada.
0: Lá vem levantamento de bola para a grande área, preparando o Lo Celso para a cobrança do escanteio, 12 minutos, primeiro tempo de jogo. Lo Celso vai para o levantamento de bola para a boca do golpista, está pegando na área, o árbitro pedindo calma, paciência, o árbitro é Romendo, lá vem para a cobrança do Lo Celso, vai levantar da área, autorizado, partiu, levantou, primeiro pau, toque de cabeça do Otamendi, manda pra fora. Bola pela linha de fundo, tiro de meta pra Jordânia fazer a cobrança, Chacon.
5: Só tiro de meta, né? Saiu a bola pra linha de fundo, gasta um tempinho também a seleção da Jordânia na hora de fazer a cobrança. Muitos torcedores argentinos por aqui fazendo a festa. 0-0, já mais de 12 minutos dessa primeira etapa.
0: É, do outro lado, caminhos difíceis para muita gente, hein? Por exemplo, a Alemanha pode pegar a França já nas oitavas de final. Já podemos ter França e Alemanha nas oitavas de final. Holanda e Marrocos, quem passar segunda-feira, aí tem um caminho assim, com África e Canadá. Mas depois já vem cruzamento com quem passar de França e Alemanha. Imagino que seja a seleção da França. Naquele lado também estão, né, Portugal e Espanha. Oi, Chacon!
5: Não, só mostrou aqui as estatísticas de posse de bola, 83% para a Argentina e 17% apenas para Portugal, né? Então, a posse de bola vassaladora da seleção argentina até aqui.
0: Você quis dizer Jordânia, né?
5: Perdão.
0: Você falou Portugal, viajei, é que você queria tanto Argentina. Messi versus Cristiano Ronaldo, né, Chacon?
5: Acabou comigo isso, cara. Acabou com a minha história aqui, cara.
0: Com você e todo mundo. E lá vem partido, bola dominada aqui no meu campo, vem levando então, trabalhando o Lo Celso na esquerda com o Taliafico. Taliafico dominou, canhota nela, volta o jogo aqui do campo defensivo pela esquerda. Chega para fazer o domínio Senense. Senense girando o jogo aqui pro lado direito, Otamendi com o Leandro Paredes. Pé direito, levantou para a boca do gol, ela passou, o goleiro vem para a defesa. A Bulaila deve ser, né, Pedro Marques, o jogador que mais vai trabalhar no jogo. O goleiro jordaniano, a Bulaila.
3: Que joga na Jordânia, no futebol jordaniano. O Abu Laila, camisa número 1, titular em todo esse ciclo para a Copa do Mundo de 2026. Jogador de confiança do técnico marroquino Ramal Selami, que destacou que é uma experiência única enfrentar a Argentina e que sabe que mesmo enfrentando o time reserva, vai ser jogo complicado, vai ser jogo difícil para a Jordânia, que vem de duas derrotas, não tem mais chances de classificação. Perdeu para a Argélia por 2-1 e perdeu para a Áustria pelo placar de 3-1, Zé Manuel.
0: Tá certo. Meus amigos, estamos girando o tempo e placar de jogo da Copa do Mundo 2026. Agora 14 minutos e 40, quase 15, primeiro tempo em Dallas. No placar da PAN, tudo igual, Jordânia 0, Argentina também 0. Muito obrigado, meu amigo, pelo carinho, muito obrigado pela audiência. Você ligado, conectado comigo aqui no futebol da Jovem Pan. Bola rolando pela Copa do Mundo. 0 a 0 entre Jordânia e Argentina. 0 a 0 Argélia e Áustria. A Argentina já está classificada em primeiro. Áustria passando em segundo. Argélia passando em terceiro. Lá vem partindo para o campo de ataque, vem levando, tá tirando o Irã. Lá vem partindo para o campo de ataque, levando aqui pelo lado esquerdo, vem carregando agora. Aqui pela esquerda, Lautaro Martínez devolveu no campo defensivo, Otamendi. Otamendi domina, ultrapassa a linha divisória, larga o jogo do lado direito. Simeone dominou, dá um tapa nela, jogou pro Nico, passa aqui na entrada da grande área pela direita, dominou, fintou, cortou pelo meio do gramado. Vai permanecer no combo da Itália, Nico Paes. Ajeitou mais atrás, coloca no meio dentro, Paredes abriu na esquerda, Lautaro Martínez. Martínez dominou, chamou pra tabela do Celso, bola solta aqui da esquerda, chega primeiro para fazer o corte, vai tentar tirar aqui de trás, Haddad afasta, mandando bola para fora do gramado com desvio do Lautaro Martínez. Opinião da Pan, 16 minutos, primeiro tempo em Dallas, Jordânia 0, Argentina também 0, Facincani.
4: Argentina vai controlando o jogo nesse momento, só que faltando um pouquinho mais de objetividade, tenta chegar mais pelo lado direito com o Nico Paz, que é o jogador mais acionado. Juliano Simeone também é um atleta que participa bastante dessa região mais ofensiva, porque é um jogador de origem como meio campista, está jogando ali como, entre aspas, um falso lateral, um ala ali pela direita. Então a Argentina ganha um pouco mais de volume por ali, né? Mas obviamente tem que participar um pouco mais esse setor do jogo, em contraste com o setor que até agora não tem aparecido, que justamente é o setor central, onde Julian Álvarez e Lautaro Martínez ainda não foram protagonistas em campo e precisam justamente de gols hoje para mostrar confiança para a sequência da Copa do Mundo.
0: A Argentina tenta a recuperação de bola da entrada da grande área. Chegou a Butarra fazendo a falta, arbitragem marca. Entrada da área, quase pênalti, hein? O árbitro mostra cartão amarelo para o jogador da Jordânia. Entrada da grande área, cara, quase em cima da linha. Por pouco não sai o pênalti do jogo, Giovanni Chacon.
5: Pois é, e o amarelo bem aplicado, né? Chegada um pouco mais forte e era dois passos da grande área, seria pênalti logo antes da pausa, né? Para hidratação, pausa para os comerciais, né? Para ser bem sincero. Tem a chance na bola parada, aí que falta que faz Lionel Messi nessa hora, hein?
0: E a falta foi dura, hein, rapaz? Álvares posicionado para fazer a cobrança da falta. Lo Celso também, camisa 11. Sem Messi, quem é o bom aí, Facincani?
4: Lo Celso pode bater de canhota. Essa é aquela paulada seca no canto do goleiro para se consagrar, abrir 1-0, hein, Zé?
0: Atenção na bola parada, prepara a seleção da Argentina. Julián Álvares na bola parada para bater com o pé direito, Álvares. Com a canhota, Lo Celso. Barreira formada e um jogador deitado ali atrás da barreira. Grande momento para a seleção da Argentina. 18 minutos, primeiro tempo, pode pintar o primeiro gol do jogo. Atenção, meus amigos, o árbitro já vai autorizar, tá lá traçando uma linha, porque a Argentina forma uma segunda barreira, à frente da barreira jordaniana, na bola parada, vai Lo Celso. Lo Celso autorizado, partiu canhota dela, bateu, golaço! Gol da Argentina! De falta. Aberto o placar em Dallas. O Facincani cantou. Lo Celso, canhota na bola. Mandou no canto do goleiro, no canto direito. O goleiro estava vindo pro canto esquerdo. A bola vai na rede para a festa da torcida argentina em Dallas. E agora no placar da Copa, Argentina 1, Lo Celso de falta, Jordânia 0. A Bulaila, essa aí passou. Pega a bola, bota a bola de novo para rolar. Giovanni Chacon, aberta a porteira. Aberto o placar em Dallas, Chacon.
5: E se tinha lance impedido com a bola rolando, de bola parada não tem. Então, meteu uma jogada ensaiada argentina na frente da batida do Lo Celso. Estava o Simeone, Otamendi e o Senesi. Eles saíram do campo de visão do goleirão, que achou que vinha a batida por cima da barreira. Enganou o Yazid Abulaila e mandou para o fundo da rede. Giovanni Lo Celso, camisa número 11. Abre o placar aqui em Dallas, 1-0, Argentina para cima da Jordânia, Zé.
0: na frente a seleção da Argentina. Lá vem Jordânia tentando contra-ataque, lançamento aqui pro Facuri, afasta a zaga argentina, tome contra-ataque, do Copas dominou, largou na entrada da grande área, vai Lautaro Martínez, domina, protege, ajeitou mais atrás, entrega pro Simeone, Simeone domina, Juliano Simeone, mais atrás agora com Palacios na direita, outra vez Simeone, girou aqui pelo meio do gramado, lá vem carregando Lo Celso, altura do gol de falta, largando, trabalhando a Argentina aqui no lado direito, vem bola para o ataque da direita, sinal de 20 minutos, se manda, vem embora pela ponta direita, Lo Celso, dominou, ameaçou, enfiada aqui da grande área, preferiu segurar, ajeita a bola mais atrás, coloca da direita Palacios, no meio campo Paredes, dominou Leandro Paredes, gira o jogo agora pro Cedense, Cedense empurra no Taliafico, Taliafico recebe a marcação, volta a bola, Cedense dominou o campo defensivo, lateral 20 do Otamendi, o capitão da Argentina avança, vem se aproximando aqui do meio do gramado, 1 a 0 já para a seleção da Argentina, vem conduzindo aqui pelo meio campo, vem partindo com ela, aberto o jogo agora no lado esquerdo, recolheu, partiu com bola dominada, vem Taliafico, largou pro Lautaro Martínez, estica a perna, não pegou, a bola passa, vem o goleiro, e a Zé de Abulaida vem para fazer a defesa em mais uma tentativa de chegada. Pedro Marques e o treinador da seleção da Jordânia está pedindo para o time sair lá de trás ou não? Fica aí, não sai daí.
3: É, o Giovanni Chacon destacou que a seleção da Jordânia não faz questão de ter a posse de bola. Já passados 21 minutos deste primeiro tempo, Zé, apenas 18% de posse de bola para a Jordânia, que é esse time que gosta de jogar em transição. Tem a velocidade do Haddad, seu capitão, o ala pela direita, o Tarra pelo lado esquerdo, mas não está conseguindo sair de trás. A Argentina não deixa, se impõe. 1 a 0 a Argentina contra a Jordânia, estreante em Copas do Mundo, Zé.
0: Argentina classificada, sexta-feira, 19h, vai enfrentar Cabo Verde. A grande surpresa desta Copa do Mundo, a seleção de Cabo Verde. Sexta-feira que vem, 19h. E por enquanto, passando a Áustria em segundo, Áustria e Argélia 0-0. A Áustria passando em segundo para pegar a Espanha na quinta-feira, às 16h. Felipe Facincanes, você cantou a cobrança da falta. Lo Celso botou na rede. 1-0 Argentina, Facincanes.
4: Mas aí, Zé, não precisa de muita inteligência, né? Você, como um grande narrador experiente que cansou de ver jogadas assim, sabe que tentar bater por cima da barreira, ainda mais numa geração que infelizmente não treina tanto bola parada, que acaba trabalhando muito mais a parte física, a parte tática, é pedir para desperdiçar uma chance, praticamente um pênalti, não vou dizer sem goleiro, mas quase que com muita possibilidade de você se consagrar. E era uma falta muito tranquila. Lo Celso é um jogador muito bom de bola, um cara habilidoso, jogador que chuta bem gol. Então, se você tem esse espaço para bater de curva e tirar do goleiro, que vai tentar em algum momento adivinhar se essa bola ainda por algum milagre possa ir por cima da barreira, ele vai dar aquele passo para dentro que, na hora que for voltar, fica tarde demais. Não tem muito segredo. É uma falta em que muitos jogadores acabam desperdiçando oportunidades porque querem inventar roda. Uma falta dessa, mesmo que o cara fosse destro, ele pode tentar bater em três dedos, uma cacetada seca no canto do goleiro, que se ela não for, obviamente, para o objetivo final, que é o alvo, que é o gol, o goleiro rebate e tem alguém sempre no rebote. Então, é uma jogada que pode te gerar uma possibilidade clara de gol. E infelizmente, no futebol, os atletas têm treinado muito menos esse tipo de jogada. Então, assim, como nós crescemos, né, Zé, mal acostumados com jogadores que sabiam o que fazer nesse tipo de cobrança, e que se não fosse um canhoto para bater aberto, ou então um cara que batia com o pé invertido, vamos supor um Roberto Carlos, do lado esquerdo para dentro, ele batia de três dedos, um canudo no canto do goleiro, que se não era gol, era um rebote. Então, hoje em dia é um recurso que deveria ser muito mais utilizado para que o futebol ainda mais voltasse a ter possibilidades de gerar lances mágicos, lances plásticos, como essa belíssima cobrança do Lo Celso, camisa número 11 da seleção da Argentina.
0: Muito bem, meus amigos, estamos aqui com o grupo J para fechar a fase de grupos da Copa do Mundo. A Argentina já conhecia o seu adversário, Cabo Verde, a Áustria, que está passando em segundo, está se classificando para pegar a Espanha na quinta-feira. Aí no outro jogo, Argélia e Áustria, não falei da Argélia, que está passando como um dos terceiros para enfrentar a seleção da Suíça. Me chamou, Giovanni Chacon.
5: Chamei sim, Zé. Eu vou dar um número para você. Eu quero saber se você sabe do que se trata. 7.302. Sabe o que que significa?
0: Não me lembro.
5: O tempo desde a última vez que Messi foi banco de reservas numa Copa do Mundo. Dia 30 de junho de 2006, a Argentina eliminada nos pênaltis para a Alemanha e na ocasião ele nem entrou, né? Naquela primeira Copa do Mundo de Lionel Messi em 2006, ele que foi titular em uma das partidas, mas essa foi a última vez que Lionel Messi começou no banco de reservas um jogo de Copa do Mundo, Zé.
0: É, boa informação, Giovanni Chacon. Aliás, o Messi tinha dito que ia jogar, né? Aí todo mundo, bom, vai jogar com as reservas, mas o Messi vai jogar, né? Vai entrar como titular. Na verdade, ele falou que ia jogar, mas não falou que hora que ia entrar, né? Tá prometido pro segundo tempo hoje.
4: É, o Scaloni disse que participa na etapa final, mas só se quiser para ampliar recorde de gols em Copa do Mundo. Jogo bem desnecessário, Messi pode se poupar tranquilamente pro próximo jogo, que aí sim começa a valer a vida da Argentina na Copa.
0: O Pedro Marques chamou a minha atenção aqui, que a TV deu um close ali no Messi, ele tava com um sorrisinho, que na hora da falta ele olhou assim, sorriu, falou: esse gol era meu, era o sexto gol da Copa, é isso, né, Pedro?
3: O maior artilheiro das Copas, Lionel Messi, ele deve ter pensado, quando eu tô em campo não sobra uma cobrança de falta dessas assim, né, pra ampliar a minha marca, o 19º gol, poderia ser o 19º de Lionel Messi na história das Copas, Zé.
0: É, e o sexto nessa Copa, ele é o artilheiro com 5. E vem pro campo de ataque, Argentina na direita, Simeone vai cruzar, bateu na zaga, foi pra fora. A bola vai pela linha de fundo, escanteio pela direita, chega a seleção da Argentina, Chacon.
5: Mais uma vez, só da Argentina, pelo lado direito, mais uma vez, tenta a jogada na linha de fundo, tem um desvio. Ganha escanteio novamente, Paredes na bola.
0: Lá vem para o levantamento de bola para a boca do gol, preparando a cobrança do escanteio. Agora Leandro Paredes, vai ele, sempre foi o Lo Celso. Aí depois que o Lo Celso fez o gol, ficou mascarado, né? Vai você. Lá vai Paredes, pé direito, levantou o segundo pau, subiu Otamendi, tentou de cabeça, tira a zaga, sobra a bola aqui na esquerda. Rebote aqui para o Simeone, largou mais à frente, ainda fica. Rasteira para a boca do gol, chegou, tocou Lautaro, no travessão, voltou de cabeça para fora, salvou o goleiro. Salva Yazid Abdullah. Na finalização, ela vai pela linha de fundo. Foi no susto essa aí. A Argentina quase, meu amigo, no cruzamento pro Lautaro. Ele chegou colocando de pé da esquerda no travessão. No rebote, o toque de cabeça, me pareceu, do Nico Paes. O goleiro deu um desvio leve na bola, conseguiu tirar, meio que no susto. Ela vai por cima pra linha de fundo. Quase, foi o Senesi, Chacon.
5: Senesi. Exato, Senesi, né, que fez a cabeçada. Mas olha, eu tive a impressão que dava pra provar, hein? Possível pênalti. Mas eu acho que tinha que rever se a
0: chutaram
5: posição
0: o rosto
5: do Lautaro
0: dele,
5: é, não, eu acho que vai acabar marcando o pênalti. Mas tem que só rever também, porque a posição do Lautaro no primeiro passe era muito igual. Tava muito próximo, na mesma linha, né? Então tem que só rever se não tem aquele pezinho na frente, tem um impedimento automático, né? Então, revisão no VAR agora, está sendo acionado o VAR do Bram Van Dreisch, está acionando o Stefan Kovács para uma revisão ali na região central do campo.
0: Eu imagino que ele só vá para ver se foi pênalti, se não estava em impedimento o Lautaro Martínez. Provavelmente
5: ainda
0: o VAR já chegou.
5: O impedimento automático, né?
0: Então, provavelmente o impedimento já foi verificado e não havia. E agora o árbitro está marcando, aliás, o árbitro vai checar se marca pênalti ou não. O Senesi se abaixou para cabecear, o zagueiro foi tentar tirar, a bola já não estava mais lá, só sobrou o rosto, cabeça do Senesi, ele acertou o rosto do jogador argentino. E o árbitro está no VAR. Você marcaria, Facincani?
4: Muito pênalti e, aliás, até chance de levar um cartão vermelho, porque não houve disputa de bola. E como ele acerta o atleta da Argentina de uma forma violentíssima, o árbitro pode sim dar o cartão vermelho, diferente da regra de que se fosse uma disputa de bola, seria um cartão amarelo apenas.
6: Penalty.
0: Confirma pênalti. Você ouviu o áudio do árbitro aqui no microfone da Jovem Pan. Penalidade máxima marcada. É, ele foi tentar tirar a bola. e acertou o jogador da Argentina. O árbitro foi chamado ao VAR, marca pênalti. Lautaro Martínez vai para a cobrança. Vamos ver se vão mostrar o Messi de novo, né? Se o Messi está em campo, poderia ter feito o gol de falta e agora mais um de pênalti. Olha a chance que o Messi está perdendo. Deve estar arrependido de estar no banco, de não ter pedido para entrar de começo. Lautaro Martínez para a cobrança do pênalti. Sinal de 30 minutos autorizado. Martínez partiu, bateu, é gol! E aí faz aquele sinal na camisa, sai zica, Lautaro Martínez batendo o pênalti, marca o segundo da Argentina, 30 minutos, primeiro tempo, agora no placar da Pan, Argentina 2, Jordânia 0, Abulaila, essa aí passou,
6: vai buscar,
0: pega a bola, bota a bola de novo para rolar, boa cobrança, bola na rede, Argentina 2 a 0, Giovanni Chacon.
5: Pois é, Argentina 2 a 0, já mesmo com o time bem modificado, mas com os jogadores reservas, vai batendo a Jordânia como esperado por 2 a 0, duas bolas paradas agora com Lautaro Martínez. É o famoso pênalti perfeito, goleiro de um lado, bola do outro, para o que vale é bola na rede. Mas quando tem o goleiro deslocado, fica ainda mais bonito. Comemora bastante Lautaro Martínez, 2 Argentina, 0 Jordânia aqui em Dallas.
0: Imagina, Chacon, se o Messi está em campo, já estaria com 20 gols na história das Copas neste momento. Ó, a Áustria fez um gol, hein? Áustria abrindo o placar, Áustria 1, Argélia 0, muda a classificação dos melhores terceiros colocados na Copa do Mundo. Esse gol marcado pela seleção da Áustria no jogo. Já vou checar imediatamente aqui, né? Irã volta a se classificar, sai a Argélia. Argélia sai, Irã volta a se classificar como o oitavo melhor terceiro colocado nessa Copa do Mundo. E aí, Chacon, já pensou se o Messi está em campo? Já estaria com 20 e já estaria com 7 nessa Copa, Chacon.
5: Pois é, eu fico imaginando como é que a câmera não focou, né? Como é que ele tá no banco de reserva? Já tá falando, Scaloni, já trata de fazer uma substituição aí, me deixa jogar, pelo amor de Deus, eu quero marcar.
0: Dá chance para os outros, né, Facincani? E foi o segundo da Argentina, Felipe Facincani. Jordânia 0, Argentina 2. Lo Celso de falta e Lautaro Martínez de pênalti. Olha a Jordânia, cruzamento da área, o goleiro pegou. Fala, Facincani.
7: Continua com o mesmo padrão de atuação dos dois primeiros jogos, com a diferença, claro, da escalação, que é amplamente reserva, né, para a partida de hoje. Um time muito seguro, time tem padrão, encara a Copa do Mundo com um foco muito determinado em buscar mais uma taça, que seria, no caso, o tetracampeonato. Senhoras e senhores, a Argentina vem de novo para dar muito trabalho e com uma gestão de elenco invejável por parte do técnico Lionel Scaloni, que coloca em campo atletas que ganham confiança jogando bem e mostrando que ele tem ótimas alternativas para a sequência do torneio.
0: É, tava todo mundo esperando o jogo de compadre lá entre Argélia e Áustria. O empate classificaria os dois. A Áustria faz 1 a 0. Tá tirando a Argélia. Tá ficando o Irã. Olha a Argentina. Álvares dominou da esquerda. Tentou enfiar pro Lautaro Martínez na grande área. Vem para fazer o corte a zaga da Jordânia. Haddad dominou. Larga a bola aqui do meio-campo. Vai chegar. Tenta o giro para cima da marcação. Al-Hashdan tenta lançar agora pro lado direito. Ela foi para fora do gramado lateral. De graça para a seleção argentina fazer a cobrança. Os terceiros que estão se classificando: Congo, Suécia, Gana, Equador, Bósnia, Paraguai, Senegal e Irã. Lá vem para o campo de ataque da direita, levando para o campo ofensivo outra vez. O Luan na linha de fundo, vai para o cruzamento, corta a Taliafica, a bola vai para fora. Linha de fundo é escanteio para a seleção da Jordânia bater, Pedro Marques.
3: É a primeira chance da Jordânia nesse primeiro tempo no jogo até aqui. Quem sabe na bola parada. Vem aí o jogador do Al-Shabab da Arábia Saudita, camisa 24, Al-Azaizé. Vem você, José Manuel.
0: Al-Azaizé vai para a cobrança do escanteio, vai jogar na área. Partiu de canhota, levantou o primeiro pau. A zaga tira mal, sobrou da entrada da grande área. Vem bomba, bate a bola no zagueiro. Que bomba de fora da grande área, tentando abdutar. A bola cai aqui do campo defensivo jordaniano. Tá saindo agora a Blaila. O goleiro recolhe, sai jogando, larga a bola mais à frente, aqui do meio. Al-Abdé dominou, avançou pelo meio do gramado. Larga o jogo no lado direito, vai chegar para o domínio. Haddad se aproxima aqui do meio campo, ultrapassa a divisória, largou do lado direito outra vez. Chegou ao Zaizé, dominou, tentou girar pelo meio do gramado, movimentação. O Luan domina, faz o toque aqui pelo meio campo, larga a bola outra vez. A Zaizé domina, tenta o toque lateral aqui pelo meio. Chegou Al-Abdé, domina, tenta ajeitar aqui para o lado esquerdo do campo, soltando. A Luan abriu na esquerda, se apresentou a Bitarra, tenta a jogada, larga a bola pertinho da linha de fundo. Facuri recolheu, tentou girar mais atrás, coloca a bola no meio, já recupera a seleção da Argentina. Trabalha aqui no campo defensivo do Celso, tentou partir, perdeu, recuperou a Jordânia, vai para a entrada da grande área, tentou no lado esquerdo, avançando agora. Abé reclama o toque de mão, o time jordaniano corta a zaga argentina, tome contra-ataque, espichão na ponta direita, partida em alta velocidade, levou na ponta, recolheu na direita do campo, dominando, vem trabalhando, vem levando então Simeone, ajeitou mais atrás, aqui pelo meio, recolhe Paredes, Paredes ultrapassa a divisória, vai levando a seleção da Argentina, jogadores jordanianos continuam reclamando, um toque de mão de um argentino na área, o VAR está checando, a bola dominada aqui no grande círculo, imagino eu, né, a bola não foi sinalizado ainda pela FIFA se está checando ou não. Otamendi dominou, largou da direita, solta a bola aqui da direita do campo, vai levando, vai carregando o Palacios, recomeça o jogo outra vez, voltando do campo defensivo, domina a bola pela direita, Otamendi do lado esquerdo, agora movimenta Senesi, Senesi mais à frente, Taliafico, Taliafico aqui no meio campo, largando para o Do Celso, bobeou, perdeu, a Jordânia recupera, avança agora pelo setor direito, tentou

0: 24 gols desde 2016, representando a Jordânia. Hoje no banco de reservas, o 10, Moussa Al-Thamari.
1: Felipe Fassincani muda um pouquinho o comportamento da Jordânia, aparece um pouco mais no ataque o time jordaniano.
2: Bom, a Argentina com 2 a 0 agora vai começar a controlar um pouquinho até a própria intensidade, mas sem perder, evidentemente, responsabilidade tática defensiva. E para a Jordânia é aquele fim de Copa do Mundo honroso, né? Tentar buscar um gol na campeã do mundo, entre aspas, fazer história, que hoje é a frase da moda, né? Sendo muito bem banalizada por aí, mas para a Jordânia seria importante para, olha lá, quase num cruzamento de cabeça, né, Zé? Eles chegam ali para a finalização em relação ao Dibu Martínez, porque é o que resta. Time eliminado, agora com 2 a 0 contrário, muito, mas assim, 99,9% de chance da Argentina vencer esse jogo e sequer levar um empate. Então, para a Jordânia, se lançar sem nenhum compromisso e terminar a Copa do Mundo de forma mais digna possível.
1: Pois é, rapaz, a Jordânia perdeu os dois jogos que disputou, mas fez gol nos dois, né? Perdeu para a Áustria 3-1 e perdeu para a Argélia de 2-1, é isso, né, Pedro?
0: É isso aí, Zé. E o Al-Ashdan, que fez o gol contra a Argélia, está em campo agora contra a Argentina. E o Owen, camisa número 9, fez gol contra a Áustria, também está em campo no time do Ramal Selami.
1: Muito bem, e quem tentou o cabeceio há poucos instantes aí foi o Al-Azaizé, que subiu para dividir com o zagueiro, mas mandou de cabeça pela linha de fundo. Lá vem tentando partir a seleção da Argentina, Cedeze do meio com Leandro Paredes, abrindo a direita Otamendi se aproxima aqui do meio do gramado, curtinho com Leandro Paredes, abre o jogo no lado direito outra vez, vem Palacios por domínio, bateu mais à frente, recolhe Nico Paz, soltou a bola agora com Álvares pelo setor direito, tenta o giro contra a marcação, vem para fazer domínio, Julián Paz ajeitou mais atrás de novo, Nico Paz voltou, Palacios curtinho com Paredes com o Nico Paz, devolveu Paredes, outro toque lateral agora pro Palacios, Ezequiel Palacios dominou, avançou, entregou pro Nico Paz, jogador do Combo da Itália, domina, tenta a finta, procura o giro, todo mundo falou que ele ia voltar pro Real Madrid, mas o Combo comprou, vem avançando, tentando partir para o ataque, as informações preliminares pelo menos, tem que abrir a janela, bola sobrou no meio, Paredes lançou na entrada da grande área, bateu na zaga, corta a defesa jordaniana, rebote aqui do meio campo, Nico Paz um pouco mais atrás do Paredes, aqui na direita Lo Celso abriu na ponta, vem Giuliano Simeone, ajeitou mais atrás, outra vez pelo setor direito, vem pro domínio, Palacios do meio campo, Paredes abriu o jogo no setor direito, vem avançando para o campo de ataque, vem Simeone na linha de fundo, olhou na área, pode cruzar, largou agora pro Lo Celso, ajeita a bola mais atrás, Palacios de novo, solta a bola aqui pelo meio, vem trabalhando do campo de ataque, outra vez domínio do Palacios, curtinho aqí da direita, avança na entrada da grande área, Julián Paz tentou o domínio, chega a zaga para tirar, contra-ataque armado, expulsão de bola aqui na ponta esquerda, no ataque jordaniano, Facuri tentou chegar para fazer o domínio, a zaga apertou e tocou, mandando bola para fora do gramado, é lateral para a seleção da Jordânia fazer a cobrança. Meus amigos, estamos girando tempo e placar de jogo na Copa do Mundo 2026. 40 minutos, primeiro tempo de jogo. Grupo J, terceira rodada em Dallas. Estou esperando esse ataque. Vai chegando aqui do campo de ataque. Abdurrahim busca a linha de fundo. Levou, chegou para tentar o cruzamento. Vem a zaga para tentar o corte. Brigando agora no Arábia, aqui no lado esquerdo. A arbitragem parou para dar falta e posse de bola para a seleção da Argentina fazer a cobrança. Estou completando, meus amigos. Agora quase 41 minutos. Primeiro tempo de jogo em Dallas, nos Estados Unidos. 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Lo Celso de falta, Lautaro Martínez de pênalti, Argentina 2, Jordânia 0.
3: E só lembrando, José Manuel de Barros, neste momento com a vitória parcial da Argentina e da Áustria, neste momento a Argentina lidera com 9 pontos, 6 pontos para a Áustria e 3 pontos para a Argélia, que vai sendo eliminada. Tem 3 pontos, mas o saldo é menos 3, por isso fica abaixo das outras seleções, entre as seleções classificadas como melhores terceiras.
1: 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E volta a seleção do Irã, né? Volta a seleção do Irã a se classificar ali como a última, a oitava, a terceira colocada, PH.
3: Com 3 pontos e saldo 0. Saldo de Senegal também é mais 2, por isso que vai se classificando também com 3 pontos, mas são as únicas equipes com 3 pontos avançando para a próxima fase.
1: E vem para o campo de ataque outra vez, tentativa de jogada pela esquerda da seleção argentina, recupera a posse de bola, Al-Azaizé aqui no campo de defesa pela Jordânia, tenta o giro, foi tocada, vai para o chão, tem falta, marca o árbitro, falta marcada. Eu imagino que o clima no estádio Giovanni Chacon aí do seu lado seja de absoluta comemoração, é só festa no lado argentino, Chacon.

0: Agora os torcedores jordanianos um pouco mais comedidos, né? Aqui no estádio de Dallas, completamente cheio. Obviamente, na segunda etapa, a gente vai ter a confirmação do público de hoje. Mas só da Argentina, que começa a cantar cada vez mais alto, uma música que viralizou em 2022 e que conduziu a Argentina ao título mundial, ao terceiro título. Muchachos, e tiveram que mudar, porque eles queriam o terceiro título e agora já o têm.
1: Meu DJ, solta o som. Vamos ouvir a torcida argentina.

0: tá bonito.
1: O nosso espanhol, Felipe Fascincani, que entende e fala bastante fluentemente, estava cantando. Cante, é, por favor, Fascincani.
2: Essa música, ela é oriunda da torcida do Racing, de La Guardia Imperial. Muchachos, la gambina juega la cadena. É, ou seja, traga um vinho.
0: Acompanha aí,
2: Brasil. A academia tá jogando, ou seja, curtir o jogo, né? É, de uma forma bem, bem leve, como gostam os argentinos e como vibram demais nas arquibancadas.
0: Solta o som! Solta o som da Copa da Pan!
1: E essa música, Zé, ela não é só do futebol argentino, não. Até os uruguaios também. Tem o Peñarol, tem uma versão também de Muchachos, que é provocando o nacional do Uruguai. Eles cantam, por exemplo, Gachinas, te juro, no me voy a olvidar. Aí conta uma história de um clássico de Peñarol e Nacional, onde o Nacional acabou sendo derrotado do Peñarol. Então, a música também, ela viraliza não só na Argentina, mas também em todos os outros países desse continente.
0: Na próxima, eu quero ouvir o Chacon cantando também. E lá vem pro campo de ataque a Jordânia, tentando invadir a grande área aqui pela esquerda. Cruzamento de bola para a boca do gol. Tentou, brigou. A Zenzek na direita. Aperta a zaga. Fecha os espaços. Tentando impedir a finalização. Pela direita outra vez. A Zenzek domina. Toca do meio. Larga a bola. Ao Abdé. Dominou. Abriu agora na direita. Recolhe Haddad. Na linha de fundo. Tentou chegar. Ao Abdé. Linha de fundo. Vai cruzar. Acabou o campo. A bola foi embora. Vai a tiro de meta para a seleção da Argentina fazer a cobrança. Foi mais uma chegada da seleção da Jordânia, Pedro Marques.
3: Mais uma escapada da seleção jordaniana, mas sem sucesso. Apenas tiro de meta para o Dibu Martínez. 2 para a Argentina, 0 para a Jordânia, que vai se despedir desse Mundial com 3 derrotas em 3 jogos. A seleção 5. Da Jordânia vai, nessa sua primeira Copa do Mundo, vai deixando essa Copa sem pontuar. Meu caro José Manuel de Barros, 5, mais 5 minutos de acréscimo.
0: Muito bem, Giovanni Chacon e Pedro Marques confirmando 5 minutos a mais. Já acaba o primeiro tempo, informando o PH Sperber.
4: Tem gol na rodada, meu caro José Manuel de Barros. A Argélia empata o jogo contra a Áustria. Portanto, muda tudo. Agora, a Argélia fica com 4 pontos, tá? E é importante lembrar, gol feito pelo Belgali. Importante lembrar, meu caro José Manuel de Barros, que com 4 pontos a Argélia vai avançando como uma das melhores terceiras colocadas.
0: Pra pegar a Suíça, viu? Checa aí que vai ser isso. E vem pra ataque a seleção da Argentina, bola na boca do Guazaga, tirou, voltou Leandro Paredes no peito no chão, larga a bola aqui na direita, vai tentar Simeone na linha de fundo, tentou, evitou a saída, ajeitou mais atrás, recolhe pelo setor direito, vem levando, Nico Paes rolou, Paredes tentou a devolução, bateu na zaga, Paredes insistiu, corta o sistema defensivo jordaniano, lá vem contra-ataque, Espichão grandão aqui na direita. Tenta partir na velocidade agora. Facuri tenta avançar para a entrada da grande área. Fez falta em cima do zagueiro. Já cobrou a seleção da Argentina. Vem que vem. Um minuto além dos 45. Estamos nos acréscimos. Avança, vai levando para o campo de ataque. Outra vez a seleção da Argentina. Bola aberta aqui no lado esquerdo. Chegou para fazer o domínio. Vem conduzindo bola. Aqui pela esquerda, carregando. Levando o Taliafico. Taliafico girando para o setor direito. Domina a bola Otamendi. Otamendi carrega a bola. Solta do meio para o Paredes. Paredes domina, vem levando, vem partindo para o ataque. Aqui 2 para a Argentina. Lo Celso e Lautaro Martínez, 0 para a Jordânia. Vem a Argentina, enfiada na boca do gol. Lautaro Martínez de calcanhar, largou na grande área. Vai Lo Celso, chega para fazer o corte o zagueiro. Tira aqui atrás de qualquer maneira. Abdurrahi manda para fora do gramado. Lateral na direita para a Argentina fazer a cobrança. Zé. Lateral cobrado, Palacios voltando bola, entregando aqui para o Paredes. Paredes domina, levou, avançou pelo lado direito. Já te chamo, Chacon, avançou, olhou na grande área, preparou o lançamento. Larga a bola aqui da meia direita, Nico Paes voltou outra vez no toque pro Paredes, largou da entrada da grande área pela direita, vem tentando invadir a área, a zaga tirou, voltou, domina Nico Paes, gira pra cima da marcação, protegeu, vai tentar o giro, perdeu o equilíbrio, sofre falta, o outro marca. Oi, Giovanni Chacon.
5: Quando teve o anúncio do gol da Argélia aqui no estádio, né, foi muito comemorado pelos torcedores da Jordânia, né, toda a comunidade árabe, e é diferente, tá, o Irã. Ó, foi bem comemorado novamente, né? Agora que passa o replay também aqui no telão. É muito diferente e não fazem parte do mesmo grupo étnico, né? Irã e em relação a Jordânia e Argélia. Jordânia e Argélia são árabes. Irã é persa.
0: Verdade. E lá vem pra cobrança de falta da direita, Paredes. Pé direito, levantou, segundo pau, toque de cabeça, vai entrando pra fora! Otamendi subiu livre, livre no segundo pau, escuro de cabeça. Ela passou, ó, dois dedos da trave, deu pra medir. Dois dedos da trave, só que ele estaria em posição de impedimento. Se faz, não valeria, Chacon.
5: Pois é, se faz, aí entra o impedimento automático, toda essa questão também, toda a tecnologia entrando em ação, mas boa chance da Argentina criada na bola parada, quase o terceiro gol.
0: Vem partindo para o campo de ataque a seleção da Jordânia. Abdurrahi avançou pelo lado esquerdo, chegou agora na linha de fundo, parou, pisou na bola, chega a marcação, ele ajeita mais atrás, tenta partir para o campo de ataque a seleção da Jordânia. Abdurrahi ajeitou, recuando um pouco, deixa a bola agora do meio, vem Nassib, domina, vem trabalhando aqui pertinho da linha de lado. Vai terminar o primeiro tempo em Dallas, nos Estados Unidos. Grupo J, última rodada da fase de grupos no Grupo J. 2-0 Argentina. Lo Celso e Lautaro Martínez recuperou a seleção da Argentina, lançada a bola no meio, vem Lautaro Martínez, partiu para a entrada da grande área, soltou, Álvares na esquerda, invadiu, vai marcar, bateu, defendeu o goleiro, voltou na grande área, tentou Álvares de novo, tira, de qualquer maneira a zaga bateu no Álvares, foi para fora, linha de fundo, jogadores argentinos queriam escanteio, o árbitro deixou a cobrança do tiro direto, deixa o jogo seguir, lá vem partindo para o ataque, Jordânia avançando agora no lado direito, partindo em alta velocidade, tem Haddad na direita pedindo, aqui pelo meu campo, chegou para prender a bola, vem carregando, Rashdan rolando outra vez aqui pelo meio do gramado, o toque, o Lawan abriu o jogo, lateralmente movimentando outra vez, Rashdan, dominou Rashdan, abriu na direita, Haddad parou, pé direito dela, volta o jogo aqui do meio campo, vem pro domínio agora Nassib dá um tapinha mais à frente, movimenta a bola do meio, recolhe, lá vem caminhando com ela, tentou girar mais atrás, lançamento Abdurrahi, levanta lá pro campo de ataque, lado direito, chegou Haddad, abriu na linha de fundo, lá vem tentativa do Facuri pro cruzamento, bate a bola na zaga, tira aqui atrás, Taliafico, afasta no sistema defensivo da Argentina e o árbitro vai terminar. Apita o árbitro, acabou. É fim do primeiro tempo em Dallas, nos Estados Unidos. Grupo J, terceira rodada do Grupo J na Copa do Mundo 2026. Argentina 2, Lo Celso de falta, Lautaro Martínez de pênalti. Argentina 2, Jordânia 0. Vem aí, o intervalo inteligente, diferente da Pan, com Pedro Henrique Sperber.
4: Ele é diferente, não é tão inteligente assim, Zé. Boa noite pra você, boa noite pra todo mundo ligado aqui na Jovem Pan. Vamos falar bastante sobre essa vitória parcial da Argentina por 2-0 sobre a Jordânia. Vamos fazer conexão direta a Dallas com o meu parceiro Giovanni Chacon. Mais informações da Argentina que agora pode até tirar o pé, viu, Chacon? Bota, você já tá com os reservas hoje, um time mais mescladinho ali e tal, né? Mete o sub-17, eu acho, contra a Jordânia. Acho que dá pra jogar esse segundo tempo, viu, Chacon? Muito boa noite.
5: Boa noite. Boa noite, meu caro Pedro Henrique Sperber. A seleção da Argentina pode tirar o pé, já tá classificada, somando mais 2 pontos. Não sofreu gols até aqui, 9 pontos. Mais 2 gols marcados, na verdade, né? Chegando a 7 de saldo. 3-0 no primeiro jogo, 2-0 no segundo, vai fazendo mais 2-0, mas eu duvido que tire o pé. E ainda duvido que não tenha Lionel Messi em campo nessa próxima parte aí da partida, nessa próxima etapa desse jogão aqui em Dallas, Argentina, com tudo. Mesmo com o time reserva, o time bem mesclado, uma possibilidade muito grande aí de meter uma goleada hoje por aqui, né? Argentina já classificada, já sabe seu adversário. No dia 3 de julho, enfrenta em Miami a equipe de Cabo Verde. E se vencer, vai encarar ou Austrália ou Egito. Vou te falar que é um caminho muito, muito acessível para a Argentina chegar até as quartas de final. E nas quartas de final, pega uma dessas equipes. Colômbia, Gana, Suíça e ou Irã ou Argélia. Ou seja, um caminho muito bom para a Argentina até a semifinal dessa competição. E aí sim, o calo pode apertar com o Brasil e Inglaterra. Aí você pode ter uma Noruega ou alguma surpresa. Mas o fato é que a Argentina está muito confortável e a invasão de torcedores argentinos aqui em Dallas é impressionante. Eu me senti em Buenos Aires, né? Já estive em Buenos Aires, sei o quanto eles são apaixonados pelo futebol local, falando de forma local, como andam com as camisas dos seus times, as bandeiras, a camisa da seleção argentina. Eu vou te falar, tem muito argentino aqui em Dallas, aqui no Texas. Pessoal fazendo churrasco, não, assado, na piscina do hotel. Uma festa danada por aqui. E a gente aguarda nessa segunda etapa a entrada de Lionel Messi, que pela primeira vez em 20 anos começou um jogo de Copa do Mundo no banco de reservas, PH.
4: Exatamente, meu caro Giovanni Chacon. Ainda bem que você sabe que o churrasco argentino é outro patamar, tal qual o Gaudério, né, meu caro Giovanni Chacon? Você sabe. Você meu sabe. Deus. Você
6: meu
4: sabe.
6: Deus.
4: Eu tô mentindo?
6: O senhor, no seu aniversário, prometeu um assado. E assado, até onde eu sei, é aquele na terra que você coloca por horas e horas e horas. E foi na churrasqueira normal, que nem a gente faz.
5: Então não me venha com lições de churrasco, porque o senhor não fez o que o senhor prometeu.
4: Infelizmente, meu caro Pedro Marques, São Paulo não me proporciona fazer esse tipo de assado.
3: Sim.
4: Eu tenho que fazer aquele bife na grelha, meu caro Pedro Marques.
3: Entendi.
4: Mais informações da Jordânia, meu caro Pedro Marques, que vai ter que tentar terminar de forma honrosa nesse segundo tempo. Boa noite, Pedro.
3: Tá tentando aproveitar cada minuto dessa Copa do Mundo, Pedro Henrique Sperber. Um abraço para você, muito boa noite para todo mundo ligado aqui no intervalo da Jovem Pan. Olha, um retrospecto que interessa até mesmo a seleção brasileira, que na segunda encara o Japão. Confrontos entre asiáticos e seleções sul-americanas em Copas. 5 empates, 18 vitórias sul-americanas e apenas 2 triunfos asiáticos. E a Jordânia estreando nessa Copa, é uma das 22 seleções que nunca venceram em mundiais. Até aqui, 3 jogos e 3 derrotas para a seleção jordaniana nessa sua participação em Copas do Mundo. E a Argentina, que tem 5 jogos contra seleções asiáticas, a Argentina tem 4 vitórias e 1 derrota, aquela para a Arábia Saudita. Então, é um retrospecto nada favorável aos asiáticos, principalmente a seleção da Jordânia do Ramal Selami, que tem no banco o seu principal jogador. O camisa de número 10, o Moussa Al-Tamari, que joga pelo Rennes da França, fez a sua estreia pela Jordânia em 2016, tem 90 partidas, 24 gols marcados e quem sabe pode entrar no segundo tempo para agitar o jogo e marcar um gol de honra para a seleção da Jordânia, Pedro Henrique Sperber.
4: Exatamente, meu caro Pedro Marques. Muito obrigado para você que volta nesse segundo tempo de Jordânia e Argentina. Por enquanto, 2-0 para os nossos irmãos, que por enquanto vão passando em branco na linha defensiva. Vou falar, inclusive, com o nosso Felipe Fassincani daqui a pouquinho sobre isso. Apenas México, Espanha e Argentina, me informa Raul Oliveira, as seleções que não tomaram gols nesta Copa do Mundo. Nós vamos fazer um rápido intervalo aqui na Jornada Esportiva aqui da Jovem Pan e já já retornaremos com a opinião muito importante e inteligente de Felipe Fassincani. Voltamos já!
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4: Estamos de volta aqui na Jovem Pan com este intervalo de, por enquanto, 2-0 Argentina sobre a Jordânia. Eu comecei o intervalo falando que o intervalo era diferente e não inteligente. Por quê? Eu estou nele. A parte inteligente vem agora com o meu parceiro, Felipe Facincani. Entende muito de bola. Vou até comentar ele aqui. Entende muito de bola. Como poucos.
3: Tá
4: a
3: bom.
4: Sua análise, Facincani, tá nesse primeiro tempo de 2-0 Argentina sobre a Jordânia. E um destaque também, né? A Argentina é uma das únicas equipes sem levar gols. Tudo bem que Áustria, Argélia e Jordânia, se levasse gol contra isso aí também, aí é de se preocupar. Facinca, boa noite.
2: Fala, PH. Última noite pra você, meu irmão. Última noite pra todo mundo conosco por aqui. Você citou México, Argentina e Espanha, né? Curiosamente, aquela que foi apontada como a grande favorita da Copa, por mais que não tenha levado gols até aqui, também ofensivamente faz uma Copa do Mundo bem abaixo das expectativas, né? Espanha que venceu o Uruguai só por 1-0 num jogo em que tinha muito mais possibilidade de um placar elástico, econômica. Ficou num empate contra Cabo Verde também, numa partida em que consagrou o Vozinha. Depois fez lá os 4-0 protocolares contra a Arábia Saudita. O México, dentro das pretensões, joga um bom futebol na Copa do Mundo. Não dá para se esperar um time técnico, um time desenvolto, mas pelo menos naquilo que lhe é peculiar, a seleção mexicana faz, claro, aquilo que é o objetivo. E essa Argentina hoje, PH, simplesmente cumpre tabela, mas valoriza o que tem de melhor. O elenco vence sem sustos e assim deve permanecer pelos próximos 45 minutos.
4: Exatamente. Antes de nós irmos para mais um rápido intervalo, só lembrar dos nossos parceiros que fazem a Jornada Desportiva acontecer aqui na Pan. 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Nós vamos para um rápido intervalo, coisa rápida. E logo voltaremos com o segundo tempo de Jordânia 0, Argentina 2, aqui na Pan.
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5: Estamos de volta e estamos de volta também para o segundo tempo de Argentina 2, Jordânia 0, com ele na voz espetacular de José Manuel de Barros.
6: Muito obrigado, Pedro Henrique Sperber, que comandou o intervalo inteligente, diferente da Pan para todo o Brasil. Vamos para o segundo tempo, voltou a seleção da Jordânia com alterações, voltou também a seleção da Argentina. O povo quer saber, Chacon, se o Messi volta para o segundo tempo ou continua no banco, Chacon.
7: Pois é, partida para recomeçar e no segundo tempo vai poder entrar Lionel Messi na equipe argentina.
6: O árbitro vai autorizar, vai começar a saída para a seleção da Argentina. Messi permanece no banco de reservas. Apita o árbitro. Rola bola na Copa, rola bola na Pan.
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6: A emoção do futebol está no ar pela Jovem Pan. Que rola bola para você. Muito obrigado, meus amigos, pelo carinho, pela audiência. Amanhã, 16h, 16avos. Já é mata-mata. África do Sul e Canadá. Fausto Favara vai transmitir. As alterações na Jordânia. Pedro Marques, antes de eu atender o chamado, Giovanni Chacon, vem comigo, Chacon.
7: Não, apareceu o Messi aqui, primeiro a torcida começou a pedir, né? Messi, Messi, fazendo reverência, né? E aí apareceu no telão o Messi já com o colete fora do banco de reservas no aquecimento. E aí, claro que a torcida vibrou muito com essa possibilidade do Messi daqui a pouco entrar.
6: Muito bem, vamos às alterações na Jordânia, Pedro Marques.
9: Vamos, é, foram duas mudanças no time do Ramal Selami. Para o segundo tempo, saíram Al-Zaizé e Fakuri, e entraram o 13 Al-Mardi e o 10 Al-Tamari, que é o principal jogador jordaniano, joga no Rennes da França. O 10 Al-Tamari no lugar de Fakuri e Al-Mardi, camisa 13, na vaga de Al-Zaizé no time da Jordânia, Zé Manuel.
6: Muito obrigado, Pedro Marques. Duas alterações da seleção jordaniana. Dominando bola no campo defensivo, outra vez a Argentina. Senesi dominou, volta a bola do goleiro. Lá vem Dibu Martínez, sai jogando aqui no lado direito, bateu na Otamendi, levanta para o campo de ataque. Aqui no lado direito, tentou livrar-se da marcação do adversário do Juliano Simeone. Vai tentar dar dividida, a partida aqui pela direita. Chega para fazer o corte, afasta o Arabi, manda a bola para fora do gramado. Lateral na direita, outra vez para a seleção da Argentina fazer a cobrança. É comecinho do segundo tempo de jogo, meus amigos. A bola está rolando na Copa do Mundo. A bola está rolando aqui no microfone da Jovem Pan. Repetindo o que eu falei há pouco, amanhã, 16h, fase 16avos, África do Sul e Canadá. Fausto Favara vai transmitir pela Pan. Segunda-feira serão três jogos, três transmissões na Jovem Pan, 14h, Brasil e Japão com Nilson César, 17h30, Alemanha e Paraguai com Gabriel Dias, 22h, Holanda e Marrocos, comigo, Facincano, eu sei que vai estar aqui também, e lá vem para o campo de ataque a seleção da Argentina, enfiada de bola na grande área, Lautaro Martínez, passeou pelo goleiro, cruzou a bola na boca do gol, lá vem Lo Celso, bateu, é gol! Só que o Bandeira está marcando impedimento, Giovanni Chacon.
7: Marcou irregularidade na hora do lançamento para o Lautaro Martínez, ele dribla o goleiro esticando demais a bola e aí acaba fazendo o passe para o Lo Celso. Comemoram, mas nada feito, impedimento marcado, poste bola para a Argentina.
6: Muito bem, meus amigos.
7: Para a Jordânia, perdão.
6: Tá certo, não vale o gol da seleção da Argentina, 2-0 Argentina contra a Jordânia, terceiro jogo da Argentina na Copa do Mundo, Argentina indo para a terceira vitória, uma das poucas seleções com 100% de aproveitamento, né, Pedro Marques?
9: Junto com México e França, a Argentina vai confirmando esse 100%, são as três seleções até o momento com três jogos, três vitórias na Copa do Mundo, viu, Zé?
6: Pois é, rapaz, e a Argentina, na Argélia fez 3-0, na Áustria fez 2-0, tá fazendo 2-0, ou seja, o Dibu Martínez está zerado na Copa ainda, hein?
10: E um grande goleiro, diga-se de passagem, né? Agora, a Argentina jogando, né, Zé? Simplificando pro nosso ouvinte do rádio, que gosta de mais didática em termos de comentários de futebol, a Argentina naquele modo Filpo Núñez, nos anos 60, 70, lembra? Dom Filpo Núñez, que ele falava? Que qual que era o estilo de jogo do qual ele gostava? Pim, pam, pum. Ou seja, controla o jogo Argentina por dentro. Abre Nico Paz, Paredes ou Palacios, Lo Celso. Bola ali para um dos atacantes. Seja o Julián, nesse momento, o Lautaro Martínez. E a finalização para o gol, que infelizmente dessa vez não deu certo. Mas a tentativa era com o Nico Paz. Ou seja, uma Argentina com 2, 3, 4 toques na bola. Já chegando ao objetivo final, muito dinâmica em campo.
6: Essa hora da noite eu não lembro se eu falei direito aqui, mas a Argentina no primeiro jogo fez 3-0 na Argélia, no segundo jogo fez 2-0 na Áustria e hoje está fazendo 2-0 na Jordânia e contando, né? Porque é só comecinho do segundo tempo, meus amigos. A Argentina que vai enfrentar Cabo Verde nas 16avos de final, na próxima sexta-feira, 19h de Brasília. Argentina e Cabo Verde. E a seleção da Áustria que está passando em segundo, está empatando com a Argélia, está passando em segundo. Vai pegar a Espanha na quinta-feira às 16h. A Argélia está passando como terceiro, uma das terceiras melhores colocadas para pegar a Suíça na próxima fase. Lá vem partido para o ataque a seleção da Argentina. Lo Celso dominou na meia, vai para a entrada da grande área, largou no comando, vai tentar Lautaro, vai girar pro gol, a zaga travou, sobra no goleiro. A Bulaida vem para fazer defesa, vem para ficar com ela. Sai para o jogo aqui do meio do gramado, é a seleção da Jordânia partindo para o campo de ataque, levando aqui pelo meio, arrastão, abriu no lado esquerdo do campo, dominou, a Butarra tenta o lançamento à frente, ela cai aqui no lado esquerdo, chegou pro domínio, a Budarabi dominou, lançamento lá pro campo ofensivo, boa bola aqui da ponta esquerda, vai invadir a grande área, rolou para quem vem de trás, sobrou de canhota, pegou mal, Tamari, manda forte, Altamari manda pela linha de fundo, é tiro de meta, Pedro Marques.
9: A descida da Jordânia pelo lado esquerdo do campo de ataque, agora sim funcionou no jogo de transição, com o Owen que invadiu pelo corredor esquerdo, ele ajeita para a finalização do Altamari, camisa 10, que entrou nesse segundo tempo, mas finalizou muito mal, foi para fora, distante da meta do Dibu Martínez. Primeira chegada da Jordânia ao campo de ataque no segundo tempo, Zé Manuel.
6: Se manda para o campo de ataque outra vez a seleção da Argentina aqui na ponta esquerda. Lautaro Martínez dominou, balançou na frente do marcador. Tentou passar, cutuca por baixo. Vem tirando, Nassib manda a bola para fora do gramado. Lateral da esquerda. Tagliafico se apresenta aqui no campo de ataque. Cobra o lateral, jogou na entrada da grande área. Tenta ajeitar mais atrás agora. Simeone recupera aqui do campo defensivo outra vez a seleção da Jordânia. Parte no campo defensivo, vai levando então a Larabi. Avançou abriu o jogo do lado esquerdo do campo. A Butarra domina, gira no meio do gramado, recolhe, vem levando. Al-Rasdan dominou lateralmente, toca na bola. Rabde vira o jogo para o lado direito do campo. Chega Haddad, avança com ela, vai partir aqui em direção à grande área, o capitão do time. Ajeita a bola mais atrás. Nassib se apresenta no campo de ataque, curtinho, largou a bola no meio campo. Rabde dominou, avançou pela linha direita. Trivela nela, toque bonito aqui na ponta direita. Foi tão bonito que o camisa 10 Altamari não alcançou, não dominou, a bola foi embora para fora do gramado. Meus amigos, a Jovem Pan está girando o tempo e placar de jogo da Copa do Mundo 2026. 5 minutos e meio, segundo tempo em Dallas, no Texas. Terra de Giovanni Chacon a partir de agora. No placar da Pan já, porque vem outra vez a Jordânia, cortou Palácios. No placar da Pan, Jordânia 0, Argentina 2.
5: Com 7 minutos. Nossa, o Zé Nilson chegou agora também. Com 7 minutos do segundo tempo, 1-1, Áustria e Argélia. E por quanto, Zé, é importante, porque com esse empate parcial, a Argélia vai se classificando na terceira colocação com 4 pontos. 4 pontos também a Áustria, segunda colocada.
6: A Argentina no ataque, bola aqui da entrada da grande área. Lautaro meteu de curva no travessão e foi pra fora. Lautaro Martínez fez um de pênalti, tá querendo mais? Manda essa no travessão, Giovanni Chacon.
7: Pois é, boa chance da equipe da Argentina com o Lautaro Martínez fazendo a finalização e batendo no travessão. Grande chance da seleção argentina de ampliar o placar. Agora aparecendo torcedores da Jordânia aqui no telão, muito aplaudidos também. E achei que ia estar muito mais domínio dos torcedores argentinos, que claro são a maioria, mas tem muitos torcedores da Jordânia por aqui.
6: E legal que eles estão curtindo, né? A seleção já está fora, enfim, já perdeu as duas primeiras rodadas, né? E ali fazem festa junto com os argentinos. É só festa, é só alegria, né, Zé Nilson? E rapaz, agora tem mais festa, por que, Chacon? Olha o homem aí, Chacon!
7: Pois é, Lionel Messi vem aí, camisa número 10. Também vem o 16, vem a Jordânia.
6: Lá vem Jordânia para o campo de ataque, aborta a bola aberta aqui na direita. Vai pintar cruzamento de bola na grande área. Cruzamento da direita para a esquerda, Altamari chegou, bateu, é gol! Jordânia! Altamari, camisa 10! Se já estava fazendo festa toda a torcida jordaniana, agora tem mais motivos para comemorar. Cruzamento da direita para a esquerda, Altamari entrou de carrinho, tocou na bola para mandar para o fundo da rede. 7 minutos. No segundo tempo, primeiro gol que a Argentina leva na Copa do Mundo. A Jordânia marca, Altamari. Jordânia marcando em todos os jogos. Argentina 2, Jordânia 1, Dibu Martínez. Essa aí passou! Pega a bola, bota a bola de novo para rolar. Altamari bota a bola na rede. Jordânia marca em Dallas, Pedro Marques.
9: O Altamari, que é conhecido no país jordaniano como o Messi da Jordânia, porque é o principal jogador dessa seleção asiática. Começa construindo a jogada, entrega no Almart, que também entrou no segundo tempo. Ele limpa dois jogadores argentinos. O passe no corredor direito para o Haddad. E quem aparece para finalizar, concluir a jogada na área, no meio ali dos zagueiros argentinos, nas costas do Otamendi, é o Altamari. Empurra para o fundo das redes, passa pelo Dibu Martínez, está lá, está feito. A Jordânia marcando nos três jogos que fez nessa Copa do Mundo. Altamari, agora Jordânia 1, Argentina 2, Emanuel.
6: Pois é, no momento em que o Messi apareceu para entrar em campo, eu acho que distraiu até o time argentino, Facincani.
10: A Argentina começou a cozinhar o resultado e em algum momento a Jordânia também, pela sua dignidade, a jogar. E nessa boa jogada construída pelo Tamari e nas costas também do Leandro Paredes, ele expôs o setor. Aí foi para a cobertura e se equivocou o Palácios com o Nico Paz. Não acharam a boa tabela da Jordânia. E do lado direito, no cruzamento, belíssimo chute do Tamari, que se apresentou também nas costas do Otamendi para diminuir o placar. 2-1 para acordar um pouquinho para a Argentina para o jogo. Lembrando que é uma partida protocolar, mas ainda assim, para a Argentina vencer sem sustos, né? Um 2-1 que não traduz, por enquanto, até aqui o que é o jogo, mas a Argentina também não pode descambar no segundo tempo da forma que o torcedor não gostaria, né?
6: E tem gol no outro jogo, Pedro Henrique Sperber.
5: Tem gol, José Manuel de Barros, gol importante, Marcel Sabitzer, marca para a Áustria, 2-1 para a Áustria sobre a Argélia, e aí volta aquela formatação do grupo. Argentina com 9 pontos, 6 pontos para a Áustria e 3 pontos para a Argélia. Com isso, os argelinos vão dando adeus à Copa do Mundo.
6: E aí, a Espanha pega quem com esse placar aí?
5: A Espanha, com este placar parcial, enfrenta a Áustria, meu caro José.
6: E a Suíça?
5: A Suíça vai enfrentando o Irã.
6: O Irã. São as duas seleções que não têm adversários definidos.
7: Vamos lá.
6: Estão sendo definidos agora, né? Espanha e Suíça só, né, PH?
5: Exatamente. Os outros 14 confrontos já estão definidos, é.
6: Faltam esses dois, da Espanha e da Suíça. Vai mudar a seleção da Argentina, Chacon?
7: E será uma mudança tripla. Além de Messi, camisa número 10, vem aí Almada 16 e McAllister número 20. Mudança tripla na equipe argentina para essa segunda etapa.
6: Três titulares vem aí na seleção da Argentina. E o maior de todos, vem aí Lionel Messi. E vem para o campo de ataque, avançando aqui pelo meio. Vem Paz, abriu o Nico Paz, a bola na ponta esquerda. Chegou o Lian Álvares, vai invadindo a grande área para cima do marcador. Girou na entrada da área do Celso, na coxa do chão. Dá um tapinha mais atrás, movimenta a bola aqui do meio. Vem levando então Paredes, abriu da direita. Recolheu Palacios, tentou na boca do gol. A zaga tirou, sobrou, tentou de primeira. Nico Paz, a bola vai para fora. Passa a esquerda e vai embora pela linha de fundo com tiro de meta. E o Lo Celso se deu mal nessa aí. Tá caído no gramado e tá sentindo, Chacon.
7: E talvez seja um dos que vai embora, né? Depois dessa substituição, foi até autorizada a entrada dos médicos aí em campo, né? A imagem mostra um torcedor carregando de pelúcia, claro, uma cabra aqui no estádio, vestido com a camisa do Messi. Hoje, entrando no estádio, eu vi um rapaz carregando uma de verdade. Uma cabra de verdade vestida com a camisa do Messi, simbolizando, né? O GOAT em inglês significa tanto cabra quanto greatest of all time, que é o quê? O maior de todos os tempos. O cara é fanático pelo Messi, não tinha nem ingresso, mas levou uma cabra para a porta do estádio, que era a sensação entre os torcedores da Argentina.
6: Muito bem. E agora o Lo Celso está sendo escoltado para fora do gramado pelo próprio árbitro. Ele é o primeiro a sair, né, Chacon?
7: Para a entrada do Almada. 16, Almada no lugar do Lo Celso. E olha o barulho para o anúncio de Lionel Messi no lugar de Lautaro Martínez. Enorme. Lautaro Martínez e Lo Celso, autores dos gols da Argentina, vão embora. Otamendi passa a faixa de capitão para Lionel Messi. Camisa número 10 em campo. Vai embora também o Nico Paz, 18, para a entrada do McAllister, 20. Então 20, McAllister, 16, Almada e 10, Messi em campo. Saem Nico Paz, Lo Celso e Lautaro Martínez, as mudanças aqui em Dallas.
6: Muito bem, vamos ouvir a opinião do Felipe Fascincani. Antes a informação, Pedro Henrique Sperber.
5: Jogo movimentado, hein, Zé? Riyad Mahrez empata novamente para a Argélia. 2-2 Argélia e Áustria. Portanto, volta tudo. Volta tudo, Argélia com 4 pontos, Áustria com 4 pontos, Áustria na segunda colocação, Argélia na terceira colocação, a Espanha enfrentando neste momento a Áustria e aí também a Argélia enfrentando a Suíça.
6: Muito bem, meus amigos, e lá vem a Argentina pressionando na direita, bola pro Messi, dominou na meia, gira o jogo pro lado esquerdo do campo, recolhe, lá vem trabalhando outra vez pro Messi, Messi dominou, tentou invadir a grande área, estica a perna, vem para tirar na Cib, afasta de qualquer maneira, e agora acho que a Argentina põe uma pressão para ver se o Messi faz mais gol em Fascincani.
10: Não só isso, ritmo de jogo também é importante, porque a Argentina só volta a campo agora na próxima sexta-feira a princípio, e evidentemente também para voltar com a seriedade. A Argentina tinha baixado muito o ímpeto da partida, não é o que gosta o Scaloni, portanto começa em campo, tendência a melhorar.
6: Lá vem Thiago Almada, dominou, ajeitou no Messi, tentou girar pro lado esquerdo, bateu na marcação, voltou o Messi, de cabeça volta a bola aqui do meio campo, toca nela, ajeitando mais atrás agora, Paredes, volta pro Cedense, Cedense na direita, Otamendi girando aqui do meio campo, vai levando McAllister lateralmente aqui da direita para Ezequiel Palacios, recomeça o jogo no campo defensivo, recolhe aqui Otamendi dá um tapinha do meio campo, centro, Paredes, pertinho da linha divisória do campo, vem para fazer o domínio, lá vem partindo, agora Thiago Almada ajeitou mais atrás, McAllister, ultrapassa a divisória, abriu na direita, recolheu Ezequiel Palacios, devolveu do meu campo, McAllister domina, volta a bola com Otamendi, Otamendi virando da direita para o lado esquerdo, entregou no Senense, Senense recolhe o jogo, Caiota nela, devolveu para o lado direito, trabalha a seleção da Argentina aqui do campo defensivo, 15 minutos do segundo tempo, 2 Argentina, 1 para Jordânia, Messi acabou de entrar, meus amigos, e vem para ataque McAllister, lançou no comando, tentou, bola para o Messi, o goleiro saiu e pegou, vem a Bulaida para fazer a defesa, e o estádio mudou até o ambiente, com a entrada do Messi, Giovanni Chacon.
7: Sem dúvida nenhuma, né? Quando ele pisou no gramado, parecia um gol sendo marcado, até porque o pessoal pagou caro o ingresso, quer ver Lionel Messi, né?
6: Grande abraço, você ligado, conectado comigo no Futebol da Pan. Atenção Brasil, estamos girando tempo e placar de jogo na Copa do Mundo 2026. Lá vem a Argentina, enfiada de bola na direita, chegou para fazer o domínio Simeone, Simeone curtinho aqui no meio, Palacios, Palacios com McAllister, McAllister lateralmente do meio com Leandro Paredes, tem Messi mais à frente, ele segura o jogo, prendeu, larga para o McAllister, dominou, toca do lado, outra vez entregando para o Paredes, vira o jogo para o lado esquerdo, larga para o Tagliafico, devolveu pelo meio, Thiago Almada, largou para o Messi de primeira, McAllister para o Messi, dominou, vai invadir, limpou o primeiro, limpou o segundo, o árbitro vai pegar a falta do lance anterior, e é falta! Olha, olha a bola parada para o Messi bater o Chacon.
7: É, meu amigo, agora surge a oportunidade para Lionel Messi. Um pouco mais distante, né, do que foi o gol do Lo Celso, chegada mais forte no McAllister e o amarelo aplicado, né, para o camisa de número 5, o Al Arab. Amarelo para ele, jogador da equipe da Jordânia. Amarelinho para o zagueirão da Jordânia. A falta um pouco distante, né? Não sei se é tão pro Messi dali, não. Mas eu não duvido de nada, né? O homem é diferente, não é o maior artilheiro de Copas do Mundo à toa, né, Zé?
6: Na bola parada, tem falta para a seleção da Argentina. Do lado tem Leandro Paredes conversando com Lionel Messi. Claro que vai o capitão. Lionel Messi vai para a cobrança de falta, meus amigos. Estamos agora com 17 minutos. Etapa 18 minutos. Etapa segunda de jogo na bola parada. Oportunidade para Lionel Messi. Vai para a cobrança. 19 agora. Autorizado. Messi partiu, bateu para fora. A bola subiu. Junto. Tudo que ele faz é motivo. Cara, não tinha uma viva alma no estádio, Chacon. Eu não sei você, né? Que não estivesse com o celular pronto, filmando inclusive essa cobrança, Chacon.
7: Sem dúvida nenhuma, né? O torcedor já esperava, né? Porque quer ver um gol de Lionel Messi. Tem muita gente que, claro, pagou para ver todos os jogos da Argentina, foi para Kansas, os outros dois aqui em Dallas, assistiu tudo, pagou caro. Tem gente que vende carro, que hipoteca a casa para poder assistir a Argentina na Copa do Mundo. É normal dos caras fazer coisas como essa, ter esse tipo de ação, sabe? Mas o fato é que se não entrasse o Messi nessa partida, e se não marcar, tudo bem, mas se não entrasse o Messi, seria uma grande decepção para boa parte dos argentinos que vieram até os Estados Unidos, estão gastando uma grana federal para estar por aqui, né, hospedados e ingressos caríssimos, para não ver o Messi em campo, né? Então o pessoal ficou na expectativa. Quem sabe ainda tem muito tempo para o 10 balançar a rede.
6: Atenção, meus amigos, estamos girando o tempo e placar de jogo da Copa do Mundo 2026. 20 minutos e 40, segundo tempo de jogo em Dallas. Placar Jovem Pan, Grupo J na Copa do Mundo 2026, Argentina 2, Jordânia 1.
5: E só lembrando, José Manuel de Barros, com estes resultados parciais, Argentina líder com 9 pontos, 4 pontos para a Áustria e 4 pontos para a Argélia, a Jordânia 0 pontos neste campeonato mundial. Só lembrando, a Argélia se classificando em terceiro colocado, enfrentando na próxima fase a seleção da Suíça.
6: Abraçando você ligado, conectado comigo no Futebol da Pan. Obrigado Brasil pelo carinho, obrigado pela audiência. Tamo junto, tamo junto. Vem Paredes dominando em cima da linha divisória. Voltou do Senense, Pise de volta, recebeu Leandro Paredes, McAllister mais à frente, é servido, dá um tapa nela, volta com Otamendi, Otamendi abriu da direita, Ezequiel Palacios vem para fazer o domínio, piso da bola, recomeça o jogo no campo defensivo, vem trabalhando a seleção da Argentina, Felipe Fascincani, quase 22 minutos, quase metade do segundo tempo, Jordânia 1, Argentina 2, Fascincani.
10: E com essas mudanças no segundo tempo, ganha um pouco mais de controle de jogo novamente, né, com o Alexis e o Paredes por dentro. Baixou o Palácio para fazer a lateral, para dar um pouco mais de composição defensiva. Soltar o Giovanni Simeone mais também como um ponta, como ele gosta de jogar no futebol espanhol. E se espelhar ali à frente com o Julián e, obviamente, o próprio Messi. Né? A Argentina se tornar mais agressiva, mais letal. Repito, porque depois que leva o gol da Jordânia, naquele momento o jogo estava mais cadenciado, um pouco mais cansada. Inclusive, correu demais no primeiro tempo. A Argentina não baixou a intensidade do jogo em nenhum momento. Apenas naquele instante, na volta do intervalo até o gol que diminuiu o placar. Nesse momento, parado, chamado cooling break, hydration break, seja lá como você quiser chamar, Zé.
6: Ah, hydration break. Na Copa tá diferente. No Sim. Mundial de Clubes era cooling break.
10: Cooling break.
6: Ah, pra FIFA, hydration break. Né? E o Chaco, meu amigo Giovanni Chacontes, que é parada para os comerciais. O que você gosta mais, Pedro Marques?
9: Parada para os comerciais.
6: Ah, muito bem.
9: Não, Pedro. Só aproveitando essa parada, a comunidade jordaniana nos Estados Unidos é composta por aproximadamente 80 mil pessoas, segundo dados do American Community Survey.
6: Tem gente do mundo inteiro morando lá, né?
9: Cara, impressionante aqui, principalmente em Chicago, Nova York, essas regiões possuem grandes concentrações populacionais de origem jordaniana, assim como Washington DC, meu caro Zé Manuel.
6: Giovanni Chacon, meu amigo, aproveitando essa parada, me conta alguma coisa sobre Houston, que será palco do jogo do Brasil de segunda-feira, Brasil e Japão. Jogo aqui 14h. Que horas vai ser no horário de Houston, hein, Chacon?
7: Meio-dia, né? O que não tem nenhum problema, até porque exatamente o estádio é coberto, né? Climatizado assim como o aqui de Dallas, né? É, Houston é uma das maiores cidades dos Estados Unidos, por mais que não pareça. Ela tem uma carinha de cidade pequena, né? Mas é a quarta maior cidade dos Estados Unidos. Tem Nova York como a maior cidade e, na sequência, Los Angeles, Chicago e Houston é a quarta maior cidade. Um grande centro médico existe em Houston. Muitas pessoas de todos os Estados Unidos vão para Houston para fazer seus tratamentos, enfim. Uma cidade multicultural cada vez mais. A gente vê no metrô até inscrições, óbvio, em inglês e em espanhol pela migração mexicana muito forte, presente no estado texano, principalmente nas grandes metrópoles, né? Então, Houston, Dallas, Austin e um pouco em San Antonio também. E também em chinês, porque tem muitos médicos chineses que vêm trabalhar no Texas, mais precisamente, então, nos centros médicos de Houston. Uma cidade grande, mas que está vazia nesse momento, principalmente pelas férias escolares e o verão dos Estados Unidos. Vem mudança na Argentina. Barco, camisa número 8, vem aí.
6: Muito bem, vem o garoto Barco. É, Dallas e Houston acho que são mais ou menos do mesmo tamanho, né? Assim, as regiões metropolitanas beiram aí os 8 milhões de habitantes, se não me engano, né, Chacon? Tanto Houston quanto Dallas, né? São duas cidades mais ou menos parecidas em termos de população, né? Pois não, Chacon, alteração da Argentina.
7: Não, é um pouco menor, né? A cidade de Houston tem 2 milhões e 300 e até San Antonio chega a ser um pouco maior do que Dallas. 1 milhão e 400 contra 1 milhão e 300.
6: Não, eu digo a região metropolitana dessas cidades, né? Tanto Houston quanto Dallas. Dallas, por exemplo, acho que tem 1 milhão e 300, mas a região metropolitana, se não me engano, é de 7,600, quase 8 milhões.
7: É, tem muita gente que vive em Fort Worth aqui também, em Arlington, né, cidades próximas a Dallas, mas as cidades em si são top 3 da, são três das top 10 cidades dos Estados Unidos em questão de população, inclusive Fort Worth tem 900 mil habitantes, é a décima colocada, ou seja, é um estado que tem muita gente, muito importante para a economia dos Estados Unidos, principalmente no extrativismo do petróleo. meu caro José Manuel de Barros.
6: Muito obrigado, Giovanni Chacon. E o barco entrou no lugar do Simeone, né, Chacon?
7: Exato, 17 Simeone foi embora, entrou 8 Barco na equipe argentina.
6: Olha o futuro aí do futebol. Aliás, saiu um jogador que representa o futuro da seleção da Argentina, né? Que foi o Simeone. E entra um que também será, é representante dessa geração futura, né? É o futuro da seleção da Argentina, Valentim Barco, Felipe Fassincani.
10: E amplamente versátil, né? Jogador que começa como lateral esquerdo no Boca, lá em 2022 para 23. Joga como ponta pela esquerda também, se precisar. Agora, nesse jogo aqui, entrando no lado direito também, de forma bem mais ofensiva, para cortar por dentro, buscar justamente essa aproximação com o Messi, com o Julián. Ou seja, um jogador de muito talento e que, claro, gradativamente vai ser bem lapidado aí pelo técnico Lionel Scaloni.
6: Sabe quem eu tô sentindo falta aí em campo pela Sim. Argentina? Flaco Lopes.
10: É, o problema é que, talvez, para não ter entrado até agora, é que a qualidade não esteja sendo muito bem avaliada pelo técnico Lionel Scaloni, né?
6: Vamos ver, né?
10: Ele
6: tem uma mudança para fazer ainda.
10: Então, há quem quisesse que o Flaco Lopes fosse até titular da seleção da Argentina. Tem muita gente emocionada por aí.
6: Lá vem para o campo de ataque, trabalha o Palacios na direita, levando a seleção da Argentina. Aqui do meio campo, McAllister voltou. Outra vez a bola aqui na defesa, chegou para fazer o domínio Otamendi. Otamendi girando o jogo, batendo um pouco mais à frente. Soltando aqui no lado esquerdo. Taliafico, larga da zaga, Senesi girando à direita. Outra vez McAllister, dominou em cima da linha divisória do gramado. Vem levando, vem carregando. Tentou largar a bola aqui do lado direito. 28 minutos do segundo tempo. Placar de 2-1, Argentina. Vem Messi, abriu na esquerda, Taliafico na ponta. Larga a bola, vem para fazer o domínio. Agora Barco, Valentim Barco levou pela meia, parou, pisou na bola. Ameaçou tocar na esquerda, preferiu do meio McAllister. McAllister vai girando aqui do meio do gramado. Julián Álvarez pediu mais à frente. Ele prefere devolver aqui pelo meio. Vem caminhando McAllister, abriu na direita. Ezequiel Palacios domina, agora pro Valentim Barco. Dominou aqui na direita, rolou na entrada da grande área, corta a luz, seria pro Messi, a zaga tirou, cai a bola aqui do campo defensivo, tenta partir agora o Rounder, tentou avançar, recuperou o Valentim Barco, a bola cai da meia, Thiago Almada, Almada domina, toca do lado, movimenta a bola aqui do meio campo, vem levando o McAllister, jogou pro Messi, tentou abrir na direita, vem pra fazer o corte, Abidurra, tá a tira aqui do campo defensivo, bateu no meio, vai tentar Almardi, vai puxar o contra-ataque, larga na direita Haddad, vai ultrapassando a divisória, lançou na ponta esquerda, bola comprida, o Laon invadiu, chegou pertinho da linha de fundo, evitou a saída, parou, prendeu, tá chegando por trás, agora Altamari, pediu a bola, ele preferiu soltar mais atrás ainda, movimenta, Almardi domina, gira o jogo aqui do meio campo, trabalhando pela meia, Alabé, dominou, virando o jogo pro lado direito, passando pelo Rastan, abriu na direita do campo, Nassib, entregou mais à frente, Haddad tentou chegar na linha de fundo, parou, prendeu, devolve a bola aqui pela meia, vem levando outra vez aqui pelo meio campo, a seleção jordaniana, 2 pra Argentina, 1 pra seleção da Jordânia, vamos chegando, meus amigos. Já já 30 minutos deste segundo tempo de jogo. Placar de 2-1 para a seleção da Argentina. Outro jogo está 2-2. Áustria e Argélia. Bola dominada no campo defensivo da Nassib. Toca do lado, entrega a bola aqui do meio. A Larabi avança para o campo de ataque. Solta a bola mais à frente do meio campo. Arrastando o Abdu. Abriu aqui na ponta esquerda. Abdurrabi vai levando, tenta chegar na linha de fundo. Tabelou pelo meio. A bola foi tocada para a lateral, mas a arbitragem está pegando falta. Falta marcada. Jogo parado pela esquerda, vai chegando a seleção da Jordânia, Pedro Marques.
9: Uma rara chegada da seleção da Jordânia ao campo de ataque, no momento que o Ramal Selami vai fazer mais uma alteração. Tá saindo o Al-Rashdan, fez gol contra a Argélia. O Al-Rashdan, camisa 21, deixando o campo de jogo e tá entrando com a camisa de número 6. É a terceira alteração jordaniana, o Jamus. Camisa número 6, Jamus em campo no lugar do Al-Rashdan. Falta para a Jordânia, que vai em busca do gol de empate, Zé Manuel. Quem sabe agora?
6: Muito bem, meus amigos.

0: do McAllister. McAllister dominou, vem a marcação, ele recomeça o jogo pertinho da divisória, solta a bola aqui do campo defensivo, vem pro domínio, carregando, conduzindo, Otamendi, Otamendi do meio, Leandro Parede, volta a bola, Senese, Senese na esquerda, Taliafico, marcado, larga mais à frente aqui da ponta esquerda, chegou para fazer o domínio, vem Thiago Almada, devolve a bola aqui do meio campo outra vez, Paredes, dominou, Leandro Paredes vem levando, lateralmente aqui do lado direito do campo, parte Otamendi para o ataque, do lado aqui pelo setor direito, Palacios, Palacios de lateral direito, larga a bola no meio campo, chegou para fazer o domínio, McAllister, McAllister agora no grande círculo do gramado com Leandro Paredes, para, pisa na bola, vem marcação, ajeita mais atrás do Otamendi, Otamendi vem levando, 32 do segundo tempo, largou da meia, Parco tenta de primeiro na entrada da grande área, corta aqui atrás de qualquer maneira, Butarra, levanta lá para o campo de ataque, sai o goleiro, Dibu Martínez vem da grande área para ficar com ela, vem para fazer domínio, meus amigos, estamos girando tempo e placar de jogo na Copa do Mundo 2026. Última rodada da fase de grupos, é o Grupo J, no placar da Pan. 32 minutos e meio, segundo tempo, Argentina 2, Jordânia 1.
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0: Vem pro ataque, Thiago Amado arrancou pelo meio, fintou, largou no Messi, passou, sobrou mais à frente. Na direita, pico da grande área, lá vem Barco, rolou na entrada da área, Messi, girou pra cima do marcador, foi puxado, é falta, marca o árbitro frontal. Rapaz, do jeito que o Messi gosta, meio gol daí, Chacon.
2: Pois é, e a jogada foi com ele, né? A jogada inteira de arranque do Lionel Messi, não direto ao gol, mas sim cortando para dentro, buscando a perna esquerda, que é a boa, foi com ele, camisa número 10, e aí foi puxado pela zaga, ele imediatamente caiu e no mesmo momento a marcação da falta a favor da equipe da Argentina. É, vamos dizer que dentre as faltas é quase um pênalti, porque é muito centralizado o lance, ele pode, tanto ele quanto Paredes de perna direita, mandar a bola para o gol, mas claro, fica difícil competir, né, quando você tem Lionel Messi na bola. Chance na perna esquerda para Messi marcar seu 19º gol em Copas.
0: Na bola parada, Messi vai tentar o 19º dele. Partiu, bateu, é gol! O sexto da Copa 2026, como um pênalti, bateu do lado da barreira, goleiro ficou estático olhando, olhando e vendo a bola passar, para beijar a rede, para fazer a alegria de milhões, porque um gol de Messi não é um gol qualquer, é mais um gol para a contagem histórica do maior artilheiro das Copas, Lionel Messi, 19 vezes, bola na rede do gênio, sétimo gol. Meus amigos, muito obrigado a você ligado, conectado, curtindo pela Jovem Pan, a emoção da bola rolando pela Copa do Mundo e curtindo com a gente mais um gol de Messi da Copa do Mundo. Me conta tudo, Giovanni Chacon.
2: Partida de falta, 3 gols em bola parada para a equipe da Argentina na partida de hoje. Agora Lionel Messi cobrando com muita qualidade. O goleirão também não fez força nenhuma para ir atrás da bola, né? Impressionante. Messi marcando pela 7ª partida consecutiva de Copa do Mundo. Pela primeira vez um jogador consegue chegar a essa marca. Incrível! 7 partidas seguidas de Messi marcando gols em Copa do Mundo. Vem aí, a pedido de Facincani, Flaco Lopes vem a campo com a camisa 21.
0: Vai sair o Julián Álvarez. Flaco Lopes vem aí, Felipe Facincani.

0: É uma delícia ver esse gênio do futebol ainda em campo, Fasincani.
1: Pois é, e Lionel Messi, com uma precisão de poucos, tira aquilo que o goleiro esperava, que era uma bola talvez por cima da barreira, e numa tacada de bilhar faz o terceiro gol da Argentina. Vem aí Flaco Lopes para jogar a vaga de Julian Álvares. Será um prenúncio daquilo que pode ocorrer na próxima temporada? Quem diga que o Atlético de Madrid quer Flaco Lopes para a vaga de Julian, que pediu para sair. Portanto, como o Flaco Lopes é um atleta que joga como uma espécie de um ponta de lança, não é um centroavante para ficar paradão, circula justamente por essa região do chamado funil ali próximo à grande área, pode ser, quem sabe, que pela característica, Flaco Lopes vá ter a oportunidade de dividir os gramados com o Lionel Messi numa Copa do Mundo. Pode ser que dê certo essa dupla aí, pelo menos pro finalzinho da partida, né?
0: Muito bem, rapaz.
2: Zé.
0: Flaco Lopes e Lionel Messi, a dupla de ataque nesse momento da seleção da Argentina. Estamos agora, meus amigos, com 37 minutos e meio, segundo tempo, em Dallas, Jordânia 1, Argentina 3. E vem a Argentina outra vez para o campo de ataque, bola na meia. Messi tentou chegar para fazer o domínio, tira a zaga, mandando a bola para fora do gramado. É lateral aqui do lado esquerdo, lateral para a seleção jordaniana fazer a cobrança. Placar de 3 a 1 para a Argentina. O terceiro gol foi do Messi, o décimo do em Copas, o sexto nessa Copa, sétima partida seguida em Copas do Mundo que o Messi marca pelo sétimo gol, jogo consecutivo. Messi, tem Messi, rapaz, pra alegria da galera em Dallas. Eu vou te falar, hein, primeiro tempo teve gol de falta do Celso, mais perto do que essa falta aí. Teve gol de pênalti do Lautaro Martínez. Se o Messi estivesse em campo desde o começo, poderia estar com um hat-trick nesse jogo, hein, Pedro Marques?
3: Ah, com certeza, viu, Zé? Mas tem que preservar o Lionel Messi para a fase eliminatória da Copa. A Argentina já classificada, com a primeira colocação do grupo também assegurada. Então tinha que poupar um pouco esse gênio, esse craque chamado Lionel Messi, artista da bola. Um golaço, 3 a 1 Argentina.
0: Canto torcedor argentino em Dallas. Tá bonito, rapaz, tá bonito. E lá vem para o campo de ataque a Jordânia. Entrada da grande área, levou, abriu o jogo aqui do lado direito. Taliafico vem para fazer o corte. Olha, eu vou te falar uma coisa. Hoje o Fasincani tá cantando todas e acertando, hein. Ele cantou na hora da falta do Lo Celso, falou, vai dar uma tacada no canto ali, vai ser gol. Bateu e gol. Messi foi bater, falou, vai botar ali, vai dar uma tacadinha ali, vai ser gol. Bateu. Se bem que do Messi até eu acerto.
4: Olha o frangão também do goleiro, né? Goleiro, pelo amor de Deus, aceitou.
0: Não foi, né, frango. Zé? O goleiro só quis entrar na história dos gols do Messi. O goleiro falou, rapaz, você acha que eu não vou aparecer ali na história dos gols do Messi?
4: Mas aí é fácil pro Fasincani, né? Aí é fácil pra ele.
0: Não, o Fasincani acertou. Nas duas faltas ele cantou antes que o argentino iria marcar, tanto na cobrança do Lo Celso quanto na cobrança do Messi. Saiu o público, Chacon.
2: Exato, 70.649, público de casa cheia, todos os ingressos vendidos. Estádio geralmente cabe um pouco mais de gente, né? Mas por conta da ampliação do gramado, né? Foram retiradas algumas cadeiras mais próximas. O campo do futebol americano é um pouco mais curto, né? Então o estádio perdeu alguns espaços, áreas VIPs, enfim. 70.649. Venda de ingressos total aqui em Dallas para a partida.
0: Meus amigos, estamos girando tempo e placar de jogo na Copa do Mundo 2026. Agora 40 minutos e meio, segundo tempo em Dallas. No placar da Copa, o Messi recebeu na meia, largou na ponta esquerda, pediu de volta, vai levando para a entrada da grande área. Flaco Lopes bateu pro gol, para fora! Quase, Flaco Lopes dominou da esquerda, de pé direito bateu, o pezinho do zagueiro salvou, ele entrou.

0: passa rente à trave, vai para escanteio, Chacon.
1: Pois é, ganha escanteio a seleção argentina na bola parada, mais uma chance. Lionel Messi agora, de goleador para assistente. Quem sabe o quarto gol argentino agora nos pés de Lionel Messi, no escanteio.
0: Lionel Messi para a cobrança do escanteio. Podia tentar um olímpico aí, né? Para a galera vibrar ainda mais. Capricha, Messi. Capricha, Messi. Ih, rapaz, tem o Otamendi na área ali, arrumando confusão. Esse gosta, hein? Lá vem cobrança do escanteio. Partiu Messi de canhota, bateu, bola fechada. Tira a zaga e manda pra fora. Escanteio de novo, Chacon.
1: Mais um escanteio, mais uma vez. Lionel Messi por ali pra fazer a cobrança com a perna esquerda.
0: Messi, Lionel Messi para a cobrança do escanteio para a seleção da Argentina. Partiu de canhota, levantou para a fechada, tira de cabeça outra vez o zagueiro. De novo, manda a bola pela linha de fundo da Larabe. Escanteio de novo, vai bater mais uma, Chacon, mais uma chance.
1: E curto, rápido, vem a Argentina no toque. 3 a 1, domínio total, o tempo está a favor do time argentino.
0: Muito bem, meus amigos, estamos girando o tempo e para carte jogo na Copa do Mundo 2026. 42 segundo tempo em Dallas. No placar da PAN, Argentina 3, Jordânia 1.
2: E só lembrando, meu caro José Manuel de Barros, neste momento, quem vai avançando neste grupo? Argentina com 9 pontos, 4 pontos para a Áustria e 4 pontos também para a Argélia. A Argélia, na próxima fase, enfrenta a Suíça e a Áustria, com este resultado parcial, vai enfrentar a Espanha.
0: E, rapaz, tá fechando os 16 jogos para a fase 16 avos da Copa do Mundo 2026. Só faltam as oficializações dos adversários da Espanha e Suíça. Áustria contra a Espanha, então, e Argélia encarando a seleção da Suíça, porque Áustria e Argélia estão empatando em 2 a 2. Está sentindo um jogador da Jordânia, hein, Pedro Marques? Partida paralisada. Tô achando que vai precisar fazer alteração, hein? Tô vendo 17 ali colocando camisa.
3: É isso aí, já vem a última alteração da Jordânia no jogo. Tá preparando mais uma mudança o Ramal Selami. Numa disputa, numa dividida com o Ezequiel Barco, acabou levando a pior o atleta jordaniano. E o departamento médico já está fazendo sinal para o banco, dizendo que não vai dar, não tem condições de seguir na partida. E já a alteração na Jordânia, Zé Manuel.
0: Oi, Giovanni Chacon.
1: Parece que alguma lesão na virilha, né, do jogador da Jordânia. Vem aí duas mudanças, inclusive. É o 17 e o número 7 também, viu, Pedro Marques?
0: É, muito bem. 17, o Salem, a Bahia, né?
3: 17. E o Abu Zeraik está entrando também. Camisa de número 7. 17 é o Salem. O 7 é o Abu Zeraik na seleção da Jordânia. Duas mudanças, as duas últimas. Já fez 3 alterações. O Ali Owan, camisa 9, está deixando o campo. E o Abu Darab também. Esse que sentiu, camisa 4, sendo deixado, retirado do campo de jogo em Dallas. Com o auxílio da maca, Salem, camisa 17, no lugar dele, José Manuel de Barros.
0: São as alterações finais da equipe da Jordânia, com quase 45 minutos do segundo tempo. E tem falta para o Messi, mais aberto agora, hein? Dá para meter no gol, hein, Chacon?
1: Dá para mandar para o gol, vai ter que ser bem ousado, né? Chance na bola parada, mais para um escanteio, mais para mandar a bola na área e tentar uma casquinha ali para marcar o quarto. Sobe a placa dos acréscimos, vem a falta antes, já confirma os acréscimos, é para você.
0: Muito bem, Lionel Messi para cobrança de falta aqui na direita, lá vem a seleção da Argentina, lá vem Messi, bola cruzada, vai para fora! Fechado da boca do gol, ela foi desviada, vai pela linha de fundo, com tiro de meta para a seleção da Jordânia fazer a cobrança, Chacon.
1: É isso, mais 5 de acréscimo, vamos a 50, e aí a chance desperdiçada então pela seleção argentina na falta do Messi. Interrompi porque bola no pé do Messi é sempre um perigo, né? É bom deixar rolar o lance do que falar o quanto de acréscimo. E 5, pra ter sido mais comedido aí o árbitro da partida o romeno Esteban Kovács.
0: Lá vem trabalhando aqui do meio do gramado, tentando partir a Jordânia para o contra-ataque. Lançamento aqui pela direita, já recuperou a posse brasileira. Trabalha no campo defensivo a seleção da Argentina. Vem levando aqui pelo meio campo, recebe Palacios. Palacios pisa nela, toca do lado. Vem levando, vem carregando, vem conduzindo a bola. Recolheu, lá vem partido para o ataque. Enfiada aqui da entrada da grande área. Chega a zaga para tirar aqui atrás, afastando de qualquer maneira. Jogo tranquilo da face em cane para a seleção da Argentina.
4: Agora, apenas encerrar a primeira fase com toda essa particularidade que a gente tem acompanhado da seleção, com um futebol muito sério, uma equipe muito simples para resolver seus problemas em campo e, ao mesmo tempo, né, com muita velocidade na hora em que a Argentina precisou ser acionada, em especial na capacidade de raciocínio dos seus principais jogadores, vide Lionel Messi e companhia limitada. Então, uma Argentina que faz 9 pontos, que confirma o favoritismo no grupo e vai para a segunda fase, ainda mais com um caminho que, em tese, é acessível para avançar a muito mais objetivos daquilo que até aqueles especialistas colocavam, que no caso seria a Argentina não fazer uma Copa do Mundo digna como foi em 2022, só que me parece que vai ser o contrário. A Argentina vem brigar pelo tetracampeonato.
0: Tem escanteio para a seleção da Jordânia fazer a cobrança. 2 minutos além dos 45. Levantamento de bola na boca do gol. Subiu. Otamendi meteu a cabeça, tirou o rebote para a seleção jordaniana outra vez. Recolhendo aqui do meio do gramado. Haddad toca do lado, abrindo o jogo aqui do lado esquerdo, vai chegar aqui na ponta, Dominu levou, vem partindo para a entrada da grande área, carregando agora, Marte tenta invadir a área, vai levando, dividindo, houve um toque de mão, atropegou Pedro Marques, um toque da mão do Almardi, o camisa número 13.
3: Que acabou de cobrar o escanteio para a seleção da Jordânia, aí na tentativa ainda de ficar com a posse, numa disputa no campo de ataque, ele acaba acertando a bola com o braço, aí não pode. Falta para a Argentina no campo de defesa. 2 para a Argentina, ou melhor, 3 para a Argentina. Teve o golaço aí do Lionel Messi, falta. 1 para a Jordânia, Zé.
0: Lá vem pro jogo, trabalhando aqui do meio do gramado, tentou partir para o campo de ataque, vem partindo com ela, levanta a seleção da Argentina, lançamento aqui pro lado direito, chega a zaga para tirar, afastando aqui atrás de qualquer maneira, sobra no meio. Oi, Pedro Henrique Sperber.
5: José Manuel de Barros, aos 48 do segundo tempo, Riyad Mahrez marca o terceiro e a virada da Argélia. Com isso, a Argélia é a segunda colocada e a Áustria vai sendo eliminada no último minuto de jogo.
6: Tem acréscimos, foram 4 minutos de acréscimo, já foram 3.
5: 3-2 para a Argélia. Com isso, a Argélia passa em segundo com a Argentina. E a Áustria, com 3 pontos e saldo negativo, vai sendo eliminada da Copa do Mundo.
0: Volta o Irã?
5: Volta o Irã. O Irã encara a Suíça na fase de 16 avos e também a equipe da Áustria eliminada. E aí a Argélia em segundo colocado.
0: A grande... Olha, o torcedor vibra no estádio, Giovanni Chacon, com o terceiro gol da Argélia, Chacon.
1: Muito, muito, porque nesse momento a Argélia vai passando na segunda colocação e ainda assim o Irã fica na bolha, né? Na última posição entre os melhores terceiros colocados e vai avançando também para a fase de mata-mata. Então a Argélia de virada, 3-2, vai garantindo a classificação também para a próxima fase.
0: Rapaz, a Áustria estava com a vaga na mão até o minuto final. E vem para o campo de ataque, avançando na esquerda, a seleção da Argentina, domina tráfego, largou pelo meio, recolheu, tentou partir agora pelo meio do gramado, vai levando o McAllister, abriu na direita, esse aqui é o Palacios, avançou pelo meio campo, chega a marcação, ele dá um toquinho mais atrás, soltando agora para o Paredes, tentou enfiar na entrada da grande área, McAllister, tenta o toque lateral aqui no meio campo, chega a zaga para tirar, e o árbitro vai terminar o jogo. Apita o árbitro, acabou! É fim de jogo em Dallas. Teve gol do Messi, Argentina, 19º gol dele na história das Copas, o 6º nessa Copa do Mundo. Argentina 3, Jordânia 1. Comemoram os argentinos. Opa, PH Sperber, o que está acontecendo no outro jogo? Teve gol lá, PH.
5: Cara, inacreditável, velho. Aos 50 do segundo tempo, a Áustria acaba de empatar. 3-3, José Manuel de Barros. Argélia 3, Áustria também 3. E aí a Áustria volta a se classificar como segunda colocada. Áustria com 4 pontos, 4 pontos aí para a Argélia e 9 pontos para a Argentina. Meu Deus do céu, que loucura este jogo. Argélia 3, Áustria também 3, meu caro José Manuel de Barros.
0: Cara, a Argélia fez o terceiro aos 90, né? 90 no segundo tempo, 90 mais 3.
5: No, é isso, 93.
0: Aos 48 do segundo tempo. E a Áustria busca o empate aos 51 do segundo tempo. E se tiver mais jogo, não sei o que pode acontecer. De fato, um final eletrizante, que nesse momento está garantindo a classificação das duas, né? A Áustria passando em segundo, volta a passar em segundo para enfrentar a seleção da Espanha. E a Argélia passa para enfrentar a Suíça. Quem fica fora é o Irã, PH.
5: O Irã, olha, eu vou te contar, Zé. O Irã ontem fez um gol aos 48 do segundo tempo e foi anulado por uma coisa milimétrica. Encerrou o jogo aqui, 3-3 Argélia e Áustria. O Irã fez um gol da vitória, que seria, né? Aos 48, foi anulado. E agora, essa ducha de água fria, o Irã é eliminado com esse empate em 3-3, é.
0: Ó, nós temos aqui mais um minutinho. Em um minuto, o que você conta de confirmação para a próxima fase, PH?
5: Só confirmando então os confrontos, meu caro José Manuel de Barros, desta fase de 16avos da Copa do Mundo. Amanhã tem jogo importante já, África do Sul e Canadá. Também tem na Copa do Mundo, já na segunda-feira, a seleção brasileira em campo, 14h, contra o Japão, Alemanha e Paraguai. Também na segunda-feira, às 17h. A segunda-feira também tem Holanda e Marrocos, 22h. Na terça-feira, Costa do Marfim e Noruega, França e Suécia, México e Equador. Quarta-feira, Inglaterra e Congo, Bélgica e Senegal, Estados Unidos e Bósnia. E também na quinta-feira, Espanha, e aí já a confirmação, a Áustria, segunda colocada, contra a Espanha, neste caso, também Portugal e Croácia, Suíça contra Argélia, na sexta-feira, Austrália e Egito, Argentina e Cabo Verde, Colômbia e Gana.
0: Muito obrigado, PH. Muito obrigado aos amigos que estiveram ligados na Jovem Pan São Paulo FM 100,9. Vamos seguir aqui no YouTube para o pós-jogo da Jovem Pan, mas você ligado aqui no 100,9 Jovem Pan São Paulo FM 100,9, vamos seguir com a nossa programação musical. Muito obrigado, boa noite, meus amigos. Vem aí Pedro Marques, vem o pós-jogo na Jovem Pan com Jordânia 1, Argentina 3, jogo terminado em Dallas, e o PH com mais calma vai trazer todos os jogos da fase 16avos na Copa do Mundo, tudo sacramentado. Vai lá Pedro Marques.
3: Boa, José Manuel de Barros, que narrou assim: Argentina 3, Jordânia 1. Argentina 100% nessa Copa, 3 jogos, 3 vitórias. E a gente vai passar aqui os próximos passos, o caminho da seleção argentina, que vai em busca da sua 4ª Copa do Mundo, a 2ª seguida. Já pensou? O caminho tá bem acessível, tá favorável à seleção da Argentina nesse Mundial dos Estados Unidos, México e Canadá. 3 Argentina, 1 para a Jordânia, e no outro jogo do grupo, um surpreendente empate em 3-3 entre as seleções da Áustria e Argélia. Vamos confirmar então os jogos desta rodada de Copa do Mundo, 3ª rodada, sábado com muitas partidas. Acabou a fase de grupos da Copa do Mundo FIFA 2026. Pedro Henrique Sperber, como é que ficam os jogos dos 16avos de final, os placares, os resultados e o que vem pela frente? Pedro Henrique Sperber no plantão esportivo Jovem Pan.
5: Exatamente, Pedro. Com o término da primeira fase, 16 seleções deram adeus à Copa do Mundo de seleções. Boa noite para você, boa noite para o Facincani, para todo mundo ligado aqui na Jovem Pan. Só lembrando então, boa noite também para vocês. Bom descanso. Durma, relaxe, que ainda tem uma semana longa de Copa do Mundo aqui na Jovem Pan. Só lembrando então os resultados deste sábado: Croácia 2, Gana 1, Inglaterra 2, Panamá 0, Colômbia 0, Portugal também 0, República Democrática do Congo 3, Uzbequistão 1. E aí agora à noite, Argélia 3, Áustria também 3, que jogaço, meu amigo. Jordânia 1, Argentina 3. E aí, Pedro Marques, eu vou trazer, antes das equipes classificadas e dos jogos, as equipes já eliminadas. Quem já deu adeus à Copa do Mundo de Seleções? Coreia do Sul e República Tcheca, no grupo A.
6: No grupo B, quem deu adeus foi o Qatar. Quem deu adeus no grupo C foi a Escócia e o Haiti. Então, portanto, Facincani, deixa eu ver aqui, pensa comigo aqui também. Grupos A e C, até então com dois eliminados. Quem caiu também no grupo D foi a Turquia. No grupo E, Curaçao. No grupo F, Tunísia. No grupo G, Irã e Nova Zelândia. Outro grupo com dois eliminados. No grupo H, outro grupo com dois eliminados, para surpresa de todo mundo, Uruguai e Arábia Saudita. No grupo I, Iraque eliminado. No grupo J, a Jordânia. No grupo K, o Uzbequistão. E no grupo L, o Panamá. Portanto, 16 seleções eliminadas, 12 como lanternas na quarta colocação e 4 como terceiras colocadas. Só reforçando, 4 equipes eliminadas como terceiras colocadas, no caso, a Coreia do Sul, a Escócia, também no grupo H, Irã, no grupo G e o grupo H, Uruguai. Portanto, 4 seleções como terceiras colocadas eliminadas nesta primeira fase. Na fase de 16 avos de final. Amanhã, 4 horas da tarde, com transmissão aqui da Jovem Pan, África do Sul e Canadá. Na segunda-feira, Brasil e Japão. Alemanha e Paraguai. Holanda e Marrocos. Brasil e Japão às 2, 5h30, Alemanha e Paraguai. 10 horas da noite, Holanda e Marrocos. Na terça-feira, Pedro Marques, Costa do Marfim, Noruega, às 2 horas da tarde. Às 6 horas da tarde, tem França e Suécia, bom jogo. México e Equador, às 10 horas da noite. Na quarta-feira, Inglaterra e República Democrática do Congo, às 1 hora da tarde. Às 5 horas da tarde, Bélgica e Senegal. E às 9 horas da noite, Estados Unidos da América contra a Bósnia e Herzegovina. Na quinta-feira, Pedro Marques, Espanha contra o segundo do Jota, que já foi definido agora, que é a Áustria. Áustria, Espanha, Espanha e Áustria, às 4 horas da tarde. 8 horas da noite tem Portugal e Croácia. E também na quinta-feira, de quinta para sexta, no caso, à meia-noite, Suíça e terceiro colocado, último a ser definido, que foi a Argélia, com um empate em 3-3 com a Áustria. A Argélia enfrentará a Suíça na meia-noite de quinta para sexta. Na sexta-feira, às 15 horas, 3 horas da tarde, Austrália e Egito. Às 19 horas, Argentina e Cabo Verde. E às 10h30 da noite, Colômbia e a Gana. Meu caro Pedro Marques, estes são os confrontos da fase de 16 avos de final. A fase preliminar às oitavas. É mais fácil falar assim, inclusive, porque pro pessoal que... Eu não gosto de usar esse termo, mas o pessoal leigo, né? O leigo que tá pegando... Se tivesse um cara caindo de paraquedas no planeta e conhecendo pela primeira vez a Copa do Mundo, ele ia conhecer a fase Round of 32. Aí não dá, né? Aí não dá. Aí fica ruim. Então, vamos falar a fase preliminar às oitavas. A segunda fase antes das oitavas. Não sei, qualquer coisa. 16 avos é muito feio também, né?
7: Falando de segunda fase.
6: É, então.
7: Pode ser também. Segunda fase da Copa.
6: É, então, e é a fase de 16 avos que...
8: Sim, segunda fase. Segunda fase, né? Segunda fase de Copa do Mundo, acho que pode ser o mais fácil. E aí depois, a partir dali, você joga com oitavas de final em diante, né?
3: A gente está se acostumando com a segunda fase da Copa do Mundo FIFA 2026, com esse novo formato... com 48 seleções e agora tem muita gente chamando de segunda fase, pode ser segunda fase também. E com a cobertura completa do microfone da Jovem Pan, você acompanha já neste domingo o primeiro jogo eliminatório, é vida ou morte, África do Sul e Canadá. Às 4 da tarde, você confere neste domingo com o Fausto Favara, com o Flávio Prado, comigo, Pedro Marques. Plantão esportivo do Pedro Henrique Sperber, o intervalo é do Vanderlei Nogueira. Já fazendo um convite também para você, tem bastidores da Copa com o Guilherme Nápoles logo cedo. Você acompanha o bastidores da Copa a partir das 10 da manhã. O Canelada no comando do nosso pilhado, 1 da tarde na TV, na rádio, no YouTube da Jovem Pan. Às 3 da tarde, o Papo de Setorista com o Guilherme Silva. E na sequência, você tem África do Sul e Canadá. E logo após África do Sul e Canadá, tem o JP Futebol Clube com o comando do Vitor Boni. Então, é a programação da Jovem Pan deste domingo para você, já começando essa fase eliminatória da Copa do Mundo. Fortes emoções pela frente aqui na Jovem Pan. mais uma Copa do Mundo com a marca do grupo Jovem Pan. Felipe Fascincani fazendo aqui a projeção da Argentina, o possível caminho da seleção da Argentina, que terá Cabo Verde, a sensação dessa Copa, que avançou a fase de 16 avos, e depois a Argentina pode ter, nas oitavas, o vencedor de Austrália e Egito, nas quartas, Colômbia ou Suíça, nas semifinais, a Argentina pode ter Brasil ou Inglaterra, e na grande decisão, França ou Espanha. Mas até as quartas de final, se bem que a Argentina hoje é favorita. Se pegar a Suíça, se pegar a Colômbia, até a semi, vai, até a semi, a Argentina tem um caminho bem interessante nessa Copa do Mundo. Fascincani.
8: Pois é, Pedrão, porque várias equipes que poderiam chegar a esse status de rivalizar com a seleção da Argentina, essas equipes, elas acabaram optando, ou no caso, se dando para a parte de cima da tabela, a oportunidade, né? Então, meu caro Pedro Henrique Sperber, Pedro Marques e amigos aqui conosco. Por exemplo, Portugal. Portugal não fez a parte dele hoje contra a seleção da Colômbia. Se Portugal vencesse o jogo, Portugal iria para a chave da Argentina, porque passaria em primeiro por onde passou a Colômbia e teríamos um Portugal e Gana. Então, a Argentina teria um adversário não só de um nível altíssimo, né? Pelo menos em tese, mas a chance do confronto mais espetacular ou um dos na história das Copas do Mundo. O último duelo entre Messi versus Cristiano Ronaldo, que pode ainda acontecer, se esses dois atletas agora avançarem até a decisão da Copa do Mundo, né, Pedro? O confronto ainda segue aberto, não é utópico, mas segue aberto, né? Ficou mais difícil, porém...
6: Para mim é utópico.
8: Você não enxerga nem utopia. Portugal e Argentina podendo fazer uma final?
6: Portugal não. Para mim é utópico.
8: Pode acontecer. Utópico não é. Ele é complicado, porém não. Utópico é algo que não vai acontecer de forma nenhuma, né? Enfim, vamos deixar bem claro. Mas a Argentina ganha a companhia da seleção colombiana, que surpreendeu nesse grupo. Um time que foi extremamente aguerrido, inclusive poderia ter vencido hoje a seleção portuguesa, mas faltou qualidade técnica, né? Talvez uma mudança que pode potencializar essa equipe colombiana seria a entrada do Richard Rios na vaga do James Rodríguez, que joga só pela história, pelo nome, mas que tecnicamente não agrega nada a esse meio campo da seleção da Colômbia. Richard Rios entrou e o time ganhou muito mais velocidade. Então, enfim, a Colômbia pode, quem sabe aí, ser uma pedrinha de sapato para a Argentina. De resto, ou o Brasil lá na semifinal, caso ele vá avançando e surpreendendo, né? O que muita gente gera de expectativa. O Brasil vai ter um confronto duro, mas para mim deve passar do Japão. Aí ele vai pegar uma seleção muito mais forte que a seleção da Noruega e encontrar numas quartas de final, na tendência, também se fizer a parte dela e não oscilar na Copa do Mundo, a seleção da Inglaterra. E aí sim, na semifinal, ou o Brasil ou a Inglaterra seriam adversários bem fortes para a seleção da Argentina, mas que hoje joga mais do que essas duas equipes. Então, a Argentina, naturalmente, ela de novo tem muita possibilidade de poder bater final de Copa do Mundo. Repetiu o feito do Brasil, que foi o último bicampeão em sequência de uma Copa, 58-62, quando o Brasil conquista, curiosamente, seus dois primeiros títulos na história dessa competição tão fantástica. Então, é uma marca aí, mais uma para Lionel Messi tentar superar. E quem sabe voltar a devolver ao futebol sul-americano esse respeito que já foi readquirido somente pelo que faz a Argentina de 2022 para cá, mas, por que não, uma consolidação de um novo momento, de uma nova era, para tentar resgatar ainda mais motivação e uma formação, uma capacidade para as seleções daqui imitarem esse projeto que a Argentina tem feito com o técnico Scaloni com muita qualidade.
3: Messi é o primeiro jogador a marcar em 7 jogos consecutivos de Copas. São 27 participações de gols em 29 jogos. Ele não é desse planeta, Fascincani.
8: Não, impressionante. E assim, Pedrão, vamos lembrar o seguinte. Muita gente está confundindo. Pô, mas O Jairzinho em 70 também marcou em todos os jogos de Copa do Mundo. É verdade. Porém, com uma pequena diferença, né? O Jairzinho, ele marcou em 6 jogos naquela ocasião. E, portanto, a campanha do Brasil do primeiro ao último jogo, ela teve uma partida a menos, porque aquela Copa do Mundo também era formada por menos seleções do que hoje se tem à disposição, né? Então, natural que a campanha vitoriosa do Brasil, ela, não vou dizer que seria mais acessível, evidentemente que não, porque o Brasil fez uma Copa do Mundo gigantesca, uma Copa do Mundo histórica, talvez a maior seleção de todos os tempos, a seleção de 70 do Brasil, mas matematicamente, com uma vantagem que hoje, pelo aumento de jogos e do número de seleções, o Jairzinho ainda conquistava e era um feito louvável, né? E superado pelo Lionel Messi com esse gol de hoje. Então, é algo muito simbólico, lembrando o seguinte, tá? O Jairzinho fez gols em todos os jogos daquela Copa do Mundo, diferente do Messi, que está vindo de uma sequência de uma Copa para outra. Então, ele tem esse facilitador de ter pego a reta final da última Copa, o que já é um feito bizarro, né? Decidir nos últimos 4 jogos da última Copa do Mundo, ou seja, a fase de mata-mata todinha, mas o começo dessa primeira fase da Copa do Mundo na sua totalidade. Então o Messi junta duas Copas para quebrar esse feito e o Jairzinho naquela ocasião fez 6 gols, no caso em 6 jogos, fez os gols necessários para o título da seleção.
3: E tem o atacante francês, o Just Fontaine, que entrou para a história marcando 13 vezes numa só edição de Copa do Mundo em 6 jogos. Marcou também de maneira consecutiva. Claro. O Messi ultrapassa o atacante francês, o Fontaine. Estava junto com o Jairzinho, como você explicou, o Jairzinho do Brasil. E agora, Lionel Messi está aí, 7 jogos seguidos, marcando em Copas, com 27 participações para gol em 29 jogos. E lembrando que o Messi ficou sem marcar, sem balançar as redes na Copa da África, em 2010. Pedro Henrique Sperber.
9: Não, e só um exercício aqui. Eu não estou dizendo que isso vai acontecer, mas eu quero dizer que isso não é impossível, tá, Facincani, Pedro? O Just Fontaine fez 13 gols na Copa do Mundo de 58. Eu não duvido do Messi fazer 13 gols nessa Copa de 26.
3: Já tem 6 gols. Isso aí, já tem 6 gols.
9: Claro, seria... Pô, seria uma coisa meio, assim, absurda. Porque se a gente for analisar, teria que fazer mais 7 gols em 7 jogos. Não, são 6 jogos. Oitavas, quartas, semi, final e 16avos. Então 5. 5 jogos. Perdão, 5 jogos. Ou seja, ele teria que fazer 7 em 5. Se ele chegasse até a final. Claro, a gente falou também nessa semana, né, Facincani? O caminho da Argentina é facilitado. Pega Cabo Verde. Vai que ele pega Cabo Verde e mete uma traulitada de 2, 3 gols novamente. Já chega a 8, 9 gols. Então, assim, é um recorde que... Eu não tô querendo sonhar muito, mas... Se o Messi bater esse recorde, meu amigo, aí é pra... Eu passei essa semana também falando com o pessoal aqui. Eu acho que a gente tem que parar com essa ideia de que não existe mais debate e que não existe debate pra esse tipo de coisa. Eu acho que tem que sim ser debatido. O futebol não é uma ciência exata, não é 2 + 2 = 4. Não é porque tal jogador jogou aquilo e que ele é pra sempre o melhor de todos os tempos. Eu sempre falei e sempre vou falar, respeito sempre a história do Pelé, tudo que ele fez e tudo mais, mas eu acho que já há sim o debate entre Messi e Pelé. O pessoal já fica pé da vida aqui comigo no chat, fica pé da vida aqui comigo na Jovem Pan também, mas eu acho que já há sim o debate. O debate já pode ser realizado. As pessoas que ficam falando, não tem debate, não tem discussão, é outro mundo, blá, blá, blá. O que o Messi vem fazendo na Copa de 26, fez na Copa de 22... fez em outras Copas, pelo Barcelona e pelo futebol, já credencia ele sim a ser debatido com o Pelé como o maior jogador da história do futebol. Só isso que eu queria falar, Pedro.
3: Essa é uma discussão bem longa. Raul Oliveira, com o casaco da Argentina, concorda com você quando você coloca aí Messi e Pelé na discussão. Eu acho que são épocas diferentes. Pelé foi o melhor da época dele e o Messi agora é o melhor da nossa geração. É, se você tem aí de 20 a 30 anos, não sei se você viu outro jogador tão espetacular como o Messi. Com esse nível do Lionel Messi, assim, negócio impressionante. É, beirando muitas vezes a perfeição nos jogos. Lionel Messi, da Argentina.
9: Tal qual o Pelé.
3: Sim. É, aí também vai ter, assim, aquele debate. É muito longo, muito extenso.
9: Exato.
3: Se o Pelé jogasse no futebol de hoje, com todas as condições que são dadas, a tecnologia, se o Pelé não faria o mesmo que o Messi ou melhor. Tem isso também. Tem isso também. Como o futebol evoluiu de maneira significativa de lá para cá e continua avançando. O futebol cada vez mais físico, cada vez mais intenso, veloz. Tanto que o Messi é um jogador muito técnico, né? O Messi vem de uma geração até anterior a essa que está pintando agora, né? E o futebol cada vez mais globalizado também, de muita força, enfim. É, eu fico até... A gente pode abrir esse debate também se teremos agora um novo Lionel Messi, um novo Cristiano Ronaldo, vai, já que os dois rivalizaram por tanto tempo. Jogadores técnicos assim, o Luka Modric também está se despedindo aí das Copas. Ou teremos jogadores velozes, fortes, sabe? Assim, com outra característica, sabe? Que é o que o futebol pede nos tempos atuais. Mas boa discussão daqui para frente que a gente vai ter quanto ao futebol e esses artistas da bola. Lionel Messi, tem Kylian Mbappé, tem Cristiano Ronaldo, tem muitos craques nessa Copa do Mundo FIFA 2026. Mas para falar a verdade, a atuação da Argentina, 3 jogos, 3 vitórias, é a terceira seleção a conquistar o 100% de aproveitamento, junto com o México, que é a dona da casa, e também com a seleção da França. E Argentina e França, fazem cane, são as seleções mais consistentes. É claro, a gente tem que pegar também os adversários que elas enfrentaram. A França vem agora de um jogo contra o time B da Noruega, que decepcionou muita gente. Eu mesmo queria assistir esse encontro entre Mbappé e Haaland. Não aconteceu da maneira que todo mundo esperava, enfim. É, mas são 2 seleções consistentes, 2 seleções que já chegaram na última Copa e que podem chegar de novo, podem fazer mais uma final de Copa do Mundo.
8: Podem, e engraçado que os cruzamentos, né, eles têm conspirado para tal. A França, ela para mim vai ter o caminho, talvez o mais pesado de todos para chegar à decisão. Que a França, ela vai abrir com a Suécia, essa fase 16avos, ou a segunda fase. Depois ela pode pegar a Alemanha. Se confirma o favoritismo contra o Paraguai. E se confirmar depois o favoritismo, a França pega a Holanda, né? Nessa fase de quartas de final. Um jogo duríssimo. Talvez as 2 seleções, assim como a Argentina até aqui, que jogaram o futebol mais agradável dessa Copa do Mundo. Aí na parte de baixo dessa chave, Portugal vai abrir a sua fase contra a Croácia, né? Jogo um pouquinho mais pesado. Depois, a seleção portuguesa, se confirmar o favoritismo, tem o duelo contra a Espanha. Aliás, Espanha e Portugal, 2 decepções para mim até agora. Jogaram de uma forma bem preguiçosa a Copa do Mundo, bem abaixo daquilo que poderiam ter em termos de desempenho. E aí, na parte de baixo, se confirma favoritismo até aqui, Portugal enfrentaria os Estados Unidos. Então, vamos supor que numa tendência, Portugal e França reeditassem a semifinal de 2006 da Copa do Mundo. Naquela ocasião, deu França 1-0, gol de Zidane de pênalti, na Copa do Mundo da Alemanha. Aí, na outra parte baixo da chave, a seleção brasileira, né, que está na parte de cima, se confirmar favoritismo, bate o Japão. Depois pega a Noruega. Vamos supor que vença, aí teremos um Brasil e Inglaterra, porque a Inglaterra tem confrontos também, digamos assim, não tão complicados, né? A Inglaterra, que passando dessa fase 16avos, enfrentaria em tese o México, que vai jogar contra o Equador.
4: Aí, se passar México e Inglaterra nesse confronto, Brasil e Inglaterra nas quartas de final, reeditando a Copa de 2002, quando o Brasil venceu aquele duelo por 2-1 de virada. E na parte de baixo, aí sim, Argentina com Cabo Verde, aí Austrália e Egito, deve passar Austrália, Suíça e Argélia, tendência é que a Suíça passe, Colômbia e Gana, Colômbia, Argentina e Colômbia nas quartas de final, um duelo de Copa América, para termos, quem sabe, um Brasil e Argentina na semifinal, ou Argentina e Inglaterra, reeditando tantos mata-matas de Copa, mas principalmente o emblemático mata-mata de 86, quartas de final do jogo do Maradona, em que ele acaba e mostra para o mundo todas as facetas dele como jogador de futebol. Portanto, poderemos sim, né, ter a reedição dessa Copa do Mundo na tendência daquilo que esses times têm jogado. Lembrando o seguinte, tá? Apenas a Argentina na chave dela e a França na chave dela, em tese, são as grandes favoritas a avançar. No mais, é um, como diria um amigo meu, é um balaio de gato, né? Um barata voa. Todo mundo tem possibilidade. Porque se a Holanda, por acaso, caísse num outro enfrentamento, vamos supor que a Holanda estivesse na vaga de Portugal, tá? A Holanda, para mim, chegaria à semifinal pelo futebol que ela tem apresentado. O azar da Holanda foi ter caído nesse chaveamento que ela pode enfrentar a França. Senão ela poderia fazer uma Copa mais aguda.
3: O lado esquerdo aí do chaveamento tá mais pegado, tá mais difícil. O lado direito do chaveamento, onde está a Argentina, sim, e onde está o Brasil, tem um caminho mais acessível para essas seleções. E vou te falar, todas as seleções aí, com exceção de Argentina e França, tiveram seus momentos de oscilação durante essa Copa do Mundo. Eu tiro aqui França e Argentina, mas como eu disse também para o Fascincani, com esses adversários, Jordânia hoje, no caso da Argentina, Argélia, do lado da França, a gente teve a seleção francesa contra a Tunísia agora, enfim, seleções que não são do mesmo nível, né, de Argentina, de França, muito longe disso, foram lá e fizeram a sua parte, fizeram o que tinha que fazer, venceram muito bem, sem sustos, e agora vamos ver no mata-mata, vamos ver na fase eliminatória, mas acho que essas duas seleções foram as únicas que não deram susto, que oscilaram, que tiveram uma queda de desempenho de um jogo para o outro. Porque Espanha, Portugal, Brasil, até Inglaterra tiveram os seus momentos de oscilação, de bons minutos de futebol, de momentos assim não tão bons dentro dos jogos. Enfim, então vai dar muita discussão. Já fazendo um convite para você, a partir das 10 da manhã tem o Bastidores da Copa com o nosso Guilherme Nápoles. E aí vai ter o Canelada com o nosso Thiago Asmaro Pilhado, a seleção de esportes da Jovem Pan. Tem o Papo de Setorista com o Guilherme Silva. Tem o jogo Canadá e África do Sul, que marca o início, né, da fase eliminatória da Copa do Mundo. Então, programação bem recheada para você nesse domingo. E, é claro, a gente na expectativa já projetando o jogo da seleção brasileira. O Brasil encara o Japão. Já estamos aqui na contagem regressiva. Segunda-feira, 14h, Brasil e Japão. E quem falou do lado da seleção brasileira, até com uma resposta que deu o que falar, foi questionado por um colega: qual é o jogador mais perigoso do Japão? O Rayan falou que não conhecia. Foi sincero aí o Rayan. E é um jogador jovem, cria do Vasco, humilde, entendeu? Muito humilde. Tem gente pegando no pé aí, mas eu gostei da sinceridade do Rayan. Dá pra gente conferir um pouquinho da entrevista do Rayan? Vamos lá, o Rayan fala e você acompanha aqui no pós-jogo especial da Jovem Pan, Copa do Mundo FIFA 2026. O Rayan concedeu entrevista coletiva ao Brasil, que chegou hoje com muita festa do torcedor. E na segunda-feira tem esse confronto diante do Japão. Brasil, que até o amistoso agora de outubro nunca tinha perdido para a seleção japonesa. Rayan, aqui no pós-jogo da Jovem Pan.
10: Chegar contra o Japão e sair com a vitória.
11: Rayan, Wellington Campos, da Rádio Itatiaia, estou aqui na sua frente. Qual é a importância de um jogador como você vir da base da seleção brasileira? Aliás, você passou se não me engano, você passou por todas. No ano passado, você disputou a sub-20. E chegar na seleção principal, que tipo de ganho você tem com isso ou os outros jogadores?
10: Ah, primeiro, também queria dar o meu apoio lá para o pessoal da Venezuela. Um ano e meio atrás, eu estava lá no Sul-Americano sub-20, que a gente foi campeão lá. A gente sabe da importância da seleção de base. Como a gente veio de lá, a gente tem muito orgulho de representar o nosso país. Então, acho que a seleção de base é muito importante para o nosso crescimento como humano e como jogador. E tem o Rodrigo aqui, o Cícero, que trabalhou com a gente lá na base também. E eu tenho orgulho de representar o meu país.
12: Valeu. Oi, Rayan aqui. Alexandre Oliveira, TV Record. Queria perguntar para você o quanto que a boa fase do Vini pode te ajudar em campo, assim, o que você pode trazer disso? E rapidinho, só uma pincelada, treinar ao meio-dia para se adaptar a um jogo de segunda-feira ao meio-dia, como é que está sendo? Obrigado.
10: Sim, o Vini é um jogador muito importante para a gente, está vivendo uma fase incrível, ele, Matheus Cunha, Neymar, os caras ali da frente, ele está me ajudando bastante também, ganhando essa confiança. O treino de hoje, mas acho que foi por causa da folga ontem mesmo, para a gente... Mas tem esse também do horário também, que vai se acostumando com o calor, com o tempo. Mas é sobre isso também.
13: Tá aí. A palavra do Rayan. Segunda-feira está feito o convite. Brasil e Japão aqui na Jovem Pan, às 14h. A narração é do Nilson César. E ficamos por aqui. Obrigado, Felipe Fassincani. Obrigado, Pedro Henrique Sperger.
14: Valeu.
13: Até a próxima.
14: Tamo junto.
13: 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Ponto final. 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Estamos aqui à 1h30, já encerrando a nossa cobertura com 3 jogos, com os nossos programas, programação especial em clima de Copa do Mundo. 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
17: Você sabe como é a experiência de entrevistar um ídolo? Você vai descobrir isso no Ligados na Tomada dessa semana, comigo e com César Urnani. Tudo bem, César?
18: Poxa vida, tudo bem. Prazer ouvir isso de você, cara, que eu também sou seu fã, poxa vida.
17: Cara, mas é verdade. Eu ia até perguntar para você, eu ia dar suas credenciais, mas muito mais do que eu poder falar, e a gente vai ficar 30 minutos aqui falando das suas credenciais, é você falar, não vou falar nem trajetória profissional, estrada profissional. Tem muito mais a ver com a mobilidade e com o que você faz, César. Conta pra gente um pouco da sua trajetória.
18: Pois é, cara, assim, a minha vida toda é pautada na mobilidade, né? Com 13 anos eu já lavava banheiro de oficina, já entregava ferramenta para os mecânicos, ou seja, eu tive a sorte de aprender mecânica com a mão na graxa. É, filho de um pai que trabalhava na indústria automotiva, meu pai foi... trabalhava na Volkswagen, fazia a engrenagem do câmbio da Kombi, né, na Volkswagen.
17: Mão na graxa mesmo.
18: Mão na graxa. Então, a gente sempre foi de uma família, né, de automobilistas, assim. É, sempre gostei de carro. Aí, depois, trabalhei com alinhamento, fazia isso muito bem, de forma que fui convidado para fazer isso para a cooperativa de consumo dos empregados da Autolatina. Muita gente está assistindo a gente, não sabe nem o que é Autolatina mais. Foi a fusão da Volkswagen com a Ford. Foi uma oportunidade, Alex, muito legal que eu tive, que foi, de repente, trabalhar perto do meu pai, ver meu pai trabalhando. E hoje eu sinto isso na pele, porque meu filho trabalha perto de mim. Então, é uma coisa assim que me emociona muito. E aí, com 21 anos, eu me torno piloto de testes mais jovem da indústria. Vou morar lá em Tatuí, onde era o campo de provas da Autolatina. E ali eu não testava só carros, né? Eram os carros, caminhonetes, dirigi muito ônibus, dirigi muito caminhão, muita carreta. Até hoje, a minha carteira é E. Então, eu navego aí praticamente, né, por todos os modais, exceto moto, porque eu vou dizer, eu tenho medo de moto.
17: Eu também.
18: Acho moto muito perigoso. Então, moto é uma coisa que eu não falo. Depois disso, eu fui ser piloto de testes da Pirelli. Ali no campo de provas, eu tive a oportunidade de, junto com o Ingo Hoffmann, fazer o BMW Driver Training. Acho que foi aí que a maioria do pessoal da imprensa me conheceu.
17: E na Pirelli, você ficou só uns 20 anos.
18: Só 20 anos testando pneus, né? Porque, na verdade, quando você testa pneu, todo o setup de suspensão, e não tem como não falar do conjunto powertrain, né? Que é motor, câmbio e tal. Então, a gente ajudava a indústria automotiva a desenvolver o carro. Porque, para que fique claro, né? A indústria não faz carro, ela monta carro. Quem faz o carro são os sistemistas, né? Então, eu viajei com isso o mundo todo, fazendo setup de suspensão, pneus, Inovar Alto, enfim, para a Pirelli. Nesse período também comecei a andar de carro de corrida, porque a Pirelli sempre fez pneus de competição. Aí, a minha primeira corrida, e a gente ganha as 1000 milhas brasileiras com a BMW, depois os 500 quilômetros também.
17: Foi junto com o Ingo?
18: Eu corri com o Alfredo Guaraná Menezes.
17: Olha, Guaraná.
18: Saudoso.
17: Segundo
18: Guaraná.
17: Segundo o Piquet, Nelson Piquet, era um cara que só não foi para a Fórmula 1, não foi por falta de oportunidade, mas foi por falta de investimento nele.
18: Exato.
17: Né? Porque ele, segundo o Piquet, era melhor que ele, que Guaraná era um excelente piloto.
18: Sim, Guaraná foi um ícone na sua época, né? Então, conseguir correr com ele foi maravilhoso, né? E depois eu corri o troféu Maserati, quando ele sai do Gentleman's Drivers, né, e vai para os pilotos. Aí eu ganhei 2007, 2008.
17: Troféu Maserati, que o Chico Serra que comandava essa história,
18: isso,
17: não era?
18: Isso, exatamente. Eu ganhei 2007.
17: Cara, o cara trabalhou então com o duodeca campeão Carimbo Hoffmann, com o Chico Serra, tricampeão da Stock, piloto, os dois pilotos de Fórmula 1. Pelas credenciais, meu amigo.
18: Pois é, obrigado. Em 2007 eu ganhei o capacete de ouro como melhor piloto, né, na categoria GT3, Porsche Cup e Maserati. Aí eu meio que dei um hiato, né, parei de correr em 2008. Aí volto 2010 correndo de Mercedes Challenger, fiz um ano, 2014. E aí, com uma história de querer viver, né, uma aventura com meu filho, eu volto para correr a Porsche Cup. Aí eu corri 2019, 2020. 2019 eu ganho, né, na categoria, na sprint, enfim. E aí 2021 vem a pandemia e a gente para com tudo, para com corrida, mas não para com a TV, não para com o trabalho dentro das redes sociais, o trabalho de
17: testes.
18: Você
17: ficou um bom tempo em autosport também?
18: Sim, foram 26 anos de programa autosport.
17: Até comentava que eu conheci o autosport desde o começo e eu gostava muito, se não era a sua opinião minha, quando o César fazia apresentação ou um tutorial de qualquer coisa pelo lado didático. A gente realmente aprendia muito, até comparei com aquela revista super interessante, né, que tinha, de maneira muito didática mesmo, a gente tinha um aprendizado ali por conta de César Urnani.
18: É, sabe que eu preciso até fazer justiça, né? O programa Autosport, ele me ensinou muita coisa, né? Então, a direção do programa, ele falava assim: César, ó, você tem muito amigo piloto, você tem muito amigo engenheiro. Pensa sempre que você, quando está falando no Autosport, está conversando com uma pessoa que não entende de carro. Pensa nessa persona quando você estiver falando. Então, o programa, né, e eu preciso deixar isso claro, ele foi me dirigindo nesse sentido. E eu acho assim, eu digo Alex, que eu sou um cara fácil de se dirigir. Você me fala o que você quer e eu juro que eu vou tentar fazer o máximo para tentar fazer. Eu não crio muitas resistências, né? Então, eu acho que o lado positivo foi eu ter ouvido aquilo e me esforçado em tentar. Porque se a gente começar a falar de carro lembrando dos nossos amigos pilotos, você vai usar o linguajar do piloto. Claro. Se você começar a pensar nos seus amigos engenheiros que estão assistindo, você vai usar o linguajar. E ela fala assim, não, pensa numa senhora...
17: Você está falando para sua tia.
18: Cara, aí...
17: É isso, né?
18: Nós temos vários amigos em comum. Né? Um deles é o Dilser. E o Dilser, uma vez, aí eu passei no programa falando sobre turbina. Deu 10 minutos, ele me ligou. Ele falou assim: você é um lazarento, cara. Por quê? Porque minha mãe me ligou e falou assim: você está há 2 anos tentando me explicar o que é turbina e eu não entendi.
17: Olha só.
18: Ouvi um moço aqui no Auto Esporte, ele fez uma analogia que agora eu sei o que é uma turbina. Ele me ligou para me xingar. Ele falou assim: você em 2 minutos conseguiu explicar o que era uma turbina para minha mãe.
17: Não, mas é legal. Agora, sabe que um dos motivos

0: Foi aí que em 1996, você vai lembrar, todo mundo colocava, quando ia instalar só dois pneus, instalava os dois pneus na frente do carro e colocava os pneus meia-vida atrás. Pensando dessa forma, o que eu entendi? Que o ser humano, ele não reage bem quando o carro escapa de traseira. Tanto que nós desenvolvíamos o carro no setup de suspensão para que o limite de aderência sempre fosse no eixo dianteiro, nunca no eixo traseiro. Porque se um carro escorregar de traseira, é contra o instinto do ser humano. Então eu me balizei todo numa questão de como funciona o cérebro do ser humano, o que a gente chama de reações humanas na crise, que é a hora que o carro escorrega. E quando ele sai de frente, tirar o pé do acelerador é intuitivo. Quando o carro escorrega de traseira, você também vai tirar o pé do acelerador, e é aí que se afunda a dianteira do carro e arremessa a traseira. Então veja, uma coisa conectada à outra, a minha plataforma para explicar de que aquilo estava errado era reações humanas na crise, como que o ser humano reage. E quanto mais eu fui estudando o ser humano, mais eu fui entendendo por que nós tínhamos que ter ABS para ir contra um instinto natural do ser humano, que é frear com muita força quando ele está numa situação de emergência. E quando você freia com força, a roda trava. Quando a roda trava, você pode virar o volante para o lado que você quiser, se virar o passageiro do carro na hora que você mais precisa dela. Por isso que a gente está instalando controle de estabilidade. Porque o ser humano, na verdade, eu brinco que do Homo sapiens ao Homo motorista, são 2 milhões de anos. E a gente dirige a 150, e isso é uma gota dentro desse universo de desenvolvimento. O ser humano, ele não evolui sobre a máquina, né? Na verdade, a gente se desenvolve em cima dela. Bom, aí com o tempo, comecei a palestrar muito para empresas, e minhas palestras começavam a ser palestras técnicas, de explicar os fenômenos do carro. Mas aí eu colocava a parte comportamental do ser humano. Que o ser humano erra, o ser humano não se antecipa, o ser humano está com pressa, e é por isso que os acidentes acontecem. Se você parar para olhar, Alex, o que é o trânsito? Ele é um organismo vivo e que reflete o que pensa e o que sente uma sociedade ou ser humano. Nós não precisamos de motoristas melhores, nós precisamos de pessoas melhores. Porque você, quando é educado, você, quando está calmo, você, quando está tranquilo, você é em qualquer lugar. Aqui no estúdio, na igreja, enfim, no trabalho, na rua e dirigindo. O ato de dirigir, ele é um ambiente que ele solicita e nos provoca demais. Para pessoas que têm baixa estima, para pessoas que estão nervosas, para as pessoas que estão com pressa, que não são organizadas, cara, é você dar uma arma carregada na mão do macaco. Vai dar errado. E a gente aprendeu ao longo do tempo, né, com essas palestras com empresas e uma série de outras coisas, que por incrível que pareça, nós não estamos falando de uma maioria, nós estamos falando de uma minoria. Se nós ficarmos aqui debruçados na janela, olhando para a avenida ali embaixo, vai ver quantos carros estão fazendo, vê quantos carros passam fazendo o que tem que ser feito e quantos estão passando fazendo bobagens. Você vai se surpreender.
1: E você falou uma coisa de comportamento. Você citou o Dilser, Ricardo Dilser, né? Uhum. Que hoje está na Volkswagen, eu o conheci na Fiat, também como piloto, também participou de Mil Milhas em Interlagos. Tinha um personagem da Disney, do Pateta, sim, chamado Mr. Wheeler, que ele sai de casa dócil, ele tira uma flor do gramado, ele cheira, ele vai andando suavemente, ele fecha a porta do carro e põe a mão no volante, ele se transforma. Uhum. Então a gente conversou muito isso, como muitas vezes a pessoa tem duas personalidades, uma fora do automóvel e outra dentro, que vira aquele dia de fúria.
0: Legal.
1: Né, de Michael Douglas. Então, esse eu acho que é o problema. Escutei uma coisa muito interessante de uma amiga minha de longa data, Cláudia Matarazzo, que ela falou sobre ética ao volante. Muitas vezes aquele cara tá no carro, César, aí o respeito, o desrespeito não é só com... Aliás, pior do que ser com um cara que tá no outro carro, com quem tá do seu lado, a pessoa, sim, começa a gritar dentro do carro, com o vidro fechado. Uhum. Só quem tá escutando aquela sua braveza, sim, toda, e aquela agressividade, quem tá do teu lado que não tem nada a ver com isso.
0: Olha só, Alex, eu vou lhe oferecer uma outra reflexão sobre o mesmo tema. Esse vídeo é do Pateta. Isso. E ele é de 1950. E vamos observar que esse vídeo, embora ele nos pareça óbvio, ele não gerou mudança de comportamento. Mas sabe por quê? Porque para mim, se me permite, esse vídeo ele tem um erro crucial. O jeito que você faz uma coisa é o jeito que você faz todas as coisas. O sujeito que é um ogro no trânsito, jamais vai
1: ser
0: um lorde
1: em casa. Ele não seria dócil chegando no carro.
0: A gente criou esse estereótipo de que a pessoa...

0: pessoa se transforma. O trânsito não tem a capacidade de transformar ninguém. Ele tem a capacidade de revelar quem você é ou como você está. E aí você vai dizer assim, poxa, mas aquele cara é calmo. E naquele dia ele estava nervoso. Pode ver que ele levantou atrasado. Todas as vezes, Alex, que você não se organizar para acertar, você está se programando para errar. Toda vez que você falhar na organização e no planejamento, você vai descarregar na mobilidade. Se para vir aqui para nós, para essa entrevista, se a hora que eu sair lá de Paulínia, que está a 120 quilômetros daqui, eu olhasse no Waze e percebesse que eu ia chegar 10 minutos atrasado, onde é que eu ia tirar esses 10 minutos?
1: No volante.
0: Agora, quando eu vim de lá para cá, eu percebi que eu ia chegar meia hora adiantado. Pergunta se eu precisei correr. Pergunta se me incomodou a moto que queria passar. O cara que me deu farol na esquerda que queria passar. Eu gentilmente saí para a direita e deixei ele embora. Por quê? Porque quem está adiantado não tem pressa. Vamos pensar no seguinte. O Brasil hoje, não sei se você sabe, mas ele foi diagnosticado com o país com o maior número de pessoas ansiosas do mundo. É péssimo isso. E o que é ansiedade? Ansiedade é as pessoas viverem muito de expectativa. Então hoje, quando a gente fala de trânsito, você vai ter aquele que vai falar que ah, é o governo, ah, é o buraco, ah, é a CET, ah, é o outro, ah, é o motoboy. Nunca é ele. As pessoas investem muito tempo, gastam muito tempo em discutir sobre o que não está sob seu controle. Agora, levantar mais cedo está sob seu controle, ter uma boa noite de sono para no outro dia dirigir bem está sob seu controle, não beber e dirigir está sob seu controle, não usar o telefone celular está sob seu controle, respeitar o limite de velocidade está sob seu controle. Então as pessoas, elas não se posicionam a administrar o que está sob seu controle. É uma pena, sabe por quê? Eu convido as pessoas a se planejarem, a se organizarem. E elas vão ver que a vida de quem se planeja, organiza, tem disciplina, ela é 200 vezes mais leve, mais fácil, mais promissora de quem só fica procrastinando.
1: É muito mais fácil organizar.
0: A vida fica muito mais fácil.
1: É mais leve.
0: Não é só isso. A vida fica muito mais fácil, você fica muito mais gentil. Aquela pessoa que está do seu lado não vai ouvir você esbravejando e ela tendo que ouvir palavras desnecessárias. As pessoas no trânsito não vão ter dificuldade. Você vai ser gentil, você vai parar numa faixa de pedestre, vai ter um sentimento maravilhoso de que você está fazendo o que tem que ser feito. Do nada, essa pessoa que está atravessando, que você nunca viu, vai olhar para você e vai te dar um joinha. Essa é a vida que vale a pena ser vivida. Eu digo o seguinte, as pessoas hoje estão com pressa e eu peço encarecidamente, tire a pressa da sua vida. E eu vou falar de um jeito que eu tenho certeza que a sua audiência não vai esquecer. Completa a frase para mim. A pressa é inimiga da?
1: É perfeição. Essa tá na...
0: Quem é perfeito?
1: Ninguém é perfeito.
0: Ou Deus.
1: É.
0: Só existem duas respostas para isso. Ou as pessoas respondem ninguém, ou responde Deus. Vamos pensar na primeira hipótese. Se a pressa é inimiga de ninguém, eu não preciso fazer nada com ela. Mas pensa se a pressa foi inimiga de Deus. Quem é a pressa? O sujeito, quando está com pressa, ele anda extremamente mal acompanhado. O cara já sai de casa com pressa, não se despede da esposa, já briga com o porteiro, parece que o mundo está contra ele, ele para numa vaga de deficiente físico sob o pretexto que ele está com pressa. Ele empurra o motoboy, ele xinga, as pessoas se matam. Quem está adiantado não tem pressa.
1: Não, e muda a energia. E é uma coisa, a gente fala muito de energia, eficiência energética, tem que ser eficiente energeticamente também você, né? Para ter esse autocontrole, para ser organizado. E quando a gente fala de comportamento, tem um lado que você falou muito bem. Aquilo que está sob nosso controle, ele é muito mais fácil de você administrar. Eu, por exemplo, César, eu tenho uma característica, eu não tenho nenhum problema em esperar.
0: Uhum.
1: Meu problema é fazer os outros esperar. Isso me dá uma angústia muito grande. Mas se você se organizar, você não vai fazer ninguém esperar também.
0: Uhum.
1: Agora, uma coisa que eu percebo da indústria que ela não espera e que ela avança cada vez mais, graças a Deus, é na segurança automotiva.
0: Sim.
1: Gadgets que hoje são embarcados no carro e que trabalham para a segurança. Eu até comentava isso, que há 4 anos atrás, o maior comentário que tinha nas redes e nos nossos programas era de sistema de automação, se era o nível 1, nível 2, nível 3, mas as pessoas muito mais preocupadas com aquele lado mais ilustrativo do cara ficar num nível 5 de braço cruzado dormindo, que aquilo mostrava realmente tecnologia. Mas hoje essa chave foi virada e esse lado de segurança todo da automação, ele é traduzido no ADAS do carro.
0: Sim.
1: Eu queria que você comentasse um pouquinho disso. O que, que você vê realmente de relevância em todo esse movimento que teve da automação, mas gerando segurança hoje com esses gadgets do automóvel?
0: Legal. Olha só, eu trabalhei bastante nisso, fui várias vezes para Brasília, no sentido de termos, né, ABS, controle de estabilidade, airbag nos carros, que não podia ser um acessório, ele tinha que ser realmente algo para todos os carros, inclusive os carros de entrada. E, inegavelmente, nós hoje temos carros mais seguros. Hoje as tecnologias conseguiram salvar vidas. Porém, a hora que você vai ver o número de mortos no trânsito, aumentou. Aumentou por quê? Porque, por um lado, a gente conseguiu proteger muito mais os embarcados em veículos. Mas a gente aumentou demais o que a gente classifica como vulneráveis. Quem são os vulneráveis? Pedestre, motociclista e ciclista. Em 2024, 46% das pessoas que morreram em São Paulo foram motociclistas. Então, a gente protegeu bastante o motorista do carro, tornou o carro mais caro, o carro ficou inacessível para uma grande camada, empurramos eles para
1: motociclistas. Acabou o carro popular por causa disso. Você tem o carro de entrada, mas não tem o carro popular.
0: Exatamente. E esse cara hoje, para ele... O que cabe no bolso dele? Uma motocicleta. E diferente do que as pessoas imaginam, né? Eu estava conversando com o Paulo Guimarães, que é o presidente do Observatório Nacional de Segurança Viária, né? Que é o responsável pela campanha Maio Amarelo, né? Do qual eu vou ser embaixador novamente esse ano e estendi esse convite para você, porque eu vejo o quanto você se milita e também é preocupado com essas questões. E ele estava me dizendo o seguinte, que as estatísticas mostram que o motociclista que está morrendo no trânsito não é o motociclista motoboy, cachorro louco, que todo mundo acha. É o cara que está comprando a moto para ir e vir para o trabalho. Quando eles pegaram 3 hospitais com pessoas acamadas e aí eles investigavam, né? Por que você está aqui? Queda de moto. Mas você trabalha com moto? Não, é uma moto para ir e vir para o trabalho. Como a gente não tem um sistema de transporte eficiente, o jeito dessas pessoas se locomoverem é esse. Então, a gente precisa tomar cuidado, por isso que eu fiz esse parênteses, porque na medida em que a gente diz que nós temos carros mais seguros hoje, como é que a gente tem um número de mortos maior? Você anda em Vitória ou em várias praias por aí que tem a ciclo para bicicleta, os caras andando com aquelas motinhas elétricas. É um absurdo. Você vê o número de acidentes que tem, é muito grande, de pessoas vulneráveis, né? Em cima de patinetes, em cima de motinhas elétricas ou em cima das próprias motocicletas. Hoje, como é que você pode andar numa via onde você sabe que não cabe nem 3 carros, mas eles colocam 3 faixas, os carros da década de 90 para cá aumentaram de tamanho, todo mundo só compra SUV que é maior ainda, anda de picape, ainda anda o VUC e a moto passa no meio. Nós temos um problema de incompatibilidade de velocidade nas cidades muito grande. Criou-se a faixa azul. O que nós descobrimos? Que aumentou em 70% a multa por excesso de velocidade na faixa azul. E que não diminuiu o número de mortes. Por quê? Porque o carro está andando a 10 por hora parado e a moto está passando a 70 e 80 no meio do corredor. Então, o que nós percebemos? Assim, tem uma frase que eu gosto muito, que ela tem a ver com a guerra. São duas frases. Uma delas diz o seguinte, nós vivemos uma guerra no trânsito. E numa guerra, a primeira vítima é a verdade. Né? Quem está falando a verdade, quem está falando a mentira, porque as pessoas puxam sempre para o teu lado. Essa é a primeira vítima. E qual que é a segunda que tem a ver com isso? Quando a gente fala de pacificação, para mim, a pacificação que vale é aquela que foi feita por quem tinha a capacidade de gerar violência. Porque esse cara fez uma escolha. Então vamos imaginar, chega um cara gigante aqui, eu sou mais fraco, aí o cara quer brigar comigo. Aí eu vou ter que escolher a pacificação, porque eu não tenho outra saída. Eu vou tomar um cacete do cara. Mas quando ele escolhe, sabendo que pode gerar violência, dizer não, eu quero a paz, ela vale a pena porque foi a pacificação gerada por quem tinha a capacidade de gerar violência. Aí quem que você pensa? Muita audiência está pensando, sabe em quem agora? Num político, num presidente, por causa das guerras que estão acontecendo. Quem é você quando pega no volante? É uma pessoa com a capacidade de gerar violência. Porque ali não tem chefe, não tem quem tem mais dinheiro, quem tem menos dinheiro. Ali nós somos iguais. Então ali você tem a capacidade de gerar violência. E você escolhe o quê? Então nós precisamos dizer para as pessoas o seguinte: em algum momento você vai ter o poder de escolher entre gerar violência ou pacificar. O que é que você quer fazer? Eu digo que é muito perigoso você dar o poder para pessoas que têm baixa estima, vaidosas, violentas. Você imagina hoje, né, aqui na Rádio Jovem Pan, você coloca lá em cima um cara com esse perfil. Não vai dar certo. Mas coloca um cara pacificador, um cara calmo.
1: Porque os dois lados, eles contaminam. Tanto o lado bom quanto o lado ruim.
0: Exatamente.
1: E essa contaminação, você falou uma coisa que é verdade, ela transcende as barreiras, muitas vezes, até das escolhas, dependendo da pessoa. E ela é muito comportamental. E eu vejo o trânsito e a mobilidade urbana, como você falou, de um organismo vivo, a gente estava comentando, você falou de organismo vivo, ela é isso, ela é muito comportamental. Que muitas vezes a montadora, a tecnologia não tem controle, mas você tem esse controle e você tem que trabalhar esse controle. César, virando a chave um pouco para esse momento que a gente vive de muita tecnologia embarcada, de, claro, a gente fala de segurança, mas também fala de eletrificação. É inegável que a chegada de novos players no mercado, hoje, se a gente for contar, são 14 novos players, além daqueles que a gente sempre teve aqui no Brasil. Eles trouxeram uma reestruturação para a indústria automotiva e um aprendizado. Qual a tua leitura desse momento que a gente está vivendo?
0: Eles realmente conseguiram sacudir o mercado, né? Então, existe um lado bastante positivo nisso tudo, né? É a história de você colocar, né, um tubarão
1: no tanque de peixe.
0: No tanque de peixe, né? Então, está todo mundo se movimentando para cima e para baixo, porque o tubarão está vindo aí. E, nesse sentido, né, você vê que os preços baixaram, e a gente precisa fazer uma pequena análise sobre isso, se esse baixar preço realmente é bom ou não, porque o fato de eu tornar o carro mais acessível para você, às vezes, não significa de que... Pode significar só que eu estou querendo comprar mercado. E que, lá na frente, essa bomba vai estourar. Os carros estão mais bonitos, os carros estão mais tecnológicos, você tem hoje carros mais eficientes, isso obriga a indústria nacional a se mexer, a ficar entregando carros com menos plástico, ficar entregando carros com mais conforto, com mais tecnologia, com mais entretenimento, né? Então, eu acho que esse movimento, ele é importante. Às vezes, o que a gente precisa fazer um parênteses aí, e aí eles estão brigando entre eles lá, é o que é saudável e o que não é saudável para a indústria como um todo. Porque, às vezes, a percepção do consumidor é que eu só estou comprando um carro mais barato. Mas a que preço você está comprando esse carro mais barato? Eu não posso estar comprando um carro mais barato ao preço de, por exemplo, quebrar uma empresa nacional e ter X mil pessoas desempregadas, né? Então, hoje eles discutem muito a igualdade no jogo das regras, né? Se você tem uma isenção, eu também quero ter. Se a sua isenção, ela prejudica o setor, então... Então, não tem a isenção para todo mundo. Então, existe essa questão também, porque eu quero que eu estou dizendo para você, hoje a gente tem uma realidade, né? Qualquer pessoa que procurar pesquisar aqui agora, há uma previsão de que 50 marcas chinesas lá na China vão desaparecer agora em 2026. São marcas que ou vão ser absorvidas pelas gigantes ou vão simplesmente desaparecer. Nós vimos isso já acontecer aqui, a Neta veio, bateu aqui na porta, tinha um stand maravilhoso, e vou vender carro aqui, não conseguiu suportar um ano e foi embora. Então, nós precisamos entender dessas marcas que chegaram aqui, quantas dessas realmente vão estar de pé até final de 26, até final de 27, e um carro não é uma coisa que você compra para você trocar daqui 6 meses, né?
1: É aquela velha máxima, né? Separar a joia, o joio do trigo.
0: O joio do trigo.
1: É o que está acontecendo agora.
0: Exatamente. Então, será que todas essas marcas, das 14 que chegaram, né, mais a indústria nacional, quem é que vai... Muito fácil, né? A vice-presidente da BYD, a Stella Lee, né, repercutiu muito uma fala dela o ano passado, que das 129 marcas que tinham lá, né, o mercado chinês, 20 marcas já é demais. Mas você imagina, se 20 marcas já é demais num lugar que tem 1,5 bilhão de pessoas, como é que a gente, né, está convivendo...
1: Com 200 milhões de pessoas.
0: Com 200 milhões de pessoas, com esse número de marcas. 14 entraram, mais as que tinha. Nós estamos falando aí de quase 50 marcas. Como é que as 50 marcas vão resistir? Número um. Número dois, se você parar para pensar... a fatia do bolo de 17% é aquele onde estão os SUVs médios. Que carros eles estão trazendo? A esmagadora maioria são SUVs médios. A fatia de bolo que vende SUV médio é de 17%. Você tem 27 produtos e marcas em cima de uma fatia de 17%, que são os carros que variam entre 140 e 220, 240 mil. Então, é muito carro, é muita gente para comer um pedaço de bolo
1: pequeno. Do mesmo segmento.
0: Quem está sentindo isso? Os seminovos. Porque hoje eu tenho, se eu tenho, por exemplo, um carro de 250 mil, que hoje, usado, eu vou vender ele por 230, 220, eu com 220, 230, eu compro um carro zero. Então, o mercado todo está se mexendo, se reestruturando, mas eu sempre acredito que o pessoal vai encontrar caminhos. Eu acho que foi bom. Eu acho que foi muito bom. Acho que a gente precisava dessa sacudida.
1: Esse tubarão no tanque,
0: o mercado está muito legal. Tem muito mais concessionárias. Tem muito mais fábricas abrindo. Todo mundo anunciando fábrica. Agora a BYD até anunciou o campo de provas no Rio de Janeiro. Cara, tudo isso, para nós que trabalhamos com carro e gostamos de carro, é maravilhoso.
1: A GWM está abrindo já a sua segunda fábrica. Então a gente vê um movimento realmente muito grande.
0: É a GAC que vai fabricar na fábrica da Mitsubishi?
1: Acho que sim.
0: A Geely que está junto com a Renault.
1: É, a Spark fabricando, ou SKD ou CKD, a GM fabricando o Spark lá em Novo Horizonte, no Ceará.
0: Sim.
1: Entendeu? Então a gente vê até aqueles que já estavam campos ociosos, né? Plantas ociosas sendo ocupadas e novos sendo criados e realmente aquecendo muito o mercado. Agora, uma reclamação que eu tenho que fazer com o nosso Fagner é que o programa está muito pequeno.
0: Ah, não.
1: 30 minutos, olha, já chegou, já está batendo aí. Quando a conversa... Cara, parece que eu estou falando aqui só 5 minutos.
0: Parece.
1: Viu, Fagner? Então, vou colocar aqui em protesto, né? Que a gente tem que aumentar o programa, mas fica aqui o compromisso também do meu amigo César Urnani, onde eu sou fã. Voltar no programa para a gente ter uma fase 2, porque a parte 1 passou muito rápido, seu Fagner, viu? Pensa nisso. A gente está estreando hoje esse novo visual aí, produzido pelo Frison e pelo Goulart. Então, a gente está abrindo a casa, né? Essa nova leitura do Ligados na Tomada também com o César Urnani. Aonde as pessoas te encontram, César? Como que te acham aí na rede social?
0: Pois é, César Urnani, né? No Instagram ou mesmo no YouTube, colocou César U, já é um dos primeiros já que aparece. Vai aparecer ali. Vou ter um prazer imenso aí de ter seguidores que acompanhem a gente, pra gente fazer um trabalho bem bacana pra ele.
1: Super obrigado, César.
0: Agradeço.
1: Quero mais vezes você aqui. Obrigado. E de repente até com um pouquinho mais de tempo do programa.
0: Por favor.
1: Valeu, amigo. Obrigado, irmão. Obrigado mesmo. Valeu.
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3: Olá, ótima noite. Estamos juntos a partir de agora em mais uma edição do Direto ao Ponto. Que honra, que alegria e satisfação. Você nos acompanha na rede de rádio Jovem Pan, no aplicativo também da Jovem Pan, nas redes sociais, na TV aberta. A edição de hoje recebe o ex-ministro da Fazenda, Fernando Haddad, e nome também indicado para disputar o governo do estado de São Paulo. Ministro, que honra recebê-lo aqui. Muito bem-vindo.
4: Alegria é minha. Muita satisfação estar com vocês.
3: Vamos conversar muito na noite de hoje. Deixa eu também apresentar os nossos convidados. João Vitor Revedilho, repórter da Jovem Pan. A Beatriz Manfredini, repórter e apresentadora. E a Denise Campos de Toledo, também analista e apresentadora aqui da Jovem Pan News. Quero já começar com o senhor, ministro, a candidatura. Essa volta aqui em São Paulo para uma eleição, a esquerda conseguindo vencer uma eleição em São Paulo, é a retomada da esquerda no cenário nacional ou São Paulo é São Paulo algo isolado do cenário nacional?
4: Olha, eu acho que não. Não é isso pelo seguinte. São Paulo, o campo progressista nunca elegeu um governador no estado de São Paulo. O que não acontece, por exemplo, na região metropolitana, que é uma região mais progressista, e nós elegemos muitos prefeitos no interior do estado, muitos prefeitos. Hoje não temos tantos, mas já tivemos muitos prefeitos no interior de São Paulo. Então não dá para dizer que o estado é conservador ou progressista. Tem um pêndulo aí que oscila a favor de um lado ou de outro, mas o estado como um todo sempre elegeu governadores mais conservadores. Né? Na última eleição, foi o melhor resultado que nós tivemos. Tivemos 45% dos votos no segundo turno, contra 41%, que foi o segundo melhor resultado em 2002, quando o PT foi para o segundo turno. Mas, enfim, é sempre saudável ter uma disputa. Por quê? Porque você passa o governo, você faz um escrutínio no governo, você obriga o incumbente a assumir compromissos, a ter mais transparência e, eventualmente, tem uma alternância no poder. Né? São Paulo é dos poucos estados do país que ainda não teve uma alternância no poder.
3: O senhor fala sobre conservador, antes do João revedi-lo aqui. A gente viu agora uma fala do presidente Lula dizendo que não é um homem de esquerda.
4: Mas que
3: São Paulo, sendo um estado tão conservador, o senhor se coloca como o quê hoje aqui em São Paulo? Como mais à esquerda, centro-esquerda? Qual é essa classificação?
4: Bom, primeiro um comentário sobre o presidente Lula. O presidente Lula nunca gostou de ser rotulado. Né? Já perguntaram para ele no passado se ele era comunista, se ele era socialista, se ele era esquerdista. E ele nunca gostou de rótulos porque ele queria ser julgado pelas propostas, pelos compromissos e pelas entregas, e não por rótulos. Porque, às vezes, o rótulo confunde a opinião pública e ele tem razão disso. Quando você pergunta para um cidadão o que é ser de direita, o que é ser de esquerda, nem sempre a pessoa tem total clareza do pacote que ela está comprando sob esse rótulo. Então, o presidente Lula, inteligentemente, sempre falou, olha, eu vou fazer minhas propostas e todo mundo vai saber de que lado eu estou. Né? E ele sempre foi uma pessoa muito preocupada com a desigualdade no país, com a falta de oportunidade, com a falta do filho do trabalhador não chegar à universidade, da mulher ser respeitada, uma série de valores associados ao campo progressista. Né? Mas é muito mais fácil falar com a população em torno de temas, de propostas, de valores, de princípios, e deixar a população julgar se aquele conjunto de ideias faz sentido ou não. Eu sou do campo progressista, sempre fui a vida toda, nunca me identifiquei com valores da extrema-direita, tenho até bastante dificuldade em compreender esses valores. Sempre fui um democrata, lutei pela democracia desde os tempos de estudante, fui presidente de centro acadêmico, lutei pelas diretas, pela Assembleia Constituinte e sempre estive identificado com determinados valores que, na minha opinião, podem ser resumidos num tipo de humanismo, né? De respeito à dignidade da pessoa humana, de democratização das oportunidades econômicas, políticas, de maior emancipação das pessoas, contra todo e qualquer tipo de opressão, de repressão. Não acredito em violência para resolver conflitos. Acho que as divergências existem para serem dirimidas e superadas no diálogo democrático. Sempre repudiei a ditadura militar aqui e em qualquer lugar do mundo. Enfim, eu acho que as pessoas compreendem esses valores, né? E aderem ou não, a depender da sua formação, do que receberam na sua casa de instrução. Depende de muita coisa, né? Como você vai se portar nas urnas.
3: Vamos ao giro com os nossos convidados. João Vitor Revedilho, por favor.
5: Bom, muito boa noite para você, Bruno, as minhas colegas de bancada. Boa noite a você que está em casa. Ministro, uma ótima noite. Seja sempre muito bem-vindo aqui à Jovem Pan. Ministro, eu queria começar perguntando para o senhor em relação ao que aconteceu neste fim de semana, desistência do Kim Kataguiri e também do Paulo Serra na candidatura ao governo do Estado de São Paulo e também como que fica essa disputa, porque agora nós temos apenas dois pré-candidatos, o senhor e o Tarcísio de Freitas. Só que tem um ponto também que é citado em relação ao seguinte: nos bastidores, o PSB cogita lançar o Márcio França também ao governo do Estado para criar um palanque duplo aqui no Estado de São Paulo. Então, o Alckmin apoiaria o Márcio França e o presidente Lula apoiaria o senhor. Como é que o senhor avalia essa possibilidade? E também queria que o senhor comentasse em relação às desistências, o impacto que isso vai ter para uma eleição de primeiro e segundo turno.
4: Olha, eu nunca acreditei muito na candidatura do Kim, né? Uma pessoa um pouco frágil ainda, um pouco inexperiente, de pouca expressão pública, né? Mas eu confiava e até torcia, para ser bem honesto com você, que o PSDB pudesse fazer uma tentativa de ressurgir. Eu nunca fui ligado ao PSDB, mas eu sempre tive respeito pelos quadros do PSDB. Eu convivi com muitos desses quadros, E tinha no Fernando Henrique, no Covas, no Serra, no próprio Alckmin, que hoje é o nosso vice-presidente, referências éticas, referências de valores, que tinham um solo comum importante, tanto do PT quanto do PSDB. Hoje o PSDB, infelizmente, na minha opinião, foi substituído à direita por pessoas que não comungam esses valores. A democracia, nem sempre a verdade.
3: Exemplo quem, ministro?
4: Esse pessoal que está governando o Brasil, os estados hoje, né? Pega o caso de Minas, Rio de Janeiro, pega o Cláudio Castro, o Zema, o próprio Tarcísio. Eu não vejo neles a mesma base de formação do PSDB. O PSDB era um partido que eu discordava, em alguma medida, de várias questões importantes. A questão das privatizações, eu discordava. Mas havia um solo comum, uma base comum, né? Que era a luta contra a ditadura militar, a luta contra a truculência, a luta contra a arma, a luta contra a violência, a tentativa de buscar patamares mínimos de civilidade, né? De respeito à divergência. Eu não vejo isso nesses governadores do Sudeste hoje. Então, lamentei um pouco, respondendo a tua pergunta, que o PSDB não tenha nem ensaiado, né, uma retomada. Então, você vem ali numa derrocada. O Dória já não era muito do PSDB. O Rodrigo Garcia foi oportunisticamente trazido para o PSDB, porque nunca teve nenhuma relação com o PSDB. O passado do Rodrigo é completamente diferente. E aí vem a eleição do Tarcísio. Então, vem numa descendente desses princípios e valores que eu tanto respeito, né? Então, eu lamentei isso. Eu, vendo os discursos de alguns tucanos antigos e tal, eu percebia neles uma tentativa de recuperar a legenda. E, enfim, ela só sobrou, na minha opinião, talvez definitivamente, né?
3: Uhum. Por favor, agora a Beatriz Manfredini.
6: Ministro, boa noite. Obrigada por comparecer aqui à Jovem Pan. Bruno, meus colegas. Vou aproveitar e completar, o João tinha perguntado já, mas a gente ouviu hoje, ministro, nos bastidores, essa história de que Márcio França, que até então estava colocado quase como vice ali do senhor que está para formar a chapa, poderia se lançar também para ter ali um número maior de candidatos, para tornar, de repente, o cenário mais competitivo. Queria saber se isso foi comentado com o senhor, se de repente o presidente Lula tem que dar uma opinião sobre. Eu lembro que o senhor citou que queria que isso fosse resolvido na esfera nacional. Chegou para o senhor essa possibilidade já?
4: Não, ninguém falou comigo sobre isso. Eu não falei com o Márcio sobre esse assunto, nem com nenhum dirigente do PSB.
6: Mas o senhor acha que pode ser uma boa alternativa?
4: Eu não especulo sobre rumores de bastidor, nem sei quem falou. É difícil. Todo mundo tem o direito de desenhar o cenário que bem entender. Mas, assim, se você levar em consideração o fato de que são quatro ex-ministros do presidente que estão em São Paulo se colocando à disposição de um projeto, é uma coisa que não sei como é que o eleitor receberia, entendeu? Mas, enfim, a hora que eu tiver a oportunidade de conversar com o Márcio sobre isso, eu vou saber a verdade de onde surgiu, se é que surgiu essa ideia.
3: Agora, entre outros assuntos e um pouco mais de economia, a Denise Campos de Toledo, especialista na conversa.
7: Boa noite, ministro Bruno, boa noite a todos. Especialmente, vamos misturar um pouquinho de política com a economia. O senhor estava falando de início que o presidente Lula não gosta de rótulos. Agora, o que a gente percebe, por exemplo, no Brasil, desde a eleição de Bolsonaro, é que uma boa parte do eleitorado se assumiu como de direita. E aí entra também a economia, como se fossem valores mais conservadores no geral, não é? Em relação às pautas mesmo. E uma postura mais desenvolvimentista no sentido de uma política liberal, de privatização, contra a tributação. E a gente percebe que nas discussões para a disputa estadual vai vir toda a posição federal. A gente já percebe isso nas falas do governador Tarcísio. Então, a gente sabe que muita coisa vai vindo, o que aconteceu no Ministério da Fazenda. E eu queria saber como é que o senhor avalia a situação hoje, as críticas em relação ao aumento da carga tributária, no geral, independentemente se os mais pobres passaram a pagar menos, tem essa crítica meio geral da sociedade em relação à tributação, preocupação com relação ao ajuste fiscal, não privatização, a pauta dos Correios vai entrar com certeza, vai ter a discussão sobre a privatizações aqui no estado de São Paulo e concessões, então vai entrar tudo no mesmo pacote. Eu queria saber como é que o senhor vai se posicionar em relação a isso, as críticas que recebia enquanto ministro da Fazenda e agora como candidato ao governo de São Paulo.
4: Anísio, você vai me permitir me estender um pouquinho, porque você falou de 10 temas aproximadamente.
7: Aproveitei a deixa para isso.
4: Eu vou ter que responder os 10, porque senão quem está nos assistindo vai achar que eu estou fugindo do debate. Primeiro lugar, pega o Tarcísio como ministro dos Transportes. Em relação a parcerias com o setor privado, ele fez um terço das parcerias que o Renan Filho, seu sucessor no governo Lula, fez. Então, não sei do que nós estamos falando.
3: De infraestrutura, ministro, só para...
4: Estou falando de rodovias, Ministério dos Transportes.
3: Infraestrutura?
4: Ministério dos Transportes é infraestrutura, né? Fez um terço do que o Renan fez e era tido como o Tarcísio do Asfalto, não sei que apelido que ele recebeu. Aqui ele fez 10 metros de asfalto em São Paulo, na gestão dele. O Renan fez 3 vezes mais. Aí ele fala, não, mas eu também fiz as ferrovias, eu fiz as concessões das ferrovias. Todas tiveram que ser revistas com acompanhamento do Tribunal de Contas da União. Um prejuízo enorme na concessão de ferrovias, na gestão dele, no caso da Vale, no caso da Rumo, entre outras empresas que foram beneficiadas indevidamente na gestão dele e que nós tivemos que rever com a supervisão do Tribunal de Contas da União. Aqui no Estado, eu acho a privatização da Sabesp uma vergonha. Eu acho uma vergonha. Eu era contra a princípio, por princípio. Eu acho que a água é uma coisa séria demais para você colocar na mão de um fundo especulativo, como é o caso da Equatorial. Eles tanto fizeram, tanto incluíram cláusulas no edital, que convergiu tudo para uma única participante, justamente a empresa que ganhou, com um preço baixíssimo. E, além disso, ele vendeu outros 17%, além dos 15% para a Equatorial, no preço do certame, para pessoas que ele, governador, escolheu, dizendo que a escolha foi técnica, mas nunca explicitou os critérios. A conta de água, ele falou que ia baixar, aumentou. O serviço, ele falou que ia melhorar, piorou.
7: Ele fala em universalização e desconto para quem ganha menos.
4: Eu sei que você pode defender a privatização da Sabesp e eu posso ser contra a privatização da Sabesp.
7: Não estou defendendo, eu estou colocando a posição dele que o senhor vai encarar na campanha.
4: A universalização, a que custo para o consumidor? E outra, por que forçar os prefeitos que estão fora da área da Sabesp a vender companhias que, inclusive, estão ajustadas, fazendo pressão política contra a vontade de prefeitos? Inclusive com a ameaça de cortar a verba, porque nós lá no governo federal, a gente não faz escolha do prefeito, do governador, por partido político. Não fazemos isso. Tanto é verdade que o BNDES, na gestão Bolsonaro, financiou 3 bilhões em obra para o Dória, para o governo Dória. Nós financiamos 13 bilhões de reais para o governo Tarcísio. 3 bilhões de reais contra 13 bilhões de reais, 4 vezes mais. Essas obras que ele está anunciando que tirou do papel, que mal começaram, para tirar do papel vão ser muitos anos, todos financiados com o governo federal, inclusive com o Orçamento Geral da União, que é verba a fundo perdido. Isso tudo em parceria público-privada. Então, não existe isso que você está dizendo. A questão dos tributos, existe uma emenda constitucional determinando ao Ministério da Fazenda, sobretudo, que é o Ministério encarregado, de rever benefícios fiscais. Revisão de benefícios fiscais não é aumento de imposto. Você cobrar imposto de BET não é aumentar imposto. Você cobrar imposto de fintech como se fosse banco não é aumento de imposto. É um mandamento constitucional aprovado por todos os partidos de revisão, coisa que ele não faz aqui. Todo benefício fiscal na União, desde a minha gestão, está na internet. Cada empresa, CNPJ por CNPJ, você vai lá e sabe quanto que a empresa deixou de pagar de tributos. Aqui é uma caixa preta, ele não coloca na internet os benefícios fiscais que ele ampliou, mas ampliando sempre para os amigos, porque o ICMS do combustível ele subiu, a taxa das blusinhas ele cobra. Agora, para os amigos, ele faz política de redução de imposto. Reduzir imposto, ou você reduz para toda a sociedade, ou você não reduz. Reduzir para uns e onerar os outros, como ele está fazendo aqui, eu não acho que é uma política de direita ou de esquerda. Eu acho que é uma política injusta. Então, a privação da Sabesp é uma coisa injusta. A política tributária que ele faz, na minha opinião, não é de direita ou de esquerda, é injusta. Então, muitas vezes se confunde, por isso que o presidente evita esses termos, quem está fazendo ajuste fiscal somos nós. Vocês sabem o que aconteceu em 2022. Em 2022, o Bolsonaro, para tentar reverter o quadro eleitoral, estourou as contas públicas. Isso está indo nos editoriais do período. Editoriais de jornais de direita, que falaram, chamaram de PEC kamikaze, o que ele fez no final do mandato, PEC do calote, não ter pago o precatório. Quem que pagou o calote do precatório? Foi o governo Lula. Quem indenizou os governadores pelo ICMS combustível? Foi o governo Lula. Quem está mandando um orçamento para o ano que vem com superávit, ao contrário dele, que mandou com déficit para o governo Lula? É o presidente Lula.
7: Mas,
4: então, a gente fica falando de direita e esquerda e debaixo desse manto se escondem as coisas que precisam ser discutidas. Por isso que rótulo não é bom. Porque, às vezes, por trás do rótulo... Tá escondido um político incompetente.
7: Eu não quero colocar o rótulo, é rapidinho, não vou fazer nenhuma pergunta que o Bruno está ansioso com o intervalo. Eu quero só retomar isso daí, porque não é a posição minha em relação a isso, mas do eleitorado que hoje diz apoiar Tarcísio e do Bolsonaro também.
4: Só deixando claro, se o eleitorado, se você fizer uma pesquisa, eu não sei se o eleitorado é a favor da privatização da Sabesp, mesmo aqueles que se dizem de direita. Isso que é o meu questionamento, a tua pergunta. Você fala, todo mundo que é de direita é a favor da privatização da Sabesp? Eu não sei. Vamos fazer a pergunta. Você é de direita, sua? Você é a favor da privatização da Sabesp? Talvez você se surpreenda com a resposta. Porque tem muita gente que é conservadora e que está pagando a conta de água o dobro do que pagava. Então, a pessoa pode ser de direita, mas ela está sentindo no bolso.
3: Aqui nos estúdios em São Paulo, recebendo o ex-ministro Fernando Haddad para concluir aqui a resposta a Denise Campos e Toledo, agora sem economizar o tempo e na resposta, por favor, Denise, ministro.
7: Mas vamos retomar essa questão que foi colocada da privatização, porque tem muita queixa em relação aos Correios. Eu falava do conceito de quem apoia, por exemplo, Bolsonaro e o governador Tarcísio, tem aquela ideia do conceito de que deve privatizar, diminuir o tamanho do Estado, diminuir programas sociais, um Estado mais enxuto com reforma administrativa. Seria esse o conceito. Em relação à Sabesp, há muitas queixas mesmo, de fato, aumentaram, houve problemas, inclusive aqui em São Paulo, mas eu estou falando em relação ao conceito, que se pega um pacote pronto das ideias que seriam progressistas, das ideias que seriam dos candidatos de direita. Então, e a gente tem essa onda, e o interior de São Paulo, principalmente, assume muito essa posição.
4: É que eu não acredito que essa coisa funcione da maneira que você está colocando. Conforme eu te falei, em termos de parceria público-privada, o Renan Filho, sucessor do Tarcísio no atual governo, fez 3 vezes mais que ele. Por causa do governo Lula, então, é de direita, porque fez 3 vezes mais do que o Tarcísio?
7: Mas o eleitorado sabe.
4: Mas daí, por isso que serve campanha, para a gente esclarecer o eleitorado... Quais são os nossos pontos de vista que muitas vezes são rebaixados no debate político? Nós precisamos compreender que, por exemplo, a maior parceria público-privada na área da educação fui eu que fiz. E eu sou tido como uma pessoa progressista. O ProUni, que eu criei lá em 2004, quando o secretário executivo do ministro Tarso Genro, eu e minha esposa criamos o ProUni, mais de 3 milhões de pessoas foram beneficiadas. Tinha gente à época que falava que eu era de direita, porque eu estava fazendo uma parceria com o setor privado. Né? E eu dizia, olha, nem todo mundo vai conseguir entrar na universidade pública, até porque a expansão que nós fizemos, nós dobramos o número de vagas nas universidades públicas na minha gestão. Mas nem todo mundo, ainda assim, vai conseguir entrar na pública. Ou seja, se a pessoa não consegue entrar na pública e não tem dinheiro para pagar a privada, ela não faz curso superior, como o Tarcísio diz, deixa para lá, curso superior não é tão importante. Não. A pessoa que sonha com o curso superior, ela tem o direito de fazer o curso superior. Na escola particular, na faculdade particular, ela tem que ter o direito a não pagar e faz o ProUni ou faz o financiamento estudantil, que na minha época precisava de fiador e eu abolia a necessidade de fiador para que uma pessoa pudesse fazer o financiamento estudantil. Hoje nós triplicamos o número de alunos nas universidades públicas mediante parcerias. tanto com as universidades públicas que se expandiram, quanto com as universidades particulares que passaram a conceder bolsa ou financiamento estudantil. O que, que tem isso de direita e esquerda nessa chave que você está falando? Então, depende o caso concreto. A pessoa precisa olhar para o caso concreto. Isso aqui é o caso de fazer a parceria privada ou não? Ou o Estado dá conta? A água é um serviço essencial? Vale a pena encarecer a água com um fundo especulativo que comprou a Sabesp ou não? Então, você analisa caso a caso, atendendo o interesse da população e não a partir de dogmas que você assume como se fosse uma cartilha. Corta direitos sociais, como você falou, e vende patrimônio público. Tem gente de direita, você vai falar, a maioria das pessoas, dos políticos de direita, tem essa cartilha, Tarcísio. Vende patrimônio público, corta direitos sociais. Não dá reajuste para o salário mínimo, como não deram, 4 anos. Não reajusta a tabela de isenção do imposto de renda, como não fizeram, 4 anos. Essa é a direita. Mas essa é uma caricatura de direita. Tem gente de direita, e eu falava aqui do antigo PSDB, que infelizmente acabou, que não pensava assim, e era de direita.
3: Agora, ministro, o senhor iniciou a conversa aqui falando sobre rótulos, né, do presidente Lula. O senhor foi o ministro mais importante ali dentro do governo, ministro da Fazenda, Economia, mas, ao mesmo tempo, teve esses impostos, as taxas, a taxa da blusinha aqui tão falada.
4: Aqui o Tarcísio cobra.
3: Né, tão falada.
4: Mas aqui o Tarcísio cobra.
3: E como o senhor vai lidar com essa herança do governo Lula? O senhor acha que é uma dificuldade isso numa campanha?
4: Desculpa, eu acho que a imprensa tem que fazer uma conversa séria com o cidadão, prestando a melhor informação possível. E você não é obrigado a saber de uma especificidade dessa. Quem começou a cobrar a taxa das blusinhas foi o conjunto dos governadores. Os 27 governadores do país passaram a cobrar o ICMS sobre importações via correio. Todos eles, antes do governo federal. E nunca ninguém perguntou para o Tarcísio, e vou te falar uma coisa, nem vai perguntar para ele, por que que ele cobra a taxa das blusinhas até hoje. O presidente Lula não queria cobrar imposto de importação sobre isso. O Congresso, por unanimidade, todos os partidos votaram a favor da cobrança. Por quê? Porque o varejo brasileiro foi ao Congresso Nacional e disse, não é justo que eu pague impostos e quem compra pelo correio não pague impostos. O que vai acabar acontecendo é o que aconteceu no governo Bolsonaro. As empresas vão para o Paraguai. Foi isso que aconteceu no governo Bolsonaro e no governo Temer, inclusive. Né? O pessoal brinca que tem empresas indo para o Paraguai, estão indo em muito menor número do que foram. Se você pegar a série histórica, e isso foi feito por uma agência de checagem, vocês podem ter acesso, minha assessoria está à disposição, as empresas todas foram para o Paraguai durante o governo Bolsonaro por causa disso. O Congresso reagiu, está aqui o João balançando a cabeça afirmativamente. O Congresso reagiu e aprovou por unanimidade a isonomia entre o varejo e as importações. Se você explica isso para a população, é fácil você querer rotular um ministro, né, da Fazenda. Não, pegamos o Haddad aqui, vamos acertar o Haddad, vamos marcar o Haddad. Infelizmente, a democracia se faz também por esse viés rebaixado. Mas se falar a verdade, toda a verdade para as pessoas, eu acho que elas vão ter condição de julgar. Infelizmente, a verdade não é mais um insumo tão importante como tu já foi na política. Você entra nas redes sociais, você vê coisas absurdas sendo ditas a respeito das pessoas. E nem sempre o cidadão está com a melhor informação para se posicionar. O papel, e eu digo o meu papel, eu sou professor universitário da Universidade de São Paulo, eu tenho um compromisso com a ciência. A minha atividade é uma atividade de buscar a verdade. O cientista busca a verdade. Então, eu não consigo fazer política de outro jeito. E eu estou aqui falando as coisas, as pessoas podem me desmentir imediatamente, mas mostra o número. Se você tem condição de me desmentir, não adianta assim. Isso não é verdade. Então, qual é a verdade? Qual é o documento que embasa o que você está falando? Eu estou falando coisas documentadas. Se eu estou falando que os governadores cobram taxa das blusinhas, inclusive o Tarcísio, e ninguém vai perguntar para ele sobre esse assunto, é porque isso é o que está acontecendo. Há 4 anos, ninguém pergunta para governador nenhum. Se eu estou dizendo que o Congresso, e não o presidente Lula, aprovou por unanimidade, ele não tinha o que fazer. Uma lei aprovada por unanimidade pelo Congresso Nacional, não tem o que fazer. Você vai vetar? Vai derrubar o veto. Todo mundo é a favor. Então, precisa ter um pouco de pesquisa nisso e a coragem de dizer. Porque, às vezes, eu vejo as pessoas com medo, sabe? Com medo de enfrentar a extrema-direita. E eu até entendo. Porque há muita violência. Você pode perder audiência, você pode perder assinante. Isso não funciona no nosso caso. Você pode me criticar, uma pessoa não vai deixar de te ouvir porque você está me criticando. No caso da direita, não. Um prefeito pode ser perseguido, um policial pode ser perseguido, uma professora pode ser perseguida pelo que ela pensa. Pelo que ela pensa. E isso não faz parte do meu universo e da minha visão de país e de sociedade.
3: A gente faz um intervalo rápido, em um minuto a gente já volta falando mais sobre eleições, a conjuntura nacional, o estado de São Paulo e também sobre economia, recebendo hoje o ministro, ex-ministro da Fazenda, Fernando Haddad. O intervalo é rápido, a gente já volta. Até já.
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3: Eu
4: convidei pessoas para se filiarem a um dos partidos da coalição.
3: A Teca.
4: A Teca Vendramini foi uma. Conversei com outras pessoas também que eu achava que tinham perfil para ampliar um pouco, para justamente, até falando com a preocupação da Denise, né, desses estereótipos que se cria. E aí você trava o debate porque está tudo estereotipado, está tudo caricaturado. Isso eu acho ruim para a democracia. Esses carimbos, esses rótulos que impedem a pessoa de ouvir. Ouve e depois você decide, entendeu?
3: E eu vou entrar exatamente nessa questão dos estereótipos, ministro, porque a gente sabe que o PT sofre uma certa resistência no interior, embora na última eleição, eu acho que, se eu não me engano, me corrija se eu estiver errado, o PT teve a melhor performance em relação às últimas eleições. Acho que, se eu não me engano, no interior foi 45% de votos para o senhor contra 55% do Tarcísio de Freitas. Queria saber do senhor o seguinte, como convencer esse eleitorado do interior de São Paulo, que é normalmente mais centro à direita, a votar no senhor, ou como é que o senhor pretende convencer esse eleitorado do interior a aderir à sua campanha? Porque aqui em São Paulo o senhor obteve vitória, tanto aqui como principalmente nas principais cidades da Grande São Paulo. No interior, não. Como que o senhor pretende, ao contrário da campanha de 22, fazer com que o público do interior entre mais na campanha do senhor?
4: Então, primeiro, assim, se tem uma coisa que eu tenho orgulho de ter feito na Fazenda, foram os planos Safra. Nós fizemos 3 planos Safra, recordes, com resultados recordes.
5: Ainda tem uma reclamação do próprio setor do agro, ministro.
4: Querido, você conhece o agro?
5: Reclamando da falta de diálogo com o setor.
4: O agro não vai estar satisfeito nunca. É o setor mais apoiado pelo Estado brasileiro. E é o que mais reclama, porque é o que tem mais presença no Congresso Nacional.
6: Agora, ministro, tem uma questão em aberto. É sobre isso que o Bruno estava falando, da renegociação da dívida. O senhor citou a medida de Gilmar Mendes para vincular gastos com receitas. E há uma grande preocupação do setor em relação à renegociação de dívida, porque, caso contrário, pode não deslanchar sequer o plano Safra, na visão dos produtores. O senhor vê uma saída?
4: Claro,
6: um entendimento possível, rápido?
4: Não, mas veja bem. Primeiro lugar, nós não podemos aceitar pauta-bomba, né? Senão fica contraditório. Você está de um lado reclamando do déficit, do outro reclamando de atender setores específicos, tem que chegar a uma conclusão do que você quer, pô. Nós queremos ajustar as contas públicas com justiça social e econômica, não é só social. Muita gente que não paga o imposto que hoje paga está reclamando. Mas é justo você pagar 27,5%, outro pagar 2%? Que era o que estava acontecendo no Brasil. O bilionário pagando 2% de imposto de renda e o trabalhador 27,5%. Aí também, pera lá, né? Vamos com calma, né? Nós isentamos 15 milhões de pessoas de pagamento de imposto de renda para cobrar de 140 mil. Essa briga toda dos 140 mil faz mais barulho do que os 15 milhões que nós isentamos. É da vida. Mas eu escolhi o lado, na minha opinião, o lado certo. Entendeu? Nós vamos fazer, de novo, o maior plano Safra da história. É um recorde atrás do outro. Aí você fala, é recorde só de financiamento, mas e a produção? É um recorde atrás do outro de produção também. É só pegar os dados. Então não tem. Agora, de novo, eu vou para o interior. Eu sento com uma... Vamos supor que eu faço uma mesa redonda com 10 caras do agro ou 10 caras da cerâmica, como eu fiz a semana passada. Sentei com todo mundo da cerâmica. A reunião começa tensa e termina com todo mundo trocando cartão. Eu consigo fazer isso com 40 e tantos milhões de habitantes? Não consigo. Então, eu tenho que fazer, eu tenho que, sabe, destravando essa relação, criando uma química que é complexa, porque é muitos anos que o cara ouviu que o PT é isso, que o PT é aquilo, que o Haddad é isso, que o Haddad é aquilo. Quando ele senta comigo para acertar um jogo, ele vê que eu sou uma pessoa dedicada, que estudo o caso dele, que tento dar melhor encaminhamento. Para você demover a pessoa dessa rigidez que muitas vezes ela tem, exige tempo. Por isso que a gente cresce, mas a gente não chega nos 51%. Então, meu papel é sair dos 45% para os 51%.
5: Agora, eu quero entrar
4: não, é uma coisa, não é uma coisa automática, é uma coisa que exige muita conversa.
3: Desculpa, João, por favor. Desculpa te cortar. Como é que o senhor pretende usar nomes como o vice-presidente Geraldo Alckmin e também a Simone Tebet, que são duas pessoas? O Geraldo Alckmin foi governador aqui 4 vezes, então ele tem uma adesão no interior muito grande. Simone Tebet, embora ela não tenha sido, não é daqui de São Paulo, ela é do Mato Grosso do Sul, mas ela é um nome de centro que acena muito justamente para esse setor que o senhor falou, que é o agro. Como que o senhor pretende usar essas duas figuras na campanha do senhor para tentar alavancar esses números que hoje o senhor apresenta, esse teto que o senhor mesmo falou, como é que o senhor pretende fazer isso?
4: Assim, se eu pudesse resumir numa frase o que eu gostaria de fazer, o objetivo que eu tenho nessa eleição, é demonstrar para o povo paulista que muitas vezes o preconceito está prejudicando o seu próprio interesse. Ele não está prejudicando alguém, está prejudicando a si mesmo. Eu acho que o povo paulista pode se prejudicar. Você acha que, fazendo uma comparação exagerada, mas você acha que o que aconteceu no Rio de Janeiro, com os sucessivos governos que tiveram lá, você acha que foi da vontade do povo daquele estado?
3: Claro que não.
4: Ou seja, o que levou a essa sucessão de governantes que não entregavam benefícios para a população e foram provocando um processo de degradação da política, como está acontecendo no Brasil em várias medidas? Nós estamos vendo uma degradação da política, em vários aspectos. Nós precisamos recuperar. O jeito que a política está indo, quer dizer, se a gente não recuperar, elegendo senadores melhores, elegendo deputados melhores...
5: O senhor fala em recuperar, e eu, só um ponto para dar um adendo aqui, a gente vê que a esquerda tem uma dificuldade, está numa escassez de sucessores. Tem uma preocupação, se Lula é reeleito agora em 2026, quem será o substituto, o sucessor de Lula? O senhor é o nome colocado como sucessor de Lula, mas não tem outro nome na esquerda.

0: governador. O PT resolveu apoiar
1: Juliana Brizola.
0: Juliana Brizola para o governo do estado. É uma nova liderança, é uma aposta que nós estamos fazendo. É, e tem várias apostas que estão sendo feitas assim. No Nordeste, você vai falar, o Rafael Fonteles, governador do Piauí, 80% de aprovação. Ele é uma nova liderança. O Camilo Santana, o Eumano, no Ceará, são lideranças progressistas.
2: João Campos também?
0: O João Campos é uma liderança progressista. Na Bahia, lideranças progressistas. Né? O Jerônimo é uma liderança progressista e jovem. É um jovem, foi secretário de Educação, governador de Estado, tem tudo para ganhar a eleição. Né? Em São Paulo, você tem mais dificuldade. Né? Mas o Márcio França, se nós fizermos, quando disputou com Dória, foi muito bem. Ele quase, ele podia ter ganhado aquela eleição. Ele era governador, ele tinha mais condição do que uma pessoa de oposição. Mas no governo do estado, ele enfrentou e fez uma bela campanha. Poderia ter ganho a eleição. Não é simples. O que aconteceu com o PSDB é uma demonstração. Veja quantas lideranças do PSDB só sobraram no caminho. Mas muitas. Não vou nem citar nomes para não ficar chato. Mas várias lideranças de estados importantes, Goiás, Paraná, Minas Gerais, São Paulo, ficaram pelo caminho e eram quadros emergentes. Então teve aí, no período de 2013 a 2022, o cenário político brasileiro mudou muito e mudou para pior. Para pior. Então você tem um centrão hoje com uma capacidade de mandar em tudo, incrível. A presença do Centrão, por exemplo, no governo Tarcísio, nunca aconteceu no governo do PSDB. Mas nada parecido. Hoje o governo Tarcísio é metade Bolsonaro, é metade Centrão.
2: Por favor, Bia.
3: Puxando nisso, o que o senhor acha que falta, assim, para São Paulo ter uma virada para uma nova liderança acontecer, independente do senhor ou dessa eleição, sei lá, se tem pontos específicos? E aproveitando, o senhor falou muito de ter tempo ali para conversar com pessoas, principalmente no interior. O senhor, por um tempo, pensou que iria fazer parte da coordenação, né, do programa do presidente Lula, a reeleição, não tinha certeza se viria para São Paulo. O senhor acha que esse tempo pode ter pesado, daria ter dado mais espaço para o senhor circular mais, de repente?
0: Não, porque não tinha como eu sair do Ministério da Fazenda muito antes. Eu saí no momento que dava, entendeu? Porque tinha entregas para fazer, tinha um imposto de renda para aprovar. Eu não ia querer sair do Ministério da Fazenda sem aprovar a isenção do imposto de renda, que era uma promessa de campanha. Eu não ia sair com a pecha de não ter entregue uma encomenda do presidente da República. Reforma tributária, ela teve três momentos. A emenda constitucional, aí duas leis complementares. Uma aprovada em 2024, uma aprovada em 2025. Como é que você vai deixar um trabalho no meio para começar? Não dá. Eu no Ministério da Educação, eu fui sair 7 anos depois para concorrer ao governo da Prefeitura de São Paulo, porque eu via que a minha agenda ali, eu tinha concluído, entendeu? E aí, nesse momento, também é um momento importante para você sair.
2: O senhor já comentou
3: em São Paulo? Para...
0: Olha, democracia é uma coisa que depende muito de humor, de sensibilidade, de sentimento. Não é uma coisa simples você mudar a maneira das pessoas... A pessoa se abrir por uma novidade, por uma possibilidade, é uma coisa automática, entendeu? E, na verdade, se você considerar o histórico do Brasil, só o fato da gente ter uma figura como Lula na presidência da República, com chances aí, num mundo tão conturbado, uma América do Sul, uma América Latina tão conturbada, já é uma coisa que a gente deveria, entendeu, celebrar.
4: Eu acho que...
2: Não, só para pegar um outro gancho aqui, o senhor fez uma fala sobre o combate ao crime organizado, falou sobre as fintechs, e aí a gente chega na história do Banco Master também. Na última semana teve uma operação contra o líder do governo no Senado Federal, Jacques Wagner, com vários apontamentos da Polícia Federal, negociando apartamento em troca de apresentação de emendas. Como o senhor vê essa operação contra Jacques Wagner e ele continuar líder do governo no Senado?
0: Bom, primeiro que o seguinte, eu sou da tese de que quando se trata de justiça, não existe parente, amigo, inimigo, existe uma lei que tem que ser aplicada. Então, uma das coisas que eu admiro no presidente Lula é que, ao contrário do seu antecessor, ele não trocou

0: ministro da Justiça para beneficiar filho, não trocou superintendente da Polícia Federal, não trocou delegado-geral da Polícia Federal. Então está todo mundo fazendo o seu trabalho. Se a gente não confiar nas instituições que têm independência, nós não vamos ser uma sociedade civilizada. Então o presidente Lula manteve todo mundo no cargo e pediu para todo mundo, inclusive para mim, para o presidente do Banco Central, para o delegado-geral da Polícia Federal, para ministros do Supremo Tribunal Federal e para o procurador-geral da República, passar o país a limpo. É isso que foi pedido. Então é isso que está sendo feito. Se há uma dúvida sobre a conduta de qualquer pessoa, a polícia tem a obrigação de esclarecer essa dúvida. E o investigado ou não, tem que a obrigação de esclarecer a dúvida.
1: O senhor defende ele continuar como líder do governo?
0: Isso é uma questão dele com o presidente Lula. Não é uma questão que... já que tem uma longa vida pública, já sofreu esse tipo... Não esse tipo, a outra, uma acusação em 2022 que se provou falsa e ele foi eleito senador. É um assunto do presidente e do seu líder. Mas o que eu quero dizer é o seguinte, primeiro, nenhuma investigação deveria ser parada. Tudo deve ser levado às últimas consequências. Segundo, eu acho que o pau que bate em Chico tem que bater em Francisco, porque a lei, ela é impessoal, ela vale para todo mundo. Então, alguns questionamentos que são feitos é em relação, por exemplo, o que aconteceu com o filme lá. Por que não foi feita nenhuma busca e apreensão em relação ao filme do Bolsonaro? Você há de convir comigo que 134 milhões para fazer um filme B é um negócio assim, não vai concorrer ao Oscar, não vai concorrer a nada, né? Um filme B. Vai contratar o Leonardo DiCaprio, vai contratar a Kate Winslet? Não, vai contratar o ator B. Então, do que nós estamos falando? 134 milhões. Por que o dinheiro foi todo para o exterior? Por que não foi produzido aqui? É um filme local, né? De temas locais. É tudo muito esquisito. E aí vai para um fundo que é do advogado do Eduardo. Está muito esquisito essa história. O que eu estou querendo dizer é o seguinte, eu não sou contra investigação nenhuma. Eu sou contra pouca investigação. Sabe, eu acho que as coisas no Brasil são pouco investigadas. Então, quando eu falo aqui da Sabesp, do contrato do metrô, do contrato do Muralha Paulista, do contrato do Wi-Fi aqui da prefeitura, eu acho que as coisas têm que ser mais investigadas. Eu não acho que tem que ser menos. Então, você nunca vai me ver defender refrear uma investigação. Porque se tem uma coisa que o Brasil precisa, é de mais investigação. Eu botei a Receita Federal pela... Eu sou o primeiro ministro da Fazenda que fala em segurança pública. Você já viu algum ministro da Fazenda falar em segurança pública? Eu botei a Receita Federal junto com a Polícia Federal. Ela não investiga, a Receita Federal não é investigador, não é de investigação. Ela não faz parte do sistema de segurança pública. Mas como ela fiscaliza, antes de mais nada, ela tem várias informações que, se repassadas pelos canais competentes, chegando na autoridade competente, você vai pegar o bandido. E vai pegar o andar de cima do crime organizado. Porque o de baixo você substitui, o de cima você liquida, se asfixia. Então, essa postura do governo do Estado de São Paulo de sabotar a lei antifacção e a PEC da segurança pública no que diz respeito à cooperação, que era a coisa mais importante a ser feita. E eu tenho dito em toda a entrevista, se eu for governador, vai ter um gabinete que vai se reunir com todas as forças de segurança, inclusive as federais, vão ter assento no meu gabinete de segurança pública. O representante da Polícia Federal vai ter assento no meu gabinete. Só não vem se não quiser. Um membro do Ministério Público Federal vai ter assento na minha sala. Só não vem se não quiser. Por quê? Porque está provado que quando o Estado se organiza, o crime se desorganiza.
1: Mas o senhor acha que a investigação não avançou contra o líder do governo mesmo, discutindo o tamanho do vão que teria o apartamento, o ingresso?
0: Não, estou dizendo em relação...
1: O senhor acha que não avançou a investigação? Não foi tão aprofundada?
0: Não, acho que você não entendeu o que eu falei. O que eu falei é que em outras áreas, em outros âmbitos, a investigação não está avançando. Eu citei o caso do áudio, do coisa que é muito mais explícito do que tudo, e o Flávio, assim, não sofreu absolutamente nada. Nem busca apreensão, nem nada. Não estou dizendo que tinha que prender o... Mas, assim, por que não investigar essa questão de 134 milhões remetidos para o exterior para fazer um filme B. Que combinando com o Wi-Fi da prefeitura, combinando com as doações de campanha, tanto para o Bolsonaro quanto para o Tarcísio, tem muita coisa aí, tem uma trama muito grande. Então, eu repetindo o que eu falei, eu não sou a favor de menos investigação, sou a favor de mais investigação. Ou seja, aumentar o escopo da investigação para que todo mundo possa se explicar.
2: Ministro, eu vou nessa esteira, porque a gente sabe que esse debate do Banco Master entra também no debate da PEC da Segurança Nacional, entre outros, pode nacionalizar essas eleições. Em 2022, a gente meio que sentiu isso, embora o debate fosse centrado muito em São Paulo, mas teve um pouco de nacionalização em alguns debates, em alguns temas, por conta da polarização, o presidente Lula e o ex-presidente Jair Bolsonaro. Você acredita que a eleição desse ano também ela deve ser polarizada nesse nível? Porque nós estamos repetindo exatamente a mesma formação de 2022. E o tema nacional está em evidência. O tema das contas públicas, o tema econômico, o tema do Banco Master, que deve...
3: Segurança.
2: Segurança pública também. O senhor acredita que essas eleições, principalmente aqui em São Paulo, elas vão ser mais nacionalizadas em relação ao debate?
0: Eu acho que sim. Desculpa. Eu acho que sim, porque os temas são nacionais. Por exemplo, o aumento do feminicídio em São Paulo. Tomou uma verdadeira epidemia de feminicídio em São Paulo. Você acha que isso não tem a ver com o discurso de ódio contra as mulheres? Está totalmente desconectado o discurso de preconceito, de ódio contra as mulheres e o feminicídio? Eu não acho que está desconectado. Eu acho que as coisas estão conectadas. Você precisa... Se você não educa as pessoas, a forma de tratar as mulheres, você tem esses absurdos que estão acontecendo. Um coronel da polícia assassinar a esposa dentro de casa.
3: Mas esse discurso também é nacional, é um problema.
0: Eu estou falando que a epidemia aqui é a maior da história do Estado... Mas são temas nacionais. O combate ao crime organizado é um tema nacional. O presidente Lula foi o primeiro presidente da República a mandar uma PEC de segurança pública chamando para si uma responsabilidade que, pela Constituição, não é do presidente. Por que que o Vorcaro não está na lei antifacção? Por que que tiraram o crime de colarinho branco do crime violento? O crime de colarinho branco não explica a violência nas cidades brasileiras? O crime de colarinho branco não tem a ver com a violência na sociedade brasileira. O crime do Vorcaro não é violento. Então, não responde pela lei antifacção. Pô, se tem uma quadrilha nesse país, que, ao que tudo indica, é que ele montou. Com tentáculos em todo o Estado brasileiro, em toda a sociedade brasileira. Esse não é um crime violento? Não é uma facção criminosa? Quer dizer, você vai vendo o tipo de preconceito que está por trás desse debate. Na minha opinião, se você asfixia de cima para baixo, você está fazendo um trabalho para valer.
3: Agora, ministro, o Banco Central também teve um papel importante na fiscalização, o CVM, eles têm reivindicado mais recursos. O senhor acha que estruturalmente faltou dar mais atenção? Inclusive, Galípolo citou várias vezes que o funcionalismo, os servidores foram se aposentando ao longo do tempo.
0: Sim, é verdade.
3: E essa questão agora da autonomia financeira do Banco Central, o senhor acha que é importante? Já houve defesa também de mudanças de procedimento em relação à CVM. Essa estrutura só, que não apenas Receita Federal.
0: Deixa eu te falar uma coisa que vem ao caso aqui, da sua pergunta. A PEC da autonomia, que foi apresentada pelo Roberto Campos Neto, coletando assinaturas de... ele pediu para um senador coletar assinaturas para apresentar a PEC. Já tem vício de iniciativa, porque isso é prerrogativa do Executivo. Reformular a estrutura do Poder Executivo não é atribuição do Congresso Nacional. Nós damos de barato que está tudo bem. Nós falamos, olha, se for para o bem... Porque o Bolsonaro sucateou todas as agências, incluindo Banco Central e CVM. Quem autorizou o concurso para o Banco Central e deu reajuste salarial foi nós. Não foi o Bolsonaro, foi nós. Nós pegamos sucateado e estamos recuperando. Eu dei declaração pública, tem dois anos atrás, a favor da autonomia financeira do Banco Central. O que eu sou contra na PEC da autonomia são os penduricalhos. Aí eu acho que não tem cabimento. O presidente do Banco Central virar um poder da República, poder propor projeto de lei, isso aí eu não vejo O Tribunal de Contas não pode propor projeto de lei.
3: Ele vai propor orçamento, né?
0: O orçamento passa pela CAI e passa pelo CMNE.
3: Sim.
0: Aí tudo bem, mas tudo tem que ter transparência. Agora, eu discordo de você quando você diz que o Banco Central é o grande responsável pelo que aconteceu com o Banco Master. O grande responsável. E eu vou te mostrar isso. O presidente Ilan Goldfein, da gestão do Temer, ele foi até fevereiro do primeiro ano do Bolsonaro o presidente do Banco Central. Ele deu pau em todas as pretensões do Banco Master, porque aquele banco não tinha condições de funcionar. Depois, quando assumiu o presidente, indicado pelo presidente Lula, foi liquidação e prisão do Daniel Vorkada. Nesses 6 anos que o Roberto Campos foi o presidente, escolheu o diretor, foi quando o Banco Master cresceu. De novo, associação do bolsonarismo com o Centrão. Essa foi a...
3: Teve dois diretores...
0: Corrompidos. E dois diretores do BC, indicados pelo Roberto Campos, foram corrompidos e estão com tornozeleira. Agora, por que isso não vem a público com a força que deveria? A quem que nós estamos protegendo? Por que que nós não estamos abrindo os processos administrativos do Banco Master no Banco Central para mostrar a irresponsabilidade que foi cometida pelo Banco Central, que negou, que desconsiderou todos os alertas feitos pela FEBRABAN sobre o Banco Master. Por que que isso foi feito? Imagina você ser avisado o tempo todo, ó, esse estúdio aqui, você é um corpo de bombeiros, fala, esse estúdio vai pegar fogo. Você ignora todos os alertas, pegou fogo e o bombeiro... Onde está o bombeiro?
1: Chegou o alerta extremo e ninguém fez nada, ministro.
0: Ninguém fez nada. Agora, quando trocou o comando do Banco Central, aí começou um processo de fiscalização séria até a liquidação e prisão do Vorkada. Mas durante 6 anos, coincidentemente, no período da gestão do Bolsonaro, que era 4+2, né, porque ele tomou 2 do presidente Lula, né, que ele avançou 2 com a PEC da autonomia, ficou o banco Master crescendo debaixo do nariz de todo mundo, com os rumores de todo canto. Todo jornalista sabe disso.
1: Vou fazer a reta final aqui em 4 minutos. Rendeu muita conversa, quase 1h30 já. João, em 1 minuto, pergunta e resposta.
2: Bom, ministro, acho que a gente precisa perguntar em relação às expectativas, né? Em relação à eleição nacional. A gente vê agora a situação do Banco Master envolvendo o Flávio Bolsonaro e também o líder do governo, Jax Wagner. A expectativa do senhor em relação à eleição nacional, em relação ao presidente Lula, a campanha do presidente Lula e também a campanha do Flávio?
0: Olha, eu vejo da mesma maneira que eu vejo qualquer outra eleição, né? O incumbente tem que se apresentar, mostrar os resultados. Acho que o presidente Lula tem muito a mostrar. Recuperou o país em vários aspectos. E a eleição é o momento em que você tem para isso. Você mostrar o que você fez. Por isso que eu acho que os índices de aprovação do presidente estão melhorando gradualmente, gradativamente, porque nós estamos prestando mais atenção naquilo que muitas vezes a gente deixou de lado, que é a comunicação, que é a narrativa, que é a explicação e tal. Então, eu penso que o presidente Lula deve ter uma trajetória de sucesso na eleição, porque, de fato, se você olhar sobre qualquer ponto de vista, na comparação com o governo anterior, nós estamos falando da água para o vinho. Eu acho que o presidente Lula vai ter condição de demonstrar isso.
1: Por favor, Bia.
4: Pensando no nacional, tenho participado de eventos aqui em São Paulo com a Faria Lima. Em alguns, com o Flávio Bolsonaro, ele tem prometido suspender a regulamentação da reforma tributária, atribuída ao senhor, claro, ou pausar tudo. Queria entender a visão do senhor sobre uma promessa como essa.
0: Acho que ele não sabe do que está falando. O Flávio é muito despreparado, ele não é uma pessoa estudiosa, ele é uma pessoa que nunca aprovou um projeto na vida, deve ter ciúme de quem aprovou, ou a quantidade de projetos que nós aprovamos, entendeu? Ele é muito despreparado, ele tem muitos anos de parlamento, eu acho que ele estava mais preocupado com o gabinete dele e com as conversas com os servidores do gabinete, como lidar com os recursos do gabinete, do que propriamente com apresentar lei, apresentar projeto, aprovar projeto. Ele não conseguiu aprovar projeto nem quando o pai era presidente. O que é uma coisa, vamos combinar, chama atenção, né? Nem quando o teu pai é presidente você consegue apresentar um projeto. Então, não vejo ali... E outra, não, é uma reforma tributária do Fernando Haddad, que tinha duas PECs tramitando no Congresso Nacional. O ministro Guedes, e foi a opinião dele, era contra, sentou em cima e não deixou aprovar. Mas quem aprovou a emenda constitucional foi o Congresso Nacional, com ampla maioria de votos. E ali foi um convencimento, foi toda a sociedade. Tem abaixo-assinado com mais de 100 assinaturas dos grandes economistas do Brasil, que nem próximos ao PT são, do Plano Real, Percy Arida, Armínio Fraga. Não sei se eu estou cometendo aqui alguma... mas muita gente boa, que inclusive faz oposição ao governo hoje, defendendo a PEC da reforma tributária. Então, depois de 40 anos, você consegue aprovar, consegue costurar, né? E agora, implementa. Se você vê alguma falha, alguma coisa, você corrige. Mas você se acovardar. O FMI, no último relatório para a Argentina, sugeriu que o Milei adotasse a reforma tributária do Brasil. Pô, o FMI, para quem a Argentina está devendo as calças, falou, faz a reforma tributária do Brasil, faz alguma coisa para arrumar o país. E deu como exemplo a reforma tributária. Ela não tem o meu nome. Eu fui ministro da Fazenda que dei impulso a ela e que conseguiu organizar o diálogo para a gente chegar a uma conclusão. Mas ela é do país, ela é de muita gente.
1: Encerrando já, ministro, só uma última pergunta, um cenário de futuro. Se caso o senhor seja eleito em São Paulo, quem o senhor defende para o Ministério da Fazenda no eventual governo reeleição de Lula?
0: Ah, só essa isso eu não posso.
2: O senhor volta com o ministério? Eu voltaria?
0: Ele está falando, se eu for eleito aqui, quem indicaria, né?
1: Exato.
0: Isso aí é
1: com Lula também reeleito.
0: Isso é prerrogativa do presidente, é um cargo muito delicado. É um cargo de muita responsabilidade. Falam que é o pior emprego do mundo, eu discordo.
1: O senhor achou?
0: Eu discordo.
1: Achou bom?
0: Completamente. Eu acho assim, quem quer que seja convidado pelo presidente Lula, aceite, que é um desafio profissional da mais alta qualidade.
2: Sente saudade?
0: Rapaz, eu gostei de viver aquilo, como gostei de ser prefeito, como gostei de ser ministro da Educação. Mas eu não sei, eu dificilmente eu repito experiências, né? Sobretudo quando eu acho que eu entreguei um trabalho, assim.
3: O que o senhor não conseguiu fazer?
0: Eu queria, justamente porque que eu estava pensando em fazer o plano de governo. O Brasil faz muitos anos que não tem um plano nacional de desenvolvimento. Há muitos anos. O último foi ainda no regime militar, para você ter uma ideia. Então, nós passamos todo o período da redemocratização, Collor, Fernando Henrique e tal. Tem PAC, tem Nova Indústria Brasil, tem um plano de desenvolvimento, né, como o nome indica, é uma coisa muito mais desafiadora, porque ele exige uma integração muito grande. Eu queria ter me dedicado a isso, mas eu vou fazer para São Paulo.
1: Encerrando aqui mais uma edição do Direto ao Ponto na Jovem Pan. Ministro Fernando Haddad, muito obrigado por conversar com a Jovem Pan.
0: Valeu.
1: E obrigado também a você de casa, que nos acompanhou nesta segunda-feira, uma entrevista esclarecedora, falando sobre economia, eleição, aos nossos convidados, João Vitor Revedilho, a Beatriz Manfredini e também a Denise Campos de Toledo. Muito obrigado, ótima semana. Fique em paz, Jovem Pan, jornalismo independente. Tchau.
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9: O Brasil possui uma das matrizes energéticas mais limpas do planeta. Mesmo assim, o consumidor enfrenta contas de luz elevadas e um sistema que ainda sofre com gargalos estruturais. E um novo desafio já preocupa os especialistas: o avanço da inteligência artificial e dos data centers, que devem alimentar de forma exponencial a demanda por energia elétrica nos próximos anos.
10: O Brasil vive um paradoxo energético. Mesmo assim, o país que é referência mundial em geração limpa, principalmente com hidrelétricas, energia solar e eólica, o custo da energia continua pesando no bolso da população e das empresas. Segundo a empresa de pesquisa energética ligada ao Ministério de Minas e Energia, o crescimento da demanda elétrica já pressiona o planejamento do sistema nacional. Hoje, quase metade da receita bruta do setor elétrico brasileiro é comprometida com tributos e encargos setoriais. A pressão sobre o sistema elétrico deve aumentar ainda mais com o avanço da inteligência artificial. Ferramentas de IA generativa, computação em nuvem e data centers exigem enorme capacidade computacional e, consequentemente, um consumo crescente de energia. A própria empresa de pesquisa energética acompanha o crescimento acelerado dos data centers no Brasil e os impactos sobre a expansão da transmissão elétrica. Levantamentos recentes mostram que os data centers já representam cerca de 1,7% do consumo nacional de energia elétrica. E a projeção é que esse número mais do que dobre até o fim da década. A relação entre inteligência artificial e o consumo de recursos é clara. Os principais impactos são como o crescimento acelerado dos data centers impacta no consumo de energia, uma maior demanda por energia elétrica e pressão sobre transmissão e distribuição. Mas, para além do consumo, existem desafios iminentes neste avanço tecnológico que coloca em xeque a utilização desse recurso. Entre os principais desafios estão a necessidade de se garantir energia limpa e estável, evitar o aumento no custo da energia e como os países farão para expandir sua infraestrutura energética para suprir essas necessidades. Especialistas afirmam que o desafio não é apenas produzir mais energia, mas garantir também segurança energética. Ou seja, oferecer fornecimento contínuo, previsível e competitivo para sustentar a economia digital e a nova revolução tecnológica. O debate também passa pela diversificação da matriz energética, com investimentos em baterias, redes inteligentes, pequenas centrais nucleares e modernização do sistema de transmissão. E é nesse cenário que o Brasil pode transformar a energia limpa em uma larga vantagem estratégica.
9: A segurança energética é uma das armadilhas que trava o crescimento econômico do país. Apesar de ter uma das matrizes de energia mais limpas do mundo, o Brasil tem uma das energias mais caras para o consumidor final. A combinação fatídica de subsídios cruzados, falta de investimentos em termoelétricas capazes de garantir a estabilidade do fornecimento de energia e uma carga tributária absurda que pesa no bolso do consumidor, revela a urgência de garantirmos o fornecimento de energia por um preço competitivo. O advento da inteligência artificial e da computação quântica demanda um aumento exponencial do consumo de energia. E para se ter uma ideia da dimensão desse aumento de consumo, um dia do ChatGPT equivale ao consumo de 16 mil residências nos Estados Unidos. Por isso, segurança energética é um tema de vital importância para o Brasil e para o mundo. O que precisamos fazer para destravar a armadilha da insegurança energética no país? Esse é o tema da minha conversa com Adriano Pires e Bruno Pascon, sócios fundadores do Centro Brasileiro de Infraestrutura, o CBIE, uma das maiores empresas de consultoria do setor de energia e infraestrutura. Adriano, Bruno, muito bem-vindo aqui ao nosso Brasil Sem Filtro.
11: Te agradeço o convite.
12: Obrigado, Dávila.
9: Adriano, vamos começar com esse tema complicadíssimo. O Brasil tem essa matriz de energia tão limpa, mas o custo final na ponta é extraordinariamente elevado. E você vem sempre tratando essa história dos subsídios cruzados, que atrapalham demais, e a incapacidade de termos estabilidade no sistema. Me conta porque essas são duas armadilhas que a gente precisa combater.
11: O Brasil, né, e a gente sempre comenta isso lá no CBE, né, nessa área de energia a gente consegue transformar vantagens comparativas em desvantagens comparativas, né? Então a gente consegue esse fenômeno, né? Então o Brasil é um país que tem uma diversidade energética fantástica, como você falou, tem uma matriz elétrica limpa, né? Das mais limpas do mundo. E mesmo a matriz energética brasileira também, no final, é uma matriz limpa, né? A gente tem os biocombustíveis, né? Nós somos craques em fazer biocombustíveis, desde o etanol, você tem o biodiesel, até agora muito biometano, né? E essa aí, isso que você falou, e aí tem um fenômeno que é o seguinte, em especial na tarifa de energia elétrica, a gente tem uma energia barata e uma tarifa cara. A produção de energia não é cara, mas a tarifa é cara. E a explicação principal, na minha opinião, foi uma falta de cuidado no planejamento energético brasileiro nos últimos anos, né? A gente entrou nessa falácia de que tinha que transformar a matriz muito rapidamente numa matriz limpa. Ela já era bastante limpa em função das hidrelétricas. E a gente começou a criar muito subsídio, né, para a energia solar e a energia eólica, né? Esquecendo que essas energias são energias intermitentes, né? E que a gente, com certeza, na frente teria problemas como está tendo, né? Então, você criou aí uma conta de, chama CDE, né? Conta de Desenvolvimento Econômico, que está na casa aí dos 50 bilhões de reais, né? E é a principal causa da gente ter energia cara no Brasil. Tem uma outra causa também, que é a questão de transmissão de energia elétrica. Foi feito muito investimento em transmissão, até porque para tentar trazer essa energia eólica e solar, que basicamente a sua grande maioria foi construída no Nordeste, né? E aí você tem que ter a linha para trazer para o mercado consumidor, que é o Sudeste, né? Então você fez linhas que são hoje subutilizadas, né? E você criou esse fenômeno do tal do curtailment, né? Que você hoje no Brasil tem uma coisa, eu sempre falo que o Brasil, também o setor de energia, conseguiu rasgar o manual de economia, né? Porque a gente tem um país que tem sobra de energia, em função desse curtailment, da sobra de energia renovável, a gente tem um país que tem tarifa cara e risco de apagão. Você vê que é um negócio que é difícil de explicar para qualquer um, né? Rasgou o manual. E eu acho que o grande desafio brasileiro, e eu gostaria de ver isso até discutido nesse ano de eleição, é a gente ter um programa de energia para a Dona Maria e para o Sr. José. Porque a Dona Maria e o Sr. José, que no final do dia, estão pagando essa conta toda, né? Porque os outros consumidores, de um jeito ou de outro, eles acabam tendo situações, né, que permitem não pagar tão cara a energia. E a Dona Maria e o Sr. José, não, eles pagam integralmente. O maior exemplo disso, né, é a GD, né? Quando você bota um painel solar na sua casa, né, acaba que aquele painel solar reduz muito a tua conta de energia, mas no final do dia, quando não tem sol, você vai buscar energia térmica no sistema, paga uma tarifa barata, você não tem sinal de preço adequado, né? E esse subsídio, né, que você está dando a quem tem dinheiro botar painel solar, acaba sendo arcado, né, pela Dona Maria e o Sr. José, né? Então, a Dona Maria e o Sr. José que pagam essa conta. Então, é isso que a gente vive no Brasil. É uma coisa que dá para mudar? Claro que dá para mudar, mas a gente tem que repensar todo esse planejamento do setor elétrico brasileiro, né, que é um, de verdade, né, você tem que ter coragem de reduzir esses subsídios. Hoje a energia eólica e solar não precisa dos subsídios que elas têm, mas no Brasil é aquela coisa, né, Davi, você conhece muito bem, tem dois fenômenos no Brasil que são super interessantes. Todo mundo quer ter um subsídio para chamar de seu e quer ter um monopólio para chamar de seu.
12: É isso mesmo.
11: E, que, e Dona Maria e seu José, que é os únicos que não tem lobby, né? Todo mundo tem lobby no Congresso, mesmo a Dona Maria e seu José.
12: É isso mesmo. Aliás, Bruno, esse ponto que o Adriano traz, essa retrospectiva histórica, nós vivemos com esse fantasma do apagão desde o governo Fernando Henrique. E naquela época, a ideia era começar a criar as termoelétricas para tentar ser esse fator de estabilização. Depois, os planos foram por água abaixo e nós começamos com os atalhos dos subsídios cruzados que até hoje distorceram completamente. Como é que nós temos de fazer para retomar uma noção de um planejamento estratégico de longo prazo, justamente para beneficiar o consumidor final, a Dona Maria e seu José, como disse o Adriano, e não estrangular o crescimento econômico do Brasil, que nós esperamos que num próximo mandato, com um presidente que vai abrir a economia, o Brasil volte a crescer novamente?
13: Olha, Davi, eu acho que a gente sempre tem que pensar, né, se cada revolução industrial que a gente fez, a gente está na quarta, a gente criou novas formas de consumir energia. E a gente está transformando a economia para ser cada vez mais dependente de energia. E a terceira revolução agrícola, que foi na década de 60 para o país desenvolvido, e aqui no Brasil a partir da década de 80, ela é altamente dependente de energia também. Hoje não se fala mais em segurança energética sem se falar em segurança alimentar. Uhum. Então, para qualquer país, se eu não garantir segurança energética, eu não tenho crescimento econômico. Se eu não garantir segurança alimentar, eu não tenho bem-estar social. Então, a combinação de ambos, não ter ambos, é extremamente negativo para a Dona Maria e o seu José. Como você resolve isso? Fazer um planejamento energético que foque em cada atributo de fonte de energia, qual o papel que ela pode cumprir e não escolher os campeões nacionais. O grande erro nosso, como o Adriano colocou muito bem, de 2009 para cá, praticamente a gente só construiu usinas intermitentes focadas no único supermercado, que é o Nordeste. Então, foi altamente, mais de 90% da expansão de geração de 2009 para cá foi concentrada no supermercado Nordeste, longe da carga de energia e com fontes intermitentes. Então, aquele conceito que a gente tinha antes, de qual que é o estoque de energia que eu tenho no sistema para atender o período seco. Ele veio de 7 meses, lá na época do primeiro apagão, para hoje 3 meses e caindo. Só que o nosso período seco tem 7 meses. Então, se eu não trouxer essa segurança energética, fazendo um balanço mais equilibrado entre fontes despacháveis, como termoelétricas, a biomassa, nucleares, com fontes intermitentes, eu não consigo garantir segurança energética. Se eu não consigo garantir segurança energética, a tarifa vai ficar cara mesmo. Quanto mais eu construir eólico e solar, que tem um fator de geração muito baixo, né, assim, uma eólica hoje, o fator de geração é 40%. Então, para cada 100 unidades que eu construir, eu gero energia em 40. O sol, menos ainda. Para cada 100 unidades de potência, eu gero entre 20 e 25. É por isso que a gente investe em tanta transmissão. Porque para a transmissão, eu preciso atender a capacidade de potência, o 100. Só que quando ela vai gerar, essas fontes vão gerar 25%, 40%, enquanto que uma fonte como uma termoelétrica vai gerar 80%, 85%, 90% do tempo. Então, eu estou desotimizando o sistema elétrico, abrindo mão de confiabilidade, de segurança, que na indústria 4.0, machine learning, inteligência artificial, mineração de Bitcoin, ela é altamente intensiva de consumo de energia. Sem energia, eu não vou conseguir garantir esse crescimento econômico.
12: Agora, o Adriano, o Bruno traz esse ponto que é muito importante, né? É o mix, o cardápio de energia. E cada país tem que fazer isso de acordo com as suas vantagens comparativas. Sim, nós temos eólico, temos solar, é ótimo. Mas a questão da termoelétrica, por exemplo, a biomassa, algo fundamental para dar essa estabilidade. E nós nos tornamos também grandes produtores de petróleo e gás, que eram duas outras fontes importantes. E existe uma demonização dessas fontes de energia. Como é que o Brasil tem que ter um plano racional para saber usar essas suas vantagens comparativas, a fim de que nós tenhamos uma matriz confiável, como o Bruno bem disse, para não ter essa ociosidade tão grande, que tem custo para o Brasil e mantém a energia cara para o consumidor?
11: Ô, Dávila, eu acho que o primeiro ponto, como o Bruno já colocou, é o governo entender que cada fonte de energia tem um atributo, tem uma característica. Se a gente não entender isso, a gente não consegue construir uma matriz usando toda essa diversidade energética que o Brasil tem, né? E essa vantagem comparativa que o Brasil tem. Como o Bruno também já colocou aqui, hoje segurança alimentar anda com segurança energética. E lá atrás, quando a gente comprou essa tese de construir muita usina intermitente eólica e solar, existia uma demonização, como você falou, dos ambientalistas mais xiitas, que você ia poder excluir fontes de energia da matriz energética mundial. Então, se demonizou muito o petróleo, se demonizou o gás natural, a própria nuclear, né, que é uma energia limpa, né, para não falar do carvão, né? Então, a gente já viveu várias transições energéticas, mas a gente nunca abandonou nenhuma fonte de energia. O século XX foi o século do petróleo, mas a gente continuou consumindo carvão. No carvão, a gente foi o outro século e a gente continuou consumindo uma bastante quantidade de lenha. Então, finalmente, eu acho que depois do Covid, depois da guerra da Ucrânia e da Rússia, a gente percebeu, né, que transição energética precisa de dois outros elementos. Não é só a preocupação com o clima. A gente tem que ter preocupação, como a gente está falando aqui repetidas vezes, com segurança energética e também com acessibilidade de energia para as camadas de menor renda. Porque hoje o mundo está eletrificado, vai ficar cada vez mais eletrificado. Não está para ter qualidade de vida sem ter acesso à energia elétrica, né? Energia elétrica eu às vezes brinco que energia elétrica é tão fundamental quanto oxigênio. Sem oxigênio você não respira, sem energia elétrica você não vive mais. Tudo é elétrico hoje, então estão passando do mundo da molécula, que era o petróleo, para o mundo do elétron, em função dessa chamada quarta revolução industrial. Mas para fazer elétron, também precisa de molécula. Então, eu acho que a gente tem que dar graças a Deus, né, de ter petróleo, de ter gás natural, a gente não tem que demonizar. Infelizmente, a gente tem um Ministério de Meio Ambiente no Brasil, que eu acho que é um ministério muito mais ideológico do que racional, e demoniza combustível fóssil. O exemplo principal, se a gente for falar aqui, é a margem equatorial, né, que o primeiro campo leiloado na margem equatorial foi em 2013, e demorou 10 anos ou 13 anos para você dar uma primeira licença para furar um poço. As empresas BP inglesa, a Total francesa, que eram junto com a Petrobras, proprietárias desse poço, foram embora do Brasil. Então, a gente está perdendo oportunidade, até porque o mundo hoje também está passando por uma nova geopolítica do petróleo e do gás. Uhum. Com a guerra do Irã, as empresas vão começar a tentar descentralizar a produção de gás e óleo, porque não dá para ficar ali naquela panela de pressão em Oriente Médio, que mesmo que se celebre a paz, o Estreito de Hormuz vai continuar sendo um problema, vai continuar sendo uma ameaça. Então, você começa a ter essa diversificação, que não é rápida que faz. Mas, então, hoje a gente podia estar atraindo para o Brasil mais investimentos, por exemplo, em petróleo e gás natural. Eu acho que a grande beneficiada com essa guerra do Irã provavelmente pode ser a Venezuela, uhum, que tem 300 bilhões de reserva, mais reserva do mundo, e hoje está friendly em investimento. O Brasil precisa disso, o Brasil precisa de ser friendly em investimento privado. O setor de energia ele tem que atrair investimento privado. E aí a gente tem um outro desafio, que você conhece muito bem, melhor do que eu, que a gente não consegue ter segurança jurídica e regulatória nesse país. E sem segurança jurídica e regulatória, você não tem investimento de longo prazo, que é o caso do setor de energia, entendeu? Então, eu acho que tudo isso a gente teria que sentar na mesa e construir, né? Porque senão a gente fica nessa coisa de sempre, volto a repetir, ser reincidente nos mesmos erros. E a gente, como você falou bem, desde o FHC a gente fala em apagão de energia elétrica. Sempre que tem problema com o preço do petróleo, a gente quer subsidiar diesel e gasolina ao invés de você aproveitar o biocombustível. Eu acho um absurdo você subsidiar a gasolina. O diesel eu ainda entendo um pouquinho por causa do caminhoneiro. Mas eu acho que era muito melhor você dar uma bolsa para o caminhoneiro do que subsidiar o cara que compra um SUV aí por 2 milhões de reais. Eu acho que isso aí é populismo barato, né? Mas, enfim, mas a gente é repetitivo nessas coisas. Isso que a gente precisava parar de ser repetitivo. E a minha tecla é sempre a mesma. Por que parar de ser repetitivo? Porque a gente pode ter um país realmente que, além de ser um dos principais exportadores hoje de alimento do mundo, pode ser um país também que seja um dos principais para dar segurança energética ao mundo. E esse cavalo está passando, a gente perde oportunidade e mesmo internamente, volto a repetir, a gente tem uma política energética que esquece da Dona Maria e do seu José.
12: Agora, o Bruno, o desafio de desmantelar esse castelo de cartas que o Adriano descreveu é o seguinte: nós fomos criando tanta complexidade nesse sistema É o tal do subsídio, agora mesmo, subsídio cruzado para financiar a compra da Amber lá no Norte. Aí depois faz um leilão, judicializa o leilão. Aí nós temos o subsídio para o mercado cativo é uma coisa, para Dona Maria paga outra. Agora o governo cria o Vale Gás, o Vale Energia. Ou seja, é uma complexidade, é um emaranhado. Parece essas caixas de fio que você abre, está tudo cruzado. Como é que nós vamos simplificar as regras do jogo? Como é que nós vamos ter uma agência reguladora que é muito importante, que seja capaz de fiscalizar o sistema e dar essa estabilidade? E como que a justiça vai respeitar os contratos para que nós tenhamos a segurança que o Adriano acabou de mencionar?
13: Olha, a gente costuma dizer, Dávila, que no Brasil você quer resolver o problema de hemorragia colocando um band-aid. Então, se você não planejar direito para trazer solução estrutural, a hemorragia sempre vai voltar. Todo ano a gente solta um documento de fala de perspectivas para o setor energético. Esse ano, como é ano de eleição, a gente fez uma introdução meio como se fosse um programa de governo. E a gente colocou 3 P's que a gente acha que é o que deveria ser feito no setor energético. Primeiro, planejamento energético integrado. Quando eu falo energético, não é só elétrico. Uhum. Elétrico representa só 16% dos investimentos do plano decenal de energia do governo. Outros 84% é o setor energético, como petróleo, biocombustível, biomassa, que a gente falou aqui. Então, é fundamental a gente ter essa visão sistêmica, não só focar na eletricidade, porque ela é uma solução, mas não é a única. O outro ponto é planejamento e um programa de resolver o gargalo de infraestrutura no Brasil. Para resolver gargalo, é o que o Adriano colocou muito bem, eu tenho que ter segurança jurídica e estabilidade regulatória. Mas se eu trouxer uma visão também sistêmica de construir mais ferrovia para reduzir o custo do Brasil em até 7 vezes em relação a distribuir via caminhão a diesel, por exemplo, incentivar a construção de gasoduto para levar gás e biogás em estados que hoje não tem nenhum fornecimento desse tipo de molécula. Pensar no problema da infraestrutura é o ponto número 2 para a redução do custo do Brasil. E o terceiro que amarra tudo isso é o plano de recuperação de área degradada. O Adriano costuma colocar muito bem que você tem só 5 países no mundo que podem ser impérios energéticos. Estados Unidos, Rússia, China, Índia e Brasil. Então, no caso do Brasil, a gente pode ter não só segurança energética, como independência energética. Então, o que a gente pode fazer? Aproveitar o agronegócio, que é o carro-chefe do nosso PIB, todo o resíduo gerado no agronegócio virá uma fonte de receita, uhum, para produzir o biometano, para você trocar toda essa frota de transporte a diesel para um combustível limpo, aproveitar esse resíduo para gerar energia elétrica. O biometano e o biogás, ele está descentralizado no Brasil. Ele está exatamente onde o agronegócio está, no Brasil central. Para produzir fertilizantes próximo do consumo, para a gente não precisar toda hora depender de importação do Oriente Médio ou da Rússia e da Ucrânia. Então, o Brasil tem todas as condições. Para isso, na nossa visão, são essas 3 coisas. Primeiro, planejamento energético e não só elétrico. Uhum. Eu tenho que ter uma visão com uso múltiplo da água, ou seja, pensar o Brasil, o setor energético, como a base do crescimento econômico, do bem-estar social. A gente fazer, então, repensar a nossa matriz de transporte para que ela seja cada vez mais limpa, mas estimular construção de gasoduto, ferrovia, para quebrar essas distâncias, completar finalmente o arco ferroviário, né, e reduzir o custo logístico brasileiro. E o terceiro, que é recuperar a área degradada, porque eu consigo aumentar a produção agrícola no Brasil sem desmatar mais 1 hectare. Então, o Brasil, que já é o sinônimo de eficiência na produção agrícola, eu posso usar essas áreas que hoje são improdutivas, são 90 milhões de hectares, para produzir energia e produzir biocombustível. Então, isso é um ganha-ganha para o país. A gente acha que o caminho começa por aí.
12: Agora, o Bruno traz um ponto aqui, Adriano, que é fundamental para pensar com energia como um todo, não só a eletricidade. E uma das questões, nós temos gás, bastante gás já no Brasil, e nós não conseguimos nem usar parte desse gás, por exemplo, para fazer o tal da ureia que nós precisamos para os nossos fertilizantes. Então, assim, existem muitos outros. Nós devemos ter como uma visão estratégica não depender de 93% de importação de fertilizante, porque senão nós vamos colocar em risco a nossa segurança alimentar. Como é que nós podemos aproveitar melhor esse breakdown da energia, pelo menos no uso do gás, porque hoje você gosta de sempre de citar, que eu nunca esqueço, que 70% a gente reinjeta imposta Petrobras o gás, porque a gente não consegue ter outra utilidade. 90%. Olha.
11: Mas eu acho que o gás é um caso muito específico, né? Porque o problema do gás é que a gente produz muito gás, mas a gente consome pouco gás.
12: Isso.
11: E acaba que você reinjeta muito lá no pré-sal, você reinjeta no Amazonas, lá em Urucu, né, porque a gente não consegue ter mercado de gás, porque o gás é muito caro no Brasil. Né, e o gás é muito caro no Brasil porque você tem um monopólio chamado Petrobras, que controla a curva de oferta de gás. Então, enquanto você tiver um monopólio, enquanto você não tiver medidas que reduzam o poder de monopólio na comercialização, na produção, no acesso às infraestruturas e também aumentar, como ele falou, as infraestruturas que são muito pequenas para o gás, a gente não vai conseguir aumentar o consumo de gás. E eu aprendi na escola, né, na Faculdade de Economia, que a única maneira de reduzir preço é aumentar a oferta. Então, o grande desafio do gás é aumentar a oferta. E o gás hoje virou uma energia, quer dizer, que o mundo inteiro já tinha percebido, e da crise da Ucrânia, da guerra da Ucrânia para cá, percebeu mais ainda a sua importância. Porque o gás, além de ser uma energia que gera usada na térmica, é uma energia, um fóssil, mas é o mais limpo dos fósseis, ele também produz, você falou, os fertilizantes. Entendeu? Então, o Brasil, ele precisa de uma política de gás que traga concorrência, que estimule o aumento de oferta de gás e que estimule o aumento de oferta de infraestrutura. Porque tudo que a gente está conversando aqui, vamos deixar bem claro, e a gente lá no CBE defende isso, a gente defende o privado. A gente acha que quem tem que investir é privado. O Estado, ele tem que regular e fiscalizar. Então, se a gente não tem um país que é friendly ao investimento privado em infraestrutura, que a cada mudança de governo muda tudo, você não vai conseguir sair dessa situação que a gente está falando. Então, o Brasil sempre fica aquele país que eu falo do futuro, né? Pô, a gente tem petróleo pra caramba, tem gás, tem... E aí, por que a gente não decola? Porque não tem investimento. A gente agora está numa discussão outra vez, negócio das terras raras. Isso. É outra coisa que me preocupa, porque aí você vem com aqueles conceitos de soberania nacional.
12: Que queria fazer a terra brás, pô.
11: A terra brás, que me assusta muito. É igual o petróleo é nosso. Então, tudo isso, quer dizer, acaba que impede realmente que a gente usufrua da maneira melhor, né, para todo mundo, para a sociedade e não para alguns poucos, né, dessa riqueza que o Brasil tem. Então, a gente precisa de investimento privado. A gente tem que entender que a gente só vai sair dessa situação, a gente só vai conseguir fazer todos esses planos que o Bruno botou aqui, se a gente for friendly ao investimento privado e o Estado ficar na posição dele de regulador e fiscalizador. Você vê, um dos grandes problemas que o Brasil hoje tem, você conhece bem, é déficit fiscal, né? Aumento de imposto. Problema de segurança pública. Aqui não vamos falar de segurança pública, que não é o lugar para a gente discutir isso. Mas, por exemplo, se você quer hoje reduzir déficit fiscal, você precisa de alienar patrimônio. Porque não dá mais para aumentar imposto. Ninguém aguenta mais ou menos de imposto. E o setor de energia, tranquilamente, poderia ajudar muito nisso. Você tem vários patrimônios do Brasil na área de energia que poderiam ser alienados. Para quê? Para você entregar para o privado, que é muito mais eficiente, né? E você fiscalizar ele, regular ele, e você até ajudar também a reduzir esse déficit fiscal. Então, essa discussão também é muito importante que a gente coloque aqui para você, porque lá no CBE a gente tem essa postura, a gente é pró-mercado. A gente acha que um dos grandes erros que foi feito no Brasil em todos esses anos é que a gente olhou o setor de energia e até o de infraestrutura como um investimento estatal. E a gente tem que olhar ele como um investimento privado, senão a gente não vai sair desse lugar que a gente está e a gente não vai atrair data center, a gente não vai atrair inteligência artificial e a gente vai perder esse cavalo que está passando aí que seria tudo que o Brasil precisa para a gente deixar de ser o país do futuro, né, e ser o país do presente.
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12: Ô Bruno, esse ponto que o Adriano traz é tão importante. O Brasil, nós tivemos vários governos de direita e de esquerda nos últimos 50 anos, mas a mentalidade é essa de capitalismo de Estado, né? O Estado é que tem que ser o grande investidor, o Estado tem que controlar. E energia sempre foi visto como algo fundamental do interesse nacional. Então é pior ainda, porque já tem uma mentalidade anti-mercado combinado com essa ideia de interesse nacional e, portanto, precisamos ter controle. Para implementar esse teu plano, mudar principalmente essa matriz de transporte tão importante, ter a segurança energética, nós temos que ter uma mudança de mentalidade. Certo. Você vê algum sinal de que é possível ter uma mudança de mentalidade no curto prazo? Porque nós estamos aqui discutindo propostas para o Brasil, mas até agora os candidatos só estão nessa esgrima de um atacar o outro. Sim. E não tem uma discussão importante sobre essa matriz de pensamento, de ideia. Se a ideia está certa, se a gente entende que o setor privado é tão importante, isso ajuda muito a empurrar. Como é que você, que está nesse setor há tanto tempo, vê essa mentalidade anti-mercado versus essa resistência em aceitar o investimento privado, que está louco para vir para o Brasil, porque não tem um mercado tão grande quanto o nosso?
13: Olha, eu vou dar um exemplo, assim, do atraso dessa visão estatal e do Estado. A gente não constrói um gasoduto de transporte há 15 anos. Um gasoduto novo. A última refinaria de petróleo no Brasil é de 2014.
11: Paulínia, né?
13: É, então assim, a gente teria que ter uma... A gente já enxerga um déficit de capacidade de refino no Brasil. Daqui a 3 anos, e só tem uma expansão da Abreu e Lima para entrar a operação que era para ter entrado em 2016... No melhor cenário, vai entrar em 2028.
11: Esqueci de passar, lembro, refinaria da Lava Jato.
12: É, me lembro, naquela que perdeu, só ali já perdeu bilhões.
11: Refinaria mais cara do mundo.
12: Exatamente.
13: Então, assim, a gente tem uma quantidade de falta de investimento desses monopolistas, o caso da Petrobras, que traz um custo enorme para o Brasil, que gera esse desperdício, com a questão de ter falta de capacidade para escoar o gás até o litoral. Agora, tem outra coisa que é importante, eu vou dar um exemplo de Goiás, porque a gente viveu isso recentemente. Que aí, independente se é o privado ou o Estado, mas especialmente para o privado, que chama âncora de demanda. O que a gente assessorou lá em Goiás, que eu acho que foi uma situação pioneira que o Brasil pode replicar? Goiás hoje tem um programa de você desenvolver oferta de biometano para a rede de ônibus da região metropolitana de Goiânia. Goiás não produz uma molécula de gás, não tem um gasoduto de gás natural. Só que Goiás é simplesmente o segundo ou terceiro maior produtor de álcool e de açúcar do Brasil. Então, o que eles pensaram? Espera aí, se eu sou um produtor de biocombustível, por que não aproveitar a sua produção para produzir através da vinhaça o biometano e, ao invés de eu eletrificar minha frota de ônibus, porque a rede elétrica de Goiás não dá para orgulhar muito, é igual aqui de São Paulo. É. Então, inclusive foi o próprio Adriano que convenceu o Estado, ao invés de eletrificar, a colocar ônibus a biometano. Olha que interessante, essa âncora de demanda é responsável agora por colocar 500 ônibus em circulação até 2027. É o maior programa do mundo da Scania de ônibus a biometano. Vai gerar bilhões de investimentos para o Estado. E o Estado, que era 100% dependente de importação de gás, vai passar a ser produtor de gás verde, que é o biometano. E essa âncora, que é o ônibus, é só o ponto de partida. Depois eu vou para caminhão, depois eu vou para agronegócio, para indústria. Isso que foi feito em Goiás, você pode fazer no Brasil inteiro. É criar uma âncora para atrair um investimento privado em infraestrutura, que é um investimento de maturação em 20, 25, 30 anos. Mas a partir daí, eu crio desenvolvimento local, eu mobilizo a cadeia, tanto de consumidores quanto de produtores, e um Estado que não tinha nada, que poderia ser o patinho feio dessa transição energética, está na vanguarda hoje.
12: Porque entendeu qual é a vocação do Estado e aproveitou essa vocação com essa vantagem comparativa e
11: investiu. Esse ponto é muito importante que ele colocou, porque outra coisa a gente tem que entender, né? A gente sempre, eu falo assim, o Brasil sempre copia o exemplo errado, né? Atualmente, né? Eu brinco que o Brasil é aquele, você que também foi professor, sempre tem aquele aluno que senta no final da turma, né? E que passa de ano colando, né? O Brasil é aquele também aluno que senta no final da fila, mas nem colar a gente sabe mais, a gente cola errado. E a gente podia colar, por exemplo, dos Estados Unidos, que é um país, como ele citou aqui, da dimensão continental do Brasil e é mais um império de energia, né? E cada região você tem uma característica diferente. Então, Goiás descobriu a dela. Agora, você veja bem, o Nordeste, vou voltar à eólica e solar. O Nordeste, o pessoal construiu uma série de usinas solares e eólicas no Nordeste e lá não tem a carga, né? Então, você tem que ter a linha de transmissão, como a gente falou aqui, para levar aonde tem carga. Mas você poderia criar carga no Nordeste. Lá, então, poderia se pensar, por exemplo, em eletrificar os ônibus.
12: Uhum.
11: Né? De fazer uma política de eletrificação grande, porque já tem a carga, não tem carga, mas tem energia elétrica lá. Então, essas soluções também regionais, acho que deveriam fazer parte de uma nova política energética brasileira. Porque cada região do Brasil tem uma característica, ser um país continental. Né? Então, a gente não pode querer que as soluções sejam...

0: poder aos estados e aos municípios, né? E tirasse o poder de Brasília, dessa centralização, de uma visão unitária do país, isso poderia ser um enorme ganho para que essa vocação regional. E, aliás, o gás também no Sudeste, né?
1: Claro.
0: Nos países, nas cidades e estados, né, que tem o gás, por que não usar mais o gás na sua matriz energética, claro, e combinar de acordo com essa vocação local? É possível, você ver, numa ideia de ter um desenho nacional, mas aproveitar essas vocações locais, como você deu bem o exemplo de Goiás?
2: Com certeza, acho que é só olhar o caso a caso. Vamos dar outro exemplo. O Brasil tem 3 bacias hidrográficas que representam 98% dos reservatórios de energia que a gente tem no país. Nessa mesma região está 94% dos pivôs centrais de irrigação. Adivinha como que eu ligo o pivô central no Brasil? Com diesel. Aí você vai perguntar para uma distribuidora, por que você não está atendendo essa região do Mato Piva, do centro do Brasil? Porque é muito distante para poucos consumidores, mas é uma demanda reprimida enorme. Aí você vai falar, mas isso não é importante? Não, peraí, se você pegar o carro e ir para o interior do Brasil, as 100 cidades do agronegócio, que estão todos no Brasil central, a quantidade de pivô que está desligado, que você poderia estar produzindo uma energia limpa para abastecer, eu poderia estar produzindo mais alimento com um custo menor. Então, assim, se você olhar a característica natural de cada região e não, assim, mais Brasil, menos Brasília, essa visão que às vezes tem, que a gente, né, Adriano, outras consultorias, de falar, não, mas não tem demanda de energia no interior do Brasil. Olha, na verdade é o contrário. A região que mais cresce das distribuidoras, sim, da Equatorial e da Energisa, estão todos no interior do país. Mas, de novo, você tem que ter essa visão para além daquela coisa da vala de prata. Eu não posso falar, ah, eu tenho que preservar a energia hidrelétrica para gerar energia. Lógico que você tem, só que isso é 12% do uso da água. De 60% a 80% é irrigação. Então, quando o mercado agora do setor elétrico começou a reclamar que o governo está preservando mais água no reservatório, isso traz um aumento do custo, né, de energia de curto prazo, ele não está preservando porque ele quer aumentar o custo da energia. Não, não. É para o uso múltiplo da água, para a gente poder utilizar essa água, porque cada vez mais o Brasil vai continuar exportando alimento e, se Deus quiser, energia também, para países que estão crescendo, como Índia, todo o Sudeste Asiático, que eles não têm, né, essa dimensão que o Brasil tem do potencial de produzir alimento e energia. Se eu não pensar o setor de forma integrada, eu vou estar fadado a criar varas de prata, aquelas ideias milagrosas que a gente sabe que não vai dar certo, e continuar colocando band-aid para tentar controlar uma hemorragia.
0: Ô, Adriano, será que a solução é trabalhar mais com os governadores e deixar um pouco Brasília de lado? Ou seja, fazer um programa dessa visão estratégica da energia para os estados, customizado para cada estado, para que ele possa aproveitar melhor a sua matriz e ter esse equilíbrio de oferta e demanda?
3: Eu acho que sim, cara. Eu acho que você tem que fazer uma política energética conversando mais com os secretários de energias estaduais, com os governadores, porque ninguém conhece melhor o estado que o governador, do que o secretário de energia, né? Tem gente que está em Brasília, na Ministério de Minas e Energia ou nas agências reguladoras, que nunca foi a uma grande maioria dos estados brasileiros, não sabe realmente como é que é a situação das pessoas que vivem lá, né? Então, eu acho que a gente está assim, sempre exagerando. Eu acho que tem uma centralização muito grande em Brasília. Também não estou aqui advogando que descentraliza tudo, mas precisava de uma harmonização maior, uhum, entre estados e federação nessa questão de energia, para você, inclusive, realmente poder aproveitar as vantagens de cada estado, né? Eu acho que, como ele falou, negócio de bala de prata, e sempre a bala de prata é solução nacional, né?
0: É isso.
3: Então, a eólica já foi a bala de prata, a solar já foi a bala de prata. Agora, a bala de prata, o pessoal fala de bateria, né? Bateria é uma coisa importante. Eu acho que o Brasil vai ter bateria, sim, porque a gente tem muita fonte intermitente, precisa de bateria, mas a bateria não é a bala de prata. Tem gente que fala que uma bateria pode substituir termoelétrica, né? A gente fala assim, olha, bateria, que eu saiba, não gera energia, né? Bateria armazena energia, né? Então, você precisa de que a termoelétrica complementa. Então, esse pensamento, aonde vai botar as baterias? Então, eu acho que precisaria de um diálogo maior entre Ministério de Minas e Energia e os estados, governadores e secretários de energia. Existe hoje uma imposição, uma centralização muito grande das decisões do setor de energia em Brasília. Daí também eu acho que outra coisa que a gente deveria estar discutindo é a mudança de governança.

0: no setor de energia. Uhum. A governança do setor de energia vem lá do Fernando Henrique. Já também está velha, na minha opinião. A gente precisa discutir se não faz sentido você ter uma agência de energia no Brasil, ao invés de ter uma de petróleo, uma de energia. Se faz sentido o operador do sistema não planejar também o sistema. Se você não faz sentido numa Câmara de Comercialização de Energia Elétrica, também está dentro do operador do sistema. Então, é uma discussão que precisa ter. Você precisa, talvez, com certeza, um operador do gás, que também um operador do gás ajuda a dar mais consistência ao mercado do gás, dar mais segurança. Você tem conflito de interesse entre o cara que é a empresa que transporta o gás e, ao mesmo tempo, opera o sistema. Então, eu acho que não está difícil resolver, entendeu, Dava? Falta vontade de resolver. E quando você vai resolver, óbvio que você vai desagradar determinados grupos, agradar outros, né? Mas isso é papel do governo. Aí o governo fica criticando assim, não, que hoje a política energética brasileira é decidida no Congresso. Claro, porque se o governo não decide, alguém decide. Não tem vácuo de poder, entendeu? O Congresso é importante para decidir política energética, claro que é. Mas quem tem que dar as diretrizes é o governo federal e os governos estaduais. Então, eu acho que realmente precisaria fortalecer mais a posição dos governos estaduais.
1: Só pegando um gancho no que você está dizendo, que aí tem dois problemas políticos muito sérios, né? Que é primeiro, a despolitização das agências técnicas. Isso foi uma das coisas que destruiu o Brasil. E segundo, é desmamar de subsídio. Duas coisas muito impopulares, né? Exatamente. Então, o presidente vai ter que ter coragem para enfrentar essas duas grandes brigas.
0: Recuperar, né? Porque quando o Fernando Henrique criou as agências reguladoras, elas eram para ser um pouco uma espécie de um fiador, né? Dos investimentos privados que iriam para essas áreas de transporte, de energia, de petróleo, né? Então, era um conselho de um órgão de Estado, não um órgão de governo, né? E cujo governo do PT passaram a ser órgão de Estado. A indicação é muito mais política que técnica.
1: Órgão partidário, né? Nem de Estado.
0: Exatamente, divide tudo. E a consequência a gente sabe qual é, né? A gente vê as agências não tão bem preparadas como poderiam estar para enfrentar todo. Aí já começa aquele tipo, vamos acabar com as agências. Aí também, aquele negócio, para matar o carrapato, mata a vaca, entendeu? Tem essas discussões que também não é por aí a saída. É você recuperar o verdadeiro
1: papel. A essência, o DNA delas.
0: Exatamente. Né?
1: Agora, o Bruno, falando em bala de prata, que nós estamos falando aqui, agora tem a nova bala de prata, que é o Brasil precisa aproveitar esse crescimento da inteligência artificial, da tecnologia, dos data centers, para correr com esse plano energético, a fim de poder ser um dos grandes países a atrair esse investimento. Qual é a velocidade disso? Nós estamos já atrasados, o que nós precisamos fazer para aproveitar essa oportunidade e não tratar com mais uma bala de prata que se perde, como o Adriano acabou de mencionar?
2: Olha, eu não diria que a gente está atrasado, mas a gente teve, por exemplo, uma lei para você não colocar fontes que dão segurança energética, como gás natural ou nuclear, como supridores de energia para um data center. Então, assim, o mundo inteiro mudou, como o Adriano falou, né, depois da guerra da Ucrânia. Então, hoje, por exemplo, tem 70 reatores nucleares sendo construídos em 15 países do mundo. Aquela demonização da nuclear já não existe mais. A Amazon está construindo energia nuclear, porque data center, como internet, você não pode ter uma energia que vai falhar. Sinal de internet, se falhar, cai. Então, você tem que ser uma energia que eu consigo atender 24 horas por dia, e as fontes intermitentes não são essa fonte de energia. Então, assim, para o Brasil atrair data center, a gente tem que parar com esse discurso só ambiental e ser mais pragmático. Olha, todos os países que estão investindo em data center estão tendo uma corrida do ouro por turbina a gás. Então, assim, o preço de equipamento a gás aumentou, tanto que nesse leilão de capacidade, né, o preço da turbina subiu 2,5 vezes. Isso chamou a atenção de alguns agentes do setor. Para a gente foi zero surpresa, porque qualquer um que conversasse com o fornecedor de turbina mundial ia entender que a lei da oferta e demanda é implacável. Essa sempre vai existir. Então, hoje todos os países estão procurando segurança energética e essa indústria 4.0, que é a mais intensiva de todos do ponto de vista energético, acabou aquela visão de olhar só a questão do atributo ambiental. Então, todo mundo olhando em adição de energia, de segurança energética. E um exemplo claro é os Estados Unidos. Estados Unidos e a Europa, que ficaram de 98 para cá sem ter nenhum crescimento per capita no consumo de energia, Os Estados Unidos está prevendo entre 2% a 2,5% ao ano nos próximos 10 a 15 anos. Se esse consumo per capita vai aumentar nas maiores economias do mundo, eu só consigo garantir isso com segurança energética. Então, se o Brasil ficar achando que é hidrogênio verde, solar e eólica que vai abastecer data center, eu te asseguro, não vai vir nenhum investimento para cá. Porque você precisa trazer uma solução de energia, né, para data center que seja não intermitente. Dá para você compor com bateria? Claro que dá. Mas coloca a conta na ponta do lápis para ver qual que é mais barato. Se é solar e eólica mais bateria ou uma usina térmica ou uma nuclear para abastecer um data center. Já te falo a resposta. É mais barato usar nuclear e termoelétrica a gás natural. Por isso que os países todos estão atrás dessas fontes. Então o Brasil precisa olhar um pouco mais, sem romantismo, nessa questão dessa política pública, porque, de fato, assim, a gente tem a faca, né, e o queijo na mão para a gente ser o supridor energético e de segurança alimentar, tanto interna quanto externamente, mas a gente precisa olhar sem essa visão de bairrismo, né, ou da fonte A e da fonte B, mas com essa visão de segurança, né, que aí atrai investimento e aí todos vêm para cá.
1: Agora, essa história da ideologia já está atrapalhando, né? Porque o Paraguai que está recebendo os maiores investimentos agora em data center, porque enquanto a gente está discutindo aqui a ideologia, lá eles, de uma forma pragmática, vão usar o excedente de energia de Itaipu ali com uma das âncoras, justamente para poder atrair esse tipo de investimento, né?
0: Exatamente. Até recentemente o secretário de Estado americano, Marco Rubio, falou, né, que um dos três melhores lugares do mundo para você instalar data center é o Paraguai, né? A gente fica triste ouvir uma frase dessa, né? Quando a gente sabe a riqueza que esse país aqui tem, né? Então, mais uma vez, aquele negócio, perdendo oportunidade, né? Por uma questão aí de falta, outra vez, de um planejamento, de falta de uma conscientização, né? De que a gente precisa de não achar que existe uma fonte de energia que é melhor e que outra é pior, né? Eu sempre falo que toda energia é boa, o que é ruim é energia cara e faltar energia, né? Isso que não é bom, né? E o Brasil não poderia nunca ter essa faltar energia, a gente nunca deveria ter preocupações com apagão e a gente deveria ser um dos países do mundo com energia mais competitiva. E a gente é o contrário, né? É apagão e energia cara. E esse negócio do data center que ele falou, eu fico impressionado aí com o Congresso Nacional, né? Quer aprovar uma lei onde você só, para atender determinado situação, determinado investidor, né, que a gente sabe o RG, a gente sabe o CPF, e aí não esquece do Brasil, esquece da lógica que você não dá para fazer data center só usando energia intermitente, eólica, solar. Eólica e solar é bom para caramba, mas tem que saber usar, né? Ela tem atributo que o gás natural não tem, o gás natural tem atributo que ela não tem, e a gente, quer dizer, com essa diversidade, volto a repetir, de fontes que o Brasil tem, a gente deveria tá atraindo o data center para cá, né? O Marco Rubio deveria estar falando, não, o melhor lugar do mundo para fazer data center é o Brasil, pô. Né? E a gente fica ouvindo essas coisas e nem refletir, acho que reflete, né, Davi? Porque se refletisse um pouquinho, né? Falar assim, peraí, eu acho que eu estou fazendo uma coisa errada, não é possível que o data center queira ir para o Paraguai com essa quantidade de energia e essa diversidade que eu tenho no Brasil, né? Alguma coisa deve estar errada.
1: Agora, eu queria tratar desses dois temas, do custo político de fazer o que precisa ser feito. Você quase acabou indo lá para o Petrobras naquela época do governo passado. Como é que nós podemos fazer um plano para essas duas coisas? Para a descentralização, dar mais esse poder aos governos, essa despolitização das agências e, principalmente, a redução de subsídio. Como é que pode fazer isso de uma forma gradual, que não tenha um custo político absurdo, que o presidente chega e fala, pô, Adriano, o que você está me pedindo aqui agora, isso aqui eu vou perder a eleição. No primeiro ano aqui eu já não consigo mais ter nenhum voto no Congresso, porque atacando esses problemas centrais e vitais para a segurança energética, vai ter um custo político gigantesco.
0: Olha, eu acho que o custo político, ele existe com qualquer medida que você tome, né? Agora, eu acho que a gente já está na hora de perceber que o custo político de uma política estatizante, o custo político de uma política de subsídio, um custo político de uma política de compadrio, o custo político de uma política que não olha para Dona Maria e São José, está aí. entendeu? É muito alto, né? Então, eu, por isso que eu tenho falado que eu acho que o candidato que realmente quer resolver esses problemas, ele tem que assumir, né, um programa para Dona Maria e seu José. O programa de energia meu é para Dona Maria e seu José. E aí ter coragem de implantar essas medidas, né? De você conversar mais com os governadores, mandar o ministro de Minas e Energia ter mais conversa com os governadores, o secretário lá do ministério conversar mais com o secretário dos estados. E a gente tem que ter coragem também eu acho que no mundo que a gente está vivendo, tal data center, inteligência artificial, a gente ter um país investindo em energia, um estado investindo em energia, para mim é anacrônico. É. Né? Eu fico vendo agora o presidente Lula falar que ele sonha em ter uma nova Eletrobras, que ele quer voltar a BR distribuidora ser estatal, quer ter distribuidora de gás de cozinha estatal outra vez, quer estatizar a refinaria que foi privatizada. É aquela política do retrovisor. E que, na realidade, quer dizer, beneficia os de sempre. Né? Então, me parece que o custo político de fazer tudo isso que a gente está propondo, ele é muito menor do que você manter a atual política energética que existe no Brasil.
1: Ô Bruno, suponhamos então que tenhamos um presidente da República com essa mentalidade que entende que o custo político de manter as ineficiências do sistema atual como curral político, o custo é muito maior do que fazer a coisa certa. E aí você é um ministro de Minas e Energias e agora tem lá que apresentar ao presidente da República esses seus três pontos aí. Como é que seria o faseamento?
2: Primeira coisa, que é bem simples de fazer, e já resolve muito do planejamento energético. Parar de olhar só no preço da fonte de energia e olhar todo o custo que aquela fonte gera para o país. Então, é muito comum a gente só focar em eólico solar, porque o preço dela, da energia, é o mais baixo que tem. Mas o custo que ela traz para o sistema é muito maior. Exemplo simples, não tem sol de noite, eu consumo energia 24 horas por dia. Não venta 24 horas por dia. Então, só de comparar maçã com maçã, ou seja, eu não posso comparar uma bateria que armazena energia com 4 horas com uma termoelétrica que pode gerar energia 24 horas por dia. Não pode nem comparar. É mais barato a bateria. Não. Você tem que entender. Então, essa é uma primeira medida que, para mim, é muito simples. Porque lá fora, do inglês, eles chamam Total Cost of Electricity contra o LCOE, que é o Levelized Cost of Electricity. É custo total versus custo só da geração de energia. Esse é um. E o outro, que para mim é muito fácil, é incentivar cada vez mais aproveitamento econômico de resíduo. A gente não fala de economia circular? Então, vamos lá. O Brasil é o agro mais eficiente do mundo. 95% do potencial de biogás e biometano são resíduos agro-silvopastoris. Então, está lá. O resto é lixo. Esses outros 5% é saneamento. Então, por que não dar um uso econômico para o resíduo, que hoje é um custo para a sociedade, para que o Brasil possa não só atender toda a sua demanda energética, mas se tornar independente energético. Que aí eu atendo toda a demanda local e o que sobrar eu exporto. Uma energia limpa, renovável, distribuída em todo o país, que vem através do lixo. Para mim, essas duas, planejar olhando o custo total de cada fonte para o consumidor, e você aproveitamento econômico de resíduo, já mudaria o país de patamar.
1: Parece muito bom. Adriano, você acrescentaria alguma coisa a esse cardápio aí do Bruno?
0: Eu seria um pouco mais radical que o Bruno. eu acho que no primeiro ano de governo você tem que transformar patrimônio, vender empresa de energia que ainda está aí. Eu acho que você tem hoje uma PPSA que não faz sentido, essa que representa o Brasil nos contratos de partilha. Tem um dinheiro ali enorme para você arrecadar, a gente calcula lá em 200 bilhões, né,
2: de dólares.
1: Dólares?
0: Dólares, 200 bilhões de dólares. A gente tem uma Petrobras para também descapitalizar, como fez com a Eletrobras. Né? A Eletrobras, você fez o processo de descapitalização hoje, a Axia, né? Uhum. Veja o resultado, como é que está, como a empresa está bem, está gerando dividendos, gerando energia, né? Então, acho que tem que fazer isso. Acho que tem uma binacional Itaipu, que não sei por que tem que ser do Estado também. Acho que o problema nuclear. Então, eu acho que se você começa a fazer esses processos de venda de ativos, volto a dizer, você começa a ajudar a resolver um problema seríssimo que é déficit fiscal brasileiro, isso. Se aumentar imposto. Eu acho que o setor de... Talvez não tenha setor na economia brasileira que possa colaborar tanto na redução do déficit fiscal como o setor de energia. E aí, quando você começa com essa filosofia mais privatizante...
2: Energia em Minas, né, Adriano?
0: Energia em Minas.
2: Mineração também.
0: Mineração, lembrou bem. Então, você quando começa com, com essa mentalidade de você atrair o investimento privado, dando segurança regulatória, jurídica, essas coisas que o Bruno está falando, elas começam a vir por gravidade. Porque você começa a ter racionalidade no sistema, entendeu? Que me parece que sempre quem dá racionalidade é muito mais o privado do que o Estado, né? E a gente tenta se blindar de vez dessas políticas populistas que o Brasil é vítima, até de governos também de direita, não só da esquerda, não. E a gente vai ter um setor realmente pujante, né? Por que, que o setor agrícola brasileiro é pujante? Que, graças a Deus, né, Davi, não inventaram a Agrobras, né? Essa Agrobras provavelmente não estaria nessa situação. Então, a gente, mas infelizmente, a gente, outra vez, não copia os exemplos certos, né? A gente copia os exemplos errados, né? A gente está vendo agora, volto a repetir, com esse aumento do preço do petróleo, o governo, comendo de eleição, quer dizer, resolve subsidiar gasolina, diesel, né? Está completamente errado. Então, se a gente fosse privado, não conseguia fazer isso. Então, para mim, o número um de um governo que eu gostaria que acontecesse no Brasil é olhar o setor de energia com um olhar de investimento privado e a gente realmente alienar todo esse patrimônio que precisa ser alienado no setor de energia. Porque aí a política energética, na minha opinião, ela ganharia uma racionalidade dada a presença de quem quer ganhar dinheiro, de quem quer prestar um bom serviço, uma qualidade de serviço, né, fiscalizado pelo Estado, né, porque eu fico impressionado, né, assim, quando eu vejo, por exemplo, o ex-ministro da Fazenda, o Haddad, né, falar que as distribuidoras de combustível têm lucro extraordinário. O que é lucro extraordinário, Davi? Eu não sei o que é isso. Ou tem margens absurdas. O que é margem absurda? Então, isso que a gente tem que eliminar, e só elimina realmente a gente sendo friendly para o investimento privado. Então, eu gostaria de ter um governo que fosse de verdade, verdadeira, friendly ao investimento privado na área de energia.
1: Acho que vocês resolveram a questão da armadilha. Por um lado, aqui resolvemos a questão fiscal com a venda dos ativos e isso faz com que haja mais economia de mercado, ou seja, investimento privado, porque esses ativos vão ser vendidos. E aí nós temos uma política pública para olhar para o custo total de cada uma dessas energias, para não nos iludirmos que uma energia que está subsidiada tá só no despacho tem um custo menor, né? E aí, quem sabe, a gente começa a ter esse desenho aí de uma política nacional um pouco mais racional, não é, Bruno?
2: Exatamente.
0: E finalmente, né, Cláudia, a gente vai conseguir fazer uma política para a dona Maria e o seu José.
1: É isso aí.
0: O mais importante.
1: É isso aí. E sem populismo.
0: Sem populismo.
1: Obrigado, Adriano.
0: E hoje, política populista e energia não é para a dona Maria e o seu José.
1: Não.
0: É mentira que o pessoal conta.
1: Bom, a gente já viu, com a nossa conta de luz subindo 5% só para financiar o amigo do rei.
0: Exatamente.
1: Adriano, Bruno, muito obrigado por estar aqui conosco no Brasil Sem Filtro e discutindo essas propostas tão importantes para o país.
2: Obrigado.
1: E nós ficamos por aqui. 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
1: Um processo natural que se tornou um desafio diário para milhões de pessoas. No Brasil e no mundo, a vida moderna transformou a rotina de sono em noites mal dormidas, cansaço constante e impactos diretos na saúde física e emocional. No documento Jovem Pan de hoje, você vai entender por que estamos dormindo cada vez pior, como o sono mudou ao longo da história e quais são as consequências de uma sociedade que parece ter desaprendido a descansar.
2: Eu me sinto totalmente reparado, disposto quando eu acordo, eu tô precisando de alguma muleta para manter o meu dia produtivo. Isso não é normal e você pode, melhorando o teu sono, ter uma melhor criatividade, um melhor desempenho no trabalho, uma melhor resposta, uma melhor entrega no trabalho que você exerce.
3: Cuidar do sono é a base para você ter saúde psicológica. Então, quando a gente tem um estilo de vida muito cheio de estímulo, com muita agitação, muita informação, tudo isso faz com que o nosso corpo fique em estado de alerta e faz com que a gente tenha o tempo todo que processar e fazer tomadas de decisões. Quando nós não respeitamos as nossas pausas, um horário, uma rotina de sono, e começamos a prestar atenção no nosso sono, e como é que está a qualidade dele, isso vai fazer com que a gente descanse menos, consiga se regular menos, porque é justamente quando você consegue parar, dormir, descansar, é quando você consegue desacelerar o corpo, reorganizar as emoções. Então, hoje, num estilo de vida onde você tem uma série de situações que te geram muito imediatismo e te deixa hiperconectado, com hipervigilante, é justamente no sono que eu tenho a possibilidade de reparar e cuidar desse estilo de vida que muitas vezes ele é prejudicado por esse excesso de estímulos que a gente tem hoje em dia.
1: Como foi a sua última noite de sono? Dormir mal virou um problema quase coletivo. Noites fragmentadas, despertares constantes e a sensação de que o descanso nunca é suficiente. Esses são sintomas compartilhados por milhões de pessoas no Brasil e no mundo que demonstram um cenário igualmente silencioso e perigoso: o aumento dos distúrbios do sono.
2: Os distúrbios do sono são extremamente frequentes na nossa população. Segundo um estudo do ano passado, em torno de 70 milhões de pessoas brasileiras sofrem de algum distúrbio do sono, em torno de 46% da nossa população. E os principais distúrbios são distúrbios respiratórios, como a apneia do sono, e as insônias, a dificuldade de ou iniciar o sono, ou manter o sono, ou acordar muito precocemente à noite. Esses dois distúrbios, eles são os mais prevalentes na nossa população e muitas vezes muito subdiagnosticados, né? Não valorizados, propriamente dito. Então, o distúrbio respiratório chama atenção através do ronco, então é o que aparece para a pessoa, o barulho ao adormecer ao longo da noite, que atrapalha o acompanhante e que, na verdade, por trás dele pode existir a apneia do sono, que acomete aproximadamente 30, 40% da nossa população. Então, a apneia do sono são as paradas respiratórias ao longo da noite. E que muitas vezes o paciente não percebe que isso está acontecendo. Ele vai ter sintomas diurnos sem saber que isso está acontecendo durante a noite. Então, ele vai sentir falta de foco, de memória, de um sono, uma sensação de um sono reparador, acaba acordando cansado, acordando como se tivesse realmente não tido um sono de qualidade. E muitas vezes isso é secundário a essas interrupções que ocorrem ao longo da noite. E isso ocorre por conta da garganta, que é um tubo que existe aqui na nessa região, em cima da traqueia, que fecha ao longo da madrugada, impedindo a passagem adequada de ar. Isso já sabidamente é motivo de consequências cardiovasculares, metabólicas, de humor ao longo do dia. E é uma doença muito subdiagnosticada. A insônia, ela pode ter a associação com outras doenças e também ser associada a questões psicológicas, de uma ansiedade muito intensa, uma dificuldade de se distanciar dos problemas diurnos, de ter o relaxamento ou de hábitos inadequados ao longo do dia.
4: Então, primeiro uma sociedade privada de sono e cada vez mais privada, com distúrbios cada vez mais prevalentes, por exemplo, a apneia obstrutiva do sono e a insônia. Então, o caminho é preocupante, mas é importante que nós tenhamos consciência disso para poder tentar lutar contra e melhorar a qualidade de sono, que é fundamental para a qualidade de vida e para o envelhecimento saudável.
5: Um parâmetro bacana para a pessoa avaliar se o sono está de qualidade ou não, não é se ela dorme a noite toda, se ela dorme de maneira ininterrupta, é como que ela está acordando. Se ela está acordando bem, com sono restaurador, a sensação de que dormiu bem, e outra nuance, se ela está ficando o dia carregada, tá, com energia suficiente para tocar o dia inteiro, isso mostra que o sono está sendo suficiente.
2: Durante o sono, a gente tem várias funções que não conseguem ser feitas durante o dia. Então, são funções específicas durante o sono. Então, quando a gente priva o organismo de um sono de qualidade ou de quantidade ou de um ritmo adequado, a gente tem, primeiro, uma susceptibilidade para infecções maior. Então, a gente está mais aberto a infecções. A gente tem menos equilíbrio emocional. A gente, durante o sono, a gente tem uma parte do sono que é destinada a normalizar o nosso sistema emocional dentro do nosso cérebro. A gente vai ficar com o sistema cardiovascular alterado. A gente tem mais chance de ter infarto, arritmia, doenças cardiovasculares em geral. Alterações metabólicas, então, mais chance de você não conseguir perder o peso que você necessita ou de mais facilidade de ganhar peso. A gente tem uma necessidade de sono, também pensando nas crianças, para ganhar estatura. É durante o sono em que a gente libera o hormônio de crescimento. Sem o hormônio de crescimento liberado durante o sono, a gente vai ter um prejuízo estatural nessa criança. Alteração de memória, de foco, de aprendizado, de humor. Além da esfera sexual, então alteração da libido, de desempenho sexual. Então a gente precisa do sono por vários motivos. Então a insônia pode acontecer mais nas mulheres que estão entrando numa faixa etária mais perimenopausa. E a apneia do sono acontece mais em homens, mais em pacientes mais obesos, mas não exclusivamente nos pacientes com excesso de peso, e é uma doença muito subdiagnosticada.
6: Sou Alex Ferrer, 49 anos, jornalista em relações públicas. A minha dificuldade com sono remota à minha infância, assim, os primórdios da minha infância. Eu lembro que eu tinha 3, 4 anos de idade e era uma aflição a minha mãe me fazer dormir, porque primeiro que eu queria dormir na cama com ela e segundo que eu passava a noite toda me revirando. Quando chegou na adolescência, que eu já tinha mais autonomia, podia decidir horas de dormir, então eu dormia de madrugada, no meio da madrugada ou de manhã. Isso refletiu vários comportamentos, inclusive a questão da escolar, porque eu fazia de tudo para não estudar de manhã e eu fui crescendo com esse padrão, ao ponto de eu achar que, não, cada um tem seu horário, funciona, sabe aquela história de, funciona mais à noite? E isso foi normalizando, eu compensava durante o dia, ou seja, eu dormia um pouco até mais tarde, mas quando chegava à noite, eu estava fazendo atividade. Depois da pandemia, eu descobri que eu tenho um TDAH. E um dos aspectos do TDAH é a dificuldade do sono. Então, a gente tem aquele pico à noite, parece que a gente fica mais desperto. E aí vai juntando outros estímulos, como a tela do celular, cafeína, e esse sono vai prorrogando mais ainda. Fui me aprofundando na pesquisa sobre isso e eu entendi que pessoas portadoras de TDAH, elas têm dificuldade maior de dormir. E juntando a isso também, tem questões do dia a dia, de costumes, de como cafeína, uso constante de telas, de celular, de computador, a televisão. E esses estímulos, eu percebi que eles retardavam mais ainda a vontade de dormir.
1: Uma vida agitada, condições subdiagnosticadas e um problema carregado desde quando é possível se lembrar. O jornalista Alex Ferrer carrega uma dificuldade comum a mais de 2/3 dos brasileiros. Distúrbios do sono que prejudicam as noites e os dias.
6: Já aconteceu uma situação e eu já cheguei a chorar. Chorar copiosamente, porque eu só queria uma coisa, eu só queria dormir. E eu não conseguia dormir. Então, a cabeça do TDAH é como se fosse um motor de carro que nunca desliga. Então, você sente que o corpo está cansado, você sente o corpo cansado, se sente exausto, mas é um motor que não desliga. Então, a questão do TDAH, ela afeta, porque como você tem 1000 pensamentos, você tem aquele turbilhão de pensamentos, é como se fosse, tivesse escoando um monte de ideia, acaba que o TDAH atrapalha, porque aquela quantidade de ideia, aquele fluxo de atividade que vem à tua cabeça, acaba atrapalhando sim na hora de dormir.
7: Além do ronco excessivo que a gente vê no adulto, a sonolência não é tão comum a gente ver. O mais comum a gente vê a criança que é mais agitada, que é mais impulsiva, que tem um rendimento escolar inadequado, alteração de atenção. Então, é mais questões assim, escolares chamam a atenção e de comportamento. E muitas vezes, você tratando a apneia, melhora o aprendizado e melhora o comportamento. Então, assim, mesmo se a criança já tiver algum outro quadro associado, às vezes a criança já tem TDAH ou TEA, é importante melhorar o quadro de apneia. Porque você, essas coisas, infelizmente, às vezes, essas alterações de comportamento, elas às vezes se somam.
3: Os transtornos de ansiedade ou de depressão, eles impactam no nosso sono. Então, quando eu começo a ter receio de se eu vou conseguir descansar, se eu vou conseguir relaxar, se eu vou conseguir desconectar, isso já fala aí do pensamento, um pensamento ansioso, né? Um pensamento onde eu estou com receio que alguma coisa legal não vá acontecer. Então, o sono é justamente o momento onde você para regular suas emoções, para você conseguir melhorar o seu nível de atenção, de memória, de foco, de tomada de decisão. Quando você tem uma qualidade de sono ruim, dorme pouco, não dorme aquele sono que é revigorante, isso vai afetar inclusive o teu humor e a tua estabilidade emocional, né? O seu equilíbrio emocional. Então, é muito importante que eu consiga reconhecer como é que está a minha ansiedade, como é que está o meu nível de tristeza, como é que está o meu nível de estresse, porque é justamente tratando desses pontos que na hora que eu for descansar, eu consigo ter uma melhor qualidade de vida, porque o meu sono ele fica mais revigorante.
6: Além de ter dificuldade para dormir, eu tenho muito pesadelo. E esse pesadelo vira uma batalha, porque à noite você está lá numa história, está acontecendo tal coisa, e aí você acorda de manhã, por ter dormido pouco, você acorda mais cansado, você acorda disposto, você acorda com a dorzinha aqui, acolá, entendeu? Então é uma coisa que eu pretendo me dedicar mais agora, a tentar achar uma solução para essa dificuldade que não é normal, não pode ser normal. Desde sempre eu tive pesadelos, desde criança, e assim, são pesadelos horríveis. São histórias que se tem início, meio e fim, e me dá a impressão que eu estou super presente naquela história. Eu sou uma pessoa que sempre sou elogiada pelo meu alto astral, só que ontem foi um dia difícil, eu fiquei muito, muito baqueado pela noite anterior do pesadelo que eu tive, assim, que foi terrível. O que me chama a atenção é que é desde sempre, desde criança, eu lembro disso, a minha família lembra disso, eu tenho pesadelos quase todos os dias.
1: O ato de descansar sem desligar totalmente. O sono, assim como o que acontece enquanto dormimos, ainda é um mistério para a medicina.
4: E comentando um pouco sobre Freud, uma das formas que ele tinha de acessar os próprios sonhos era segurando algum objeto pesado nas mãos, né, se reclinando em alguma cadeira. E aí, quando ele entrava em REM, por conta dessa atonia, o objeto caía, ele se assustava e se acordava durante o sono REM, e aí ele lembrava do que ele estava sonhando, né? Eu não sei se é uma recomendação de vida, acho que é um pouco forte para isso, mas muitas pessoas dormem com um caderninho do lado da cama, porque normalmente você acorda com ideias E aí, se você não acessar, você acaba esquecendo. Então, muitas pessoas têm o hábito de deixar um caderninho do lado da cama, que aí você sonha com alguma coisa, se teve alguma ideia, você anota, né? Mas, enfim, acho que é comentando um pouquinho desse mundo dos sonhos, que é muito fascinante. E eu tenho certeza que, com o avanço da tecnologia e da ciência, cada vez mais a gente vai poder acessar mais e saber mais sobre os sonhos de forma geral.
6: Como eu sempre dormi pouco, desde sempre, a questão de dormir pouco parece algo que é do dia a dia, parece faz parte de mim. Mas e chega ao ponto de quando eu durmo normal, o que é normal, 8 horas, 9 horas, eu fico até com dor na consciência. Nossa, parece que eu dormi demais. O que aconteceu que eu dormi? As pessoas que convivem comigo até elogiam. Nossa, dormiu bem ontem, entendeu?
3: Os transtornos de ansiedade, de depressão, alto nível de estresse, eles vão gerar uma qualidade de sono ruim em muitos casos. Tanto é que as pessoas vão ter a sensação que elas acordaram, que elas não descansaram. E isso vai retroalimentar mais ansiedade, mais tristeza ou mais estresse. Então são coisas que andam juntas. Eu só consigo ter uma melhor qualidade de sono quando eu mudo o meu estilo de vida. Eu preciso identificar e fazer uma pergunta muito, muito simples e ao mesmo tempo difícil de responder, que é o seguinte: o que está tirando o meu sono, a minha paz, o que está me gerando ansiedade, o que está me gerando tristeza? Muitas vezes a gente não consegue fazer isso sozinho, precisa de ajuda profissional, mas é parar e prestar atenção em mim. Se é justamente nas pausas, na respiração, no descanso, conseguir entender o meu limite, conseguir criar um ambiente propício para que eu consiga descansar, é justamente nessa mudança de estilo de vida onde o meu sono ele consegue ser revigorante, consegue me nutrir da forma que eu preciso.
1: Cabeça a mil, pensamentos acelerados e uma dificuldade para desligar, mesmo quando o dia foi cansativo. A insônia, um distúrbio do sono experimentado por 3 a cada 10 brasileiros, segundo o Ministério da Saúde. Mas ela não vem sozinha. É alimentada pelo estresse, pela ansiedade e por uma rotina que não respeita os limites do corpo.
8: Hoje, quando a gente vai pensar nos tipos de insônia que precisam de uma intervenção medicamentosa, a gente tem, primeiro, aquelas insônias graves, né, em que existe um sofrimento muito grande ou que existe algum risco. Tá? Por exemplo, né, tem pessoas que acabam entrando num desespero tão grande, né, começam a ter pensamentos ruins porque não toleram, fica sem dormir. Então, quando existe uma insônia muito grave, quando existe um risco, a gente tem que pensar em medicação. Tá? Agora, o cuidado que a gente tem que tomar, né, é para não realmente ficar dependente, né, do remédio, né, sem mudar os comportamentos e os hábitos. Uma coisa que eu vejo com muita frequência e que eu critico bastante é essa questão, né, de usar a medicação sem mudar hábitos, mudar comportamentos, né, porque muitas vezes é isso que vai retroalimentando a insônia. Então a gente tem que tentar corrigir um pouco na base, a gente tem que tentar melhorar aquilo que a gente pode para poder sair da medicação, né, num prazo razoável.
3: Se eu estou muito ansioso, estressado, deprimido, ou seja, essas emoções, elas vão acompanhar, inclusive, na hora que eu vou deitar. E é justamente o sono um dos principais marcadores psicológicos para falar de qualidade de vida, estilo de vida e bem-estar.
8: O distúrbio do sono mais comum é a insônia, né? Sem sombra de dúvidas, é o principal problema que eu vejo hoje na minha prática clínica e que também tem um suporte de evidências científicas, né? A maioria dos estudos mostra a insônia como sendo o distúrbio do sono mais comum. Ele acomete, dependendo do estudo aí, se você for pegar sintomas de insônia, que é a dificuldade para você começar a dormir, a dificuldade para você manter o sono ou despertar precocemente, você vai ter aí mais ou menos 50% da população, né, que pode ter esses sintomas. Quando você começa a trazer isso por um transtorno mesmo, né, que você tem essas dificuldades, você tem prejuízo de funcionamento, né, você tem no dia seguinte sonolência, irritabilidade, os dados mostram que você vai ter aí em torno de 15% da população que sofre de insônia, tá? Então, você vê que é um problema que acomete grande parte da população e tenho certeza que a maioria das pessoas já experimentou um pouco de uma noite ruim, sabe como é que é, mas é bastante frequente.
1: Um esforço repetido e inconsciente no lugar do que deveria ser descanso. Na apneia do sono, a respiração para, o cérebro entra em alerta e o sono é interrompido noite adentro. O resultado aparece no dia seguinte: fadiga, dificuldade de concentração e riscos graves para a saúde. Um problema experimentado por 35% dos brasileiros, segundo a Associação Brasileira do Sono.
7: A apneia do sono, ela produz uma, o que a gente chama de hipoxemia crônica intermitente. O que significa isso? Que o oxigênio, ele vai reduzindo e vai oscilando no decorrer da noite. E, obviamente, depois de muitas noites, depois de muito tempo, essas oscilações repetitivas vai afetando a vasculatura do sistema nervoso central e vai afetando os tecidos. Então, a gente começa, em alguns casos, a ter sofrimento mesmo neuronal. E isso pode trazer aí a muitas complicações. A gente sempre fala das complicações vasculares, inclusive cardiovasculares, mas também a gente tem outras complicações que envolvem todo o sistema nervoso central. E isso significa, inclusive, alterações cognitivas. Então, na verdade, a maioria dos transtornos do sono, eles são mais comuns em algumas doenças degenerativas, como Alzheimer, Parkinson. A doença de Parkinson, especificamente, tem uma outra, um transtorno que chama transtorno comportamental do sono REM, que ele precede a doença de Parkinson, cada vez a gente vê mais isso, e pode ou não ser acompanhado de longa apneia. A relação maior é que se o indivíduo que tem alguma dessas doenças neurodegenerativas também tiver apneia do sono, ele vai piorar do quadro, que é o quadro cognitivo piora. Então, é muito frequente a gente ter comorbidades. E você tratando a apneia do sono, muitas vezes você atrasa ou pode melhorar até um pouco o quadro neurológico. O indivíduo que tem apneia, que tem essas pausas respiratórias, eles vão ter muitos microdespertares. Tem um nome estranho, microdespertares, porque não são despertares. A maioria das pessoas não percebe que ela desperta. Só que isso acontece dezenas até centenas de vezes durante a noite. Então, o sono acaba sendo não reparador, um sono não adequado, porque ele vai tendo, você vai tendo toda essa fragmentação, vai ser toda essas pequenas interrupções. E o sono, ou seja, ele acaba não sendo, adequado. O indivíduo acorda cansado, mesmo tendo dormindo um tempo total de sono adequado. Fala, nossa, doutora, eu dormi 8 horas, essa noite eu dormi 9 horas e eu levantei tão cansado.
1: Um sinal de alerta e que pode indicar problemas mais sérios, como a própria apneia. O ronco, assim como outros sintomas, merece atenção.
5: A apneia em si, ela não tem nenhum estudo comprovando que vai piorar o ronco. Ela vai piorar a qualidade do sono em si, né? O ronco é mais um efeito mecânico, obstrutivo, de relaxamento da musculatura. Não existe associação ainda sobre se a apneia vai fazer piorar o ronco. Mas que a apneia vai piorar o sono e o ronco piora o sono também, aí entram dois fatores que estão contribuindo para um sono de qualidade pior.
7: Muitas vezes é aquele paciente que tem um ronco excessivo, ou às vezes tem um ronco leve, mas esse ronco vai piorando aí com o passar dos meses, dos anos. Ele pode ter assim, uma sensação de sonolência, fadiga, cansaço. Isso também faz parte aí da apneia obstrutiva do sono. Pode ter alteração aí, alteração cognitiva de pensamento, atenção, memória, dependendo da faixa etária, principalmente depois dos 40 anos. Às vezes uma lentificação em algumas situações e assim pode prejudicar o indivíduo socialmente, profissionalmente, mas como o indivíduo acaba tendo uma sonolência, um cansaço aí fora de hora. Então são as queixas mais comuns que a gente vê e a própria, geralmente quem mais reclama é o cônjuge, o parceiro ou parceira de cama, de quarto, que fica falando, nossa, ronca alto, para de respirar, então assim gera até um constrangimento em alguns casos. Para pacientes acima de 40, 50 anos, a maioria dos casos assim, vai ter indicação ou de aparelho de pressão positiva, que são os CPAPs, né? Que eles melhoram o ronco, melhoram a apneia. Existem aparelhos ortodônticos, que a gente chama aparelhos intraorais, que eles também podem melhorar o ronco e a apneia leve, também são uma opção interessante. No paciente mais jovem, Às vezes a gente tem uma hipertrofia adeno-amigdaliana, que a gente vê na criança, no adolescente, e assim, em geral, a gente encaminha para o colega otorrino e vê se tem indicação cirúrgica. Porque às vezes só a remoção porque é uma obstrução, é uma questão estrutural. Então, você removendo as amígdalas ou adenoides, dependendo do caso, você melhora.
1: Durante a maior parte da história da humanidade, dormir não era uma escolha, bem como o tempo dedicado ao descanso. O dia terminava quando o sol se punha e o corpo seguia o ritmo da natureza. Não havia luz artificial, telas ou relógios controlando horários. O sono era contínuo, natural e profundamente conectado ao ambiente. Em pouco mais de um século, o sono perdeu espaço. A luz elétrica estendeu os dias, a tecnologia eliminou a noite e o descanso passou a disputar atenção com notificações, conteúdos rápidos e estímulos constantes. Nunca tivemos tanto acesso à informação e nunca dormimos tão pouco.
4: Até algumas décadas atrás, nem se sabia direito o que acontecia durante o sono ou por que a gente dormia. E agora, cada vez mais claro, a importância do sono para a nossa saúde e para todos os sistemas do nosso corpo. Então, é fundamental que cada um de nós tenha essa percepção e valorize o sono, né? Que não seja só algumas horas perdidas da vida que eu não priorizo. Acho que deveria ser o contrário. Eu preciso priorizar o sono para eu ter uma saúde melhor, para eu ter um desempenho melhor no meu trabalho, para eu ter relacionamento melhor com as pessoas com quem eu convivo, porque o sono certamente tem um papel fundamental na saúde, na cognição, no humor, entre muitas outras coisas. Então, esse despertar, essa consciência da importância do sono é fundamental para a nossa sociedade, porque isso certamente vai trazer uma melhor qualidade de vida e uma melhor saúde para todos, com certeza. Desde a década de 70, alguns pesquisadores aqui do Instituto do Sono já começavam a desbravar esse mundo que até então era pouquíssimo conhecido. A ideia de você estar dormindo menos horas do que a sua biologia gostaria que você dormisse. Então, acho que é conhecimento de todos, mas com todas as tecnologias que a nossa espécie desenvolveu ao longo desses milhões de anos, nós temos, então, primeiro luz, depois passamos para rádio, depois televisão, e aí veio o computador, e hoje em dia temos equipamentos maravilhosos na nossa palma da mão, com internet que nos coloca conectados o tempo inteiro. Então, isso veio postergando a hora que nós vamos dormir, né? Porque pensamos há 200 anos atrás, e olha que é pouco tempo se comparar com a nossa espécie, né? A gente simplesmente o sol se punha, a gente ia dormir e acabou por aí, né? Mas atualmente não, então cada vez mais a gente empurra esse horário de dormir e a gente mantém o horário de acordar pelas obrigações do nosso dia a dia, seja estudo, seja trabalho, né? Então nós vivemos em uma sociedade cada vez mais restrita de sono, ou seja, uma sociedade privada de sono. E isso tem impactos colossais para todas as áreas do nosso organismo, para todos os sistemas do nosso corpo. O ganho de peso está associado à apneia obstrutiva do sono e como a sociedade, de forma geral, vem ganhando peso, também acho que é um fator que corrobora com o aumento da prevalência da apneia obstrutiva do sono na população de forma geral.
6: Mas eu tenho a pretensão, sim, de fazer investigação, de fazer, checar isso, ver de uma forma mais detalhada como que eu posso melhorar a minha qualidade de sono e, consequentemente, minha qualidade de vida, entendeu? E eu vejo que, hoje em dia, as pessoas dão... Existe a indústria do sono. Então, tem a cama, colchão especial que você dorme melhor, o travesseiro especial, aí a gotinha que você toma natural para dormir, aí já tem aquele outro amigo que fala, não, eu prefiro tomar um remédio para dormir, eu capoto, durmo. E aí, assim... Inclusive as conversas hoje em dia no meio social, as pessoas falando do sono. E você vê que a maioria das pessoas tem privação de sono, seja por falta de tempo, ou pela questão dos estímulos. Muita gente comenta a questão do celular, da rede social, mas acaba que é um mal dessa geração, né? As pessoas estão com essa dificuldade e tem muita gente ganhando com isso, porque quem inventar a história do sono feliz e tranquilo sai na frente.
8: A presença de telas, eu estou falando não só durante a noite, mas como também durante o dia, tá? Mas o que se fala muito é a exposição à luz, né, que vem das telas. Uma exposição à luz no período da noite, o seu cérebro acaba entendendo que é dia, né? Porque você não tem a produção de melatonina, que é um hormônio que sinaliza para o seu organismo que a noite chegou, da forma adequada. Então, tela à noite, você interpreta que ainda é dia e seu corpo não sente vontade de dormir. Mas eu iria um pouco além, porque a questão da tela também tem a ver com estímulo. Então, dependendo daquilo que você faz, do que você consome, não é só a questão da luz. O seu cérebro fica mais estimulado e ele não consegue desligar. Então, você tem que tomar um pouco de cuidado também, né, com as coisas que você consome, porque às vezes vem alguma coisa que te estressa, que te deixa ansioso, que te deixa, enfim, querendo saber o que vai acontecer, uma série, por exemplo. Então, isso pode ser um problema também. Tá? Então, telas, em geral, elas são complicadas. Eu digo que é um dos principais problemas que a gente enfrenta hoje, porque, né, praticamente uma extensão do corpo, né, a gente usa, né, telas, o celular, a maior parte do tempo. A gente tem que manter um controle bem feito, e principalmente à noite, por conta dessas questões. Na própria pandemia, o que, que aconteceu muito? Né? A pessoa, ela tinha uma rotina, ela saía de casa, ela se exercitava, ela ia pro trabalho, ia para a escola, e de repente a pessoa começou a ficar dentro de casa, né, sem as referências que são importantes para a gente regular o relógio biológico, que tem tudo a ver com o sono. Tá? Então, a pessoa começou a não ter um horário fixo para acordar, começou a não fazer refeições de horários regulares, começou a ficar muito exposta à luz artificial, ela começou a ficar um pouco mais sem rotina, né? E isso acaba comprometendo o relógio biológico e faz com que ele não consiga informar, né, de certa forma, quando que o nosso corpo ele tem que dormir e quando ele tem que estar acordado. Então aconteceu o que a gente chama de um achatamento do ritmo biológico.
1: Os distúrbios do sono deixaram de ser exceção para se tornar um problema coletivo, muitas vezes sem diagnóstico e sem tratamento adequado. No próximo bloco, vamos entender o que acontece com o corpo enquanto dormimos, como a ciência investiga os distúrbios e de que forma a tecnologia e os hábitos modernos interferem cada vez mais na qualidade do sono.

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1: Estamos de volta com o Documento Jovem Pan. Se durante séculos o sono acompanhou o ritmo da natureza, hoje ele disputa espaço com telas, estímulos constantes e uma rotina que não desacelera. Neste segundo bloco, você vai conhecer como a medicina do sono identifica esses problemas, o papel dos exames, os mitos mais comuns e os limites das soluções rápidas para dormir melhor.
2: Fundado há mais de 3 décadas, o Instituto do Sono se tornou uma das principais referências em pesquisa, diagnóstico e tratamento dos distúrbios do sono no Brasil. Reconhecido internacionalmente, o Instituto reúne especialistas de diferentes áreas para estudar um fenômeno essencial à saúde humana e ainda pouco compreendido.
3: O Instituto do Sono foi fundado oficialmente em 1992 e ele é uma referência

0: como o próprio nome diz, pole de muitos, sono, estudo do sono de um modo gráfico. Então, a gente tem uma avaliação gráfica de todas as algumas variáveis que existem no nosso corpo ao longo da noite. Então, através de alguns eletrodos, alguns sensores, a gente consegue mensurar várias variáveis eletrofisiológicas que acontecem durante a noite.
1: Como a polissonografia funciona na prática? A equipe do documento Jovem Pan foi até o Instituto do Sono entender e passar por uma simulação do procedimento.
2: Então agora a gente está aqui com a Tainara, que é técnica em polissonografia do Instituto do Sono, e ela vai mostrar para a gente, né, Tainara, como que é uma noite de polissonografia. A gente vai fazer uma simulação e vocês vão acompanhar como é o quarto e como é a execução desse exame. Vamos lá?
3: Bom, esse aqui é o polígrafo que nós colocamos, né, faz a instalação do equipamento. Então são colocados eletrodos na perna para registrar movimentação de perna. Eletrodos na região do tórax para registrar batimento cardíaco. E aqui é a parte do eletroencefalograma, eletrooculograma, que é para poder ver quando o paciente está dormindo, acordado, e se estiver dormindo, em qual estágio de sono que ele está.
2: Então a gente está finalizando aqui a preparação para o que seria uma noite de sono aqui no Instituto do Sono. O paciente vem, coloca essas cintas aqui na parte do peito, do abdômen, colocam eletrodos no peito, nas pernas e também na cabeça, que é a parte final que a Tainara está fazendo agora.
0: O eletroencefalograma, a gente consegue mensurar as ondas que acontecem no nosso cérebro para dizer se a gente está acordado, se a gente está dormindo e ainda assim que fase do sono a gente está. Se a gente está no sono superficial, no sono profundo ou no sono REM. A gente mede a movimentação dos olhos, a movimentação do nosso músculo, quanto que tem de tônus no nosso músculo, movimentação do tórax, do abdômen, a frequência cardíaca, a oxigenação, os movimentos de perna, o fluxo de ar que passa pelo nariz e pela boca. Então, com todos esses sensores, a gente consegue analisar do ponto de vista qualitativo, ou seja, a qualidade do sono. Se a pessoa está dormindo naquela noite, mas aquele sono está sendo um sono reparador, está sendo um sono de qualidade, se ela está parando de respirar ou não, se ela está roncando, se ela está movimentando inadequadamente as pernas, se está caindo a oxigenação do sangue visto pelo sensor que é colocado no dedo.
3: Prontinho, se precisa de alguma coisa, é só chamar, pode ver a posição mais confortável para poder iniciar o seu sono, tá bom? Bom exame!
2: Então, a partir de agora, vocês estão me acompanhando pela central de monitoramento do Instituto do Sono. Eu tô aqui no quarto com os aparatos para medir todos os meus sinais e também com os eletrodos. E a partir de agora, a gente começa o exame, né, propriamente dito.
0: Então, através de toda essa análise que dura uma noite toda, que a pessoa pode fazer no laboratório do sono, ela consegue avaliar todas essas características do sono dela. E a partir disso é possível analisar o que está acontecendo, como a gente pode ajudá-la do ponto de vista médico a melhorar a qualidade do seu sono, seja por algo respiratório ou algo de movimento que esteja atrapalhando o sono. Então é um exame simples, indolor, de fácil realização, mas que o paciente vai obter várias informações a partir dessa análise. É um exame importante para entender a gravidade, se há ou não há apneia, a gravidade dessa apneia, se além da apneia tem mais algum outro dado.
1: À medida que dormir se tornou um desafio, o sono também virou mercado. Relógios inteligentes, aplicativos, sensores e dispositivos prometem medir, melhorar e até corrigir o descanso.
4: Eu gosto bastante de tecnologia, né? E eu acho que a tecnologia ela vai avançando de uma forma que ela pode contribuir muito, né? Para a gente entender o próprio organismo, para a gente prestar um pouco mais de atenção. Mas existem algumas questões importantes em relação a isso. A primeira é que, até hoje, esses dispositivos eles não são tão precisos assim, se você for comparar com o exame do sono, por exemplo.

0: identificar a fase do sono, porque a medida que eles fazem é uma medida indireta. Eles avaliam o seu sono não vendo as ondas cerebrais, né, como num exame do sono. Eles avaliam de uma forma indireta, tá? Então, eles não são tão precisos para poder identificar as fases do sono, e tem muita gente que se apega a isso. Existem muitas coisas novas, né? A gente sempre está evoluindo, né, numa tentativa de encontrar alguns caminhos para poder melhorar o sono, né? Tanto as linhas de terapia mesmo são coisas que vão evoluindo ao longo do tempo. Então, a gente tem essa linha mais tradicional, que fala muito de técnicas específicas, né, que é a terapia cognitivo-comportamental para insônia. Recentemente, algum tempo atrás também, a gente começou a estudar uma outra linha de terapia, que é a ACT, que é a terapia de aceitação e compromisso, que também traz uma abordagem um pouco diferente. Então, do ponto de vista de linhas de terapia, as coisas vão mudando e trazendo elementos para conseguir corrigir o sono. Do ponto de vista medicamentoso, você também tem medicações novas surgindo, né, que vão ter mecanismos de ação diferentes das outras que existem, sempre com o objetivo de trazer mais elementos.
1: A melatonina ganhou fama como solução rápida para noites mal dormidas. Mas o hormônio do sono não é um sedativo milagroso. Ele atua como um regulador do relógio biológico e funciona melhor em situações específicas. Usá-lo sem orientação pode mascarar problemas mais profundos.
2: Nosso sono, para a gente iniciar o sono, não existe um botãozinho que a gente liga e desliga no nosso cérebro. Existe um processo de alentecimento cerebral. Nosso cérebro vai diminuindo a frequência das ondas cerebrais até que a gente adormece. Então, é importante ter uma calma suficiente para aguardar esse processo de iniciar o sono, que normalmente ocorre em até 30 minutos.
3: Eu troquei a iluminação do meu quarto para ter uma iluminação mais baixa, ou seja, eu posso usar aquela oficial, mas eu tenho uma iluminação menor para não ter muita luz. Tento evitar as redes sociais e celular, mas é impossível, porque quando você deita ali na cama e fica esperando o sono, toca alguma coisa e a tua vontade de ir ali mexer no celular é maior. Tento não tomar bebidas estimulantes, como café, porque tem cafeína. E uso, por exemplo, a melatonina.
4: Paralelamente, tem essa média nacional aí de 8 horas, mas com esse cuidado de que pode variar entre pessoas. Depois, um outro fator importante de se ter consciência é que horas eu preciso dormir. Então, na sociedade, a gente tem aqueles matutinos, pessoas que acordam muito cedo, acordam 4 da manhã, por exemplo, super dispostas e super produtivas, mas que também precisam dormir cedo, assim, 10 horas já está mais que a hora de dormir. O outro extremo disso são os vespertinos, né? Pessoas que não conseguem acordar cedo, não gostam e não são produtivas. Então, pessoas que vão acordar lá mais para o final da manhã, mas que também tendem a dormir muito mais tarde e serem produtivas à noite. Essas pessoas normalmente têm dificuldade de se adaptar à sociedade, que não vê muito bem essa característica no geral. E aí você tem a maior parte das pessoas que estão transitando entre esses extremos. Então essa é outra parte importante de você fazer uma reflexão. Qual horário eu durmo melhor e funciono melhor? E tentar adequar a sua rotina para caber nelas, né? E aí, por fim, a qualidade do sono em si. Nós temos algumas fases do sono, por exemplo, N1, N2, N3 e REM. A princípio, N3 é uma fase que o nosso corpo está mais descansado. Abaixa a nossa pressão arterial, abaixa a nossa frequência cardíaca. A gente está assim, no momento mais lento do sono. E o REM é uma fase que a gente tem uma atividade cerebral muito, muito grande. É a fase dos sonhos, em que a gente está processando todas as informações que a gente vivenciou ao longo do dia.
5: Cada um tem seu tempo adequado, né? Eu brinco sempre que o mito das 8 horas, né? 8 horas é a média da população em geral, tá? É um número que a gente tem que ter como referência, como base, sim. Mas nem todo mundo precisa de 8. Tem pessoas que precisam de um pouco mais e tem pessoas que precisam de um pouco menos, tá? E é individual isso.
4: Não existe uma forma milagrosa de se corrigir isso, mas de forma geral, uma boa higiene de sono, exercício físico são coisas que podem ajudar a melhorar a qualidade de sono. E por fim, é saber se você tem ou não algum distúrbio de sono que está prejudicando a qualidade do seu sono, começando pela higiene do sono, né? Acho que esse é um conjunto de hábitos e atividades que favorecem uma boa noite de sono. E eu tenho certeza que boa parte do que eu vou falar não é tão simples de se colocar na prática. Eu mesmo não sou uma pessoa com uma higiene do sono perfeita. Mas é importante as pessoas terem consciência disso e tentar implementar na medida do possível na rotina delas, né? Então, primeiro, acho que eu diria da preparação para o sono. É legal evitar certas coisas antes da hora de dormir. Por exemplo, exercício físico. Apesar do exercício físico ser ótimo para o sono, tentar evitar de fazer próximo ao horário de dormir. Outra coisa é a ingestão de substâncias estimulantes, como por exemplo o café. Então, quanto mais você ficar sem cafeína antes da hora de dormir, eu estou falando até de um período de 10 horas antes de dormir, você está ajudando o seu corpo a limpar de cafeína e favorecer uma noite de sono. Depois, acho que em relação ao ambiente, o ideal é você ter um quarto tranquilo que você associe a descanso. Então, tentar ao máximo evitar de levar problemas e trabalho para o quarto. Aquelas pessoas que levam computador e ficam trabalhando na cama, é completamente desrecomendável. A ideia é deixa os problemas para fora do quarto e use o quarto para descanso, para que o seu corpo associe aquele lugar a descanso. Também, falando aí de computador e telas, a ideia é minimizar totalmente o uso de telas antes, uma hora antes de dormir, por exemplo.
5: Mas em relação à questão luz, nós temos que entender que nós somos um cérebro de 10 mil anos de evolução da espécie humana, que até então a gente entendia que luz é dia e escuro é noite. Tá? Então esse cérebro ele foi adaptado dessa forma para que a gente dormisse no momento de escuro, ficasse acordado no momento de claro. A luz, ela diminui a produção de melatonina.
6: Uma boa cama, e se você consegue começar a mandar mensagem para o seu corpo através de atitudes, que aquele momento é o momento onde você vai começar a desacelerar. Então, se eu estou trabalhando e levo o celular para a cama, ou levo o computador, ou estou vendo alguma coisa que me gere tensão, vai me gerar esse estado de alerta, né? São elementos que vão te prejudicar na hora do sono.
0: Eu sempre recomendo para os pacientes ali mais ou menos umas 2 horas antes do horário que você deseja dormir, você tem que começar a tomar um pouco de cuidado, né, com a exposição a telas e a luz, né? E por que 2 horas? Tá? Porque a nossa melatonina, que é o hormônio que sinaliza para o nosso organismo que está na hora de dormir, ela começa a ser produzida mais ou menos umas 2 horas antes do horário que a gente sente sono, isso em condições normais.
6: O que acontece na realidade é o contrário, as pessoas levam as telas para a cama, continuam vendo conteúdos que estimulam emoções, ou continuam conteúdos que geram muita alegria, muita empolgação, ou conteúdos de tensão, ou notícias ruins, enfim, e leva isso na palma da mão, muitas vezes, para a cama. Isso vai fazer com que você continue hiperconectado, inclusive na hora de descansar.
2: Então, a gente precisa tomar cuidado com o que a gente ingere ao longo do dia, cafeinados, que estimulam a nossa vigília a se manter acordado, para que à noite a gente tenha uma qualidade, um início de sono de uma forma mais espontânea.
4: Além disso, idealmente, esse ambiente deveria ser, o ambiente de sono, o quarto, deveria ser um lugar tranquilo, com pouco ou nenhum ruído sonoro, que esteja numa temperatura confortável e agradável e que você, a princípio, possa estar sozinho, né? Algumas pessoas acabam morando com várias pessoas e o sono de uma acaba atrapalhando a outra.
0: Você tem que ir construindo uma rotina que favorece um relaxamento, isso eu acho bastante importante. Então, tirou as telas, né? Tirou coisas que te estimulem muito, você tem que começar a construir atividades e tentar fazer mais ou menos isso na mesma rotina, ou seja, na mesma sequência, para que seu cérebro também consiga entender que no final daquela sequência você tem intenção de dormir. Você pode, às vezes, colocar, né, que não falei, uma leitura, você pode fazer um exercício de relaxamento, você pode fazer uma meditação, às vezes você preparar, né, um chá, por exemplo. Então, assim, você vai construindo coisas que vão favorecendo o seu relaxamento para você não depender, né, de telas ou não depender de alguma coisa que você que te estimule muito ou que prejudique a produção natural da melatonina, que é o hormônio do sono.
6: E uma outra coisa que é muito interessante é, Um autoconhecimento é eu prestar atenção e auto-observação no meu corpo. Como é que está a qualidade do meu sono, se eu estou respeitando as minhas pausas, se eu estou literalmente conseguindo, na hora de descansar, abrir mão de tudo aquilo que me gera estímulo. Então, essa hipervigilância, essa hiperconectividade, ela não vem de nada. Ela vem de uma construção do meu dia a dia, da minha semana e do meu estilo de vida.
0: Se a pessoa quiser trabalhar em home office, ela tem que ter alguns cuidados. Né? Por exemplo, ela tem que se expor à luz de manhã, ela tem que reduzir a intensidade de luz à noite, porque esse é o principal sincronizador do nosso relógio biológico. Apesar de estar em casa e ter muita flexibilidade, ela precisa ter horários regulares para as refeições, ela precisa ter horários regulares de treino também, então é importante ela treinar mais ou menos no mesmo horário todos os dias, tá? Porque isso é o que ancora a rotina e faz com que o relógio biológico ele consiga entender que o dia é dia e que a noite é noite. Isso é super importante.
6: Tudo isso tem a ver com a mudança de estilo de vida. Se eu tenho um bom estilo de vida, consequentemente as minhas escolhas são escolhas saudáveis, conteúdo, alimentação, sono, atividade física, lugares que eu frequento, pessoas que eu me conecto, tudo isso fala do nosso estilo de vida. E não tem saúde sem saúde mental. E saúde mental é fundamental, um dos marcadores principais na psicologia é o como você dorme.
1: O sono também começa durante o dia. Atividade física regular, alimentação equilibrada e pausas ao longo da rotina contribuem para noites mais estáveis. Boas práticas envolvem respeitar os limites do próprio corpo e entender que dormir bem é parte essencial da saúde.
5: E a melatonina é um indicador de que você está na hora de dormir, é um sincronizador de sono, a gente chama. Então, quando você se expõe à luz, tanto a luz de tela ou mesmo a luz ambiente, uma luz intensa à noite, isso diminui a sua produção de melatonina e faz com que você tenha um sono de pior qualidade. Tá? Lembrando que a melatonina não é uma medicação de sono. Tá? A melatonina exógena que se toma não é uma medicação que vai te fazer dormir. Ela é um suplemento que ele te faz indicar que é hora de dormir. Tá? Internamente a gente produz essa melatonina, né, que é a melatonina endógena nossa. E essa melatonina ela vai ser produzida em que momento? No momento da escuridão. Tá? À medida que você vai diminuindo a luminosidade à noite, isso vai fazendo com que seu cérebro produza essa melatonina e indique que aquilo ali é o momento de dormir. Tá? A melatonina ela vai ajudar muito então a aprofundar o sono e não fragmentar esse sono à noite. Então, você melhora a qualidade do sono nesse aspecto.
2: Então, às vezes, a dependência não é só química, é uma dependência psicológica de ter aquele remedinho para fazê-lo dormir, que desliga um botão de on-off que, na verdade, a gente não usa ele do ponto de vista fisiológico, natural, na hora de dormir. Né? Então, a orientação é de que se você já usa um medicamento e acha que você só dorme com este medicamento, procure ajuda, porque muitas vezes isso pode ser modificado e trazer você para um sono mais fisiológico, para um sono mais natural, com as fases do sono mais adequadas e de uma forma mais fisiológica, mais natural para você, não dependente de uso de uma medicação.
4: Você tinha me perguntado um pouco da melatonina. Primeiro, acho que essa é uma coisa que eu também não tinha comentado, mas é legal falar da participação do Instituto do Sono e da AFIPE para aprovação da melatonina no Brasil. Então, a Anvisa não aprovava a melatonina até alguns anos atrás e a AFIPE e o Instituto do Sono participaram dessa aprovação através de ensaios clínicos com a população brasileira. Então, hoje, sim, foi autorizado o uso de melatonina pro brasileiro. É importante dizer que a melatonina ela não é indicada como um indutor de sono. Apesar das pessoas usarem para esse fim, né, de ir para fazer dormir, a melatonina tem indicações pela ciência mais precisas para distúrbios de ritmo. Então, para início de conversa, o uso da melatonina para indução de sono não é o uso recomendado. Né? Mas a melatonina, como eu tinha dito anteriormente, é um hormônio responsável pela indução do sono. Então, é algo que nosso corpo já produz normalmente.
2: Ou você se sente fadigado facilmente, no meio da manhã você sente a necessidade de tomar um cafeinado, um café, um energético, para poder ficar atento numa reunião, atento numa atividade. está com dificuldade de memorização, está com alguma questão de humor, se sente muito irritadiço, muito impulsivo. Isso todos esses podem ser sinais de um sono não reparador, sinais próprios. Outra forma é você perguntar para o seu parceiro de cama se está percebendo algum barulho, se está tendo algum som, um ruído como ronco, ou então uma interrupção da respiração durante a noite. Isso pode ser visto ou com um parceiro do quarto em que dorme constantemente, ou às vezes numa viagem de trabalho, o acompanhante de quarto poder relatar isso. Então são esses dados sutis que você pode levar em conta para levantar a lebre de que pode haver alguma questão de sono por trás.
0: E a gente tem que ter, acho que o principal é você compreender que no mundo que a gente vive, é muito mais propenso a você ficar acordado do que você dormir. Então, quer dizer, naturalmente, muito estímulo, muita informação, a gente é bombardeado o tempo inteiro, tecnologia muito presente. Então, se você não entender que você precisa remar um pouco contra isso, grande chance de você ser engolido por essa sociedade muito estimulada e você ter dificuldade.
2: Os distúrbios de sono, eles podem ser o pano de fundo de muitas outras doenças, como doenças cardiológicas, situações, arritmias, hipertensão, que é a pressão alta, dificuldade de perda de peso. Muitas vezes, por debaixo de todas essas doenças, estão os distúrbios de sono que não estão tão claros para essa pessoa. Então, acho que vale essa interrogação para si próprio, se não é o caso de olhar para si e ver se como é que está sendo seu sono, como que você está dormindo, como você está se sentindo quando você acorda, está se sentindo descansado ou está precisando de um cafezinho logo às 10 da manhã para se manter alerta, está sentindo que está havendo, está babando durante a madrugada, está sentindo que a sua boca está ficando muito seca pela madrugada, está despertando muito ao longo da noite. Então, são dados que a gente pode prestar atenção e olhar para si e procurar o médico para ter a ajuda necessária.
6: Ninguém merece dormir mal, porque quando eu durmo mal, eu perco a capacidade de fazer boas escolhas, de julgamento, de lidar com situações, memória, cognição, tomada de decisão. Eu perco a capacidade que eu tenho de agir até mesmo com mais inteligência emocional, porque é justamente onde a minha paciência e minha irritabilidade vão estar aí com força total. Então, todo mundo merece dormir bem.
1: Dormir bem é uma necessidade biológica essencial para a saúde e a qualidade de vida. Repensar a relação com o sono talvez seja um dos maiores desafios do nosso tempo. O documento Jovem Pan fica por aqui. 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
8: Keir Starmer confirma rumores e anuncia a renúncia ao cargo de primeiro-ministro do Reino Unido após 2 anos no governo. Com apoio de Donald Trump, Abelardo de la Espriecha supera candidato governista e é eleito presidente da Colômbia. Terremoto de fortes proporções deixa mortos na Venezuela e países enviam ajuda humanitária e equipes de resgate. Você vai ver também. Voo mais longo do mundo, sem escalas, deve ligar Londres a Sydney em 20 horas. Meu nome é Fabrício Knights, que pela próxima meia hora, nós vamos navegar juntos pelos principais assuntos do mundo. O JP Internacional está no ar. Olá, seja muito bem-vindo, seja muito bem-vinda. A gente começa o programa de hoje falando sobre Reino Unido. O mandato do primeiro-ministro Keir Starmer, eleito em julho de 2024, vai chegar ao fim em breve. O líder do Partido Trabalhista anunciou a renúncia ao cargo em meio a um cenário de pressão dentro e fora da legenda. Agora, o mistério está no ar. Quem irá assumir o governo britânico? É o que a gente confere com o Carlos Martins.
9: Eleito com uma vantagem avassaladora em julho de 2024, Keir Starmer parecia ter de tudo para um grande sucesso como primeiro-ministro do Reino Unido. Mas a história foi bem diferente. Menos de 2 anos após a conquista, o premier anunciou que vai deixar Downing Street e abrir espaço para um novo líder do Partido Trabalhista. Considerado pragmático, Starmer encerrou um período de 14 anos de governos do Partido Conservador. A vitória foi arrasadora, com 411 assentos dos 650 totais na Câmara dos Comuns e a promessa de recuperar o respeito à política e governar pelo serviço público. Mas de lá para cá, a popularidade do esquerdista despencou e a situação dentro da própria sigla se tornou insustentável. Com avanços em alguns pontos, retrocessos em outros, a economia britânica permaneceu estagnada. Mas apesar de ter se destacado como um líder no cenário internacional, Starmer não conseguiu fazer a lição de casa. No fim das contas, o primeiro-ministro perdeu a confiança dos próprios correligionários e não resistiu à pressão ligada a uma série de problemas internos. Entre eles, a nomeação de Peter Mandelson como embaixador nos Estados Unidos, apesar dos vínculos do diplomata com o empresário americano Jeffrey Epstein. Starmer, que em teoria não tinha nada a ver com a relação, precisou chamar a responsabilidade após meses de acusações. Mandelson foi demitido em setembro do ano passado, mas o escândalo levou à saída do chefe de gabinete do governo e à abertura de investigações no parlamento. Em maio, veio outro grande revés. Os trabalhistas tiveram derrotas nas eleições municipais e perderam quase 1.500 vereadores pelo país em meio à ascensão da ultradireita. Ministros entregaram o cargo e cobraram renúncia de Starmer, que passou a ser visto como indeciso e sem entusiasmo. A pá de cal veio no último dia 19 com a vitória do prefeito de Manchester, Andy Burnham, em uma eleição suplementar para o parlamento. Visto como mais carismático e mais à esquerda que Starmer, Burnham se ofereceu como possível sucessor na aliança do partido e, consequentemente, como premier. Agora, a expectativa é que o novo primeiro-ministro seja anunciado em 17 de julho. E o número 10 da Downing Street já se prepara para receber um novo morador pelos próximos anos.
8: E para falar mais sobre esse assunto, a gente recebe a professora de Relações Internacionais da ESPM, Natália Fingerman. Professora, seja muito bem-vinda ao JP Internacional. Queria começar te perguntando o seguinte: Andy Burnham é o provável sucessor de Keir Starmer à frente do Partido Trabalhista e, consequentemente, na liderança do governo britânico. Ele é visto como um nome mais à esquerda que Keir Starmer, menos pragmático, mais ideológico. Da mesma forma que a gente tem visto a ascensão da ultradireita em vários países da Europa, em vários lugares do mundo, na verdade, existe espaço também para governos mais ideológicos de esquerda neste momento?
10: Bom, prazer, Fabrício. Sempre muito bom falar com você. Olha, me parece que o caso da Espanha é um caso que indica algo nesse sentido, né? Na Espanha, a gente viu por um período um crescimento muito grande do partido Vox, que é o partido de extrema-direita. E logo depois a gente tem um governo com características, vamos dizer, de uma esquerda mais radical, que é o governo atual do Pedro. Então, me parece que a polarização ela tem levado a, ou vamos dizer, uma aproximação de parte do que seria da esquerda para indo mais à direita, ou radicalizando mais a esquerda. Então, a gente tem sim essa possibilidade, embora seja importante colocar, né, que o nome que está sendo cotado, que deve ser aprovado até o dia 17 de julho, do Andy, ex-prefeito da cidade de Manchester, é um nome de um personagem que tem uma pauta muito nacionalista, né, contra a privatização, a favor do bem-estar social, mas, por outro lado, tem uma pauta, vamos dizer assim, contrária à expansão da imigração, que é uma pauta que está em comum aos discursos da extrema-direita. Então, ele também busca aí, estabelecer medidas para barrar a imigração ilegal no Reino Unido e restringir de uma maneira qualificada a migração legal no Reino Unido. O que significa isso? Fazendo com que cheguem aqueles imigrantes que interessa em termos de produção e serviços ao Reino Unido.
8: Professora, você mencionou a questão da imigração. Keir Starmer até conseguiu reduzir um pouco os números, né? O Immigration Net, como eles chamam no Reino Unido, que é a soma de imigrantes que entram no país com as pessoas que deixam o Reino Unido, subtraindo as pessoas que deixam o Reino Unido. Na questão da economia, ele tinha prometido uma economia estável no cenário do G7, e embora ela não tenha crescido exponencialmente, ela de fato se manteve estável, mas a popularidade dele caiu. É um sinal de que você ser eleito com base na rejeição ao seu oponente, ao seu adversário político, não é exatamente a melhor das ideias?
10: É, sem dúvidas, ainda mais num sistema parlamentarista como o britânico, né, que permite essa possibilidade do, vamos dizer assim, do governante sair do seu cargo, né, de maneira prévia e fazer essa mudança interna no partido. É lógico que num presidencialismo ele teria mais tempo, talvez, para conseguir entregar algumas promessas. Veja, ele foi eleito faz, né, pouco tempo, não faz tanto tempo assim que ele assumiu o poder. Então, é um tempo curto para ele entregar tudo aquilo que ele prometeu. Mas a população britânica, ela tem se apresentado muito insatisfeita com a questão econômica, né? Desde o Brexit, é uma população que se vê empobrecida, né? Que não tem conseguido mais arcar com as suas contas, que tem sentido muito as perdas, né, do desenvolvimento, da indústria. Então, é muito difícil a situação, me parece, de qualquer governante no Reino Unido, se não tiver uma mudança de estratégia, vamos dizer, de como fazer a Inglaterra crescer. Né? Até a questão da União Europeia, retorno à União Europeia, tem sido discutida.
11: Professora Natália Fingerman destacou aqui a questão da industrialização no Reino Unido. Isso que é um fenômeno, o fim da industrialização no Reino Unido, que passa ali pelo governo de Margaret Thatcher. Desde então, Londres se tornou uma ilha dentro do Reino Unido em termos financeiros. Né? Uma região muito rica, mas o resto do país, o resto do Reino Unido, vive até numa relativa pobreza, um cenário bastante delicado. Vamos dar uma olhadinha no histórico dos últimos premiers britânicos, antes de eu voltar a falar com a professora Natália Fingerman. A gente separou aqui no nosso telão para ver o seguinte, olha só. David Cameron foi primeiro-ministro entre 2010 e 2016, ele já era conservador, deixou o cargo após o referendo do Brexit, ele que era contra a saída da União Europeia. Veio Theresa May, ela durou 3 anos no cargo. Boris Johnson também durou 3 anos no cargo. Liz Truss sucedeu o ex-prefeito de Londres e durou menos, pouco mais de um mês, aliás, 44 dias à frente do governo britânico. E Rishi Sunak, nos últimos 2 anos, Keir Starmer encerrou essa dinastia de 14 anos do Partido Conservador à frente do governo britânico, prometendo estabilidade, prometendo um governo que não teria tantas polêmicas quanto os conservadores estavam apresentando. O fato é, professora, que desde o Brexit, desde o referendo, melhor dizendo, em 2016, o cargo de primeiro-ministro no Reino Unido, que era um cargo estável, passou a ser um ponto maldito. Ninguém mais fica ali por muito tempo. É o caso agora de Keir Starmer. A gente pode estar vendo um cenário sem possibilidade de reversão da perda de relevância do Reino Unido internacionalmente?
10: Olha, sem dúvida, né? O Reino Unido tem uma perda de relevância gradativa, eu diria, desde o pós-Segunda Guerra Mundial, né, que vai se consolidar aí nos anos 2000, com a ascensão da China, e depois o Brexit, em certa medida, torna o Reino Unido cada vez mais esse ator irrelevante. Com o Donald Trump, o Reino Unido sempre teve uma aliança muito especial com os Estados Unidos, né? Essa aliança que é firmada lá atrás, né, na Segunda Guerra Mundial, ela se mantém durante todo o século XX, começo do século XXI, e, em certa medida, sempre deu vantagens ao Reino Unido. Mas, desde que Donald Trump assumiu o poder, ele não tem mais feito, vamos dizer assim, um tratamento especial ao Reino Unido, né? Não tem mais usado o Reino Unido como este representante importante dentro do continente europeu. Um pouco parecido, eu diria, com o que acontece em relação ao Brasil. O Brasil sempre teve esse papel de representante regional para os Estados Unidos. E agora não tem mais esse papel relevante para Donald Trump. Então, isso fez com que o Reino Unido tivesse que retomar algumas relações que tinham ficado muito frias, né, com a União Europeia. Então, ele tem buscado, né, nesses últimos governos, principalmente no último governo do Starmer, ele tem buscado resgatar as relações com a União Europeia, reestabelecer a força, né, do Reino Unido junto à União Europeia, até mesmo como uma estratégia de se contrapor às iniciativas que Donald Trump tem desempenhado no continente, pressionando os países a ampliarem os seus gastos militares, por exemplo, né? E falando da questão da Groenlândia e todos esses temas que a gente viu nesse último ano. São tantos que às vezes a gente até esquece de abordar. Então, a gente tem essa situação, Fabrício, muito complicada, vamos dizer, para o Reino Unido e muito complicada para o primeiro-ministro. Uma sugestão do Andy, que é interessante, é que ele fala, a gente precisa restabelecer a credibilidade na política. E ele faz uma proposta ousada. Qual é a proposta ousada dele? Fechar com a Casa dos Lords, né? Que no Reino Unido você tem a Casa dos Lords, que é uma estrutura que vem desde a monarquia, e substituí-la por um Senado, com votação, com voto direto. Então, ele tem uma proposta de uma reforma política que poderia, talvez, fornecer mais estabilidade para o regime britânico.
11: Vamos mudar de assunto aqui no JP Inter? Já volto a falar com a professora Natália Fingerman novamente. Na Colômbia, o candidato da direita, Abelardo de la Espriella, confirmou o favoritismo e venceu as eleições contra o senador Ivan Cepeda. Mas o resultado foi mais apertado que o previsto, com uma diferença de pouco menos de 300 mil votos. Conhecido como El Tigre, Espriella recebeu o apoio de Donald Trump, Marco Rubio e Benjamin Netanyahu e prometeu que as relações entre Bogotá e Tel Aviv serão mais próximas do que nunca. O resultado também confirma um movimento na América do Sul com o aumento de governos de direita aqui no nosso continente. Vamos dar uma olhadinha no nosso telão para ver como é que fica o mapa político da América do Sul com essa vitória de Abelardo de la Espriella e também de Keiko Fujimori no Peru. Se a gente olhar aqui, tem apenas 5 países nesse momento governados pela esquerda. O Brasil, o Uruguai, a Venezuela, nesse governo fantoche dos Estados Unidos, podemos dizer assim, Suriname e Guiana. E agora aqui na direita você tem Chile, Argentina, Paraguai, Bolívia, Peru, Equador e também a Colômbia retornando para a direita. E aí o interessante da gente destacar aqui é que embora haja esse movimento, políticos de direita sendo eleitos na América do Sul, caso do Peru, da Bolívia, do Chile recentemente também, fato é que a América do Sul, historicamente, é um continente governado pela direita. Colômbia só teve um presidente de esquerda em toda a sua história, justamente Gustavo Petro, que não pôde concorrer à reeleição pela lei local. O Peru tem essa instabilidade que a gente conhece muito bem, né? 10 presidentes em 10 anos. Na Bolívia, você teve a última eleição sem a participação de Evo Morales, que orientou os seus eleitores a não comparecerem às urnas. E o Chile tem um cenário sempre muito pendular. Uma eleição é à direita, na outra é à esquerda, depois volta para a direita, depois volta para a esquerda e fica nesse pingue-pongue eternamente. Agora eu queria voltar a perguntar para a professora Natália Fingerman o seguinte, professora, esse cenário da ascensão da direita aqui na América do Sul, ele é um cenário definitivo ou de fato é só um reflexo dessa política pendular, digamos assim?
10: Olha, eu acho que é uma onda que a gente tem visto, não só na América Latina ou na América do Sul, mas no mundo como um todo, né? Um processo de polarização política. Mas o que tem de peculiar no caso da América do Sul é que quando a gente olha, a gente tem tido vitórias da extrema-direita muito apertadas. Então, o que demonstra a dificuldade que esses governantes vão ter de fato, exercer o seu poder. Por quê? Porque eles estão vencendo, mas vencendo por muito pouco. Essa situação tem gerado, por exemplo, uma instabilidade completa na Bolívia. Quando a gente olha, a Bolívia hoje tem um governo, né, de direita, mas é um governo que está impossibilitado de exercer o seu poder, de tantas manifestações populares que têm acontecido na Bolívia nos últimos meses, né? No Chile, a gente teve, sim, a vitória da direita não tão apertada, mas hoje, passou poucos meses, né, o governo do Cast já é um governo com uma popularidade baixa, né, já está sendo questionada a sua capacidade de governança. O Peru, a gente tem uma situação muito parecida com a Colômbia, né? Também a gente teve vitórias apertadíssimas, o que pode levar a um cenário de disputa política constante. Então, me parece, Fabrício, que a gente tem, vamos dizer assim, uma ida à direita, mas é uma ida à direita que não está tão consensual como já esteve em outros momentos da história da América do Sul. A gente teve outros momentos, né, que a gente teve governos de direita com uma maioria da população, né, formando aí uma estabilidade, uma capacidade de governança é maior. Agora, com essa situação e esse acirramento ideológico e essa polarização, é bem provável que a gente veja esses governos com dificuldade de implementar a sua agenda política.
11: Muita gente, professora, tem traçado um paralelo entre o fim do financiamento ou a diminuição no financiamento da USAID lá nos Estados Unidos às vitórias eleitorais da direita aqui na América do Sul, seguindo aquela linha de que a USAID estaria servindo para financiar governos de esquerda ou governos progressistas aqui no continente. Existe mesmo esse paralelo ou é só uma coincidência? Até o presidente Donald Trump, inclusive, compartilhou um texto nas redes sociais dizendo que o próximo foco é aqui no Brasil, né?
10: Olha, me parece assim, é um equívoco, né, analisar o papel da USAID dessa maneira, né? A USAID é uma agência de cooperação que era dos Estados Unidos, o governo norte-americano, que exercia atividades principalmente na área social, né, relacionadas à questão da educação, à da saúde, de direitos humanos, e nunca teve a proposta ou o enfoque de exercer qualquer tipo de intervenção política nos países diretamente, né? Se a gente tiver algum tipo de agência que historicamente a gente sabe que já exerceu esse tipo de atuação e de intervenção, a gente deve considerar a CIA, né? Que a gente tem dados históricos e provas históricas que mostram, né, o papel da CIA na intervenção e na mudança de governos, não para a esquerda, mas para a direita, mas isso já aconteceu historicamente. A USAID não, a USAID ela tinha realmente um papel, né, central na questão dos direitos humanos, na agenda de combate ao HIV, por exemplo, em países fora daqui da região, mas países da África que eram muito dependentes da USAID. A gente tem visto como era importante o papel da USAID quando a gente fala, por exemplo, do HIV e como ela foi central, né, no controle do HIV nesses países e que agora tem sentido e sofrido danos muito graves, até com perdas de vida pelo fato do corte da USAID. Então, não me parece que isso é possível.
11: Professora, para a gente finalizar nossa conversa, houve uma acusação feita pelo presidente Gustavo Petro de interferência externa nessas eleições da Colômbia, né, citando Israel e Estados Unidos. Essa é uma ameaça que a gente pode ver aqui no Brasil também, pensando em outubro?
10: Olha, Fabrício, essa é uma acusação difícil, né, porque é uma acusação que ele fez ainda sem nenhuma base, né, nenhum dado que indique isso. A gente, é uma fala dele, a gente não tem nenhum factual para dizer se de fato aconteceu ou não. O que a gente sabe é que Israel e a Mossad são, né, a Mossad é a agência de inteligência de Israel, tem tecnologias que poderiam realizar algo nessa linha. Isso a gente tem conhecimento até pelo próprio fato deles terem, vamos dizer, cometido o assassinato de várias lideranças do Hezbollah, não sei se você lembra, por um bip em supermercados há um ou dois anos atrás. Então, a gente sabe dessa competência deles, né, de intervir tanto, vamos dizer, em bips quanto em outras tecnologias diretamente. Então, a gente não tem a informação de fato para saber se isso aconteceu no caso da Colômbia. Agora, que o Brasil, as eleições no Brasil estão sob júdice, né, estão, vamos dizer assim, sendo colocadas como uma pauta de Donald Trump, isso não sou eu que estou dizendo, mas é ele mesmo que disse na sua rede social, né? Então, ele coloca, sim, a sua preocupação com as eleições do Brasil e com os seus interesses, né? Ele deixa muito bem claro que os interesses norte-americanos no Brasil são, né, em linha com o governo à direita e não um governo à esquerda, como ele qualifica o governo de Lula.
11: 20 horas de voo, mas com internet a bordo, dá para assistir muitas edições do JP Internacional, né? Pelo menos essa vantagem vai ter. E o JP Internacional dessa semana vai ficando por aqui, mas a gente segue de olho em tudo o que acontece ao redor do mundo. Nosso próximo encontro é no sábado que vem e, claro, ao longo de toda a programação da Jovem Pan News. Muito obrigado pela sua companhia, até a próxima e segunda-feira o Brasil ganha de 2-0 contra o Japão.
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12: Olá, seja muito bem-vindo ao Business. A partir de agora você confere quem é o brasileiro escolhido para ser CEO global da Heineken, uma das maiores cervejeiras do mundo. O maior banco privado do Brasil anuncia a volta aos escritórios. Especialista explica os motivos que fizeram um grupo chileno comprar um famoso mercado premium de São Paulo. E mais, a Meta anuncia a sua nova linha de óculos inteligentes e amplia as funcionalidades com inteligência artificial. Eu sou Bruno Meyer e seja muito bem-vindo ao Business, a sua revista eletrônica de negócios que está no ar.
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12: E a Heineken definiu um brasileiro para ser o CEO global da dona de marcas de cervejas como Amstel, Tiger, além daquela que leva o nome da companhia. Ele é nascido e criado no Rio de Janeiro, o nome dele é Rafael Oliveira, esse que vocês estão vendo aqui no telão do Business. Ele tem 51 anos, teve passagens pelo Goldman Sachs, também pela Kraft Heinz. Ele será o CEO global da Heineken a partir do dia 1º de outubro. Essa é a primeira vez em 87 anos como empresa de capital aberto que a Heineken recruta para CEO um executivo de fora da companhia e num momento delicado, um momento aí de queda na demanda de cervejas pelo mundo. Vamos ver um pouquinho do currículo do Rafael. Ele é formado em economia pela PUC do Rio de Janeiro e tem MBA em Chicago. Ele era CEO da holding holandesa de café e chá, que é dona no Brasil das marcas Pilão e também da marca Lor. Muito brasileiro vai conhecer essas duas marcas e essa holding foi comprada pela gigante americana Keurig Dr. Pepper em agosto de 2025, notícia de destaque no Business aqui no ano passado. A reformulação da gestão da Heineken ocorre após a renúncia do ex-CEO Dolf van den Brink no fim de maio, depois de 6 anos no comando. A companhia enfrenta, como eu já falei, vendas fracas à medida que as pessoas reduzem o consumo de álcool. Essa é uma realidade, inclusive, que todo o setor cervejeiro tem passado pelo mundo, se adaptar com uma mudança no comportamento do consumidor. Isso não é no Brasil, no mundo todo. Por isso que tem tantas cervejeiras aí apostando em novos tipos de cerveja, inclusive uma cerveja sem álcool. Inclusive aqui no Brasil, a própria Heineken vê o crescimento das vendas de cerveja sem álcool. Isso é uma inovação que elas estão fazendo diante do cenário que elas encontram de uma certa resistência de uma parte do público que não deseja mais beber alcoólico. Agora vamos voltar aqui, a escolha desse brasileiro, do Rafael Oliveira, para o Comando Global, ela coincide com outro brasileiro com uma importante posição na Heineken, que é o Alex Carreteiro. Ele é presidente da cervejaria nas Américas, as Américas, a maior região para a empresa holandesa. O Alex Carreteiro, que já esteve aqui nos nossos estúdios da Jovem Pan, aqui na Avenida Paulista, concedendo uma entrevista no Show Business. A segunda, portanto, a segunda maior cervejaria do mundo, reconhece, enfim, o gosto do brasileiro por cerveja, mas, sobretudo, reconhece o talento dos executivos nacionais à frente de multinacionais. E o Itaú anunciou mudanças no seu modelo de trabalho híbrido e passará a exigir 3 dias de trabalho presencial por semana para funcionários das áreas administrativas a partir do primeiro trimestre de 2028. Atualmente, esses colaboradores precisam comparecer aos escritórios 8 dias por mês. 8 dias por mês, o equivalente a cerca de 2 dias presenciais por semana. Segundo o banco, a transição para o novo formato será gradual. A primeira mudança ocorrerá em janeiro de 2027, quando os superintendentes passarão a trabalhar presencialmente 4 dias por semana, regra que já é adotada para diretores da instituição. Em comunicado, o Itaú afirmou que a decisão foi anunciada com antecedência para permitir que funcionários e equipes adaptem suas rotinas pessoais e profissionais. O banco também argumenta que o aumento da presença física busca fortalecer a colaboração entre equipes, acelerar a tomada de decisões e ampliar a troca de conhecimento dentro da organização. O Itaú destacou ainda que o modelo mantém características do trabalho híbrido e segue práticas adotadas por empresas e instituições financeiras em diferentes mercados. A medida acompanha uma tendência observada em parte do setor financeiro que vem ampliando a exigência de presença nos escritórios após os anos de expansão do trabalho remoto e híbrido. E no mundo da tecnologia, a Amazon anunciou um novo investimento de 13 bilhões de dólares na Índia até 2030, ampliando a sua aposta em infraestrutura de inteligência artificial e computação em nuvem no país. O valor se soma aos 35 bilhões de dólares já anunciados anteriormente. O objetivo desse alto investimento é ampliar o acesso de empresas, startups e órgãos públicos a soluções de inteligência artificial, serviços de nuvem e chips especializados para processamento de AI. O anúncio foi feito durante a visita do CEO da Amazon, Andy Jassy, à Índia, onde se reuniu com o primeiro-ministro do país. Além dos investimentos em tecnologia, a Amazon informou que pretende ampliar a infraestrutura logística no mercado indiano com novos centros de distribuição e estações de entrega. A companhia também reafirmou a meta de criar cerca de 4 milhões de empregos e alcançar 80 bilhões de dólares em exportações acumuladas no país. Essa movimentação acompanha uma corrida entre as gigantes de tecnologia pelo mercado indiano. Só nos últimos meses, empresas como Microsoft e Google também anunciaram aportes bilionários em infraestrutura de nuvem e inteligência artificial na região. Ainda falando do setor de tecnologia, a Starlink, o serviço de internet via satélite da SpaceX, de Elon Musk, fechou acordos com 41 companhias aéreas para colocar internet em mais de 7 mil aeronaves no mundo. O avanço amplia a presença da companhia de Musk no setor aéreo. O principal diferencial técnico da Starlink está no uso de satélites em órbita baixa, mais próximos da Terra do que os satélites tradicionais usados em conexões aéreas. Essa arquitetura pode reduzir atrasos na transmissão de dados e melhorar a estabilidade do sinal. Embora a qualidade final dependa muito da aeronave, né, do modelo da aeronave, da rota e também da regulamentação local. A Starlink, ela tem mudado o negócio de conectividade. Durante décadas, a internet dependeu de cabos e torres. O serviço da SpaceX constrói uma rede baseada no espaço, capaz de contornar grande parte dessas limitações. Entre as companhias citadas como parceiras estão a United Airlines, a Emirates, a Qatar, a Lufthansa, a Havaian, a Air Canada e a LAI. Com isso, a SpaceX deixa de ser apenas uma empresa espacial e se posiciona como uma das maiores provedoras de infraestrutura digital do planeta. E a rede Saint-Marché, com 32 lojas voltadas ao público A, como o Empório Santa Maria, foi vendida para a varejista chilena Cencosud. Segundo um comunicado da empresa, a aquisição está sujeita à aprovação do plano de recuperação judicial apresentado pela Sanmaché na última quarta-feira. A rede já havia passado por um processo de recuperação extrajudicial com uma dívida declarada de 530 milhões de reais. Mas uma nova pressão de credores levou a varejista a buscar proteção na justiça paulista. A Cencosud fez questão de declarar que vai comprar a Sanmaché sem dívidas e sem desembolso de caixa, sendo que as operações adquiridas não possuem dívida financeira. Ela fala isso porque no processo de recuperação extrajudicial, a Sanmaché recebeu uma capitalização de 90 milhões de reais de um fundo americano que já é dono de 70% da rede e também do banco BTG Pactual. Para entender mais como anda o varejo brasileiro e também esse caso, nós vamos conversar agora com o Pablo Alencar, especialista da Valor Investimentos. Pablo, um grande prazer tê-lo aqui no nosso programa. Nos últimos 12 meses, até março agora de 2026, a Sanmaché gerou mais de 1 bilhão de reais em vendas, segundo o comunicado da própria empresa ao mercado financeiro. Mas a gente sabe que depois da pandemia, essa rede enfrentou muitos problemas financeiros. O que aconteceu, Pablo, neste caso específico da Sanmaché para ser vendida e pedir recuperação judicial?
13: Obrigado primeiro pelo convite, é uma grande honra participar desse programa. No Brasil a gente vive uma dicotomia muito grande. A gente tem o Banco Central pisando no freio e o governo pisando no acelerador. A gente tem hoje a maior taxa de juros real do mundo e o boletim Focus dessa semana traz pela 15ª semana consecutiva uma previsão de alta para a gente encerrar o ano com uma inflação de 5,3 acima do teto de 4,5. Então, uma taxa...

0: média e classe baixa que sentem muito o peso da inflação e isso aperta demais o consumo. Quando a gente olha o dado da cesta básica agora, a cesta básica mais cara do Brasil é de São Paulo. Ela é em torno de R$ 950. Em 2008, esse valor era de R$ 417. Então, a gente vê nesse período aumentar mais de 100%. Ele aumenta 102% o custo do consumo brasileiro. E os salários não conseguem acompanhar da mesma forma. Então, essa classe média e baixa ela fica muito espremida. O consumo no varejo fica muito comprometido por esse aperto da classe média e classe baixa. E as varejistas, mesmo com faturamento muito alto, ela tem esse aperto do consumo e, do outro lado, o custo do endividamento mais elevado.
1: Tem similaridades, não tem, Pablo, dessa varejista chilena, né, a Cencosud, com a nossa Saint Marché? Eu estou falando de modelo de negócio e até intenções que ambas tiveram, que a Cencosud conseguiu no mercado financeiro chileno, a brasileira não conseguiu. Quero que você faça um panorama mesmo para a nossa audiência dessas duas redes. É importante. A Cencosud é muito grande também, né? Eu estava vendo, ela tem mais de 100 mil funcionários pelo mundo, mais de 115 mil funcionários, né? A Saint Marché, ela é muito focada para um público de classe A, né? Tem 32 lojas, né? É menor se comparado com a varejista chilena. Mas eu queria que você fizesse um panorama dessas duas varejistas para o nosso público.
0: Ótimo. As histórias são muito interessantes, né? A Cencosud, ela é chilena, ela começou em 1963 e em 2000 ela abre o capital. Então, as empresas, para poder crescerem de forma orgânica, elas têm dois caminhos, né? Ou através de dívida, elas vão emitir um título, vão tomar dinheiro emprestado, ou através de equity, elas vão abrir participação na empresa, seja através do M&A ou uma oferta pública, como foi o caso da Cencosud. Ela faz o IPO em 2000 na Bolsa do Chile e com esse recurso do IPO ela começa a expansão pela América Latina. Ela vai chegar no Brasil 7 anos depois. Ela compra o grupo sergipano G. Barbosa. Depois, em 2010, ela bota um pé no Sudeste comprando a rede mineira Bretas. Depois ela vai para o Rio de Janeiro com o Presunic e depois com o Giga Atacado em São Paulo. Então, muito focada no público B, C, D e E. E o que a gente vê depois, a história brasileira ali da Saint Marché, eles tinham 21 lojas e logo depois da pandemia, eles viram uma oportunidade muito grande de expansão e começam a estruturar o crescimento da rede, chegam a 32, buscando nesse meio do caminho um IPO, assim como a Cencosud fez para expandir. E voltando, né, naquela época, a gente tinha uma taxa de juros brasileira de 2%, a mais baixa da nossa história, e essa taxa vai de 2 a 15, muito rápido, um período muito curto. E aí, essa taxa de juros mais elevada, ela inviabiliza um IPO, muito difícil, né, você tem comprar um título público, né, o governo precisando tomar dinheiro emprestado, pagando um juro muito alto, sem risco nenhum, né, que é o risco soberano, para você investir no IPO de uma empresa que talvez você não conheça muito, num segmento muito difícil, que é o de varejo. Então, os IPOs no Brasil ficaram muito escassos, ela não conseguiu ir para o mercado e todo o funding do crescimento veio das operações de dívida, que com esse juro muito elevado, durante muito tempo, levou ela a esse endividamento. Como você bem falou na introdução, ela faz uma recuperação extrajudicial e agora, no dia 24, promulgou a recuperação judicial. Então, juntou a fome com a vontade de comer.
1: Sim.
0: Né? O grupo Cencosud, querendo consolidar a apresentação no Brasil e um segmento que ele não atua, que é o segmento de varejo de alta renda, e o Saint Marché, que tem esse segmento bem consolidado, já tem nome, marca, boa localização, já tem uma cultura muito forte, precisando se capitalizar para sobreviver.
1: Você falou muito corretamente sobre as altas taxas de juros no Brasil. Mas tirando esse fator extremamente relevante, quais outros fatores, Pablo, impactam o varejo brasileiro?
0: Eu vejo muito, o principal fator para a gente ter hoje é endividamento das famílias. Isso limita muito. A gente vê.
1: Limita muito a compra, economia, né?

0: do consumidor.
1: Isso. A gente vê a economia andando, acelerando ainda, via muito incentivo. Né? Eu tenho que dar lá, fazer uma renegociação de dívida do governo para tirar o cara do nome do negativado. Eu estímulos artificiais para a economia continuar viva, respirando. Mas os números mais recentes são assustadores. A gente tem 80%, mais de 80% da população brasileira endividada. Não que a dívida seja uma coisa ruim, né? É, se eu tenho um cartão de crédito, eu não paguei aquele cartão, isso considera uma dívida. Mas quando a gente desce um pouco mais no número e vai olhar, mais de 30% das pessoas endividadas já não estão mais honrando os pagamentos. Então, assim, essas pessoas já estão ficando inadimplentes, elas vão para os órgãos de proteção ao crédito, então elas vão ficar impossibilitadas de comprarem. E outro fator que contribui muito é a baixa educação financeira da população. Então as pessoas acham que o limite do cartão de crédito ela pode dividir e isso é uma bola de neve. Então aquela dívida que era pequena vai ficando cada vez maior e vai contribuindo para esse número das pessoas que não conseguem pagar as contas. E isso inibe demais o consumo aqui no Brasil.
0: E fazendo um panorama agora do varejo brasileiro, qual é, Pablo?
1: Daqui para frente é só para trás.
0: Eita, mas isso não é nada animador, então. Daqui para frente, só para trás? Nunca ouvi. Essa para mim é nova, mas não animadora a sua definição, Pablo.
1: O que a gente está vendo é o seguinte, o gasto público no governo está cada vez maior. E aí, além da inflação que eu mencionei, a gente está com a expectativa da inflação de 5,3, esse descontrole no gasto público, a gente vê já o mercado precificando isso no longo prazo, que a gente chama de inflação implícita. Então, os títulos mais longos do governo para se endividar estão tendo que pagar muito alto, porque o mercado não consegue ver, não é curto prazo, é no médio prazo, essa situação se revertendo. O Brasil não é um país tão endividado. A gente está falando lá de um custo da dívida perto de 80%. Quando a gente olha alguns outros países, eles têm 100, 120, alguns países mais desenvolvidos um pouco. O que pesa no Brasil muito é o custo dessa dívida. Como a gente tem uns juros muito altos para conter a inflação, esse custo de dívida do governo é muito caro. Então, eu tenho um país que deve 100% do PIB dele, só que ele tem um custo de dívida de 4% ao ano. A gente tem um país com 80%, mas com um custo de dívida de 14% ao ano, de 15% ao ano. Então, é um custo muito elevado da dívida. A gente precisa de um remédio muito amargo para começar a reverter isso. Então, assim, a gente precisa de reformas estruturantes aqui dentro, a gente precisa mexer em muita coisa para mostrar no longo prazo que a gente é capaz de ter superávit fiscal e ter dinheiro para poder investir em infraestrutura, conseguir baixar os juros e conter a inflação. E aí as famílias, com essa equalização, e não só as famílias, mas as empresas conseguindo respirar um pouco mais, a gente volta a uma redução do endividamento, redução de quebra de empresa, de recuperação judicial e voltar a uma normalidade econômica que a gente já teve um pouco atrás.
0: Muito bem, nós conversamos com o especialista Pablo Alencar. Obrigado pela presença aqui no Business.
1: Obrigado pelo convite.
0: E vamos ao mundo de Elon Musk. A SpaceX concluiu a sua primeira emissão de títulos de dívida com grau de investimento e levantou 25 bilhões de dólares no mercado financeiro. A operação marca mais um passo da companhia para financiar a sua expansão em áreas como inteligência artificial e tecnologia espacial. A oferta atraiu forte interesse dos investidores, com pedidos que chegaram a aproximadamente 85 bilhões de dólares, mais de 3 vezes o valor efetivamente captado. Os recursos serão utilizados principalmente para quitar empréstimos de curto prazo contratados anteriormente pela empresa, além de reforçar investimentos em infraestrutura tecnológica e projetos ligados à inteligência artificial. A emissão foi estruturada em diferentes prazos de vencimento, variando entre 5 e 30 anos e contou com a coordenação de grandes instituições financeiras de Wall Street. A captação ocorre num momento de forte expansão da SpaceX, que vem aumentando os seus investimentos em data centers, infraestrutura computacional e no desenvolvimento de novas tecnologias voltadas à inteligência artificial e ao setor aeroespacial. E a Micron e a Anthropic firmaram um acordo estratégico envolvendo o fornecimento de memória e armazenamento para infraestrutura de AI, além de uma participação da fabricante de chips na rodada mais recente de investimentos da empresa. A parceria prevê que a Micron forneça componentes essenciais voltados para suportar o desenvolvimento e a operação de modelos avançados de inteligência artificial, incluindo os sistemas da própria Anthropic. O acordo também inclui cooperação técnica entre as empresas para otimizar o desempenho de sistemas de memória em cargas de trabalho de AI com foco na eficiência de treinamento e execução de modelos. A iniciativa ocorre em um cenário de forte competição global por infraestrutura de AI com empresas de tecnologia buscando garantir acesso a componentes estratégicos para expansão de data centers e treinamento de modelos cada vez mais complexos. A Oracle, uma das maiores empresas de gerenciamento de banco de dados do mundo, anunciou a eliminação de cerca de 21 mil postos de trabalho no seu último ano fiscal em um movimento de reestruturação, claro, né, diretamente ligado à adoção crescente de inteligência artificial nas operações. O corte representa aproximadamente 13% da força de trabalho global. A empresa afirma que a integração de tecnologias de AI em diferentes áreas do negócio tem provocado mudanças estruturais internas, com redução da necessidade de mão de obra em algumas funções e reorganização de equipes. O processo de reestruturação também teve impacto financeiro. A Oracle registrou pouco menos de US$2 bilhões em custos com indenizações e desligamentos, valor superior ao registrado no ano anterior. E a Meta de Mark Zuckerberg anunciou o lançamento de uma nova linha de óculos inteligentes com inteligência artificial. O novo produto, chamado de Meta Glasses, chega com foco em ampliar as funcionalidades de AI no dia a dia do usuário, permitindo interação mais direta com assistentes inteligentes, além de recursos como captura de imagens e integração com comandos de voz. Segundo a empresa, esta é uma nova geração de óculos conectados que passa a ser comercializada com preços mais acessíveis em relação às versões anteriores. O objetivo da Meta é expandir a base de usuários e acelerar a adoção da tecnologia em larga escala. Diferentemente de lançamentos anteriores, a nova linha não utiliza mais marcas parceiras tradicionais como a Ray-Ban, marcando uma estratégia de consolidação da própria identidade da empresa no segmento. Aliás, um segmento que Mark Zuckerberg tem verdadeira obsessão. Os óculos fazem parte dessa estratégia mais ampla da Meta de investir em dispositivos que integrem inteligência artificial ao cotidiano, ao nosso dia a dia, em um movimento que também envolve outros produtos e plataformas da Big Tech. E com isso, o Business vai ficando por aqui. Muito obrigado sempre pela sua audiência, pela sua companhia e tenham todos ótimos negócios no radar. Até semana que vem. Tchau, tchau.
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8: Olá, bem-vindos a mais um Hora H do Agro. Eu sou a Mariana Grilli e nós estaremos juntos na próxima hora falando sobre as principais notícias do agronegócio. E o programa dessa semana vai falar sobre o setor da suinocultura no Brasil e as movimentações do mercado de cacau. E ainda a agricultura regenerativa e o acordo entre Mercosul e União Europeia. Então não saia daí porque o Hora H do Agro está só começando. E agora nós vamos falar de dados do setor produtivo, olhando para a cadeia da soja, porque a Associação Brasileira da Indústria de Óleos Vegetais, a ABIOV, mostrou essa semana que os derivados da soja continuarão ganhando o mercado externo. É o que a gente confere agora na reportagem de Camila Yunis.
9: A demanda pelos derivados do principal grão exportado pelo Brasil deve aumentar. É o que estima a Associação Brasileira das Indústrias de Óleos Vegetais. O relatório feito entre janeiro e abril aponta que o processamento de soja deve chegar a 63 milhões de toneladas neste ano. Quando se fala em processamento, estamos falando em subprodutos da soja. E dois deles se destacam. O farelo de soja, com produção estimada em 48 milhões de toneladas, e o óleo de soja, com cerca de 12 milhões de toneladas. O diretor de Economia e Assuntos Regulatórios da ABIOV, Daniel Furlan Amaral, explica que houve um aumento de 500 mil toneladas de soja destinadas à industrialização.
10: E isso decorre especialmente do aumento da demanda por farelo de soja, né? Que vai passar, no caso das exportações, de 24,8 milhões de toneladas para 24,950 milhões de toneladas de farelo, e o consumo interno de 20,7 milhões de toneladas para 21 milhões de toneladas. Outro aspecto importante é a demanda pelo óleo de soja, que vai crescer em 100 mil toneladas, de acordo com a variação de uma projeção para outra, né? E nesse caso, o que nós estamos vendo é um aumento da demanda pelo produto, não é, o óleo de soja, tanto para as exportações quanto para o mercado interno.
9: O óleo de soja é muito conhecido na cozinha, bastante utilizado na preparação de alimentos, mas também é usado na indústria e para a fabricação de biocombustíveis. O Brasil adota uma mistura obrigatória de 15% de biodiesel sobre o diesel. Já o farelo de soja é base essencial para a nutrição de animais, como aves e suínos. A coordenadora de produção agrícola da Confederação Nacional da Agricultura, Ana Lígia Lenatti, explica que o aumento na produção impacta também no bolso do consumidor.
11: Porque a partir do momento que você tem que esmagar a soja para produzir o óleo de soja, que representa apenas 18% da soja, você acaba produzindo 76% de farelo de soja. Então, para uma demanda de 18, você produz 76 e você acaba beneficiando, porque você aumenta a oferta de uma proteína de alto valor biológico para o setor de produção animal, não é só aves e suínos, mas eles são os maiores consumidores. Você barateia esse custo de produção e, em última medida, quem se beneficia é o consumidor final, que tem carne mais barata no seu prato.
9: Mesmo a cadeia de soja, em que o Brasil é líder em produção e exportação, os desafios são grandes. E o problema logístico do país é um dos gargalos.
10: E o investimento em infraestrutura no Brasil, principalmente infraestrutura de transportes, ainda está muito abaixo da necessidade. Nós precisamos ter mais ferrovias, nós precisamos adotar o modelo de concessão de hidrovias para que o Brasil possa ter sistemas de transporte, corredores de transporte, tanto para escoamento interno quanto para exportações, a custos menores. Isso também vai ajudar na agenda ambiental, porque modos de transporte mais eficientes também consomem menos diesel, portanto, emitem menos carbono.
9: Já a coordenadora de produção agrícola da Confederação Nacional da Agricultura, Ana Lígia Lenatti, destaca as dificuldades dos produtores, impactados por fatores externos.
11: Recentemente, a CNA divulgou o valor bruto da produção agropecuária, que é a riqueza dentro da porteira. E a gente chegou em dados que mostram que essa riqueza vai diminuir em relação ao ano passado. E o que, que isso significa? Significa que o produtor hoje, ele gasta muito para investir na sua produção, se a gente levar em consideração principalmente esses conflitos recentes, tanto na Europa quanto na Ásia, que tem feito o custo do fertilizante subir até 50% em algumas situações. Se o produtor for colocar na ponta do papel esse gasto com fertilizante, o que sobra para ele é muito pouco, isso quando sobra.
9: Segundo a Conab, a produção total de soja para 2026 está estimada em 180 milhões de toneladas.
8: E o Grupo de Alimentação e Bebidas registrou alta de 0,74% no IPCA 15 de junho, impulsionado pela alimentação a domicílio. No ano, o tomate subiu 103,84%, a cenoura subiu 103% e a batata inglesa 100%. É quando a gente olha somente para o mês de junho, Os maiores alimentos aí, né, os maiores crescimentos de preço foram de novo na batata, 29,42%, no tomate com 17,27% e no feijão com 14,29%. Tudo isso torna aí o poder de compra do brasileiro muito mais difícil e também afasta bastante aí a possibilidade de ter uma variedade, uma riqueza maior no cardápio, né? E quem traz a análise olhando para a economia, quem traz a análise desses dados é a comentarista e apresentadora do Economia em Foco, Denise Campos de Toledo.
12: O grupo Alimentação e Bebidas vem sendo um dos destaques da inflação há mais de 7 meses. Apesar de uma desaceleração no IPCA 15, a prévia da inflação de junho, com alta de 0,74%, após o avanço de 1,38% em maio, não se vê perspectiva de uma acomodação maior, especialmente por possíveis efeitos do El Niño, já confirmado para este ano. Os eventos climáticos espalhados pelo país, com chuvas exageradas mais ao sul, seca ao norte, veranicos mais pesados, podem comprometer primeiro os produtos de consumo básico, depois até safras para exportação. Tanto que esse é um dos fatores que vem sustentando as projeções de inflação em alta, dado o peso da alimentação no índice e no próprio custo de vida das famílias. E ainda tem os reflexos da onda de aumentos provocada pela guerra no Oriente Médio, desde os combustíveis até fretes, fertilizantes e outros insumos. Vale observar que, mesmo com a perda de ritmo, alimentos exerceram maior pressão sobre a variação de 0,41% do IPCA 15 deste mês, com impacto maior da alimentação no domicílio, que também tem sido uma constante. Isso indica que a pressão maior vem mesmo de alimentos, não dos serviços relacionados, como de restaurantes, lanchonetes. Entre os destaques de alta, desta vez, teve a batata inglesa com alta de 29,42%, tomate 17,27%, feijão carioca 14,29% e a cebola 9,54%. De alívio, tivemos queda dos preços do café moído, 3,69%, e frutas em geral, 0,96%, uma variação na média. É ver se a acomodação do conflito tira de cena alguns dos fatores que levaram à virada no comportamento favorável que a inflação vinha tendo no começo deste ano, incluindo, claro, as condições para a formação de preços dos alimentos.
8: E agora nós vamos sair desse ambiente doméstico e ir para o cenário internacional, porque a APEX, a Agência de Promoção às Exportações do Governo Federal, lançou uma plataforma que mostra quais produtos brasileiros podem se beneficiar do acordo comercial entre Mercosul e União Europeia. Laudemir Miller, presidente da APEX Brasil, fala então sobre alguns dos segmentos que aparecem nesse novo painel.
13: Nós estamos olhando com prioridade para 543 produtos. Nós acreditamos, a nossa estimativa é que esses 543 produtos, no curto prazo, ou seja, nos próximos 12 meses, eles podem gerar para o Brasil um incremento de até US$1 bilhão, né, de exportação. Ou seja, a gente exportar mais US$1 bilhão em relação ao que a gente está exportando agora. E são produtos de vários setores. Que vão desde indústria, como, por exemplo, setor de plástico, setor de química, autopeças, de material elétrico, que são vários produtos desses setores que tinham tarifas, né, que iam de 8% até quase 20%. Muitos desses já perderam, a tarifa já está zero, outros a tarifa caiu bastante. Passando pelo setor também de agricultura, café, fruta, mel, né? Se a gente pegar mel, que é um produto tão, tão especial, né? A tarifa era 17% para a Europa. Então, você imagina, para entrar com mel brasileiro na Europa, você tem que pagar um imposto, uma taxa de 17%. Isso muda muito o patamar de negócio. Em algumas frutas, a tarifa era 12%, caiu já para zero.
8: Ele também nos conta que, mesmo o acordo ainda enfrentando algumas questões jurídicas lá na Europa, a implementação, desde maio, já tem surtido efeito em abrir portas para a exportação brasileira.
13: Eu mesmo tive, há dias atrás, lá em Petrolina, no semiárido brasileiro, fechando, né, um container lá de uma cooperativa de produtores rurais, muitos da agricultura familiar, um container de uva para a Europa. Depois a gente teve com empreendimentos da Amazônia, cooperativas que exportam castanha do Brasil, que exportam mel, que exportam açaí, que exportam café, enfim. Então os europeus começam a perceber que é um acordo que, primeiro, não está inundando o mercado europeu, né? É uma coisa gradual, e dois, que beneficia a cooperativa, beneficia a agricultura familiar, beneficia pequenos empresários, médios empresários no Brasil. Então, a gente implementar o acordo, fazer com que as exportações aconteçam, vai, do nosso ponto de vista, ajudar, inclusive, que a aprovação do acordo seja definitiva.
8: Quanto ao fato de a Europa anunciar a interrupção das exportações de carne bovina, o que está previsto aí para setembro, o presidente da APEX, Laudemir Miller, esclarece que a discussão está na sanidade animal, isso é competência do MAPA, né, do Ministério da Agricultura, e, portanto, a questão fica fora da alçada da APEX.
13: O mundo precisa da carne brasileira e o Brasil está pronto para fornecer essa proteína, essa carne de alta qualidade. Agora, na Europa tem uma questão específica, né, que a APEX Brasil não trata, porque é um tema absolutamente sanitário, né, que é uma discussão entre os técnicos europeus e os técnicos brasileiros, né, autoridade sanitária brasileira, que no caso é o Ministério da Agricultura, de que os europeus pedem que o Brasil complemente com informações e que o Brasil dê garantias de como que o Brasil administra ou gestiona o uso de antimicrobianos. E a Europa diz que o Brasil ainda não forneceu essas garantias necessárias, enfim. Então é um tema absolutamente técnico de saúde animal, de protocolos, enfim, que o Ministério da Agricultura está conduzindo, né? Não é um assunto da APEX Brasil.
8: Presidente Prudente, no interior de São Paulo, sediou essa semana a FEICORT, que é a Feira Internacional da Cadeia Produtiva da Carne. O evento, muito tradicional, funciona como uma vitrine global que reúne criadores, especialistas e empresas voltadas ao agronegócio, agropecuária. As tendências e os investimentos no setor da pecuária, então, foram temas muito discutidos aí ao longo dos dias da feira. E os especialistas garantem que, para quem se reinventa e se atualiza, o retorno é garantido. É o que a gente confere agora na reportagem de Murilo Zara, Marcos Tadeu e Camila Rocha.
14: Se a feira é da cadeia produtiva da carne, então as estrelas são eles. Animais que impressionam e que são a elite do rebanho bovino brasileiro. As mais diferentes raças, desde as que buscam ampliar a presença nas propriedades, como os brangos, até os tradicionais nelores, são uma demonstração de que a pecuária nacional tem um futuro que promete. Para Henrique Lanxarix, que é produtor e diretor de novos negócios da Associação Brasileira de Brangos, são oportunidades como a FEICORT que ajudam a ampliar o mercado e fechar negócios.
15: Poder ver uma feira como essa, movimentando não só a raça Brangos, expondo a raça Brangos, mas movimentando a pecuária brasileira numa região tão importante e que por tantos anos respirou boi e está sentindo falta disso, é muito gratificante. É muito importante no momento que a gente está, depois de ter feito um congresso mundial histórico que aconteceu em março desse ano, um evento que bateu todos os recordes da raça. Então a gente poder ter esse encontro de estar falando de brangos, mostrando que o brangos é a raça do Brasil que produz e que é a ferramenta genética perfeita para o cruzamento industrial, num momento de alta, do ciclo de alta, né? A gente conseguir divulgar a raça Brangos num fórum como a FEICORT é maravilhoso, hein?
14: O diretor empresarial e palestrante do evento, Mauro Sérgio Nonino, diz que essa qualidade, a busca pelo melhoramento genético e na tecnologia, são fatores fundamentais apontados por quem acompanha o mercado para tornar a pecuária brasileira menos sensível às crises.
16: O produtor, com isso, precisa procurar novas formas de trabalho, né, buscar tecnologias, buscar mecanizações que possam aí otimizar os custos dele, né, e isso o mercado por si só vai se autorregulando e o produtor, como sempre, consegue sair ganhando. O mercado, ele pode flutuar, mas o produtor, com a sua eficiência natural, supera todas essas adversidades.
14: E o mercado vem mostrando o quanto pode atrapalhar a vida do produtor. Só no período mais recente, foram grandes crises provocadas por decisões da China, pelas tarifas norte-americanas e as exigências da Europa. Mesmo diante das dificuldades do mercado, principalmente no cenário externo, o produtor de gado de corte segue otimista. A aposta firme na qualidade da carne do Brasil e a eficiência para dentro das porteiras dão o tom dessa resiliência. As expectativas continuam altas, com o pecuarista confiante de que o preço final e a rentabilidade do negócio vão dar sustento e fôlego ao setor.
8: E vamos seguir falando de proteína animal aqui no Hora H do Agro, porque a Associação Brasileira dos Criadores de Suínos, a ABCS, lançou um novo portal de dados sobre o setor no Brasil. Para conversar conosco sobre essa novidade, a gente recebe agora a Lívia Machado, diretora de marketing da ABCS. Obrigada, Lívia, pela disponibilidade, por topar falar aqui com a gente. A gente sabe aí que esse painel de dados nos mostra algo que, para quem já acompanha o setor, de alguma forma, já tinha esse conhecimento de que a liderança aí da suinocultura é de Santa Catarina e o Estado não perde. Quem está nos acompanhando aí na tela, né, por vídeo, inclusive olha aí os números, né? A gente está falando que Santa Catarina concentra 30% da produção nacional de suínos, responsável por 17,12 milhões de abates registrados e aí 1,6 milhão de toneladas produzidas. Não é pouca coisa, então agora o público vai poder acessar a plataforma para ver esses números. E eu queria, então, começar te perguntando, de que forma que a ABCS entende que essa plataforma pode ajudar a promover, de fato, a suinocultura, tanto no mercado interno quanto no mercado externo? Bem-vinda de novo.
17: Obrigada, Mariana. Sem dúvida, o que a ABCS entende é que hoje o produtor de suínos, como você muito bem disse, a liderança está em Santa Catarina, mas o Brasil é o quarto maior, né, produtor de suínos do mundo, o terceiro maior exportador. E não basta mais ter a capacidade só de entender sobre os dados da produção. É importante, né, Mariana, entender sobre o mercado, sobre os empregos, entender sobre como é que está o crédito para o agronegócio. Então, a ABCS Data Agro Insights, ela realmente transforma aí e conecta, integra, né, todas as iniciativas, tanto pública quanto privadas. Então, o produtor agora ele vai ter a capacidade de ter a decisão na palma da mão, na tela. Conseguir entender o mercado como um todo para ele conseguir fazer os ajustes no seu negócio. Então, esse é o principal objetivo da ABCS, né? Dar à cadeia, né, uma clareza maior e capacidade de decisão, Mariana.
8: E aí a gente também tem dados aí de que o levantamento de vocês mostra as diferenças de custo de produção e preço médio da venda, que vai muito de acordo com o que você falou, né? O produtor fazer esses ajustes. De novo, para quem nos acompanha na TV e no YouTube, vê aí que existe uma ligeira diferença entre os estados de Santa Catarina, Paraná e Rio Grande do Sul, entre o custo de produção, que varia entre R$ 6,00 e R$ 6,34, falando de Santa Catarina, e o preço de venda também ali entre R$ 8,20 e R$ 8,23 no Paraná, falando do quilo vivo. O que também é muito importante, né, exatamente para isso, para o produtor olhar não só o seu estado, a sua região, mas também se posicionar perante o mercado nacional. Como que na prática vocês acreditam que isso pode trazer mais competitividade aí para os estados? Existe alguma coordenação da ABCS também olhando para como que os estados vão usar a plataforma e vão dialogar entre si, por exemplo?
17: Com certeza. Hoje a ABCS ela integra aí, né, esses três estados e o grande benchmarking disso é que eles possam discutir sobre estratégias então, de nutrição, de genética, estratégias de mercado e, claro, respeitar, né, Mariana, e todos que nos ouvem, a especificidade de cada região, mas entender e fazer uma troca real, entender as questões ligadas à plataforma. Ela está disponível hoje no site da BCS Agro, né? E ela dá, inclusive, Mariana, a disponibilidade de entender questões relacionadas à mão de obra, a salários, para que a gente possa entender que a composição de custo de produção e essa competitividade, como você bem falou, ela está ligada a diversos fatores. E não é uma plataforma voltada só para os produtores. Ela é uma plataforma também que dá aos fornecedores, né? A gente está falando de uma cadeia imensa, Mariana, né? Ligada aí à genética, nutrição, sanidade, que usa também esses dados para o seu planejamento, para o planejamento dos seus negócios. E ela integra também as instituições de pesquisa. Então, tudo isso permite com que esses estados, de fato, se avaliem, avaliem o seu negócio e possam também comparar isso com o mundo para que cada vez mais o Brasil torne-se competitivo, mas também produzindo uma carne com qualidade, saúde, bem-estar animal e respeito aí e organização às pessoas.
8: Que é o que todo mundo quer, né? Literalmente todo o mundo está olhando muito para essa sanidade com responsabilidade socioambiental. E você já falou um pouquinho do que a gente também traz na próxima tela, que é exatamente o painel trazer essa composição dos custos de produção. Então, vamos lá. O fator mais relevante, como a gente já sabe, também não é exclusivo da suinocultura, mas de uma forma geral na produção animal em geral, é o custo da ração, da nutrição, que aí, pelo que a BCS está nos apontando, é de cerca de R$ 4,57 por quilo vivo. E aí a gente trouxe aí algumas outras componentes, né? Então a gente está falando de capital e ativos, então o que está dentro ali da porteira, a depreciação de instalações, porque isso também precisa ser valorado, né? Colocado na ponta do lápis pelo produtor rural. O transporte, que não adianta nada produzir se não tiver logística, e esse custo também precisa estar muito bem calculado. Mão de obra, como você trouxe, Lívia, e também a questão de sanidade. Aí a gente está vendo na tela que, às vezes, são questões de centavos, mas de centavo em centavo, olhando para, né, todo esse plantel, toda essa capacidade do Brasil, a gente sabe que faz muita diferença. Então é isso, o que vocês também entendem que o produtor pode fazer, e aí digo produtor, mas como você mesmo disse, né, os outros entes da cadeia também podem utilizar esses dados a longo prazo, porque eu imagino que vocês estejam lançando esse portal para ele ser alimentado com frequência, né? A longo prazo, qual que é a finalidade? É ter também um histórico de dados, comparar as oscilações no Brasil, ajudar o setor a olhar, né, para médio e longo prazo?
17: Bom, essa parte da comparação de dados são algumas commodities de plataformas que já estão no mercado, né, Mariana? Mas são essenciais. O que o ABCS Data Insights traz de revolucionário é exatamente esse ponto central de permitir que o produtor, de permitir, né, que o fornecedor dessa cadeia, que o pesquisador dela, que o estudante possa olhar de modo geral para dados que vão além da questão específica da produção. Então, ele consegue entender exatamente os fatores de benefício da entrada nessa cadeia ou até a tomada, né, Mariana, de decisão antecipada. Então, quando eu consigo olhar para essa plataforma e entender o que está disponível de crédito rural, por exemplo, que é um ponto central, quando eu olho para esse comparativo e consigo entender sobre a disponibilidade de mão de obra por região, então você concorda que é uma plataforma que ela também ela tem aí um benefício para a sociedade como um todo, né? Então, o que a BCS ela vislumbrou, a plataforma está em fase de testes, ela está disponível, está aberta a todos nesse primeiro momento, né, nesse primeiro período. Ela tem aí uma contribuição das instituições público-privadas, uma segurança total aí da Lei Geral de Proteção de Dados, mas para que ela possa informar e trazer, pensando no consumidor final hoje, né, Mariana? É uma plataforma também que tem aquilo que o consumidor final quer. Ele quer participar da construção de um mercado. Ele não quer ser informado sobre ele. Então, esse é o benefício principal dessa plataforma. Construir, informar e se relacionar com a sociedade como um todo para que, de fato, a suinocultura continue cada vez mais competitiva.
8: Lívia, te agradeço muito a disponibilidade, as explicações. E fica aqui o recado também para quem quiser, é só procurar lá ABCS Data, que já está no ar, já dá para ver. Obrigada, viu? Fico o convite para você voltar em outras oportunidades.
17: Obrigada, a gente que agradece.
8: E o primeiro bloco do programa já acabou, mas você fica por aí, porque daqui a pouquinho a gente volta para falar de agricultura regenerativa e também o mercado de cacau. Então não sai daí, porque é rapidinho.
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Estamos de volta com o Hora H do Agro aqui na Jovem Pan. E o mercado do cacau no Brasil se depara com duas novas regras que impactam produtores, indústria e nós, consumidores. Primeiro, a medida provisória 1341 de 2026

0: composto e exportar os derivados aí dessa amêndoa com agregação de valor. E agora esse prazo caiu para 6 meses. A mudança visa proteger o produtor nacional contra estoques excessivos de cacau importado, mas as indústrias alertam que isso pode gerar o efeito reverso e causar ociosidade das fábricas, diminuindo também a demanda pela amêndoa produzida aqui no Brasil. Sobre isso, nós fomos ouvir a avaliação de Fausto Pinheiro, que é produtor rural e está à frente da Câmara Setorial do Cacau na Bahia.
1: Nós nos tornamos vulneráveis na medida em que a importação é desenfreada, que ela não tem limite e a indústria faz isso em tempos em que elas controlam o nosso preço interno. Então, além da bolsa não estar muito favorável ou na maioria do tempo não ser favorável a quem produz, a gente ainda vivencia essa dificuldade, que é a dificuldade da manipulação desses estoques para controlar preços internos. O produtor não é contrário à indústria, o produtor não briga com a indústria, o produtor se incomoda com os procedimentos da indústria, mas o produtor compreende a necessidade de importar, porque eles têm um polo moageiro que precisa trabalhar full time. Mas assim, em que nível? Né? E o que a gente percebe é que o cacau africano sempre chega para nós em períodos muito próximos de nossas safras. Né? Então, eu acho que existe também uma pontinha de tentativa de controle de preço interno.
0: Diante de um cenário desafiador com novas regras, instabilidade climática e a própria oscilação das cotações internacionais, ele defende que os diferentes atores da cacauicultura dialoguem mais para avançar em soluções conjuntas. Neste sentido, Fausto Pinheiro propõe então a criação de mais cooperativas no setor.
1: É que é chegada a hora da sociedade cacaueira conversar um pouco com a indústria e com o chocolateiro. Porque a indústria moageira, ela também sofre um pouco, mas ela tem um poder financeiro muito grande. Então ela consegue se defender melhor do que o produtor individual. Mas o chocolateiro também é muito concentrador de renda, né? Então a gente precisa entender agora que é chegada a hora de sentarmos e de a gente conversar para que ver se a gente pode distribuir um pouco mais essa riqueza que está concentrada só no lugar. O ponto que falta é a organização da base produtiva para a constituição de cooperativa. E eu penso que essa cooperativa ela tem que ter uma gestão, como você terminou também de colocar para mim, ela tem que ter uma gestão diferente da que nos foi mostrado na história recente do cacau na Bahia. Né? Então, eu acho que essa nova cooperativa ela tem que vir profissionalmente, né? Ela tem que estar indicada por alguém que seja um especialista em constituir um novo sistema para que a gente possa, a partir daí, tentar conquistar novos mercados num primeiro momento, falar de qualidade, né? Eu acho que esse será um passo importante que o setor precisa tomar para ficar menos dependente desse modelo que está instalado aí.
0: E um ponto sensível sobre a concorrência com países africanos como Costa do Marfim e Gana está na discussão socioambiental. Sobre isso, Fausto Pinheiro propõe também a criação de um fundo voltado para o combate de doenças fúngicas.
1: Então, assim, chamar atenção para o setor de que muito pior do que o cacau importado, que vem tratado, né, vem fiscalizado pelo Ministério da Agricultura, é a monilíase do cacaueiro que circunda o Brasil, está dentro do nosso território, e que é uma doença pior do que a vassoura de bruxa. Isso precisa ser colocado no âmbito da pesquisa. A pesquisa, ela precisa começar antes, para não acontecer o que aconteceu conosco na vassoura de bruxa, que nos foi pego de surpresa. A parte que o governo ainda não sentou para conversar, Mariana, é a parte que diz respeito ao que eu tenho proposto, que é a criação de um fundo setorial para investir em pesquisa científica contra doenças fúngicas, que é uma grande vulnerabilidade da cacauicultura mundial. A África está passando por isso agora. E parte deste fundo apoiar a constituição dessa cooperativa. Um executivo contratado, bem pago, entendeu? Que vem aqui nos ajudar a construir. Esse fundo não seria ad eterno, ele duraria, por exemplo, 5 anos, até que o produtor tivesse autonomia para poder tocar sua própria vida. O que eu tenho proposto ao governo é isso.
0: E outra novidade para o setor é a chamada Lei do Chocolate. A partir dela, o produto só pode ser considerado de fato chocolate se houver, no mínimo, 35% de sólidos de cacau. Fausto Pinheiro considera a decisão uma vitória para os produtores.
1: Comer chocolate de qualidade, 70%, 60%, com alto teor de concentração de sólidos, de nibs, de qualidade, é muito bom para a saúde humana, é um dos alimentos mais ricos em magnésio existente na face da Terra. As pessoas precisam saber disso. E as pessoas precisam também saber de que o cacau conserva o meio ambiente, conserva a água. As pessoas precisam saber disso e aprender a consumir aquele chocolate que está lá na prateleira, dizendo que é um chocolate intenso, verdadeiramente intenso, né, com alto grau de cacau. É isso que o consumidor precisa entender para valorizar quem produz.
0: E depois de ouvirmos, então, quem está lá no campo, nós vamos conversar agora com Paulo Roberto Gonçalves Pereira, que é CEO da Espírito Cacau, que faz parte, então, da outra ponta da cadeia, ou seja, a indústria chocolateira. Paulo, bem-vindo ao Hora H do Agro, obrigada pela sua disponibilidade. Aqui no programa a gente toma bastante cuidado para ouvir todos os entes das cadeias, porque a gente sabe que são realidades diferentes, interesses diferentes. Então a gente já tinha, por exemplo, ouvido essa indústria processadora do cacau, ouvimos aí também quem está no campo, e é importante ouvir quem faz esse cacau virar chocolate. Então eu queria começar perguntando sobre essa nova exigência, sobre a composição aí, né, do cacau ser de fato, para o chocolate de fato virar aí um produto com esses 35% de cacau. O que, que isso muda para empresas como a sua, que já trabalham inclusive com esse conceito chamado aí bean to bar, né, da amêndoa à barra de chocolate? Obrigada de novo pela disponibilidade.
2: Eu gostaria de explicar um pouco que essa lei é muito bem-vinda para nosso chocolateiro, principalmente que a gente vai conseguir separar o joio do trigo, o que é chocolate e o que não é chocolate. Então, a gente hoje tem uma concorrência muito desleal dentro da indústria de chocolate. Nós fabricamos chocolate, a Espírito Cacau, há 13 anos, com massa de cacau com sólido de cacau acima de 44% no nosso produto ao leite. E no nosso chocolate sem ser ao leite, 61%. E você pega outros produtos que não têm a mesma quantidade, bota um número lá e ele concorre com a gente com preço muito mais baixo e o consumidor acha que está comendo chocolate. E, na verdade, não está comendo chocolate, está comendo sabor chocolate. Então, isso que eu acho que veio no momento certo. Essa lei ela vai começar a entrar em 2027, mas a gente precisa também não só trazer a lei, mas também trazer a divulgação e o ensinamento e para que o consumidor possa entender e possa fazer sua escolha, o que é chocolate e o que é sabor chocolate.
0: E aí, em relação, então, ao consumidor, né, seguindo essa linha, você acredita, de fato, que essa medida de informar a quantidade de cacau, inclusive nas embalagens, vai fazer diferença para essa consciência? É uma oportunidade, então, da indústria mostrar o valor do cacau para o consumidor? E aí, até adicionando também, a importância de valorizar o cacau nacional?
2: Exatamente. Eu concordo que nós temos que valorizar o cacau nacional. O nosso cacau ele tem muito mais sustentabilidade que qualquer cacau do mundo africano. Nós temos no plano da lei trabalhista muito mais forte do que qualquer país e também na área ambiental. Então, sim, o cacau brasileiro ele tem que valer mais. Além de ele ter melhor qualidade, ele tem melhor beneficiamento, então ele tem que ser valorizado, o consumidor tem que conhecer. Como o nosso colega Fausto já deve ter falado, aí sobre o cacau importado. O cacau importado é de péssima qualidade, não tem sustentabilidade nenhuma na África, e é misturado com o nosso cacau brasileiro para poder melhorar na verdade, o cacau brasileiro melhorar o cacau que vem da África. Então, sim, que é um cacau de péssima qualidade. Então, isso é muito importante para nós, para o consumidor principalmente, também para o chocolateiro, valorizar o que é o cacau brasileiro.
0: E aí, na Espírito Cacau, então, a gente está falando que o cacau vem de onde?
2: Nosso cacau é de origem, vem das nossas próprias fazendas. Nós somos Tree to Bar e fazemos cacau, tanto que nossa linha, a primeira linha que nós lançamos foi a linha de origem, que é uma linha de única fazenda. E com isso a gente tem a melhor rastreabilidade, melhor qualidade, melhor sabor, melhor aroma. Isso há 13 anos nós fazemos isso. E isso que é a grande diferença da Espírito Cacau para os outros chocolates. E se você analisar os outros chocolates que vêm cacau da África misturado, mistura o cacau brasileiro para melhorar a qualidade do cacau da África, que é um cacau muito ácido, muito adstringente, você vai ver que, além disso, eles pagam muito pouco ao produtor, que não é uma coisa assim honesta, né? Inclusive, agora que o mercado está começando a subir, as grandes indústrias processadoras estão pagando deságio ao produtor. Isso faz com que o produtor não consiga nem pagar os seus custos fixos. Então, a gente precisa olhar um pouco para a cadeia, toda a cadeia, desde o produtor, desde o processador de cacau e a indústria chocolateira, para que todo mundo saia ganhando. Não só ganha nesse mercado. Eu acho que a cadeia é fortalecida quando todo mundo ganha. Então, a gente precisa analisar esse ponto e sentar na mesa com os chocolateiros, sentar na mesa com os produtores de cacau e os processadores, para que a gente consiga chegar no denominador comum e que todo mundo saia ganhando.
0: Pois é, inclusive eu também queria te ouvir, então você falou, né, que é o cacau de vocês já vem de dentro das próprias propriedades. Queria saber de que região do Brasil, mas para além disso também, qual que é a sua avaliação sobre essa questão de uma cooperativa, como a gente ouviu o Fausto lá da Bahia falando. Você acha que também é mais ou menos nesse modelo, no sentido de os produtores também se articularem mais, colocarem mais a realidade, até também para saberem se posicionar mais em relação a preço e se descolarem de um cacau commodity aí, cotado, né, nos mercados internacionais?
2: Olha, eu acho que cooperativa é muito bom, porque você fortalece os produtores estarem juntos e os produtores brigar por um motivo só, pelo que eles querem, entendeu? Ser pago um bom preço para o produto que ele está processando e, com isso, ele ter retorno no seu investimento. Então, a cooperativa irá ajudar, mas não é só a cooperativa que vai ajudar. A gente precisa de outros canais, de outros trabalhos que tem que ser feito. O trabalho mais bem feito que eu imagino é você fazer que o consumidor entenda a diferença do cacau brasileiro e a diferença do cacau africano e saber de onde que está vindo o cacau, porque isso vai fortalecer o nosso cacau brasileiro, vai dar condição dele ver a diferença do cacau brasileiro para um cacau africano. Fazendo isso, a gente já começa a fortalecer a nossa cadeia, principalmente a base da cadeia, que é os produtores, que hoje, há muitos anos, que estão perdendo e não estão

0: E a presença do alimento nas festas juninas. Então agora você fica com a última reportagem dessa série, em que a repórter Júlia Firmino nos conta sobre o chamado milho 4.0.
1: A chamada agricultura 4.0 chegou na lavoura de milho e tem transformado cada dia mais a produção. É que ela une genética, inteligência artificial, monitoramento digital e sustentabilidade. A novidade permite produzir mais com menos impacto ambiental e mais capacidade de enfrentar desafios como secas, pragas e mudanças climáticas. O avanço da genética é uma das bases do chamado milho 4.0. O desenvolvimento de cultivares mais resistentes diminui a necessidade de aplicações de defensivos agrícolas e reduz as perdas provocadas por condições climáticas extremas. O pesquisador da Embrapa Milho e Sorgo, Lauro Guimarães, ainda destaca a edição genética como ponto relevante de pesquisa atualmente.
2: Para a tolerância à seca, a gente tem outras biotecnologias que estão sendo testadas hoje e produtos ainda não estão no mercado, mas são relativos, por exemplo, à edição gênica, onde a gente pode pegar uma planta que tem determinados genes desfavoráveis, desligar com ferramentas biotecnológicas esse gene e a planta produzir um fenótipo, um desempenho de campo melhor do que no estado natural dela. E como é uma intervenção direta na genética da própria planta, da própria espécie, sem trazer nenhum gene de fora, essa planta pode ser considerada não transgênica.
1: Mas a inovação não está só nos laboratórios. As novas tecnologias já fazem parte de muitas propriedades rurais. Sensores e plataformas digitais ajudam o produtor a monitorar tudo em tempo real e assim tomar decisões mais rápidas e precisas.
3: Outra inovação que tem ganhado espaço é o uso de drones para melhoramento genético do milho. Com câmeras e sensores, os equipamentos sobrevoam áreas experimentais e coletam informações detalhadas sobre o desenvolvimento das plantas. O que for coletado é analisado por pesquisadores que conseguem identificar condições adversas. O pesquisador da Embrapa Milho e Sorgo, Lauro Guimarães, cita o caso do uso de nitrogênio na lavoura como exemplo.
2: É possível ver, pelas imagens de drone, áreas na lavoura que elas estão com deficiência nutricional. O nitrogênio, por exemplo, ele é muito utilizado na agricultura porque é o nutriente mais absorvido pelas plantas. E ela traz ali uma capacidade da planta fotossintetizar melhor, crescer melhor, produzir mais folhas e fazer fotossíntese. Áreas que têm baixo nitrogênio, por exemplo, ficam amareladas em relação a áreas que têm um bom estado nutricional. Com o uso da imagem, o agricultor pode fazer intervenções mais específicas, o que a gente chama de agricultura de precisão.
3: A partir do uso dessas tecnologias, o agricultor consegue diminuir custos, impacto ambiental da atividade agrícola e utilizar água, fertilizantes e agrotóxicos de forma mais racional, como reforça o gerente de marketing, cultivos e portfólio milho da BASF Soluções para Agricultura, Douglas Leme de Oliveira.
4: A redução de custos na agricultura 4.0, ela não vem necessariamente da redução de investimento, mas principalmente de um ganho estrutural e de eficiência no sistema. As principais frentes e impactos estão relacionadas à otimização do uso de insumos, à redução do trabalho e operações desnecessárias, uma melhor gestão de riscos, ou seja, antecipação no manejo de pragas, doenças, estresse hídricos e tudo que for possível a gente manejar, além de um ganho de produtividade por área tratada, o que impacta significativamente a eficiência econômica no sistema.
3: E de acordo com o coordenador de agronomia do Charvio Brasil, Diogo Lavorente, os custos para a implantação de tecnologias no campo já estão mais acessíveis.
5: Hoje nós vemos uma mudança muito benéfica nesse cenário, principalmente devido à maior presença de internet no campo, seja através de maquinários que hoje embarcam Wi-Fi, por exemplo, ou através da Starlink, que está cada vez mais presente nas fazendas, através da democratização e oferta de ferramentas digitais para o produtor, uma coisa que era muito restrito a algumas empresas no passado, hoje a gente vê muita startup e outras empresas ofertando ferramentas digitais para o agricultor, que também reduz o custo de aquisição, e também maquinários que antigamente embarcavam sistemas em taxa variável, por exemplo, que eram uma aquisição muito restrita, hoje já saem de

0: fábrica com essa tecnologia e permite que o produtor adote esse tipo de tecnologia em campo.
1: E a agricultura regenerativa deixou de ser uma prática de nicho para se tornar uma prioridade global diante da pressão causada pelo clima sobre os sistemas alimentares. Neste sentido, essa semana, o Brasil foi palco do Fórum Global de Agricultura Regenerativa. Nós vamos conversar a respeito disso com Alessandro Rodrigues, gerente de projetos e serviços do Imaflora. Muito bem-vindo ao Hora H do Agro. Obrigada pela sua disponibilidade, Alessandro. Eu queria começar te perguntando rapidamente sobre o que eu... inclusive vi no congresso, nesse fórum, que foi também a necessidade de agricultura regenerativa abrir aí margem para ampliar o cultivo de várias culturas e que também as áreas regeneradas não sirvam somente, por exemplo, para soja ou para o milho que a gente viu agora. Então, queria entender um pouquinho também o que vocês avaliam no Imaflora nesse sentido. Qual que é a importância da agricultura regenerativa olhar para a nossa biodiversidade no campo?
2: Obrigado pelo convite. De fato, esse fórum foi um fórum bastante especial, muitas pessoas acompanhando online, mais de 350 pessoas participando presencialmente aqui em Piracicaba. E foi muito interessante porque esse fórum pôde trazer diversas visões do que é a agricultura regenerativa, não só a visão brasileira ou como a gente se posiciona, mas além da definição, além das práticas agronômicas, de fato olhar para a agricultura regenerativa como sistemas integrados, né? Ou como olhar para os sistemas alimentares. Então, acho que isso foi o grande diferencial do evento, né? E pensar, de fato, a agricultura regenerativa como um sistema de transição para essas mudanças climáticas. Então, várias pessoas participaram, diferentes opiniões, desde a ciência, governo, outras organizações não governamentais que também trabalham, empresas, financiamentos, né? Então, foi muito rico, foi um fórum muito rico, que está tendo bastante repercussão e a gente está muito feliz de ter feito parte aí dessa organização e poder estar explicando um pouco melhor sobre esses conceitos.
1: E aí, Alessandro, você então como gerente de projetos de Imaflora, né, o que vocês pensam para o futuro nesse sentido de ampliar a agricultura regenerativa? A gente sabe que ela já existe no Brasil, mas que também precisa ganhar escala, como a gente sempre ouve, em relação a vários outros nichos da agricultura brasileira. O que falta, o que Imaflora tem feito também para que isso realmente ganhe tração em diferentes regiões do Brasil?
2: Legal, acho que uma coisa que não só em Imaflora, né, mas que ficou muito claro também no fórum, é que esses problemas complexos a gente tem que trabalhar em rede, né? Então, não é só para o agricultor, né? não é só o papel do agricultor, que é o grande protagonista, obviamente, dessa transição, e também não significa apenas as métricas, né? Então, hoje a gente ouve falar muito da agricultura regenerativa, de você ter as métricas que são importantíssimas, de fato, para mostrar como que elas podem ir evoluindo, mas sim também de iniciativas conjuntas, né? Então, olhar para, principalmente, para quais sistemas que a gente está pensando, né? Você comentou, por exemplo, sobre sistemas de cultivo de grandes culturas, como soja e milho, mas existem outros sistemas também, né? Então, a gente está discutindo sistemas agrícolas, né, de culturas anuais, passando por cultivo, por culturas permanentes, como café, como citros, como integração lavoura, pecuária, pastagem, como sistemas agroflorestais. Então, tudo isso pode ser abordado nas diferentes óticas da agricultura regenerativa.
1: Te agradeço muito a disponibilidade, obrigada por atualizar a gente um pouquinho de agricultura regenerativa e fica aqui também um convite para você voltar nos próximos programas. Obrigada, viu?
2: Eu que agradeço e a gente fica à disposição aqui. Obrigado. Obrigada.
1: E antes de encerrar o programa, a gente vai te contar rapidinho sobre um curso que pode interessar, sobretudo voltado aí às mulheres. Isso porque a consultoria EY lançou a quarta edição do programa Executivas do Agro. Os conteúdos da jornada estão estruturados em três eixos principais. O foco aí está na inteligência artificial no agro, a decisão estratégica do negócio e a implementação, governança e impacto dos negócios. São elegíveis mulheres que estão aí em posições de alta liderança no agro, especialmente C-levels, executivas sêniores de empresas da cadeia agro e também empreendedoras e sucessoras do setor. As inscrições podem ser feitas online e o prazo termina daqui a pouquinho, é 30 de junho. E o nosso programa fica por aqui, mas você continua conectado nas nossas redes sociais e ligado na programação da Jovem Pan News. Muito obrigada pela sua companhia. Eu agradeço a todo mundo que faz o programa comigo e a gente te espera na semana que vem. Até lá.
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1: Agora são 6h59.
2: Repita.
1: 6h59.
2: Muito bom dia, prazer tê-los conosco aqui na Jovem Pan. Começa essa edição do Jornal da Manhã, domingo 28 de junho de 2026. Ao meu lado, a Paula Nobre. Bom dia, Paula.
1: Tudo bem, Marcelo Matos. Bom dia pra você, bom dia à nossa audiência. Vamos juntos em mais uma edição do Jornal da Manhã, até as 10 horas da manhã, com muita notícia e muita informação. Nesse último fim de semana do mês de junho, o Matos passou voando.
2: Exatamente. Vamos então atualizar as informações aqui na Jovem Pan. Porque o número de mortos após os terremotos na Venezuela chegou a 1.430. O balanço divulgado pelo governo venezuelano também apontou mais de 3 mil feridos e 3 mil pessoas desabrigadas devido ao desastre.
1: O Supremo Tribunal Federal forma maioria para liberar parte dos chamados penduricalhos pagos a magistrados e membros do Ministério Público.
2: O vereador Senival Moura, do PT, pediu afastamento do partido após ser preso por suspeita de envolvimento com o PCC.
1: Tarcísio de Freitas pede prioridade máxima nas buscas pelos homens que atiraram no tenente-coronel Ronickson Pimentel, irmão da jovem Eloá Pimentel, morta em 2008.
2: Flávio Bolsonaro volta a minimizar atrito com Michele Bolsonaro e diz que quer uma mulher como vice na sua chapa presidencial.
1: E o Brasil volta a campo amanhã contra o Japão nos 16avos de final da Copa do Mundo. A expectativa agora é para saber quem Ancelotti vai colocar em campo para o jogo. 7 horas em ponto.
2: Repita.
1: 7 horas.
2: Muito bem, vamos abrir essa edição do Jornal da Manhã, porque cerca de 1.400 mortes foram confirmadas na Venezuela após os terremotos que atingiram o país nos últimos dias. E de acordo com o último balanço divulgado, mais de 3 mil pessoas ficaram feridas e cerca de 3.100 estão desabrigadas devido ao desastre. E os resgates no país continuam. Destaque de Fabrício Naitsky.
3: Entre as vítimas fatais da tragédia na Venezuela, estão também estrangeiros, incluindo 2 brasileiros, cujas mortes foram confirmadas pelo Itamaraty. Além deles, estão 28 portugueses, 7 chineses, 6 espanhóis, 1 chileno, 1 uruguaio e 1 ítalo-venezuelano. As equipes de resgate têm corrido contra o tempo em busca de sobreviventes. Mais de 2.200 profissionais de diversos países atuam nas operações, além de pelo menos 2.600 voluntários que se registraram para ajudar na capital Caracas. Em Tucacas, a devastação assusta e famílias aguardam junto aos socorristas por notícias dos familiares desaparecidos. A Eliane diz que os parentes conseguiram fazer contato, mas teme que seja tarde demais.
4: Desde a noite se tentaram comunicar, aún sentían los golpes. Sin embargo, cada vez de manera más débil, a esta hora seguimos sin respuesta. Intentaron acceder unos voluntarios por la parte del frente, no lograron llegar al lugar, creemos que está en un sótano o detrás de algún ascensor.
3: O Brasil é um dos países que enviaram ajuda. Homens da Defesa Civil e dos Bombeiros de São Paulo estão atuando de forma integrada com equipes de outros países nas ações de busca e resgate, avaliação de áreas afetadas e apoio humanitário à população atingida. A porta-voz dos bombeiros, Carol Burun Zizian, explica que o primeiro trabalho é localizar os pontos com mais necessidade de apoio.
5: A operação acontece em um cenário de logística bastante desafiador. A escassez de recursos na região e o intenso fluxo de aeronaves humanitárias no estádio, utilizado como base de apoio, exige interrupção temporária na montagem das estruturas por questões de segurança. Mesmo diante dessas dificuldades, a cooperação entre as equipes internacionais tem sido essencial. Bombeiros de diferentes países trabalham de forma integrada, compartilhando experiência e apoio para acelerar o início das buscas. Os bombeiros brasileiros seguem empregando toda a sua capacidade técnica e operacional em uma missão que exige precisão, agilidade e, acima de tudo, esperança de encontrar sobreviventes.
3: Um novo grupo de bombeiros segue hoje para a Venezuela para auxiliar nos resgates. Ainda no sábado, um avião da Força Aérea Brasileira partiu para o país, levando purificadores de ar e um módulo complementar para a instalação do hospital de campanha. Em meio ao cenário de destruição, o governo venezuelano confirmou o fechamento da estrada entre Laguaíra e Caracas, duas das cidades mais atingidas pelos tremores, para facilitar o transporte de ambulâncias e profissionais de saúde. O aeroporto internacional de Caracas, em Maiquetia, foi reaberto parcialmente no sábado, após dois dias de fechamento. O local recebeu a chegada de voos de carga com ajuda internacional, como dos Estados Unidos, que também ofereceram o envio de dois navios de guerra e 150 milhões de dólares. Oficialmente, o governo venezuelano reconhece centenas de desaparecidos entre os escombros de edifícios que desabaram na noite de quarta-feira. Contagens extraoficiais, porém, falam em mais de 50 mil pessoas com paradeiro desconhecido até o momento. Um relatório divulgado pela ONU estimou que os tremores devem causar danos de pelo menos 6,7 bilhões de dólares, o equivalente a 6% do PIB venezuelano. Ao todo, segundo as Nações Unidas, o número de pessoas afetadas deve chegar a 6,8 milhões.
1: E o Brasil vai montar um hospital de campanha na Venezuela para reforçar o atendimento às vítimas do terremoto. Quem tem os detalhes para a gente é o Rodrigo Viga.
6: 100 militares da Marinha do Brasil embarcaram neste sábado aqui da base aérea do Galeão, na zona norte do Rio de Janeiro, com destino a uma missão humanitária na Venezuela. O objetivo principal é a montagem de um hospital de campanha que vai dar ajuda e assistência aos venezuelanos após os terremotos dos últimos dias. São 60 fuzileiros navais e 40 profissionais médicos, como médicos, dentistas e enfermeiros, nessa missão humanitária encaminhada pela Marinha do Brasil. Em princípio, eles vão ficar por lá por 15 dias, com possibilidade de renovação de permanência por mais 15 dias. Mas as Forças Armadas entendem que estão preparadas para uma missão por tempo indeterminado. Até um cão farejador foi levado nessa missão humanitária para tentar encontrar sobreviventes nessa tragédia provocada por três terremotos nos últimos dias. O comandante Leonel Mariano, dessa missão humanitária lá na Venezuela, já esteve na tragédia provocada também por terremotos no Haiti em 2010, com mais de 200 mil mortes. Esteve em tragédias brasileiras em 2022, aqui na região serrana do Rio de Janeiro, em 23 em São Sebastião, e mais recentemente na tragédia provocada pela chuva no Rio Grande do Sul. Segundo ele, algumas equipes vão também a campo à busca de sobreviventes que estejam sob os escombros nesses últimos dias de terremotos em território venezuelano.
7: E lá chegando, nós vamos buscar apoiar a população venezuelana, a nação venezuelana, essa nação amiga, com os nossos, principalmente o nosso hospital de campanha e também uma capacidade de busca e salvamento, de apoio de busca e salvamento. Mas o nosso foco principal é montar o nosso hospital de campanha, primeiramente com uma unidade capaz de fazer cirurgias de emergência e atendimentos urgentes. E depois, também no dia de hoje, no segundo voo, vai chegar a parte final do nosso hospital com uma capacidade de ambulatório e também de internações em até dois dias.
6: Esse hospital de campanha que vai ser montado na Venezuela, na missão humanitária da Marinha do Brasil, vai ter a capacidade de fazer pelo menos 200 atendimentos ao dia, inclusive cirurgias. É um equipamento avançado com direito à CTI. A capitã de Mar e Guerra, Marisa Martins, responsável pelos 40 profissionais da área médica, entende que vai encontrar um cenário devastador na Venezuela e com muitos problemas sanitários decorrentes desses terremotos dos últimos dias.
8: Eu acho que nesse momento A parte de recolhimento de mortos está ocorrendo, porque já tem algum tempo desse evento. A parte de trauma já deve ter sido levada também, porque são coisas mais urgentes e de emergência. Mas eu acredito que a gente vai ter muita parte agora em relação a problemas de saúde, por déficit de água, por déficit de luz, por higiene. Exatamente, sanitária e parte crônica. A Venezuela já não tinha um ambiente médico bom, então já tem pessoas ali com doenças crônicas que vão precisar da gente nesse momento também.
6: A missão humanitária embarcou no fim da manhã deste sábado no KC-390, uma aeronave de grande porte, um cargueiro, que é um projeto das Forças Armadas, com a Embraer, com destino inicialmente a Boa Vista, capital de Roraima. Depois de alguns desembaraços, seguiu para as proximidades de Caracas. O aeroporto de Caracas segue prejudicado por conta dos terremotos desses últimos dias. A aeronave foi conduzida por uma mulher, a tenente-coronel Joyce de Souza, que fala aqui da Jovem Pan sobre a emoção de estar participando dessa missão humanitária na Venezuela.
9: Então, para nós, da Força Aérea, é uma satisfação muito grande participar desse tipo de missão. A Força Aérea se mantém constantemente preparada para realizar missões de natureza humanitária. E esse é um exemplo disso. E a gente está sempre... São missões que nos lembram do nosso papel como instituição, que em última instância, né, é atender a sociedade, seja na paz, seja em situações de conflito e especificamente agora nas missões humanitárias.
6: Uma outra missão humanitária brasileira. A Venezuela já tinha chegado ao território vizinho na noite da última sexta-feira. Essa outra missão é formada basicamente por bombeiros civis e militares e agentes da Defesa Civil de vários estados brasileiros. Do Rio, Rodrigo Viega.
2: E o Supremo Tribunal Federal formou maioria para liberar parte dos chamados penduricalhos pagos a magistrados e membros do Ministério Público. O ministro Luiz Fux acompanhou em parte o voto em conjunto por outros 4 ministros. A Rafaela Almeida tem mais informações.
10: Com o voto do ministro Luiz Fux, o STF formou maioria pela liberação de parte dos pagamentos dos chamados penduricalhos. Entre os valores que poderão ser pagos estão férias não gozadas, licenças-prêmio e plantões judiciais acumulados antes do julgamento que mudou as regras em março. O Supremo entendeu que esses casos envolvem direitos já adquiridos pelos magistrados e membros do Ministério Público. Mas os pagamentos só poderão ocorrer se o Conselho Nacional de Justiça confirmar a legalidade e a regularidade de cada situação. A decisão não significa liberação geral dos penduricalhos. O STF manteve a proibição de auxílios como alimentação, creche e pré-escola acima do teto constitucional. Também manteve a exigência de comprovação de despesas para o recebimento do auxílio saúde. O ponto de divergência foi o limite dos pagamentos. A maioria dos ministros defendeu que as indenizações respeitem o teto de 35% do salário. Já Luiz Fux entende que, por se tratarem de direitos adquiridos, os valores devem ser pagos integralmente. Essa decisão não cria novos benefícios. Na verdade, o que o STF julga agora são recursos apresentados pela Procuradoria-Geral da República e por entidades da magistratura e do Ministério Público contra uma decisão tomada pela própria Corte em março, quando foram fixadas regras mais rígidas para o pagamento dessas verbas indenizatórias. O teto corresponde ao salário dos ministros do Supremo, atualmente em mais de R$ 46 mil reais. Na ocasião, pressionado por mais transparência nos gastos do Judiciário, o Supremo definiu quais parcelas poderiam ser pagas acima do teto constitucional e limitou diversos benefícios. Agora, ao analisar esses recursos, a maioria dos ministros entendeu que alguns direitos adquiridos antes daquela decisão devem ser preservados. Com isso, ficou autorizado, desde que haja avaliação e controle do Conselho Nacional de Justiça, o pagamento de férias, licenças-prêmio e plantões acumulados que não puderam ser usufruídos por necessidade do serviço. O julgamento também manteve a proibição do pagamento de auxílio alimentação, auxílio creche e auxílio pré-escolar acima do teto, além de preservar regras de controle sobre outras verbas. O julgamento segue até terça-feira no plenário virtual do STF.
2: Hora de análise aqui no Jornal da Manhã. O Elias Tavares já está conosco. Elias, então, nós temos aí uma decisão. São questões retroativas antes da decisão do Supremo Tribunal Federal, então haverá o pagamento. Mas como é que fica essa questão? Teremos teto sobre teto? E é claro que se a gente colocar a realidade brasileira, né, os servidores aí são públicos, quem paga somos nós. Então é uma situação extremamente delicada. Seja bem-vindo. Bom dia.
11: Muito bom dia, Matos. É uma alegria estar aqui com você, com a Paula e todo o público da Jovem Pan. Matos, infelizmente, o que a gente está vendo, o que a gente está assistindo nessa sessão, que está fazendo essa análise, é algo que vai totalmente na contramão do que o país se espera, né? Primeiro que vamos lá, né? Dos três poderes, o judiciário era um poder que gozava de certo prestígio da população e que há alguns anos vem perdendo esse prestígio, e esse tema coloca também muito judiciário a perder. Quando a gente coloca ali teto de gasto e fica tentando se fazer puxadinho para poder aumentar, é totalmente contramão quando a gente fala de reforma administrativa, quando a gente está pedindo reformas no país como um todo, e está na hora de ter uma reforma do judiciário. E aqui a gente não está discutindo se R$ 46 mil reais é pouco ou é muito, né? Na minha avaliação, é um bom salário, mas já que os juízes, eles tendem, né? O judiciário como um todo, eles têm ali uma questão de que diz que é pouco, que tem que ganhar mais, o ideal é que não seja servidor público. O ideal é que vá para a iniciativa privada, uma vez que é lá onde se pode ganhar ali à vontade, né? O que a gente tem no país hoje é um déficit grande, a gente percebe que o ano que vem será um ano muito difícil, a gente não consegue emplacar, o governo tem dificuldades de emplacar reformas administrativas importantes, o judiciário poderia fazer muito bem o seu papel e dando ali até, né, uma certa aula aos outros poderes, fazendo ali sua reforma administrativa, enfim, infelizmente a gente está assistindo aí o voto atrás de voto, a questão do penduricalho e principalmente essa questão de ser retroativo, né? Ou seja, tudo que ficou congelado nesse período antes dessa discussão, agora as pessoas irão receber, né? Esses beneficiários irão receber o que está tudo atrasado ali. Então, quer dizer, é um desserviço e, mais uma vez, quem paga a conta é a gente.
1: Agora, Elias, quando a gente ouve que alguns direitos, até anotei aqui o que a nossa repórter trouxe para a gente, alguns direitos desses servidores públicos devem ser preservados. Como que a gente consegue pensar que o Congresso vai votar de uma forma adequada? Dá para a gente pensar nisso? Vai ter uma votação de uma forma adequada em relação a esses penduricalhos para, no final da conta, a gente não conseguir ver despesa a mais, enfim, está sendo feita toda essa discussão e aí quando chega no final do dia isso não vai ser votado de uma maneira certa.
11: Ah, Paula, a grande tristeza é isso, que a gente percebe que os três poderes, quando é nessa questão de benefício, de regalias e etc., a gente percebe que todo mundo age ali como um grande sindicato em benefícios próprios, né? Então, eu não entendo que teremos ali a dificuldade desse processo se avançar. Infelizmente, o que cabe a nós, a gente fica ali, né, como brasileiro, indignados, mas a gente fica ali assistindo simplesmente e tudo acontecer, né? Não consigo enxergar nenhum poder tomando uma outra ação, a não ser deixar liberar isso, até porque o STF está colocando ali e está sendo votado por todos os ministros. É aquilo, né? É um grande sindicato em benefício de poucas pessoas.
1: E o clima de mata-mata tomou conta do Mundial e, para o Brasil, o próximo passo rumo ao Hexa reserva um desafio oriental. Segunda-feira, às 14h, a nossa seleção entra em campo em Houston para enfrentar o Japão, valendo vaga nas oitavas de final. Quem tem os detalhes é Danúbia Braga.
12: Historicamente, a vantagem é nossa. Em 14 jogos, 11 vitórias foram do Brasil. Mas em Copa do Mundo, o favoritismo fica de fora das quatro linhas. E para entender o tamanho desse confronto, nós viemos até o coração da maior comunidade japonesa fora do Japão, o bairro da Liberdade, aqui em São Paulo.
13: Por aqui, o coração de muita gente está batendo num ritmo diferente, dividido entre a pátria de origem e o país que adotaram para viver. O seu César Toshio é um desses corações divididos.
14: É um tormento, viu? Eu estou desde ontem pensando Mas aí eu prefiro o Brasil.
15: É?
14: É. Agora, todas as porcentagens estão indo para o Japão.
13: Para os mais jovens, a disputa ganha um tom de rivalidade sadia. As irmãs Bruna e Beatriz são netas do seu César e ficaram em lados opostos no palpite de quem leva melhor na segunda.
15: O Japão realmente está muito forte, né? Mas eu quero que o Brasil ganhe. Mas se o Japão ganhar também, eu vou ficar feliz. Mas meu coração é do Brasil.
13: Qual para você é o seu jogador favorito da seleção brasileira?
15: Eu acho que o Paquetá.
13: E você, me conta, coração dividido também, expectativa para segunda-feira?
16: Eu acho que quem vai levar vai ser o Japão, mas tô torcendo também pro Brasil.
13: Tem um favorito da seleção brasileira?
16: Não. Tô torcendo aí para... Quero que todo mundo faça trabalho bem feito para que o Brasil ganhe, mas acho que vai ser difícil.
13: Mas vamos então apostar num placar, um bolão aqui da família. Qual é o placar que você aposta?
16: 4-2 pro Japão.
13: E você?
16: Realista. 3-2 pro Brasil.
14: 1-0 pro Japão.
13: Mas há também quem não vai conseguir ficar em cima do muro quando a bola rolar no Texas. Para Cristina Schill, o amor pelo Brasil, terra que a acolheu, já falou mais alto.
17: Sempre o Brasil, sem dúvida. Essa foi a terra que nos recebeu. A gente tem muito orgulho de ser brasileiro, né? Tem muito carinho por essa terra. Certo? Mas meus parentes lá devem estar torcendo pro Japão, né? Vai ser um jogo difícil, Mas nós vamos ganhar com a força do senhor.
13: Fato é que, na Liberdade ou em Houston, segunda-feira vai ser um dia de fortes emoções. Duas culturas unidas pela história, mas que por 90 minutos vão disputar o mesmo sonho.
2: Dando sequência, a medida provisória do frete acirra a disputa entre caminhoneiros e representantes da indústria e também do agronegócio. Vamos conferir a reportagem da Beatriz Souza.
18: A pressão pela votação da medida provisória do frete aumenta entre os caminhoneiros de todo o país. O texto já foi aprovado pela Câmara dos Deputados e agora aguarda análise no Senado. A votação precisa ocorrer até o dia 16 de julho. Caso contrário, a medida perde a validade. Conhecida como MP do frete, a proposta reforça a aplicação do piso mínimo do frete rodoviário de cargas, endurece as regras para o cumprimento da tabela de fretes e amplia as penalidades para empresas que descumprirem a legislação. O texto também cria um piso salarial nacional de R$ 5.000 para motoristas de longa distância e estabelece novas normas para o transporte rodoviário de cargas. O relator da proposta é o deputado Zé Trovão, do PL de Santa Catarina. No parecer, ele incluiu a anistia das multas aplicadas a caminhoneiros que participaram das manifestações após as eleições de 2022.
19: Definitivamente, tira o caminhoneiro autônomo da escravidão, do jugo daqueles que sempre roubaram o caminhoneiro na cara dura. E de quem eu estou falando? Do famoso transuvaco. O homem que não tem um caminhão, que nunca dirigiu um caminhão, mas que leva 30, 40, 50% do frete do caminhoneiro. E hoje nós estamos pondo fim a esses caras. Nós estamos levando dignidade para aqueles homens que aos 70 anos de vida continuam na boleia de um caminhão, trabalhando dia após dia, porque não consegue se aposentar por ter um salário, um recurso miserável.
18: Nas redes sociais, os caminhoneiros intensificaram a pressão sobre os senadores e pedem a aprovação da medida. Eles afirmam que não desejam uma nova paralisação nacional, mas não descartam essa possibilidade. Segundo o movimento, caso haja uma greve, a responsabilidade será do Senado por não votar a proposta dentro do prazo. A medida também aumenta as multas para empresas que descumprirem o piso do frete, com valores entre R$ 1 milhão e R$ 10 milhões de reais por operação. Além disso, prevê a proibição de novos contratos de frete e amplia a responsabilização para sócios e integrantes desses grupos econômicos. A Federação das Indústrias do Estado de São Paulo, por outro lado, faz críticas ao texto. A entidade afirma que as multas e a cassação de registro são punições desproporcionais, o que, segundo a federação, pode gerar insegurança jurídica para diversos setores da economia e provocar impactos nos preços das mercadorias. Diante disso, A Fiesp pede que os senadores promovam mudanças no texto antes da votação.
1: E o vice-presidente da República, Geraldo Alckmin, condenou a família Bolsonaro por incentivar a alta das tarifas dos Estados Unidos contra o Brasil. Quem tem os detalhes é o Marcelo Matos.
2: O vice-presidente da República, Geraldo Alckmin, critica a ação da família Bolsonaro contra o Brasil em relação às tarifas impostas por Donald Trump.
20: O ministro Márcio Eliezosa tem feito tratativas com o embaixador Grillo e o STR, pode detalhar um pouco melhor. Mas, na realidade, são maus brasileiros que trabalharam contra o Brasil e agora estão tentando remediar o estrago que foi feito.
2: O ministro da Indústria e Comércio, Márcio Elias Rosa, segue no mesmo tom.
21: Se você pegar a origem do tarifaço dos 40%, tinha uma ordem executiva que citava a necessidade de interferir num julgamento do Supremo para evitar a condenação ou o julgamento. E o que é pior, um festejava lá nos Estados Unidos, no território alheio, né? Festejava e dizia, olha, fui eu que encomendei, e o outro aqui publicava dizendo, olha, conquistamos esse mesmo remédio. Essa gente que pede uma hora para bombardear o Brasil com tarifa, outra hora para bombardear mesmo, literalmente, essa gente não está pensando no povo brasileiro. Mas não é nosso papel esse, né? Nosso papel é continuar no nível da serenidade, trabalhando com seriedade, como o presidente Lula pede, na mesa de negociação, conhecendo os problemas e enfrentando o desafio. Outro dia me perguntaram, o senhor é otimista? Eu falei, olha, eu tenho que ser, porque um negociador pessimista é um derrotado, não é? Então, isso nós não somos. Haveremos de superar essa dificuldade e esses terão sempre o tamanho que eles de fato têm.
2: Em São Paulo, a APEX, Agência Brasileira de Promoção de Exportações e Investimentos, MIDIC, Ministério da Indústria, Desenvolvimento, Comércio e Serviços, e a BDI, Agência Brasileira de Desenvolvimento Industrial, sediaram a edição paulista do Conexões Produtivas, Rotas de Oportunidades do Acordo Mercosul-União Europeia. Com empresas, especialistas e representantes do setor produtivo, também foi lançado o painel Acordo Mercosul-União Europeia, uma plataforma desenvolvida para identificar segmentos e produtos brasileiros que poderão se beneficiar da redução e também da eliminação gradual de tarifas previstas no acordo, com o mapeamento de 543 oportunidades de exportação com redução tarifária imediata em 25 países da União Europeia, abrangendo setores como alimentos, máquinas e equipamentos, produtos químicos, artigos manufaturados e segmentos da indústria de transformação.
1: Assunto também para os nossos comentaristas que estão aqui hoje com a gente, Mônica Rosenberg e Elias Tavares. Vou chamar a Mônica agora, minha amiga que está aqui nos estúdios do Jornal da Manhã. Os dois estão aqui com a gente hoje, domingo bom aqui. Exatamente. De Jornal da Manhã. Mônica, bom dia para você, bem-vinda. Geraldo Alckmin fala dos maus brasileiros que trabalharam contra o Brasil. De fato, ele fala da família Bolsonaro. Mas o que o presidente Lula tem feito para tentar reverter essas tarifas?
22: Muito pelo contrário, bom dia Paula, bom dia Matos, bom dia Elias, bom dia você que acompanha a Jovem Pan este domingo. O que o presidente Lula está fazendo é exatamente o contrário disso, ele está falando disso, dando mais importância para que seja bandeira eleitoral. Ele está no palanque, ele não está preocupado em resolver a questão tarifária, a questão da posição do Brasil no mercado internacional, a busca de novos parceiros internacionais para que essa ameaça não seja mais um problema, e sim em usar isso para ganhar voto na eleição, para fingir que coitadinho do Brasil, para colocar o Brasil nessa posição de ameaça à soberania. O presidente Lula agora fala muito mais de soberania do que de economia e, na verdade, quem está ameaçado é a nossa economia, não a nossa soberania, mas ele precisa disso, ele precisa desse inimigo comum, ele precisa que o brasileiro acredite que há algum tipo de ameaça, seja por aquela história de nomear as facções como terroristas, seja agora por essa história das tarifas, seja com a famosa ameaça ao PIX. Ele precisa que alguém acredite que é uma ameaça contra o Brasil e que ele é a pessoa que pode defender, quando ele justamente está fazendo nada para defender o Brasil, para reverter essa situação toda.
2: Agora, Elias, nesse processo a gente observou a participação de Eduardo Bolsonaro, né? Lá no início houve até um choque aqui com o governador Tarcísio de Freitas, que São Paulo seria o estado mais afetado, né? E houve toda essa questão que envolvia Eduardo. No final das contas, ele perdeu o seu mandato, ele não pode voltar para o Brasil se não é preso. Essa questão hoje colocada da soberania, de fato, acabou pegando a opinião pública, né? Neste momento, claro, como a Mônica disse, no ano de eleição. De qualquer forma, né? Nós tivemos a presença do Flávio lá e houve, então, essa retomada da taxação. Então, de qualquer forma, está associada à família Bolsonaro mesmo, né? Eles podem dizer que não. E é claro que o governo está usando isso.
0: Evidente que usa, né? Agora a gente tem que trazer um ponto que eu acho que é legal a gente falar, que é essa questão do Eduardo, por exemplo, foi lá no começo. E vamos colocar outra coisa também. O Trump taxou o mundo inteiro, ele não taxou só o Brasil. A diferença é o jeito que os países ali foram tratando esse tema. Agora, chegando aqui no nosso país, simplesmente vira a retórica política de dois lados, de uma polarização desacerbada que a gente tem, e fica essa guerra de narrativa simplesmente de, olha, a culpa é deles, eu que resolvo, eu estou aqui defendendo a soberania nacional, olha, se a gente não ganhar, o governo não tem capacidade de interlocução, o Lula vai para os Estados Unidos, faz afago no Trump, volta no outro dia, fala mal, quer dizer, não existe uma coesão no trato, né? Então, assim, até mesmo o vice-presidente Geraldo Alckmin, que lá atrás, né, eu disse até em outros comentários na época que ele era o adulto na sala, agora eu retiro essa fala, porque a gente percebe simplesmente uma discussão para 2026, para o processo eleitoral, e aí a maior dificuldade é justamente quem tem que importar que está sofrendo essa taxação e o governo nada faz.
2: Muito bem, estão 7 horas e 29 minutos.
1: Repita.
2: 7h29.
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2: Jornal da Manhã, 7h31.
3: Repita.
2: 7h31. A gente começa a girar a nossa reportagem, as ruas aqui de São Paulo, porque o vereador Senival Moura, do PT, pediu afastamento do partido após ser preso por suspeita de envolvimento com o PCC. A Danúbia Braga traz as informações para a gente. Danúbia, o PT se pronunciou já em relação à decisão do vereador? Bom dia para você.
4: Se pronunciou sim, Paula. Muito bom dia para você, bom dia a todos que acompanham a gente no Jornal da Manhã deste domingo. O diretório do PT enviou uma nota, então, dizendo justamente o seguinte, abre aspas, informamos que o vereador Senival Moura encaminhou neste sábado à direção do Diretório Municipal do PT São Paulo o pedido de afastamento de sua filiação ao Partido dos Trabalhadores com a justificativa de se dedicar à sua defesa e de não vincular os últimos acontecimentos ao partido. Fecha aspas, é o que diz então essa nota, que foi assinada pelo presidente do Diretório Municipal, Hélio Rodrigues. Senival Moura, que foi preso na última quinta-feira durante a operação Última Parada, deflagrada pela Polícia Civil e o Ministério Público de São Paulo, vereador da capital paulista, é suspeito de integrar então ali um esquema de lavagem de dinheiro para a facção criminosa Primeiro Comando da Capital, PCC, por meio da empresa de ônibus TransUnião. Horas depois dele ter sido preso, já na quinta-feira, o PT chegou a afirmar que encaminhou o caso de Moura ao Conselho de Ética, da sigla, para avaliação e que tomaria, então, todas as ações cabíveis, né, dentro dessas medidas disciplinares cabíveis dentro desse acontecimento, como afastamento cautelar e também eventual expulsão do filiado. O diretório afirmou ali não compactuar com qualquer prática ilícita, reforçou que todos os fatos devem ser rigorosamente apurados pelos órgãos competentes. De acordo, então, com a investigação, mostra que Senival Moura, ele integrava um núcleo criminoso que, então, presidia a Comissão de Trânsito e Transporte na Câmara Municipal de São Paulo. Conforme o inquérito policial mostra, ele usava o escritório político para ter ali, por exemplo, planilhas guardadas, armazenadas, informações de controles de fluxo de caixa da TransUnião, assim como também o controle da frota. A defesa do parlamentar diz que recebeu a notícia da sua prisão ali com grande surpresa e indignação. Os advogados apontam que essa medida foi determinada num momento muito sensível, muito delicado, em momento de sensível às vésperas do período eleitoral, colocando nas palavras como colocou ali a defesa de Senival Moura. Segundo a Polícia Civil, as informações das investigações, ele estava jurado de morte pelo PCC, mas depois de um desvio de dinheiro lá em 2020, mas acabou sendo perdoado. Outros 4 mandados, então, de prisão temporária foram expedidos pela Justiça. O DEIC, o Departamento Estadual de Investigações Criminais e o Ministério Público de São Paulo também cumpriram ainda 103 mandados de busca e apreensão na capital paulista, na Grande São Paulo e também em Minas Gerais. A gente vai seguir acompanhando esse caso. O fato é que o Partido dos Trabalhadores, então, se manifestou dizendo que o próprio vereador chegou a pedir o seu afastamento do partido, vai se dedicar agora à sua defesa e também não quer vincular o nome dele, esse escândalo, ao Partido dos Trabalhadores. Assunto importante, no momento decisivo também, momento já de corrida eleitoral, a gente vai ficar de olho. Volto com vocês.
2: Com certeza, Danúbia, obrigada pelas suas informações. Quero chamar os nossos comentaristas. Vou começar essa rodada agora com Elias Tavares. Elias, de envolvimento com o Banco Master até envolvimento ao PCC. Esse está sendo o nosso ano de 2026, né? Que, por sinal, PCC e Banco Master muitas vezes se conectam também em alguns momentos, né? Como que isso atrapalha, assim como a Danúbia trouxe para a gente, o presidente Lula em ano eleitoral, corrida eleitoral acontecendo, Elias?
5: Olha, mais uma vez, Paula, isso atrapalha porque é um parlamentar do PT com um histórico antigo no Partido dos Trabalhadores, uma liderança do PT muito consolidada na Zona Leste de São Paulo, que sempre teve ali, né, grandes eventos com os candidatos do PT, sempre levou os candidatos do PT em sua região. Então, assim, me causa muita estranheza ele pedir um afastamento e o PT ainda não tomar uma atitude mais enérgica, né? Evidentemente que tem que se garantir toda a defesa do vereador, mas precisa se tomar ação porque, evidente, você tem aí uma mancha direta ao presidente Lula, né? Até porque, né, o lado da oposição gosta de linkar o governo a esse tipo de ação do PCC, etc. Enfim, a gente vai acompanhando, mas ações como essa, agora que um parlamentar em mandato, né? Não é um parlamentar distante, um parlamentar próximo, um parlamentar histórico, né? Precisaria de muito mais energia nesse momento. Eu acho que o presidente Lula também deveria se manifestar. O PT também não precisava anunciar um afastamento do parlamentar. Tinha que falar, olha, o Conselho de Ética está analisando, né? Ainda está ainda muito, muito estranho, né? Como sempre, o PT fazendo um silêncio ensurdecedor aí nesse tipo de ação, né?
3: Mônica Rosenberg, esse tema não é novo, né? Se nós lembrarmos lá em 2013, naquelas manifestações que começaram aqui em São Paulo, né? Os jovens nas ruas, né? Catraca, aquela questão dos 20 centavos aí mais caros da história, né? Que se espalhou pelo Brasil. E nós tínhamos ônibus que eram incendiados, os ônibus. Os micro-ônibus, na época, nenhum micro-ônibus foi incendiado, talvez seja uma coincidência, evidentemente. Mas os ônibus, sim. E em 2014, né, o irmão do Senival, Luiz Moura, ele foi expulso do PT, né, porque ele foi flagrado numa reunião do PCC que tratava justamente do incêndio de ônibus aqui na capital paulista. Ele foi expulso em 2014, o Senival continuou na Câmara, ele era deputado estadual à época, Luiz Moura, e o Senival é vereador aí por vários mandatos na Câmara de São Paulo. Claro que tudo isso, o PT quer ficar bem longe dessa história no ano eleitoral, né, Mônica?
6: Essa ação parece mais exatamente isso, Matos. Querer se proteger do que realmente querer passar algum tipo de problema a limpo. E o argumento de que é um momento sensível parece até engraçado. Momento sensível é o momento em que o eleitor está prestando um pouquinho mais de atenção do que o normal. E nós temos aqui um sinal claríssimo de formação de quadrilha, gente, isso é máfia há muito tempo. Sabe-se que aqui na cidade, não li os autos, não vou acusar ninguém, seria uma irresponsabilidade, mas que os indícios estão aí há muito tempo de que é uma caixa preta. O vereador era presidente da comissão de trânsito e há esse tipo de acusação, esse tipo de suspeita, é muito sério, é muito sério. Entende-se que o PT queira distância disso. Agora, no federal, já temos Jorge Wagner tendo que sair da liderança do governo. São coisas importantes, são ações que, eu vou trazer um lado otimista aqui, antigamente não aconteciam, os escândalos aconteciam, ninguém afastava ninguém, todo mundo passava pano. No último mandato, teve deputado estadual na Alerge, lá no Rio de Janeiro, de dentro da cadeia, assinando o termo de posse. Então, assim, coisas que eram normalizadas, hoje não são mais tão normais. E esse tipo de máfia, a gente precisa, sim, colocar o dedo, começar a limpar. E que bom que mesmo o Partido dos Trabalhadores está começando a achar que é melhor não estar ligado com esse tipo de coisa. Dá para ter até uma análise positiva dessa situação.
3: Vamos dar sequência porque a Europa atravessa a segunda onda de calor extremo que deve atingir, inclusive, mais de 400 milhões de pessoas no continente nos próximos dias. Vamos conferir os detalhes com o Pedro Trito.
7: Na Dinamarca, o Instituto Meteorológico informou que registrou a temperatura mais alta desde o início das medições, no século XIX. O centro publicou que, com 36,6 graus Celsius ao norte de Odense, o dia foi o mais quente desde 1874. A onda de calor também deixou marca inédita na República Tcheca, que registrou uma temperatura recorde de 40,6 graus Celsius ao norte de Praga. Segundo dados provisórios do Serviço Meteorológico Alemão, o país contabilizou um novo recorde de temperatura. A estação meteorológica de Dürwitz registrou 41,5 graus Celsius, superando o recorde anterior de 41,3 graus Celsius de sexta-feira, em Saarbrücken, No sudoeste alemão, pelo menos 193 milhões de pessoas na Europa enfrentaram temperaturas acima de 35 graus Celsius neste sábado, devido a uma onda de calor que se desloca para leste, pelo continente. A previsão é de que as temperaturas máximas ultrapassem os 30 graus Celsius para mais de 404 milhões de pessoas na Europa nos próximos dias.
2: E a declaração de Donald Trump dizendo que as eleições brasileiras são o próximo desafio da América Latina causou um grande debate. Se a promessa do republicano for cumprida, essa não será a primeira vez em que Trump condiciona um pleito na América do Sul. Confira os detalhes com Fabrício Naisky.
8: Os Estados Unidos estão de olho nas eleições do Brasil. E isso não é segredo para ninguém. Durante a semana, o presidente Donald Trump compartilhou um post pelas redes sociais afirmando que a corrida presidencial de outubro é o próximo grande teste na América Latina. A publicação trata da virada à direita em governos na região nos últimos anos, após as vitórias de Abelardo de la Espriella na Colômbia e Keiko Fujimori no Peru. Ao todo, o texto cita 8 vitórias de Trump em 7 anos. Incluindo políticos eleitos quando o republicano não era presidente, como Javier Milei, na Argentina, e Daniel Noboa, no Equador. No caso da Colômbia, Donald Trump fez publicações declarando apoio completo e total ao candidato da oposição, ainda antes do primeiro turno. Após a vitória, Trump e o secretário de Estado,

0: manifestantes de criminosos e traficantes de drogas e disse que a Casa Branca não permitiria a derrubada do presidente local.
1: O retorno de Donald Trump à presidência tem marcado uma postura pouco discreta em prol do alinhamento dos interesses norte-americanos com países estrangeiros, principalmente na América Latina, apesar da promessa de campanha de menos envolvimento em assuntos externos. No ano passado, por exemplo, o republicano condicionou um auxílio financeiro à Argentina à vitória da coalizão de Javier Milei nas eleições legislativas.
0: Em entrevista ao JP Internacional, a professora de Relações Internacionais da ESPM, Natália Fingerman, minimizou a possibilidade de interferência estrangeira nas eleições da Colômbia, mas destacou que os Estados Unidos possuem grandes interesses no pleito brasileiro.
2: As eleições no Brasil estão sub judice, né? Estão, vamos dizer assim, sendo colocadas como uma pauta de Donald Trump. Isso não sou eu que estou dizendo, mas é ele mesmo que disse na sua rede social, né? Então ele coloca sim a sua preocupação com as eleições do Brasil e com os seus interesses, né? Ele deixa muito bem claro que os interesses norte-americanos no Brasil são, né, em linha com o governo à direita e não um governo à esquerda, como ele qualifica o governo de Lula.
0: No cenário nacional, a busca da direita pelo apoio de Donald Trump já é considerada uma das principais pautas envolvendo a provável disputa entre Lula e Flávio Bolsonaro. O senador do PL e seus aliados assumiram responsabilidade pelo tarifaço contra produtos brasileiros no ano passado, além das sanções da Lei Magnitsky contra o ministro do Supremo Tribunal Federal, Alexandre de Moraes. A possibilidade de novas tarifas americanas contra o Brasil, em meio a uma investigação de supostas práticas comerciais injustas, movimentou Brasília na última semana. Flávio Bolsonaro enviou uma carta a Marco Rubio pedindo que o país não seja atingido pelas taxas e disse que disponibilizará uma equipe de transição à Casa Branca em caso de vitória. Rubio respondeu agradecendo pela disposição do senador, mas afirmou que a decisão sobre as tarifas depende do resultado de uma audiência pública marcada para julho. À Jovem Pan News, o professor de Relações Internacionais do IBMEC do Rio de Janeiro, José Niemeyer, destacou que o apoio de Donald Trump pode gerar um efeito negativo para Bolsonaro.
3: Mas eu tenho a impressão que o discurso de alguns grupos políticos no Brasil, a gente está vendo isso diariamente, é de que os Estados Unidos da América estão interferindo na soberania brasileira. Que pode ser uma fantasia para alguns, mas para outros tem um peso. E nesse sentido, eu tenho a impressão que hoje uma menção do presidente Trump com relação às eleições do Brasil, eu tenho a impressão que isso vai trazer mais prejuízo para aqueles que contam com alguma participação da Casa Branca no processo eleitoral brasileiro do que benefício.
0: Dos 12 países da América do Sul, 7 são governados pela direita e 5 pela esquerda. O resultado de outubro no Brasil pode sementar a boa maré de direita nas eleições locais, mas a corrida pelo Palácio do Planalto segue completamente em aberto.
4: Agora são 7 horas e 47 minutos. Uma equipe de resgate especializada enviada pelo governo do estado de São Paulo embarcou na última sexta-feira para integrar a missão brasileira de ajuda humanitária à Venezuela. O grupo deve atuar no apoio às operações de busca, resgate e assistência às áreas atingidas pelo terremoto. É sobre isso que a gente vai conversar agora com o Coronel Valdir Pavão, presidente da Fundabom. Coronel, tudo bem? Seja muito bem-vindo. Bom dia.
5: Bom dia, Paulo. Bom dia, Marcela, toda a audiência Jovem Pan News.
4: Coronel, são mais de 1.400 mortos. A gente está mostrando aqui no Jornal da Manhã a situação difícil, trágica da Venezuela nesse momento, um país que já enfrentava uma crise política, mas nem convém a gente falar sobre essa crise política agora. A gente precisa falar sobre essas vidas, essas famílias. Eu queria que você trouxesse para a gente a dificuldade da ajuda humanitária brasileira de chegar ao território venezuelano, como que a assistência tem sido feita. Traz para a gente esse panorama do que vocês têm passado e como que está essa administração do Brasil até a Venezuela.
5: Bom, realmente, como você disse, Paulo, uma grande tragédia humanitária, perda de muitas vidas. É claro que as informações, ao medida que o tempo passa, vão chegando e cada vez mais dá a dimensão dessa tragédia, né? Então,

0: Governo do Estado de São Paulo, através do Corpo de Bombeiros de São Paulo, Defesa Civil, está lá com uma equipe de 14 pessoas. São 11 bombeiros, são um integrante da Defesa Civil e dois médicos, e mais um cão de busca. Essa equipe ela integra, juntamente com o Estado do Paraná e de Minas Gerais, que também envia esse esforço humanitário de pessoas e equipamentos, um total de 40 pessoas, né? Então, as primeiras medidas, assim que, que chega uma força humanitária dessa no país, é se estabelecer num local onde ele passa a fazer parte integrante de um sistema de atendimento, né, internacional. Existem já lá outros países presentes da mesma forma. Isso tudo é coordenado através do INSARAG, né, que é um órgão ligado à ONU, que faz a coordenação dessas equipes. É um cenário, como as imagens mostram, de muita devastação. Essa primeira equipe que foi, porque há a possibilidade de uma segunda equipe, não só do Brasil, como de outros países. Porque nós trabalhamos no conceito de independência, né? Uma força, quando vai atender esse tipo de chamado, ela leva tudo, né? Inclusive a água, a comida, os equipamentos. Não pode, as equipes não podem ser mais um problema para um país, para uma área onde já se encontra bastante prejudicada, e de maneira que ela deve ser independente. Então, nós estamos lá com uma possibilidade de ficar por 15 dias com essa equipe que está lá, e evidentemente, se o cenário for se desenvolvendo e houver mais necessidade, a equipe ela é trocada até que possa esgotar aí a capacidade de trabalho nesse cenário aí de escombros, de pessoas soterradas, enfim. Um cenário muito triste, o qual a gente lamenta muito aí a perda de tantas vidas.
1: Exatamente, Coronel, bom dia. E como é que, com o passar, infelizmente foi no, na, durante a semana, né? Com o passar das horas, a chance de sobrevida para as pessoas cada vez é menor, né? Quer dizer, esse trabalho teria que ser concentrado, está sendo, evidentemente, mas é muito difícil em razão da dimensão que foi, né? Mas infelizmente, com o passar das horas, as chances vão diminuindo mesmo, tecnicamente falando.
0: Tecnicamente sim, mas é claro que e nós temos alguns exemplos, viu, Marcelo? O Corpo de Bombeiros trabalhou lá no terremoto da Turquia, você deve se lembrar, alguns anos, e equipes de resgate encontraram pessoas soterradas num tempo até muito elástico, né, referente àquilo que se entende como a possibilidade da sobrevivência, né? É claro, né, as primeiras horas, os primeiros dias, eles são fundamentais, por isso todo esse esforço mundial de equipes que estão ainda chegando lá na Venezuela. No nosso caso, a gente está baseado em La Guaira, né? A área que foi determinada para nós, né? Isso é feito um esquadrinhamento, um reconhecimento, e as equipes são. Cada equipe cuida de um pedaço ali, uma ou mais equipes, né? Mas sim, infelizmente, o tempo joga contra, mas a gente tem assistido, né? Como eu disse, tem chegado em mais, a gente tem assistido histórias de resgate de pessoas que estavam desde os primeiros momentos soterrados e estão sendo recuperadas. Vamos aí vibrar, torcer e rezar para que a atuação possa ser o mais efetivo possível e possa acolher aí o sofrido povo venezuelano.
2: Coronel, eu queria que você trouxesse para a gente. O senhor está aqui no Brasil, certo? Só
0: Estou aqui no
2: confirma.
0: Brasil, estou aqui
2: Certo, o senhor está aqui no Brasil. Quando você conversa com as equipes, que estão na Venezuela, naquela região que o senhor falou que foi determinada para que essa equipe brasileira, equipe de resgate de São Paulo, fosse até lá. Quando você conversa com elas, o que que eles trazem, para você? Qual que é a situação? Algum depoimento, algo marcante, só para a gente entender esse contexto do que realmente está acontecendo lá?
0: Como eu falei, as preocupações iniciais, né, das equipes é o estabelecimento, né, da estrutura, que é a estrutura toda que vai para lá, de barracas, equipamentos, o início dos trabalhos. A gente ainda não começou os reportes. A partir de amanhã, provavelmente, a gente vai ter bastante reporte. Só para esclarecer, né, nós somos presidente da Fundação de Apoio ao Corpo de Bombeiros, eu não sou um militar da ativa. A gente faz um suporte para que toda essa equipe possa estar lá. Na questão de auxílio na formação, auxílio, por exemplo, na compra de cães de resgate, promovendo certames, promovendo curso de especialização, para que toda essa equipe possa estar lá, né? Então, a gente vai ter, respondendo a sua pergunta, a gente vai ter repórteres mais objetivos, né? Inclusive com depoimento das pessoas a partir de amanhã. E a gente vai ter uma ideia melhor de como é que está se desenrolando o trabalho lá.
1: Mas com a experiência do senhor, evidentemente, quanto mais equipes, melhor. O aeroporto foi restabelecido parcialmente, porque ele também foi atingido, né? Quer dizer, é uma logística necessária para chegar lá também está difícil. É, mas tem que haver uma ajuda mundial, até em razão das condições financeiras da Venezuela, sua crise. Quer dizer, o país não vai conseguir dar conta sozinho, a questão de saúde, os relatos das pessoas ainda estão desabrigadas, pessoas que precisam desse atendimento inicial, quanto mais rápido. Então, é necessário uma ajuda mundial. Mundial muito grande mesmo, né, Coronel?
0: Com certeza, essa parte assistencial, né, que vai perdurar por um tempo, né, já existe, o próprio Brasil já mandou um hospital de campanha das suas armadas da Marinha, e isso vem do mundo inteiro, né? O restabelecimento da normalidade, como a gente diz, não é uma coisa que a gente enxerga num horizonte próximo, né? Porque existe um impacto não só na vida, muito profundo na vida das pessoas, em toda a infraestrutura, água, energia elétrica, você falou aeroportos, rodoviários, enfim. A ação reconstrutiva certamente vai exigir um esforço mundial. E se a gente olhar para trás, aí a gente já teve coisas parecidas numa escala menor. Eu me recordo lá do tsunami de 2004, né? Atingiu ali o Sudeste Asiático, e naquele momento havia países ali que estavam em situações muito semelhantes, até em conflito, né? Conflito em guerra, e o tsunami chega e causa toda essa destruição, e causa, curioso isso, né? Acaba causando uma transformação para melhor naquela região. Que isso se repita e que possa ser uma bênção aí, no final, do posicionamento da Venezuela, das pessoas, da vida das pessoas, que possa ser o mais rápido possível restabelecido na normalidade.
2: Com certeza, Coronel. Obrigada pela sua entrevista aqui na Jovem Pan. A gente aguarda mais informações. O senhor falou que a partir de amanhã a gente vai ter mais depoimentos em relação a essa equipe de resgate aqui de São Paulo que foi para a Venezuela. Então a gente te aguarda sempre. Seja sempre muito bem-vindo aqui no Jornal da Manhã. A gente conversou com o Coronel Valdir Pavão, presidente da Fundabom. Fundabom. Obrigada, Coronel.
0: Obrigado, obrigado. Bom dia a todos.
2: Até mais.
1: Vamos dar sequência porque a PGR recorreu da decisão do STF que acaba com a aposentadoria compulsória como punição. A Rafaela Almeida traz os detalhes.
3: Nesse caso, o que a Procuradoria-Geral da República quer é que o Supremo reveja a decisão que acabou com a aposentadoria compulsória como punição para os magistrados. O STF entendeu recentemente que, depois da reforma da Previdência de 2019, essa penalidade deixou de ter previsão constitucional. E vale lembrar que a aposentadoria compulsória foi apelidada por críticos de punição-prêmio, porque afastava o magistrado de suas funções em caso de desvios de conduta, mas garantia a ele o recebimento integral de proventos proporcionais ao tempo de serviço. E com a decisão do STF, em situação de casos mais graves, a sanção agora passa a ser a perda do cargo mediante ação judicial. E foi em relação a isso que agora a PGR apresentou um recurso afirmando que a decisão tem omissões e pode gerar insegurança jurídica. O órgão questiona principalmente o fato de o processo de perda do cargo passará a tramitar diretamente no Supremo. Segundo a Procuradoria, isso pode comprometer o direito ao duplo grau de jurisdição, já que o magistrado seria julgado em instância única, sem possibilidade de revisão por outro tribunal. A PGR também argumenta que a decisão pode afetar a garantia constitucional de vitaliciedade dos juízes, que busca assegurar a independência da magistratura, e diz que a expressão infrações graves, usada como base para a perda do cargo, é muito genérica e precisaria estar definida de uma forma mais clara em lei. Por enquanto, a decisão da primeira turma continua valendo e caberá ao próprio Supremo analisar esse recurso e decidir se mantém o entendimento ou se faz algum ajuste na decisão.
1: Mônica Rosenberg, nós já trouxemos aqui que já a maioria de 5-0, né, para que os penduricalhos que foram que ficaram, né, daquela data limite que o Supremo colocou, eles serão pagos, portanto, já noticiamos aqui nesse jornal. E agora é essa questão, né? Todos os funcionários públicos, como são afastados para o bem do serviço público e evidentemente do Estado, eles não recebem nada. E por que que os magistrados podem ficar nessa condição? Você concorda, Mônica?
4: Eu discordo absolutamente, é um absurdo, é um tapa na cara da sociedade que um magistrado, que alguém que representa, alguém que diz a justiça, alguém que dá as decisões, que define quem tem direito e quem não tem direito, quando faz algo errado, seja punido, entre aspas, com ficar em casa sem fazer nada, recebendo o seu salário integral. É tão absurdo que parece piada. Quando você conta isso para um estrangeiro, ele dá risada, porque não é possível que esta seja a forma com que o Brasil escolhe punir os magistrados que erram. É importante lembrar que nem todo juiz é bandido. A gente não pode entrar nessa de dizer, ah, olha aí, os juízes todos do Brasil. Tem muito juiz sério, tem muito magistrado trabalhando seriamente, e é em respeito a esses que é muito importante que aqueles que falham, que aqueles que infringem a lei, não é, ah, porque errou, vamos castigar. É aquele que infringe a lei, aquele que faz exatamente o oposto do que ele deveria estar fazendo, ele tem que ser punido de forma exemplar. Não é possível que um juiz que comete uma corrupção, um juiz que rouba, um juiz que desvia, um juiz que falha na sua essência de representar a lei, seja punido com o grande presente que qualquer um gostaria de ter, que é de poder ficar em casa sem fazer nada, aposentado e recebendo salário pago com o dinheiro do trabalhador, que em geral é aquele que foi lesado, é aquele que no final das contas está pagando pelo o que foi roubado e pelo salário do juiz que fica em casa. É muito errado, tem que acabar. Vamos discutir como faz? Podemos discutir os detalhes de como vai ser aplicada essa regra. Mas que precisa acabar o conceito da aposentadoria compulsória como prêmio, isso precisa.
2: Esse assunto, Elias, ele causa, de fato, uma grande indignação social, né? Quando a gente vê juízes, desembargadores, a sociedade não quer ver mais esse tipo de servidor público que comete um crime, uma ilegalidade e tem a sua aposentadoria compulsória e acaba recebendo depois em casa. A Mônica trouxe para a gente que precisa discutir os detalhes de como isso deve ser feito, assim como o Matos trouxe. Tem a questão dos penduricalhos, também precisa ser discutida de uma maneira em que o Congresso vote para legislar de uma forma justa. Você acredita que nisso também vai ser justa essa votação?
5: Não, não é justa. O que a gente está vendo é mais um escárnio, é algo que revolta, é indignante a gente estar discutindo essa possibilidade de que alguém cometeu um ato, e a gente não está falando de defesa, é evidente que a gente está falando de alguém que trabalha, inclusive, em defesa, em sentença, que cuida do futuro de pessoas, de tudo que acontece, né? Então, não é razoável, não tem menor cabimento uma promoção a uma aposentadoria a quem comete um erro grave, né? É mais uma daquelas questões que coloca os três poderes da República em tanto descrédito. Então, como é que a gente vai, né, motivar um eleitor a chegar nas urnas no final do ano e escolher um candidato, né? É evidente que existe possibilidade, tem que se escolher o melhor, mas a gente precisa também que o outro lado, o judiciário, ele não passa, né? É evidente que não passa por processo eleitoral, mas, de certa forma, a gente precisa que, dentro dessa discussão toda de programa de governo que teremos em 2026, tenha-se, sim, uma grande intenção de reforma administrativa no todo e também uma reforma administrativa no judiciário.
2: Agora são 8 horas e 1 minuto.
1: Repita.
2: 8 e 1.
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2: Jornal da Manhã, agora são 8 horas e 4 minutos.
1: Repita.
2: 8 e 4.
1: Muito bom dia, prazer tê-los conosco aqui na Jovem Pan. Estamos na edição do Jornal da Manhã, dia 28 de junho de 2026. Ao meu lado, a Paula Nobre. Muito bom dia, Paula.
2: Tudo bem, Marcelo Matos. Bom dia pra você, bom dia à nossa audiência. Vamos até às 10 horas da manhã, neste domingo, finalzinho do mês de junho, com muita informação.
1: Vamos sim, vamos então atualizar as informações aqui na Jovem Pan. Porque o número de mortos após os terremotos na Venezuela chegou a 1.430. O balanço divulgado pelo governo venezuelano também apontou mais de 3 mil feridos e 3.100 pessoas desabrigadas devido ao desastre.
2: O Supremo Tribunal Federal forma maioria para liberar parte dos chamados penduricalhos pagos a magistrados e membros do Ministério Público.
1: O vereador Senival Moura, do PT, pediu afastamento do partido após ser preso por suspeita de envolvimento com o PCC.
2: Tarcísio de Freitas pede prioridade máxima nas buscas pelos homens que atiraram no tenente-coronel Ronickson Pimentel, irmão da jovem Eloá Pimentel, morta em 2008.
1: Flávio Bolsonaro volta a minimizar atrito com Michele Bolsonaro e diz que quer uma mulher como sua vice na chapa presidencial.
2: E o Brasil volta ao campo amanhã contra o Japão nos 16avos de final da Copa do Mundo. A expectativa agora é para saber quem Ancelotti vai colocar em campo para o jogo. 8 horas e 5 minutos.
1: Repita.
2: Agora. 8 e 5.
1: Muito bem, vamos dar sequência aqui ao Jornal da Manhã, porque já imaginou fazer um voo de 20 horas de duração? Esse é o projeto da Qantas, a empresa aérea australiana, que deve lançar uma rota direta entre Sydney e Londres no ano que vem. Mas essa viagem gigante também surge em grandes desafios. É o que nos conta agora Camila Yunis.
12: A viagem de avião mais longa do mundo, sem paradas. Esse é o desafio ambicioso da Qantas para outubro de 2027. Com a inauguração do trajeto direto entre Sydney, a maior cidade da Austrália, para Londres, a capital do Reino Unido. E para que isso seja possível, a empresa precisa superar desafios técnicos. O primeiro envolve a aeronave. A Qantas encomendou 12 Airbus A350 modificados, especialmente para as rotas de longuíssima duração, que fazem parte do chamado Projeto Nascer do Sol, planejado há quase 10 anos. Com um tanque extra de combustível, os novos aviões podem estender o alcance das viagens em até 1.000 milhas náuticas, o equivalente a quase 2.000 quilômetros, e chegar em locais que eram considerados impossíveis na aviação comercial. No lugar dos habituais 400 passageiros, os voos devem contar com apenas 238. A mudança busca aumentar o espaço entre os assentos, principalmente na classe econômica, onde a distância entre uma fileira e outra deve chegar a 84 centímetros, além de reduzir o peso do jato e melhorar a performance do combustível. Já para quem quiser pagar mais caro, a passagem na primeira classe deve oferecer uma suíte fechada com uma cama fixa, ideal para garantir uma boa noite de sono. Mas mesmo com mais espaço, o voo ainda pode ser bastante cansativo. E o preço da passagem, que deve sair mais cara do que a média atual, também precisa fazer valer o investimento dos viajantes. O trajeto entre Sydney e Londres pode atravessar até 9 diferentes fusos horários, provocando o famoso jet lag. Para isso, a Qantas teve que buscar na ciência as respostas para encontrar formas de reduzir o cansaço e aprimorar a experiência. Um dos segredos envolve a otimização do serviço de comida a bordo, evitando que as refeições sejam servidas logo após a decolagem. Assim, a empresa espera criar uma janela de sono para o descanso dos passageiros. Outra medida envolve ajustes na iluminação. Ao todo, 14 diferentes programações de luz devem simular o nascer e o pôr do sol e se ajustar em um ambiente mais confortável visualmente. As aeronaves também serão equipadas com uma zona de bem-estar, um espaço para que os passageiros possam caminhar e se alongar. E para o tempo passar mais rápido, a empresa deve oferecer internet Wi-Fi gratuita. Atualmente, a ligação mais rápida entre as duas cidades leva 24 horas. Em outros casos, os passageiros podem levar ainda mais tempo para chegar ao destino, caso precisem trocar de avião ou fazer uma conexão mais longa no aeroporto. Com a linha direta, o tempo economizado deve ser de 4 horas. Na matemática da Qantas, mesmo levando menos passageiros, a empresa espera aumentar em 20% os lucros da rota.
2: O governador de São Paulo, Tarcísio de Freitas, inaugura nessa semana parte da linha laranja do metrô. Serão abertas 6 das 15 estações de toda a linha no trecho entre a João Paulo I e Perdizes. Até o final deste ano, a operação chegará à Brasilândia. O restante, até São Joaquim, no centro, será somente inaugurado em 2027. Mais detalhes na reportagem da Mel D'Agostini.
13: Depois de mais de 10 anos em obras, a espera para a linha 6 laranja do metrô de São Paulo finalmente está chegando ao fim. O governo irá entregar na próxima semana a linha que vai ligar a região de Brasilândia, na zona norte de São Paulo, a São Joaquim, no centro da cidade.
14: A reportagem acompanhou uma das últimas visitas técnicas antes da inauguração. Nós estamos no Pátio Morro Grande, no extremo da Zona Norte, de onde partem os trens da futura linha 6 Laranja. E vamos percorrer o trajeto até a Estação Santa Marina, na Água Branca, para mostrar como está a estrutura que, em poucos dias, vai começar a receber os primeiros passageiros. O Pátio Morro Grande funciona como o coração operacional da linha 6 Laranja. É aqui que acontecem a manutenção, o controle e a preparação dos trens, que vão circular por uma linha totalmente automatizada, que funcionará sem condutores. A linha 6 Laranja é resultado de uma parceria entre o governo do estado de São Paulo e a concessionária Linha Uni, com investimento de 19 bilhões de reais. A expectativa é que, quando a linha estiver em operação completa, ela receba cerca de 633 mil passageiros todos os dias, reduzindo o tempo de deslocamento do paulistano e ajudando a desafogar outras linhas de metrô e importantes corredores de ônibus da capital. Quando estiver totalmente concluída, a linha 6 Laranja terá 15 estações ao longo de 15,3 quilômetros, ligando a região da Brasilândia a São Joaquim, no centro da cidade. O trajeto, que hoje leva cerca de 1h30 de ônibus, poderá ser feito em apenas 23 minutos de metrô.
13: Depois de alguns minutos de viagem, nós chegamos aqui na estação de metrô Santa Marina, que será o destino final do trecho entregue na semana que vem pelo governo do estado de São Paulo.
14: A partir da próxima semana, 6 estações estarão abertas aos passageiros. São elas a Estação João Paulo I, Freguesia do Ó, Santa Marina, Água Branca, Sesc Pompeia e Estação Perdizes.
15: Olha, essa linha ela sofreu, né? Teve alguns atrasos que envolveram, especialmente geotecnia, né? E, enfim, teve eventos geotecnológicos que foram identificados, que precisaram de um tratamento especial do ponto de vista de obra civil. Né, isso tudo aprovado, né, tanto pela concessionária quanto por empresas credenciadas de fiscalização e nós, né, a agência. E isso gerou, de fato, um atraso de cronograma, mas que, de resto, o próprio contrato já suportava esse atraso. Quero dizer, há mecanismos dentro do contrato, por ser uma obra subterrânea, uma obra que envolve solo, um solo que você pode fazer tanto o número de sondagens quanto você queira fazer. Nada substitui você, de fato, estar lá, fazer a escavação e começar a fazer a obra. Então, de fato, a gente teve intercorrências e a gente, enfim, trabalhou com um novo cronograma dentro de tudo que era possível para entregar a infraestrutura quanto antes para a população.
12: Conhecida como a Linha das Universidades, a Linha 6 vai facilitar o acesso a instituições como PUC, Mackenzie, FAAP, Unip e FMU. Outro destaque está na integração com o restante da rede metroviária. No futuro, a linha fará conexão com as linhas 1 azul e 4 amarela, além de vários terminais de ônibus. A linha 6 também terá as 4 estações mais profundas do atual sistema metroviário paulista, chegando até 66 metros de profundidade. André Insper, presidente da Artesp, falou um pouco sobre o funcionamento da linha.
15: A operação deste momento, que a gente chama de operação assistida, em intervalo com velocidade reduzida, para testes mesmo, e início de operação da linha, é de 30 a 40 por hora. A percurso inteiro são 19 minutos, mas quando digo percurso inteiro, é Brasilândia até Santa Marina. Não haverá cobrança de tarifa na operação assistida nesse momento de operação de 10 às 15 horas, em dias úteis.
12: Nesta primeira fase da operação, o trecho funcionará de segunda a sexta-feira, das 10 da manhã às 3 horas da tarde. Aos finais de semana e feriados, a linha permanecerá fechada. Inicialmente, apenas o acesso principal de cada estação estará disponível para os passageiros. O primeiro trecho da linha 6 Laranja marca o início de uma nova etapa para a mobilidade da capital paulista e antecipa o que será de uma das mais importantes ligações entre a Zona Norte e o centro da cidade.
1: Muito bem, o pré-candidato à presidência Flávio Bolsonaro e também o presidente do PL Valdemar da Costa Neto procuraram não criar mais polêmica sobre o vídeo gravado por Michele Bolsonaro, em que faz acusações ao senador. Confira agora com a Rafaela Almeida.
16: Flávio Bolsonaro e Valdemar Costa Neto participaram do lançamento da candidatura de Wildner Moraes ao governo de Goiás pelo PL. Foi o primeiro evento público dos dois juntos depois de Michele Bolsonaro tornar públicas críticas ao senador e pré-candidato à presidência. Em vídeos divulgados nas redes sociais, a ex-primeira-dama afirmou ter sido desrespeitada e maltratada pelo enteado durante uma conversa sobre decisões do partido. Depois da repercussão, Flávio pediu desculpas e disse que o episódio estava superado. No palco, o primeiro a falar sobre o tema indiretamente foi Valdemar Costa Neto. O presidente do PL reafirmou que Flávio é o nome escolhido pelo ex-presidente Jair Bolsonaro para disputar o Palácio do Planalto.
17: Cumprimentar o Zé Medeiros e o Balbinotti, que estão aqui do Mato Grosso, que vieram prestigiar nossa festa, e dizer para vocês, Flávio Bolsonaro foi escolhido pelo presidente Jair Messias Bolsonaro. Bolsonaro sempre fez a melhor escolha.
16: Na sequência, Flávio evitou fazer qualquer referência à polêmica com Michele. O senador concentrou o discurso em críticas ao governo Lula, defendeu a união do campo conservador e voltou a sinalizar que pretende ter uma mulher como candidata a vice-presidente.
18: Essa eleição, gente, não é sobre Bolsonaro e Lula. É sobre qual caminho nós vamos escolher para o nosso Brasil pelos próximos 50 anos. É muita responsabilidade. Cada dia que eu saio de casa para rodar o Brasil, para conversar com vocês, para ouvir cada um de vocês.
16: E voltou a direcionar sua comunicação ao eleitorado feminino ao enaltecer o nome de Ana Paula Rezende como vice pelo PL em Goiás.
18: Eu peço a Deus, Ana, que eu também tenho o privilégio de ter uma vice tão qualificada como você, tão disposta a colaborar com o futuro do meu país como você está disposta a colaborar com o futuro de Goiás.
16: Sem mencionar o desentendimento, a aparição conjunta de Flávio Valdemar e o tom dos discursos foram interpretados como um movimento do PL para reforçar a imagem de coesão interna e virar a página da crise às vésperas da campanha eleitoral.
1: Muito bem, hora de análise aqui, quero ouvir o Elias Tavares. Elias, a própria esquerda não está entendendo esse mecanismo de autodestruição da direita, né? Nós já tivemos aí vários episódios e como superar esse episódio, Banco Master e agora toda essa questão interna aí que envolve Michele Bolsonaro.
5: Matos, acho que ninguém entendeu, né? Acho que até a esquerda não está sabendo aproveitar esse elemento aí, esse vídeo da Michele, que vamos convenhar, né? À medida que o Flávio fala que precisa de uma mulher de vice e vem a esposa do seu pai, né, a público dizer que é maltratada por ele, né, que ele fala ali palavras de baixo calão, enfim, um vídeo muito desafiador aí para poder ser explicado, inclusive, né? É evidente que isso, na minha avaliação, eu entendo que isso terá um impacto, inclusive, na próxima pesquisa, não tão grande quanto teve a questão do Banco Master, mas se a gente olhar que a gente tem um universo muito pequeno, ou seja, a gente tem uma polarização muito grande, né? E um universo de eleitor ali médio que pode pender para um dos dois lados, qualquer coisinha pode ser prejudicial à candidatura do Flávio, né? E esse impacto que o Master já teve hoje, né, coloca o Lula numa posição um tanto quanto melhor, mas a grande dificuldade do Flávio é justamente, porque, vamos convenhar, né, a Michele hoje, ela é uma grande liderança nacional, as pesquisas, quando colocam o nome dela, ela pontua muito bem, e ela é o perfil justamente que o Flávio fala que quer como vice, né? Evidente que já está muito mais que claro que ela seria um grande problema como vice dele, mas o ponto central é que ela fala muito com as mulheres, ela fala ali com o público evangélico, que é um público muito importante, se a gente for pensar nacionalmente, né, um público que pode decidir uma eleição. Quando ela vem a público, né, e coloca a maneira que ela colocou, é um desafio maior. E o Flávio, por outro lado, também não se manifestar de forma coesa ali, explicando o que de fato aconteceu, mostra a grande confusão que o clã Bolsonaro tem internamente, né? Até porque uma eleição, ela começa dentro de casa. Uma eleição, qualquer candidato que vai disputar uma eleição, ele tem que ter a pacificação primeiro dentro de sua família, dentro de... A candidatura, ela nasce dessa forma, né? E é evidente que o Flávio agora, ele tem que fazer ali um grande reordenamento da sua candidatura, principalmente agora dizendo que quer uma candidata vice com um perfil muito parecido de Michele, que o acusou, né, de ser uma pessoa que não tem ali empatia com mulher, né?
2: Eu quero parafrasear, Mônica, a sua própria frase aqui no Jornal da Manhã de hoje, que eu até anotei. O que é um momento sensível em um ano eleitoral? É um momento em que o eleitor está prestando um pouco mais de atenção. Então, como que esse vídeo causa essa sensibilidade para esse eleitorado, esse vídeo de Michele Bolsonaro causa essa sensibilidade para esse eleitorado e pode atrapalhar a candidatura de Flávio Bolsonaro?
4: O problema é que ele vem justamente da Michele. E se vem da Michele, presume-se que Jair estava sabendo. A Michele não ia fazer uma coisa dessas sem falar com seu marido. Porque vamos analisar, o áudio anterior era Flávio Bolsonaro conversando com o mafioso mor do Brasil, falando sobre trocas de dinheiro com Vorcaro, do Banco Master, do grande escândalo de corrupção, e abalou muito pouco, porque o eleitor bolsonarista, contumaz, convencido, para ele, aquilo ali não tinha problema, ele está falando com o mafioso, o importante é tirar o Lula, e para ele tudo certo. Aquele vídeo abalou os 40%, aqueles eleitores que não são nem Lula convicto, nem Bolsonaro convicto, e que então estão ainda decidindo, estavam achando que Flávio era uma possibilidade, passaram a achar que não era mais. Caiu pouco nas pesquisas. Nesse momento em que Michele faz um vídeo, e veja bem, é um vídeo dizendo que ele foi mal educado, que ele foi grosseiro. Ela é casada com Jair Bolsonaro, ela sabe que é uma família que tem essa forma de falar. Então, se você for pensar, entre um áudio dele falando com um mafioso ou dele maltratando a madrasta, é muito menos grave. Mas veio de Michele, veio de uma pessoa importante, de alguém que representa muito dentro do bolsonarismo. Para o eleitor bolsonarista, ela é uma figura importante, ela é uma mulher guerreira, batalhadora, construiu o PL Mulher, tem o respeito de muita gente. E aí, quando Michele vem dizer, olha, o Flávio não é tudo isso que vocês estão pensando, isso sim é um grande baque para aquele eleitor, para aquele grupo que acreditava muito, que estava passando pano para o Vorcaro, de repente ele fala, ah, não, com a madrasta ele não pode brincar, com a Michele isso não pode. Então, realmente pode ser um problema muito grande e para o eleitor que está procurando soluções para o Brasil, resta o desespero.
2: Agora são 8 horas e 22 minutos. 10 anos após Brexit, o Reino Unido enfrenta uma crise política e econômica. O nosso correspondente internacional, Luca Bassani, traz todas as informações.
19: 10 anos após o referendo que decidiu pela saída do Reino Unido da União Europeia, o Brexit continua dividindo opiniões e sendo um dos acontecimentos políticos mais marcantes da história recente do continente europeu. Em junho de 2016, 52% dos eleitores britânicos votaram pela saída do bloco europeu. A retirada foi oficialmente concluída apenas em 2020, mas seus efeitos seguem sendo debatidos até hoje. Do ponto de vista econômico, a maioria dos estudos publicados ao longo da última década aponta que o Reino Unido cresceu menos do que teria crescido caso tivesse permanecido na União Europeia. Instituições independentes estimam que o Produto Interno Bruto Britânico, o PIB do país, seja entre 4% e 8% menor do que seria sem o Brexit. Reflexo direto da redução de investimentos, da queda da produtividade e do aumento das barreiras comerciais. O comércio com a União Europeia também mudou significativamente. Embora o bloco continue sendo o principal parceiro comercial britânico, representando cerca de 41% das exportações e metade das importações do país em 2025, empresas enfrentam hoje mais burocracia, controles alfandegários e custos administrativos para negociar com o mercado europeu. Pequenas e médias empresas foram especialmente afetadas pelas novas exigências comerciais. Na imigração, um dos temas centrais da campanha do Brexit, o cenário se revelou ainda mais complexo do que o esperado. A livre circulação de cidadãos europeus foi encerrada e a imigração oriunda da União Europeia caiu significativamente. Ao mesmo tempo, o Reino Unido ampliou a entrada de trabalhadores e estudantes de outras regiões do mundo por meio de um sistema de vistos baseados em pontos, alterando profundamente o perfil migratório do país. Agora com menos imigrantes europeus e cada vez mais com imigrantes asiáticos e africanos. Politicamente, o Brexit provocou anos de instabilidade, contribuiu para a sucessão de primeiros ministros e crises políticas, além de manter vivo o debate sobre a relação futura entre Londres e Bruxelas. Atualmente, tanto o governo britânico quanto a União Europeia buscam ampliar a cooperação em áreas como defesa, energia e comércio, sem discutir um eventual retorno ao bloco. Pesquisas recentes indicam que uma maioria dos britânicos considera que o Brexit trouxe mais prejuízos do que benefícios e defende uma relação mais próxima com a União Europeia. Ao mesmo tempo, pesquisas em diversos países europeus mostram que cresce o apoio à hipótese de uma futura reintegração britânica ao bloco, embora não exista qualquer processo formal nesse sentido até o momento. Uma década depois, o Brexit permanece como um divisor de águas na política britânica e europeia. Para seus defensores, simboliza a suposta recuperação da soberania nacional e do controle sobre leis e fronteiras. Para seus críticos, se tornou um exemplo dos custos econômicos e políticos de romper com um dos maiores blocos econômicos do mundo em uma decisão considerada por muitos precipitada. Continuaremos acompanhando para atualizar sempre a nossa audiência de Munique, na Alemanha, para a Jovem Pan, Luca Bassani.
1: E o Conselho Nacional de Justiça aprovou uma resolução que estabelece regras para a concessão, fiscalização e monitoramento dos alvarás judiciais para a participação de crianças e adolescentes em ambiente digital. Confira na reportagem do Matheus Dias.
20: A nova resolução do Conselho Nacional de Justiça estabelece uma série de regras para autorizações judiciais que envolvam a participação de crianças e adolescentes em campanhas publicitárias nas plataformas digitais. A norma cria um Banco Nacional de Alvarás para reunir todas essas autorizações e que devem ser analisadas pelo juiz ao avaliar caso a caso. A partir de agora, crianças e adolescentes não poderão participar de conteúdos que promovam apostas, jogos de azar, produtos proibidos para menores, erotização, discursos de ódio, violência ou situações consideradas degradantes. Também ficam vedadas práticas de publicidade infantil consideradas abusivas pela legislação brasileira. Segundo a advogada Alessandra Borelli, o conjunto de normas vem para tornar a decisão do juiz menos subjetiva e mais objetiva.
21: Não existiam critérios objetivos sobre o que cada juiz deveria
0: levar em consideração. Então, essa resolução, ela justamente vem para padronizar isso, definindo, por exemplo, quais são as informações que devem constar do pedido, o tipo de conteúdo, a frequência com que ele promove, desenvolve vídeos, a frequência com que ele dedica seu tempo ali para esse tipo de atividade, os contratos que são firmados com eventuais marcas, a monetização, a situação escolar e, lógico, a saúde.
20: Entre as mudanças ainda estão a obrigatoriedade de avaliar fatores como o desejo da criança em participar da atividade, o tempo de exposição nas redes, a carga de trabalho, os valores recebidos e as condições familiares. A resolução também determina que parte da remuneração seja depositada em uma conta ou aplicação financeira em nome da própria criança ou adolescente.
0: É óbvio que também é observada a frequência dessa exposição, a carga horária que se dedica e com que frequência a criança promove, cria, desenvolve esses conteúdos, dedica seu tempo para isso. Indícios de pressão, de coerção, exploração econômica pelos responsáveis.
20: Ariel de Castro Alves, advogado e membro da Comissão de Defesa dos Direitos da Criança e do Adolescente do Conselho Federal da OAB, detalha ainda que a autorização judicial depende de comprovações familiares, de que a gravação dos vídeos para a internet não interfiram no desenvolvimento da criança ou do adolescente.
21: E para que os juízes concedam essas autorizações, os pais e mães precisarão entrar com requerimentos junto com seus filhos e estarão demonstrando nesses requerimentos que a criança ou adolescente estão matriculados na escola, têm toda assistência psicológica, estão sempre acompanhados do pai ou da mãe ou de um responsável legal durante as gravações, que os conteúdos são adequados para as idades desses influenciadores, crianças e adolescentes, e que nenhum dano é gerado para a formação saudável, adequada dessas crianças e adolescentes, e que eles também estão inseridos em atividades culturais, esportivas, de lazer.
20: A resolução não cria uma proibição geral para a participação de influenciadores mirins nas redes sociais, mas estabelece uma série de critérios para garantir a proteção da imagem, do patrimônio e também dos direitos da criança e do adolescente, além de vedar uma série de conteúdos que são considerados incompatíveis com a idade. Alessandra Borelli ainda reforça que as normas do CNJ andam em conjunto com o ECA Digital, o Estatuto Digital da Criança e Adolescente, criado pelo governo federal e que torna as plataformas responsáveis por casos de exploração ou violência sexual infantil na internet.
0: Essa resolução, ela vem também para operacionalizar todos esses princípios do ECA, exigindo, inclusive, a oitiva da criança e do adolescente, a depender da sua idade e capacidade de compreensão. Esta resolução, ela é naturalmente apoiada no próprio ECA Digital e também no ECA da década de 90, que reitera a vedação a conteúdos erotizados, a conteúdos degradantes, vexatórios, impondo limites não só de horário e frequência, mas com relação também ao conteúdo que se promove.
20: Segundo o CNJ, a medida foi construída após estudos apontarem riscos relacionados à exposição da imagem de crianças e adolescentes, à exploração econômica, à ausência de mecanismos para proteger o patrimônio dos menores e à falta de critérios uniformes nas decisões judiciais em todo o país.
2: A defesa de Jair Bolsonaro enviou um pedido ao ministro Alexandre de Moraes do STF de prorrogação da prisão domiciliar do ex-presidente. Vamos entender os trâmites desse pedido com o advogado Felipe Carrijo. Tudo bem, Felipe? Seja muito bem-vindo ao Jornal da Manhã.
22: Bom dia, Paula. Bom dia, Marcelo. É um prazer falar com vocês.
2: Bom dia para você. Bom, traz para a gente o que a justiça, aliás, leva em consideração para tomar ou não uma decisão como essa prorrogação da prisão domiciliar de Jair Bolsonaro.
22: Neste caso específico do ex-presidente Jair Bolsonaro, o que a justiça vai levar em consideração são os argumentos que ainda persistem desde a primeira decisão que prorrogou que, aliás, que deferiu a prisão domiciliar para o presidente, que é a situação crítica de saúde que ele está no momento.
1: Agora, Felipe, toda essa questão envolvendo essa semana, aquela questão da arma, pode prejudicar. E outra coisa também, né? Ele, quando estava lá preso, ele poderia receber visitas. Em casa, ele não pode. Quer dizer, a lei está sendo seguida ou é algo assim... Por que ele podia receber lá quando ele estava preso e agora não pode na sua residência?
22: É um ponto importante, Marcelo, essa situação da arma. E, inclusive, a PGR já se manifestou nesse sentido, para dizer e assertivamente que o fato de uma arma em nome do ex-presidente Jair Bolsonaro ter sido encontrada em uma blitz em poder de um dos seus seguranças, por si só não caracteriza uma falta grave ou descumprimento das medidas que o ministro Alexandre Moraes impôs quando concedeu a prisão domiciliar para ele. E outro ponto, quando ele estava no complexo da Papuda, ele tinha o direito de receber, por exemplo, visita de lideranças políticas. Agora, em casa, entendeu o ministro por restringir, pelo menos, essas visitas. Ele pode receber visita da esposa, dos filhos, dos médicos e dos advogados. Mas, nesse ponto específico sobre as visitas, hoje ele está numa situação mais restritiva do que estava quando se encontrava no complexo.
2: Felipe, os nossos comentaristas vão participar da entrevista também. Mônica Rosenberg faz a primeira pergunta.
4: Bom dia, Felipe. Só para esclarecer para quem nos acompanha, a prisão domiciliar é uma forma de cumprir a pena, né? É importante deixar claro que o fato dele estar em casa não significa que ele foi liberado ou que houve alguma atenuante e que tudo bem, ele está em casa não cumprindo a sua pena. É importante lembrar que ele está preso e que por isso que existem essas regras, né? Ou o senhor acha que houve algum tipo de política, a decisão de não deixar essas visitas? Isso não faz parte do cumprimento de uma pena?
22: Bom dia, Mônica. Ótima pergunta. Mônica, sim, ele segue continuando no cumprimento de sua pena. Todo o período que ele está passando em prisão domiciliar é como se ele estivesse lá no complexo da Papuda. Acontece que ele teve a possibilidade de ir para a prisão domiciliar, e isso não deve ser visto como benefício, tão somente em razão da sua condição de saúde. Então, ele segue cumprindo a pena. Como eu disse anteriormente, inclusive nessa condição hoje, ele, pelo menos em relação a visitas, está mais restritiva do que quando ele estava no complexo.
1: Agora a pergunta do Elias Tavares.
5: Olá, doutor Felipe, uma honra falar com o senhor. Doutor, eu queria fazer um comparativo aqui da prisão do Lula com o Bolsonaro, né? Porque é evidente que não foi domiciliar a prisão do presidente Lula. Mas ali dentro da prisão ele recebia, né, em vários momentos, os representantes do PT, tudo bem que como advogados, o Haddad, a Gleisi, né? Mas ali, evidentemente, claramente era um momento onde ele tratava de questões políticas e etc. E o Bolsonaro, a gente não enxerga isso, a gente não vê esse movimento do Bolsonaro tendo essas visitas para poder, evidentemente, fazer ali algumas ações políticas. Qual é a diferença das duas prisões, doutor?
22: Bom dia, Elias. Bom, Elis, esse é um ponto muito importante porque, a meu ver, não tem diferença. Aqui o que temos é dois pesos e duas medidas em relação a esse assunto. Se a justiça entendeu em outro momento que o Lula, preso na situação que ele estava, ele poderia receber visita de lideranças políticas, eu não vejo por que agora tolir impedir o Bolsonaro que tenha esse mesmo direito. Mas, como nós sabemos, é uma tendência do STF... recentemente impor situações que, pelo menos aos olhos da defesa, parecem um pouco exageradas.
2: Então, Felipe, só para a gente encerrar e para você concluir essa entrevista com a gente, o que a gente consegue entender aqui é que existe a lei, mas existe também o entendimento do juiz de caso a caso, é isso?
22: Exatamente, exatamente. A lei, no caso do presidente Jair Bolsonaro, ela está sendo aplicada de uma maneira que não atende à expectativa da comunidade jurídica. Pelo menos é isso que eu tenho ouvido em todas as entrevistas dos colegas advogados, magistrados, promotores, mas infelizmente não temos o que fazer em relação a isso.
2: Bom, a gente conversou com o advogado Felipe Carrijo. Felipe, muito obrigada pela entrevista aqui no Jornal da Manhã. A gente te aguarda mais vezes.
22: Obrigado, Marcela. Agradeço a oportunidade e desejo um bom dia de trabalho para todos vocês.
2: Até.
1: Muito bem, vamos dar sequência porque no Economia em Foco de hoje, a nossa comentarista Denise Campos de Toledo aborda com especialistas a expectativa para a política de juros após o último relatório do Copom. Confira, portanto, um trecho desse programa.
3: Nós viemos aí de vários fatores que foram mudando um pouco a expectativa do mercado financeiro em relação aos juros. Eu gostaria de começar falando sobre isso com o Felipe, que está lidando mais com o mercado financeiro. Felipe, eu queria saber como é que ficou a sua expectativa depois daquele comunicado do Copom, que deixou todo o mercado em dúvida. Aí veio a ata, não esclareceu muito. Aí nós tivemos o relatório de política monetária e aí sim declarações de Gabriel Galípolo, presidente do Banco Central, também de diretores, que até justificaram aquele corte de 0,25. E o mercado fica meio dividido. Qual a sua expectativa? Para de cortar a Selic, corta mais 0,25, tem potencial de cortar mais do que isso?
6: Bom, vamos lá. Quando a gente analisa a comunicação do Banco Central em conjunto, quando a gente olha o comunicado, a ata, o relatório de política monetária, basicamente, o que o Banco Central está sinalizando? Ele está sinalizando o seguinte, olha só, eu reconheço que o cenário de inflação para frente piorou um pouco, eu reconheço que o espaço para cortar juro diminuiu, eu reconheço que os riscos aumentaram, mas a gente ainda enxerga espaço para algum corte de juros. Então, basicamente, ele deixou em aberto a possibilidade de parar na próxima reunião, quer dizer, se piorar mais, a perspectiva de inflação ele pode parar, mas deixou em aberto também a possibilidade de novos cortes. Não muitos, nada muito rápido, quer dizer, um corte de 50, porque isso é improvável, se cortar vai ser de 25 em 25. Então, o norte do Banco Central, mais ou menos, é esse. É só para botar alguns números como referência, ele até chegou a comentar na ata que a trajetória de juros que ele estava mais ou menos pensando, o plano de voo atual dele, não seria muito diferente daquilo que está na pesquisa Focus. E hoje a pesquisa Focus, que é enfim, a pesquisa que o Banco Central divulga, né, com o consenso dos economistas, tem mais ou menos uma Selic terminando esse ano em 14% e ano que vem 12%. Então, algo em torno disso, um pouquinho acima disso, me parece ser o plano de voo do Banco Central hoje.
3: É, Hugo, não é o que vai alavancar de uma forma muito diferente a atividade da economia ou frear, não é? É pouca diferença e eu queria saber do caso, se essa é a sua expectativa. Lembrando que nós tivemos uma semana favorável de queda do petróleo, não é? Porque foi avançando o acordo de paz, só que na sexta-feira nós tivemos de novo ataques dos Estados Unidos. Na véspera, o Irã tinha bombardeado o navio, teve uma falta de entendimento, então não se sabe ao certo se o petróleo vai ser um fator de colaboração. Então, quando a gente tiver o próximo Focus, ele já vai vir com a imagem anterior, sim, que foi uma queda de quase 10% do petróleo na última semana. Em que medida você vê a condição de a inflação ceder? Porque a guerra foi justificativa para a virada de chave, sim, a inflação voltar a subir. Aí o combustível cedeu, mas a inflação seguiu adiante.
7: Sim. Não, uma ótima pergunta. Na nossa perspectiva, a gente faz algumas análises um pouco, trazendo um pouco mais para a economia e o dia a dia, né? O que a gente tem visto? A gente fala muito do número da inflação, mas eu acho que o que mais chama atenção é a composição que ela está trazendo. Então, a gente vinha num cenário pré-guerra, num cenário que a gente via uma inflação convergindo para a meta, não tinha grandes desafios ali no radar. Quando veio a guerra, a nossa primeira interpretação foi a inflação vai subir porque o petróleo vai impactar consumo, energia, transporte e as derivadas. O que a gente tem visto nas últimas duas medições, e o IPCA 15 saiu muito nessa linha, é que a gente começa a ver a derivada da inflação atingindo a economia. E a gente tem uma economia muito indexada no Brasil. Então, daqui a pouco a gente vai começar renegociações salariais que vão já prorrogar esse efeito mais adiante.
1: 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Vamos agora girar a reportagem da Jovem Pan, porque o governador Tarcísio de Freitas se pronunciou sobre o ataque ao irmão de Eloá Pimentel, o tenente Ronickson Pimentel, que foi baleado na cabeça em São Caetano do Sul neste sábado. A Danúbia Braga está de volta conosco dentro desse Jornal da Manhã. Seja bem-vinda.
8: Olha, Matos, a gente tem uma atualização desse caso, viu? A Polícia Militar do Estado de São Paulo acaba de informar que foram presos os criminosos envolvidos no atentado, então, contra o tenente da PM Pimentel. Então, essa informação é agora de momento, de acordo com a Polícia Militar do Estado de São Paulo, presos, então, esses criminosos envolvidos nessa execução, então, porque é assim que acredita a investigação, que tenha sido uma execução, uma tentativa de execução do tenente Pimentel. Vai ter uma coletiva de imprensa no Departamento de Homicídios e Proteção à Pessoa nas próximas horas, é claro que a gente vai acompanhar de perto. A gente fala, então, desse caso, de acordo com Tarcísio de Freitas, ele recebeu com grande indignação a notícia desse atentado, então, contra o tenente da rota Ronickson Pimentel dos Santos, que tenha sido uma tentativa de execução na visão de Tarcísio de Freitas. O policial foi baleado na cabeça ali, né, por dois homens em uma moto na Avenida Goiás, em São Caetano do Sul. Logo após ele ter saído da academia, ele estava na sua moto parado no semáforo, momento em que nas imagens a gente percebe quando esse

0: estável, ele segue então sendo acompanhado por toda uma equipe médica e também a corporação mantém esperanças na recuperação do policial. Então, nas próximas horas a gente vai ter mais detalhes de como se deu toda a investigação e a prisão desses dois criminosos. Ontem a gente já tinha informação, até mesmo uma postagem de Tarcísio de Freitas falando que a moto que foi utilizada no crime tinha sido recuperada com placas do Rio de Janeiro. E aí nessa coletiva de imprensa que deve ter nas próximas horas, a gente vai ter mais detalhes de como se deu essa investigação. Mais atualização é que dois criminosos, então, envolvidos nessa tentativa de execução do tenente da PM Pimentel, eles foram presos e a gente vai, claro, acompanhar isso de perto e vai trazendo ao longo da nossa programação aqui na Jovem Pan. Volto com vocês.
1: Obrigada. Agora são 8 horas e 45 minutos. O presidente do Senado, Davi Alcolumbre, marcou para quarta-feira uma reunião para discutir a proposta de emenda à Constituição que põe fim à escala de trabalho 6x1. Beatriz Souza.
2: Este é o primeiro aceno por parte do presidente Davi Alcolumbre para a PEC do fim da escala 6x1. A proposta foi aprovada na Câmara no dia 27 de maio e enviada para o Senado no dia 28 do mesmo mês. No entanto, segue parada até hoje no Senado, aguardando o despacho por parte de Alcolumbre, que somente agora marcou uma reunião, na próxima quarta, dia 1º, às 8 horas da manhã. Essa reunião deve acontecer na residência oficial e, além do presidente Alcolumbre, devem participar a deputada Érica Hilton, o deputado Reginaldo Lopes e o senador Paulo Paim. A nova líder do governo no Senado, senadora Tereza Leitão, também vai participar e tem um novo desafio de atuar para aprovar a proposta antes das eleições, como deseja o governo do presidente Lula. Após a reunião, o Senado tem a primeira sessão de debates sobre o impacto da PEC do fim da escala 6x1. E mesmo com a reunião marcada, os governistas seguem com a expectativa pelo envio da proposta do fim da escala 6x1 para a Comissão de Constituição e Justiça, que é presidida pelo senador Otto Alencar e que já declarou que a preferência da comissão será para a PEC do fim da escala 6x1, que foi aprovada pela Câmara dos Deputados.
1: Proposta que está aguardando, então, a decisão de Alcolumbre. Vamos chamar os nossos comentaristas para a gente falar um pouco sobre isso. Eu acredito que a gente já saiba o que os dois pensam em relação à proposta do fim da escala 6x1. A gente já conversou bastante sobre isso. Eu quero trazer outro ponto aqui agora. Vou começar com a Mônica. Se tinha tanta pressa, tanta celeridade para aprovar essa PEC antes das eleições de outubro, por que ela está parada há tanto tempo, Mônica?
3: E esse era justamente o problema da PEC, né, Paula? Não é uma questão de trazer uma solução e da importância de discutir como melhorar a qualidade de vida do trabalhador. É uma pauta, é uma bandeira eleitoreira e é a urgência, a necessidade de discutir, passar essa PEC, passar essa medida antes da eleição, aliás, antes da campanha, né, para que pudesse ser usado durante a campanha, era um grande calcanhar de Aquiles, era o problema. Porque ao invés de estar sendo feita uma discussão técnica, ao invés de estar sendo feita uma análise de impacto, uma análise para o empresário, uma análise para o próprio trabalhador, porque nós vimos as pesquisas que diziam que a grande maioria ia aproveitar esse tempo para fazer mais um bico. Essa discussão, este estudo, essa conversa com todas as partes da sociedade que iam ser impactadas, não estava sendo feita. E é para isso que serve o parlamento, é exatamente para que se ouçam as diversas visões, as diversas dores, as diversas propostas e que se chegue a uma solução que resolve de verdade o problema. Eu tinha acabado de falar aqui no bastidor, que o Brasil tem a grande mania de resolver os problemas certos pela forma errada. Essa pressa na discussão dessa pauta é o maior problema que ela carrega no seu bojo. E aí o Senado estava realmente segurando, resta ver se ele vai sucumbir à pressão e vai levar isso à frente ou se vai segurar para que essa discussão seja feita depois da eleição com um pouco mais de racionalidade.
4: Até porque, né, Elias Tavares, a situação é a seguinte, né? O que passou na Câmara haveria aí uma transição de 2 meses em que o setor produtivo considera totalmente inaceitável, né? Claro, também se falou em 10 anos, o governo não aceita, né? Essa colocação vai mobilizar sua base governista para que isso não aconteça, mas também apenas 2 meses, uma adaptação tão grande. E os empresários também falam o seguinte: o governo está entrando com nada, né? Quer dizer, então o empresário vai ter que contratar sem nenhuma redução de carga tributária. E isso

0: Isso pode, inclusive, aumentar a informalidade no país e profissões assim que nós temos, muito se falou de piloto de aeronave, que vai para a Europa 12 horas, como é que ele vai fazer essa escala? E outras profissões também, o MEI, enfim, o setor de micro e pequenas empresas, quer dizer, 2 meses, muito pouco tempo, né?
1: Não, 2 meses não é nada pela complexidade desse projeto. O que está sendo colocado aqui, infelizmente, é uma peça publicitária de campanha eleitoral, infelizmente. Não se tem uma discussão como se devia fazer, ouvindo todos os lados. O impacto dessa lei, né, é evidente que a gente aqui, ninguém está discutindo a qualidade de vida do trabalhador, isso precisa ser discutido constantemente, aliás, não é só em um momento pré-eleitoral. A gente precisa olhar também para o microempreendedor, que é quem terá o maior impacto nessa ação, né? A gente não está falando das grandes redes de fast food, os shopping centers, a gente está falando da farmácia, a gente está falando daquele pequeno empreendedor local que terá ali a consequência. E como você bem colocou, Matos, não tem um refrigério, não tem uma discussão de como vai ser dado uma troca para poder se caber esse processo. Por quê? Porque é muito fácil fazer uma peça publicitária para um ano eleitoral que o governo quer fazer e empurrar a conta para quem quer que seja, menos para o governo. A gente está aqui discutindo muito, falando sobre reforma administrativa, todos os tipos de reforma que o país precisa ver. A gente discute um monte de emenda, um caminhão de emendas parlamentares no Congresso Nacional. Agora, quando entra um tema sensível como esse, o governo quer simplesmente fazer algo abrupto, né? O Senado, o senador, inclusive, sentou em cima desse processo, Alcolumbre, e aí até ameaçou o governo com pautas bombas, etc. E agora, estranhamente, está tirando o tema de cima. Por quê? Né? Porque a gente sabe que tem um processo eleitoral e é evidente que também ele pode ter as consequências, seja para quem ele vai apoiar, seja para a sua própria eleição, ele sabe que tem as consequências que estão advindo aí desse tema, né? Então, vamos ver o que vai se ocorrer nesse momento, mas a grande questão é: o tema não está sendo discutido da forma como se deve e eu não estou enxergando, pelo menos por hora, um benefício para o trabalhador nesse momento.
0: Vamos dar sequência então ao Jornal da Manhã, porque a partir de hoje o pagamento em espécie acabou nos ônibus municipais e quem usava notas ou moedas precisará se adaptar. Nós vamos lá para o Rio de Janeiro, esse destaque é de lá, e conversar com o Rodrigo Viga. Seja muito bem-vindo. Bom dia, Viga.
2: Fala, Marcelão. Bom dia para você, bom dia para o nosso ouvinte, espectador, internauta da Jovem Pan. Uma novidade, né? Dessa era tecnológica digital aqui no Rio de Janeiro, a partir de hoje, exatamente hoje, depois de muita disputa, muita discussão nesse período de transição, nada de cédula, nada de dinheiro em espécie, nada de grana para pagar ônibus aqui na cidade do Rio de Janeiro. A tarifa de ônibus municipal é de R$ 5,00. E agora, quais são os meios de pagamento? Ou o bilhete eletrônico do município, conhecido como JAE, tem o bilhete físico também JAE, ou pagar via Pix. Segundo a Prefeitura do Rio de Janeiro, 96% das pessoas já estavam pagando a passagem de ônibus através desses três meios, só 4% através de dinheiro em espécie. A gente está aqui num ponto de ônibus. Adriana, por gentileza, chega aqui. Adriana é passageira. Vem cá um pouquinho mais para perto de mim, por favor. Um pouquinho mais, por gentileza. Está ao vivo aqui na Jovem Pan. A partir de hoje, nada de dinheiro em espécie nos ônibus. Você já não usava, você me contava, né? Mas e as outras pessoas?
3: É complicado. Para algumas pessoas que não trabalham, né, que não tem a empresa aqui, que deposita, né, esse dinheiro, né, do JAE, fica mais complicado, porque as pessoas têm que ir a um posto, comprar, e às vezes é longe, não tem perto de casa. Então, eu acho meio complicado não aceitar o dinheiro em espécie.
2: Tem muita gente dizendo o seguinte, que você fica cada vez mais dependente do aparelho celular, né? Porque você tem o JAE no teu aparelho celular, você tem que ter bateria, tem que torcer para também não ser furtado, não ser roubado.
3: Para não ser roubado no meio da rua, porque se for roubado, como é que fica? A gente vai ficar no meio da rua, né? Não vai ter como pagar a passagem, porque a maioria das pessoas estão usando o celular, o aplicativo. Algumas pessoas têm um cartão. No meu caso, eu mesmo tinha um cartão, mas eu perdi o cartão. Então, eu estou usando o aplicativo. Se meu celular descarregar, como é que eu faço?
2: Já era, desculpa o trocadilho. E por último, amor, os rodoviários estão ameaçando fazer uma greve a partir dessa segunda-feira. Tá sabendo? Tomou conhecimento?
3: Tomei conhecimento.
2: E aí, graças, como é que você está se programando?
3: É, graças a Deus, hoje eu estou saindo do meu plantão, amanhã eu estou de folga. Mas quem está trabalhando, fica realmente, né, difícil, né? Porque as pessoas vão ficar muito mais tempo no ponto de ônibus, porque vai ter até alguns ônibus rodando, acredito eu que sim. O mínimo possível mas com um espaço de tempo muito, muito grande, né? Então as pessoas têm horário, é meio complicado, mas faz parte, né?
2: Obrigado, Adriana. Boa volta para sua casa tudo de bom para você. Então, essa é a situação. Obrigado, Adriana. Então, essa é a situação, viu? Além dessa mudança, a partir dessa segunda-feira, a partir do primeiro minuto dessa segunda-feira, tem um outro porém aqui na cidade do Rio de Janeiro. Os rodoviários estão ameaçando entrar em greve, disputa ali de salário, salarial, com a Rio Ônibus, que é a concessionária que administra parte dos ônibus municipais aqui do Rio de Janeiro. As empresas estão oferecendo um aumento pelo IPC. Será encerrado em 12 meses no mês de abril em 4,31%, mas a categoria está querendo algo diferente, está querendo para quem pilota, né, aquele ônibus articulado de BRT, um piso salarial de R$5.000, para os outros modelos de ônibus R$4.000. Vai rolar logo mais? Entre o final da tarde e o início da noite, meu caro Marcelo, ouvinte, espectador, internauta da Jovem Pan, uma assembleia da categoria na Francisco Otaviano, aqui no Rio de Janeiro, para decidir os rumos desse estado de greve. Se vão ratificar a paralisação dos rodoviários na cidade do Rio de Janeiro a partir dessa segunda-feira ou se vão protelar, vão postergar um pouco mais. Marcelo.
0: Valeu, Viga. Daqui a pouco você volta.
4: O corpo da mãe de uma criança que foi alvo de uma tentativa de sequestro e do ex-companheiro dela, apontado pela polícia como responsável por planejar o crime, foi encontrado na região de Colônia, na zona leste de São Paulo, dias após o ocorrido. A Polícia Civil investiga as circunstâncias da morte e apura se o caso tem ligação com o chamado Tribunal do Crime. Quem tem os detalhes é o David de Tarso.
5: Os corpos identificados pela polícia são de Carolyn e Hamilton, mãe da criança que sofreu a tentativa de sequestro e também Hamilton, ex-companheiro dela. Segundo as investigações, Hamilton planejou sequestrar a criança naquela ação em que ele foi com Lucas num táxi. Por sorte, os moradores acabaram gerando uma reação, né, desses moradores e, dessa forma, não deixou que a criança fosse levada. O taxista também contribuiu desligando o veículo. Eles acabaram sendo espancados e depois fugiram. Lucas afirmou à polícia no dia 19, numa sexta-feira, sendo que essa tentativa de sequestro foi no dia 16, numa terça, que ele ficou escondido em um córrego por medo dos moradores e iria se entregar à polícia. Ele revelou que Hamilton afirmou para ele que a criança era vítima de maus tratos, por isso iria tentar resgatá-la. E depois, na quinta-feira, no dia 25, tanto Carolyn quanto Hamilton foram encontrados mortos. A principal linha de investigação da polícia é que eles foram vítimas do chamado Tribunal do Crime, quando bandidos de organizações criminosas acabam agindo em relação às pessoas, torturando e tudo mais. Agora, a polícia tenta evidenciar o que de fato aconteceu, já que a principal linha de investigação é justamente essa. David de Tarso para a Jovem Pan News.
0: E o vídeo de Michele Bolsonaro atacando o senador e pré-candidato à presidência Flávio Bolsonaro deve virar uma arma para o PT nas eleições deste ano. Os bastidores agora com o João Vitor Revedilho.
6: Interlocutores do PT não descartam usar a gravação em que Michele Bolsonaro critica o próprio enteado para tentar atingir a imagem de Flávio durante a campanha eleitoral. O tema chegou a ser discutido internamente, mas a sigla ainda quer monitorar os efeitos que o vídeo deve causar para o senador. A ex-primeira-dama publicou a gravação no começo da semana e disse ter sido desrespeitada por Flávio durante uma ligação.
7: Ele foi muito ríspido, me desrespeitou e me maltratou ao telefone. E eu não tinha feito nada contra ele. Ele disse que seria melhor eu ficar fora das decisões do partido. Disse que eu havia chegado ontem e não entendia nada de política.
6: A crise teve como estopim o possível apoio do PL a Ciro Gomes ao governo do Ceará, além de trocas que podem ser feitas na composição ao Senado no Estado. Michele defende a indicação do senador Eduardo Girão, além do nome da deputada federal Priscila Costa, para uma das vagas ao Senado. Ambos os nomes sofrem resistência de Flávio e da cúpula do PL cearense.
7: Eu falei diretamente com meu marido sobre cada um desses compromissos. Eu disse a ele que queria apoiar o Girão. Pela sua fidelidade às pautas conservadoras, pela coerência que ele representa com as pautas da direita, totalmente oposto ao que o Ciro defende. E ele me autorizou. Deixa eu ser clara sobre a indicação da Priscila. Essa candidatura foi muito bem definida por três pessoas: meu marido, eu e o presidente Valdemar. Não foi sugestão. foi preferência, foi decisão. E decisão baseada no potencial da Priscila Costa. Jair definiu que o PL disputaria as duas vagas do Ceará, uma com Priscila e a outra com o pai do André. O que aconteceu depois foi que, aproveitando-se da prisão do Jair, começaram a trabalhar para eliminar a Priscila da disputa, cedendo a vaga dela para garantir uma aliança com Ciro Gomes.
6: Após a repercussão, Michele tentou ao menos duas vezes recuar das declarações e disse não haver briga entre eles. Apesar da tentativa, petistas acreditam que a estratégia não deve surtir efeito e que a fratura interna entre a família Bolsonaro e no PL já foi exposta. Sob reserva, um correligionário apontou que Flávio tem chance de perder votos entre mulheres e religiosos, público que tem maior fidelidade à ex-primeira-dama.
4: 8 horas e 59 minutos.
0: Repita.
4: 8 e 59.
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0: 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Jornal da Manhã, são 9h03.
4: Repita.
0: 9h03. O STF ampliou o alcance de perda de cargo por improbidade administrativa. Vamos entender melhor essa história agora com o Marco Viana.
17: Isso mesmo, essa decisão do Supremo tem potencial de atingir diretamente prefeitos, governadores, parlamentares e outros agentes públicos condenados por improbidade administrativa, ou seja, quando um agente público comete irregularidades no exercício do cargo, causando prejuízo aos cofres públicos, favorecendo terceiros ou usando a função de maneira indevida. O julgamento trata de mudanças feitas pelo Congresso na Lei de Improbidade Administrativa em 2021. resultou em uma derrota parcial para o Congresso Nacional, para os parlamentares. O principal ponto discutido pelos ministros foi o alcance da pena de perda da função pública. Pela regra aprovada pelos parlamentares, pelo Congresso Nacional, um agente condenado perderia apenas o cargo que ocupava quando cometeu a irregularidade. Na prática, isso poderia permitir que um político condenado por improbidade administrativa mantivesse outro mandato ou função conquistada posteriormente. Mas, por maioria, o STF entendeu que essa limitação enfraquece a punição e decidiu ampliar o alcance da sanção. Com isso, a perda da função pública poderá atingir também cargos ou mandatos ocupados posteriormente pelo condenado, conforme, claro, a análise da justiça em cada caso. Os ministros argumentaram que restringir a punição apenas ao cargo da época dos fatos abriria espaço para impunidade e comprometeria a efetividade da lei. O Supremo entendeu que isso não seria compatível com a finalidade da punição. O julgamento faz parte da revisão da reforma aprovada pelo Congresso em 2021 e, na avaliação da Corte, o combate à corrupção e ao mau uso do dinheiro público não pode ser enfraquecido por mudanças que reduzam excessivamente o alcance das punições. A gente segue acompanhando como isso pode e deve funcionar na prática.
4: E ainda lá em Brasília, o senador e pré-candidato à presidência, Flávio Bolsonaro, retomou o discurso de união neste sábado durante um evento de lançamento de candidaturas do PL em Goiás. Na fala, ele defendeu deixar diferenças de lado e sinalizou interesse em compor uma chapa com uma mulher na vice. Rafaela Almeida tem as informações ao vivo com a gente. Rafaela, tudo bem? Seja bem-vinda e traz pra gente o que disse o senador e pré-candidato Flávio Bolsonaro.
18: Oi, Paulo, um bom dia para você, para o Marcelo e para toda a audiência do Jornal da Manhã, diretamente aqui de Brasília. Olha, realmente houve, né, esse evento ontem, nessa, a realização de uma pré-campanha no estado de Goiás, com essa sinalização de união por parte do senador, uma sinalização que acontece, né, em meio a todo esse esforço aí da pré-campanha para superar o desgaste provocado pela exposição pública da divergência entre Flávio e a ex-primeira-dama Michelle Bolsonaro, motivado pela discordância, né, sobre o acordo envolvendo o apoio a Ciro Gomes, que é pré-candidato ao governo do Ceará. Flávio rebateu as acusações da ex-primeira-dama, mas em seguida pediu desculpas em uma de suas publicações nas redes sociais. Bom, lá no evento ontem, em Goiás, o senador buscou justamente passar essa mensagem de pacificação em relação a isso, né? E defendeu que o grupo permaneça unido, que deixe as diferenças de lado, né, em torno de um mesmo objetivo político. E nesse mesmo discurso, Flávio também reforçou que gostaria de ter uma mulher como candidata a vice-presidente na chapa e, ao elogiar a pré-candidata, a vice-governadora de Goiás, Ana Paula Rezende, ele disse, inclusive, que espera contar com uma companheira de chapa tão qualificada e disposta a contribuir com o país. E a possibilidade de uma mulher na vice-presidência já vinha sendo discutida dentro do PL, mas ganhou ainda mais força após toda essa repercussão, né, essa crise com a ex-primeira-dama Michelle Bolsonaro. E os aliados avaliam que essa composição pode ampliar o diálogo com o eleitorado feminino e acabar fortalecendo a construção da chapa para as eleições desse ano. Enquanto isso, a definição do nome que vai ocupar, né, a vaga de vice ainda não tem data para ser anunciada, mas há uma expectativa de que aconteça esse aí nas próximas 3 semanas. Volto com vocês.
4: Obrigada, Rafaela, pelas suas informações. Assunto para os nossos comentaristas também, para a gente continuar debatendo ainda esse vídeo de Michelle Bolsonaro, essa situação envolvendo Flávio Bolsonaro, que inclusive já tinha dado sinais que queria uma mulher como vice na sua chapa, a presidência da República, não é de hoje. Mas diante dessa situação, desse vídeo em que Michelle Bolsonaro fala que é maltratada por Flávio Bolsonaro e não é de hoje, será que isso... O Flávio Bolsonaro falar agora que quer uma mulher como vice, vai conseguir ampliar o seu diálogo com esse eleitorado feminino? Mônica Rosenberg.
19: Olha, ele está tentando trazer um antídoto ao vídeo, mas ele está repetindo algo que ele vem falando há muito tempo. Primeiro, essa história da união, né? Quando ele pede união, ele quer todo mundo apoiando ele, é toda a direita unida em torno do nome dele, ou seja, o pessoal me ajuda aqui porque eu sozinho não sei como vai ser. Faz muito tempo que ele vem falando isso. E a história da vice ser mulher. Nós já ouvimos vários nomes aqui, Tereza Cristina, vários nomes são citados ao longo do tempo. É, não sabemos porque não foi logo definido, né? Se ele quer tanto, ele já tem tanta certeza e há nomes de mulheres que estão disponíveis, por que a dificuldade em indicar logo quem será a sua vice? Mas neste momento o que parece é realmente isso, ele está tentando controle de danos, né? Está tentando reduzir o estrago que o vídeo que Michele fez veio causar na sua candidatura, porque, de novo, é um ataque de dentro de um grupo do eleitorado bolsonarista, é alguém da família, então o estrago pode ser muito maior. Pessoalmente, eu acho que ali estão começando realmente a fritar a candidatura de Flávio, porque ela só fez esse vídeo com a autorização do marido, ela cita o marido, o vídeo está muito bem feito, a estratégia do momento de lançamento foi muito firme, então não é que simplesmente ela estava desabafando, e Flávio certamente está com medo pelo futuro da sua candidatura.
0: Agora, Elias Tavares, já havia esse estereótipo que atingia Jair Bolsonaro em relação à conduta das mulheres, né? E agora isso acontece na família com a Michele Bolsonaro. Quer dizer, de fato, hoje nós temos mais mulheres do que homens que vão votar em outubro.
1: Sim, sem dúvida. É evidente que a fala dele de escolher uma mulher é uma estratégia um quanto inteligente, né? É necessário, ele precisa conversar com o eleitorado feminino, que é um eleitorado que tem uma certa resistência ao bolsonarismo, mas essa questão até do vídeo da Michele, eu vou até deixar de lado, né? Porque na minha avaliação, ele fala que é uma mulher, mas uma mulher de que partido, né? Evidente que ao longo desses meses ele vem elogiando uma série de mulheres ali do seu campo do espectro político, mas tem um ponto importante que a gente tem que analisar também na escolha dessa vice, já que é uma mulher, né? E essa escolha do partido, a gente está entrando aí num momento decisivo de começar a fazer as convenções partidárias, ou seja, dessas definições a começarem a acontecer. E tem um ponto crucial que é muitos partidos do centro-direita, da direita, ainda não decidiram se irão apoiar o Flávio Bolsonaro. Vamos colocar aqui o Republicanos, por exemplo, que é o partido do presidente da Câmara, que é o partido do governador de São Paulo, Tarcísio de Freitas, que tem até insinuado ali, através do seu presidente, Marcos Pereira, dizendo que talvez deixe os seus filiados ali, os seus candidatos, livre para escolher. Então, é um tanto quanto a dificuldade que a gente percebe da candidatura do Flávio nesse momento de consolidar esses apoios em cima do seu nome, né? Porque se tiver ali candidaturas de os partidos políticos ligados ao seu espectro, no seu campo político, né, liberando os seus candidatos para terem os seus entendimentos, isso começa a atrapalhar ainda mais a candidatura do Flávio, que nesse momento seria muito importante ele mostrar ali, né, uma coesão, mostrar os partidos junto com ele. É a grande dificuldade do Flávio, eu acredito que para as próximas semanas, é conseguir juntar todos esses partidos do seu campo político ali na sua candidatura.
0: Muito bem, a Petrobras vai retomar a partir de julho a importação de óleo diesel para garantir o abastecimento do mercado brasileiro. Essa decisão ocorre após a empresa reduzir as compras no exterior durante o período de maior tensão no Oriente Médio. Os detalhes com o Rodrigo Viga.
2: A Petrobras apresentou as justificativas para voltar a importar a partir do mês de julho óleo diesel para atender o mercado brasileiro. A empresa ficou praticamente sem importar o produto em abril, maio e junho. Foi o auge da guerra entre Estados Unidos e Irã na região do Oriente Médio. Fechamento do Estreito de Hormuz e dificuldade para as petroleiras trazer petróleo e derivados daquela região. Petrobras usou a estratégia de usar seus estoques que vinham sendo formados meses antes do início do conflito. Mas agora vai precisar importar o produto. As razões são muito claras. Precisa repor esses estoques que foram utilizados em abril, maio e junho. E o segundo semestre também é um período de maior demanda desse combustível, principalmente pelo setor agrícola brasileiro. Plantio, colheita, movimentação de cargas e também de safra. O óleo diesel é o combustível que movimenta o país e tem muita relevância para as máquinas pesadas, tratores, colheitadeiras e outros equipamentos para o setor agrícola brasileiro. Os números de importação não são revelados pela companhia, mas, segundo fonte da Jovem Pan, serão muitas cargas para atender o setor agrícola, atividade econômica e para a reposição de estoques, mas nada muito fora do normal, fora do padrão de anos ou semestres anteriores. Do Rio, Rodrigo Viega.
4: Ontem foi o último dia de jogos da fase de grupos da Copa do Mundo. Confira os gols na reportagem de Pedro Henrique Speder.
20: O sabadão de Copa do Mundo foi de pura emoção. Emoção essa por conta das definições da fase de 16avos de final no Mundial. A começar pelos jogos das 18 horas no Grupo L, a Inglaterra enfrentou o Panamá em busca da liderança isolada. O primeiro tempo foi sofrido, mas no segundo os ingleses abriram o placar com Jude Bellingham.

O Panamá tentou marcar, mas foi anulado por impedimento. Final em Nova York, 2-0 e classificação na liderança para os ingleses, que, logicamente, festejaram e muito. Quem também venceu e se classificou foi a Croácia. No mesmo horário, Sučić abriu o placar para os croatas.

0: Lucassen marcou e o bandeirinha anulou, mas o VAR salvou e garantiu o empate dos ganeses.
1: The attacker number 8 is in an offside position but does not impact the play. Decision is goal.
0: Mas no finalzinho, Vlasic garantiu a vitória e a segunda colocação dos croatas. 2-1 Croácia sobre a Gana. Croácia essa que novamente se mostrou forte no Mundial, para a alegria dos croatas. Mais tarde, às 8h30 da noite, as definições do Grupo K. O jogaço entre Colômbia e Portugal terminou sem gols. E olha que não faltaram oportunidades, viu? Inclusive, Davinson Sanches marcou no finalzinho. Mas pela pontinha do pé, o gol foi anulado por impedimento. Final sem gols e classificação para ambas as equipes. Colômbia em primeiro, Portugal em segundo. No outro jogo da rodada, muita emoção. O Uzbequistão já estava virtual eliminado e enfrentou na última rodada a República Democrática do Congo. Chomurodov fez logo aos 20 segundos, mas o gol foi anulado por impedimento. 10 minutos depois, ele de novo, Chomurodov, desta vez de cobertura, num belíssimo gol, abriu o placar para o Uzbequistão.

0: O segundo tempo chegou e com ele os congoleses inspirados. O Issa marcou de pênalti e empatou o jogo. Aos 32 do segundo tempo, Maiele fez o segundo e virou a partida. Por fim, aos 46 do segundo tempo, o Issa fechou o caixão. 3-1 para a República Democrática do Congo e classificação inédita em sua história. Nos jogos da madruga, a Argentina enfrentou a já eliminada Jordânia. Messi começou no banco e Giovanni Lo Celso abriu o placar de falta num belíssimo gol. Ainda no primeiro tempo, de pênalti, Lautaro Martínez marcou o segundo para os hermanos. Na segunda etapa, Altamari, também depois de uma bela jogada trabalhada, diminuiu para a Jordânia. Mas lembram do que eu falei sobre Messi? Pois é, ele entrou em campo. Entrou e fez mais um, de falta, marcou o terceiro e garantiu a vitória da Argentina. Esse gol de Messi, inclusive, entrou para a história nas Copas. Primeiro jogador a marcar em 7 partidas consecutivas em mundiais. Também no grupo da Argentina, uma loucura. Se preparem. Argélia e Áustria também disputavam a segunda colocação do grupo J. Podiam, inclusive, fazer aquele jogo de compadre sem emoção alguma. Mas, rapaz, Arnautovic abriu o placar no primeiro tempo para os austríacos na saída do goleiro. Apesar disso, Belgali deixou tudo igual, ainda no finalzinho do primeiro tempo. Aos 10 minutos do segundo tempo, Marcel Sabitzer marcou o segundo da Áustria na partida. Mas 5 minutos depois, Mares marcou para os argelinos e deixou tudo igual de novo. 2-2. No apagar das luzes, Riyad Mahrez, novamente, marcou aos 48 minutos do segundo tempo. Virada da Argélia, que se classificaria na segunda colocação, e a Áustria, no fim das contas, estaria eliminada. Mas para quem achava que o jogo estava acabado, meu amigo, aos 50 minutos do segundo tempo, Kaladžić marcou de cabeça. No último lance, empatou o jogo. Final em Kansas, 3-3. Com isso, Áustria na segunda colocação e a Argélia classificada na terceira colocação. A Copa do Mundo, que volta neste domingo, com África do Sul e Canadá, já pela fase de 16avos de final, 4 horas da tarde. 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
1: Muito bem, na política, o ex-governador de Minas Gerais, Romeu Zema, voltou a negar alianças com Flávio Bolsonaro e Ronaldo Caiado para o primeiro turno da eleição presidencial. Os detalhes com o Rodrigo Costa.
2: O ex-governador de Minas Gerais e pré-candidato à presidência da República pelo Partido Novo, Romeu Zema, descartou categoricamente qualquer possibilidade de composição para ocupar o posto de vice nas chapas de Ronaldo Caiado, do PSD, ou de Flávio Bolsonaro, do PL, nas eleições de 2026. Em declarações recentes, o político mineiro reafirmou que a sua pré-candidatura ao Planalto é definitiva e que o anúncio do seu companheiro de chapa ocorrerá em breve. A decisão consolida a estratégia do Partido Novo de lançar uma via independente de direita, rejeitando o papel de coadjuvante nas articulações de outros blocos conservadores. Nos bastidores, Zema tem adotado um tom combativo, desferindo críticas diretas aos potenciais concorrentes e defendendo uma agenda focada em reformas institucionais, incluindo cortes severos de gastos públicos, privatizações e mudanças no Supremo Tribunal Federal, o STF. Com a decisão de seguir em frente com a cabeça de chapa, a cúpula do Novo intensificou as negociações políticas. O nome mais cotado, no momento, é o do empresário Geraldo Rufino, filiado ao Podemos, com quem interlocutores de Zema já iniciaram sondagens formais para tentar fechar e selar uma coligação. A expectativa de aliados é que a definição do nome traga musculatura à pré-campanha e atraia novos setores do eleitorado, especialmente o segmento empreendedor. O anúncio oficial da chapa completa deve ocorrer já nas próximas semanas. De Minas Gerais, Rodrigo Costa.
3: Após a morte da jovem, que foi lançada em um salto de rope jump sem os equipamentos de segurança, o governo de São Paulo iniciou uma operação para fiscalizar práticas esportivas que envolvem saltos em altura. A Danúbia Braga tem as informações para a gente. Danúbia, quais são os locais que são alvos dessa operação?
4: Olha só, aproximadamente 11 pontos mapeados que receberam, então, essas visitas técnicas para ver se todos os equipamentos estavam de acordo. Entre esses locais, então, Mairiporã, Viaduto do Sumaré, aqui também na capital paulista, também Caminhos do Mar e Caminhos dos Pilões em Cubatão, Guarujá, também São Bento do Sapucaí, Horto Florestal, Campos do Jordão, Pedra Grande em Atibaia, Pedra do Índio em Botucatu, também a Cachoeira Cancã em Baté. Diversos pontos, então 11 aproximadamente, receberam fiscalizações realizadas pela Polícia Militar, com acompanhamento também dos fiscais do PROCON. Essas equipes, elas orientaram aproximadamente 20 pessoas, entre praticantes e também responsáveis, conferiram se tinha todos os equipamentos de segurança e, de acordo com as informações, então, do governo do estado de São Paulo, tudo foi encontrado de forma adequada, não houve nenhuma apreensão. A Força-Tarefa contou, então, com a atuação de 46 policiais militares, apoio dos órgãos de prefeituras locais, como, por exemplo, Defesa Civil, GCM, Secretaria de Turismo, e também fiscais do Programa de Proteção e Defesa do Consumidor, o PROCON. Foram analisados os cumprimentos, então, de toda a questão de segurança, de equipamentos de segurança para esses esportes radicais, a regularidade dessas empresas. Na última quinta-feira, teve ali uma reunião para ter uma força-tarefa junto com todas essas equipes para realizar esse mapeamento. O objetivo do encontro era tratar ali de um planejamento estratégico para garantir prevenção de acidentes durante atividades de aventura e de esportes radicais. Tudo isso também se deve, infelizmente, à morte da jovem, né, de 21 anos, que durante essa prática de rope jump em Limeira acabou perdendo a vida, uma vez em que ela não estava presa por nenhuma corda de segurança. Até o momento, 5 homens e uma mulher permanecem presos por envolvimento do caso. As investigações continuam e é claro que a gente também segue de olho. A gente teve, então, essa informação por parte do governo do estado de São Paulo, desses locais, então, em que a prática desse esporte é muito comum. Receberam então essa fiscalização e o que foi encontrado estava dentro da normalidade, mas ainda assim pelo menos 20 pessoas entre praticantes e empresas foram orientados a respeito de todos os equipamentos de segurança para a prática desse esporte. Devolvo ao estúdio.
3: Obrigada, Danúbia, pelas suas informações.
1: Dando sequência, 3 irmãs que juntas somam 316 anos de vida, dá uma média de 105 anos. Reconhecidas pelo Livro dos Recordes como o trio de irmãs vivas mais velho do mundo, elas também podem ajudar a ciência a desvendar os segredos da longevidade. Confira na reportagem de Fabrício Naitsky.
5: 3 irmãs brasileiras entraram para o Livro dos Recordes por formar o trio de irmãos vivos mais velho do mundo. Juntas, Zolina, de 103 anos, Zoraide, de 104, e Levita, de 109, somam 316 anos de vida e foram reconhecidas pelo Guinness World Records neste mês. Para as irmãs, o segredo da longevidade está nos hábitos cultivados desde a infância. Zoraide atribui saúde à alimentação natural e aos cuidados recebidos ainda nos primeiros anos de vida.
6: O segredo vem desde do nascimento. O principal, a alimentação materna, que é importante demais. E a minha mãe, que era uma mulher que vivia para a família, ela amamentava até não poder mais, até entrar na outra alimentação. E a outra alimentação ela fazia em casa, com tudo plantado em casa.
5: A vida também foi marcada por atividades físicas e alimentos frescos. Uma rotina que Zulina lembra com saudade.
7: É isso que a gente tá aqui, porque tudo era bom, tudo fresco. Não tinha geladeira, não.
8: São 2 temperos. Daqui eu tiro as carninhas um pouco e a farinha já está aí fininha.
9: Irão, é daqui.
5: O que para elas é uma história de família, para a ciência, pode representar uma oportunidade única.
10: Tudo bem, dona Zoraide? Então, ó, nós vamos fazer uma análise do seu DNA, da sua genética. Vamos ver aquilo que você herdou dos seus pais.
11: Pode deixar pra deixar.
10: A sua mãe viveu até os 100 anos, né?
11: Viveu, 100 anos.
10: Então deve ter dado os genes da longevidade, que é isso que nós queremos estudar.
2: As três passaram a fazer parte do projeto DNA Longevo, desenvolvido pelo Centro de Pesquisa sobre o Genoma Humano da Universidade de São Paulo, que busca entender por que algumas pessoas chegam a idades avançadas com saúde física e mental. A história das três irmãs pode ajudar a ciência a responder se existem genes que favorecem a longevidade e protegem o organismo.
5: A cientista Maiana Zatz, da USP, explica como a pesquisa pretende encontrar essas respostas.
12: A partir do exame de DNA, a gente procura os genes protetores. Tá? E a gente sabe que são vários, não é um só. Então, quanto mais pessoas a gente tiver que passam dos 100 anos, e principalmente famílias com vários centenários, maior vai ser a precisão da pesquisa no sentido de identificar esses genes de longevidade.
5: As descobertas podem abrir caminhos para novas estratégias de prevenção de doenças e promoção de um envelhecimento mais saudável para a população. Mas enquanto a ciência busca respostas complexas, as três irmãs acreditam que a longevidade também é construída com hábitos simples.
7: A lembrança é que a gente ia para o rio, de pote na cabeça, aquele tempo, né? E nadava muito, pegava onda, pegava peixe, depois ia cozinhar o peixe e depois ia de caranguejo, pirão de caranguejo, muito bom.
3: Agora são 9 horas e 29 minutos.
1: Repita.
3: 9h29.
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1: Jornal da Manhã, são 9 horas e 32 minutos.
3: Repita.
1: 9h32. E o novo teto do microempreendedor individual deve ficar entre R$ 130 e R$ 140 mil. A proposta também prevê a possibilidade da contratação de até 2 empregados. Vamos receber agora o deputado federal e relator da Comissão Especial sobre o novo teto para o MEI, Jorge Gotten, para essas explicações. Deputados, estivemos juntos aqui na Associação Comercial de São Paulo. Daquele evento que nós fizemos para cá, como avançou essa proposta? O senhor falava conosco, né, dessa definição importante aí, já que não há possibilidade de crescer, né? Quer dizer, a pessoa está presa aí nessa arrecadação dela. Como ficou essa proposta? Seja bem-vindo. Bom dia.
0: Bom dia, Marcelo. Quanto ao MEI, avançou bastante essas escutas que a gente fez com esses seminários, como fizemos em São Paulo, tivemos também em outros estados. Segunda-feira nós vamos estar no Rio de Janeiro. E é unânime, né, a importância e a necessidade que os MEIs precisam, né, para continuar prosperando e crescendo. E eu fico contente porque a equipe econômica já está pacificada, o governo entende da importância também e aceita atualizar o teto dos MEIs, dando oportunidade para contratar 2 funcionários. Isso está pacificado. Há 3 meses atrás, nós não tínhamos esse cenário. Mas nós também entendemos e precisamos atualizar o teto das empresas, das micro e pequenas empresas, das empresas do Simples, que está defasado desde 2016 também. E é isso que a gente vai trabalhar nos próximos dias, juntamente com o presidente Hugo Mota, na nossa comissão, para nós incluirmos a atualização das micro e pequenas empresas e aí sim dar essa contribuição e oportunidade para que esse setor da economia, que representa mais de 92% das empresas formais do país, possam continuar crescendo e prosperando, porque hoje esse limite do teto é impeditivo para o crescimento dessas empresas.
3: Deputado, bom dia. Mas esse teto é só para o MEI. Como é que fica o micro e pequeno empreendedor? Isso também não vai aumentar a informalidade aqui no país?
0: Não, Paula, há necessidade, nós já aprovamos, esse projeto veio, o PLP 108, veio do Senado, que tratava só dos MEIs, mas na Câmara dos Deputados, em 2022, foi aprovado também a atualização das empresas do Simples, e nós queremos aproveitar a oportunidade, temos que aproveitar essa oportunidade para atualizar as empresas do Simples também, né? Porque já o MEI é desde 2018, e é justo e legítimo, E as empresas do Simples é desde 2016. Elas têm que caminhar junto, senão há um conflito ali nas faixas. Porque, veja, Paulo, a primeira faixa da microempresa é R$ 180 mil, a primeira faixa. Se nós vamos elevar o MEI para 140. Se nós não atualizarmos as faixas do Simples, é um estímulo para que as microempresas migrem para o MEI, que é um regime fiscal muito bom para quem empreende, mas que é uma tributação muito menor, principalmente para a Previdência. Então, nós necessariamente temos que caminhar juntos, né? Atualizar a tabela dos MEIs e atualizar a tabela da micro e da pequena empresa também.
1: Agora, deputado, qual que é o entrave de fato, então? Quer dizer, o governo teria que abrir mão de receita, não tem essa receita. E como a Paula colocou, né, de repente, uma questão até política, você aumenta o MEI, mas deixa os outros setores de fora. Qual seria o melhor entendimento aí nessa questão, que é aquilo que o senhor falou, né? Ou vai aumentar a informalidade, ou a pessoa não pode crescer, evidentemente, o seu faturamento, né?
0: Nós entendemos que o Simples e o MEI, esses dois benefícios tributários que foi criado na sua essência, não impacta na questão tributária, porque não tem nada de renúncia, porque é simplesmente uma atualização. O entrave era do governo quanto aos MEIs, há uns meses atrás. E agora eu creio que o governo também, a equipe econômica principalmente, e eu sinto muita simpatia da parte do ministro Moretti e do ministro Durigan em discutirmos a atualização das empresas do Simples. O que eu sinto no parlamento e nas escutas que a gente tem feito é que, necessariamente, eles têm que caminhar junto. Não tem ambiente na casa, na Câmara dos Deputados, principalmente, né, para atualizar só os MEIs. Nós temos que atualizar os dois juntos. Eu acho que encontra da parte dos nossos pares, de todos os parlamentares, seja na comissão ou seja nos partidos, a gente encontra empatia e possibilidade real de nós aprovarmos por unanimidade. E vamos encontrar esse caminho em conversa, em diálogo, né, com a equipe econômica e dentro da casa, na comissão também, e com os consultores da casa que têm contribuído bastante, né? Todo mundo está irmanado. E o presidente Hugo Mota já manifestou por diversas oportunidades o interesse de atualizar o MEI e o Simples. Então, estamos avançando bem, né? E eu creio que nas próximas semanas, antes do recesso, nós vamos aprovar isso na comissão e depois, quando o presidente Hugo entender, vai pro plenário da casa, né? E ainda esse semestre, claro. Mas tudo isso está sendo construído de consenso, com diálogo, principalmente com o presidente Hugo Mota, né? Que é ele que vai dar o sinal para nós levarmos o relatório daí para o plenário da casa.
1: Deputado Jorge Gotten, muito obrigado pela participação do senhor aqui na programação da Jovem Pan.
0: Muito obrigado, Marcelo. Muito obrigado, Paulo. Paulo, um bom domingo para vocês.
1: Para o senhor também.
3: Agora são 9 horas e 39 minutos.
1: Então repita.
3: 9h39.
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1: Muito bem, vamos falar de Copa do Mundo. Hoje começa o mata-mata e o Bruno Prado está conosco aqui nos estúdios da Jovem Pan. Qual que é a expectativa, Bruno? Seja bem-vindo.
27: Olá, Marcelo, Paula. Hoje começa, né, a fase final da Copa do Mundo. Um jogo só hoje, só tem África do Sul e Canadá. É a única partida, duas seleções que pela primeira vez vão estar numa fase de mata-mata de Copa do Mundo, né? Mas tivemos ali ontem a definição de todos os confrontos com mais uma vitória da Argentina. A Argentina venceu a Jordânia 3-1. Outro gol do Messi, né? Messi mais uma vez marcando, ele começou no banco, entrou, fez um gol de falta. Messi já chega a 6 gols na Copa do Mundo em 3 jogos, aí os resultados de ontem, né? O Congo venceu o Uzbequistão 3-1, o Congo avançou, vai pegar a Inglaterra na próxima fase, vitória da Argentina contra a Jordânia 3-1, e esse empate entre a Argélia e a Áustria 3-3, que classificou as duas seleções, eliminou o Irã foi o jogo que definiu os últimos classificados. E a gente tem ainda outros jogos de ontem, né? A vitória da Inglaterra contra o Panamá 2-0, a Croácia batendo Gana 2-1, a Croácia garantindo a sua vaga. E esse empate Colômbia e Portugal 0-0, que foi um bom jogo. Apesar do 0-0, a Colômbia foi muito melhor que Portugal. A Colômbia perdeu muitas chances, os colombianos ficaram no primeiro lugar do grupo e jogam Portugal para o outro lado da chave, o lado oposto ao do Brasil. Dá para dizer que tem um lado meio sul-americano e um outro lado mais europeu, mas a gente tem até escrito aí Argentina com caminho fácil. A Argentina realmente, até a semifinal, na teoria, tem um caminho muito bom, principalmente com Portugal passando para o outro lado. Portugal que pode enfrentar a Espanha já nas oitavas de final, né? Vai ter o primeiro mata-mata, já no próximo pode ter um Portugal-Espanha e pode ter um Alemanha e França também, confrontos europeus podendo acontecer na fase de oitavas de final.
1: Bruno, a gente sabe, amanhã é jogo, é mata-mata, Brasil e Japão, né? O Raia, que é o mais jovem jogador lá, nosso, foi muito bem no último jogo, mas ele não sabia identificar um jogador japonês, né? E como é que você avalia a composição brasileira e a composição, evidentemente, o time do Japão? Muito bem armado taticamente, né, Bruno? Mas vamos conseguir?
27: Eu acho que o Brasil, para mim, é favorito no jogo, mas é um jogo duro, né? Coletivamente, o Japão é um time forte. Realmente não tem nenhuma grande estrela no time japonês. Até perdeu alguns jogadores por lesão antes da Copa. O Mitoma, por exemplo, que é um jogador que já fez boas temporadas na Inglaterra. O Endo, volante do Liverpool, são jogadores japoneses que ficaram de fora da Copa por lesão. Kubo também, que joga no futebol espanhol. Mas o Japão tem uma boa equipe, uma equipe bem treinada. Venceu o Brasil no ano passado, num amistoso. E o Brasil, individualmente, tem mais talentos, tem mais jogadores capazes de decidir um jogo. Vinícius Júnior faz uma grande Copa e eu imagino que amanhã o Ancelotti pela primeira vez vai repetir uma escalação desde que assumiu, né? Vai ser o 16º jogo do Ancelotti, até agora

0: como o Bruno, que são muito competentes, a gente sabe disso. Como é que fica aí? Rodrigo Viga, conta pra gente.
1: É aqui no Rio de Janeiro, né, minha cara Paula, Marcelo, ouvinte, espectador internado da Jovem Pan, a gente ainda tem muito funcionário público. Isso é da época em que o Rio de Janeiro foi a capital do Brasil, tem muitas instituições, muitas repartições, inclusive federais, mas especificamente estamos falando da decisão tomada por Prefeitura, Estado do Rio de Janeiro, ponto facultativo nas duas frentes, nas duas pernas. Isso vai beneficiar mais de 500 milhão de pessoas, porque o Estado do Rio de Janeiro tem mais de 400 mil funcionários públicos e a Prefeitura libera 80, 90, quase 100 mil pessoas. Na quarta-feira da semana passada, o jogo era 19 horas. Mas o trânsito foi caótico por aqui. Ouvi relatos que em São Paulo também foi muito ruim, né? Apesar do jogo ser só à noite. Diante daquela constatação, prefeito e governador interino decidiram que era melhor dar ponto facultativo, porque o jogo é no meio da tarde, né? Ou no comecinho da tarde, às 2 horas, nessa segunda-feira, entre Brasil e Japão, beneficiando esses mais de 500 mil servidores da cidade e do estado do Rio de Janeiro. O fato, minha cara Paula, que estaremos na labuta, estaremos trabalhando à disposição tanto do jornalismo quanto do esporte, fazendo figa para que o Brasil seja bem sucedido. E já tem gente, olha só, hein, que está olhando a tabela a posteriori, à frente, para saber se vai ter jogo do Brasil de manhã, pouco provável, à tarde ou à noite, para já ficar pensando no próximo ponto facultativo na cidade e no estado do Rio de Janeiro, viu, Paulo?
0: Com certeza, eu não tenho a menor dúvida, né, Marcelo Matos? Marcelo Matos está pensando no jogo também.
2: Todos estaremos de plantão, portanto, acompanhando aqui a programação da Jovem Pan e, é claro, de olho, né, no Jogo do Brasil também, que é cobertura total da Jovem Pan. Mas vamos agora a Presidente Prudente, porque lá no interior paulista, né, a cidade sediou a Feira Internacional da Cadeia Produtiva da Carne, uma das maiores vitrines globais do setor aqui do Brasil, e em meio a impasses, aí, como embargo europeu à carne brasileira. Os especialistas garantem que para quem se reinventa, se atualiza, o retorno é garantido. A reportagem agora do Murilo Zara, Marcos Tadeu e também Camila Rocha.
3: Se a feira é da cadeia produtiva da carne, então as estrelas são eles, animais que impressionam e que são a elite do rebanho bovino brasileiro. As mais diferentes raças, desde as que buscam ampliar a presença nas propriedades, como os brangos, até os tradicionais nelores, são uma demonstração de que a pecuária nacional tem um futuro que promete. Para Henrique Lanxarix, que é produtor e diretor de novos negócios da Associação Brasileira de Brangos, são oportunidades como a Feicorte que ajudam a ampliar o mercado e fechar negócios.
4: Poder ver uma feira como essa, movimentando não só a raça Brangos, expondo a raça Brangos, mas movimentando a pecuária brasileira numa região tão importante e que por tantos anos respirou boi e está sentindo falta disso, é muito gratificante, é muito importante no momento que a gente está, depois de ter feito um congresso mundial histórico que aconteceu em março desse ano, um evento que bateu todos os recordes da raça. Então a gente poder ter esse encontro, de estar falando de brangos, mostrando que o brangos é a raça do Brasil que produz e que é a ferramenta genética perfeita para o cruzamento industrial, num momento de alta, do ciclo de alta, né, a gente conseguir divulgar a raça Brangos num fórum como a Feicorte é maravilhoso, hein?
3: O diretor empresarial e palestrante do evento, Mauro Sérgio Nonino, diz que essa qualidade, a busca pelo melhoramento genético e na tecnologia, são fatores fundamentais apontados por quem acompanha o mercado para tornar a pecuária brasileira menos sensível às crises.
5: O produtor, com isso, precisa procurar novas formas de trabalho, né? Buscar tecnologias, buscar mecanizações que possam aí otimizar os custos dele, né? E isso, o mercado por si só vai se autorregulando e o produtor, como sempre, consegue sair ganhando. O mercado, ele pode flutuar, mas o produtor, com a sua eficiência natural, supera todas essas adversidades.
3: E o mercado vem mostrando o quanto pode atrapalhar a vida do produtor. Só no período mais recente, foram grandes crises provocadas por decisões da China, pelas tarifas norte-americanas e as exigências da Europa. Mesmo diante das dificuldades do mercado, principalmente no

0: cenário externo, o produtor de gado de corte segue otimista. A aposta firme na qualidade da carne do Brasil e a eficiência para dentro das porteiras dão o tom dessa resiliência. As expectativas continuam altas, com o pecuarista confiante de que o preço final e a rentabilidade do negócio vão dar sustento e fôlego ao setor.
1: A percepção é de que qualidade e investimento trazem mais garantias e um mercado sempre disposto a valorizar esse tipo de produto. O representante comercial da Sempra, William Alves Pereira, mostra os avanços feitos para analisar o rebanho Nelore e revela o quanto a carne mais produzida no Brasil também pode ter uma alta qualidade.
2: A carne que a gente come hoje, a maioria da carne de Angus que você come hoje, é cruzamento. A mãe é Nelore, é a matriz, a forma é a vaca Nelore. E o Nelore tem esse marmoreio. O problema é que nós nunca medimos nada. Nós sempre foi de boca. A partir do momento que nós começamos a medir e selecionar as matrizes, selecionar as fêmeas, aí a gente começou a descobrir pérolas dentro do Nelore. E a carne do Nelore, ela é imbatível. No questão de sabor, questão de marmoreio, de maciez, estamos falando em maciez do Nelore, que muita gente não acredita. Nelore da carne macia.
1: A certeza entre produtores e analistas é de que, apesar das instabilidades e as variações de preço que fazem parte do negócio, a carne brasileira tem conseguido não apenas resistir, mas também evoluir. E quem acompanha essa evolução não tem motivos para reclamar.
3: Aquele pecuarista ou agricultor que não acompanhar as tendências de mercado, não buscar as tecnologias, não buscar as inovações, ele tende realmente a sofrer mais do que o normal, né?
2: O investimento hoje, a gente fala, se você investir em genética, se você investir na qualidade dos seus animais, principalmente dos animais que você tem na fazenda, o retorno é imediato. Tá, o mercado está sinalizando para isso, o mercado de carne de qualidade, o mercado de carne de gourmet está crescendo e é um mercado que não tem volta. O mercado da carne de qualidade não tem como voltar para trás, esse mercado é indiscutível, vai para frente sempre.
4: A pecuária brasileira precisa disso, precisa dos produtores unidos, juntos e justamente fomentando isso.
5: O Ministério da Saúde lançou em São Paulo uma política para a população de rua, com a participação do ministro da Saúde, Alexandre Padilha. Mais informações com Misael Mainetti.
6: O ministro da Saúde, Alexandre Padilha, lançou em São Paulo uma política nacional voltada à ampliação do atendimento à população em situação de rua. A iniciativa busca fortalecer o acesso dessa parcela da população aos serviços do Sistema Único de Saúde, o SUS, com ações integradas de promoção, prevenção e assistência à saúde. A proposta prevê a ampliação das equipes de consultório na rua e o reforço da atenção básica. O governo federal diz que a iniciativa faz parte de um conjunto de ações destinadas à promoção da inclusão social e à garantia do acesso a direitos básicos para a população em situação de vulnerabilidade.
7: A partir de hoje, nós passamos a ter 392 equipes espalhadas em todo o país para cuidar das pessoas em situação de rua. O Ministério da Saúde passa a credenciar, a gente já tinha cerca de 300 equipes que os municípios contratavam com apoio do Ministério. Agora a gente incorpora mais equipes. Além das equipes, a gente passa a ter um programa de formação, de qualificação dos profissionais pelo Ministério da Saúde.
6: A Daiane Cristina já viveu nas ruas e afirma que o atendimento do poder público e de iniciativas voluntárias são essenciais.
8: Eu ficaria abandonada se não tivesse esses atendimentos, ficaria porque hoje assim, muita gente é discriminado. Hoje eu não moro mais na rua, mas um dia eu fui muito discriminada e eu sei como que é a situação de uma pessoa de rua. Hoje, se você estiver com uma roupa suja, você é perseguido. Se você entrar num lugar, você é perseguido. Não é tratado bem, né? Então, com essas ajudas, ajuda do Padre Júlio, ajuda do ministro, ajuda deles, assim, do SUS, ajuda a mudar muito a situação. Faz a gente lembrar que a gente não somos esquecidos, pelo menos por eles.
9: Durante o evento, ao saber da declaração do ministro do Trabalho e do Emprego, Luiz Marinho, que disse que substituiria o líder do PT no Senado, Jacques Wagner, caso fosse presidente da República, o ministro da Saúde, Alexandre Padilha, disse que não é mais com ele esse assunto e desviou do tema.
6: Marinho havia dito antes da saída de Jacques Wagner que, se fosse presidente, tiraria o senador da liderança do governo.
10: Tem momentos que, às vezes, a pessoa tem que deixar a sua posição para se defender, ter mais condições de atuar, enfim, do que ficar ali na posição que está exercendo. Então, eu estou falando uma avaliação pessoal minha.
6: Já Padilha preferiu não polemizar.
7: Eu sou ministro da Saúde, fui ministro da Coordenação Política no ano passado. O próprio ministro da Coordenação Política já falou sobre isso. Eu sigo a posição do ministro da Coordenação Política, o atual ministro da SRI.
6: O senador Jacques Wagner passou a ser investigado pela Polícia Federal no âmbito da Operação Compliance Zero, que apura supostas irregularidades envolvendo o Banco Master. Wagner teria atuado em pautas de interesse da instituição financeira e recebido vantagens indevidas, entre elas um apartamento, voos em aeronaves particulares e repasses a uma empresa ligada à família.
11: E apesar dos receios globais em torno do impacto do El Niño na economia, a América do Sul poderia ser uma exceção positiva. Vamos conferir com a Denise Campos de Toledo.
12: O Grupo Alimentação e Bebidas vem sendo um dos destaques da inflação há mais de 7 meses. Apesar de uma desaceleração no IPCA 15, a prévia da inflação de junho, com alta de 0,74%, após o avanço de 1,38% em maio, não se vê perspectiva de uma acomodação maior, especialmente por possíveis efeitos do El Niño, já confirmado para este ano. Os eventos climáticos espalhados pelo país, com chuvas exageradas mais ao sul, seca ao norte, veranicos mais pesados, podem comprometer primeiro os produtos de consumo básico, depois até safras para exportação. Tanto que esse é um dos fatores que vem sustentando as projeções de inflação em alta, dado o peso da alimentação no índice e no próprio custo de vida das famílias. E ainda tem os reflexos da onda de aumentos provocada pela guerra no Oriente Médio, desde os combustíveis até fretes, fertilizantes e outros insumos. Vale observar que, mesmo com a perda de ritmo, alimentos exerceram maior pressão sobre a variação de 0,41% do IPCA 15 deste mês, com impacto maior da alimentação no domicílio, que também tem sido uma constante. Isso indica que a pressão maior vem mesmo de alimentos, não dos serviços relacionados, como de restaurantes, lanchonetes. Entre os destaques de alta, desta vez, teve a batata inglesa com alta de 29,42%, tomate 17,27%, feijão carioca 14,29% e a cebola 9,54%. De alívio, tivemos queda dos preços do café moído, 3,69%, e frutas em geral, 0,96%, uma variação na média. É ver se a acomodação do conflito tira de cena alguns dos fatores que levaram à virada no comportamento favorável que a inflação vinha tendo no começo deste ano, incluindo, claro, as condições para a formação de preços dos alimentos.
5: 9 horas e 58 minutos.
11: Repita.
5: 9h58.
11: Estamos encerrando essa edição do Jornal da Manhã com o convite para que você permaneça conosco na programação da Jovem Pan. Valeu, Paula Nobre.
5: Obrigada, Marcelo Matos. Obrigada a você pela sua audiência. Amanhã tem mais Jornal da Manhã para você a semana inteira. A gente não para. Tchau.
11: Tchau, tchau. Até mais.
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1: Muito bom dia, rapaziada. Está começando mais um Bastidores da Copa aqui na tela da Jovem Pan Esportes. E hoje multiplataformas, YouTube Jovem Pan Esportes, na TV Jovem Pan News, também pelas ondas do rádio, toda a rede Jovem Pan News. Vamos juntos até a 1 hora da tarde, falando muito de Copa do Mundo. Ontem tivemos as definições, os últimos 3 grupos da primeira fase. E agora sim conhecemos completinho o chaveamento desta Copa do Mundo. Vamos falar de seleção brasileira, vamos falar das outras seleções grandonas. O chaveamento da Argentina, que é facílimo, projetando talvez uma possível semifinal. A gente vai falar tudo isso e muito mais aqui no Bastidores da Copa. Hoje comigo Guilherme Nápoles e com os meus companheiros Bruno Prado e também Flávio Prado, analisando bastante dessa primeira fase de Copa do Mundo. E faremos também, hein, a nossa seleção da primeira fase. Aqui no Bastidores a gente tem feito a seleção rodada a rodada, mas hoje a gente vai fazer diferente, a seleção de toda a primeira fase, claro que contando com nomes muito estrelados lá na frente. Mais uma vez, o Lionel Messi foi às redes, o maior artilheiro da história das Copas agora, com 19 gols marcados. E eu começo o Bastidores de hoje dando meu muito bom dia para você, Bruno Prado, e pedindo o seu destaque dos jogos de ontem, desse fim da primeira fase. Bruno, seja bem-vindo a mais um Bastidores.
2: Olá, bom dia, Guilherme, bom dia a todos. Ontem, eu acho que o destaque dos jogos de ontem, para mim, é a seleção da Colômbia, né? A Colômbia fez um jogo muito bom contra Portugal, um jogo ali que valia um primeiro lugar do grupo. Portugal é uma seleção colocada como uma candidata forte assim nas projeções, porque tem jogadores de alto nível, uma seleção que tem vários atletas jogando muito bem nas temporadas europeias. Só no campeão europeu, Paris Saint-Germain, tem 3 titulares do Paris Saint-Germain na seleção portuguesa, uma lenda como Cristiano Ronaldo, o Bruno Fernandes, líder de assistências na Premier League. Mas assim, Portugal não fez uma boa primeira fase, e ontem a Colômbia jogou muito mais que Portugal. Foi o 0-0, foi um placar bem enganoso. Então esse jogo acho que vale um destaque. Foi um confronto entre duas seleções fortes, né? Uma seleção boa aqui da América do Sul, vice-campeã da Copa América, e uma seleção europeia forte, e a Colômbia jogou muito mais, né? A Colômbia merecia ter vencido o jogo.
1: A Colômbia, que é uma grande surpresa aí dessa Copa do Mundo, já tinha feito uma boa eliminatória, como o Bruno citou, vice-campeã na Copa América de 2024, perdeu para a Argentina, e esse confronto pode se repetir numa fase de quartas de final. A gente vai também projetar o mata-mata dessa Copa daqui a pouquinho aqui no Bastidores da Copa. Mas antes disso, Flávio Prado, muito bom dia para você. Seja bem-vindo a mais um Bastidores da Copa. O seu destaque dos jogos de ontem, Flávio.
3: Bom dia para você. Destaque, de um modo geral, para a África. Passaram 9 das 10 seleções, um negócio muito legal. Só a Tunísia, que fez uma baita zona, perdeu o primeiro jogo, demitiu o técnico e tal. Eles conseguiram fazer essa proeza. No mais, apesar da dificuldade, Senegal, não tinha nem comida, né? Passou. Gana, que os caras estão lavando a própria roupa, passou. E realmente os africanos foram muito bem. E o destaque também com as sacanagens com o Irã, né? Todas que aconteceram. E a última delas foi um baita jogo, em cima da hora, os gols saíram. Mas o empate que tinha que dar deu, né? Não foi 0-0, mas foi 3-3. E de qualquer forma o Irã se ferrou também por causa disso. Então, as injustiças várias com o Irã, medo da FIFA, né, tomar uma providência com um absurdo que aconteceu com o Irã. E as seleções africanas de 10, 9 passaram, e a Tunísia conseguiu a proeza de ela sozinha se enrolar inteira.
1: O Irã, que passou muito perto da fase eliminatória 2 vezes aí nesses últimos dias, né? Primeiro no seu confronto decisivo diante do Egito, marca um gol aos 92 minutos, aos 47 da segunda etapa, gol anulado. Depois aos 95, cerca aí de 50 minutos da segunda etapa, bota uma bola no travessão. E ontem da mesma forma, quando a Argélia faz 3-2 aos 92, estaria se classificando o Irã. E depois vem o empate de novo aos 95, o Irã que fica de fora da fase de eliminatória, da fase 16avos dessa Copa do Mundo. A gente começa o Bastidores da Copa de hoje então, colocando na tela os jogos de ontem, os grupos que terminaram ontem, os grupos que foram realizados. Grupo J, L e K. Aí, portanto, os jogos. Tivemos a vitória da Inglaterra por 2-0 contra o Panamá. Estive nessa jornada esportiva ao lado do Fausto Favara. A vitória da Croácia para cima de Gana, placar de 2-1. Aí, pelo grupo K, tivemos Colômbia 0, Portugal também 0. E a República Democrática do Congo, vencendo o Uzbequistão de virada pelo placar de 3-1. E, por fim, o grupo J, o grupo da Argentina. Vitória argentina pelo placar de 3-1. E o empate entre Argélia e Áustria, 3-1. A3. Vou pedir para o nosso Kaique colocar na tela, então, Primeiro, o grupo J, que é o grupo da Argentina. A gente vai aí por uma ordem alfabética. A Argentina, que se classificou na primeira colocação, 3 jogos, 3 vitórias, 9 pontos. Uma campanha quase que irretocável nessa primeira fase. Está aí, portanto, a Argentina na primeira posição com 9 pontos. Depois vem a Áustria, com 4 pontos na segunda colocação. Argélia, também 4 pontos na terceira posição. E aí a Jordânia, eliminada dessa Copa do Mundo. A Argélia se classificou como uma das 8 melhores equipes colocadas aí na terceira posição de seu respectivo grupo.
3: Aliás, só um time passou com 3, né?
1: Só foi Senegal.
3: A gente achou que muita gente ia passar. Havia um cálculo matemático, que não fui eu que fiz, porque eu não sei fazer em 3 mais 3, que dirá, né, que com 3 pontos e saldo menos 2 passava, passou nada. Um só esbarrando ali, né?
2: Com saldo 0 caiu o Irã, por exemplo.
1: Exato. Na verdade, Flávio, foram 2 seleções classificando com 3 pontos.
2: É, teve uma...
1: Cabo Verde se classificou na segunda colocação.
2: Segundo lugar.
1: É que aí não foi pro terceiro lugar, mas acabou.
3: Ah, não, é, mas
1: por
3: aí,
1: conta do nível baixo de competitividade, mas Cabo Verde passou na
3: segunda
1: colocação.
3: Eu digo aquela coisa da repescagem, né? A gente achava que com 3, é verdade. Aí, mas aí também, isso aí pô, é um outro assunto, né, que a gente tem que ter. Sim. Carlos Queiroz deu uma entrevista bem interessante ontem sobre essa coisa do nível da competição. Então, mas aí a gente fala lá na frente.
1: Exatamente. Então a gente vai passar agora para o grupo K, que é o grupo da seleção portuguesa, também colocando na tela aí para a nossa audiência. Portugal ficou na segunda colocação. E por conta dessa segunda posição, já vou adiantar, hein? O Portugal foi para o lado esquerdo da chave, a seleção portuguesa. Ah, o lado da chave justamente que não conta com o Brasil e nem com a Argentina. Poderia ser aí um confronto de quartas de final, Portugal e Argentina. Mas como a Colômbia ficou na primeira posição, a Colômbia fica do lado direito da chave, o lado de seleção brasileira e de seleção argentina. Colômbia, então, na primeira colocação com 7 pontos. Depois vem Portugal, na posição de número 2, com 5 pontos conquistados. A República Democrática do Congo conseguiu 4 pontos e fica na terceira posição, também classificada para a fase de mata-mata. E o Uzbequistão, esse o saco de pancadas do grupo, tomou um sacode de todo mundo, fica com nenhum ponto conquistado na última colocação do grupo. E a gente fecha, então, também com o grupo L, que é o grupo da seleção da Inglaterra. A Inglaterra que quase passou aperto, hein? Depois do empate contra a Gana, ontem demorou para abrir o placar também contra a seleção do Panamá. A Inglaterra que chegou a ficar na segunda posição desse grupo com os resultados parciais. Depois venceu e aí sim ficou na primeira colocação, como a gente vê na imagem, com 7 pontos conquistados. A Croácia fica na segunda posição com 6 pontos. A seleção de Gana aparece em terceiro, também classificada. Aí na nossa tela não está com o verdinho do lado, mas está classificada a seleção de Gana com 4 pontos. E o Panamá, esse sim, também volta para casa. A sorte que já está ali do lado de casa com nenhum ponto conquistado. Fica na quarta colocação, então, desse grupo L. Vou então pedir para o nosso Kaique Lima também já colocar na tela para a nossa audiência a arte do chaveamento geral dessa fase eliminatória da Copa do Mundo. Hoje a gente vai num ritmo diferente, numa pegada diferente aqui no Bastidores da Copa. Ao invés de analisar os jogos de ontem, a gente vai analisar direto o chaveamento dessa fase final da Copa do Mundo. Chaveamento que conta então do lado esquerdo, o lado que, veja só, não conta com a seleção brasileira, hein? Tem Alemanha e Paraguai, jogo que vai ser realizado segunda-feira às 5h30 da tarde. Depois temos França e Suécia, jogo que será realizado na terça-feira. África do Sul e Canadá, jogo que vai ser realizado hoje. Teremos também Holanda e Marrocos, jogo da próxima segunda às 10 da noite. Teremos Portugal e Croácia, a Croácia aí passando então, e o jogo vai ser realizado na quinta-feira. Espanha e Áustria, jogo que também será realizado na quinta-feira. Estados Unidos e Bósnia, jogo da próxima quarta-feira às 9 da noite. E fechando esse lado da chave, Bélgica e Senegal às 5 horas da quarta-feira. Agora sim, eu vou até pedir para o Kaique ir mais devagar agora, porque é ao lado da seleção brasileira, hein? A seleção brasileira que enfrenta o Japão amanhã às 2 horas da tarde. Seleção brasileira que é a primeira lá do lado direito da chave. Então temos Brasil e Japão. Um possível confronto de oitavas de final. Costa do Marfim e Noruega. Agora sim a gente vai dar o zoom aí para a nossa audiência. Costa do Marfim e Noruega, o outro confronto que cruza com o Brasil na fase de oitavas de final. Aí depois temos México e Equador, jogo que vai ser realizado na terça-feira às 10 horas da noite. E fechando ali um confronto de quartas de final com a seleção brasileira, quem sabe, Inglaterra e República Democrática do Congo, também na quarta-feira, esse jogo à 1 hora da tarde. Depois temos Argentina e Cabo Verde, na sexta-feira, às 7 horas da noite. Teremos aí então Argentina e Cabo Verde. Austrália e Egito, também na sexta-feira, às 3 horas da tarde. Suíça e Argélia, a partir da meia-noite da próxima sexta-feira. E aí a gente fecha o lado do chaveamento, o lado direito, com Colômbia e Gana. Jogo que vai ser realizado também na sexta-feira, às 10h30 da noite. Então tá aí, portanto, para a nossa audiência, o chaveamento completo dessa Copa do Mundo, dessa fase eliminatória. O lado direito conta com o Brasil, o lado esquerdo conta com França, Alemanha, Portugal, Espanha.
2: E até uma observação quanto a isso, né? Claro que não é 100%, mas aquele lado ficou um lado, uma carinha meio Eurocopa, com exceções, claro, não são só europeus. Tem africanos, tem 9 africanos, também tem muitos africanos, tem os países sedes aí também espalhados. E esse lado aqui ficou um lado mais carinho à Copa América, com a Inglaterra aí. Sim. Mas ficou assim, meio dividido, né? A grande maioria dos europeus fortes daquele lado, por exemplo, nas oitavas dá para ter um Alemanha e França e um Portugal e Espanha. E aqui ficou um lado ali com meio Copa América com o Brasil. O México joga Copa América toda hora, com a Colômbia, com o Equador, com a Argentina. Então ficou uma divisão, não 100%, claro que nem seria possível.
3: O Japão já jogou a Copa.
2: O Japão jogou duas vezes já. Então,
1: e o destaque também, né, Bruno, desse lado esquerdo, a única seleção sul-americana é o Paraguai. Eram 6 sul-americanos na Copa, o Uruguai foi a única seleção eliminada, então fica o Paraguai do lado esquerdo e do lado direito 4 seleções sul-americanas, Brasil, Equador, Argentina e Colômbia. Bruno Prado, eu vou começar com você analisando lado a lado. A gente começa pelo lado esquerdo, que é o lado mais difícil, né, Bruno? Conta com França, Alemanha, Portugal, Holanda, Espanha. É um lado muito mais complexo da chave, Bruno.
2: Então, ficou um lado com a grande maioria das seleções europeias mais fortes ficaram ali, né? Só a Inglaterra veio para cá, tem a Noruega também, que tem Haaland, enfim. Mas aquele lado, a grande maioria das seleções mais fortes da Europa estão ali. E como eu falei agora, né, já na próxima fase, nas oitavas, pode ter Alemanha e França e pode ter Portugal e Espanha. É tudo desse lado. E mesmo Portugal não está bem, pega a Croácia. A Croácia também não está fazendo uma grande Copa, mas eu respeito a Croácia nesse tipo de torneio. Uma seleção que aprendeu muito a competir nesse tipo de competição, nesse tipo de mata-mata, Copa do Mundo. O histórico da Croácia em Copas é muito bom. Então esse lado ficou um lado muito de duelos europeus, que se a gente for projetar, eu já falei, França, Alemanha, Portugal e Espanha pode acontecer em oitavas. Se bem que eu acho que a Espanha, também pelo que está jogando, não é tão barbada assim com a Áustria. Aí você pode ter em quartas, por exemplo, um Holanda contra a França ou a Alemanha, né? Então também seria uma quarta de final forte. Lá só os últimos 4 confrontos que fogem um pouquinho aí desse cenário todo europeu, né? Tem só a Bélgica, tem a Bósnia também, né? A Bósnia acho que não vai muito longe, né? Mas Estados Unidos e Bósnia, eu acho que os americanos são favoritos. E Bélgica e Senegal, para mim, é jogo bem igual ali.
1: Bem igual, também achei, Bruno.
2: Também não acho que a Bélgica
1: decepcionou bastante na primeira fase, pelo menos na minha avaliação.
2: Não acho que a Bélgica é favorita com o Senegal, não. Eu gostei até mais de Senegal do que da Bélgica.
1: Eu também.
2: Então, acho que só esses 4 últimos, né, que vão definir um time de quartas de final, é que deve fugir de um grande europeu ali nesse lado da chave.
1: Senegal, inclusive, né, Bruno? Vou seguir com você rapidinho para a gente analisar também esse lado da chave. Seleção de Senegal ficou na terceira colocação, a gente citou aqui, foi a única seleção classificada em terceiro com 3 pontos, mas muito se dá também essa terceira colocação, não pelo futebol jogado, e sim pela fase de grupos. Pegou a França e pegou a Noruega.
2: Sim.
1: E fez frente às duas seleções que a gente destacou muito aqui nessa primeira fase. A França venceu de 3-2 Senegal, mas Senegal teve gol anulado, teve bola na trave, no primeiro tempo perdeu chance quando estava
2: 0-0. Primeiro tempo não foi pior que a França, não.
1: Foi um jogo pau a pau, né?
2: Foi o segundo tempo que a França conseguiu se impor, mas o primeiro tempo foi igual.
1: Exatamente, a gente podia estar falando de uma seleção do Senegal classificada, talvez na primeira, até na segunda colocação daquele grupo.
2: Contra a Noruega, a diferença foi o Haaland mesmo.
1: Sim,
2: até a gente falou aqui, se ele fosse senegalês, provavelmente ganharia Senegal.
1: E aí, pensando até nessa possibilidade de vencer a Bélgica, Bruno, a gente pode ter uma seleção nas quartas entre Estados Unidos, Bósnia e Senegal. Talvez seja desse lado do chaveamento, dessa parte de baixo, do lado esquerdo, que sai a surpresa dessa Copa do Mundo na sua avaliação, Bruno?
2: Pode ser sim, né? Aqui...
1: Porque ali também, né? O lado da Argentina, na parte de baixo, pode dar quase que qualquer um.
2: Pode. Eu acho que aqui desses 4 aqui, Suíça, Argélia, Colômbia e Gana, a Colômbia é a melhor.
1: Também acho.
2: A Colômbia tem boa condição de chegar em quartas, igualar pelo menos a sua melhor campanha na história, que foi aqui no Brasil, em 2014, quando caiu para o Brasil mesmo nas quartas de final. E, por coincidência, também foi uma coisa que até chegar nas quartas ela não teria tanto sul-americanos. Ela pode ter a Argentina ali nas quartas. Mas aqui ela chega, não tinha essa fase de 16 avos, mas foi meio que um quadrangular sul-americano ali. Foi Colômbia, Uruguai, Brasil e Chile.
1: Sim.
2: Aí ficou Brasil, verdade. Colômbia e o Brasil chegou à semifinal, né?
1: E aí, Flávio Prado, a gente vai analisar primeiro esse lado esquerdo da chave. As grandonas estão desse lado. Queria uma análise sua dessas possibilidades. Podemos ter um França e Alemanha já na próxima fase. A Holanda enfrentando, quem sabe, um confronto mais tranquilo contra a África do Sul e Canadá, Portugal e Espanha. Bons jogos, Flávio, já na fase de 16 avos.
3: É, mas muita baba também, né?
1: Sim.
3: Assusta muito você olhar. O Carlos Queiroz, aí já dá para entrar nisso, ele tava falando, pô, a gente espera 4 anos para ver uma Copa do Mundo, né? E aí você vê um nível de jogos, assim, Série B do Campeonato Brasileiro, com boa vontade, hein? Alguns até Série C. E ainda muita baba, muito jogo baba. Mas muito jogo. Você olha aí, tem pelo menos 4, 5 jogos de um nível baixíssimo, né? O de hoje mesmo, África do Sul e Canadá, é brincadeira.
1: O de hoje eu acho que é o pior, Flávio. Talvez um Austrália e Egito.
3: Estados Unidos e Bósnia não é também nada que você
1: também não
3: possa
1: é nada
3: dizer
1: demais.
3: Que... A Bélgica... Não, aí pelo Senegal você segura a onda. Vamos ver aqui.
1: É o
3: México e Equador.
1: Pô. México e Equador, é verdade.
3: Não, nós estamos falando em mata-mata de Copa do Mundo. Se é uma fase de né, Áustria e Egito. Suíça e Argélia.
1: Austrália e Egito.
3: A Austrália piorou. Suíça e Argélia. Estamos falando de fase de mata-mata.
1: Com todo respeito, também pela boa campanha que fez na primeira fase, ficando na primeira colocação, Colômbia e Gana não é um jogo de...
3: Mas ainda dá para você, são seleções com um pouquinho mais de tradição na Copa. Você costuma ver eles passando e tal. Mas realmente, eu não vejo muito sentido nisso, sabe? Não, caramba, Copa do Mundo, gente. Agora que nós estamos com 32 seleções, agora deveria estar começando a fase de mata-mata. Não, desculpa, de grupos para depurar, para você ter jogos decentes nas oitavas de final. E ainda assim nós vamos ter porcaria em oitava de final. É muito louco, né? Essa mistura e tal. Não sei, tem gente que pode gostar.
1: A gente pode ter essas chamadas porcarias que você disse, Flávio, nas quartas, a depender de chaveamento.
3: Pois é. E aí, quer dizer, qual é o sentido de uma Copa do Mundo? Você precisa ter jogos entre grandes equipes. Você precisa ter jogos entre seleções. Aqueles jogos que param muito, todo mundo fala, pô, que jogo legal, né? Aí quando você fala isso, Portugal e Espanha. Com tudo que Portugal não está jogando bem, nem a Espanha, mas, pô, Portugal e Espanha. Você, opa, vou parar para ver. Né? Tem um Brasil e Argentina, pô, aí é o que eu quero ver. Mas muito jogo ruim, muita babaiada. Aquela coisa do pequenininho se defendendo para tentar uma coisa heróica e tal. Isso não é jogo de Copa do Mundo, pô. Isso é terceira divisão, isso é... Né? É Copa do Brasil, a primeira fase, que o time grande vai lá e o outro fica assim. É verdade. Mas Copa do Mundo não é isso. Copa do Mundo são grandões se enfrentando, os dois são fortes, e um vai para cima do outro para ver quem leva o negócio. Isso é Copa do Mundo, isso é o que a gente está acostumado a ver. Grandeza. Aqui não, que você tem um time pequenininho, menor, que tá... Pô, já falei ontem, nós falamos isso bastante, Cabo Verde e Argentina. Porra. Tem sentido, né? É muito desigual, é muito desigual. É o campeão do mundo contra uma seleção que não tem história nenhuma, tem tradição, tem... Não tem sentido isso. Se é na primeira fase, pegou, dividido. Agora é mata-mata, pô. O que vai acontecer? A Argentina vai ficar em cima, se tudo correr normalmente, goleia. Se tiver um heroísmo muito grande, Cabo Verde leva para o empate. Se ganhar, é um absurdo. Né? Não é isso, Copa do Mundo. Realmente, eu sei que vai piorar, que eles vão aumentar ainda mais o número de times. Mas eu concordo plenamente com o Carlos Queiroz. O nível é muito baixo. O nível até agora... Caramba, o jogo que eu queria ver, que eu falei, que era França e Noruega, não existiu. No mais, vai, Brasil e Marrocos. Foi um jogo legal. Dois times que Marrocos subiu e tal. O Brasil não está tão alto assim. Então, foi um jogo legal. No mais, os outros jogos do Brasil, pô... O Brasil jogou com a Haiti.
1: A Escócia que a gente esperava alguma coisa.
3: Uma Escócia haitiana, né? Olha, você vê ontem, Argentina e Jordânia, gente. Sabe, é isso que... É porque nós estamos falando Copa do Mundo. Não tem nada acontecer de se enfrentar, é amistoso. Mas Copa do Mundo tem que ser la crema de la crema. Senão não tem sentido. Né? Copa não tem sentido isso. E, pô, tô vendo os preços que os caras estão pagando para ver esse jogo. Aí ontem, vi uma imagem de um rapaz que ele filma o local onde ele está. Ele pagou R$7.000 pelo ingresso. Ele está atrás de um gol no último lugar aqui atrás. Ou seja, do outro lado nem de binóculo ele vê. Né? Pagou R$7.000. Por que quis pagar, né? Parece uma vez que eu fui com o Vanderlei Nogueira ver um show do Zeca Pagodinho. Até o telão estava longe. De todo aquele lugar. É, pô. Não tem sentido. O Vanderlei fala dessa história aí, né? Ele exagera um pouco e tal. Ah, não exagera.
1: Não, o Vanderlei quase não exagera.
3: Não, né? Mas não exagera, não. Nesse caso é verdade.
2: Eu estava lá.
3: Você estava. O Zeca...
2: Estava longe.
3: Era tão longe que o telão... Você viu o Zeca Pagodinho mal no telão. É mesmo, só que eu não paguei 7 mil reais. Esse rapaz, ele não vê o jogo. Ele está atrás de um gol, mas muito aqui atrás. Do outro lado, então, ele não consegue nem ver o goleiro. Né? Então, e jogos nesse nível, pô? Sabe... Acho que essa coisa precisa ser muito pensada. Eu sou chato com essas coisas de futebol. Eu acho que tem que ser... Você tem que dar uma melhorar e tal. Não tem sentido isso, gente. Não dá. Mas, independentemente... em algumas seleções que a gente esperava, muito decepcionado. E a maior decepção até agora, sem dúvida, é a seleção de Portugal. Sim. Ela pode até reagir, a gente já viu isso acontecer, né? Começar na segunda parte da competição a crescer. Aconteceu com a Itália, por exemplo, em 82. Mas até agora, futebol de Portugal, né? Portugal, eu não vou ficar nem um pouco admirado se Portugal for eliminado pela Croácia. Pela bola, dá para ser eliminado tranquilo.
1: Flávio, eu vou aproveitar esse gancho seu então. Ontem a gente falava muito da Espanha, que em termos de pontuação fez uma Copa do Mundo ok, razoável, passou na primeira colocação, 7 pontos num grupo fraco, fez a lição de casa. Mas em termos
3: não fez, né? Tinha que ser 9.
1: Tinha que ser 9, exato. Ainda conseguiu empate contra a seleção de Cabo Verde, que garantiu essa classificação. Mas a gente comentava que em termos de desempenho, em termos de bola jogada mesmo, a Espanha era a maior decepção.
3: Sem dúvida.
1: Você acha que Portugal, na segunda colocação de um grupo também muito acessível, passa a Espanha como esse posto de maior decepção dessa Copa do Mundo?
3: Olha, é para você pensar, viu? Porque é que eu tenho uma expectativa, e eu ainda estou falando no presente.
1: Sim.
3: Na Espanha é muito grande. Eu acho que a Espanha, como eu já falei milhões de vezes, para mim era o grande favorito e tal. É ainda. Acho que ainda dá para ela, de alguma forma, começar a mostrar futebol. Mas ela foi uma decepção muito grande. Então, pelo tamanho... Porque a decepção ela vai muito em cima da expectativa. Então, a minha expectativa com a Espanha era muito grande. Então, ela foi uma grande decepção até agora. Mas Portugal, eu achava que ia brigar legal, sabe assim?
1: Eu tipo, também achei.
3: Pô, Portugal é aquela... A gente até falava, né? Aquelas seleções que vêm de baixo é a mais cotada. A grosso modo, era mais cotada que o Brasil. Pelo menos a maioria dos analistas, independentemente de pachequismo, disse, não, pera, Portugal está mais inteira que o Brasil. Mas até agora, o futebol que Portugal apresentou é um futebol para ser eliminado a qualquer momento. Não jogou nada. Pode crescer, pode evoluir, claro que pode. Porque tem material humano para isso. E aí você começa a pensar uma coisa que é uma coisa muito séria. Até que ponto a Copa do Mundo não está sendo... diminuída, murchada pelos calendários. Você vê a explicação do técnico da Noruega para botar o time reserva?
1: Vi.
3: Botei o pessoal para fazer exame, o tal do... aquele exame lá que o Vampeta...
1: Calistenia?
3: Ué?
1: Calistenia? Não sei.
3: É um examezinho que eles fazem no sangue e tal. Eu não sei. Tem um nome lá. Bom,
1: não vou nem chutar para não falar
3: isso. Exatamente. Mas tem um examezinho que eles fazem e deu estafa em quase todo o elenco. O que ele quis dizer? Esse pessoal... pode estourar a qualquer momento, jogando. Então, tirou o Haaland para evitar que o Haaland entrasse em campo e, de repente, sentisse uma fissura, uma fisgada, alguma coisa, e estava fora da Copa. Então, segurou o cara por causa disso. Então, não sei, sabe, essa coisa também de momentos que você faz a Copa, final de temporada, porque aí, no Brasil está no meio. O Brasil é torto, aí não vai, você não vai fazer todo mundo girar no negócio torto. Mas ele já está dando algumas distorções, como já aconteceu no Mundial de Clubes. Alguns times que esperavam uma coisa grandiosa, não aconteceu. E outros clubes que não esperavam nada, eles acabaram chegando. Com essa coisa de momento em que se faz a competição, local que se faz, a temperatura e tudo isso. A Copa do Catar, ela trouxe uma realidade um pouquinho diferente. Bom, embora fosse horrível, o Catar não é lugar de fazer Copa. A Arábia não é lugar de fazer Copa. Mas acho que o da Arábia vai ter que ser também no final do ano. Mas ela trouxe uma realidade um pouquinho maior, porque era um local onde você estava no meio da temporada, que é onde está o grande futebol, que é na Europa. Né? Então, os jogadores estavam mais inteiros. A gente está vendo que, por exemplo, o time de Portugal está num bagaço total. Está num bagaço. A França, que eu não sei como é que eles conseguem, né? Manter esse ritmo e tal. Mas só tiver a França e a Argentina com aproveitamento total. Com tanto time ruim jogando, só os dois países tiveram.
1: Eu acho que não, Flávio. Teve mais gente. O México venceu 3 também.
3: O México ganhou 3 também.
1: O México ganhou 3.
2: Acho que só os 3.
3: Só os 3. Que é muito pouco, né? Porque eu imaginava Portugal não só passando no primeiro, como ganhando as 3.
1: Eu também. A Espanha.
3: Na Espanha, sem dúvida. Por isso você falou, na 7, ela não comprou a parte dela. Mais gente, eu imaginava que fosse passar com mais facilidade. Então, é uma coisa para a gente discutir muito, porque, poxa, Estados Unidos fez 9?
4: Perdeu para a Turquia.
2: Não, perdeu para a Turquia.
3: Perdeu, é verdade.
4: Meteu um time bem reserva.
1: Tá? A Alemanha tinha possibilidade também, perdeu para o Equador na última rodada. A Bélgica, num grupo facílimo, passou com 5 pontos na primeira posição. Muita gente não fez o dever de casa, Flávio.
3: Então, e aí você começa a pensar, né? Porque o que eu quero? Quero realmente uma Copa do Mundo. Copa do Mundo, enorme, jogos assim, de parar todo mundo e tal, não sei o quê. Mas no mundo joguei mesmo nessa fase de 16, sabe que... Cara, muita gente não tem o menor interesse de assistir. Até eu, para ser muito sincero. Parar meu tempo para ver muitos jogos dessa fase, eu acho que não vale a pena. Porque tem muito jogo ruim, né? Copa é o meu tamanho, a minha visão de Copa é uma coisa muito grande. É uma coisa assim, sabe... Uma dimensão diferente, uma coisa para você ter a cada 4 anos. E nós estivemos esperando 4 anos, pouco menos, né, por causa do Catar, para ver um monte de jogos do nível da Série C do Campeonato Brasileiro.
1: A gente vai seguir esse debate a respeito do chaveamento, mas antes a gente vai passar grupo a grupo dessa Copa do Mundo, já está aqui na tela, o nosso Kaique separou. Se o Kaique puder colocar em tela cheia para a galera que nos acompanha no YouTube e na TV Jovem Pan News, está aí portanto. A gente começa pelo grupo A, México na primeira posição, 9 pontos, África do Sul, 4 pontos, a segunda colocada, Coreia caiu fora com 3 pontos na terceira posição e a República Tcheca na última colocação com 1 ponto conquistado. Grupo B, Suíça, 7 pontos, Canadá, 4 pontos, Bósnia, terceira colocada, classificada, 4 pontos e o Catar eliminado com 1 pontinho só. Grupo C, Brasil, 7 pontos, Marrocos, 7 pontos, Escócia, 3 pontos, eliminada na terceira posição e o Haiti não conquistou nenhum pontinho, ficou na última colocação. Situação do grupo D, Estados Unidos 6, Austrália 4, Paraguai 4. Um verdadeiro jogo de comadres na última rodada entre eles para classificar as duas equipes. Deu certo, estão os dois na fase eliminatória e a Turquia fica na última colocação com 3 pontos, eliminada da Copa do Mundo. A Turquia que fez uma campanha bem decepcionante. Grupo E, grupo de Alemanha 6, Costa do Marfim também 6. A diferença aí foi o confronto direto entre as duas equipes. A Alemanha venceu a Costa do Marfim por 2-1 na segunda rodada. Equador, 4 pontos. E Curaçao, 1 pontinho na lanterna desse grupo. Grupo F, de Holanda, 7 pontos. Japão, 5 pontos. Suécia, classificada, 4 pontos. E eliminada a Tunísia com nenhum ponto nessa Copa do Mundo. Bélgica, 5 pontos no grupo G já, hein? Grupo nivelado por baixo. Muitos empates nesse grupo. Poucas vitórias, poucos resultados positivos. Bélgica, 5 pontos. Egito, 5 pontos. A diferença aí foi no número de gols marcados. Irã, 3 pontos, 3 jogos, 3 empates, saldo 0, acabou não se classificando a seleção iraniana. E a Nova Zelândia eliminada com 1 pontinho na última colocação. Grupo H, grupo de Espanha 7 pontos, Cabo Verde 3 pontos, a pior segunda colocada, a seleção de Cabo Verde. Uruguai, 2 pontos, eliminado na terceira posição e Arábia na lanterna também 2 pontos conquistados. A diferença foi o saldo de gols, a Arábia tomou 4 da Espanha, Uruguai tomou só 1-0. Grupo I, grupo da França. França 9 pontos, Noruega 6 pontos, Senegal 3 pontos, a pior também terceira colocada classificada. Se classificou no saldo de gols, a única equipe que passou em terceiro com 3 pontos, saldo mais 2. E o Iraque fica na última colocação com nenhum ponto conquistado. Grupo J, grupo da Argentina, que passou em primeiro, também 9 pontos, 100% de aproveitamento. Áustria, 4 pontos na segunda colocação e Argélia na terceira posição, também classificada com 4 pontos. A Jordânia não pontuou, ficou na lanterna. Grupo K, grupo que contou com a Colômbia na primeira colocação, 7 pontos. Portugal, 5 pontos na segunda posição. República Democrática do Congo, também classificada com 4 pontos na terceira posição. E Uzbequistão, que jogou 3, perdeu 3, não conquistou nenhum ponto, fica, portanto, na lanterninha deste grupo. E a gente fecha o grupo L, com Inglaterra 7, Croácia 6, Gana 4, Gana classificada também para a Copa do Mundo, para a fase eliminatória, e o Panamá fica na última colocação, também sem pontuar. Bruno Prado, eu vou pedir para o nosso Kaique voltar então para o chaveamento. Talvez a gente tenha na fase de 16 avos o confronto mais equilibrado justamente desse lado esquerdo da chave, que é o confronto entre Portugal e Croácia. É Portugal e Croácia que se enfrentam na próxima quinta-feira, às 8 horas. Quem passar, pega o vencedor de Espanha e Áustria. Ô Bruno, a gente citava aqui, ao decorrer dessas últimas semanas no Bastidores da Copa, sobre as últimas duas excelentes campanhas da Croácia. Vice-campeã em 2018 e terceira colocada na Copa do Mundo de 2022. A Croácia que está com uma seleção ainda muito parecida, mas já muito envelhecida também. A gente viu o Luka Modric já batendo a marca de 40 anos, aí está com 39, o jogador do Milan, que ontem se tornou o jogador mais velho da história das Copas a dar uma assistência. O Luka Modric, o camisa de número 10, o comandante dessa seleção croata. Por esse chaveamento, Bruno, a gente, claro, analisando muito o que foi essa primeira fase, a Croácia tem plenas condições de chegar de novo, pelo menos, numa fase de quartas de final, né, Bruno? Porque passaria ali por Portugal, um jogo completamente equilibrado. A gente dava um favoritismo para a seleção portuguesa que até aqui a gente não viu nessa Copa do Mundo. E depois passando, também, pelo que apresentou nessa competição, a Espanha não seria amplamente favorita contra a Croácia. A Croácia pode, de novo, Bruno, ser, quem sabe, a sensação do mata-mata da Copa na sua avaliação?
4: Assim, é uma seleção que eu respeito pelo histórico. O histórico de a Croácia em Copas é maior que Portugal. A Croácia, você pegar a história, mesmo que seja uma história curta da Croácia, mas a história de Portugal em Copas também é curta. Também é Portugal, ele disputa aquela de 66, chega em terceiro, depois só 86, sai na fase de grupos, e a partir de 2002 é que Portugal começa a jogar todas as Copas. E a melhor campanha foi uma semifinal em 2006. A Croácia, ela passa a jogar Copas em 98. Aí de 7 ela jogou 6 e chegou em 3 semifinais e uma final. Uma final, duas semifinais, né? 2 terceiros lugares e um segundo. Mas a Croácia também ela não jogou tão bem. Assim, a Croácia é uma seleção... Ontem eu não vi o jogo, a gente estava no jogo da Inglaterra, um que estava rolando ao mesmo tempo. Mas a Croácia contra a Inglaterra, ela teve momentos até que ela foi tentar buscar o resultado, mas a Inglaterra foi bem superior. Enquanto o Panamá ela venceu, mas foi um jogo bem ruim da Croácia. Ontem jogaram Modric e Kovacic juntos, até então eles não vinham jogando juntos. Que a Croácia na última Copa ela tinha uma característica muito forte de controlar o jogo no meio campo, tocando bola, seus jogadores de meio campo muito bons, tinha o Brozovic ainda lá no Qatar, ele não está nessa Copa. E nessa Copa até então o Kovacic vinha ficando no banco, quando ele entrava, às vezes entrava no lugar do Modric mesmo. Ontem iniciaram os dois juntos, então o jogo de ontem eu não vi. Mas Gana é uma seleção que defende bem. Gana segurou um 0-0 com a Inglaterra muito bem. E a Croácia conseguiu fazer 2 gols, conseguiu vencer. Então pode ser um sinal. Assim, não acho que a Croácia jogou bem. Portugal não jogou bem, a Croácia também não na primeira fase. Mas é uma seleção que também nas últimas 2 Copas que ela chegou longe, não é que ela apresentou assim, um futebol fantástico, mas é uma seleção que compete muito. Então acho que Portugal tem um jogo bem chato aí. A Croácia pode sim tirar Portugal. Não acho que é nada tão fora do normal, não.
1: Também acho, Bruno.
3: 0-0, 0-0 e pênalti.
1: É bem. Como foi a campanha da Croácia em 2022,
3: ela nas oitavas. Ela é penaltenta,
1: A Croácia chegou na semifinal de 2022, passando nos pênaltis pelo Japão nas oitavas e pelo Brasil nas quartas.
4: 18 também, oitavas e quartas nos pênaltis.
3: Esse resultado que eu tenho, alguém ficaria surpreso?
1: Não.
3: 0-0, 0-0 e se dão em pênalti?
1: Não. Até pelo que as duas equipes apresentaram na primeira fase.
3: Ou não apresentaram.
1: Ou não apresentaram, exatamente. Futebol bem protocolar de Portugal e Croácia nessa primeira fase. E aí, Flávio, quem você destaca como uma possível surpresa aí? Pensando também, claro, em chaveamento, acho que isso pode ajudar muito. A gente falou aqui de Senegal, que pode chegar, quem sabe, numa quartas. A gente está destacando aqui a seleção croata. Do outro lado da chave tem a Colômbia, que também tem um caminho favorável para chegar na fase de quartas de final. Seria um confronto bem interessante, inclusive, nas oitavas, também já passando a análise para o outro lado. Suíça e Colômbia, são duas seleções não tão estreladas, mas que fizeram boas campanhas até aqui nessa Copa do Mundo. Acho que seria um confronto bem interessante. E aí, Flávio?
3: Estou tentando olhar do lado de lá para ver se eu acho alguma coisa. Você sabe que uma seleção que eu achei, e gosto muito do técnico, né? Sim. O Rangnick, é a Áustria. A seleção da Áustria, ela é uma seleção, ela joga direitinho. Se a Espanha jogar só o que jogou na primeira fase, eu acho que não, espero que não, porque eu gosto do jeito de jogar da Espanha, ela pode ser uma surpresa, a Áustria. Mas...
1: A Áustria fez um jogo bem parelho contra a Argentina, hein?
4: É isso. Transmitir
1: esse jogo, sim, que a Jovem Pan estava nas reportagens. Se não fosse o Messi, olha, acho que dava para a Áustria ter tirado um pouquinho.
3: Não, mas jogo juntos. A Áustria ela tinha bem chatinho.
4: A Áustria jogou bem a Euro também. Ela acaba surpreendida nas oitavas com a Turquia, mas na primeira fase ela ganha da Holanda. Ela fica em primeiro no grupo com a Holanda e França.
3: O Hans Rangnick, ele é um desses caras que é estudioso de bola. Ele fazia o cargo que o Klopp faz hoje no grupo do Bragantino ali.
1: Sim.
3: Ele fazia esse cargo. Ele é um cara estudioso de bola. Ele já trabalhou em várias seleções pelo mundo. E ele cria sistemas de treinamento. Então, é um cara, né, acima da média. E aí, ele é austríaco. Ele acabou pegando essa... Largou até, inclusive, o grupo para poder pegar a seleção da Áustria. E você vê uma seleção que joga um bom futebol. Se a Espanha jogar tudo que pode, obviamente ela passa. E do lado de cá, eu acho que é a Colômbia, né? O time que você tem que olhar com bastante carinho, pelo que fez até agora. Acho que a Colômbia, ela, para mim, ela vai passar por Gana. E aí, a parte de cima ali, Áustria, desculpa, Austrália, Egito e tal. Ó, essa parte aqui que ela está, Suíça, Argélia, Colômbia, Gana, eu acho que ela é a melhor das quatro. Se ela realmente cumprir isso, ela vai para a quarta de final.
4: Sim. Aí pode ter Argentina.
3: É, aí já a conversa é outra, mas...
4: Deve ter Argentina, que a gente
3: mas, pegou um caminho. Mas, né? Você sabe, claro. Você chegou lá e assim, os caras jogam toda hora, pô.
5: Sim.
3: O campeão e o vice da Copa América.
4: Sim, que foi na prorrogação.
3: Exatamente, então ela já está... A brincadeira dela já tá boa, então a seleção que chamou a atenção.
5: Eu também acho que talvez seja a favorita por bola jogada, Flávio, mas se pegar a Suíça nas oitavas, não é um confronto pau a pau na sua avaliação, não? Eu acho que a Suíça também apresentou um bom futebol nessa Copa do Mundo.
3: A Suíça, ela joga de uma maneira pragmática, ela joga direitinho, mas eu acho que ela tem menos recursos individuais do que a Colômbia. A Colômbia tem o Luiz Dias da vida aí, tem o Ramos Rodrigues, que vagabundo que ele é, né?
4: Jogou muito ontem.
3: Cara, ele é um vagabundo. Ele joga com esse, realmente joga com
5: ele. E a bola que ele meteu pro Davinson Sanches no gol anulado?
3: Cara, ele é terrível. Ele é terrível. Então, você paga um cara desse, a Suíça não tem, a Suíça é pragmática. E a geração do campeão mundial sub-17 já foi, né? Sobrou o quê? Sobrou o
4: Chaka.
3: Chaka só, né? Acho que só ele, né? Então você, porra. Ele fica, você olha assim, você fala, bom, ela tem mais recursos. Agora, claro, o jogo da Suíça, o primeiro palpite é 0-0, sempre. Né? E aí ia para aquela história de decisão e pênalti também. Mas eu ainda sou um pouquinho mais Colômbia nesse momento. Embora, claro, a Suíça ela pode enroscar com todo mundo, e faz tempo, né? Desde que ela fez essa base, foi campeão mundial sub-17, ela inclusive empatou com o Brasil na Copa do Mundo, tudo. É uma seleçãozinha chata de ganhar, ruim de ganhar.
5: Eu vou pedir para o nosso Kaique voltar para a tela. Daqui a pouquinho a gente tem duas artes interativas para a galera que nos acompanha no YouTube, na TV e também pelas ondas do rádio. Mas antes disso, a gente vai também analisar o lado direito da chave, que é o lado da seleção brasileira. E é justamente com esse lado do Brasil, essa parte de cima do chaveamento, que a gente começa a análise do lado direito. Brasil e Japão, quem passar pega o vencedor de Costa do Marfim e Noruega. Depois temos mais embaixo México e Equador, Inglaterra e República Democrática do Congo. Acho que é um caminho muito tranquilo para a Inglaterra chegar pelo menos nas quartas, apesar de que a Inglaterra também, depois do excelente jogo de estreia contra a Croácia, caiu bastante o nível, né? Então também pode encontrar dificuldades, mas é a grande favorita aí desse lado a chegar nas quartas. Do lado de cima, o Brasil tem um confronto equilibrado contra o Japão, depois pega o vencedor de Noruega e Costa do Marfim, e também seria, na minha avaliação, pelo menos... Pelo peso da camisa, por ser uma Copa do Mundo favorito, enfim.
3: Só por isso,
5: é verdade. É verdade.
3: Só a única coisa que o Brasil tem mais que os outros é o peso da camisa. Isso é indiscutível, isso é, né? Mas só, bola...
5: Não, Flávio, já vou...
3: Sei você, eu acho que bola...
5: Sim, não, bola eu acho que está no mesmo patamar de Noruega e um pouquinho à frente do Japão. Mas muito pouco mesmo, por conta da individualidade, aquilo que a gente fala aqui dia após dia no Bastidores da Copa. Vou aproveitar então, Flávio, para começar com você, em cima dessa análise da parte de cima do chaveamento do lado direito.
3: Então, eu acho muito equilibrado, sabe? Os quatro aí, eu acho que eles estão mais ou menos no mesmo nível.
5: Os quatro que você diz, Brasil, Japão, Costa do Marfim e Noruega.
3: É, eu acho muito equilibrado.
5: Eu acho que a Costa do Marfim está um pouquinho abaixo.
3: Um pouquinho abaixo. Mas eu acho que aí, eu não consigo ver uma seleção só, pô, e tal. De novo, estou falando tradição. Tradição não joga. Eu garanto a vocês que o Pelé, o Garrincha, o Ronaldinho Gaúcho, o Fenômeno, nenhum deles vai jogar. Romário também já falou que não joga. Então, não estou falando disso. Estou falando de hoje. Né? E hoje... Cara, realmente é muito igual. Essa chave aí é muito igual. Aí é uma questão de... Se olhar a individualidade... É que a individualidade tem o Haaland, né?
5: Sim. O Odegaard.
3: Então... Mas vai, muito igual. Acho que aí nós vamos ter algumas decisões de pênalti, vai ser bem parelho. Para ficar politicamente correto, digamos que o Brasil passa, mas não estou falando com convicção nenhuma mesmo.
5: Olha, Flávio, vou ser sincero, hein? Analisando esse lado da chave, Brasil, Japão, Noruega, Costa do Marfim, seleção brasileira, de fato, concordo com você, não vai ter vida fácil. Mas é muito difícil, por mais que a Noruega esteja jogando bem, e está jogando muito bem nessa Copa do Mundo, é muito difícil não colocar a seleção brasileira como favorita nessa fase eliminatória de Copa do Mundo.
3: É, acho pela
5: que
3: camisa.
5: É um nível muito acima. Pela camisa, eu colocaria o Brasil muito perto das quartas de final, mas é muito complicado, vai ser jogo a jogo.
3: Teria que ganhar pela primeira vez da Noruega, não esqueçamos desse detalhe.
5: A Noruega que é a única seleção que já jogou duas ou mais vezes contra o Brasil e tem um retrospecto favorável, um retrospecto melhor do que a seleção brasileira. E aí, Bruno, a sua análise dessa parte de cima do chaveamento?
4: São confrontos difíceis. Acho que o Brasil ele está crescendo durante a Copa. O Brasil hoje ele tem já um... Ele consegue ter uma coisa mais próxima de um time. Acho que é até, inclusive, tenho certeza que o Ancelotti amanhã vai repetir o time que jogou no último jogo. Tem uma coisa mais bem definida, uma cara um pouco melhor, um time que os jogadores estão mais próximos, mais compacto. A ideia dele no primeiro jogo não funcionou. No segundo jogo, com mais gente no meio, o Paquetá jogando por dentro, ao lado do Bruno, com... Matheus Cunha também se aproximando deles, acho que melhora. E o Vinícius Júnior fazendo uma grande Copa do Mundo. Então, acho que há uma evolução, vai indo devagar, até por todos os problemas que o Brasil teve, mas há uma evolução. Acho que é duro, não acho que o Brasil está sobrando em relação a esses, mas eu acho que o Brasil ele tem sim condição de estar em quartas de final. Acho que amanhã o jogo vai ser difícil, passando domingo que vem, a oitava de final, é jogo duro também. Mas acho que o Brasil está aos pouquinhos crescendo ao longo dessa competição.
5: Concordo com você, Bruno. A seleção brasileira que foi evoluindo jogo após jogo. O próprio técnico Carlo Ancelotti tinha dito isso em entrevista coletiva logo no começo da Copa do Mundo. Disse que a seleção ia crescer jogo após jogo. E acho que se mantiver o nível de desempenho contra a seleção da Escócia, que o Brasil teve contra a seleção da Escócia, o Brasil tem plenas condições de chegar assim na fase de quartas de final e enfrentaria a Inglaterra, um jogo mais duro contra uma seleção grandona, uma seleção já campeã do mundo, aí seria um outro jogo, um outro parâmetro para a seleção brasileira. Mas se mantiver o nível de atuação do jogo contra a Escócia, repito, eu acho que o Brasil tem plenas condições de passar por Japão
4: e
5: depois
4: do mais me preocupa é mais o físico do que tático e técnico. O mental. Mais o mental do que tático e técnico. O mental do Brasil, assim, nas últimas Copas teve muita influência, acho que...
3: Como um gol te apavora, né?
4: O jogo com o Marrocos... que quando a coisa não estava boa, o time se perdeu.
5: Estava desesperado.
4: Se não tem a parada para hidratação, provavelmente ia perder aquele jogo. Então, a parte mental, quando a coisa não anda, se estiver andando, ok, você vai ganhar confiança. Mas se tem um momento difícil no jogo, e pode ter, Japão faz um gol. Nas últimas eliminatórias de Copa que o Brasil caiu, acho que a parte mental pesou mais, muito mais do que a parte técnica ou a parte tática do time. A parte mental... Até pelo tanto tempo sem ganhar, uma pressão muito grande. A Argentina passou por isso antes de ganhar a última Copa. Tanto que até na última Copa que a Argentina foi campeã, quando é campeã sempre termina com a história feliz, né? A Argentina, dois jogos que ela tinha 2-0, ela deixou empatar.
5: Sim.
4: Ela acabou nos pênaltis passando nas duas, mas ela tinha um 2-0 com a Holanda faz um gol e faz o outro, e contra a França a mesma coisa. E depois ganhou nos pênaltis, deu tudo certo, e hoje é uma seleção muito confiante. Mas quando você está muito tempo sem ganhar uma seleção grande, uma seleção que tem uma cobrança desse tamanho que o Brasil tem, o mental pesa muito. E para mim, as últimas eliminações passam muito pela parte mental do Brasil.
5: E aí, Flávio, quer falar?
3: Eu ia falar o seguinte, você, já jogando um pouquinho mais lá para frente, a gente já volta, quando você fala em Brasil e Inglaterra, e aqui sempre a gente está falando o aspecto individual. Então, acho que todo mundo já concluiu que o time do Japão, é melhor do que o time Brasil. Embora o Brasil esteja em evolução, mas todo mundo concorda também que disparadamente, individualmente, o Brasil tem melhor condição do que o Japão. Se ele pegar a Inglaterra, não é bem assim. Aí você já começa a parar para fazer conta, para pensar, para ver no cara a cara. Aí já fica diferente, aí já vai ter que estar realmente jogando mais bola do que vem jogando. Mesmo com todas as bobagens que o Tuchel fez, o time da Inglaterra, no mínimo, tem o mesmo nível do time do Brasil. Aí você já perde essa vantagem de ter melhor elenco. Sem dúvida, perde.
5: Não, concordo com você, Flávio. Aí eu acho que já é um jogo de um outro panorama. Não,
4: ontem quem resolveu...
5: A seleção da Inglaterra.
4: Ontem a Inglaterra fez um jogo ruim com o Panamá e o que resolveu foi individual.
5: Sim.
4: O Bellingham e o Kane.
5: Mais o Bellingham do que o
4: Mais
5: Kane.
4: Mais o Bellingham, ainda, né? O Kane faz o segundo gol, mas o Bellingham faz o primeiro e dá assistência para o segundo.
5: O Kane, a gente até comentava na transmissão, o Kane

0: muito possivelmente, pelo que a gente projetou, a seleção da Colômbia. É um chaveamento, Bruno Prado, que favorece muito essa seleção da Argentina a chegar na semifinal, eu diria que até mesmo sem tanta dificuldade, Bruno.
1: Acho que um possível jogo com a Colômbia nas quartas pode ser um jogo duro, mas não imagino que a Argentina vá ter problema com Cabo Verde, nem com Austrália ou Egito. E a Argentina está jogando bem. Ontem jogou com o time reserva, ok, mas a Argentina está jogando bem, está muito confiante. E a sua grande estrela, pô, o cara já meteu 6 gols em 3 jogos. Né? O cara tem 2 gols por jogo de média na Copa, que é o Messi. Então a Argentina, eu acho que não terá nenhum problema até as quartas. Talvez a Colômbia crie problemas. A Colômbia é até um duelo sul-americano, né? Um duelo que acontece com frequência, que a Colômbia tem jogado bem. Aliás, acho que a Argentina e a Colômbia, elas têm uma coisa bem interessante, aí dá para misturar um pouco as duas seleções, porque hoje a gente tem um jogo meio padronizado no mundo, né? De jogadores jogando abertos, dando amplitude, jogadores bem abertos. Um jogo muito físico, um jogo muito de pegar e de roubar a bola e acelerar, pressionar, roubar, acelerar, ou marcar mais atrás, roubar e acelerar. E a Argentina e a Colômbia fogem disso. Argentina e Colômbia, elas têm um estilo assim mais bem característico, né? De muitos meio-campistas e troca passe, juntam os jogadores mais próximos, eles se aproximam. Os dois fazem compensações para deixarem o seu jogador mais criativo livre. A Argentina faz muitas compensações para o Messi jogar solto. Inclusive, eu acho que até o Álvarez se adapta mais do que o Lautaro nisso, que o Álvarez recompõe mais o meio. É um time que os jogadores às vezes fazem umas funções diferentes para que o Messi fique à vontade, né? O Depol corre muito. E a Colômbia também faz isso para o James, não é nem para o Luis Díaz. O Díaz também ajuda e corre para o James. Hoje o Díaz é o principal atacante da Colômbia. Ontem até ele não esteve num dia tão bom. Né? Talvez se ele tivesse num dia melhor, poderia ter vencido Portugal. Mas a Colômbia, por exemplo, ela não tem ninguém aberto na direita. Né? Não é aquele jogo que quase todo mundo faz. Tem que ter um cara aberto, outro aberto do outro lado. A Colômbia, até para ter o James ali e ter dois atacantes, ela na direita ela deixa o corredor mais pro lateral. Ontem até jogou Arias, Santiago Arias e não Muñoz. E usa um meio-campista para compensar. Às vezes o Puerta, às vezes o Rios. Ontem até o Arias, João Arias, jogou mais na direita. E quando tem a bola, toca, aproxima. É um jogo de aproximação, de toque. Então, a Argentina e a Colômbia são duas seleções que fogem muito de um jogo meio padronizado hoje, né? De força, de velocidade, de roubar, acelerar, de ter sempre jogadores abertos. São duas seleções que gostam de atacar por dentro, assim, com jogadores se juntando pelo meio, trocando passes e tentando evoluir coletivamente, todo mundo junto, tocando a bola. São seleções interessantes. E até a Colômbia, além do James, ela tem o seu mini James também, que é o Quinteiros, né? Sai o James, entra o
0: São dois
1: Quinteiro.
0: Jogadores, Bruno,
1: É
0: da mesma
1: igualzinho.
0: posição, da mesma, digamos que, condição física e da mesma vontade de jogar por clubes barra seleção. São jogadores idênticos, a diferença é que o James é mais refinado.
1: O James é melhor. Ontem o Quinteiro entra no lugar do James, a primeira bola dele, ele mete uma bola assim por dentro. Foi assim, o passe que ele meteu por dentro, assim, ele tirou uns 5 jogadores de Portugal, foi passando no meio dos caras. Aí o atacante perdeu, mas é igualzinho.
2: O que vai acontecer? Acaba a Copa, James destaque, aparece alguém, contrata ele, fala agora vai. E vai nada, ele vai fazer a mesma coisa. Será que São Paulo já acabou de pagar o James?
0: Acho
1: Não
0: que ainda
1: sei.
0: não. Acho que ainda
2: Não,
0: não.
2: né?
0: Acho que ainda não. São Paulo ficou com uma dívida bem grande com o James Rodríguez. Porque tinha aquela questão de trazer um patrocinador, não
2: De uma
0: trouxe.
2: certa forma, então, o São Paulo tem um pouquinho da
0: Tem um
2: seleção da
0: pouquinho
2: Colômbia.
0: do
2: Pelo
0: James na
2: menos uma
0: seleção
2: grana
0: brasileira.
2: lá tem.
0: Inclusive, Flávio, até em cima disso, eu acho que no futebol, eu me arrisco a dizer que não será no futebol brasileiro o bobo que vai contratar o James Rodríguez no final.
2: Olha,
0: Ah, eu me arrisco. Acho que essa eu consigo me arriscar, hein, Flávio?
2: olha, você não menospreze o nível de tonteria ou de safadeza de alguns dirigentes.
0: Às vezes, né, Flávio? O próprio São Paulo faz um acordo aí, ó, já estamos te devendo mesmo,
2: Ah,
0: volta
2: vê se volta.
0: aqui, vamos tentar de novo.
2: Você ficaria surpreso? Nossa, São Paulo.
0: Não.
2: Sabe o que que é? Que o diretor da época, não sei o que. Aí ele vem, afogado pra caramba. Fazer o quê?
0: James Rodríguez, que aqui no futebol brasileiro, para quem vê, o cara que foi craque de Copa do Mundo, né? Foi,
2: Está sendo, não é que foi, está
0: está sendo de
2: sendo de novo.
0: novo, né? Mas em 2014 fez a Copa que fez aqui no Brasil, gol mais bonito. O James, pelo São Paulo, perdeu um pênalti contra a LDU, que eliminou o São Paulo da Sul-Americana na fase de final. E depois, no Paulista de 24, ele se recusa a bater um pênalti contra o Novorizontino porque não estava confiante. Esse é um dos craques da Copa do Mundo, Flávio Prado.

0: Mas ele é bom jogador.
1: É muito bom
0: jogador. Porque ele é folgado. Sabe, eu acho que ele não gosta de jogar futebol.
1: Eu também acho.
0: Acho que ele joga pra cacete, ele nasceu com dom, mas acho que ele não gosta de jogar futebol.
1: Agora, aquilo que o futebol anos, proporciona pra ele, ele adora, né?
0: É claro. É. Mas faz parte. Então, tem cara que... O Vampeta fala muito de vários jogadores que jogam muita bola e que não gostam de futebol. Que não assistem futebol, não gostam, não ligam e tal. E cita até o Ronaldinho Gaúcho, um cara que não dá muita bola. O próprio Ronaldo Fenômeno, ele fala que também não faz muita questão. Pato agora está de comentarista, mas é uma outra situação. Ele é um sócio da casa e tal. Mas também é outro que não liga muito a bola. E tem alguns que são apaixonados, que gostam. Ele, Vampeta, também é um cara que assiste tudo, vê tudo e tal. Então, o Rames, eu tenho a impressão que... Então, esses caras que ele cita gostam de jogar. Mas não gosta de ver futebol, não acompanha nada, não estou nem aí. Eu acho que o Rames, ele não gosta de jogar. Eu acho que ele tem um baita dom. Ele nasceu com dom, não é uma coisa que nasceu com ele. Mas ele não gosta de jogar. É aquele enche o saco dele. Sabe, treinamento, dia a dia e tal. Aí ele fala, bom, não é uma competição tipo Copa do Mundo, agora eu vou me dedicar, eu quero. Acho que ele gosta desse grande evento, dessa marca. E eu tô falando sério mesmo. Pode ser que eu não goste.
2: É bem mala mesmo. Se olhar bem, o dia a dia é bem mala. Faz parte da profissão, tudo ganha bem para isso. Mas aí você vai lá, você treina, aí machuca, recupera, imprensa enchendo o saco, torcida enchendo o saco.
0: Até uma das maiores músicas de futebol, né? Aquela música que fala que foi feita em homenagem ao Ipojucã, depois virou pro Garrincha. Cadê você? Cadê você? Fala, o que era doce e o que não era, acabou. Porque parece que é só o Mar de Rosa. Quando os caras estão jogando, é uma maravilha. Mas fora o Maradona. O Maradona, uma vez eu fiz uma entrevista com ele, tive uma felicidade espantosa. Fiquei uma hora com ele dentro de um quarto fazendo uma entrevista. E aí, num determinado momento, eu perguntei para ele se ele era... Como é que era a felicidade dele? Você está perguntando como foi o quarto, eu posso contar o detalhe da história. Hotel Castro em Goiânia. O Maradona estava sendo questionado por toda a imprensa.
2: Copa América, Copa América 89, de 89. No Brasil.
0: E estava uma guerra, porque ele não queria dar entrevista e estava conversando com o irmão dele, o Hugo. E aí começou a chegar a imprensa em volta, ele ficou louco da vida, xingou todo mundo, mandou todo mundo para correr. E eu só estou aqui atrás olhando, né? Só meio macetezinho para quem quer ser repórter, é legal. E aí todo cara fica muito bravo, depois ele acalma, é normal. Você tem um pico de estresse e depois você baixa. Eu aproveitei esse pico do Sérgio e encostei e falei, Diego, tal, pô, eu vi o que fizeram com você, que absurdo e tal. Não foi, os caras estavam fazendo trabalho. Falei assim, quando você tiver um tempo, quando você tiver uma tranquilidade e tal, você pode me dar uma entrevista, é o meu trabalho e tal. Tá bem. Em sua habitação, no meu quarto, que era porque queria sossego. Só que eu não estava naquele hotel. Aí eu pedi para um amigo meu, Zé Bonetti, que era um conselheiro da FIFA, tinha um cargo na FIFA. Aí ele falou, pode usar o meu aqui. E aí o Maradona foi cortar o cabelo. Enquanto isso, eu fui comprar uma bola, ele faz uma declaração para a bola. E aí eu fico esperando ele, ele chega, a gente sobe, vai quatro. Ele queria fazer entrevista sem encheção de saco. Ficou uma hora me dando uma entrevista. Uma coisa maravilhosa da minha vida profissional, uma coisa sensacional. No dia seguinte, ele me viu, nem falou bom dia. Aí ele pegou e eu falo para ele, né? Se ele era um cara feliz com tudo que ele conquistou. Ele falou, sou muito feliz quando eu estou jogando futebol. Só. Ele era feliz jogando bola. Naquele tempo, vai, digamos, 90 minutos que ele está jogando. Tanto que tem uma cena maravilhosa, ele se aquecendo no jogo de Liga UEFA.
1: Essa música é maravilhosa, live, sensacional.
0: Tal. Você vê que ele está feliz.
1: Sim.
0: Ele está preparando para o jogo e tal. E aí você vê todas as coisas. O Maradona, ele deu tiro em imprensa por causa de entrevista. Ele arrumou um monte de confusão, ele se dopava. É verdade. Ele usava, na verdade, se dopava, ele usava droga. É uma demonstração de infelicidade, sem fazer julgamento, tá? Então, ele tinha um desacerto familiar, a coisa dele era meio complexa, né? Mas quando ele estava jogando futebol, ele jogava sorrindo. Maradona jogava sorrindo, um cara que você via jogar sorrindo. Eu vi uma vez, um pouquinho antes de Brasil e Argentina, que ele está com o tornozelo desse tamanho, e aí ele vem com um copinho d'água, de plástico, e o cara que estava cuidando do estádio estava junto. E aí ele faz uma sacanagem, ele joga o copinho de plástico no gramado, o cara vai abaixar para pegar, ele pega o copinho e começa a brincar com a bola, o copinho, dá chapéu no cara, faz barbaridade. Ele se divertia, aquilo era a alegria dele. Aí, fechando aspas, sobre Maradona, e sem comparar, pelo amor de Deus, talvez seja o caso do Rames. Ele não gosta do dia a dia do futebol, ele não tem a paciência de jogar futebol, mas quando chega no grande momento, ele gosta daquele evento. Ele quer trabalhar, ele quer jogar futebol naquele evento, naquela super diversão. Maradona gostava de jogar sempre. E ele, sabe, ele não se desafia. Ele, para mim isso aqui tá bom e tal, não sei o quê. Ah, o próprio Bielsa.
2: Quando ele tá no país dele, ele é um ídolo. Né?
0: É. Ele, na o Colômbia. Bielsa gosta de filosofar sobre futebol. O dia a dia do futebol para ele é um saco, ele não aguenta. Ele fala que ele só pensa em futebol, só estuda futebol, levanta teses maravilhosas, coisas espetaculares, as coisas que ele fala, a visão que ele tem de bola, de vida e tal. Mas quando ele tem que conviver com o ambiente, ele mesmo diz, ele fica tóxico. E talvez o Ramos seja isso, só que no outro estilo, né? Ele larga tudo, ele vai e sai com mulherada, faz não sei o quê e tal, de novo, sem julgamento. Ele não quer o dia a dia, mas ele é um baita craque. Quando chega naquele momento, ele... Então agora ele está deslumbrado, ele está vivendo o momentão dele. Aí, pô, não é isso, tá? Vai jogar pelo São Paulo.
1: E o último momento da carreira dele, né, Flávio, também tem isso. O Ramos já é um jogador mais experiente, está jogando, sem dúvidas, a última Copa dele. Então também
0: mas
1: deve
0: não, estar... talvez o último momento que tem vai aparecer, gente.
1: Ah, não, vai, porque também, às vezes, o cara até quer parar, né? A gente até falou disso do Renato Gaúcho outro dia. Às vezes você não quer trabalhar, você quer ficar de boa. Aí chega uma proposta do Vasco, ó, te paga 1,5 milhão por mês. Aí você fala, pô, não quero, mas como é que eu recuso 1,5 milhão?
0: Por que não, né?
1: Por que não, exatamente. Que não, é isso, vou lá, vou enganar mais um pouquinho.
2: Ainda mais na casa dele, no Rio de Janeiro. Pô.
0: Exato. Gente, isso acontece muito. Então, eu puxei esse exemplo de Maradona porque ele me falou. Eu só sou plenamente feliz quando eu estou jogando futebol. Sabe quem eu acho que é assim também? O Neymar.
1: Sim.
0: Eu acho que o entorno do futebol enche muito o saco dele.
2: Sim.
0: Mas ele gosta de jogar. Quando ele está jogando, ele está sorrindo. O entorno é meio desagradável. Ainda vai dizer, pô, mas ganhou uma fortuna. Isso é outra coisa. Isso é outra coisa. Ele vive, né? Ele ganhou muito dinheiro por causa disso. Mas o entorno enche muito o saco dele.
2: Ele não tem mais a menor paciência, com um monte de gente cuidando da vida dele.
0: Acho que ele nunca teve.
2: Aí, e ainda mais começou a machucar muito, aí recupera, e sente dor, e fisioterapia, e vai. Isso aí, acho que ele não tem mais a mínima paciência.
1: É, depois da lesão que o Neymar teve no metatarso, foi uma atrás da outra.
0: Né? É.
1: E é algo natural, porque o metatarso é parte fundamental também do corpo, do equilíbrio.
2: Ainda mais um cara, e o Maradona tinha isso também, claro. Né? O cara dá um passo. Né? Por que ele deu um passo para cá? Não, mas porque ele deveria ter dado um passo para lá. Né? Ele deu um passo para a direita. Por que ele não deu um passo para frente?
1: Tanto
2: Bruno. Nossa, por que ele levantou da cadeira? Ele devia ficar sentado.
0: Até a cara do filho do Ancelotti estão falando.
2: Pô. Sim, foram na rede social da esposa do David Ancelotti, porque... Teoricamente, ele estava com a cara feia quando o Neymar estava conversando com o pai para entrar. Foram na rede social da esposa do David Ancelotti xingar a moça. Uma coisa que tiraram do nada, assim.
1: E outra, não precisa ir muito além.
2: Loucura total.
1: Não precisa ir muito além. O Neymar, a gente sabe o dia a dia dele aqui no Santos, essas questões que envolvem também a mídia, o próprio torcedor que pega muito no pé. Se a gente fizer o recorte dessa Copa do Mundo. Cara, o Neymar foi julgado pela roupa que ele foi numa churrascaria na folga dele durante o processo de recuperação lá no começo da Copa. Aí agora, esse final de semana, ele estava de folga também, depois do jogo contra a Escócia. E saíram inúmeras fotos do Neymar também nas redes sociais, curtindo com os amigos ali no momento de folga. E outras seleções também dão folgas aos seus atletas e eles também curtem da forma que eles bem entenderem o momento de lazer, o momento de folga. A vida pessoal de cada um é a vida pessoal de cada um, a gente não tem que ficar se metendo. Claro que a gente tem que analisar aqui o que entrega dentro de campo. E aí, falando, claro, do Neymar nesse caso.
0: Esses caras, essa molecada hoje, esses jovens jogadores de hoje... Em comparação da maneira como eles são muito mais profissionais do que o pessoal do passado. Mas não é que não era. Era outra coisa, não exigia tanto do fígado e tal. Os caras quebravam mesmo, pô. Saíam, quebravam mesmo. Ia pra tudo. Ia pra noite, quebrava, fazia tudo. Ô, louco, era. Imagina. Dia de folga. O Neymar, o que ele fez foi comprar um relógio. Pô, ele comprou um relógio de $1 milhão. Mas $1 milhão pra ele é 10 reais pra mim, pô. Se eu comprar um relógio de 10 reais, muda alguma coisa? Não.
1: Exato.
0: É para ele $1 milhão. Pô, mas $1 milhão, tá. Ele podia fazer o que ele faz, o que ele quer com o dinheiro dele. Não é?
1: É verdade.
0: Então, quer dizer, mas depende. Pô, como é que o cara compra um relógio? Porra, se eu comprar, eu repito, se eu comprar meia dúzia de esfirra por 10 contas, eu estou fazendo alguma coisa errada? Não. Eu posso comprar meia dúzia
1: de esfirra. Você tem essa condição, né, Flávio?
0: Agora, se eu comprar um relógio de $1 milhão, aí, minha filha, acho que você vão atender o Daniel Leão, vão me internar.
2: Vai ser interditado.
1: Eu vou te falar, hein, Flávio. Você acabou de desbloquear um novo sonho no Daniel Leão, que você compra um relógio de $1 milhão. A gente vai seguir agora o nosso Bastidores da Copa para uma parte mais interativa. E aí eu vou pedir, claro, ajuda da nossa audiência do YouTube da Jovem Pan Esportes. Aproveita, deixa o seu like, se inscreve no canal, manda sua mensagem aí no chat. Antes disso, na rádio, um break rápido, já voltamos com o Bastidores da Copa.
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0: Pan, estamos de volta agora para todas as plataformas, TV Jovem Pan News, pelas ondas do rádio, toda a rede Jovem Pan News e também no nosso canal do YouTube da Jovem Pan Esportes. Só contextualizando para quem nos acompanha também na rádio, a gente está nesse momento aqui numa pegada mais interativa, elegendo as seleções dessa Copa do Mundo, a melhor, a pior, a que mais decepcionou, a grande surpresa e a seleção água de salsicha, aquela que nem foi uma grande surpresa, nem uma grande decepção, aquela seleção que ficou no meio termo nessa primeira fase de Copa do Mundo. Até aqui a gente está ainda no primeiro tópico, a melhor seleção da Copa, e a França já tem dois votos, o meu e também o do Bruno Prado. A gente vai agora ouvir o Flávio Prado, a sua análise, Flávio.
1: É França, por tudo que já foi colocado aqui, duas seleções só jogaram bola até agora, então para mim a França... É, pelos mesmos motivos que vocês falaram, já que estava fora da rádio, né? O pessoal disse, olha, o enfrentamento dela foi mais difícil que o da Argentina e, portanto, esse é o critério de desempate. São duas seleções que jogaram para valer, mas a França ela teve dificuldades maiores, portanto, França.
0: Perfeito. Então, a França aqui, uma decisão unânime da bancada, foi a melhor seleção dessa primeira fase. E fica até desleal, né, com os outros. A França já entrou nessa Copa como uma grande favorita e diante das atuações nessa primeira fase, de fato, foi a melhor seleção. Com Olise, com Mbappé, com Désiré Doué, com Dembélé. Dembélé que nunca tinha marcado em Copas, hein? Passou em branco em 18, passou em branco em 2022. Nas duas edições, chegando até a final. E nessa Copa já tem 4 gols marcados. Meteu 3 no último jogo diante da Noruega. O velho Vamp que destacava na transmissão. Com 2 minutos o Vamp falou pra mim. Falou, ó, Nápoles, seguinte, o Dembélé quando quer jogo, ele acaba com a partida. 28 minutos, 3 gols na conta dele. Acho que o Vampeta entende um pouquinho
1: entendo
0: de bola.
1: Um pouquinho,
0: né?
1: Um pouquinho.
0: Acho que só um pouquinho.
2: Vampeta é bom demais.
0: Vamos agora eleger, então, a pior seleção dessa primeira fase de Copa do Mundo. Vou começar essa com você, Flávio Prado. A outra eu comecei com o Bruno, agora vou trocar, vou começar com você. Tem muita gente, hein?
1: Tem muita mas gente eu acho que nós temos que... fazer uma situação de o que, pegar poder versus... Né? Porque, por exemplo, falar Curaçao foi mal. Poxa, né?
0: Curaçao. Conseguiu um pontinho contra o Equador ainda.
1: Conseguiu um pontinho.
0: Uma campanha honesta.
2: Uma exceção de levar 7.
1: Uzbequistão, tem poder, o Jordânia. Mas eu acho que pelo potencial versus realização, o Uruguai. Pior foi o Uruguai.
0: Gostei, hein, Flávio?
1: Uruguai...
0: Gostei, hein?
1: Caramba, pô. Qual é que o Uruguai fez, gente? 2 pontos, uma coisa horrorosa.
0: 2 pontos num grupo muito acessível.
1: Não, o Uruguai foi terrível. Então, pelo que poderia, né? Porque isso não é covardia, né? Ah, os Uzbequistão, porra. Ah, Jordânia, né? Mas foi, pra mim, o Uruguai. Foi a pior seleção. Fiquei assustadíssimo com a performance do Uruguai.
0: Vou te falar, hein, Flávio. Eu acho que você mudou meu voto. É. Tava aqui pensando, pensei em Uzbequistão... que é uma seleção, meu Deus, terrível a seleção de Uzbequistão, mas tem essa questão também da expectativa. Nessa questão da expectativa, eu pensei na Escócia, porque a gente achava que poderia fazer frente à seleção brasileira.
2: É. Uma que eu achei muito abaixo do que normalmente faz, mas está entre as pequenas, mas normalmente dá mais trabalho, é a Tunísia.
0: Tunísia que empatou com o Brasil em amistoso recentemente.
2: Tunísia, ela normalmente sempre sai na primeira fase, ela dificilmente... consegue um grande resultado, mas ela perde de 1 a 0. Ela levou 5, levou 4.
1: Outra foi a Coreia também, né?
0: Turquia.
1: Turquia.
0: A Turquia, pela geração da Turquia também.
2: Com Arda Güler, com o Yildiz, com jogadores bons.
0: Nos 2 primeiros jogos, a Turquia finalizou 62 vezes. Não marcou nenhum gol. Foi marcar pela primeira vez.
1: Ela saiu em primeira fase alguma vez nos últimos tempos? Eu não lembro, ela sempre passa.
2: Ela passa com frequência, mas ela caiu...
0: Passou em 18, caiu na primeira fase. É. Ganhou da Alemanha, mas caiu na primeira fase.
2: 14 também.
1: É porque 14 ela também. Tem essas coisas, né? 14, de conseguir 18. Alguma coisa da Copa... Ela...
0: É que 2018 ficou até mais marcada que 2022, porque teve aquela vitória contra a Alemanha. É. Aquele 2-0 que elimina a Alemanha da Copa do Mundo.
2: Mas a Coreia não passou.
0: Mas quem passa naquele grupo é a Suécia
2: e o México.
0: E o México.
1: Eu tenho na cabeça que ela passou, Suécia, porque foi tão
0: venceu, um feito legal. A gente lembra, né, do gol do Son, que ele só empurra a bola depois do contra-ataque, fica essa visão.
2: Em 22 ela passa, mas é atropelada pelo Brasil nas oitavas.
0: 4-1 para a seleção brasileira nas
2: oitavas. Ela ganha de Portugal para passar de fase em 22. Né?
0: Exatamente. E aí, Bruno, para você, qual foi a pior seleção? O Flávio trouxe um norte bom aqui para a gente, hein?
2: Eu acho que o voto no Uruguai é bom, também não tinha pensado nisso, não. Eu ia votar na Tunísia, porque eu ia usar esse negócio de proporção.
0: Sim.
2: Mas eu fiquei entre as pequenas. Eu falei, pô, não vou botar o Curaçao. O Curaçao ainda fez 1 ponto. O Haiti. O Haiti eu não achei tão ruim, não. E o Panamá também não achei tão ruim.
0: O Haiti quase tirou ponto da seleção da Escócia.
2: Meteu 2 gols no Marrocos.
0: E meteu 2 gols em Marrocos.
2: Chegou a estar na frente. Panamá, até comparado com a outra Copa que o Panamá jogou, que foi 2018, em 2018 ele levou 6 da Inglaterra. E ontem jogou com a Inglaterra, tomou 2 e já no segundo tempo e ali um gol de bola parada, teve chance.
0: O Pickford fez uma defesa no cantinho bonita. É. O Panamá teve chance.
2: Panamá, 8 anos depois, ele é bem melhor que o da Rússia. Claro, sim, vai um passinho pequenininho, saiu com 0 ponto de novo, mas assim, houve uma melhora.
0: E o Panamá, né, Bruno, se a gente for fazer uma análise fria, eu assisti os 3 jogos da seleção do Panamá nessa Copa do Mundo. Contra a Gana, perdeu de 1-0, tomando gol no final do jogo, nos acréscimos, mas o Panamá foi bem melhor que Gana. Seleção de Gana que se classificou para a fase eliminatória, mas também chegou nessa Copa do Mundo aos trancos e barrancos.
2: Né? Contra a Croácia foi 1-0 também.
0: 1-0 também, um jogo que a Croácia poderia ter perdido.
1: Procurando um Haaland.
2: O Panamá tem muita dificuldade para fazer gol. Isso é verdade. Exatamente. Ele não fez jogo ruim nenhum dos 3, só que ele não fez nenhum gol. Foi 1-0, 1-0, 2-0. Mas ele fez jogo duro com todo mundo.
0: É isso aí.
2: E teve chance de fazer gol em todos os jogos, só que não consegue fazer gol. Então, eu passei. Eu ia votar na Tunísia, porque acho que das piores foi que... Porque a Tunísia, já a última Copa, a Tunísia ganhou da França.
0: Sim, é verdade.
2: Era uma França já reserva, já classificada, mas pô, era um time reserva da França que tinha o Camavinga, tinha Coman, tinha bons jogadores, não, é, não era... O elenco da França já era muito bom na outra Copa, né? Falam muito do elenco da França. A Tunísia ganhou dos reservas da França. E nessa Copa levou 5 da Suécia, 4 do Japão, né? Então, mas o Uruguai acho que é um bom voto. Vou no Uruguai.
0: Então, Kaique, já coloca aí, hein? Decisão unânime, mais uma. Uruguai, a pior seleção dessa primeira fase. E a ênfase, o destaque vai para o Muslera, Fernando Muslera, na quinta Copa do Mundo. Ele conseguiu tomar 4 gols na primeira fase e ele conseguiu falhar nos 4. Impressionante a campanha do Muslera, né?
2: Ele colaborou muito para essa campanha uruguaia.
0: Colaborou demais o Fernando Muslera, uma Copa terrível. Acho, inclusive, que individualmente foi o pior jogador dessa Copa do Mundo na primeira fase, porque ele prejudicou, de fato, a sua seleção.
2: E outro goleiro que foi muito mal e ontem foi para o banco, o filho do Zidane também, né? Lucas Zidane foi titular nos 2 primeiros jogos, foi muito mal. Ontem ficou no banco. O goleiro que entrou até tomou 3 gols da Áustria. Mas...
1: Ei, não, Deus é justo. Vocês não iam querer que ele fosse o Yashin. Então. Ele não poderia ser um goleiro espetacular. Não dava para ser o Marcos da Copa.
0: Ele tá na posição errada.
1: Não dava,
0: né,
1: para ser o Neuer. Pô,
0: tá
1: o pai dele...
0: Errada. Tinha que ser meia. Ele é filho do Zidane, dele... pô.
1: O pai dele, o que jogava, não dá, né? Muita coisa, pô. Não dá.
0: Esse aí não seguiu os passos do pai.
1: Não dá.
0: Vamos, então, para a seleção que mais decepcionou. Vou pedir aqui para o nosso produtor. Ô, Kaique, a gente pode repetir voto aqui nessa eleição? Não podemos repetir voto. Então, a que mais decepcionou não pode ser a seleção do Uruguai. Então, a gente vai focar aqui em seleções diferentes. É pra gente poder também... O Kaique fala que a gente pode trocar também. Se a gente quiser eleger o Uruguai como a mais decepcionante, a gente pode colocar outra como a pior, mas eu acho que não. Acho que o voto de pior pro Uruguai caiu muito bem.
2: É, dentro dessa, de proporção.
0: É, dentro dessa de proporção, o Uruguai foi a pior.
1: Eu tenho um voto aí que eu acho que vocês vão pensar junto. Para mim, é que mais decepcionou até agora, Espanha. Porque o meu time, era Espanha. Não vi a Espanha jogar bem até agora.
0: Flávio, eu gosto do seu voto.
1: E tal, mas
0: eu acho que decepcionou, mas eu vou empatar esse confronto, hein? Para mim, a seleção de Portugal decepcionou.
1: Sim. Também é um bom voto.
2: Essa é a minha dúvida mesmo.
0: Cara, Portugal só venceu o Uzbequistão, que é uma seleção muito fraca. Eu estava aqui na transmissão com vocês na partida que o Fausto Favara narrou, a vitória de Portugal para cima do Uzbequistão. Por mais que tenha sido 5-0, mesmo assim Portugal não convenceu também.
1: Foi o jogo do Cristiano, né? É porque eu esperava mais da Espanha do que de Portugal, embora esperasse também mais de Portugal. É tudo em cima de expectativa. O Uruguai foi a pior. Não, não foi. Só que...
0: Exatamente.
1: Para mim, a expectativa da Espanha era muito alta. Até continua sendo.
0: O Bruno fala muito essa questão da expectativa, que às vezes você coloca uma expectativa mais alta e você está mais suscetível.
1: Está mais decepcionado.
0: Exato.
1: Tipo assim, se o Brasil perder amanhã do Japão, eu não vou ficar tão decepcionado, porque eu não tenho grande expectativa com a seleção brasileira. Assim, se ela for crescendo, ok. Hoje, quando o Brasil sai para a Copa, eu não tenho grande expectativa. Eu não vi o Brasil estar crescendo, é uma verdade. Mas não a ponto de, é um absurdo sair agora. Não tenho grande expectativa, talvez ela vá crescendo. E a Espanha tem uma expectativa de, por exemplo, para mim é um absurdo, quando a Espanha empata com o Cabo Verde, ela já é pior, já é a minha decepção da primeira fase. Pelo amor de Deus, pô.
0: E aí, Bruno, você vai empatar mais uma seleção e o Kaique desempata? Como é que vai ser?
2: Não, eu acho que é nas duas mesmo, assim, dentro disso que a gente determinou aqui, né, de jogar dentro do que se espera, dentro do que pode fazer, acho que Espanha e Portugal são as que mais decepcionaram. Porque outras seleções, tipo a Alemanha, por exemplo, acho que a Alemanha, ela, até pelas duas últimas Copas, é uma seleção que pode crescer, pode ganhar, uma seleção enorme em Copas do Mundo, mas, assim, a Alemanha, eu não tinha muita certeza do que esperar da Alemanha. Então, ela ganha de Curaçao fácil o primeiro jogo, depois ela vai mais ou menos, né? A Alemanha contra a Costa do Marfim ganhou e podia ter perdido, foi um jogo igual. E depois contra o Equador, ela perde para o Equador. E não acho que perdeu só porque estava classificada. Pode ter tido um pouquinho disso, mas assim, não ficou tão claro, né? Ela é muito melhor que o Equador e que a Costa do Marfim. Então, eu não coloco a Alemanha aí. Acho que fica entre Espanha e Portugal mesmo. A Espanha, a gente fala muito da mudança que os pontas fizeram nesse time, né? De 2022 para 2024, e o Nico Williams machucou de novo. Até agora, praticamente, ele não jogou a Copa. A Espanha tem que rezar para o Yamal voar, porque senão é capaz de cair na Áustria mesmo. Então, mas na média, eu acho que Portugal foi pior. Portugal não fez, assim, o jogo com o Uzbequistão, beleza, mas assim, contra Congo foi mal. E com ontem, ontem se fosse uns 3-0 para a Colômbia, não seria injusto.
3: O próprio gol.
2: Isso pode ferrar a Colômbia até, por de perder tanto gol. Porque ontem, assim, era um jogo para. O segundo tempo foi um passeio.
3: O próprio gol anulado, né, Bruno?
2: É?
3: Cara, são poucos.
2: É, o biquinho da chuteira.
1: Depois que anularam o gol do Lukaku, eu não discuto mais.
3: É verdade, também.
1: O motivo Lukaku é impossível.
3: Mas ontem também, muito, muito parecido, Flávio, o lance do impedimento do Davinson Sanches, que seria o gol da vitória da seleção da Colômbia. Vamos para os Estados Unidos? O Raí Monteiro vai ingressar com a gente também nessa votação, a gente aqui elegendo as seleções dessa Copa do Mundo. Raí, meu amigo, muito bom dia para você. Seja bem-vindo a mais um Bastidores da Copa, Raí. Você vai ajudar a gente nessas votações. Até agora a gente já decidiu a melhor e a pior seleção. A melhor, a gente colocou a França. A pior, a gente colocou o Uruguai. Pela questão da expectativa. Talvez não tenha sido a pior em termos de desempenho, mas a gente tem uma expectativa maior com uma seleção que já foi, em outro momento, campeã do mundo, a seleção uruguaia. E nesse voto de seleção que mais decepcionou, dois votos para Portugal, o meu e o do Bruno, e um voto para a seleção espanhola. Raí Monteiro, muito bom dia. Seja bem-vindo ao Bastidores da Copa. Os seus votos para essas três posições, Raí.
4: Tudo bem, Gui? Bom dia, um abraço para você, para o Bruno, Flávio, galera que está com a gente aqui na Jovem Pan. Bom, eu acompanho vocês nos dois primeiros aí, acho que os franceses foram os melhores dessa primeira fase e os uruguaios os mais decepcionantes, concordo, ou os piores, melhor dizendo, né? E os mais decepcionantes, eu acho que são esses dois mesmo, Portugal e Espanha, né? Do ponto de vista de expectativa, desempenho, que a gente imaginava, esperava. E o que acabou não acontecendo, né? Vou ficar com a Espanha. A Espanha, eu acho que tinha uma expectativa maior até do que Portugal. Chegou para a Copa numa prateleira de favorita ao título, junto com a França. E até aqui, pelo menos, em nenhum momento nesse Mundial, demonstrou esse favoritismo, essa possibilidade de brigar pelo título da Copa do Mundo, né? É uma seleção extremamente dependente do que o Lamine Yamal vai poder fazer dentro do mata-mata. Então, fico com a Espanha. Eu esperava muito mais.
3: Vai para a seleção espanhola, são dois votos para a Espanha, Flávio e Raí, dois votos para a seleção de Portugal, eu e o Bruno Prado. O desempate, claro, fica com a nossa produção do Kaique Lima, que vai falar aqui no meu ponto. Seleção de Portugal para ele também, a decepção dessa primeira fase. Então, Kaique Lima decidindo aí pela seleção portuguesa como a grande decepção dessa primeira fase. Portugal, que a gente até reforça, não ficou na primeira posição, né? A Espanha, apesar de ter decepcionado em termos de futebol apresentado, ainda conseguiu passar em primeiro. Portugal não, Portugal ficou na segunda colocação, quem passou em primeiro foi a Colômbia e até por isso Portugal foi a seleção mais decepcionante dessa primeira fase de Copa do Mundo. Agora vamos para um tópico que acho que pode ter discordâncias. A surpresa dessa primeira fase de Copa do Mundo, Bruno Prado, para você quem foi?
2: Não, isso é difícil mesmo, porque aí depende do ponto de vista que você vai colocar. Por exemplo, você falar de Cabo Verde... Legal, é uma surpresa, passou de fase, mas, sim, Cabo Verde empatou os três jogos, assim.
3: Exato.
2: Cabo Verde não fez nada muito... O Uruguai fez abaixo naquele grupo, né? O Cabo Verde passou em segundo com três empates.
3: É a pior seleção classificada na segunda posição, sim. Três pontos conquistados.
2: Ele empata com a Arábia Saudita, aí ótimo, empatou com a Espanha, com o Uruguai. Sim, Cabo Verde seria mais uma coisa meio heróica, assim, mas...
3: Se tivesse em qualquer outro grupo, Bruno, Cabo Verde teria sido eliminado da Copa do Mundo. Porque nenhuma seleção passou em terceiro com três pontos e saldo zero. A única seleção que passou em terceiro, mas com três pontos e saldo mais dois, foi a seleção do Senegal.
2: Então, assim, Cabo Verde eu não coloco Porque, assim, eu não acho que ele fez um... Ele não teve um desempenho muito acima do... Sim, Cabo Verde tem uma história bem bonita, assim, até nessa campanha. Na eliminatória africana, é bom lembrar que eles tiraram Camarões e Nigéria. Duas potências do continente para chegar... Não, perdão, estou confundindo. Foi Congo que tirou Camarões. Estou falando besteira aqui, esquece. Cabo Verde foi em primeiro num grupo que eu acho que tinha uma das duas. Quem tirou os duas no mata-mata foi Congo, que também passou. Cabo Verde acho que estava no grupo de Camarões, eu acho. Mas no mata-mata quem tirou os dois foi Congo, não foi Cabo Verde. Enfim, mas é uma história assim, de Cabo Verde de muita superação, mas não acho que jogou bola. Aí eu vou mais na bola jogada. Aí eu tenho dúvida entre a própria Colômbia e Estados Unidos. Assim, de seleções que eu não esperava que jogasse tão bem, jogaram. Eu vou entre os dois, mas eu vou até nos Estados Unidos, que eu esperava menos que a Colômbia. Mas eu vou nesse sentido, não da zebra. Que aí podia ser Cabo Verde, Congo, mas assim... Congo eu acho melhor que Cabo Verde, inclusive.
3: Eu também acho.
2: Tem cara, tem um atacante que já meteu 3 gols na Copa, que é o Issá do Newcastle.
3: Inclusive, Bruno, eu vou adiantar meu voto, hein? Vai ser a República Democrática do Congo. Me surpreendeu bastante. E se classificou num grupo forte com Portugal e Colômbia.
2: E Congo joga bem. Cabo Verde não acho que jogou bem nada. Sim. É mais uma história bonita de superação. Aí Congo, sim, que é o que eu falei, tirou a Nigéria, tirou Camarões, chegou nessa Copa. Empatou com Portugal, metendo gol. Não foi aquele 0-0, fez um gol, saiu atrás, foi lá buscar... E contra a Colômbia foi 1-0 só também. E ontem foi buscar uma virada com o Uzbequistão, né?
3: Antes da Copa começar, eu até discutia com o Vitor Boni, no JPFC, a respeito das surpresas das seleções que entrariam nessa Copa do Mundo como saco de pancadas. E eu falei para o Boni naquela ocasião, falei, Boni, eu acho que a República Democrática do Congo não vai ser um saco de pancadas. Porque se a gente for analisar o time titular, principalmente, muitos jogadores de nível Premier League, que já passaram pela Premier League. A gente lembra do Wan-Bissaka, que já jogou no Manchester United, o Mbemba, o Masuaku, o próprio Bakambu, que é o centroavante que não marcou gols nessa Copa do Mundo por enquanto. É um jogador de Real Betis, que sempre disputa as competições europeias. Tem o Issa, que você citou muito bem, Bruno, já tem 3 gols nessa Copa do Mundo. Então, até pela dificuldade do grupo Colômbia e Portugal, o meu voto, para surpresa, vai na República Democrática do Congo. E o seu, Flávio Prado?
1: Para mim, Estados Unidos, eu não esperava nada dessa seleção, até vendo alguns jogos anteriores, e ela, aquele primeiro tempo com o Paraguai, foi uma coisa que chamou a atenção, embora tendo, na última partida, perdido para a Turquia, mas já estava classificada e tal. Acho que o futebol que eles estão jogando é um futebol bem agradável, bem legal de ver. A Copa, a organização, não me surpreendeu nada, com uma porcaria, o 94 está sendo uma porcaria agora. Mas na bola, sim, o time do Pochettino mostrando... Um futebol legal, gostoso de ver. Eu não me importaria em ver os Estados Unidos jogar. E agora eu já acho que vale a pena dar uma olhadinha nessa seleção. Então, para mim, Estados Unidos.
3: Então, até aqui temos 3 votos diferentes. Eu votei na República Democrática do Congo, o Flávio votou nos Estados Unidos e o Bruno foi na Colômbia. Não é isso, Bruno?
2: Sim.
3: Colômbia. Colômbia, então, como a seleção surpresa nessa fase. O Raí tem a opção de desempatar para alguma dessas seleções... Ou colocar no balaio mais alguma seleção, Raí Monteiro. Para você, quem foi a grande surpresa dessa primeira fase?
4: Eu vou acompanhar o Flávio, Gui, dos Estados Unidos. Eu não esperava, honestamente, nada dos americanos nesse Mundial e o nível foi muito bom, né, na primeira fase. Os 2 primeiros jogos, no terceiro deu uma rifada ali, jogou com um time meio alternativo e tal, mas os 2 primeiros jogos foram muito bons dos norte-americanos, então vou ficar com os Estados Unidos aí nessa surpresa da Copa. Para mim, esse nível foi muito bom.
3: Então, com 2 votos, os Estados Unidos, a seleção do técnico Maurício Pochettino, é eleita a surpresa da Copa do Mundo aqui na bancada do Bastidores da Copa. E agora a gente vai para a última posição, que já é tradicional aqui nas nossas eleições, a gente usa muito esse termo para falar de seleção brasileira, o Água de Salsicha, a seleção que foi Água de Salsicha. Aquela famosa que não foi muito bem, não foi muito mal, não surpreendeu também, não foi por um lado negativo. Raí Monteiro, vou começar com você. Quem foi a seleção Água de Salsicha dessa primeira fase de Copa do Mundo?
4: Estou aqui pensando em uma seleção que não fez muita diferença, né? Acho que essa é uma boa definição. Difícil, né? Porque você colocar uma seleção que se classificou nesse nível, né, nessa definição, meio esquisito, né, porque passou, avançou de fase. Eu colocaria o Uruguai como uma seleção que não fez diferença na Copa do Mundo. Foi eliminada, sem jogar bem nenhum jogo, decepcionou para alguns, eu não tinha expectativa, achava que o Uruguai não teria chance mesmo de ficar na primeira fase, mesmo num grupo muito fraco. A gente conversou sobre isso aqui no Bastidores da Copa antes do Mundial começar. Então eu vou de Uruguai nessa aí.
3: Ah, vamos computar aqui o seu voto, mas ele não vai valer, hein? Você vai ter que trocar a seleção, porque a gente disse anteriormente que a gente não poderia repetir seleções. Como o Uruguai já está classificada na pior, então você vai ter que dar um outro voto aí para a seleção Água de Salsicha dessa Copa do Mundo.
4: É, o da decepção, quem que ganhou? A Espanha ou Portugal?
3: Decepção ganhou Portugal.
4: Portugal. Então eu vou de Espanha.
3: Espanha, seleção Água de Salsicha, então, para o nosso Raí Monteiro. Eu vou numa seleção que se classificou, hein? Eu pensei bastante nisso, pensei em colocar alguma seleção que tenha sido eliminada, mas eu vou numa que me decepcionou bastante, até pela expectativa e pelo grupo. Era um grupo fácil, passou na primeira colocação, é verdade, mas aos trancos e barrancos, só ganhou na última partida. Para mim, a água de salsicha dessa primeira fase foi a seleção da Bélgica. A Bélgica, que na minha avaliação, não fez uma boa primeira fase e poderia ter ficado de fora, a depender da combinação de resultados da última rodada. Empatou contra o Egito, empatou contra o Irã e, por muito pouco, não fica de fora. Claro que na última rodada acabou goleando a Nova Zelândia, mas é uma seleção fraquinha. Muito pouco para essa seleção da Bélgica. Flávio Prado, a sua seleção água de salsicha.
1: Eu não voto da Bélgica, mas eu vou no Paraguai.
3: Paraguai?
1: O Paraguai se classificou, mas não...
3: Se classificou ali num jogo de comadres.
1: É, água de salsicha, pronto. Ele foi mal? Não, ele foi bem? Não. Ele se lembra de alguma coisa? Vai, marcou alguma coisa? Não. Então, água de salsicha, Paraguai.
3: Gostei do voto do Flávio. Então, até aqui, um voto para a Espanha, um voto para a Bélgica e um voto para o Paraguai, Bruno Prado. Vai colocar mais alguém nesse balaio? Vai desempatar?
2: Eu vou tentar desempatar aí. Tinha algumas seleções que eu pensei, mas aí elas são mais ruins do que água de salsicha, né? Tipo, República Tcheca.
3: Eu pensei na República
2: Escócia,
3: Tcheca.
2: Escócia, assim, são seleções assim. República Tcheca achei muito ruim, nossa senhora, né?
3: República Tcheca foi bem mal.
2: Escócia também, mas a Escócia ainda... Acho que é menos ruim que a República Tcheca. Pensei em umas seleções assim, né? Não as mais pequenininhas, né? Até serão seleções europeias. Mas aí eu vou, para desempatar, eu vou na Bélgica. A Bélgica... Esse grupo era muito sem graça, né?
3: Muito sem graça.
2: Egito, né? Bélgica, Irã e Nova Zelândia. Acho que foi o pior grupo. Acho que foi o grupo mais chato, foi esse aí.
3: Foram jogos chatos, né? A gente destacou na primeira rodada aquele 2x2, Nova Zelândia e Irã. Foi até um jogo divertido de assistir, mas foi divertido porque o nível era baixo.
1: A coisa mais importante que a Bélgica fez foi a história do Doku sair para ver o filho nascer e tal. Foi a única coisa que chamou atenção na Bélgica, é verdade. Né? Foi realmente bravo.
3: Foi difícil o negócio para a Bélgica, a ponto de no chaveamento pegar a seleção de Senegal e a gente analisava aqui. A seleção de Senegal tem plenas condições de passar da Bélgica na fase de 16avos. O Senegal que passou com a pior terceira colocada, 3 pontos e saldo mais 2, mas a seleção do Senegal que estava num grupo com França e Noruega. Fez frente a essas duas seleções.
2: Eu gostei muito mais do Senegal do que da Bélgica.
3: Eu também.
2: Para o PT, assim, Paulo, eu acho que o Senegal ganha da Bélgica.
3: Eu também acho. Acho que vai ser, inclusive, meu palpite no bolão, viu, Bruno? É. Porque por futebol apresentado até aqui nessa Copa do Mundo, a seleção do Senegal surpreendeu. Foi bem, apesar das circunstâncias, das condições, o Flávio sempre traz aqui. Senegal com um problema muito grande de alimentação, de comida, de hospedagem também, de hotelaria. E mesmo assim a seleção do Senegal conseguiu se classificar para a fase eliminatória da Copa do Mundo. Então nosso ranking do Bastidores da Copa para essa primeira fase ficou da seguinte forma, em tela cheia para a galera da TV e também no YouTube. A melhor seleção, decisão unânime, a França, com 4 votos aqui na nossa bancada. A pior também, uma decisão unânime. Seleção do Uruguai, de Marcelo Bielsa, eliminada na primeira fase, a única seleção sul-americana já eliminada desta Copa do Mundo. Quem mais decepcionou foi Portugal, com 2 votos. Também com 3 votos, na verdade, o Kaique desempatou. 2 votos também para a seleção da Espanha. A surpresa dessa Copa do Mundo, os Estados Unidos, os votos então de Raí Monteiro e Flávio Prado. Eu ainda votei no Congo e o Bruno Prado na Colômbia. E a seleção Água de Salsicha ficou a Bélgica, com 2 votos, o meu e do Bruno. O Raí votou na Espanha e o Flávio Prado votou na seleção do Paraguai. Está aí, portanto, o nosso ranking do Bastidores da Copa. E agora a gente volta para o formato tradicional do Bastidores da Copa, falando dos jogos de ontem. E a gente começa falando da seleção da Argentina, que com o time reserva venceu a Jordânia, placar de 3-1. Lionel Messi ainda entrou na segunda etapa, conseguiu marcar um golzinho. E eu vou com o nosso Raí Monteiro, direto para Miami, direto para os Estados Unidos, analisando mais essa vitória da Argentina. Argentina, França e México. As únicas 3 seleções, Raí, que passaram com 100% de aproveitamento nessa primeira fase.
4: Isso, Gui. E era uma projeção, né, que a gente fazia da Argentina passar com 100% de aproveitamento pela facilidade do grupo. Era um grupo muito acessível para os argentinos. É, a França ainda tinha desafios importantes ali, interessantes da gente olhar. Contra Senegal foi o primeiro jogo, o primeiro tempo daquele jogo foi difícil. O jogo contra a Noruega também poderia ser um jogo difícil, mas a Noruega resolveu, de forma patética na minha visão, rifar o jogo, jogar com o time reserva. É, dar de ombros para um jogo de Copa do Mundo, uma seleção que não tem nenhuma tradição em Copa do Mundo, dando de ombros para o Mundial. Eu acho péssimo, inclusive vou torcer muito para que a Noruega fique pelo caminho contra a Costa do Marfim. E acho que seleções que fazem esse tipo de coisa em Copa do Mundo, para mim, não merecem ir longe. É, então, não surpreendeu esse resultado da Argentina. A França tinha essas questões, o México tinha um grupo acessível, mas não é uma seleção de elite. Então, claro, a gente sempre olha com atenção, né? Pô, como o México vai, qual campanha vai fazer, vai conseguir ir longe e tudo mais. É claro que tem um fator mandante, né? Ser mandante, isso turbina um pouco a questão, mas não é um grande time, muito longe disso. Não fez nenhuma partida exuberante nessa Copa do Mundo, né? A gente acompanhou de perto lá no Azteca a abertura do Mundial, foi um jogo que o México dominou e tudo mais, mas poderia ter feito o segundo gol muito antes, né? É, então, em relação à Argentina, acho que ontem também foi uma boa oportunidade do Scaloni rodar o elenco. E aí são situações bem diferentes, né, da Noruega que eu critiquei aqui. A Noruega jogava algo, tinha liderança em jogo contra a França. A Argentina não, já tinha a liderança garantida, já tinha ali a campanha, a melhor campanha da chave. Então, ok, usar um time reserva, misturar alguns jogadores, tirar alguns que talvez estejam mais desgastados. Você não está competindo por mais nada, né? E mesmo assim, conseguiu ganhar, porque era um adversário muito, muito fraco. E acho que tem boas notícias nesse time de ontem. É, o Julián Álvarez começando dentro dessa Copa, né? Ele tem sido reserva, depois de uma temporada que não foi tão boa no Atlético. E o Nico Paz, que é um jogador talentosíssimo, fez um grande ano pelo Como. Como conquistou uma vaga para Champions, é um time pequenininho da Itália. Fez uma campanha muito boa. O Nico Paz, inclusive, vai ficar no Como. É um jogador que foi revelado pelo Real Madrid, estava vendido ao Como com uma possibilidade de recompra do Real Madrid. O Como vai seguir com ele, o Real Madrid vai ter futuramente essa possibilidade de comprar ele, mas o valor vai aumentando, acho que era 30 ou 40 milhões de euros antes dessa última temporada, agora já está pulando para 80. Isso mostra a valorização, é claro, de um jogador de meio campo muito interessante, né? É, quando a gente olha até para o panorama da Argentina e de jogadores que podem ali suceder o Messi, não como o Messi, porque é o Messi, é a história e tudo mais, é o maior jogador da história do futebol argentino, mas em característica de um meio campista, um meio atacante, a Argentina tem uma boa safra vindo aí, né? Tem o Nico Paz, que é muito talentoso, tem o Massanto Ono, que acabou não indo para a Copa, né? Ele não teve um ano de adaptação tão boa assim o Real Madrid, teve dificuldades, acabou não jogando tanto, principalmente depois da saída do Xabi Alonso, ele perdeu bastante espaço, e acho que isso fez com que o Scaloni repensasse a possibilidade de levá-lo para a Copa. Tem o próprio Almada, que é um pouquinho mais velho que esses, mais experiente, mas é um jogador muito talentoso também. Então é curioso isso, né? A gente olha muito aqui para o futebol brasileiro, para essa ausência de um camisa 10, de um meio articulador, a gente debate muito isso por aqui. E a Argentina tem, nessa safra, pelo menos três grandíssimos meias de articulação, de qualidade de passe, de armação de jogadas, né? O Almada, que hoje é titular da seleção, na última Copa ele era uma composição, nessa ele virou titular. O Nico Paz, que é o reserva imediato, né? Um jogador que está ali para entrar vez ou outra. E ainda tem o Massanto Ono, que é jovem, né? 19 anos, ele ainda vai ter o espaço dele na seleção, sem dúvida alguma, vai ganhar o espaço dele no Real Madrid. Então a Argentina conseguiu formar aí nos últimos anos grandes camisas 10, né? Ótimos meio-campistas, e a gente tem visto o impacto disso na seleção. Combinada, claro, ao finalzinho da era Messi, muito efetiva. Marcou mais um gol ontem, o goleirão deu uma de muslera, né? O goleiro da Jordânia, talvez quis fazer uma homenagem para o Messi ali, deixar ele fazer mais um gol na Copa, mas o Messi isolado na artilharia do Mundial e aumentando, né, esse recorde também do artilheiro histórico da competição.
3: 6 gols para ele nessa Copa do Mundo, hein? Lionel Messi e Vini Júnior, os únicos a marcarem nas 3 partidas dessa primeira fase de Copa do Mundo. Lionel Messi, que tem 6, já era o maior artilheiro da história das Copas, agora acrescenta mais um golzinho nessa disputa, tem 19 gols na história da competição. Daqui a pouquinho eu vou voltar com o Raí Monteiro para analisar o chaveamento da Argentina. O Bruno e o Flávio já comentaram um pouquinho lá no começo do programa, o Raí chegou depois, então vou pedir para ele, vou voltar nesse capítulo para o Raí também analisar esse lado da Argentina da chave, mas antes rodar também aqui na bancada comigo no estúdio. Bruno Prado, seleção da Argentina venceu 3-1 com o time reserva, é verdade? Antes disso, um break rápido na Rádio Jovem Pan. Já voltamos com o Bastidores da Copa.
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4: Perna de confrontos aí, Cabo Verde, Egito e Austrália, tem nenhuma seleção assim, em condições normais de eliminar a Argentina. É, e isso é muito mérito da Argentina, né? Ontem eu estava acompanhando o jogo, não assisti com as melhores condições, né? Eu estava lá na zona mista de Colômbia e Portugal e Miami. A gente estava assistindo ali no celular, tal, enquanto esperava os jogadores passar, e eu estava conversando isso com um companheiro, né? É, como joga leve a Argentina, mesmo com o time reserva, você vê que o jogo flui, não tem ali pilha, nervosismo, muitos erros, nada, os caras jogam muito leve, e é óbvio, né? Desde o título vencido em 2022 no Qatar, antes disso, a Copa América também vencida no Brasil, tirou muito desse peso, dessa pressão, e os caras jogam de forma automática em muitos momentos, né? Mesmo mudando muito o time, mesmo colocando jogadores que têm jogado menos, você vê que o jogo flui. É, então, diante disso, é muito difícil imaginar que a Argentina não vai chegar pelo menos às quartas. E aí, dentro das quartas, a Argentina deve ter o primeiro grande enfrentamento, que é a Colômbia. Esse jogo é difícil. Para mim, hoje, a Colômbia é uma seleção que pode competir contra qualquer uma dentro dessa Copa do Mundo. Qualquer uma. O nível que ela demonstrou nessa primeira fase, sobretudo no jogo contra Portugal, né? Uma seleção europeia, de bom nível, com excelentes jogadores. A Colômbia foi muito melhor que Portugal no jogo de ontem. Poderia ter ganhado tranquilamente a partida, até por um 2-0, talvez, acabou falhando nas oportunidades, teve um gol ali anulado, um detalhe do detalhe, mas é um time muito forte, então esse confronto já seria um outro nível de enfrentamento para a Argentina, mas só nas quartas de final, então dá quase para dizer, e aí é a questão de sorte, né, sorteio, enfim, que a Argentina vai começar a disputar a Copa do Mundo nas quartas de final. A primeira fase foi um passeio, só o jogo contra a Áustria foi um jogo ali mais chato, né? A Áustria é um bom time, um time bem treinado. É, esses jogos de mata-mata, não consigo enxergar muita dificuldade para a Argentina, até pelo trabalho bem feito, por essa leveza que se tem há pouco. Então, talvez o Mundial comece para os argentinos só nas quartas, nesse possível, muito provável para mim, duelo contra os colombianos. Aí depois tem a possibilidade de enfrentar o Brasil, Inglaterra, enfim. Aí é um outro nível de jogo, de confronto, né? Se chegar a uma final, pode ser com a França, né? Imagino que desse lado esquerdo da tela aqui da chave, a França é de longe a grande favorita para chegar à final. Imagino que a França estará na final da Copa do Mundo, embora tenha desafios aí importantes, pode ter a Alemanha já na próxima fase, Holanda ou Marrocos ali na frente, Portugal mais adiante, enfim. Mas acho que a França vai chegar na final. E a Argentina, para mim, só nas quartas vai ter um desafio maior contra a Colômbia, que vai testar, né, se a Colômbia chegar lá também, é claro, esse nível, essa competitividade. No ano retrasado, eles se enfrentaram na Copa América e foi um jogo difícil, um jogo pau a pau na final. Foi em Miami também, inclusive, né? Esse jogo da decisão da Copa América foi pau a pau o jogo. A Colômbia teve oportunidades, poderia ter feito 1-0, tomou um gol na prorrogação do Lautaro Martínez. Então foi no detalhezinho que a Argentina ficou com o troféu naquela ocasião. Então, para mim, a Argentina só vai ter um grande desafio nessa Copa do Mundo nas quartas de final. Antes, passeio e o Messi aumentando seu recorde de gols.
0: Boa, Raí Monteiro. Muito obrigado pela sua participação aqui em mais um Bastidores da Copa, Raí. Agora a gente vai te liberar também para você descansar um pouquinho. Tava de madrugada pegando um voo, tá cansado. Vai dar uma descansada aí nesse domingão, Raí. Obrigado pela participação em mais um Bastidores da Copa, irmão.
4: É isso, Gui. Cheguei há pouco aqui em Houston, né? A gente passou a última madrugada aí de viagem. E daqui a pouco tem treinamento da seleção brasileira também, né? Vamos para lá acompanhar a entrevista do Ancelotti, Marquinhos, essa véspera do jogo. Preparação do Brasil para enfrentar o Japão. A gente vai se falando aqui ao longo da programação da Jovem Pan. Abraço para vocês.
0: Valeu, Raí. Tamo junto. Você volta ao decorrer da programação esportiva aqui da Jovem Pan Esportes nesse domingão, véspera de um jogo decisivo para a seleção brasileira. Amanhã tem Brasil e Japão a partir das 14h. A gente segue aqui no Bastidores da Copa falando dessa vitória da Argentina para cima da Jordânia. 3-1 no placar. Lionel Messi de novo marcando o Flávio Prado. Mesmo com o time em reserva, a Argentina manteve um bom nível de desempenho. E me chamou a atenção, Flávio, e aí até uma impressão que eu tive, ele colocou a dupla de ataque, Julian Álvarez e Lautaro Martínez. Me pareceu até mesmo que ele fez um teste para ver quem vai ser o titular no mata-mata, hein? Uma impressão que eu tive nesse confronto, Lautaro marcou o segundo gol da Argentina de pênalti na reta final da primeira etapa. A sua análise, Argentina 3, Jordânia 1, Flávio.
1: Na Copa passada, o Álvarez passou por cima do Lautaro, sim, ele era mais cotado. Esse ano já não está assim, né? Esse ano tá... O Álvarez, ele está com a cabeça meio... Voltaram com essa história de sair do Atlético de Madrid para o Barcelona, a coisa está meio complicada lá com ele. Não sei se ele está pleno para a Copa, né? Estou falando em termos de cabeça. Foi um jogo tranquilo, era um amistoso. O goleiro da Jordânia deve estar muito feliz de ter tomado um gol do Messi, porque, pô, passou para a história, né?
0: Quando foi mas ele se esforçou para tomar aquele gol ali, Flávio?
1: Ah, mas eu também me esforçaria.
0: Ele se esforçou.
1: Já contei a história do Zaluar, que tomou o primeiro gol do Pelé, ele usava um cartãozinho. Sim. Goleiro que tomou o primeiro gol do Pelé. Pô, foi maravilhoso, foi ótimo.
0: Foi de longe, antes de você completar, falar, foi de longe, eu tenho certeza, hein? O gol de falta mais feio da carreira do Messi.
1: Pô, não tem problema.
0: Bateu quase no meio do gol, cara.
1: Sim, mas foi o cara que tomou.
0: E tomou o gol do Messi em Copas. O 19º gol do Messi em Copas foi sofrido por ele.
1: Vai chegar lá na Jordânia, os caras, pô, o cara aí tomou o gol do Messi e tal. É verdade. E uma das coisas mais engraçadas, aliás, pra te falar a verdade, foi o que eu mais ri em termos de entrevista na Copa do Mundo, foi a coletiva ontem do Scaloni. Quando um cara perguntou, com toda justiça, eu faria essa pergunta também. O cara falou assim, o que que você falou pro Messi quando você botou ele para entrar no jogo? Acho que o Scaloni olha pra cara dele, assim, meio assustado, fala assim, ué, eu tô admirado você fazer essa pergunta. Não, o que que você falou? Eu não falei nada, pô. O que que eu vou falar pro Messi? Vira pra direita, vai pra esquerda.
0: Não fala nem jogo grande, né, Flávio?
1: Ele fala assim, porra, ele ficou meio, sabe, ele tomou um susto com a pergunta, mas realmente é você pensar, né? Mas é engraçada a reação dele, porque ele se assusta, ele acha, nossa, caramba, o que eu vou falar pro Messi? Aí ele fala, mas o que que eu ia falar pro Messi, pô? Posiciona aqui, coloca ele, eu não falei nada. Aí ele fala assim, ele é o único jogador que você não falou nada? Ele falou, é. Mas aí ele fala de novo, mas por que você está fazendo essa pergunta? Estou admirado de você fazer essa pergunta.
0: Ele não deve nem ter chamado o Messi, né, Flávio? O Messi falou, quero entrar, foi ali no banco, falou, professor, me coloca aí, vê quem você vai tirar. Deve ter sido essa a conversa.
1: É engraçado. Mas ele leva um susto com a pergunta, mas é uma pergunta engraçada mesmo. Verdade. O que que você vai falar para o Messi, né? Nessa altura da vida, claro. O Guardiola conta que quando ele está tentando convencer o Messi, porque o Messi era apaixonado pelo Ronaldinho Gaúcho, deve ser até hoje. E ele queria jogar como o Ronaldinho, saindo da esquerda, fechando pelo meio. Ele queria... Era o cara dele, era o sonho de consumo dele. E o Guardiola percebeu, cara, teve uma visão fraca, né? Que ele jogando pelo meio, ele era mais produtivo. Mas como que você vai convencer o cara, que é o estrela, o ídolo e tal, não era o que é hoje,
13: sim,
1: a jogar pelo meio? Tirar o cara da posição dele, mesmo sendo o Guardiola, mesmo sendo o Messi. E aí ele vai aos poucos, sabe, colocando isso na cabeça e tal. Aliás, o Guardiola, que também é meio tantã, falou que chegou a essa conclusão num quarto escuro, de madrugada, e depois pediu ajuda do filho para trocar ideia, para chegar nesse posicionamento do Messi. Você vê o livro dele e conta essa história. E aí eles estão no jogo em Madrid, aí o Bruno vai me ajudar, eles estão perdendo 2-0, salvo engano. E aí ele chama o Messi e fala, cara, vamos fazer, tenta. O Messi fala, não, vamos discutir depois, tá, vamos tentar aqui. Aí ele entra e faz 2 ou 3 gols, e aí ele fala, acho que é bom jogar por aqui. Até o Guardiola, foi isso, né?
2: Ele convenceu ele a jogar nas costas dos volantes de frente para os zagueiros. É aí que ele queria ele ali, né?
1: Isso. Aí ele vira o que vira. Ele cresce, ele ganha uma condição extraordinária, ainda maior do que ele já tinha. Estamos falando de Guardiola. Agora você imagina, e era um Messi ainda relativamente iniciante, não tinha esse tamanho todo que ele tem hoje. Agora você imagina o Scaloni, um técnico, né, que é jovem, relativamente jovem.
2: Jogou com ele a Copa de 2006, claro, primeira Copa do Messi, o Scaloni era jogador.
1: Né? Era o ídolo dele e tal, quer dizer, pô, todo mundo, né? Como é que você vai... Você chama o Messi e fala, cara, sabe, e o Messi, ele veio, né, acho que ele... Tá mirando o quê, bobo? Mas não é verdade, porra. É muito engraçado. A cara dele é muito... Eu recomendo a vocês que deem uma olhadinha nesse... A reação do Scaloni é muito engraçada quando o cara fala que você... Mas não falei nada, por que eu vou falar pro Messi? Foi muito bom isso aí. Muito legal.
13: Até em cima do Messi, vou pedir para

0: o último da lista, o Pelé. Aí tem Ronaldo no meio, Mbappé, o cara tá... Porra, o cara deve estar falando, meu Deus do céu, não é coisa de maluco? Porra, olha isso.
1: Ah, agora ele olha e fala, tá, sou o terceiro. Durante 12 anos ele falou, sou o maior artilheiro da história das Copas.
0: Ele diria o seguinte, estou na lista dos caras, olha onde eu estou. É um negócio muito doido, né?
1: Exato.
0: Cara, isso é sensacional. Isso, o maior orgulho aí é do Klose.
1: O Klose que jogou 4 Copas, né? Jogou 2002, 2006, 2010 isso. E 2014.
0: O Klose era grosso, pô. O Klose era um Dadá Maravilha alemão. Que não é pouco. O
1: sim,
0: Dadá
1: sim,
0: fazia
1: sim.
0: Gol pra caramba. Mas o Dadá mesmo admitia que ele era grosso, durão, sim. Né? Grosso quer dizer pouca habilidade.
1: Sim.
0: E o cara que faz gol, você tem que tirar sempre... O cara que faz gol é sempre precioso, né? Mas o Klose era o Dadá Maravilha alemão. Enfim. E onde ele tá, cara? Messi, Mbappé, Ronaldo, Fontaine, né? Eu não cheguei a ver muito, mas também era mais pro Klose do que pro outro.
1: O que mais chama a atenção do Fontaine são os 13 gols em 6 jogos, em uma única edição.
0: Porque ele fez muitos gols, em, principalmente no da edição terceira e quarta. Ele faz 4 gols e tal. Mas enfim, ele não era nem o craque do time. Já sei isso, que o craque era o Copá. Mas ele entra numa condição extraordinária. E aí agora, nos tempos modernos, né, com tanto jogador, o Klose consegue fazer isso e fica no meio de monstros do futebol. E, porra, ele deve falar e mostrar a filha dele, filho, sou eu, viu?
2: As coisas, lista, claro. E aí tem vários aspectos a serem considerados, não quer dizer que seja como o Klose está aí, o Klose não é o terceiro maior jogador da história de Copas. Sim. Um que está muito pertinho de entrar aí é o Kane, né?
1: Kane tá com 11.
2: 11, né? Tá um gol aí. Tá um gol do Pelé, o Kane.
0: Porra, o Klose deve estar torcendo para ele entrar também.
1: E pelo chaveamento, pega agora a República Democrática do Congo, depois pegaria o vencedor de México e Equador. A gente pode ver ainda nessa Copa do Mundo o Harry Kane também nesse top 6 aqui que a gente separa.
0: Ótimo pro Klose.
2: Cristiano Ronaldo tem 10, né?
0: E aí, se o Kane entrar, não tem que tirar o Pelé.
1: Ah, não, vira top 7. Aí faz top 7.
0: Se o Cristiano entrar, faz top 8.
1: Top 8, claro. Exatamente, Flávio.
0: E o Klose vai gostar mais ainda.
1: É, lógico. Mantém o Pelé ali.
0: Não, então, imagina o Klose aí, cara. É um negócio
1: exatamente.
0: Assim. Você fala, pô, né, tá, você tem um monte de cara tocando violino, piano, grande de carro. Aí ele tá tocando bumbo. Mas é verdade. Mas ele conquistou isso.
1: Sim.
0: Ele conquistou
1: méritos
0: isso.
1: Méritos totais dele, né, Flávio?
0: Claro.
1: Quatro copas.
0: Aliás, é mais difícil para ele fazer isso.
1: Lógico. Para
0: os outros era mais natural.
1: Lógico, com certeza. E um destaque também sobre o Harry Kane. O Kane que foi o artilheiro da Copa de 2018 com 6 gols marcados.
2: Sim.
1: Kane que jogou até a disputa de terceiro e quarto, se eu não estou enganado, naquela competição. Ou seja, jogou 7 jogos.
2: Sim.
1: Marcou 6 gols, foi o artilheiro. O Messi em 3 jogos já tem 6 gols nessa Copa. Só para a gente ter aí uma noção do que é essa Copa atual do Messi.
0: Sem desmerecer.
1: Contra adversários.
0: Mas a babaiada vai propiciar isso.
2: Mas o grupo também do Kane em 2018 era Panamá, Tunísia e era a Bélgica que era mais forte.
0: Não, né? Ok, mas de qualquer forma...
2: Contra o Panamá ele fez uns 2 ou 3, foi 6-1.
0: É, o número de jogos, né, contra uma babaiada e tal, é complicado. Isso vai gerar algumas distorções. Daqui a pouco, nesse nível, né, e vai até aumentar o número de babas na próxima Copa, Pelé vai ficar lá atrás.
1: Sim.
0: Se bobear, o Ronaldo vai ficar lá para trás e tal. Porque eles enfrentaram situações bem mais adversas.
2: Né? O Pelé, ele faz gols em 4 Copas, né? Mas, assim, ele joga, na verdade, duas mesmo. Porque
0: duas.
2: 62 e 66, ele se machuca na primeira fase, né? Ele chegou a fazer gol nessas duas Copas, mas ele se machuca. O Brasil cai na primeira fase em 66, mas ele machuca, ele nem joga o último jogo. Em 62, o Brasil é campeão e ele se machuca.
0: Ele foi destroçado pelo
2: jogo com Portugal.
0: Os caras fizeram uma das maiores carnificinas da história do futebol. E olha que o Pelé batia também, mas eles destroçaram. Foi o processo destrói Pelé. Arrebentaram com ele, bateram. Nem jogaram bola, só bateram nele. Naquela época havia uma complacência maior com a violência, fosse hoje...
2: E em 58 ele começa como reserva, que ele
0: também
2: tinha 17 anos.
0: No terceiro jogo.
2: E o primeiro gol dele é no quarto jogo, né? Que é nas quartas de final contra o País de Gales.
1: Nosso Kaique separou, então, algumas aspas do técnico Lionel Scaloni, técnico da seleção argentina. A gente vai colocar na tela, em tela cheia aí pra galera que nos acompanha na TV e também no YouTube da Jovem Pan Esportes. Abre aspas para Lionel Scaloni após a vitória diante da Jordânia. Eu não sei mais dizer. Hoje o Messi poderia ter jogado os 90 minutos e poderia aumentar a lenda dele. Mas ele também preferiu que seus companheiros tivessem minutos e pensar no que temos pela frente. Ele não pensa nos números que tanto falam. Quando falei com ele, ele disse que o melhor era isso. E eu concordei. Isso mostra um pouco o que representa a seleção argentina para ele. E os companheiros, o grupo. Não há mais palavras para Lionel Messi. Tá aí, portanto, fecha aspas para o Lionel Scaloni na primeira declaração. Agora a gente já caminha para a segunda. Que é justamente aquela que o Flávio levantou há pouco. A fala

0: do Lionel Scaloni, abre aspas para ele, ao Messi disse para entrar no lugar do Paz e nada mais, risos. O que quer que eu diga? Que virasse para ele e falasse, entre por aqui, vá por aqui, risos de novo. Loucura! Eu tinha visto 55 minutos do jogo e sabia bem como estava a partida. Há momentos que tenho que dizer o que vamos fazer para ele com a troca, para que ele possa lidar melhor. Mas ensinar alguma coisa? Zero. Tá aí, portanto, o técnico Lionel Scaloni falando a respeito do Lionel Messi, né, Flávio?
1: É muito engraçado.
0: Que você disse, ele foi muito sincero até.
1: E vendo a entrevista, é muito engraçado as reações dele. Ele fica assustado. Ele fala, porra. É isso que ele começou a falar, meu Deus do céu, né? Mas o repórter foi muito bem.
0: Sim.
1: E arranca um susto dele. Ele se assusta com a pergunta. Ele fala, cara, por que você tá perguntando isso? Não, eu não falei. Mas você não falou? Não, eu falo o quê para ele? É sensacional, né?
2: Muito. Cara, falando em outro patamar, mas foi citado aí o Nico Paz, bom, hein?
0: Bom jogador, Nico Paz.
2: Moleque bom.
0: Inclusive, o Real Madrid, o que tá fazendo dinheiro com esse garoto, né?
2: É, o Como vai pagar 60 milhões de euros para ele ficar lá, mas o Real tem uma cláusula de recompra por 80.
0: É. O Real Madrid acionou uma cláusula de recompra dele, ele era do Real Madrid, foi vendido ao Como por 9 milhões de euros. O Como queria manter o jogador, o Nico Paz não queria retornar ao Real Madrid, queria ficar no Como. O Como recomprou por 60 milhões de euros, ou seja, o Real Madrid gasta 9, recebe 60, um lucro de 51. E o Real Madrid ainda coloca uma condição que pode recomprar de novo por 80 milhões de reais. É um looping de dinheiro.
1: O Como hoje é uma sensação, é um time diferente. O Kaique do Cruzeiro foi para lá.
0: Sim.
1: Feliz da vida e tal.
2: Vai jogar Champions League,
1: o Como. É porque é um time. Não, e ele é um time diferente, né? Ele é um time show. Eles levam artistas de Hollywood. O dono lá é um cara ligado a Hollywood e tal. Então leva atores.
0: O técnico é o Cesc Fábregas.
1: Isso.
0: Campeão do mundo pela Espanha.
2: O Thierry Henry tem ações lá também.
1: Quem?
2: O Thierry Henry.
1: Também?
2: Ele é um dos.
1: É um clube assim, pô, tem um lugar é maravilhoso, perto do Lago de Como, ali perto de Milão. Deus do céu. É um lugar assim.
0: Seria ruim, né, Flávio, morar por ali?
1: Olha, eu ainda sou mais a Penha, na verdade. Mas realmente.
0: A minha bela e paradisíaca Cotia é mil vezes.
1: Porque cada um sabe da sua casa. Mas eu diria que se você for passear por lá, você não vai se arrepender. É um negócio assim, sabe? E o estádio está muito bem colocado ao lado do. Assim, esse é um clube novo que pode mudar de patamar. Sabe aquela coisa que você fala, pô, esse time só apareceu, se mantiver essa mesma estrutura, né? Porque pode vender e aí vira esculhambação. Mas se eles mantiverem isso, é um projeto de fazer um clube star. Sabe aquela coisa do clube, um Real Madrizinho?
0: Uhum.
1: O Real Madrid é um clube para estrela. E ali seria uma atração turística da região.
0: E tem demonstrado pelas movimentações de mercado que tem dinheiro para isso.
1: Ah, tem.
0: 60 milhões do Nico Paes, o próprio Kaique vai por quase 20 de euros também, mais de 100 milhões de reais para chegar à negociação.
2: E a Argentina continua formando esses caras meias habilidosos. Sim. O Almada mesmo, o Paz. Nossa.
0: Se a gente for ver, Bruno, tem alguns que não foram convocados para a Copa que se enquadram aí nesse quesito de meio armador. O Mastantuono, que está no Real Madrid. O próprio Echeverri, que está do Manchester City, que foi emprestado na última temporada para o Bayer Leverkusen também, é outro jogador com essas características.
2: São dois meninos que ainda não explodiram totalmente.
1: Ele chegou a ser artilheiro do Sub-17.
0: Sim.
1: Uma Copa que acho que até o Brasil foi campeão, não lembro. Mas ele foi artilheiro, ele fez um monte de gols e tal, logo no começo da competição.
0: Eu não lembro se o Brasil chegou a ser campeão, foi em 2023.
2: Não, o Brasil não ganhou, não.
1: Não ganhou, né? Eu sei que ele foi um destaque assim.
0: Eu acho que quem venceu, Flávio, foi a seleção de Marrocos. Marrocos venceu aí
2: Marrocos ganhou Sub-20 recente.
0: Sub-20.
2: Acho que foi a Alemanha que ganhou.
1: Então, eu sei que ele foi um sucesso. Ele chegou, começou a meter gol e tal, e não parava de meter gol.
0: E esses dois moleques, tanto o Mastantuono quanto o Echeverri, quando eles subiram para o profissional do River, de cara já se enquadraram ali no time titular, já começaram a ganhar minutos. Um River Plate que tinha, há um ano, dois anos atrás, uma política de trazer de volta os jogadores que venceram aquela Libertadores de 2018 contra o Boca Juniors.
2: Sim.
0: Então, muitos jogadores retornando ao River e perdendo espaço. Acho que o caso mais marcante é o Pete Martinez, né? Também meio armador.
2: E esse time do Brasil, no Mundial Sub-17 que eu tive aí, foi de sair. Acho que a Argentina tirou o Brasil, inclusive. Tinha Estevão.
1: O dele.
2: Tinha Estevão e Rayan.
0: É isso aí.
2: Estevão e Rayan estavam jogando.
1: O River, só fazendo um parênteses, ele tem uma estrutura espetacular para tudo. Ele tem uma quase. Eu tenho quase certeza que até chegaram até a faculdade. Eles criaram uma escola lá dentro. É dentro do clube, dentro do complexo. O garoto estuda e reconhecida pelo governo, tudo normal. Ele é um curso normal para os meninos, então eles saem com uma profissão, além de jogar futebol, tem horário para futebol, tem horário para treinar, tem horário para tudo. E essa estrutura ela foi pensada por um brasileiro chamado Delém, que brasileiro que jogou no River, virou um ídolo por lá. Imagino que o Delém já... Não sei nem se ele está vivo, sinceramente, mas já não deve estar mais trabalhando. Mas foi um projeto criado, ou com muita participação dele, e é um negócio
2: especial. Marcelo Gallardo, acho que estudou na escola do River, né?
1: Ah, mas os caras que são da base, eles são todos passaram por essa escola e tal. O Gallardo, aliás, que é o principal nome que está sendo falado, né? No Uruguai, para o lugar do Louco.
2: O Gallardo, ele começa a carreira de treinador no Nacional do Uruguai, né? Ele encerra de jogador e começa de treinador no Nacional do Uruguai, né? Depois que ele vai para o River.
0: Exatamente. O River Plate que tem essa política, então, com os meninos da base, sinceramente eu não sabia. E sensacional, hein? Sensacional que os grandões do futebol mundial sigam esse padrão e deem também uma estrutura para os meninos da base. Porque são pouquíssimos que vingam no futebol profissional. Muitos outros precisam aí se readequar na sociedade e é importante que eles tenham também essa escolaridade, uma formação para seguir uma outra carreira ao decorrer de suas respectivas vidas. Kaique, eu vou pedir para você colocar na tela aquela outra arte também, porque o Messi bateu um outro recorde ontem no gol marcado contra a Jordânia. O Messi é o primeiro jogador da história a marcar em 7 partidas consecutivas de Copas. Ele marcou em todas as fases eliminatórias de 2022, oitavas, quartas, semifinal e também na final, na decisão. E começa a Copa do Mundo com 3 gols marcados, com 6 gols marcados nas 3 primeiras partidas. Está aí, portanto, o Messi na liderança, né, com 7 gols seguidos, 7 jogos seguidos marcando gols em Copas, 2022 e 2026. 11 gols marcados nesses 7 jogos. Depois vem, com 6 jogos seguidos marcando, o Just Fontaine, toda a campanha da França em 58, 13 gols marcados para ele. O Jairzinho, da Seleção Brasileira, na Copa de 70, marcou em 6 jogos consecutivos, 7 gols marcados.
2: Todos os jogos do Brasil.
0: Todos os jogos do Brasil. O Eusébio marcou em 5 partidas consecutivas com a camisa de Portugal na Copa de 66, 9 tentos para ele. E o Leônidas da Silva, 5 jogos seguidos marcando entre as Copas de 34 e 38, 8 gols marcados para o Leônidas, também da Seleção Brasileira. Bruno Prado... É mais um marco importantíssimo na história de Lionel Messi em Copas.
2: É, você falou todo o mata-mata da outra Copa e os 3 jogos dessa fase de grupos, 7 seguidos. Só não é mais aí porque ele perde um pênalti contra a Polônia no último jogo da fase de grupos. Né? E ele fez contra ele o México contra a Arábia também. Seriam 10. Contra a Arábia também.
0: Ele marcou contra a Arábia. No
1: é. Não é tudo isso. Vocês já estão vendo que também não é tudo isso. Né? Perde pênalti com a Polônia. Também não é tudo
0: Inclusive,
1: isso aí. Tá
0: bom? O Messi é o único jogador da história do futebol das Copas, a perder pênalti em 3 edições diferentes. Ele perdeu contra a Polônia em 22, contra a Islândia em 2018, e nessa temporada ele perdeu contra a Áustria.
2: Contra a Islândia, o goleiro que pega o pênalti dele era cineasta, né?
0: Exatamente. Lionel Messi, o único jogador da história do futebol a perder pênalti em 3 Copas diferentes, ou seja, poderiam ser 22 gols do Messi se convertidas essas 3 penalidades. Quer completar, Bruno?
2: É isso, se ele não perde pênalti com a Polônia, seriam 10 jogos seguidos marcando gols.
1: Mas aí, de novo, né, a gente...
2: Chesney pegou, né?
1: Aí, de novo, a gente entra na... Números. Números são números, não dá para você discutir. Mas é injusto, né? Porque o Jairzinho nem poderia ter... Bom, poderia, se ele tivesse feito gol na
2: ele
1: Copa
2: jogou
1: seguinte,
2: em 74,
1: que não aconteceu. Ele chegou a jogar em 74. O Brasil estreia contra a Iugoslávia, um empate 0-0. Depois empata com a Escócia também. Mas, enfim, o número de jogos ajuda, né? O número agora dá para fazer um absurdo de gols. Se na Copa 70, o Jairzinho estava maravilhoso naquela Copa. Se são, agora são 8. Do jeito que ele estava, poderia ter feito 8, 9. Ele fez 7 em 6, né? Sim. O Gerd Müller, pô. O Gerd Müller fez 10 naquela Copa. Não. O Müller, ele fez... 10.
2: 70, ele fez 10 gols.
1: O Müller está nessa lista aí, não está?
0: Nessa aqui, não.
1: Por que não?
2: Deve ter algum jogo que ele não fez na Copa.
1: No número de gols marcados. Ele faz 10 gols na Copa de 70, depois ele faz 4 na Copa de 74. Quer dizer, o cara fez 10 gols em 6 jogos, pô. Você vê a média, é um negócio absurdo, né? Mas, sem comparar ninguém, de novo, tá? Desmerecer Messi é idiotice.
0: Lógico.
1: Mas se você olhar, o Pelé ainda tem uma média maior que o Messi. Bem maior.
0: Sim.
1: Bem maior no número de jogos. E o Leônidas, então, caramba. Leônidas, eu acho que o Brasil jogou só cinco
0: gols. 1.6 gol por jogo do Leônidas. 5 jogos, 8 gols marcados, dá uma média aí de 1.6 por jogo.
1: É muito, imagina. É
0: muito alta.
1: A do Messi era 0.65 quando ele bateu o recorde.
0: A do Eusébio é ainda maior, Flávio, 1.8. 9 gols em 5 jogos.
1: É, muito louco. É uma coisa assim. São sabe?
0: Números... A gente, claro, aqui tá falando dessa média números de jogos absolutos. Consecutivos, tá? A gente não tá em números absolutos, não. A gente tá nessa sequência de cinco jogos seguidos marcando. Claro. Nesses jogos, a média é essa. Mas claro que a média diminui com os outros jogos.
1: Números absolutos, você olha, é meio. Mas, claro, são outras coisas. Só para citar que, sem diminuir a grandeza do Messi, mas realmente, se você cair em números, sabe? Se fizer percentuais, aí você vai ver que. Putz, esses caras poderiam, né? Tivesse nascido num outro momento, ter que chegar a números tão absurdos quanto.
0: Vamos então para um break rápido. Um break rápido no YouTube, na TV e também pelas ondas do rádio, toda a rede Jovem News. O Bastidores da Copa volta já já.
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0: Vem para a Rádio Jovem Pan, agora sim, em todas as plataformas, para a gente seguir o assunto dos jogos de ontem, falando mais da Inglaterra. A Inglaterra que venceu o Panamá pelo placar de 2-0, garantiu, portanto, essa primeira colocação do grupo L da Copa do Mundo e pode ter um enfrentamento com o Brasil na fase de quartas de final, uma eventual partida de quartas. Brasil e Inglaterra seria aí o primeiro confronto da seleção brasileira contra uma seleção campeã do mundo, pelo menos de acordo com o chaveamento. Claro que pode mudar se a Inglaterra cair antes ou o próprio Brasil não chegar lá. A gente segue falando então da Inglaterra. Bruno Prado, você que estava no jogo comigo, com o Fausto Favara, também com o nosso Kaique Lima, que estava no plantão esportivo ontem. Seleção da Inglaterra venceu 2-0, Bruno garantiu a primeira colocação, mas fez uma Copa do Mundo abaixo da expectativa, principalmente diante da estreia muito positiva contra a seleção da Croácia, Bruno.
2: Ontem não foi de novo um grande jogo da Inglaterra, primeiro tempo 0-0, foi fazer gol no segundo tempo, tem jogadores talentosos que ontem foram decisivos, o Bellingham, um grande jogador em campo, fez um gol, deu uma assistência para o Kane marcando mais um, mas eu gosto mais da formação da Inglaterra com o Saka e o Rashford nas pontas, ao invés do Madueck e do Gordon. O Madueck e o Gordon são jogadores que foram titulares nos dois primeiros jogos, e são jogadores assim que mais eles fazem a função ali, compõem, correm bastante, voltam sem a bola, vão para a linha de fundo. O Saka e o Rashford já são jogadores mais criativos. Ontem o Saka não fez uma grande partida, é verdade. O Rashford jogou bem, acho que o Rashford foi melhor que o Saka entre os dois pontas que entraram no time titular ontem, mas acho que são jogadores que dão à Inglaterra mais imprevisibilidade. Né? Com o Madueke e o Gordon, você sabe mais ou menos o que eles vão fazer. O Saka e o Rashford têm mais recursos. Declan Rice foi poupado por causa de cartão, é um cara que vai estar de volta. E a Inglaterra está sofrendo ali na lateral direita, com lesões. Né? O Arnold não está ali por opção do treinador, mas Livramento foi cortado antes da Copa, vinha jogando o Reece James titular, Reece James machucou, ontem entrou o Guansá, machucou também, aí teve que entrar o Spence. A Inglaterra está tendo esse problema aí também de lateral direito por várias contusões.
0: Exatamente, seleção da Inglaterra que está classificada, então, portanto, na primeira colocação, pega nessa fase eliminatória, nessa primeira eliminatória, a República Democrática do Congo. Seleção da Inglaterra, claro, é favorita, mas não pode vacilar, hein? Porque o Congo já mostrou que tem qualidade também na primeira fase, quando conseguiu um empate contra a seleção de Portugal, 1-1 na estreia. Depois, na última rodada, ontem venceu de virada o Uzbequistão e garantiu também a sua classificação para o mata-mata da Copa do Mundo. Flávio Prado, a sua análise dessa vitória da seleção inglesa, 2-0 contra o Panamá, agora classificada a seleção do técnico Thomas Tuchel.
1: É outra seleção que está abaixo do que a gente podia esperar, né? Ela... Você sabe por que na água de salsicha, lá quando a gente estava fazendo... Eu cheguei a pensar, a Inglaterra passou pela minha cabeça. Ela fez, mas não... Né? E há muita dúvida até dos próprios ingleses, né, com relação a essa seleção. A gente tem a mania de... Meio que posso falar pelos outros. Meio que ligar a seleção inglesa com a Premier League, né, que é uma coisa espetacular. Né? Houvesse uma Copa no número de ligas, a Premier League seria favoritíssima. E a gente transfere isso para o futebol da Inglaterra. Mas, na verdade, é uma seleção que ainda não decolou e a gente não sabe se vai decolar. É uma seleção... Né? Por isso que eu pensei no água de salsicha. E o próprio Kane ainda não jogou tudo que pode jogar. Mas é uma seleção importante. Pô. Só a dupla que nós estamos falando, Bellingham e Kane, você já vê que, né, tem muita coisa para mostrar. Mas o jogo de ontem foi protocolar, né? Já sabia, a gente sabia que ia ganhar mesmo. Cumpriu o protocolo, está tudo certo.
0: Exatamente. Seleção do Panamá, que é muito fraca, né, Flávio? A gente até destacava isso. Fez uma campanha surpreendente diante das limitações, mas contra o Brasil aqui no Maracanã demonstrou que ia para a Copa do Mundo mais para passeio do que propriamente para tentar, quem sabe, tirar ponto dessas grandes seleções. É uma seleção fraquinha e a Inglaterra ontem contou com as individualidades do Jude Bellingham e do Harry Kane. Bruno Prado, a gente até comentava aqui que, de fato, tem uma campanha abaixo em termos de futebol apresentado à Inglaterra, mas esses dois caras podem sim fazer a diferença numa fase eliminatória. O Kane, como eu disse aqui no começo do programa e reforço sempre na programação da Jovem Pan, para mim, pelo menos, é o melhor jogador dessa temporada, foi o melhor jogador da temporada europeia, é muito bom jogador e o Bellingham é outro cara especial, que está jogando até mais recuado nessa seleção da Inglaterra, mas quando chega na frente, leva muito perigo, Bruno.
2: É, são os dois caras importantes, decisivos da Inglaterra. Ontem eles acabaram fazendo a diferença, principalmente o Bellingham. Ontem um jogo melhor do Bellingham do que do Kane. E a Inglaterra, sim, realmente ela chega nessa fase de mata-mata com uma certa dúvida. A estreia foi boa, os outros dois jogos nem tanto. Tem bons jogadores. Como eu falei, acho que fica melhor com o Saka e Rashford. Acho que tem mais recursos técnicos ali para conseguir alguma coisa, para conseguir superar os seus adversários. A Inglaterra é favorita contra o Congo, mas também não concordo, não acho que vai ser uma baba. Acho que o Congo pode dificultar a vida da Inglaterra, mas claro que a Inglaterra é favorita, seria uma surpresa se não passasse. E depois México ou Equador, num duelo de oitavas de final. E possivelmente quartas de final com o Brasil, se os dois chegarem até ali. Então, é uma dúvida. Não parece, né, uma seleção para brigar para ser campeã, como gerava uma certa expectativa em alguns, principalmente porque a Inglaterra está chegando nas principais competições. Chegou na final das últimas duas Euros, chegou uma semifinal de Copa recente, na última foi até as quartas, mas foi um duelo grande com a França nas quartas de final. Mas também é bom dizer que nessas campanhas aí que eu citei, principalmente as duas finais de Euro, também não foi nenhum futebol empolgante, né? A Inglaterra foi chegando nas Euros e acabou vice-campeã nas duas, mas sem grande empolgação. Eu lembro na última Euro há dois anos que nas oitavas de final contra a Eslováquia, a Inglaterra faz um gol no finzinho do jogo ali e leva para a prorrogação, estava perdendo. Aí na prorrogação ela ganha o jogo, Kane faz um gol no início da prorrogação. Então, isso é bom ficar atento. É uma seleção que está chegando longe, mas, de fato, mesmo chegando longe, ela nunca apresentou assim, um futebol muito empolgante, não.
0: Vamos para os Estados Unidos, agora fazendo conexão com o nosso Giovanni Chacon. Também está por lá na cobertura completa da Jovem Pan nessa Copa do Mundo em loco. Chacon, falando mais dessa seleção inglesa, que se classificou na primeira posição, está no chaveamento da seleção brasileira, podemos ter esse confronto na fase de quartas de final, mas em termos de futebol apresentado, é mais uma seleção que até aqui tem decepcionado, Chacon, apesar das individualidades de Harry Kane e Jude Bellingham. Muito bom dia, seja bem-vindo ao Bastidores da Copa, Chacon.
12: Tudo certo, Gui. Um abraço para você, um abraço para o pessoal que nos acompanha aqui na Jovem Pan. Pois é, e eu estou totalmente de acordo quanto a isso, viu, Gui? A seleção inglesa é mais uma dessas seleções que ainda não conseguiram apresentar um futebol de fato, né? Aquele futebol que a gente espera de uma grande seleção, né? De futebol, que é a seleção inglesa, uma seleção tradicional, por mais que não seja tão vitoriosa em Copas do Mundo. Acho que dá para colocar no mesmo bolo, assim, talvez um pouquinho melhor do que apresentou Portugal, acho que no mesmo bolo da Espanha, né? Espera-se um pouco mais e entregou-se menos, né? Então, eu acho que dá para colocar nesse mesmo bolo essa galera toda aí. Então, é para ficar de olho, claro, eu acho que num confronto de quarta de final Brasil e Inglaterra é bem igual. Acho que o Brasil também tem muito a melhorar, né? Isso, claro, projetando que o Brasil vai passar do Japão e depois passaria ou de Noruega ou Costa do Marfim, que inclusive jogam aqui em Dallas no dia 30, né? Então, amanhã nós temos o jogo do Brasil e no dia 30 já o jogo aqui em Dallas dessa partida do adversário, possível adversário do Brasil nas oitavas de final, caso o Brasil passe pelo Japão. E aí depois vem uma Inglaterra que foi muito criticada a escalação, não, a convocação de Thomas Tuchel para essa Copa do Mundo, né? Foi muito debatido, muito criticado aí pelos próprios ingleses, né? Que não ficaram muito satisfeitos com o que foi, com os nomes escolhidos pelo Thomas Tuchel, deixou muita gente de fora com a justificativa que iria prezar pelo coletivo, né? Não pelo talento individual necessariamente, que o talento individual seria um complemento ao coletivo, só que a Inglaterra teve um certo problema aí, até mesmo contra o Panamá, né? Nessa última partida dos ingleses, acho que ficou muito, muito pouco, sabe? Foi muito pouco para os ingleses nessa partida com o Panamá, e contra a Gana já tinha empatado em 0-0. Então, assim, é muito pouco dentro daquilo que a gente espera da própria seleção inglesa em uma Copa do Mundo, ainda mais com essa geração. E aí começa cada vez mais, né, pessoal, reforçar a tese de que a equipe da Inglaterra é uma equipe que, na hora H, sempre dá aquela falhada, né? Então, vamos ver o que acontece daqui para frente. Não é nenhuma garantia que a Inglaterra esteja nas quartas de final também, jogando esse futebol. É muito o que acontecer, pode ser qualquer coisa, sabe? Então, nós temos de um lado Inglaterra, Brasil e Argentina, que são os favoritos a irem avançando até a fase de quartas de final, pelo menos. A Argentina, o lado dela, para mim, favoritaça estar na semifinal. E aí, com o Brasil e Inglaterra podendo brigar por essa vaga, pela outra vaga na semifinal, enfim. É uma chave bem mais tranquila do que poderia ser, até do que se esperava antes da Copa. Portugal foi para o outro lado da chave, também poderia ser uma pedra no sapato dos argentinos, daí aqui do nosso lado, então, o chaveamento, né? Na minha opinião, acho que o Brasil pode melhorar a ponto de chegar pelo menos na semifinal. Acho que o Brasil evoluiu ao longo da fase de grupos, é importante dizer. Claro que os adversários, na sequência de Marrocos, foram também de um nível um pouco abaixo, né? Mas isso não impede do Brasil evoluir na fase de mata-mata, né? São coisas diferentes. Acho que há uma possibilidade do Brasil, sim, estar na semifinal, até pelo que apresentou a Inglaterra até aqui. Antes eu estava meio descrente, viu, Gui? Estava achando que vai pegar nas quartas a Inglaterra vai passar. Já não sei se é assim. A Inglaterra não está jogando tão bem para pegar essa vaga assim do Brasil tão fácil, não. Acho que é um jogo muito igual, viu, Gui?
0: Até em cima desse gancho do Chacon, vou perguntar para o nosso Flávio Prado, e acho que ele vai concordar comigo talvez, hein, Flávio, pensando nesse chaveamento da seleção brasileira. Para chegar numa eventual quartas de final contra a Inglaterra, o Brasil teria que passar por Japão, muito possivelmente Noruega, e aí pegaria a Inglaterra nas quartas. Na minha avaliação, Flávio, desses três jogos, o jogo mais difícil seria contra a Noruega. Você concorda, discorda, destaca outra seleção dessas três?
13: Não, eu concordo e uma coisa que é muito clara. Você vai ganhando moral na medida que você vai ganhando.
0: Sim.
13: Então, o Brasil estava... Todo mundo chegou meio doido, eu mesmo. Continuo tendo, né? Muita dúvida com relação à seleção brasileira.
0: Acho que teve um probleminha no seu Flávio. Rapidinho a gente vai arrumar. Antes de você completar, Flávio, então eu vou perguntar para o Bruno a respeito dessa possibilidade aí de enfrentamento da seleção brasileira nas oitavas.
13: Esse agora.
0: 16 avos. Agora foi?
13: Voltamos.
0: Boa, agora sim. Agora sim, Flávio Prado, então falando.
13: O microfone ligado é mais fácil.
0: Exatamente. Fica mais fácil, né, Flávio?
13: Burro eu, tá? Eu mesmo.
0: Mais com o microfone ligado, o Flávio analisando essas disputas da seleção brasileira contra o Japão nas 16 avos e, eventualmente, contra a Noruega e Inglaterra. Pode concluir, Flávio.
13: Você que vai falar no microfone, lembre-se, se ele estiver aberto, ele funciona melhor. Então, é o seguinte, o que eu falei foi o seguinte, que você vai ganhando jogos, você vai ganhando moral. Eu não tenho assim, grande expectativa da seleção brasileira. Aliás, continuo não tendo, acho que é uma seleção que está crescendo, mas não sei se no nível que se possa pensar em... Eu sempre tomo por base a França, né? Se o Brasil pegar a França, ele está muito abaixo. Pode até ganhar, mas está muito abaixo. Mas você vai... Quando ela joga com o Marrocos, o primeiro tempo é assustador. Ela melhora o segundo tempo. Depois ela ganha do Haiti, ganhou, já deu uma moralzinha. Casimiro até falou, ganhamos. Sim. Aí ela ganha da Escócia com tranquilidade, que você vai ganhando mais moral. Aí você já vai tendo um time, você já vê que o Ryan já ganhou posição e tal. Aí vai com o Japão. De novo, para mim, interrogação. Mas se ganha do Japão, você ganha mais moral. Aí você pegaria...
0: Noruega ou Costa do Marfim, a tendência de
13: a Noruega. Noruega. Aí se você ganha da Noruega, do Haaland, do Odegaard, pô, você já vai começando a ficar grandão. Aí você chega com a Inglaterra já com outra pegada. Todo mundo, até os que têm grandes dúvidas com relação à seleção como eu, vai falar, opa, peraí, os caras estão realmente crescendo. Então ela já vai chegar grandona contra a seleção inglesa. Mas nesse trajeto ela pega uma seleção que hoje me parece mais perigosa que a Inglaterra. Fosse hoje, para o Brasil era melhor enfrentar a Inglaterra do que a Noruega. Eu acho que a Noruega inteira seria mais perigosa. Se o jogo de amanhã fosse para escolher querendo que o Brasil ganhasse entre Noruega e Inglaterra, eu acho que da Inglaterra era mais acessível essa vitória.
0: Concorda, Bruno? Ou você acha que a seleção inglesa, até por ter Harry Kane, por ter Bellingham e por ter, de certa forma, também um peso de camisa, pode ser mais difícil para a seleção do Brasil?
2: Acho que são confrontos, assim, os dois bem difíceis. Acho que a Inglaterra tem mais talentos que a Noruega. Assim, a Inglaterra tem mais jogadores de qualidade. A Noruega tem um grande artilheiro, a Inglaterra também tem, com estilos diferentes. É difícil essa. Mas acho que o time da Inglaterra tem mais de onde tirar. Não tirou tudo que pode ainda. A Inglaterra fez uma estreia muito boa, depois não foi tão bem, mas acho que a Inglaterra tem mais de onde tirar.
0: Até em cima dessa análise, desse possível confronto do Brasil com a Inglaterra, antes disso teria que pegar a Noruega, são duas seleções que têm as suas principais individualidades, um meio-campista e um centroavante. No caso da Noruega, Odegaard e Haaland, e no caso da Inglaterra, Bellingham e Harry Kane. Vou começar essa com o Chacon, hein? Puxei aqui da cabeça. Ô Chacon, qual dupla é melhor? Bellingham e Kane ou Odegaard e Haaland? Daqui a pouquinho o nosso Giovanni Chacon. Flávio Prado, vou com você então. E aí, qual dupla é melhor, Flávio?
13: Ah, dá pra jogar os quatro?
0: Dá pra jogar. Isso é verdade. Se jogarem juntos, dá para...
13: Como diz o Vampeta, jogador bom pode jogar, jogador Exatamente. Ruim pode, jogador bom também pode. Cara... Vamos lá, Odegaard e Bellingham. O meu estilo, eu gosto mais do Odegaard.
0: Eu
13: do
0: também,
13: penteador Flávio. De bola e tal.
0: Vai ter muita
13: do
0: gente chamando ele de
13: tal,
0: louco, mas eu também.
13: É lindo ver ele jogar. E centroavante, eu acho, o Kane eu acho um jogador espetacular.
0: Eu também acho.
13: Acho um jogador, mas o Haaland é uma ignorância, né? Se você pensar em fazer gols, poucas vezes eu vi alguém como o Haaland. O Haaland... Parece que ele foi, quando ele foi projetado, Deus estava fazendo, só fazer um cara para fazer gol. Eu não consigo imaginar o Haaland fazendo nada. O Haaland não vai ser cantor, não vai ser dançarino, não vai ser bailarino, não vai ser dono de nada. O Haaland é um cara para fazer gol. Ele, isso aqui é fazer gol, tá? Se fosse uma maquininha, que seria a maquininha de tum-tum-tum gol, eu não consigo imaginar ninguém com mais tino de gol do que o Haaland. Nem o Kane. Agora, obviamente que o Kane é infinitamente mais jogador que o Haaland. Não dá nem para comparar. Não, né? Não dá. O Kane é muito mais completo e tal. Agora, para fazer gol, na baba, né? Tirei com o Bruno aqui a escolha do Haaland. Para fazer meus gols vai ser ele. Então, acho que a dupla da Noruega é mais perigosa.
0: E para você, Bruno Prado?
2: É difícil, são boas duplas.
0: São boas duplas.
2: Mas eu acho a da Inglaterra melhor.
0: Você acha da Inglaterra melhor?
13: É. Tecnicamente, eu acho. Sim, também.
2: Bellingham e Kane.
0: É difícil de pensar, hein? Se eu pudesse ali no baba, como falou o Flávio, escolher, eu puxava uma mescla. Odegaard e Kane. É. Seria a minha dupla.
13: Você me dava o Bellingham e o Kane.
0: Se eu escolho o Bellingham e o Haaland, eu te dava o Kane e o Odegaard.
13: Então.
0: É complicado, né, Flávio?
13: Eu acho que nós estamos muito no ali, ó. Muito perto.
0: Muito pau-pau. Muito pau-pau.
13: É gosto.
0: É gosto pessoal, exato.
13: E outra coisa, né? Eu tenho o lado City, né?
0: Sim.
13: Que eu torci pro Haaland o ano inteiro, pô. Exato. 2 anos que eu tô torcendo para ele. Tá? Então, tem esse lado também, né? Agora, o Kane... Kane é encantador, né, cara? Eu achava um absurdo. Os idiotas, que para mim é idiota. Falando que o Kane, o Kane, pô, não ganha nada, não sei o quê. Pô, olha onde ele jogava, agora ele ganha.
0: E existia essa comparação, ela é ridícula, né? Que o Kane com o Adriano Imperador, quem jogou mais? Existia essa comparação antigamente, vocês lembram disso?
2: Teve bastante debates em Twitter. O Kane jogou, o Kane é bem melhor que o Adriano.
0: Melhor.
2: Eu adoro o Adriano, mas o Kane...
0: Muito
13: não, são coisas diferentes.
0: Didi era fera, mas o Kane joga.
13: Aí é mais pertinente você discutir Haaland e Adriano.
2: É mais parecido o estilo mesmo.
0: Eu quero te fazer uma pergunta, Flávio, antes de eu puxar também com o Chacon, em cima dessa discussão, e é uma discussão que a gente tem na redação da Jovem Pan. Por isso que eu vou te puxar essa pergunta no ar, porque você acompanhou muito esses dois jogadores, acompanha agora o Kane e acompanhou em outro momento o Miller, do São Paulo, do Palmeiras, da seleção brasileira. Quem jogou mais bola? Porque é bem dividido no esporte da redação essa opinião. Eu acho que é o Miller. O nosso PH Sperber, por exemplo, ele crava, ele jura por tudo que é o Kane. Para você que acompanha os dois, Flávio, quem jogou mais bola, Kane ou Miller?
13: Eu acho que o Miller. Porque o Miller, ele consegue ser genial em duas posições diferentes. O Miller, ele jogava no São Paulo de uma maneira absurda, absurda. Jogava demais, uma coisa assim, assombrosa, uma velocidade, explosão e tal. E aí ele vai para a Europa, e ele conhece um técnico, que agora esqueci o nome, mas ele falou que o técnico só falou com ele uma vez. O técnico não conversava, ele só escalava, tava papo. E aí o Miller está jogando no ataque e tal, ele entra, depois eu vou lembrar o nome, vou falar. Ele entra e fala para o Miller, você deveria pensar em jogar mais um pouco atrás, sendo meia. E o Miller ficou olhando assim e tal, não sei o quê. Ah, será? E vai. E aí ele volta, quer dizer, ele sai do São Paulo como um dos maiores atacantes do Brasil no momento que o futebol brasileiro tinha um nível muito alto. Os grandes jogadores estavam aqui. Então ele sai do São Paulo como um dos maiores atacantes do Brasil, ou da história, e volta como um dos maiores meias da história, no Palmeiras. Meia, ponta de lança, né? Um cara assim... Fazer as duas de uma maneira espetacular. E aí ele foi um dos melhores nessa... O Kane é uma mistura dos dois. Ele é meio meia, meio atacante. Mas o Miller foi as duas coisas e no nível muito alto em dois momentos diferentes da carreira. Então é um jogador que você fala, porra, muito nível muito alto. Muito. Miller, eu ainda... Na baba, eu escolheria o Miller tranquilo.
0: É sempre esse o critério, né, Flávio? Quem você escolheria no paroímpar? No paroímpar, quem seria a sua escolha? É. Para a gente finalizar esse assunto e montar a seleção da primeira fase da Copa do Mundo, queria ouvir também o Chacon, né? Eu ia perguntar para ele, a gente teve um probleminha de conexão, agora já restabelecida essa questão. Chacon, se você tivesse que escolher Bellingham e Kane ou Odegaard e Haaland, qual seria a sua dupla, Chacon? Ou você faria uma mescla? Eu, por exemplo, mesclaria. Odegaard e Kane, seria a minha dupla.
13: Aí vocês estão de sacanagem, pô.
0: Ah, ué.
13: Ou tem que ser os dois.
14: Mas aí
13: é um ou outro. É dupla, não é mescla.
0: Tá bom, é um ou outro.
14: Cara, não é fácil. Não é fácil. Eu acho que... Eu concordo com Bellingham e Kane talvez sendo mais tecnicamente mais brilhante. Mas eu gosto muito do Odegaard, até mais do que do Haaland, nas respectivas funções. Como eu gosto mais do Odegaard do que do Bellingham, eu vou escolher a dupla norueguesa.
0: Boa, boa. Então agora nesse momento do Bastidores da Copa, a gente vai caminhar para uma parte de novo mais interativa. 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A sua participação é sempre muito importante. A gente vai eleger aqui a seleção da primeira fase da Copa do Mundo diante dessas três rodadas. Acho que no ataque está mais fácil, mas do meio para trás tem muita gente em disputa. Vou pedir para o nosso Kaique Lima colocar aí na tela então. As opções que a gente tem, a gente começa, claro, pelo gol. Nossa seleção vai jogar num 4-3-3, tá? Hoje, inegociável. 4-3-3, a gente sempre tem aqui aquela análise, joga dessa forma, joga num 4-4-2, 4-2-3-1. Sempre ganha o 4-3-3. Então, hoje eu tava conversando com o Kaique, eu falei, Kaique, vamos cravar no 4-3-3, é dessa forma que a gente vai seguir. As opções para o gol, são quatro, hein? Que o nosso Kaique Lima separou. O Vozinha de Cabo Verde, Alisson da Seleção Brasileira, Diogo Costa, de Portugal, e o Beach, da Austrália. Se alguém tiver um outro jogador aí para a gente colocar em debate, pode dar o seu pitaco aqui com a gente, hein? Flávio, Bruno e também o nosso Giovanni Chacon. Vou começar com você, Bruno Prado. Quem seria o goleiro da sua seleção da primeira fase da Copa do Mundo?
2: Não, acho que eu vou no Diogo Costa.
0: Diogo Costa?
2: É, muito pelo jogo de ontem. Mas, assim, o Vozinho é uma coisa mais, assim, de... mais folclórica. O Alisson está fazendo uma boa Copa, né? Mas sim, foram jogos ainda sem tanta exigência. Acho que o que trabalhou mais e teve que fazer mais defesas foi o Diogo Costa ontem.
0: Que coisa, né? O Alisson que fez o maior número de defesas dele nessa Copa do Mundo contra a seleção do Haiti. Principalmente ali no segundo tempo, onde a seleção haitiana levou perigo ao Brasil e o Alisson conseguiu fazer uma boa partida. E aí, Flávio Prado, para você, quem vai ser o voto?
13: Baixar o espírito de repórter de novo. Você me apresenta o Vozinho, o Alisson, o Diogo Costa e o Beach para entrevistar. Eu vou fácil no Vozinho. Fácil. Então, Vozinho.
0: Vozinho, Flávio?
13: Ah, pela Espanha, né?
0: O Vozinho ganhou o da primeira rodada. Ele estava na seleção da primeira rodada. Mas o jogo que ele fez contra o Uruguai, meu pai amado, ele quase acabou com toda a idolatria dele.
13: Mas tinha o Muslera para competir.
2: Era referente. Ali foi feia a coisa.
0: O Muslera, se a gente fizer a seleção dos piores da primeira fase, o Muslera joga no gol, na lateral, na zaga, no meio e no ataque.
13: Eu acho que o Vozinho é influenciável. Ele é meio camaleão, né?
0: Exatamente.
13: Não, mas aí é personagem.
0: Perfeito.
13: Eu não sei se escolher ele no meu gol.
0: É critério, Flávio. Cada um tem o seu. Claro. Isso é inegociável. Então, um voto pro Vozinha e um voto pro Diogo Costa, meu caro Giovanni Chacon. Agora você. Tá com probleminha no áudio, Chacon. Não tá saindo. Viu aí certinho? Vamos ver?
13: Tá saindo uma vozinha.
0: Daqui a pouquinho, então, a gente computa o voto do nosso Giovanni Chacon. Então, eu vou votar no Diogo Costa também. Vou acompanhar o Bruno nessa. Tô pensando aqui se eu voto no Diogo Costa, hein? Será que eu vou ser Pacheco a esse ponto, Flávio? Chacon, ok. Vamos, Chacon, seu voto.
14: Não, agora sim, eu tinha mutado aqui propositalmente, depois não tava achando como tirar. Cara, eu concordo total com o Flávio, né? Personagem da Copa até aqui é o Vozinha, cara. Você tem que entregar. Confesso, não vi o jogo de Portugal ontem, tava me preparando pro jogo da Argentina, já tava no estádio e não tava com retorno. Então vou no Vozinha, cara, para prestigiar as boas histórias.
0: Cara, eu acho que o Vozinha vai ganhar, então, de 2-1. Tô pensando muito aqui no meu voto, se eu vou de Alisson, se eu vou de Diogo Costa. O Alisson tomou gol da seleção de Marrocos, o Diogo tomou gol da seleção do Congo, mas a atuação do Diogo foi melhor que a do Alisson, a de ontem. Foi melhor que as duas últimas atuações do Alisson. Eu vou empatar no Diogo Costa, vai. O Kaique vai ter que desempatar. Vozinho ou Diogo Costa, Kaique Lima? Quem vai ser o nosso goleiro da seleção da primeira fase? Fala aqui no meu ponto. Vozinha então eleito o goleiro da primeira fase da Copa do Mundo aqui pelo Bastidores da Copa. E a gente vai para a lateral direita. Eu prefiro começar pela direita e depois a gente vai seguindo para a esquerda, hein? As opções: Dumfries, da Holanda, Munhoz, da Colômbia, Hakimi, Marrocos e Rezaian, do Irã. Eu vou começar com o meu voto, hein? Para mim, o Munhoz. E acho que muito dificilmente. O Dumfries fez uma boa primeira fase também, né? É uma disputa boa. Mas o Munhoz fez gol na primeira rodada, fez gol decisivo no segundo jogo, marcou o gol da vitória diante da seleção de Congo. Então, meu voto vai no Munhoz, Flávio Prado.
13: O Dumfries vai agora para o Real Madrid, né? Já acertou. Então.
0: Já acertou.
13: Mas o Munhoz realmente foi melhor que ele, embora o Dumfries tenha feito também uma primeira fase da Copa bem boa, bem boa.
0: Dois votos, então, para o Munhoz. Meu caro Giovanni Chacon.
14: Estou fechado com vocês, Munhoz, né? Sem o Munhoz, a Colômbia não teria sido líder do seu grupo. Munhoz.
0: Concordo. E aí, Bruno Prado, unanimidade? Você vai dar um votinho?
2: Eu vou votar no Dumfries. Acho que merece um voto, pelo menos.
0: Merece um voto mesmo. Gostei. Fez uma boa primeira fase mesmo, o Dumfries. Mas então a nossa seleção, por enquanto, tem vozinha. E Munhoz, vou pedir para o nosso Kaique Lima. Agora sim, o Kaique é demais, hein? Antes de eu pedir, ele já estava com a arte engatilhada para colocar na tela, para a gente vendo nome a nome, que a gente está elegendo aqui na seleção do Bastidores da Copa. Então temos vozinha e Munhoz até agora. Vamos então com as opções de lateral esquerdo. Primeiro a lateral esquerda, depois a gente vai para as opções de zaga. Larea, do Canadá, Nuno Mendes, Portugal, Douglas Santos, Brasil e Nakamura, Japão. Vou começar essa com você, Giovanni Chacon.
14: Não sei, hein? Cadê as opções de novo?
0: Larea, Canadá. Nuno Mendes, Portugal.
14: Ah, Nuno Mendes. Vamos no Nuno Mendes. Ele foi muito importante. A jogada de Portugal, quase sempre pelo lado esquerdo, né? O Nuno Mendes apoiando bastante. Por mais que Portugal, coletivamente, não tenha feito uma grande fase de grupos, eu vou com o Nuno Mendes.
0: Nakamura foi muito bem também nessa primeira fase. Larea foi muito importante na segunda rodada para o Canadá. E aí, Bruno Prado, quem é seu lateral esquerdo? Qual o seu voto?
2: Eu vou no Nakamura.
0: Nakamura?
2: Sim, japonês.
0: Nakamura fez uma boa primeira fase. Antes do Flávio, vou deixar meu voto válido aqui para o melhor feijão com arroz do futebol mundial hoje, que é o de Douglas Santos.
2: Primeira fase muito boa,
0: mano. Lateral esquerdo honesto, ajudou bastante a seleção brasileira. Para mim, ele foi consistente nas três primeiras rodadas. Se colocar uma mistura nesse feijão com arroz, até pior, hein? Douglas Santos e meu voto. Então temos um pro Nuno, um pro Douglas e um pro Nakamura. O seu desempate, ou quem sabe, se você quiser empatar no Larea, aí o Kaique desempata lá, Flávio.
13: O Douglas, ele foi uma agradável surpresa. Aquela história de você no... Puta, como é que vai ser o negócio de lateral esquerdo? Até agora funcionou bem. Mas o Nakamura apareceu melhor. Nakamura é um bom destaque do Japão. É uma boa figura do Japão, Nakamura.
0: Nakamura, então, eleito lateral esquerdo da seleção do Bastidores da Copa dessa primeira rodada. Gostei também, gostei bastante do Nakamura, um repertório ofensivo, ajuda também na marcação. Um bom lateral da seleção do Japão. Deixei meu voto no Douglas, mas pela campanha honesta dele e uma regularidade nos três jogos. Mas o Nakamura foi aí uma boa opção que a gente coloca na nossa seleção do Bastidores da Copa dessa primeira fase de Copa do Mundo. Vamos para a zaga, então. Temos aí algumas opções. Da Alemanha, Schlotterbeck, que acabou não jogando a última rodada diante do Equador, acabou se lesionando e vai perder o restante da Copa do Mundo. Os dois da Holanda, hein? O Van Dijk e o Van Hek. O Upamecano da França, o Guerre da Inglaterra e o Diney de Cabo Verde. Meu caro Bruno Prado, essa eu vou começar com você, meu amigo.
13: Já vamos escolher os dois?
0: Os dois de uma vez.
2: Eu vou em... Oh, para mim, o grande jogador do Cabo Verde é o Diney.
0: Tem mais um aqui, desculpa, não tinha visto. Tem o Davinson Sanches também, da seleção colombiana.
2: Eu vou muito pela Copa, né? O Diney de Cabo Verde, para mim, é o cara que chama, é diferente no time, é ele. E o Sanches da Colômbia.
0: Gostei dos votos, hein, Bruno? E aí, Flávio Prado?
13: Eu gosto muito do Upamecano e achei que ele foi muito firme.
0: Jogou muito a bola.
13: Ele encosta nele, parece que ele encolhe. O Van Dijk é um monstro, adoro o Van, mas não sei se é o...
0: Eu achei o Van Hek melhor que ele, Flávio.
13: É que o Van Dijk, sabe aquela coisa de você ter... Dá para votar os dois do que estão na minha fila aí?
0: Pode? Dá. Você pode votar em quem? Então, temos aqui uma, duas, três, quatro, cinco, seis, sete opções.
13: Eu vou de Upamecano e Guerre, que eu achei que ele foi muito bem com a Inglaterra.
0: Upamecano e Guerre?
13: Isso.
0: Então temos até aqui um voto para o Upamecano, um voto para o Guerre, um voto para o Diney e um voto para o Davinson Sanches. Meu caro Giovanni Chacon, essa eu vou ficar por último, hein, Chacon?
14: Boa, para mim é o Upamecano e Van Hek. Eu acho que o Van Hek é muito bom jogador e foi melhor do que o Van Dijk. Marcou um gol o Van Hek, mas não é nem por isso. Eu acho que ele foi muito bem quando exigido. Então, para mim, Van Hek e o Upamecano.
0: Boa. Eu não votaria no Schlotterbeck, por mais que ele tenha feito duas boas primeiras rodadas, mas ele acabou se lesionando no jogo contra o Equador, né? Por ter um jogo a menos, então eu vou deixar ele de fora dessa disputa.
13: Se machucou e ainda você bloqueou, boicotou ele, pô. Duas coisas.
0: Não dá,
13: muita maldade.
0: Ele jogou uma Copa do Mundo, eu não. Não dá pra ter tudo na vida, né, Flávio?
13: Tá certo.
0: Vou seguir
13: tá
0: nessa.
13: Bom, tá bom.
0: Nessa
13: mas também ele não apresentou Bastidores da Copa.
0: Exatamente. Exatamente.
13: E todos. Aí é que
0: todos. Tá. Do começo ao fim, 41 dias sem parar. Vamos então pros votos. Eu vou de Diney e Davinson Sanches. Eu vou acompanhar o Bruno Prado. O Van Rijck fez uma baita primeira fase de Copa do Mundo, hein? Pra mim, acima do Van Dijk. Mas o Assir Diney muito seguro na zaga de Cabo Verde. E o Davinson Sanches também crucial pra seleção da Colômbia garantir essa primeira colocação num grupo que tava com
2: Portugal. Emirados Árabes ele joga.
1: Joga do Emirados? É, porque realmente eu nunca tinha ouvido falar dele, pô. E o cara... Não é à toa, né?
2: Jogava no Marrocos, depois foi para os Emirados Árabes.
1: Ou seja, é um jogador meio, né, meio aleatório, né, que apareceu. Sim.
0: Então eu vou precisar do desempate do nosso Kaique Lima, porque tivemos um voto para o Van Rijck, um voto para o Guerre, dois votos para o Pamecano, dois votos para o Diney e dois votos para o Davinson Sanches. Kaique, você vai ter que desempatar, porque tivemos um empate triplo entre o Pamecano, Diney e Davinson Sanches. Fala aqui no meu ponto certinho para a gente passar para a audiência. O Pamecano e Diney será a zaga da seleção da primeira fase do Bastidores da Copa. Um zagueiro da França e um zagueiro de Cabo Verde. Olha só Cabo Verde, hein? Com três pontos, três empates.
1: Dois
0: aí. Vamos parar por aqui também.
2: É, já deu.
0: Acho que já deu. Já tá demais. Do meio pra frente, a gente deixa pra quem tem qualidade.
1: É conceito. É.
2: Do meio pra frente, não tem ninguém mesmo.
0: É, do meio pra frente, não tem nem o que
1: pois botar. Pois é, empatou, né? Não ganhou. Então.
0: Dá pra talvez colocar o Muslera jogando por Cabo Verde no ataque, que ajudou mais que os atacantes. Vamos com as opções de meio-campistas? E aí a gente tem aqui... A gente tem as opções de meias mais armadores, meias mais defensivos... Vamos colocar todo mundo no mesmo balaio.
1: Todo mundo no mesmo balaio, vai.
0: Então... Tchouaméni da França, Eustáquio da seleção canadense, Hermecha da seleção alemã, Bruno Guimarães do Brasil, Bellingham da Inglaterra, Vitinha de Portugal, Frank de Jong da Holanda, Olise da França e Bruno Fernandes de Portugal.
2: Tá bom.
0: Vou começar aí, essa com você, Flavião.
1: Temos que escolher três, né?
0: Três.
1: Cara, aí...
0: Subiu um patamar, hein?
1: Cara, muito, muito. Bom, Bruno Guimarães com certeza... Para mim, ele só no Brasil só está sendo superado pelo Vini Júnior, jogando para caramba desde o primeiro jogo. Bruno Fernandes jogou demais. Uhum. Ele destoa do time de Portugal nesse momento. E, óbvio, né, o Lise, que eu sou fã para caramba. E aí, mesmo que ele está jogando muito, mas se não tivesse também, eu ia gostar. Gosto do personagem, gosto do jogador e tal. Então, para mim, ficam Bruno Guimarães, Olise e Bruno Fernandes.
0: Beleza, então a gente vai computando os votos para a gente não perder a conta, hein? Bruno Prado, seu trio de meio de campo.
2: Jogou no mesmo, estava pensando no mesmo. Bruno Guimarães, Olise e o Bruno Fernandes.
0: Boa. Eu vou então trazer uma discordância aqui, um ponto de discordância, hein? Na minha seleção da primeira fase, o Hermecha tá.
2: O Hermecha jogou muita bola.
0: Jogou muita bola, principalmente nos dois primeiros jogos. Então eu voto em Hermecha, Bruno Guimarães e o Olise, né? O Olise, para mim, depois do Messi, é o principal.
2: O Vitinha tá aí, ele é muito bom jogador, né? O craque do Paris Saint-Germain jogou muito, mas... Eu acho que ele está fazendo uma Copa abaixo, bem abaixo do
0: que ele pode. Também
1: como Portugal, né, de modo
0: Portugal
1: geral.
0: Portugal no geral. O João Neves também. O João Neves fez gol na primeira rodada.
1: Só viu o Bruno Fernandes de Portugal até agora.
2: De Jong está jogando bem.
0: De Jong está jogando,
2: tá jogando muita bola pela Holanda. Está jogando muito.
0: Muito bem. E aí, Chacon, seus três votos para esse meio de campo até aqui. Bruno Guimarães tem três votos. O Olise também. Esses dois já estão na nossa seleção do Bastidores da Copa. Tem um voto para o Hermecha e dois votos para o Bruno Fernandes. Chacon, monta seu meio de campo completo aí.
14: Eu já estava pensando em Olise e Bruno Guimarães, e aí a decisão do segundo é complicado. Eu acho que eu vou no Bruno Fernandes, é um jogador de uma das lideranças dessa equipe portuguesa, por mais que não tenha ido bem individualmente, Bruno Fernandes, eu gostei da primeira fase dele. Então eu vou de Olise, Bruno Guimarães e Bruno Fernandes.
0: Perfeito, quase unanimidade então. O Bruno Guimarães e Olise por unanimidade. E o Bruno Fernandes com três votos, eu registrei meu voto simbólico aí para o Hermecha, que fez uma boa primeira fase de Copa.
1: Bom
0: voto.
1: Pensei nele, é que aí
0: os outros...
1: E agora que então vai ser uma sacanagem, agora, porque tem muita coisa
0: agora
1: boa.
0: Vai ter muita gente grande ficando de fora. Seleção de momento, hein? Antes do ataque, Vozinha o goleiro, Munhoz na direita, Diney e o Pamecano na zaga. E o Nakamura na lateral esquerda. O meio de campo de Bruno Guimarães, Olise e Bruno Fernandes. E agora vamos para o ataque. Eu acho que tem um cara que... Kaique, já bota o cara lá na ponta direita, vai. Acho que o cara vai estar na seleção de todo mundo, né? Seis gols na Copa, o artilheiro. Lionel Messi, é certeza. Temos como opções: Vini Júnior, Harry Kane, Lionel Messi, Cristiano Ronaldo, Kylian Mbappé, Dembélé, Diomandé. Esse também, hein? Que primeira fase fez o Diomandé. Pulisic dos Estados Unidos e Matheus Cunha da seleção brasileira. Vou me comprometer, hein? Vou começar comigo essa. Vini Júnior, Lionel Messi. E aí uma dúvida enorme entre Mbappé e Dembélé. Mas eu vou de Mbappé, porque além de gols, também deu assistências. Então, para mim, o meu ataque é Vini Júnior pela esquerda, Messi pela direita e Kylian Mbappé como centroavante. Giovanni Chacon, vou com você agora, meu amigo.
14: Cara, é difícil, é duro, né? Porque o Messi tem que estar, obrigatoriamente, artilheiro da Copa, recorde, enfim. E muita bola jogada, né? Impressionante. Eu acho muito difícil tirar o Mbappé também, que vem fazendo uma boa Copa do Mundo, quando não marca, dá assistência. E o Vini Júnior eu também quero colocar, mas eu não queria deixar de fora o Diomandé. Como eu acho que ele não vai entrar, eu vou registrar meu voto no Diomandé, porque ele é um baita de um jogador, tá? Então é Messi, Diomandé, e eu vou colocar o Vini Júnior. Vou deixar o Mbappé de fora, e aí depois vocês colocam aí o Mbappé na lista, tá tudo certo, mas... Diomandé, eu vou fazer essa menção honrosa, esse bom jogador da Costa do Marfim.
0: Inclusive, até em cima desse voto, essa menção honrosa do Chacon, para quem ainda não viu, procura aí na internet, principalmente no Twitter, tem uma carta aberta do Diomandé para a irmã dele, que faleceu há uns anos atrás. É um moleque de 19 anos e é uma carta aberta espetacular e emocionante. É emocionante, de fato, a carta que ele escreve para a irmã dele, que foi a pessoa que sempre confiou no potencial dele, mesmo nos momentos de dificuldade, quando ele saiu da Costa do Marfim, foi tentar a sorte na Europa. É uma carta emocionante, então vale a leitura para quem nos acompanha na TV, no YouTube, na rádio. Depois procura aí no Google, na internet, no Twitter. Procura essa carta aberta porque é muito emocionante.
13: Está eu vou as três aqui... melhores entrevistas também, né? Aquela que ele fala assim, pô, cara, não quero mais falar. Eu venho aqui para jogar bola, não para falar. Já tem 10 vezes que eu estou dando entrevista, é ótimo. Essa, a de ontem do Scaloni, a cara do Scaloni com o Messi e as do Louco Bielsa, são maravilhosas.
0: Sensacionais, meu claro. São pontos positivos dessa Copa do Mundo, além do futebol. Eu vou acrescentar mais um nome, tá, nessas opções. O nosso Kaique aqui, ele falou, é tanto nome bom que eu me esqueci de um que é muito bom, que é o tal do Haaland. Então a gente vai acrescentar o Haaland também nessa lista. Vini Júnior, Kane, Messi, Cristiano Ronaldo, Mbappé, Dembélé, Diomandé, Pulisic e Matheus Cunha. Eu não quero colocar o Haaland na minha seleção. Eu sigo com Vini, Mbappé e Messi. Você quer fazer uma mudança de acordo com essa entrada do Haaland na lista, ô Chacon? Ou não? Você segue com o Diomandé?
14: Eu vou fazer a menção honrosa ao Diomandé. Ótimo. Vou manter o meu voto, por mais que o Haaland seja espetáculo, né? E talvez merecesse até mais. Mas o Diomandé é um baita de um jogador. E não mencionei nem pela carta, não. Acho que fez uma boa fase de grupos.
0: Perfeito, perfeito. Então, Chacon segue com o Diomandé, Messi e Vini. Vini com 2 votos, Messi com 2 votos. Diomandé 1 voto, Mbappé 1 voto, Bruno Prado.
2: O Messi, Vinícius. Aí, realmente, você ficou na dúvida, Mbappé, Dembélé também tem um. Mas vai o Mbappé.
0: Mbappé, então, com 2 votos. E aí, Flávio Prado, você termina aqui a nossa eleição dos atacantes da seleção do Bastidores da Copa.
13: Queria fazer 3 observações, se você me permite. Primeiro, para mim o Cristiano está só pelo nome.
2: Sim, sim.
13: Não
2: sim,
13: jogou concordo, nada. Ele, inclusive, quando ele fez os gols e tal, nada.
0: Eu tomei muito xingo aqui do chat, eu falei isso também. Ah. Fez 2 gols, mas fez 2 gols contra o Bequistão e também perdeu o gol a rodo naquela
2: Copa. A Copa dele é ruim mesmo.
13: É, claramente o Cristiano... Se você comparar com o Messi, que foi o cara que eles bateram de frente, é uma diferença abismal, sim, né? E os dois estavam jogando em ligas piratas aí, um na Arábia e o outro nos Estados Unidos. Quer dizer, um dos dois estava jogando em grande centro e um estava voando e o outro não. Bem, bem pelo contrário. A segunda observação, eu lamento profundamente não colocar o Matheus Cunha, que está jogando uma Copa espetacular.
0: Muito bem.
13: E a história de vida, a conquista do cara, havia dúvida no Brasil, eu nunca tive dúvida, ele sempre foi meu atacante. Mas ele, pô, sabe aquela briga ainda, que Matheus Cunha, para mim, era um absurdo esse tipo de colocação. Faz uma Copa sensacional, realmente um grande destaque para mim. Outro cara, Pulisic, quando ele não joga, o time dos Estados Unidos, que funciona tão bem sem ele, é outro mundo. Então, feitas essas 3 observações, eu não vou fugir do óbvio, Vini, Messi e Mbappé.
0: Perfeito, então a gente fecha com Vini, Messi de forma unânime e o Mbappé com 3 votos. Aqui a seleção do Bastidores da Copa dessa primeira fase. O Diomandé leva um votinho, uma menção honrosa do nosso Giovanni Chacon. Coloca aí na tela então, meu caro Kaique Lima, a seleção do Bastidores da Copa nessa fase de grupos de Copa do Mundo. E agora a gente vai eleger o craque da primeira fase. Eu começo com o meu voto em Lionel Messi, Flávio Prado.
13: Fácil, né?
0: Ficou
13: sem
0: fácil,
13: dúvida,
0: né?
13: Sem dúvida, sem dúvida. Agora eu estava pensando ali, né, nessa seleção que estava lá, salários. O nível de salários.
0: Do vozinho é 30 mil.
2: É só do Cabo Verde.
1: Não, olha só como é isso, como é, né? E aí aumenta a importância do Dinei e do vozinho.
0: É verdade.
1: Nem sempre sabe, joga no Emirados Árabes, pode ser que ganhe bem. Mas o vozinho, do primeiro pro último, a diferença é abismal.
2: O Nakamura joga na França, acho que é no Reims.
1: Também não deve ser uma coisa extraordinária.
2: Então, mas o resto, não, todo mundo tá bem aí.
1: É, e o vozinho.
2: O Munhoz joga no Crystal Palace, tá bem também.
0: Tá bem.
2: Na Inglaterra se paga muito bem.
1: Paga bem.
0: O Nakamura joga onde?
2: Na França
0: também?
2: No Reims, eu acho. Acho que é no Reims.
1: Agora, o mais cobiçado aí é o Olis.
0: É, nesse momento.
1: Todo mundo quer o cara.

0: que ele tá ligeiro? Aí, ó. Kaique Lima, ele não decepciona nunca. Então, a seleção do Bastidores da Copa, da primeira fase da Copa do Mundo, é a seguinte. Como fazemos no rádio, hein? Escalando a seleção do Bastidores da Copa. No gol, Vozinha, camisa de número 1. Na direita, Muñoz veste a camisa de número 2. Dinei, número 3. E o Upamecano, número 4, formam um miolo de zaga. E Nakamura, camisa de número 6, fechando na lateral esquerda. No meio de campo, 5 para Bruno Guimarães. 8, Olise. E 10 para Bruno Fernandes. No ataque, Lionel Messi. Tem a camisa... Aí eu vou improvisar, hein? Vai ser mais um camisa 10. Lionel Messi. 9, Kylian Mbappé. E 7, Vinícius Júnior. A seleção do Bastidores da Copa aqui na Jovem Pan. Acho que escalamos bem, hein? Tirando esses dois jogadores de Cabo Verde, que certamente não estarão na seleção geral da Copa do Mundo, e também o sistema defensivo todo, só o Upamecano pode aparecer lá no final, hein? Mas de resto, todo mundo tem condições, hein? Bela seleção que montamos, hein? Será que esse time chegaria longe, meu caro Flávio Prado?
1: Ah, eu acho que dava pra brincar bem, né? Dava pra você fazer uma brincadeira interessante. Eu acho que sim, é uma boa seleção.
0: Ô, Bruno, naquele joguinho que tá todo mundo viciado, o tal do 7-0.
1: Eu já ganhei umas duas vezes.
0: Já ganhou? Já ganhei também.
1: Eu acho que eu não ganharia. Com esse time não ganharia.
0: Você acha que não ganharia, Flávio?
1: Acho que não. Acho que não, porque o sistema defensivo
0: é fraco, meio... né? Mais frágil.
1: Então, pra ganhar ali agora, do meio campo pra frente, aí dá pra brigar bem.
0: E aí, Bruno, qual seria o teto dessa seleção no joguinho 7-0?
2: É bom, mas realmente a defesa é mais fraca, né? Acho que é o ponto fraco ali. Mas do meio pra frente é muito bom. É tudo top,
0: é,
2: né?
0: É verdade.
2: Do meio pra frente é... O Bruno Guimarães está no Newcastle, é capitão do Newcastle. O Newcastle joga ali na Premier League. A Premier League tem muita grana, né? Então, mesmo os times pequenos, e o Newcastle pertence à Arábia Saudita, né? Eles têm muito dinheiro. Então, não é fácil tirar. Agora o Arsenal está querendo o Bruno. Não vai tirar por menos de 100 milhões do Newcastle.
1: Já ofereceu e os caras mandaram ele passear.
2: O City está comprando o Anderson, que é titular da Inglaterra, por 130 milhões de libras do Nottingham Forest. Fechou, é uma coisa maluca. Né?
0: Para você ver, né? O Emesha, que a gente falou aqui que é um destaque dessa primeira fase, também está indo para a Premier League por cerca de 80 milhões de euros.
2: É do Dortmund,
0: a diferença
2: é
0: muito grande.
2: É do Borussia Dortmund.
0: Tem alguns times interessados, o Newcastle é um que fez essa proposta, 80 milhões de euros para
1: o
0: Emesha.
1: O Dortmund continua funcionando pra caramba, né? O Dortmund e o Leipzig, eles vivem, né?
0: Impressionante.
2: O Diomandé é do Leipzig.
0: Diomandé é do Leipzig. O Leipzig já recusou cerca de 90 milhões de euros pelo Diomandé. Ponta direita, 19 anos.
2: Leipzig que agora terá Martin de Michelis como técnico.
0: É verdade, Bruno?
2: O argentino dirigiu o River há pouco
0: tempo. Sim. Demichelis, que não teve, inclusive, uma boa passagem
2: pro
0: River, né?
1: Antes do Abel Ferreira, o Palmeiras quis muito o Demichelis, lembra disso? Era o Reis.
2: O Demichelis, ele trabalhou na base do Bayern de Munique, foi pro River e agora volta à Europa, pra Alemanha, pro RB Leipzig. E agora quem tá na base do Bayern é o Dante.
0: O Dante, zagueiro histórico do 7-1 também. Tem a questão de que ele conhece os alemães, né? Acabou não dando muita sorte naquele jogo, mas é um zagueiro também.
1: Prova que conhece mesmo. E culpar o Dante é sacanagem, né?
0: É verdade. Não, eu sei. É só um ponto de brincadeira, né? Por parte da torcida.
1: Falo do Dante, falo do coitadinho do
2: Bernardo.
0: O Alegria nas pernas.
1: Cara, 7-1 é uma coisa, né? Meio doida e tal. Completamente fora do normal.
0: Sai do roteiro.
1: Se você quisesse escalar um time para perder 7-1, você teria muita dificuldade. De verdade. Mas vamos escalar um time para perder 7-1 da Alemanha. Você teria uma dificuldade enorme. Então, um absurdo que foi coisa, né? Foi engraçado, mas foi absurdo.
0: Engraçado para você. Para a torcida brasileira foi terrível. Para a gente chegar na reta final também dos nossos Bastidores da Copa, a gente vai falar mais um pouquinho do jogo de hoje. Hoje tem a seleção da África do Sul enfrentando o Canadá na fase de 16avos. É o único jogo desse domingão. A seleção do Canadá, que passou na segunda posição do grupo B, teve 6 pontos conquistados, venceu a primeira e a segunda rodada. Acabou empatando, perdendo, na verdade, da Suíça na última rodada. O Canadá, que fez uma boa primeira fase jogando dentro de casa. Enfrenta a seleção da África do Sul. A África que se classificou na segunda colocação no último jogo, né? A África que estava basicamente eliminada, conseguiu um empate com um pênalti marcado diante da seleção da República Tcheca e na última rodada venceu a Coreia por 1-0 e garantiu a sua classificação. Eu vou direto para os Estados Unidos com o nosso Giovanni Chacon para comentar as expectativas dele a respeito deste confronto. Chacon?
3: Com essas seleções, por exemplo, o jogo de hoje, né? Canadá e África do Sul, é um jogo meio deslocado dentro do que a gente espera de um mata-mata, claro, né? O Canadá talvez seja favorito contra os sul-africanos, pela primeira vez, uma curiosidade.

0: Curiosidade, né, Gui? Pela primeira vez, um país sede vai jogar fora do seu país, que é o Canadá, né? O Canadá é o primeiro país sede que vai jogar fora do seu país. A própria Coreia do Sul jogou, né? O Coreia do Sul e Japão jogaram, nos seus países, mas pela primeira vez um país sede joga fora do seu território. É um jogo em Los Angeles, né? Para África do Sul e Canadá. Canadá, para mim, favorito, por mais que a África do Sul tenha melhorado na fase de grupos, começou muito mal, fez um primeiro jogo bem ruim contra o México na abertura da Copa do Mundo. E o Canadá, eu acho que tem um pouco mais de recurso individual, alguns jogadores que se destacam um pouco mais. A gente até viu mesmo o Larrea e o Eustáquio aí competindo na nossa seleção, né? Então, acho que o Canadá acaba sendo favorito para essa partida, esse primeiro jogo de mata-mata que a gente acompanha já hoje. Jogo único, né? Jogo filho único para a gente acompanhar a África do Sul e Canadá, né? 4 horas da tarde, então no horário de Brasília. Aqui para mim 2 da tarde, vou estar de olho nesse jogo entre essas duas equipes. Para mim o Canadá avança, Gui.
1: E a Jovem Pan transmite para você África do Sul e Canadá hoje às 4 horas da tarde na voz do Fausto Favara. Você que quer acompanhar essa partida, coloca a imagem na sua televisão ou no seu canal do YouTube e vem com a gente na narração do Fausto Favara, sempre com toda a emoção do rádio. E aí, Bruno Prado, esse confronto tem favorito entre África e Canadá? Eu vou com o Chacon nessa, hein? Eu acho que o Canadá está um pouquinho na frente.
2: Eu concordo, o Canadá tem jogadores melhores, né? Dois aí na seleção. Outro que até poderia estar na lista seria o Jonathan David também, né? Que fez 3 gols, mas fez 3 gols no único jogo, né? Contra o Catar, que foi 6-0 ali, foi uma goleada. Tem o Alphonso Davies, que deve estar disponível para o jogo de hoje, dificilmente vai iniciar, mas você vê que o Canadá tem mais talentos ali, tem jogadores melhores. Tem o outro atacante, né? O Larim também faz gol. Tem melhores jogadores que a África do Sul. A África do Sul é uma surpresa, principalmente assim, pela estreia, o jogo de abertura contra o México. Achei muito ruim o time da África do Sul naquele jogo, mas depois conseguiu a sua vaga contra a República Tcheca, parecia já perdido, faz um gol de pênalti nos acréscimos e depois ganha da Coreia. Então a África do Sul, para mim, é uma surpresa. Depois do primeiro jogo que ela tenha conseguido chegar ao mata-mata, para mim o Canadá é um time melhor. O Canadá é favorito, sim, para passar.
1: E até pela disposição do grupo, né, Bruno? A África perde a primeira partida, depois consegue um empate ali na Bacia das Almas contra a República Tcheca. Podia e jogou para perder o jogo, inclusive. Foi injusto o resultado, aquele empate com gol de pênalti já na reta final, quase nos acréscimos. E na última rodada, todo mundo esperava a Coreia vencendo e passando na segunda colocação do grupo com 6 pontos. Então é de fato surpreendente a classificação da África do Sul, a primeira classificação para a fase de mata-mata da Copa do Mundo.
2: Sim, bastante, né? O time, eu nem acho que o time evoluiu tanto assim. Até melhorou um pouquinho, claro, né? Contra a Coreia conseguiu vencer o jogo. A Coreia é uma seleção que, para aquele grupo, acho que considerava uma seleção melhor que a África. Então a África melhora em relação ao jogo do México, mas também não acho que foi assim uma super evolução. Então eu imagino que os sul-africanos vão encerrar hoje a participação. O Canadá tem um time melhor. E quem passar daí, acho que cai na próxima. A Holanda é favorita com o Marrocos, mas se passar Marrocos também, acho que Marrocos tira qualquer um dos dois.
1: Eu também acho. Pode sair daí, quem sabe, um confronto de quarta de final. Deve ter ou Holanda ou Marrocos. Sem passar desse confronto, já está basicamente nas quartas. Estou olhando para cá porque eu estou vendo o chaveamento na nossa tela. Vou aproveitar então para me despedir do nosso Giovanni Chacon, hein? A gente está chegando na reta final do nosso Bastidores da Copa. Daqui a pouquinho você fica com o Canelada aqui na programação da Jovem Pan, sob o comando do pilhado Thiago Asmar. Chacon, obrigado por mais uma, meu irmão. Bom trabalho aí, você volta ao decorrer da nossa programação.
0: Vamos nessa então, amanhã Brasil em campo, né? Hoje tem esse jogo da África do Sul. Vou voltar para Houston amanhã, vamos acompanhar a seleção brasileira diante da seleção japonesa, meu caro Guilherme Nápoles. Um forte abraço a todos.
1: Obrigado, meu amigo. Bom trabalho aí. Você volta ao decorrer da nossa programação aqui na Jovem Pan, na TV, no YouTube e também pelas ondas do rádio. Então, para a galera que nos acompanha em todas as plataformas, fica o convite. Hoje, a partir das 4 horas da tarde, tem África do Sul e Canadá, jogo que a Jovem Pan transmite para você na voz do Fausto Favara. É ele quem comanda as emoções na narração. O Flávio Prado fica nos comentários, o Pedro Marques nas reportagens e o PH Sperber no plantão esportivo. O intervalo diferente e inteligente é do nosso Vanderlei Nogueira. Bruno Prado, muito obrigado por mais uma participação aqui também no nosso Bastidores da Copa. Amanhã você está aqui, Brunão?
2: Estou no bate-pronto.
1: Bate-pronto?
2: É, acho que é isso, né? Bate-pronto.
1: Estaremos aqui, hein, no Bastidores da Copa, amanhã num horário diferente, hein? Mais cedo do que o que você está acostumado. A partir das 8 da manhã começa o Bastidores da Copa. Um dia muito especial de seleção brasileira. O Brasil entra em campo diante do Japão pela primeira eliminatória dessa Copa do Mundo, fase de 16avos. Como o jogo é mais cedo, às 2 horas da tarde, a nossa programação começa também mais cedo. A gente, a partir das 8 da manhã, no ar, com o nosso Bastidores da Copa. Depois tem o Bate-Pronto. E aí sim a gente segue a programação da Jovem Pan. E vamos, inclusive, com outros jogos, como, por exemplo, o da Alemanha. Rapaziada, obrigado pela sua participação aqui no Bastidores da Copa. A gente finaliza o programa e você fica agora com Canelada. Tamo junto.
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11: Boa tarde, amigos do Canelada. Direto aqui de Miami, onde eu fui ontem ao jogo de Portugal contra a Colômbia. E eu vou falar uma coisinha, tá? Eu tô cada vez mais otimista com a seleção brasileira nessa Copa do Mundo, hein? Primeiro porque o chaveamento tá bom. Tá, o chaveamento tá muito bom. Japão, temos que passar. Costa do Marfim, né, que pode ali aprontar para cima da Noruega. Ou Noruega, acho que a gente passa. E o bicho começa a pegar nas quartas de final, que provavelmente pode ter uma Inglaterra da vida, mas também a Inglaterra, com o futebolzinho que tá mostrando nessa Copa do Mundo, pra mim, não me amedronta. Não amedronta a Inglaterra, não amedronta Portugal, também, que eu mesmo esperava muito nessa Copa do Mundo. E futebol, que bosta que Portugal jogou ontem. Gente, a Colômbia, ela massacrou Portugal. Foram muitas chances de gol. A torcida colombiana tomou o estádio. E Portugal, e aí eu vou ser sincero, eu sei que muito fã do CR7 vai ficar bravo comigo. Muitas vezes o CR7 ali é um a menos. Se o time não tá jogando pressionando, se o time não tá com posse de bola no ataque, ele se mexe diferente dos outros, ele é mais lento do que os outros, é o melhor da geração depois do Messi? É. Mas vendo ontem no estádio, não amedrontou em nada a seleção colombiana. Quem amedrontou foi James Rodríguez. Quem amedrontou foi John Arias. A seleção colombiana fazendo uma partidaça e bicho-papões dessa Copa, na minha opinião, Portugal, Inglaterra, Espanha, por enquanto não estão assustando ninguém. Quem assusta, e aí tem que ser falado, na minha opinião, é a França, que assusta bastante, essa sim assusta, e também até a Holanda, que eu vejo jogando aí um baita futebol nessa Copa do Mundo, mas aí tá pro outro lado. E a Argentina, me desculpa, tá? A Argentina, mas aqui também, ontem, meu Deus do céu, parece que o goleiro da Jordânia era goleiro de Totó. Eu não sei como é que fala na tua cidade, na minha cidade no Rio de Janeiro é Totó, tem Pebolim também, em outros lugares. Que coisa ridícula que foi aquele goleiro da Jordânia. A minha mãe, ela pegava a marca daquele goleiro. O cara vai bater a falta e ele vai pulando pro outro lado. Aí daqui a pouco o Messi bate rasteiro no lado dele, ele não pula. Mas a Argentina vem jogando futebol e tem um Lionel Messi, meu amigo, que chega a 7 jogos seguidos em Copas do Mundo, marcando gols. É mais um recorde pro Messi. É o maior artilheiro da história das Copas, disparado. Agora, é o primeiro jogador a chegar a 7 jogos seguidos fazendo gols e é Messi colecionando feitos. A gente tem que falar desse goleiro da Jordânia, que parece que tem probleminha de cabeça. Sim, temos que falar. Mas o Messi tá aí implacável na Copa do Mundo. Então, é isso que eu falo. O meu medo, o meu frio na barriga vem pra semifinal. Eu sei que eu sou muito otimista, eu sei que eu sou muito eufórico, mas eu já vislumbro a seleção brasileira na semifinal dessa Copa do Mundo, porque eu não tenho medo do Japão, eu não tenho medo da Noruega, eu não tenho medo da Costa do Marfim. Depois, contra a Inglaterra, eu teria, mas tá bem meia boca nessa Copa do Mundo. E a seleção brasileira, que vai evoluindo e que tem que ser falado, hein, gente? Tem 5 jogadores na seleção da primeira fase da Copa do Mundo. O Brasil tem o Alisson, que tá na seleção. O Douglas Santos, como eu gostei de ver o Douglas Santos, cara, na seleção aí, né, da primeira fase da Copa do Mundo. O Brasil tem Matheus Cunha, tem Vinícius Júnior e tem Bruno Guimarães. É uma seleção brasileira que vai melhorando, na minha opinião, e ainda mais vendo bichos papões nessa Copa. Sem convencer, aumenta o meu otimismo. A gente vai falar muito, né, sobre essa partida fraca do Cristiano Ronaldo de Portugal contra a Colômbia, do Messi voando mais uma vez, fazendo gol de novo e chegando a recordes, e do chaveamento da Copa do Mundo, que vai ser nosso primeiro tema, porque a gente tem, do lado do Brasil, tá? Eu vou passar para o Mauro César Pereira para avaliar esse chaveamento. A gente tem, no lado direito, Brasil contra Japão, Costa do Marfim contra a Noruega, México contra o Equador, tá aí o chaveamento. Eu vou falar primeiro do Brasil. Temos lá, vamos lá, Brasil e Japão, que eu acho o Brasil favorito. Costa do Marfim e Noruega, México e Equador, Inglaterra contra a República do Congo, Argentina e Cabo Verde, Austrália e Egito, Suíça e Argélia, Colômbia e Gana. E aí, né, falando do meu otimismo pro Brasil, eu acho que a Argentina, com todo respeito aos adversários, já tá nas quartas de final da Copa do Mundo. Não tem como perder para Cabo Verde, não tem como perder para Egito ou Austrália. E tá aí, né, o chaveamento do Brasil. O Brasil pegaria o Japão, na fase, pega o Japão na fase 1/16. Nas oitavas, pega o vencedor de Costa do Marfim e Noruega. Nas quartas, provavelmente a Inglaterra, mas o México está voando nessa Copa do Mundo, onde é um dos donos da casa. E aí depois o bicho pega. Que aí depois é Argentina ou Colômbia. Eu vou te dizer, hein? O que jogou a Colômbia ontem, meu Deus do céu, foi um crime não ter saído gol, ainda mais com o impedimento daquele, cara. Era o dedo mindinho do pé do cara, mas que pegou pela tecnologia. E aí depois vem final cheio de bicho papão pela frente. Uma boa tarde, Mauro César Pereira, velho Vamp, Marcos André, Flávio Prado também, já já com a gente. Mauro César Pereira, o meu otimismo voltou, a minha euforia voltou. E eu sei que você vai discordar de praticamente tudo que eu falei. Um chaveamento pelo menos bom para o Brasil, né, Mauro? Eu acho o outro lado da tabela bem mais difícil, Mauro César Pereira, até a semifinal.
12: Ah, cara, você é muito pacheco, né? Você se empolga com essas coisas, ganhou da Escócia, aí já acha que o Brasil é uma máquina. O Brasil e a Argentina não foram desafiados, vamos falar a verdade? Não foram desafiados para valer, né? O Brasil foi no primeiro jogo, foi muito mal, né? O empate até que foi bom, nas circunstâncias do que foi especialmente o primeiro tempo. Depois jogou contra duas equipes que se mostraram muito abaixo, né? A Escócia frustrante, assim, do ponto de vista escoceses, que eles esperavam algo mais, né? E o Haiti, aquilo que a gente imaginava, ainda foi ingênuo, porque tentou sair para o jogo. Pô, você vê ontem o Messi lá e os Lo Celso. O goleiro da Jordânia, ele monta a barreira e fica atrás da barreira. É básico. Um canto é da barreira, outro canto é do goleiro. Isso aí todo mundo sabe desde que o futebol foi inventado. Você monta a barreira, um lado é protegido pela barreira, outro pelo goleiro. Para quê? Para desafiar o cobrador, ou ele vai chutar e a barreira vai abrir, ou ele vai chutar por cima da barreira, a bola vai cair dentro do gol. Né? Se ele chutar no canto do goleiro, o goleiro tem a obrigação de defender, que é o canto que ele protege. Ele deu o canto, o Lo Celso colocou no canto, deu o canto o Messi, pô, patético, né? Assim, tem muito time ruim na Copa do Mundo, né? Estão saindo, né? Ainda tem alguns aí que são fraquinhos e que sobreviveram pela quantidade de vagas, mas é muito cedo para qualquer tipo de empolgação, eu acho. Não se justifica a sua empolgação como o Pacheco, que é, até entendo. Mas não tem nenhuma justificativa para isso. O Brasil ainda pode ser até que mostre. Pode ser que o Brasil saia bem amanhã, vença o Japão. Deve ser um jogo mais difícil até do que o do Marrocos, porque é um jogo eliminatório, então é outro caráter, né? Você não pode perder porque você está eliminado. Vejamos como vai ser, né? Se nesses dias de treinamento o Ancelotti conseguiu melhorar o time, aprimorar o conjunto, acrescentar alguns elementos novos ao jogo, que é um jogo de transição, para que saiba como se comportar, por exemplo, se estiver perdendo a partida e o Japão se fechar, ou qualquer outro adversário que possa vir adiante, caso o Brasil se classifique. Mas é uma construção de um time durante a Copa, né? Agora começa a ficar mais desafiador. E com relação ao cruzamento, o Brasil pode pegar a Noruega, por exemplo, na outra fase, se passar pelo time japonês. Um adversário que o Brasil nunca derrotou, o Brasil nunca venceu a Noruega, né? Então, é um europeu que ainda não eliminou o Brasil em Copa do Mundo, né? Lembrando que a cada Copa, desde 2006, o Brasil é eliminado por um europeu diferente. Ainda tem isso, né? Croácia, Bélgica, França, Alemanha, cada ano é... Cada Copa é um algoz, né? É diferente, todos europeus. Então vamos ver como é que vai ser, como é que a coisa vai. A Holanda também eliminou, né, uma vez, em 2010. Como as coisas vão se comportar no jogo de amanhã. Eu acho que a obrigação da seleção brasileira e do seu treinador é que o time amanhã esteja melhor do que no jogo anterior, se passar do outro melhor, porque são dias de treinamento. Sempre lembrando, o Brasil jogou na quarta, joga amanhã, segunda. Se avançar, joga só domingo, 6 dias, e joga em Nova Jersey, né? Ou seja, onde está? Nem viagem tem. Eles estão em Houston, saem de Houston, após o jogo amanhã, voltam, chegam... o jogo vai ser aqui 2 da tarde, vai ser meio-dia no horário local, né? 2 horas mais cedo no Texas. Então vai acabar o jogo, se não tiver prorrogação, o jogo acaba às 2 da tarde aproximadamente. Vamos imaginar que pega um voo 5 da tarde, né, Vamp? Mais ou menos, 5 e pouco, 3 horas de voo, 8, 9...
13: Voo fretado.
12: Vamos colocar aí, 10 da noite, devem estar todos no berço já. Nos seus quartos, na concentração.
13: O voo que a gente falou, avião fretado.
12: Avião fretado, tudo confortável, aquelas poltronas de executiva. Cara, já vão dormir na concentração, aí já acordam na terça-feira para treinar de manhã ali, aí aquela coisa, quem não jogou tem um treino, quem jogou tem outro tipo de atividade. E aí ainda vai ter quarta, quinta, sexta e sábado para jogar domingo em Nova Jersey. E o adversário do Brasil, seja ele qual for, vai viajar até essa cidade americana, essa região ali dos Estados Unidos, melhor dizendo, esse estado americano, para poder enfrentar o Brasil. Então é muito, muito confortável a situação. Aí nesse intervalo de tempo, obviamente, o time treinando tem que melhorar, né? Esse é o trabalho do treinador, dos jogadores. Então é aguardar para ver como vai ser. É, acho também que uma competição como essa, ela se divide muito bem entre duas fases, a fase de grupos e a fase de mata-mata, né? Aí o comportamento das equipes às vezes muda, o caráter é outro, é um jogo eliminatório. É a história das Copas do Mundo e Libertadores, outros torneios assim, Champions League, quando tinha esse formato, né? Está cheio de times que brilham na fase de grupos e fracassam na sequência, e o contrário também acontece. A coisa realmente zera, né? Agora, a questão agora é ter um bom jogo. Acho que o Brasil é favorito contra o Japão. É um palpite só, que vai se classificar. Acho que vai vencer o Japão. Mas não vou ficar também surpreso se porventura tiver dificuldade, que o futebol japonês evoluiu. Costuma ter muito respeito pelo Brasil, pela influência do futebol brasileiro por lá, especialmente do Zico, né, que foi o cara que deu início a tudo lá, quando foi para o Sumitomo, naquele time amador lá, time da fábrica. Eles não tinham nada e tudo começou de fato com o Zico e outros brasileiros que lá trabalharam durante esses anos todos. A minha dúvida é se o Japão vai encarar o Brasil como quem encara o pai, assim, né, o mentor, com respeito excessivo, ou se vai para o pau, se vai jogar mesmo a Vera, ó. Você me ensinou muita coisa, mas agora o professor quer ganhar do aluno. O Japão quer ganhar do Brasil. Vamos ver como é que vai ser a postura dos jogadores, do time, se vai ter essa altivez. O Brasil é favorito, eu acho que passa. E aí, contra a Noruega, se for adversário, acho que tende a ser um pouco mais complicado. Não dá para tirar como base essa Noruega que jogou contra a França, porque foi um time reserva, né? O Haaland não jogou, o Odegaard não jogou, outros jogadores importantes ficaram de fora. Acho que é um outro cenário. Mas eu acredito na vitória brasileira amanhã. Acho que o Brasil é favorito, acho que o time, nessa hora, deve crescer. Mas, lógico, o Brasil tem que respeitar muito o Japão, sempre lembrando também que o Japão, na Copa passada, derrotou dois campeões do mundo, Alemanha e Espanha, e isso resultou na eliminação para a Costa da Alemanha, que caiu na fase de grupos. Então, um time que já tem no seu currículo embates aí com seleções fortes, né? Vencendo, né? Conseguindo... E o jogo recente contra a Holanda também foi um jogo que mostrou o poderio dos japoneses, né? Foram buscar resultado, estavam perdendo, foram buscar empate. A Holanda foi o jogo que a Holanda mais teve dificuldade, né? Que é uma das sensações, talvez, da Copa do Mundo, depois daquele 5-1 que meteu na Suécia e tudo, né? A Holanda com uma equipe que chamou a atenção positivamente. Então, é ver como é que vai ser, mas acho que a partir de agora começa o desafio, que pode crescer rodada a rodada. E sobre essa questão do um lado que é mais fácil, ontem nós vimos, como você mesmo falou, a seleção da Colômbia, que não é muito cotada, foi muito superior a Portugal, que é uma das seleções mais badaladas pelos ótimos jogadores que tem. Porque aquela coisa, uma coisa é ter jogadores bons, outra é formar um time. A Colômbia ontem mostrou ser um time melhor do que o time de Portugal. Embora Portugal tenha, no geral, jogadores de mais destaque, eu acho até melhores. Mas é um bom time colombiano e jogou muito bem. Não ganhou por um detalhe, aquele impedimento da ponta de chuteira.
13: E outras oportunidades.
12: Várias chances de gol. O jogo foi bem legal. O jogo foi bem legal e a Colômbia se impôs de uma maneira assim, muito impactante, eu diria. Ou seja, como é que vai ser no mata-mata? Se for nesse nível, a Colômbia pode ser um time mais difícil do que Portugal. Algo que a gente não poderia imaginar antes da Copa, que pouca gente poderia imaginar, né? Enfim, é outra competição a partir de agora. A partir de hoje, com o possante África do Sul e Canadá. Tudo vai começar com essa partida empolgante das 16h, que é a cara de uma Copa do Mundo com 48 seleções. Né? Você tem a classificação de times muito fraquinhos. Os dois são fracos, né? Vamos combinar. E acaba até dos dois se enfrentarem nesse jogo. E o mundo está esperando agora para as 16h.
11: Marcos André, a gente falou desse chaveamento, né? Já a gente vai falar do retrospecto do Japão contra grandes seleções. Agora, eu acho positivo, por quê? Porque até as quartas de final, a gente não vai pegar um bicho papão. Eu entendo que a Noruega é um adversário complicado hoje. Mas só que eu acho que seria muito pior pegar uma França, seria muito pior pegar uma Espanha, seria muito pior pegar Até mesmo, tá? Que eu tava ontem no jogo e eu falo, tem amigo meu que falou, pô, tu foi no jogo 0x0, jogo ruim. Eu falei, jogo ruim? Foi um jogaço. Foi muito maneiro ver aquele jogo ali no estádio e foi um pecado não ter saído gol, principalmente da Colômbia, gente. E por um dedo, né, que saiu o gol, que não saiu o gol ali da Colômbia. Agora, eu acho que seria melhor do que pegar também Portugal, do que pegar Holanda, do que pegar Inglaterra. E você sempre disse isso aqui, né, Van? Que Copa do Mundo também tem um pouco de sorte. E você lembra da de 2002? Que começavam a cair super favoritos, o Brasil ia passando sem pegar seleções assim de tanto peso até chegar ali nos jogos mais complicados e ser a campeã do mundo. Cara, eu vejo um chaveamento ótimo. Porque eu vejo do outro lado a França, que é a melhor seleção dessa Copa, na minha opinião. Eu vejo do outro lado a Holanda, que também jogou um futebol absurdo. Eu vejo do outro lado a Espanha, que chegou para essa Copa como a favorita até pelo mercado, tá? A Espanha era dada como favorita, mas está sendo uma decepção. E querendo ou não, o Brasil só vai pegar um adversário realmente de peso para o futebol mundial nas quartas, se for a Inglaterra. Tem isso. E aí a Argentina na semifinal, meu amigo, também vai ser uma bomba, mas a Argentina que se cuide com a Colômbia, hein? O que eu vi ontem no estádio foi um massacre colombiano contra Portugal e tendo a vantagem do empate. Os caras não paravam de atacar. Aí depois eu vou querer falar do James Rodríguez, é inacreditável. O cara que nunca jogou nada no São Paulo sendo maestro num jogo contra Portugal, toda bola passava por ele. Mas antes disso, Vamp, eu gostei muito do chaveamento. Sou Pacheco, como disse o Mal, sou um pouquinho Pacheco. Mas para mim, não pode ser eliminado por Japão, Costa do Marfim ou Noruega se você quiser ser campeão do mundo, Vamp.
13: Boa tarde, Chico, Mauro, boa tarde a todos, né? Chega um momento da competição, né, Chico? Olha o chaveamento, lado esquerdo, lado direito, tá bom, definiu ali as 32 seleções. Dentro da competição, por exemplo, você pega a Espanha que empatou com o Cabo Verde, né? O Uruguai teve a façanha de jogadores internacionais aí, espalhados nos melhores clubes do mundo, empatou com o Cabo Verde e a Arábia Saudita. Acabou sendo, da seleção sul-americana, a única eliminada. Os africanos conseguiram levar quase todas as suas seleções à próxima fase, né? E o Uruguai, num grupo fácil, conseguiu cair. Só que, quando eu falo que a Espanha empatou, só que dentro da competição deu tempo de ela recuperar. Ela foi, goleou seu próximo jogo e depois ela ganhou do Uruguai. Agora não tem erro, né? Eu estava até brincando com o Mauro, com o pessoal aqui. Eu não sei por que esse ditado popular. Agora é hora de a onça beber água. Isso. Né? Não sei por que isso. Né? E aí, tipo, você pode pegar uma tarde ou uma noite ruim e não jogar uma favorita. Eu estou vendo aqui todos os confrontos. E eu acho que desses confrontos aqui, o mais equilibrado de todos... Olha só o que o Portugal proporcionou. Para pegar a Croácia. Croácia que nos últimos anos, nas últimas Copas do Mundo, vem sempre chegando. E Portugal tem uma geração muito boa, como já teve aquela do Figo, de todo mundo lá atrás, e não chegou. Ela não é... Se você pegar em tradição de Copa do Mundo, a Croácia está à frente de Portugal, né? E nos últimos anos, nas últimas Copas do Mundo, a Croácia vem chegando. Então, quer dizer, entendo... A gente vai apontar aqui alguns favoritos para nós. Só que no futebol tem os azarão e os não favoritos que pode chegar numa noite ou numa tarde e eliminar uma favorita. A gente já viu isso em várias competições, não só em Copa do Mundo, mas em Liga dos Campeões, Campeonato Estadual, Premier League, onde tiver competições. Né? Então a gente tem vários desafios aqui. É difícil, de repente, o Paraguai meter uma retranca e ir para uma prorrogação, a Alemanha para os pênaltis perder? Não. Mas a gente sempre vai ter os nossos favoritos. Por exemplo, eu acho o Brasil favorito em relação ao Japão, acho a Alemanha favorita em relação ao Paraguai, a Holanda em relação ao Marrocos, acho Costa do Marfim e Noruega muito equilibrado. México e Equador muito equilibrado, a vantagem que o México joga em casa e tal. Ganhou seus jogos, os três jogos na primeira fase jogando no México. Inglaterra e Congo, já acho que a Inglaterra é a favorita. Bélgica e Senegal, muito equilibrado. Estados Unidos e Bósnia, uma vantagem para os Estados Unidos, que vem jogando bem, jogou bem ali. Poupou até jogadores. Espanha e Áustria, Espanha. Então tem isso tudo, né? Nesses confrontos. Mas aí você pode pegar uma tarde ou uma noite e não dá lógica. Não é a ciência exata o futebol, não é matemática. Mas a gente tem alguns que a gente vai apontar como favorito. Ontem veio no jogo mesmo, né, de Portugal com a Colômbia aí, foi em Miami, onde o Brasil jogou. Né, você foi ao jogo, pô, Portugal viu o meio campo muito espaçado, o ataque lá na frente parado, tudo, e a Colômbia tocando, o James Rodrigues ditando um ritmo, comandando mesmo, de uma área, sai na cara do gol, quase faz. E a Colômbia bombardeando. E olha que o Luiz Dias não estava nem na melhor noite dele, viu? Então, quer dizer assim, pode acontecer isso também agora na fase de mata, né? A gente ser surpreendido. Alguma zebra vai dar, sempre dá. Não dá sempre a lógica. Porque sabe quem ganha na loteria? Quem acerta onde está a zebra. Não é a lógica. E aí, quem vai ser o grande azarão em relação aos favoritos? Quando eu falo favorito é Brasil, Inglaterra, Holanda, Argentina, França, Espanha. E até mesmo Portugal a gente cotava como, pela geração que tem, Vitinha, Bruno Fernandes, próprio Cristiano Ronaldo, Rubem Dias, João Neves, né? Rafael Leão, um time assim favorito, mas que fez uma primeira fase muito ruim, só que isso passou, acabou. Copa do Mundo passou aqui, eliminou, quem foi? 16 seleções foram embora. Sobrou 32. Agora é o seguinte, meu irmão, errou, vai embora para casa. É atenção ao máximo. Talvez não saia nem... Lógico que teve algumas babas, né? Que já foram embora. Talvez agora não saia nem tanto gol nos jogos, porque vai ser aquele jogo mais truncado, todo mundo atento, ninguém querendo errar. Não vai ter aqueles moles que a Escócia deu, duas saídas de bola, o Haiti deu por dentro. A gente viu em outros jogos também. Por exemplo, ontem o goleiro da Jordânia, ele armava a falta e ficava atrás da barreira. Tipo assim, o quê? A seleção foi para a Copa, a Jordânia, a primeira vez que vai, eu vou entrar para a história, mano, vou tomar um gol do Messi. Só podia ser isso.
14: Era o objetivo, parece.
13: Porque a gente viu aí alguns personagens, viu o Vozinha pegando tudo e no jogo seguinte, meu Deus, foi um Deus nos acuda, só me falta agora ele armar uma barreira também, que né, vai ser Cabo Verde e Argentina. O quê? Vou entrar para a história. Vou tomar um gol do Messi. E eu estava vendo aqui, ó, o Messi, ele... Ah, olha só, a gente olha assim, o Pelé fez bastante gol de falta na carreira e poucas pessoas falam. O Messi hoje é o terceiro maior, é o terceiro na história a fazer mais gol de falta, mano.
14: Sim.
13: Marcelinho Carioca, 78, Roberto Dinamite, 76 e o Messi, 72. E a gente sempre tem na cabeça que o David Beckham, né? Sim. Juninho Pernambucano.
14: E ele não batia falta no começo da carreira.
13: Então, ele tem, eu estava olhando aqui agora.
14: Ele passou a bater falta em determinado momento.
13: No mundo, na história do futebol, o Marcelinho tem 78, o Roberto Dinamite 76 e o Messi 72. E atrás dele tem Juninho Pernambucano, tem Marcos Assunção. Quer dizer, pô, a seis gols de se também tornar o cara que mais gol de falta fez.
14: Sim.
13: E não é aquele cara assim que vem na nossa cabeça, Messi batendo falta, né? Assim, não veio assim.
14: Como eu falei, ele não batia. Depois ele começou a bater em dado momento.
13: Ele tá a seis gols do Marcelinho Carioca. A gente pega assim, ó. A gente lembra aqui um Zico, um David Beckham, né? Batedores natos de falta, né? E ele tá aí com 72. Então, Tico, pode ter isso aí, ó. Uma tarde, uma noite, eu não sei onde é que vai estar essa zebra. Mas vai ter algum aí, a gente vai falar.
11: Marcos André, oi. Eu sou seu amigo. Deixa dividir na tela, pode medir. Eu sou seu grande amigo. Eu já te abandonei alguma vez?
13: E nós aqui, uniformizado ou fardado, que nem falar na Bahia.
11: Eu te pergunto, quem tem amigo morre pagão, meu amigo Marcos?
13: Eu tô sabendo, não, jamais. Eu tô sabendo que você tá muito envolvido, tá aí assim, tá de bem de novo com a CBF, tem amigos, tem atletas, amigos, atletas novos, né? Que eu vejo aí, eu vejo as suas postagens, o Neymar tá acabando com o treino. O que é ter um número de um telefone para virar amigo, né?
11: Não é isso, você está me julgando antes, você me julga.
13: Qual foi?
11: Sabe onde é que eu estou agora?
13: Ah, pegou alguma permuta aí ou algum voo com o Giba?
11: Estou na casa do nosso amigo. Quem é nosso amigo?
13: Tem vários. Quem é? Me fala o lugar que eu te falo.
11: Eu vou te dar uma dica. Eu vou agora saindo do programa de jato.
13: Tá na casa do Giba. Casa do Giba, né?
11: Olha aqui, Marcos André. Vou até tirar aqui do apoio. Aí, onde é que eu tô? Ó. Miami Beach.
13: Muito calor.
11: Aqui, tranquilo, muito, relaxado.
13: Muito calor.
11: Divinha que é nosso irmão. Vai disponibilizar o nosso jato para irmos para Houston.
13: Ai, muito calor aí, né, Tico? Minha filha falou que tá 40 graus.
11: Tá muito quente. Ó, Giba te mandou um abraço, Marcos André. Então, como eu tenho que puxar o saco dele pra ter lugar no voo, tô mandando um abraço que ele te pediu.
13: Fala pra ele ficar tranquilo que a seleção uruguaia foi eliminada e os uruguaios do Palmeiras e Flamengo estão tudo votando.
11: Bom, a gente tava falando, né, dessa situação do Japão. E aí também... Eu acho que as pessoas valorizam muito e fazem até sacanagem, né? Deixa eu até arrumar aqui o celular que eu tirei do lugar. E fazem até sacanagem com alguns julgamentos. Porque o atacante japonês lá, né? Eu não vou saber falar o nome dele, é Shigai, e outro Shigai, eu acho, alguma coisa assim. Ele foi perguntado, pô, o cara foi perguntado sobre o Neymar, que o Banco falou aqui. Bom, o Neymar é carrasco da seleção japonesa. Eu acho que fez 5 gols em 9 jogos. Eu acho que é alguma coisa assim, né? Contra o Japão. E aí o cara falou, tá bom, mas o Neymar de antigamente. Não o atual Neymar. E a nossa seleção tá melhor. E realmente, ele não mentiu em nada. Em nada o cara mentiu. E aí já se transforma. Nossa, debochou do Neymar. Não debochou nada. Do Neymar. Nada do Neymar. É bom deixar isso claro. Agora, olha aí, ó. Tá aí. Maiores vítimas pela seleção brasileira. O Japão é o primeiro. A minha imagem tá aqui na frente. Com 9, tá? São 9 gols do Neymar contra o Japão. Depois o Peru, Estados Unidos e Bolívia. E aí vai. Então o Neymar, ele é um carrasco do Japão. Muita gente me perguntando, pilhado, Neymar vai ser titular? Duvido que o Neymar vá ser titular, né, da seleção brasileira. Inclusive, Joãozinho Silva, mandar um abraço para ele aqui, filho do Faustão, do Fausto Silva, que me encontrou aqui em Miami também, no jogo, que me perguntou isso lá com o Gabriel Davi também, que é um irmãozão que eu tenho lá do Rio de Janeiro. E claro que ele não vai ser titular, gente, óbvio que não vai ser titular. Pô, Rayan entrou voando, Matheus Cunha tá voando, Vinícius Júnior nem se fala, mas sim, pode entrar no segundo tempo contra o Japão. Mauro, a gente tava falando desse chaveamento, né, e realmente a Colômbia surpreendeu muito, mas tem seleções, Mauro, que estão decepcionando muito nessa Copa também, por enquanto. E isso aumenta o meu lado pacheco, como você falou. Claro, aquele lado pachecão, vamos pro Brasil, vamos ganhar a Copa. É o pigadinho na euforia, sempre com o Mauro César Pereira tentando me trazer um pouquinho mais para a realidade. Agora, Portugal, Mauro, eu achei ridícula a primeira fase de Portugal. Espanha, eu achei muito fraca a primeira fase da Espanha. Você não acha que isso pode despertar uma esperança maior na seleção brasileira, que eu sei que não foi desafiada, como você falou, mas que quando você vê os bichos papões, e o Vampeta diz isso sempre, Copa do Mundo é um mês, é quem vai estar melhor naquele momento. Quando você vê essas seleções que chegaram tão temidas, bem abaixo, não dá para ter uma esperança? Você acha que começa mais devagar e podem ser outros times na segunda fase? Enquanto eu vejo um Brasil realmente crescendo diante do começo péssimo que teve contra Marrocos, Mauro. Ou não? Ou não muda nada? Você acha que segunda fase todos os times vão mudar e vão mostrar muito mais do que na primeira?
14: Acho que o importante não é só o que virá, é o que é o que vem do pré-Copa. Qual o histórico de Portugal? Portugal teve boas apresentações em temporadas recentes. Ganhou a Liga das Nações. A Espanha foi finalista e ganhou a Eurocopa, né? Então, são equipes que tiveram... A Inglaterra... A própria Inglaterra.
13: Chega em finais, duas finais.
14: Duas finais.
13: Perdeu as duas.
14: Em casa, perdeu a outra, depois perdeu de novo, mas decidiu. Está, né, ali batendo na trave. O caso da Argentina. A Argentina ganhou a Copa do Mundo, ganhou a Copa América, bateu o Brasil duas vezes.
13: E tinha um jogo para fazer com a Espanha, o campeão europeu, quando
14: isso,
13: campeão na
14: final
13: Copa América,
14: aconteceu, né? A Argentina ganhou com o Diniz no Maracanã, na eliminatória 1-0, e ganhou de 4-1, e não quis fazer mais, se quisesse forçar a barra, faria mais. O Brasil estava entregue, era o Dorival. Até cai depois do Dorival. E foi disparado o melhor time das eliminatórias e ganhou a Copa América. Tinha lá, a Colômbia estava lá também. Então, assim, esses times têm um histórico de futebol competitivo, França também, que pode ser retomado a qualquer momento. A questão...
13: O modo Croácia agora pode eliminar tranquilo Portugal, porque, sim, ultimamente, em Copa do Mundo, a Croácia vem, sim, melhor que Portugal.
14: Já, a Croácia já está num processo de renovação, já tem alguns jogadores novos, outros veteranos.
13: É um jogo só.
14: É um jogo só, é meio que franca tiradora ali, porque Portugal tem uma responsabilidade, uma cobrança maior. Então, o Brasil não tem esse histórico. O Brasil está começando com o Ancelotti quase do zero. Qual o legado que ele herdou? Nada. Ele não herdou nada dos técnicos anteriores. Herdou um time ruim, mal treinado, bagunçado, nada. Então, o Brasil não tem. O Brasil tem que construir. Essas equipes têm que recuperar. A Espanha tem desfalques, tem Lamine Yamal em uma fase, tem justificativas para isso. Portugal é até que bem decepcionante, de fato. Agora, tem bons jogadores, pode retomar seu jogo. Acho que tem uma questão que é delicada de se discutir, porque as pessoas têm dificuldade de entender. Mas o Cristiano Ronaldo é um peso. Hoje, ele não é mais o Cristiano Ronaldo, gente. Não é mais. Ele tem 41 anos, cara. Ele pode fazer um gol de classificação? Pode, claro que pode. Mas ele não consegue mais acompanhar o ritmo e mexer com ele é difícil. Ele estava no banco na Copa passada, já foi polêmico. Te vê isso pelo jogo de ontem. A participação dele é menor, ele não ameaça tanto o adversário. Aí ele fez dois gols contra o Uzbequistão, mas nos outros dois jogos ele foi mal. Nos jogos mais fácil ele pareceu bem. Como é que mexe com o Cristiano Ronaldo? Isso é até uma questão delicada para a seleção portuguesa, né? Então, assim, eu acho que essas equipes, elas têm um histórico que elas podem retomar um bom futebol a qualquer momento. O Brasil não tem nada, cara. O Brasil está começando tudo do zero. E o que o Brasil fez até agora é muito pouco para a gente ter uma certeza de que vai ser tão competitivo. Né? Um time que joga de forma reativa, mas que ainda não se viu numa situação que tem que se apresentar de outra forma. Então, vamos ver. É o que eu falo, a questão são os dias de treinamento. O que, que o Brasil vai trazer de novo amanhã? Pode ser que apresente novos elementos no seu jogo. A gente não sabe ainda. Depende do que ele está treinando e de que maneira ele vai conseguir incorporar.
13: Deixa eu fazer uma pergunta. De Japão, Noruega e Costa do Marfim, qual das três é a mais frágil aí? Ou é tudo o mesmo patamar? As três.
11: Para mim, o Japão.
14: Você acha que é a Costa do Marfim?
13: É mais frágil, né?
14: Eu acho, dos três. Mas acho que os três são perigosos. São times que podem enfrentar o Brasil, gente. O Brasil pode ter dificuldade com qualquer um deles aí. É isso. Agora, eu acho que é muito pouco. A amostra ainda é muito pequena. Tem muita seleção ruim, gente. Todo mundo enfrentou time ruim. Todo mundo. Alguns tiveram mais dificuldade, menos dificuldade. Essa fase de grupos, mais do que nunca, ela mede muito pouco. Porque é muito time ruim, gente. Muito time ruim. Até vendo aquele jogo vergonhoso de ontem lá, que foi uma coisa nojenta, Áustria e Argélia, falta de vergonha na cara, falta de respeito pelo futebol, falta de respeito pelo público, falta de tudo ali, né? Ainda tem que ver gente falando, não, mas eles estavam empatando, então só que importa é o seu interesse de se classificar. Não importa o histórico, não importa a história, não importa o que a Áustria fez com a Argélia, né? Isso ontem foi um negócio abjeto. Depois a gente pode falar sobre isso com mais calma, porque foi um negócio assim, e as pessoas têm que refletir um pouco mais sobre isso, né? Que é muito banal, né? Muito raso, né? Ah, não, eles fizeram ali, tá tudo bem. Então, é isso que você concorda. Então, se a gente pudesse juntar aqui, o vampiro tá prejudicar alguém, a gente se beneficiar, tá até justo. É correto. Correto, né? Ético pra cacete, né? Vamos se juntar aqui, vampiro, e você, a gente vai prejudicar o outro aqui, que se dane. Nós temos que pensar no nosso lado. Peraí, que isso? E o detalhe, né? Ali é Argélia contra uma seleção que a sacaneou há 44 anos. Essa história é contada de geração para geração para os argelinos, né? De pai para filho, com aquela espinha atravessada. Era para querer matar a Austrália, ontem. Vou passar por cima de você, vou eliminar vocês. Não vou só me classificar, vai pegar a Espanha, que se dane, posso pegar a seleção todos os tempos, mas vou te eliminar. Os argelinos ontem tinham que estar com essa fome de mandar embora. E a Áustria podia ter o mínimo de vergonha na cara, a seleção. Eu falei assim, cara, a gente não vai protagonizar outro papelão, né? Nós já os nossos antepassados, né? Jogadores do passado, já fizeram isso. A gente não vai fazer isso de novo. Cara, foram 5 minutos trocando passe e nada acontecia. Concordar com aquilo, aceitar aquilo, vou te dizer. Eu acho que aí.
13: Teve até umas vaias, não teve?
14: Né? Ah, teve uma hora que até demorou. A torcida falou: peraí, o que está acontecendo aqui? A gente pagou ingresso para quê? O que, que é isso aqui? O que significa? Aí saíram aqueles 2 gols. O gol do Mário foi um negócio meio acidental, né? E logo depois empataram com a facilidade, também não é nada, né? Jogou uma bola para a área, pumba, 2 cabelinhas de passe, cabeça.
13: Ah, fazendo tabela de passe.
14: Esquisito pra caramba, que comportamento foi aquele?
13: O Flávio falou isso hoje.
14: Um negócio vergonhoso aquele de ontem, vergonhoso, nojento, achei um negócio nojento. Nojento, um negócio abjeto mesmo. Aí, por que que acontece isso? Muito time ruim, classifica vários terceiros colocados. Então você tem de tudo, tem de tudo. Uma sacanagem com quem jogou primeiro. Podem se preparar. 64 seleções, os argumentos para a FIFA aumentar para 64 na próxima Copa...
13: Vai ser tudo isso aí.
14: Já estão à mesa já.
13: Por exemplo, que nem se desenhou tudo para Senegal. Será que Senegal ia forçar tanto mesmo assim o jogo se não soubesse precisar para meter 5?
14: Sim.
13: Para golear?
14: Sim, ele já sabia o que tinha que fazer.
13: Uhum. Tirar mais 3, botar mais 2.
14: Quem jogou antes? É. Aí eu vejo alguns comentários assim das pessoas. Não, mas o Irã que tinha que ganhar o jogo dele. Mas ele tentou ganhar o jogo dele. A questão é que ele jogou... Saiu e os outros jogaram depois sabendo, olha, isso aqui é bom para nós dois. Pô, que competição é essa?
13: O Irã estava entrando ontem com esse empate de 3-3.
14: Isso, com empate ele entrava. É. E uma vitória de um ou de outro, o Irã entraria, um seria eliminado e o outro se classificaria. Então ali, não é que eles combinam, mas assim, dentro do campo você percebe, pô, não vai ter agressividade aqui, porque a gente vai compor. Foi o que eles fizeram. Cara, aquilo foi muito vergonhoso, um negócio muito sério. Muito sério. Gente, eu estou falando do futebol, do esporte, da competição, do respeito ao jogo, do respeito ao adversário, do respeito ao público.
13: E agora todos lotar,
14: se alguém,
13: né?
14: Se alguém que concorda com isso, eu pergunto, você se disporia a pagar um ingresso caro para sentar o bumbum lá numa cadeira?
13: $7,000.
14: Viajar, eventualmente, para o lugar para ver uma farsa, né? Você pagaria para ver uma luta de boxe que os dois não se agridem? Ficam só um olhando para a cara do outro? É sacanagem aqui.
11: O maior exemplo, Mauro, o maior exemplo de compromisso com o público foi a Colômbia ontem.
14: Sim.
11: A Colômbia estava classificando em primeiro.
14: Sim.
11: E queria fazer um gol, porque o estádio estava lotado de colombiano.
14: Sim. Ué, poderia ter dado momento ali. O primeiro tempo foi intenso, o segundo também, mas um pouco menos, com calor muito forte, jogadores colocando até colete de gelo.
13: Todo mundo.
14: A Colômbia podia tirar o pé, falar assim, não, tá aqui, tá bom, já tentei aqui, nada, é exatamente isso. A gente não elogia quando os times buscam a vitória, a gente vai concordar com aquilo, cacete, cara, que coisa absurda, assim. Ah, mas você pensa o quê? Os dois estavam se classificando, quer dizer, quem fala isso, eu fico, cara, sua mente é bem pequena, só pensa, e tem um histórico, cara. Tem um histórico. Vamos imaginar o seguinte, você trabalha numa empresa, aí um cara passa a perna em você, faz um conchavo com o outro e você é demitido. Aí o mundo dá voltas e tudo, você um dia vai trabalhar em outra empresa enquanto o mesmo cara. Você faria um acordo com ele? Um acordo tácito, silencioso, para prejudicar alguém? Com esse mesmo cara? Se você concorda com isso, você é tão sujo quanto o cara que te sacaneou. Porque você está aceitando, você sabe que o cara é sujo. O cara... Porque o que a Áustria fez, a Alemanha fizeram em 82, foi sujeira. A Áustria toma um gol da Alemanha e não tem... Eu vi esse jogo, gente. Eu assisti na hora esse jogo. Eu vi todos os jogos da Copa de 82. Tá? Eu estudava à noite, estava sem emprego na época, então eu vi todos os jogos. Os jogos eram à tarde, que era na Espanha. Eu vi todos os jogos, todos ao vivo na TV Globo. Todos passavam. Tinha aquela abertura que era bonita, que o satélite vinha focalizando e mostrava depois o campo. Era até legal, uma saudade que dá até. A gente viu todos os jogos. Foi nojento, eu tinha assistido. Eu falei, cara, não tem jogo. Isso foi há 44 anos, porra. Aí aconteceu de novo a Áustria, de novo a Argélia. A Áustria, os jogadores austríacos deveriam... Não, a gente vai tentar ganhar o jogo. Vamos fazer aqui um negócio desse aqui de novo. Sabe, ficar marcado na história dessa maneira. E a Argélia, mais ainda. Não, vamos tirar esses caras.
13: Dentro dessa competição mesmo, a Alemanha, ela podia... O Equador sofreu até o último minuto para poder classificar agora.
14: Sim.
13: Porque os alemães estavam perdendo indo para dentro.
14: Sim.
13: Perdeu o jogo, sim. Mas você não via assim.
14: Mas teve jogo.
13: Não tô classificado já em primeiro. Não, você viu os torcedores equatorianos, tudo na beira, no estádio, tudo rezando. Oi?
11: O Mauro, ele levantou um tema que é importante a gente falar também, que aqui é um dos poucos programas que todo mundo tem coragem de falar coisas que outros têm medo, né? Porque O Cristiano Ronaldo, realmente, porque aí, ah, mas ele vai fazer um gol decisivo, vai calar a sua boca. Não, não, não tem nada a ver com isso. Gente, eu estava no estádio e eu confirmo totalmente o que disse o Mauro. O Cristiano Ronaldo foi um peso para a seleção de Portugal no jogo de ontem. Por quê? Porque muitas vezes a Colômbia estava no ataque, Portugal tinha chance no contra-ataque, o Pedro Neto e o João Félix corriam igual loucos e corriam sozinhos, porque o Cristiano Ronaldo não acompanhava ali centralizado. Então, eles não tinham para quem dar bola. Só que aí fica, ah, não, não pode criticar o Cristiano Ronaldo. Ah, não, não pode criticar o Messi. Pode. Da mesma forma como se critica o Neymar, quando ele está aqui, critica o Neymar, que não está jogando nada. É diferente? É. Mas, cara, o Cristiano Ronaldo, ele não está jogando nada nessa Copa do Mundo. Nada. E eu nem gosto de levar o crédito, não, tá, Caiquinho? Porque a frase é do Mauro. Eu só tô confirmando, tá? Que realmente, vendo no estádio, o Cristiano Ronaldo foi o peso para a seleção de Portugal. Ele foi o peso. Agora, não, não vamos falar. Ah, vai ser atacado pelos fãs. Que se dane, que se dane. Agora, não dá para comparar, por enquanto. É bom a gente deixar claro, a gente trabalha com futebol. Futebol é momento. Por enquanto, não dá para comparar a Copa do Mundo do Messi com a Copa do Mundo do Cristiano Ronaldo. Foi feio ontem no estádio, foi feio. Ele não acompanhava as jogadas, ele não conseguia acompanhar os contra-ataques. E aí estão os dois caras que nem louco, correndo sozinhos, e ele não foi substituído. O mais assustador de tudo foi isso. E a Colômbia massacrou. Então, nessa comparação que se tem, eu sou, acho o Messi melhor que o Cristiano Ronaldo. Mas eu sou mais fã do Cristiano Ronaldo. Por quê? Porque ele se dedica muito. Porque ele faz a dedicação, às vezes, sobressair sobre o dom de jogar bola. Mas, cara, a Copa do Messi, por enquanto, é fenomenal. E a Copa do Cristiano Ronaldo é fraca. Aí vão falar, ah, mas os rivais do Messi são fracos. Tá bom, os do Cristiano também, tirando a Colômbia. Ou o Congo e o Uzbequistão são mil maravilhas do futebol. Então, é muito bom, Vamp, que a gente tenha coragem aqui, o Mauro falou essa frase, para dizer que, por enquanto, o Cristiano Ronaldo tem sido um peso, pô, na seleção portuguesa. Se ele mudar, se ele decidir tudo que é jogo, é claro que a gente vai ter que falar. Mas falando de momento, a Copa dele está muito abaixo, Vamp.
13: Assim, né, Tico? Na última Copa do Mundo, o Cristiano Ronaldo já tinha sido sacado, né? Então, ele está com esse objetivo aí de Copa do Mundo, dessa conquista que ele não tem, com a seleção de Portugal. E ficou ali aquele jogo, o João Félix teve a oportunidade, você vê a força que o Rafael Leão entrou, Pedro Neto, se torna um time muito mais veloz, né? Vamos ver, o sacado ele não vai ser, pode ter certeza disso. Vai ter a próxima fase aí que dois grandes atletas vão estar se enfrentando ali, ó. Modric de um lado e Cristiano Ronaldo do outro. Esses dois caras ganharam tudo com o Real Madrid, foram quase cinco Ligas dos Campeões. Campeão espanhol. E pela fase de grupo, que Portugal foi muito mal, eu falo mal porque pelos jogadores que tem, ela vai para a próxima fase agora de mata, caindo a Croácia. Croácia na frente dela, né? Quer dizer assim, os croatas, a gente viu aí na última Copa, eliminou o Brasil, chegou à semifinal, chegou à final de Copa do Mundo, vem ali nos últimos anos, essa geração aí que está se renovando, alguns jogadores, Perisic, Lucas Modric, já fazendo sua última Copa, já parando. Então, você estava no campo, no estádio, quem está vendo a olho vivo, né? A gente na televisão, ver replay e tudo, mas quem está ali vendo ao vivo é uma coisa para quem está vendo na televisão, né? Você falou que viu ele se movimentar, muito parado, não teve uma chance, chutando algumas bolas, sendo até fominha, umas bolas desnecessárias que podia passar, né? Vi também outros jogadores muito abaixo, o próprio Vitinho, que para mim é um dos maiores jogadores de meio campo do mundo, no jogo legal ontem, o próprio João Neves, né? O Bruno Fernandes, mas agora passou a fase e vamos ver como é que vai ser, né? São os últimos minutos para alguns Highlander, né? E só que um ET desses aí, o Messi tá voando. Cristiano Ronaldo, Modric, a gente sabe que é tudo jogadores mais velhos. Então não tá conseguindo manter a mesma regularidade, o próprio Rodri na Espanha. Né? Alguns personagens aí mais velhos. Casimiro foi questionado muito também no Brasil no primeiro jogo contra Marrocos. O pessoal já é janeiro, né? Pô, o pessoal fica brincando, o menino Ney, o menino Neymar. Pô, é 16, Copa do, é 16 anos de Copa do Mundo, pô. 4 Copas do Mundo há 16 anos. Ninguém é mais criança, né? E aí você mexe com a parte física aí.

0: Colômbia. Só que o negócio é que o Cristiano foi muito abaixo desde o começo. Para quem foi esperando, né? E eu fui esperando, falei, pô, vamos ver se eu vou ver uma mega atuação do cara. Foi constrangedor, foi constrangedor. Ele não conseguia acompanhar o ritmo da seleção portuguesa. É, tinha contra-ataque, mas não tinha. Porque o João Félix e o Pedro Neto tinham que fazer jogada individual. Porque ele não estava lá para receber, ele não estava arrancando para receber. Então, eu concordo muito, né, com isso que o Mauro falou. Que ontem o Cristiano foi um peso para a seleção portuguesa. E foi. Ontem ele foi. E como disse o Vamp, eu estava vendo do estádio. Então eu esperava, eu ficava, vai, contra-ataque, vai. E não ia. Não ia o contra-ataque porque ele estava em outra velocidade do time de Portugal. Agora, falando da seleção brasileira, Mauro César Pereira, a gente tem o Japão pela frente, né? Que é um Japão que muito aqui já se falou que é um time muito organizado, que é até mais organizado do que a seleção brasileira. E você concordou comigo que o Brasil é favorito. Claro que não com o meu pachequismo, né? Com a minha euforia, mas que o Brasil é favorito. Mauro, eu vejo o Brasil, claro que com adversários fracos, numa crescente nessa Copa. Teve um primeiro tempo ridículo contra Marrocos até os 30 minutos e um segundo tempo, para mim, irregular. Contra o Haiti, teve um primeiro tempo bom para razoável e um segundo tempo péssimo, eu acho que por acomodação. E contra a Escócia, por mais que a Escócia tenha entregado vários lances, entregou pela pressão do Brasil, o Brasil marcando pressão. Um Brasil que eu gostei contra a Escócia. O que esperar desse jogo, Mauro, Brasil e Japão? Que eu acho que essa é a grande pergunta que todo brasileiro se faz, né? Aqui no Brasil. Porque o Japão é organizado e fez muitos gols nessa Copa, né? Não foi um time retrancado. Você acha que o Japão vai querer jogar para dar para o Brasil o estilo de jogo que o Ancelotti gosta, o reativo? Ou não? Ou você acha que vai prevalecer o respeito do Japão à seleção brasileira e o Japão vai jogar mais retrancado? Só trazendo um dado aqui, tá, que o Kaique botou na nossa pauta, o nosso Kaique Lima, o Japão em enfrentamentos diante de europeus, tá? Até aqui, o Japão chegou à Copa do Mundo em alta. O time foi líder das eliminatórias da Ásia e vem de uma sequência de apenas 3 derrotas nos últimos 30 jogos entre amistosos, eliminatórias e a primeira fase da Copa do Mundo. O Japão ganhou da Alemanha de 4-1 em 2023, amistoso. O Japão empatou com a Croácia na Copa de 2022. Tá aí, ó. Enfrentamento diante de europeus. Perdeu para a Bélgica de 3-2 na Copa de 2018. Venceu a Sérvia em 2021. Venceu a Alemanha em 2022. Venceu a Espanha em 2022. Empatou com a Croácia na Copa de 2022. Ganhou da Alemanha de 4-1 em amistoso em 2023. E aí, ó, vence a Turquia também em 2023. Vence a Escócia, vence a Inglaterra, vence a Islândia. Empata com a Holanda e empata com a Suécia. A gente falou aí, Mauro, de Alemanha, potência. De Inglaterra, potência. De Holanda, que hoje é uma potência nessa Copa do Mundo, e o Japão empatou. De Espanha, ou seja, é um adversário que está longe de ser o que está na minha mente, né, de Pacheco. Que eu digo, tem que passar pelo Japão, e continuo dizendo. Mas que eu acho que deve respeitar muito o Brasil. Você concorda ou não? Ou você acha que o Japão vai atacar assim como fez contra a Holanda, Mauro?
1: Eu acho que o Japão vai fazer o jogo dele. Acho que o Japão vai agredir o Brasil, vai jogar o jogo jogado, não vai jogar retrancado, não. Agora, se o Japão fizer 1-0, aí vamos ver como é que vai se comportar o time japonês e como o Brasil vai lidar com uma eventual desvantagem no placar, que é algo que só aconteceu por alguns minutos contra o Marrocos, né? O Vinícius conseguiu empatar o jogo mesmo, o Brasil jogando mal. Eu acho que essa é a questão, como é que vai se comportar a seleção brasileira nesse contexto, né? nesse cenário hipotético, né? Eu acredito que o Japão joga o jogo dele normal, não vai jogar fechado, não.
0: E do Brasil, você acha que é pachequismo puro, meu, ou você também vê um Brasil melhorando, mais organizado?
1: Melhorou, mas não que justifique sua euforia exagerada.

0: Vamp, e você, Marcos André, você vê o Brasil numa crescente? E outra, Vamp, isso eu sempre faço questão de deixar claro. Claro que se fala muito no Messi, que é o maior nome dessa geração. Claro que vai se falar em decepção com o Cristiano Ronaldo. Agora, eu não boto o Vinícius Júnior nessa Copa abaixo de ninguém. De ninguém. Não boto muito abaixo do Messi. Não boto muito abaixo do Mbappé. Não boto muito abaixo do Haaland. Eu acho que o Vinícius Júnior está fazendo uma Copa monstruosa. Por enquanto, Vamp, quero saber de você e outra, se você vê também essa evolução da seleção brasileira ou concorda com o Mauro, exagero do Pacheco pilhado.
1: Ah, você é pouco exagerado, né? Sempre ponderado nos seus comentários, tudo, né? Muito tranquilo. Não comenta em cima dos comentários do próximo. Sempre saindo natural de você, Tico. Alguns personagens nessa primeira fase de Copa do Mundo, Tico, muito interessante, ó. Tirando o Uruguai, que foi uma decepção, né? Poderia até ter classificado com 3 pontos sem ganhar nenhum jogo, como classificou Cabo Verde no lugar dele. Uma seleção com 3 pontos, foi o único grupo que classificou com 3 pontos, um segundo colocado. Teve seleções que fez 3 pontos com vitória e caiu fora, né? Você vai pegar assim, vamos lá. Vou pegar as principais seleções. Inglaterra, Harry Kane, fez gol. Bellingham começou a jogar bem, passe, gol. Você pega a Espanha, o Yamal, no primeiro jogo ficou no banco, depois estreou, no terceiro jogo não foi legal, mas fez o seu gol. Salah, já veterano no Egito, guardou dele. Você pega na Bélgica, De Bruyne fez gol, Lukaku fez gol. Você pega o Brasil, Vinícius Júnior fez. Colômbia, o Luis Díaz fez. Você pega o Messi na Argentina, fez também. Portugal, Cristiano Ronaldo meteu 2 lá contra o Uzbequistão. Mbappé, Dembélé, lá na França. Né? Assim, jogadores, Haaland, na Noruega. O da Alemanha, o Pulisic, o outro lá. Que joga também nos Estados Unidos, também, os destaques, fez. Jiménez, no México, também fez. Quer dizer, alguns personagens aí da primeira fase, todo mundo que era o responsável como ídolo, todo mundo guardando o seu. Né? Agora, na segunda fase, por exemplo, você falou, o Brasil vem em evolução. O Brasil fez um 20 minutos, 25 minutos muito horrível, né? Contra o Marrocos, mas depois daquilo foi o Brasil o que tinha que ser. Né? Começa o jogo contra a Escócia, que é o terceiro jogo, os escoceses ali que até falhar com 7, 6 minutos de jogo, a Escócia tinha bola, posse de bola, como normalmente é o time do Ancelotti com os outros adversários. Tem mais posse de bola. A evolução, eu acho que, já que a gente está falando do Japão aí, você botou os números aí, a nossa produção, que não perde para europeu, e não sei o quê. Se for para jogar só a bola que jogou contra o Haiti e a Escócia, não bate lá para ser campeão. Como a Espanha não bate também, a bola que vem jogando. Como Portugal não bate para título. Né? A França jogou para título, jogou para chegar quem joga a final, e olha, em alguns jogos até displicente, fazia o resultado, daqui a pouco ela bombardeada, mas tem jogadores que decidem. Né? Como a gente viu também ontem, eu vi o jogo Panamá, porra, Inglaterra, com aqueles só jogador fera, uma dificuldade para poder criar uma chance de gol, tal, tal, daqui a pouco tirou um Queen, a cartola no corner lá, e o Bellingham faz o gol, depois ele faz uma jogada individual, ainda que vai e fecha, mas nada que cantasse. A própria Bélgica, mesmo assim o De Bruyne, o Lukaku mais velho, Tielemans, mas um grupo frágil, um grupo ruim. A Bélgica fez 5 pontos ali penando. Então, não é só o Brasil que vai ter que evoluir para jogar mais para chegar a uma final. Essas outras seleções também. A Holanda fez um belo jogo com o Japão, jogão, um dos melhores da Copa. Mas a Holanda também depois teve dificuldades, suas dificuldades. Né? Senegal, apontada como uma favorita aí, final da Copa da África com o Egito. O Egito também não jogou nada. Aí você pega Senegal e Marrocos. Marrocos vem mantendo uma regularidade, mas que chegou a tomar... Estava perdendo do Haiti na última rodada. Tudo bem, 90 minutos, o jogo não tinha acabado, mas não era para ter tomado virada, perdendo, depois consegue fazer o 4-2. Então agora, os favoritos a título vão ter que jogar mais, porque se for só a bola da primeira fase, Argentina e França, então, vai bater de novo. Se for essa bola toda, Argentina e França vai bater de novo para a final. Não pode, porque ninguém fez ainda. Agora, agora vai ter que ir. A famosa ditada... Ô, Flávio, você que é professor, como é? Por que a onça bebe água? Eu não sei por que esse ditado popular.
2: Eu também não sei, não. Isso aí eu não sei, não.
0: Meu Deus do céu, como você é ridículo.
1: Pô, agora é a hora de onça... Você não escutou isso pra caramba, não? Agora é a hora de onça beber água.
0: Agora, já a gente vai falar disso, tá? Porque a Argentina pegou uma mamata. Meu Deus do céu. A Argentina já tá nas quartas de final. Essa é a verdade. Já tá nas quartas de final. Aí o Vampeta vai falar que eu vou viralizar. Aí o Mauro vai me zoar. Mas já tá, gente. Não dá pra Argentina ser eliminada por Cabo Verde. Com todo respeito, eu amei os torcedores.
1: Corta pra mim aqui. Manda pra mim aqui. Peraí. Leonel, tranquilo. Não se assusta, não. Eu já conheço. O Olímpia já conhece, o Carol já conhece. Fica tranquilo, viu? Tranquilo, Leonel. Vai descansar. Vai descansar que tem jogo duro contra Cabo Verde. Olha o Messi preocupado com sua opinião.
0: Mas é verdade. Eu amei os torcedores de Cabo Verde, cara. Os caras assistem nosso programa e eu achei foda escutar isso. Só que alguns até me pressionaram. Fala agora que não tem futebol em Cabo Verde, pilhado. E eu falei mesmo. Falei, agora, vocês queriam que eu dissesse que Cabo Verde era favorito contra a Espanha? Era favorito contra o Uruguai? Claro que não. E é por isso que assistem a gente até em Cabo Verde, porque a gente é sincero.
1: Ô, Tico.
0: Se alguém me disser que tem chance de Cabo Verde eliminar a Argentina de uma Copa do Mundo, porra, eu mudo de nome. E depois ainda vem Austrália e Egito. Fala, velho Van.
1: Não, assim falando, você falou dos torcedores de Cabo Verde, né, que assistem nosso programa, vi lá você no meio dos torcedores. Agora... Assim, na Copa do Catar, a gente viu a torcida dos argentinos dando um show de bola lá, né, no Catar, né? E nessa Copa aqui, velho, os colombianos, tanto no México como... Rapaz, ontem eu saí de casa pra ir no bar, no Copacabana, tomar meu gelo, ver o jogo. Tinha um bar de colombiano no Tatuapé que me deu vontade de parar até o carro e beber lá com os caras, velho. Os colombianos, tem todo lugar, tá enraizado agora, porque... Pra ir pro Catar, muito longe e tal, mas... No continente aqui, americano, pô, no México, o jogo da Colômbia que é isso, lotado de ontem, então, e no Tatuapé, um bar, meu irmão, com um bar, Flávio, ó, só tinha colombiano que me deu vontade de parar o carro. Hã?
0: Eles tomaram o estádio ontem, foi fera ver o que o torcedor colombiano fez, e a outra torcida que me impressionou que eu vi do estádio foi a de Cabo Verde. Os caras comemoram até roubada de bola, pô, é do caramba ver isso, porque os caras estão vivendo um momento único. É a primeira Copa de Cabo Verde, né? Então, é lindo ver. Eu achei foda o carinho deles, mas eu não vou mentir aqui, porque eles foram gente boa demais comigo. E eu acho que é por isso que eles gostam de acompanhar o nosso trabalho. Cara, a Argentina já está nas quartas de final. A Argentina não vai ser eliminada por Cabo Verde. A Argentina não vai ser eliminada por Austrália ou Egito. Minha opinião. E aí sim, depois o bicho já pega. Porque aí depois a Argentina pode pegar a Colômbia. Aí, cara, a Colômbia, pra mim, pode ser a grande surpresa dessa Copa. Pelo futebol que eu tô vendo a Colômbia jogar. Eu vi o primeiro jogo da Colômbia na televisão e vi ontem no estádio. Meu amigo, é brincadeira o que esses caras jogaram. É brincadeira o quanto eles sufocaram Portugal o jogo inteiro. Porque eu tava numa postinha lá, Vampi, que Portugal tinha que ganhar ou empatar. Eu tava desesperado. E eu não parava de me desesperar. Eu não parava. Porque a Colômbia não parava de atacar. Eu ainda falei. Eu falei, não, primeiro tempo vai ser assim, depois não é possível que continue o ritmo. Cara, e os caras continuaram. Agora, Mauro César Pereira, tirando, né, a euforia do seu amigo apresentador... Eu acho que qualquer um hoje já vê a Argentina nas quartas, né, Mauro? Para mim, o melhor chaveamento dessa Copa de seleção grande foi o da Argentina.
3: É, mas passar pelo Cabo Verde vai. Agora a gente precisa ver como vai se comportar a Argentina diante de adversários mais difíceis, né? Que não vai ser Cabo Verde. Cabo Verde é a obrigação da Argentina vencer. Mas mais adiante a gente vai ver como é que vai ficar. Depois vai pegar... Depois de enfrentar Cabo Verde, joga contra...
1: Austrália e Egito. É uma baba também.
3: Outra vez vai pegar... A Austrália dificultou um pouco na Copa passada, mas... Convenhamos, né? Então, assim, a Argentina está muito próxima de chegar nas quartas de final, né? É fato isso aí, né? É fato. Aí depois pode ser Colômbia ou Gana, né? Argélia ou Suíça, acho menos provável. Enfim, pode ser. A chave da Argentina está bem tranquila, de fato, até a semifinal, quando pode cruzar com o Brasil ou algum outro adversário em Atlanta.
0: E que o bicho pega, né, Fábio Prado? Quando eles cruzarem, se Deus quiser, com o Brasil. Imagina uma semifinal de Copa do Mundo, Brasil e Argentina. Claro, é cedo para pensar? É, mas eu já penso. Ainda mais eu estando aqui. Imagina uma semifinal de Copa do Mundo, Brasil e Argentina. Seria bom demais. Seria muito, mas muito maneiro. E eu acho que tem tudo para acontecer, Flávio. Da Argentina, a gente já está vendo essa mamata. Tá uma mamata, tá? Como aproveitando aqui que eu tô na casa do Giba para pegar uma caroninha nos jatos daqui a pouco para Houston, tá um churrasquinho pra Argentina. Um churrasquinho. Porque, pô, Cabo Verde, eu vou torcer a vida pra Cabo Verde. Se bem que eu não sei porque eu vou apostar a vida também na Argentina, né? Mas Cabo Verde eu acharia lindo eliminar uma Argentina dessa Copa do Mundo. Mas não dá, gente. É outro nível. Cabo Verde, Austrália e até o Egito contra a Argentina, Flávio. E outra, do outro lado tem o Brasil, que aí pega. Japão, eu acho favorito. É, que a gente estava apostado, né, meu amigo Flávio Prado? Nesse Brasil e Japão.
1: Estamos.
0: Qual é o nome do projeto social que a gente vai doar R$200?
1: É Cruz Verde.
0: Cruz Verde. A gente vai doar R$200, quem perder... para Cruz Verde, que é Brasil contra o Japão. O Flávio vai apostar no Japão. Aí depois tem Noruega, ou aposta do Marfim, e aí sim, depois, provavelmente, a Inglaterra. Mas também não sei se a Inglaterra passa do México, não, hein? Com o futebolzinho que tá jogando. É bom deixar claro. Agora, chaveamento da Argentina, Flávio, realmente tá uma baba, na sua opinião?
1: Tá, e ela tá entregando, né? Esse sorteio não tem nada a ver. Foi o sorteio, aquele lá, o sorteio oficial, ela deu sorte e tudo bem. E ela cumpriu. A Argentina tá jogando futebol, né? Ela tá entregando, ela tá mostrando serviço. Ela e a França foram as duas seleções que entregaram até agora. Então, não dá para discutir. Ah, o sorteio tá bom. Ok, o sorteio tá bom. Desde que você cumpra aquilo que você pode fazer. E ela está fazendo, ela tá entregando, ela tá fazendo uma coisa competente. Mal comparando, o Canadá poderia jogar essa fase de 16 avos na casa dele. Vai jogar os dos Estados Unidos porque ele não cumpriu, ele não segurou a bronca, ele está em segundo. Então ele teve que mudar de lugar. Então a gente ainda está cumprindo e eu concordo com vocês. Dificilmente ela deixará de chegar pelo menos à semifinal. Seria uma zebra assim, assombrosa, se isso não acontecesse. Acho que a Argentina está muito bem encaminhada, está muito tranquila, pelo menos até a semifinal.
0: Eu acho que já está. Eu acho que a Argentina já tá, tá? Nas quartas. Semi não, hein, Flávio? Semi, a Colômbia ontem jogou muito, hein?
1: Verdade.
0: A Colômbia ontem, vendo a Colômbia jogar ontem, e eu vi também o primeiro jogo da Colômbia, mas ontem no estádio, me impressionou muito, Flávio. Pra mim, eu não vi uma equipe jogar tão bem pronto. É, eu sei que eu vou polemizar, mas eu não vi uma equipe jogar tão bem os 90 minutos nessa Copa quanto a Colômbia jogou ontem, tirando finalização, claro, porque não fez gol. Eu vi a França jogando muito bem em segundo tempo, eu vi a Holanda, mas 90 minutos, o que a Colômbia jogou ontem, eu não vi nessa Copa. Claro, não estou vendo todos os jogos, mas eu não vi.
1: Mas é verdade, o problema deles bate exatamente onde você fala, né? No,
4: na falta de gols. Apesar de ter o Luiz Dias, tal, ter jogadores com muita força ofensiva, mas não está fazendo gol. Mas está jogando bem, sim. A Colômbia pode engrossar. Acho que não o bastante para tirar a Argentina que a gente viu nessa primeira fase. Mas realmente é um adversário de outro patamar, é uma outra pegada. É o grande adversário que a Argentina tem pela frente, embora ainda tenha que jogar duas etapas até eventualmente chegar na Colômbia, mas sim, tem razão. Colômbia ela pode engrossar, sim, pode criar problema.
0: Me impressionou muito. Agora, Marcos André e Mauro César Pereira. E a seleção argentina? Né? Porque vai pegar essa baba. Pode ser o nosso grande jogo na semifinal. Muito se fala do Messi. Mas o resto da seleção está dando esperança de futebol, de poder chegar mais um título de Copa do Mundo? Porque tem um amigo meu que diz, cara, se o Messi ganhar a segunda Copa do Mundo, todos vão começar a falar que ele foi maior que o Pelé. Eu vou discordar, mas um amigo meu diz isso e diz torcendo muito contra. Ele diz, cara, só falta o Messi ganhar outra Copa do Mundo. Porque se ele ganhar, aí quase o mundo inteiro vai falar que ele é o maior da história. Vocês veem um grande potencial, não só pelo Messi, mas também pela seleção argentina?
4: Se ele ganhar, fica faltando uma, né? Se ele ganhar a segunda, ainda falta uma.
0: Sim, eu sei.
4: Pra ser Pelé.
0: Mas o que se fala, Flávio, sim, é que meu amigo, tá, que é o Hugo, Hugo Casasanta até, né, um amigão que eu tenho que tá aqui na Copa, ele diz, só que o Pelé só jogou um jogo em 62. Muitos vão usar isso também, entendeu? É só o que um amigo meu me disse que eu tô passando aqui, que eu acho que vai ser o que vai acontecer também.
1: Ah, o Cafu, ele é bi e um vice em 98, né? O Messi pode ser campeão e igualar o Cafu. O Pelé é tri, mas cada um com sua história, pô. Pô, o que o Messi vem fazendo aí, esse cara não pode ser questionado em nada. Deixa o cara, você viu o Scaloni falando? Quer jogar?
4: Não, um cara perguntou o que ele falou pro Messi. Falou nada. Mas você não falou? Não. O que eu vou falar pro Messi, pô?
0: É verdade. Mas continua, Vambi, pode falar.
1: Não, eu tô falando isso, é que vai falar do Messi, vai botar maior do que a maluco. As pessoas vão jogar, o Messi é tão tranquilo, super feliz, entra, fica ali no banco, adorado por todos, é um cara que todo mundo protege, não entra em escândalo, polêmica de nada, só faz jogar futebol. O Flávio tava falando, hoje eu tava vendo um programa, que é isso, ficou 3 horas, mas depois mais 3, esse cara tá boa com você, viu?
4: Tem um jogo ainda.
1: Tem um jogo, tá bem. O cara
4: tá ótimo.
1: 14 Copas do Mundo.
4: Maravilha.
1: Tá tudo bem. Eu já, se eu pudesse, era 15 minutos e vazo.
4: Não, mas tá bom.
1: Aí, Flávio, você tá falando que foi o jogador Maradona, né? O que você gosta de fazer? Jogar futebol, né? É isso que você tá falando hoje.
4: Ele gosta de jogar, o Maradona ficava feliz jogando futebol. Só.
1: Tá feliz.
4: Fora isso, ele sempre tinha algum problema, tava contrariado. Tem problema em todo sentido.
1: Tio, no repórter, foi desgrama. Que nem o Messi, parece que é muito feliz quando joga futebol também, né? Porque o time entrou ontem ali e já pá, buf. Se começa jogando ali, ele mete os 3 também. Deixa pros amigos.
0: Mas e a seleção, Mata? A seleção argentina, você acha que tem muito potencial para ser bicampeã do mundo seguida? E aí pergunto também pro Mauro.
1: Tem. O Messi tá vivo inteiro, jogando muito. Você tem jogadores interessantes, ó. McAllister, Depoy. Depois é outro desses jogadores que já está só visando a seleção, né? Joga muito na seleção. Você tem o Enzo Fernandes, ontem já não jogou ele, jogou Paredes, Lu Celso, que era para estar na última Copa, não estava por causa de lesão. Você tem jogadores ali que é entrega total mesmo. Os caras bastante unidos. O Dibu Martini, todo mundo pode falar, mas ele no Aston Villa e no... O pessoal pode questionar ele tudo assim, pô, mas é um líder e pega muito, né? Precisa, pega, tem Otamendi lá. É uma seleção que a gente vê assim que parece uma família, né? Saiu Di Maria, saiu Acuña, saiu poucos jogadores que estavam em 2022, 4 anos mais velho, mas aí, de repente, não pegou ainda nos 4 anos pegando amistosos aí. Flávio também, que todo mundo fala, mas a Argentina só pegou baba, também não tem muitas oportunidades de pegar time europeu. Né? Ele tinha um jogo para fazer contra a Espanha, que era no Catar, mas por causa da guerra, os caras não fez. Até nisso, os caras são muito inteligentes, Flávio. Quando a gente voltou da Copa do Mundo de 2002, fomos em Fortaleza fazer um amistoso contra a seleção paraguaia. Né? Gamarra, Acuña, Assi, Ivarola. Porra, os argentinos votaram, pegaram mandado ir pra lá, é, Cuba, é, Panamá, metendo um 7. Eu tô tomando 2, 1 do Paraguai. Porra, arruma
5: uma babinha, né? Uma
1: babinha. Aí falou, não, o argentino ficou 4 anos jogando contra o Baba, mas agora no final que o Brasil vai fazer amistoso contra a Inglaterra e Espanha, porque lá eles jogam entre eles e não sobra data FIFA para eles se enfrentarem. Mas normalmente esses jogadores estão tudo lá nos grandes lutados, Martim. A gente só vê os jogadores da Argentina tudo nas grandes equipes europeias. Então, é necessário, favorito, sim, do lado do grupo cá que está, ainda mais com esses adversários. Tem Cabo Verde, atual campeão do mundo, tem Cabo Verde, e depois tem Egito ou Austrália. A Argentina passa dos dois. Esse caminho da Argentina é mais fácil do que o do Brasil.
0: É muito mais fácil que o do Brasil. Não é mais fácil que o do Brasil. O caminho da Argentina, ele tá dado. Ele tá dado. É um bolinho assim. Toma, Argentina. Toma, faz o seu piquenique na Copa do Mundo. Ele tá dado.
1: Meu medo na Argentina. As suas opiniões e os argentinos ver. Se mandar lá o vídeo do Olimpia e do Peñarol, o Scaloni vai cair pra trás. Tira esse cara daqui, pelo amor de Deus.
0: Então eu vou falar agora, Marcos André. A Argentina já está nas quartas de final da Copa do Mundo.
1: Você está parecendo a Paulinha aqui do Pânico. A Jovem Pan está em festa, aniversário do Vampiro. Os caras... Grande merda.
0: O aniversário foi agora?
1: Não, mas lembra não. Acho que isso foi uns 2 anos atrás. Ela chegou no Pânico. A Jovem Pan está em festa. Aí os caras tudo olhando. Por quê? Aniversário do Vampeta, aí o Emílio, o Zuga falou, grande merda. E aí quando ela entra no elevador, todo mundo fala assim, ó, a Jovem Pan está em festa, pegou agora essa piada pra ela.
0: Mauro César Pereira, tem uma boa chance de termos um Brasil e Argentina nessa Copa do Mundo, né? Eu sei que você nunca fala prevendo alguma coisa, que vai ter que ter jogo. Agora, Mauro, a gente falou muito dessa Argentina, né? Que hoje é vista como uma super Argentina. Mas eu lembro como se fosse ontem, como se fosse ontem, que essa Argentina, ela era esculhambada, né? Era uma geração que não ganhava nada, era uma geração de Messi e companhia, que ia passar sem vencer, que o Messi só jogava no Barcelona, no Barcelona. Agora, uma pergunta que eu te faço, tem isso também, né? A Argentina vivia um momento de ser considerado um mico, que é o momento que o Brasil vive hoje. E eu não vejo um chaveamento tão difícil para dar uma esperança da seleção brasileira voltar a algum lugar, Mauro. Eu vejo um caminho positivo. Por quê? Vai pegar a Inglaterra, em quartas, que pra mim não tá jogando nada, tá? Nada demais. Tá jogando a Inglaterra. E uma Argentina na semi que é clássico, né? Tirando isso, o caminho tá muito positivo. Você vê dessa forma, Mauro, que uma Copa do Mundo ou uma boa campanha numa Copa do Mundo, que nem seja um título, pode também mudar a opinião do torcedor brasileiro, que desde 2014, principalmente, vê a seleção brasileira como um mico. Como o argentino via há pouco tempo a seleção argentina?
3: Cara, eu não consigo falar de semifinal quando nem chegamos na 16ª de final. Desculpa, não consigo. Falando sério, eu não consigo falar sobre isso. Não tenho essa capacidade. Que a Argentina tem um caminho facilitado? Tem. Ela teve essa felicidade de pegar esse cruzamento aí. Mas, bem, o Bump já lembrou aqui do Olímpia, né? Já lembrou do Olímpia. Aí ela vai e perde para o Egito, perde para quem?
1: Austrália.
3: E aí? É que acontece? Vamos falar o que aqui? Tem jogo. Cabo Verde, acho que não tem a menor chance. Muito difícil. Quase impossível. Mas, se a Austrália dificultou a Argentina na outra Copa, o Dibu Martínez salvou com uma pela, uma defesa no final, quem vai me garantir que a Argentina pode se embananar? Né? Até porque ela, de fato, ela não foi tão desafiada, porque os adversários fracos. O goleiro de ontem é uma brincadeira. O goleiro ficar atrás da barreira. O goleiro da Jordânia. Faça-me um favor, né? Então, não, eu não consigo projetar isso, não. Tem que falar agora, né? Para mim, tem que falar do jogo da 16ª de final. Semifinal tá lá na frente, cara. A semifinal vai ser...
0: Mas vai ser
3: dia... Deixa eu fazer aqui uma conta. 19, 18, 17... Lá pelo dia 15, 14 de julho. Estamos ainda em junho. Porra, você quer falar da semifinal? Eu não consigo falar.
0: Mas eu não te falei da semifinal por já te conhecer. Eu só perguntei se a Argentina, também era vista como um mico até poucos anos atrás. Você concorda que até poucos anos atrás a Argentina não ia ser um mico?
3: Mas as coisas não acontecem por acaso. Já falamos muito sobre isso aqui. A Argentina se organizou, ganhou uma Copa América no Brasil. O time se estruturou. Ontem você vê, a Argentina tinha um time reserva em campo, tem a mesma identidade de jogo do time titular, joga da mesma forma. Só tinha o Dibu Martínez e o Lautaro Martínez, os dois Martínez, o goleiro e o atacante do time titular. E a forma de jogar é a mesma, eles têm uma identidade de jogo já. Se vai ganhar ou não, é outra coisa. Mas tem uma forma de jogar. Já tem um grupo coeso, jogadores entrosados, muito unidos. Né? Houve até um detalhe do pênalti, o Lautaro queria fazer o primeiro gol dele em Copa, aí o Paredes pegou a bola, ele falou, pegou, bateu, mas ninguém briga, não tem ciúminho, não tem frescurinha, não, tudo bem, vamos lá, bate o negócio, é o grupo, sabe?
1: Se bezeu.
3: Fez até aquele sai azar, né? E o detalhe, hoje a Argentina está numa situação que se algum jogador sai dali, eu lembro do Dybala falando aquelas coisas, ah, difícil não, jogar com... Não tá mais. Além de também não tá bem, né? Não tá mais. O Scaloni hoje tá grandão, ele pode chegar e falar, cara, jogador que vai me tumultuar aqui, tiro fora. E o Messi apoia ele nas decisões. Então, a Argentina atingiu a maturidade que o Brasil ainda não tem, porque o técnico, coitado, também começou há um ano e um mês da Copa do Mundo, o trabalho dele, ele não pode ser crucificado por isso, o Carlo Ancelotti. O Carlo Ancelotti, a gente vai poder cobrar muito na outra Copa, né, quando ele tiver todo um ciclo de trabalho. Então, são situações muito diferentes, não dá para ficar assim, comparando pura e simplesmente, eu não vejo dessa forma, acho que é um pouco mais complexo. Não é assim, ó, no passo de mágica a Argentina começou a jogar bem, não, eles vieram numa crescente. O Brasil tem que fazer isso é mais desafiador, num período mais curto, durante a Copa, sem um histórico muito grande. Foi um ano de trabalho. Um ano de trabalho, sendo que ele mal conhecia os jogadores brasileiros. Tinha que começar a fazer observação, convocação para aqueles amistosos, porque ele não conhecia os caras. Estava lá no Real Madrid, enfim. Então, são condições e situações muito diferentes. Agora, o Brasil não tem que pensar em semifinal, não. Falando em semifinal hoje é uma precipitação, gente. O Brasil tem desafios pela frente, Japão amanhã, depois possivelmente Noruega e por aí vai. Tem três adversários até chegar na semifinal, 16avos, oitavas e quartas. Então são três etapas a serem vencidas para chegar lá. E, por exemplo, aí você fala, não, a Inglaterra não jogou nada. Também acho que a Inglaterra deixou a desejar, mas o Brasil foi muito melhor que a Inglaterra. Onde? Onde? Que ganhou da Escócia? Que ganhou do Haiti? Também não.
0: Mas a Inglaterra ganhou de Gana, né, Mauro? Também não jogando nada.
3: Pô, mas Gana é muito melhor que esses times que o Brasil jogou, esses dois. Tem tema de comparação.
0: Mas você acha que Gana é melhor que Marrocos, por exemplo?
3: Não. Tô falando dos dois últimos. Mas Marrocos e Brasil foi uma porcaria. Você tá elogiando pelas vitórias de Haiti e Escócia. Você viu o jogo da Inglaterra em Gana?
0: Vi.
3: Foi um jogo duríssimo, um time que se defendeu muito bem, time forte pra caramba, com bons jogadores. E a Inglaterra trabalhou para ganhar o jogo, não ganhou por um detalhe como a Colômbia ontem não ganhou e você está elogiando a Colômbia. Foi muito parecido. A Inglaterra amassou a Gana, o Kane teve a bola do jogo e não fez o gol. Muito parecido com o que aconteceu ontem. Só que foi contra Portugal, que é o time mais badalado. Mas o cenário é muito parecido. Ataca, ataca, ataca, cria uma porção de chance e a bola não entrava. Ontem foi igual com a Colômbia. A Colômbia merecia ter vencido Portugal. Não acho que foi uma atuação ruim. Ontem eu achei muito acomodada a Inglaterra, mexida também com algumas mudanças no time. Demorou a fazer o gol no Panamá, depois abriu o placar e tudo e venceu sem maiores sustos. Mas são jogos diferentes, são momentos diferentes. Sabe? Agora entra uma outra fase, não, é difícil comparar. Sabe? Agora, achar que vai ser fácil ganhar na Inglaterra, se o Brasil jogar, acho que vai ser fácil, pode ganhar, mas fácil? Acho que não tem moleza. Qual o jogo fácil, Brasil? O jogo fácil Brasil, acho que já passaram aí, foram esses dois agora. Daqui para frente, a Argentina, sim, pegou aí carne assada. A Argentina teve uma felicidade enorme nesse cruzamento aí, um negócio impressionante.
0: Ó, eu vou falar até pro Vamp sobre isso, né, que o Mauro falou de tempo, do quanto pode fazer diferença ter um treinador gigante como o Ancelotti, agora já com mais tempo de trabalho durante a Copa do Mundo. O Vamp jogou uma Copa do Mundo, né? Ele pode saber do peso do treinador nesse momento, porque o Ancelotti teve agora, esses dias, para trabalhar a seleção brasileira. Se o Vamp acredita que um treinador gigante como o Ancelotti, ele pode, né, encaixar a seleção em pouco tempo para ficar forte aí para essa segunda fase da Copa do Mundo. Vou querer saber também do Flávio Prado. Galera, a nossa audiência está explodindo, tá? Mais uma vez, a gente já chegou a liderar em algum momento nos canais de notícia. Vocês estão acompanhando com a gente sempre agora na TV Jovem Pan, também o Canelada. Então eu peço para você continuar, ter só um minutinho, um pouco mais de um minuto, que a gente vai para um break e já volta falando com o Vamp aí sobre essa possibilidade do trabalho do Ancelotti surtir efeito nesse tempo que ele está com o grupo na Copa do Mundo. A gente vai para um break, só que a gente volta já já. Não sai daí.
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0: Você, né, que tá bombando aí. Bom, eu queria falar com você, Vamp, sobre isso, né, sobre essa situação do Ancelotti. Até que ponto... Porque esse é o grande diferencial, né? De você ter um baita treinador, que é um dos maiores da história, deve estar entre os 3, 5 maiores treinadores da história do futebol, Carlo Ancelotti, trabalhando numa Copa do Mundo, Vamp. Porque treinador de seleção, Vanderlei Nogueira, né, sempre falou que ele enferruja, que ele vai perdendo aquele dia a dia. Você acha que um Ancelotti, com esse dia a dia que ele está tendo agora, a seleção brasileira já está junta há quase um mês, né? Para essa Copa do Mundo. Você acha que esse cara consegue organizar um time de uma forma melhor que outros treinadores? E outra, já aproveitando que você me zoou, claro, pode zoar aqui pilhadinho. Tem o seu peito de aço, né? Você disse, agora ele está amiguinho, agora ele fala no telefone. Eu trago informações que me passam, né? Como jornalista que sou, como apresentador que sou, como que quiser falar que seja também. O que eu recebi é que o Neymar está treinando muito bem. E outra coisa, é que o Neymar está muito adaptado a essa nova versão Neymar de não ser o cara do time. Porque ele mesmo disse numa entrevista, e eu achei legal ver o Neymar falando isso, que é muito bom ver o Vinícius Júnior no bom momento, que hoje ele é o jogador mais importante do grupo. O Neymar já se coloca no seu papel, né? E isso também é visto de uma forma positiva, que tinha o medo, e eu dizia aqui que tinha, antes de qualquer um noticiado, o Neymar não aceita banco, que eles iriam ter que conversar sobre isso com o Neymar, para ver se ele estava disposto a ser de grupo ou só individual. Não, não. É, então, realmente, o que é dito é que o Neymar está treinando muito bem e que a postura dele é muito positiva. Então, eu te pergunto sobre isso, Bob, mas primeiro, sobre o Ancelotti. Você disputou uma Copa do Mundo. Um treinador muito acima da média consegue organizar um time em pouco tempo, como ele teve agora, com o dia a dia, para uma competição tão curta?
1: Então, né, Tico, é uma experiência nova para ele, né? Você vai pegar aqui alguns personagens da Copa do Mundo, 48 seleções, 48 treinadores, né? Você viu que, não diferente de clube, o treinador da Tunísia caiu na primeira rodada, né? Foi demitido lá, Labuschi, eu acho que é o nome dele. Você pega a Argentina, não estava dando certo com ninguém, botou Scaloni, que era um auxiliar, para ir ali, para ver se contratava alguém financeiramente, não estava com esse dinheiro todo. Foi indo com o Scaloni e se tornou tricampeão mundial. Foi campeão. O Deschamps já está aí há 12 anos, né, comandando a França. Você pega... o Guardiola fala que se inspirou em algumas coisas do Bielsa. O Bielsa vai para a Copa e, sendo decepcionado já com a Argentina lá atrás, até em 2002 mesmo, e muito mal com o Uruguai. Eu vi o Flávio Prado falando hoje pela manhã que o Carlos Queiroz fala que é um nível de Copa do Mundo, né, Flávio?
5: Isso.
1: Falando...
5: É, ele falou que foi terrível, falou que não pode ter uma Copa.
1: Aí você pega o treinador da Croácia e já está aí praticamente indo para a sua terceira Copa, se eu não me engano. Ou sua segunda Copa, quer dizer, duas Copas é 8 anos. O Deschamps, 12, 3 Copas. Deixa eu ver quem mais ali, personagens que está há mais tempo. O Thomas Tuchel já foi campeão europeu. Né, já dirigiu Chelsea, Paris Saint-Germain, Bayern de Munique, hoje está comandando a seleção da Inglaterra. É um cara também de um patamar elevado. Você tem o Ronald Koeman, treinador de Barcelona, de tudo, comandando a Holanda. E o Ancelotti comandando a seleção que tem 5 títulos mundiais e é um cara que é de panela, de agregar, um cara muito dado, né, todo mundo gosta do Ancelotti. Mas que, para mim, ainda o trabalho dele, para mim, ainda não apareceu. O Brasil, mesmo nas eliminatórias, quando ele chega em jogos data FIFA, amistoso antes de Copa do Mundo, e dentro da Copa do Mundo, ainda não é de encher os olhos. Não estou falando um Ancelotti pessoa, o trabalho. Mas a seleção ainda não é de encantar, de encher os olhos. Sabe por quê? Porque a gente aqui, eu vou botar o Brasil favorito. Falei aqui, o Brasil favorito, para mim, contra o Japão. Mas vai ser, é uma surpresa se o Brasil sair para o Japão? Pelo futebol que vem atuando? Para mim, não.
0: Sim!
1: É?
0: Sim! Para mim é! Para mim é!
1: Também.
0: Claro que é! Claro. Não vai ser surpresa o Brasil ser eliminado pelo Japão? Dá de brincadeira!
1: Pelo futebol que joga. É uma segunda-feira. O jogo é às 14 horas?
5: 14 horas.
1: Às 16 horas, Não é? Uns 16 avos. E o comércio, Tico? Como é que fica? E o trabalho? Aí vai dizer que o Ancelotti...
0: Pelo futebol que jogava...
1: Aí você vem cá, você volta junto ou continua aí nas permutas aí pra ver outros jogos?
0: Continua aqui até o final, meu amigo Marcos André.
1: Ô, Tico, você aí, pede pra produção aí, pro Kaique, que é a sua panela aí, pra gente ver qual é os jogos que vai ter no Canadá e no México e nos Estados Unidos, tem como?
0: Panela? O Kaique tá querendo me matar, que eu fiquei segurando. Eu fiquei segurando o break, a gente tava numa audiência monstruosa. Eu tive que chamar o break.
1: Esse break.
0: Eu resisti por muito tempo.
1: E tem como a gente saber quantos jogos vai ter agora nesse 16 avos de não sei o quê? Quantos jogos vai ser no México e quais os jogos que vai ter no México? Os jogos que vai ter aí.
0: Claro.
1: Aí eu vou saber onde você vai parar.
0: O que você me pede, meu irmão, você tem. O que você me pede, você vai ter. Teve ou não teve os ingressos para a família de Marcos André? Não, foi o número que você me pediu.
1: Tranquilo, mas, pô, o cara lá, o cara é parceiro. Qual é o nome dele?
0: Ué, teve ou não teve?
1: Sival, não, como é? Sidney, sei lá.
0: Não, cara, não precisa ficar falando nome, não, irmão. Que loucura. Só vibre com isso.
1: Chegou.
0: Só curta.
1: Chegou
0: o estranho. O que você me pede, você sempre terá, Marcos.
1: Chegou André. Três, chegou até, três.
0: Até porque você é incaível.
1: Chegou aqui três. Nessa rádio. Chegou três, chegou três.
0: Ó, a família Kaique, foi. O Kaique te pediu 2 minutos. Ter...
1: É legal pra gente saber, sabe o que, Tico? É legal pra gente saber aonde vai ser os confrontos, né? Falar. Não, a gente sabe onde estão os confrontos. Quem é que joga? Agora não sabe ainda se é no México. Pra nós aqui, a gente já falou.
0: Eu tava desesperado de ir pro México. Eu tava torcendo tanto pelo primeiro lugar do grupo que aí o Giba fica no meu ouvido. Se for de jatinho pro México, você me deve a vida. Você me deve não sei o quê.
1: Vai
0: eu tava
1: Rio.
0: Desesperado. Vai aí agora Houston. Ele pode calar a boca dele. O que, que foi?
1: Vai pra Houston. Houston, né? Sei lá.
0: Houston. Agora é Houston. Agora, a gente falou, né? De toda essa situação, né? Da Copa do Mundo. Mas o Kaique até me pediu pra perguntar também pro Mauro sobre essa situação do Cristiano Ronaldo, né? Porque eu comparei com a Copa do Messi, ué, por enquanto a Copa do Messi é muito melhor que a do Cristiano Ronaldo. Só que tem uma coisa, ô Mauro, que esses caras, claro, eles podem decidir. Você mesmo é um grande crítico da presença do Neymar na Copa, mas você sempre fala, pô, tá bom, ele pode fazer um gol, ser decisivo, mas isso não quer dizer que eu vá mudar a minha opinião. Agora, o Cristiano Ronaldo, os números dele em Copas... não são muito impressionantes, até quando ele era mais novo. Ele tem 25 jogos disputados, 18 jogos sem marcar gols em Copas do Mundo. Em 25 disputados e tem 10 gols em 25 jogos. Uma pergunta, Mauro, esses caras, na sua opinião, que você acompanha até muito mais do que eu, vocês são muito mais fissurados em futebol que eu não sou mentiroso, você acha que eles crescem com essa pressão que está sendo gerada? Ou, às vezes, um Cristiano Ronaldo ele pode sentir essa situação? Porra, o Messi está fazendo gol em tudo que é jogo. O Messi já está batendo tudo que é recorde em Copa do Mundo. E eu estou abaixo do esperado. Ou não? Ou você acha que é muito técnico mesmo e até de idade? Porque o Messi tem aí, vai fazer 39 anos e o Cristiano Ronaldo já tem 41, Mauro.
3: Os números do Cristiano Ronaldo, eles são ruins em Copas do Mundo, de fato, né? Aliás, ontem eu vi alguma coisa que ele é o jogador que mais vezes entrou em campo e não fez gol. Vou achar essa informação aqui. Vi isso na rede social, um número bem, bem curioso até. Ele não está rendendo, a gente percebe claramente. Na outra Copa já foi assim, 4 anos depois, ou 3 anos e meio depois, é evidente que ele tem dificuldades, acho que isso está bem claro. Essa coisa, pode fazer um gol, é o que eu falo, qualquer jogador pode fazer um gol, mas a partida não depende de um lance fazer um gol, você tem que participar do jogo. E ele não está conseguindo participar como participava antes. É óbvio que com a idade que ele tem, 41 anos, ele vai ter uma queda, vai ter uma dificuldade maior. Ó, vi aqui, ó, Cristiano Ronaldo, atacante que mais vezes passou uma partida em branco na história das Copas. Aí mostra aqui os jogos todos dele aqui, desde 2006 até agora. Vários jogos, 25 jogos, 18 ele não marcou e 7 ele marcou. Impressionante, né? Muitos jogos, mas assim, para um cara como ele, né, chama bastante a atenção. É um problema para Portugal resolver isso aí. O ideal, talvez, fosse ter um outro jogador titular e o Cristiano jogar alguns pedaços do jogo, né? Talvez fosse o ideal, ele entrando com 15, 20 minutos, jogando um período menor, podendo ser mais intenso naquele pedaço do jogo. Enfim, o Roberto Martins tem um problema aí para resolver, né? Porque agora vem o mata-mata, né? E se Portugal passar e a Espanha passar, os dois se enfrentam. Nas oitavas de final, né? Tem o clássico ibérico.
1: É. O nosso chefe aqui, o Raul, acabou de me mandar aqui.
3: O chefe Raul? Então, continência.
1: Cara. Aí eu falei aqui do jogo, né? O Raul mandou aqui, ó. No México, Vamp, vai ter México e Equador e Holanda e Marrocos. No caso, se o Brasil não passasse, essa viagem aí que ele ia ter que ir para o México, né?
3: Sim.
1: E no Canadá, os jogos são Croácia e Portugal, vai ser no Canadá. E Suíça e Argélia. São 4 jogos. 2 no Canadá e 2 no México.
3: E a Suíça tomou, né, a liderança do, do Canadá, então
1: pega a Gélia,
3: fica por lá.
1: E a Croácia e Portugal também vai ser no Canadá.
0: Ô, Vamp, então, a sua pergunta brilhantemente respondida pelo nosso chefe geral, né, Raul, nosso Raulzinho, é nosso diretor geral, né? Raul é uma chefia gigantesca. São 12 jogos, como me passou aqui o Kaique Lima, é nos Estados Unidos, 2 no México e 2 no Canadá. A partir das quartas de final, todos os jogos vão ser realizados nos Estados Unidos, Marcos André. Então, tá aí respondido. 12 jogos nos Estados Unidos, 2 jogos no México, 2 jogos no Canadá, aí para essa fase 1/16. E aí, a partir das quartas de final, todos os jogos nos Estados Unidos. Flávio Prado, Cristiano Ronaldo realmente decepcionando muito numa Copa que o Messi vem brilhando. O Mauro usou uma expressão que ele diz que o Cristiano Ronaldo, às vezes, é um peso para a seleção de Portugal hoje em dia. E realmente, porque aí o cara é intocável. É da mesma forma que se fala do Neymar, sem comparar a fase de cada um física, porque o Cristiano Ronaldo se lesiona muito menos, só para deixar claro. Mas hoje se imagina o Neymar entrando nos últimos 20 minutos, tentando fazer alguma jogada diferente. Eu acho que o mesmo tinha que ser com o Cristiano Ronaldo, porque ele acaba realmente sendo um peso. Você vê o João Félix arrancando para um contra-ataque e não tem ninguém para receber. Você vê o Pedro Neto, o Rafael Leão, arrancando para um contra-ataque, não tem ninguém para receber. Porque o Messi, querendo ou não, ele joga mais centralizado. Ele está muito ali no meio campo. Então, a bola chega nele e ele organiza. O Cristiano Ronaldo, não. Ele está numa posição que ele tem que dar opção para os outros. E muitas vezes ele não tem dado, Flávio. Ontem, no jogo, foi ridículo. O que eu vi no estádio ontem foi uma baita decepção. Foi lindo o jogo, tá? Eu falo, foi um jogaço de bola. Mas mais por parte da Colômbia. E o Cristiano Ronaldo... Gente, se eu já falei isso uma vez sobre o Pedro, no momento da ira, eu posso falar sobre o Cristiano para ser xingado. Ontem tinha um momento que ele parecia um cone. Parecia um cone. Não se mexia, os ataques de Portugal acontecendo e faltando uma opção.
4: E dá a impressão, Pilhado, claro que a gente tem essas duas visões que eu vou dar de longe, a gente não está lá dentro para ver, que há uma solidariedade bem maior da Argentina com o Messi. O time da Argentina aceita de bom grado jogar para o Messi, pelo Messi, como já foi na Copa passada e nessa também. Há um endeusamento, o Scaloni jogou com o Messi, tem o maior respeito por ele e tal. E o Messi está entregando, claro. Na seleção portuguesa não parece que a coisa é igual. Lembra daquela declaração do João Neves, quando disseram, não, cada um tem que lutar por si, não tem muito... Não, não se nota mesmo a solidariedade da seleção portuguesa. Claro que isso é uma interpretação que a gente está vendo de fora. Mas parece que o Cristiano, se tiver que achar o lugar dele, o espaço dele, ele não terá mesmo a solidariedade que o Messi está tendo com a seleção da Argentina. E, obviamente, ele não é mais o mesmo jogador, como o Messi também não é mais o mesmo jogador que já foi. Então, eu vejo uma solidariedade maior por parte dos argentinos com relação ao Messi do que dos jogadores de Portugal. Portugal meio que, cada um que se vira aí, cuida de si, e vejo até uma certa, aquela coisa, o Cristiano é ele que resolve a vida dele. A gente não é de se esperar que tenha muito apoio, não, e a gente olha, realmente, ele pode perder o lugar no time. Quer dizer, não sei se o Roberto Martins vai atrever a isso, né?
0: Não é isso que eu percebo muito no estádio, não, tá? Principalmente o João Félix, que joga com ele na Arábia, procura o Cristiano Ronaldo o tempo todo.
4: A declaração foi do João Neves, né? O pessoal do Paris Saint-Germain e tal. Bom, não sei. A verdade é que não parece existir a mesma solidariedade. E, claro, o Messi está, me parece, melhor. O Cristiano andou competindo, querendo ganhar título, brigar lá na Arábia. O Messi não, o Messi está passeando lá nos Estados Unidos faz tempo. Então, Mas a impressão que eu tenho é que o apoio ao Messi é maior. E óbvio, né? O Messi é um jogador mais técnico. Quando você fica mais velho, sendo mais técnico, é mais fácil jogar do que um cara que depende basicamente do físico. Um super físico, um mega jogador, e também com as suas habilidades, claro, mas não no nível do Cristiano. O Cristiano, do Messi. O Cristiano depende muito mais de estar bem fisicamente, estar pleno, para poder jogar tudo que ele pode, para colocar o talento dele todo em ordem. O Messi não. O Messi é um cara que tem uma facilidade com a bola, que pode criar situações, independentemente de estar pleno fisicamente ou não. Então, acho que a técnica do Messi, ela ajuda mais do que a condição física do Cristiano.
0: Bom, a gente falou, né, da seleção brasileira. Eu até mandei uma pergunta aí para você, Kaique. Então, se você puder, já me responde aqui, porque tem aí a seleção, né, da primeira fase, né, dessa Copa do Mundo, que era interativa, né? Era uma seleção interativa para quem escolher, Kaique? Me diz aqui se é da Jovem Pan, de onde é, qual é a pesquisa. Porque tem jogadores brasileiros que estão numa seleção, tá? É interativa, que foi montada. Mas montada por quem, Kaique? Só me fala por quem. Pela Jovem Pan? Ah, tá. Então, se for por você, se dane. Se for por você. Só me faltava essa, Vampeta. A seleção montada pelo Kaique Lima. Eu achando que era algo oficial, da FIFA, tudo. Até falei. Aí tá aqui o Kaique dizendo: muito burro, meu Deus. Que loucura. Que loucura, ô Marcos. O que você tá rindo, Flávio Prado?
4: É, pela observação dele, da com a qual eu não concordo. Eu estou demonstrando a minha solidariedade a você. Isso. Salvo engano, essa seleção foi montada agora por os bastidores da Copa.
3: Os bastidores vêm aqui, bro.
4: A seleção foi montada no programa Bastidores da Copa com o Nápoles, o Bruno, o Chacon, o Raí e esse que vos fala. Fizemos uma seleção da primeira fase da Copa até agora, foi isso?
0: Que loucura, que loucura. E aí o Mauro César Pereira vai à loucura. E comigo é transparente.
3: A comunicação dele, muito burro. E vem tudo pro ar.
4: Não, e uma coisa,
3: aqui. Uma cordialidade.
4: Que ninguém desmente ninguém.
3: Não.
4: Não desmentimos ninguém. É respeito, cada um emite sua opinião.
14: O Antônio Carlos. Aí, o Antônio Carlos, cara, Zago.
3: Se falou, tá falando.
14: O Antônio Carlos Zago aí, parceiro nosso, meu companheiro de campeão da Copa América.
3: Muita zoeira.
14: A seleção tá acompanhando nós aqui, mandou um abraço pra todo mundo.
4: Opa, falou, um abração.
14: O programa é muito legal, tá tomando vinho, falou que se diverte, tá dando risada pra caramba, né?
4: Eu vi. Fala que o Sérgio Sampaio vai tomar um vinho com ele lá.
14: É, Sérgio Sampaio, Zago, aquele abraço tá dado. Agora, mas saiu a seleção sim da Copa, tipo, não sei se é a mesma aqui que eu vi postando. A de vocês foram essa, Loriente,
4: não.
14: Espanha, a que eu vi aqui, ó.
4: A nossa começa com vozinha.
0: Não, só faltava. A que foi mandada pra mim foi a do Kaique Lima.
14: Não.
0: Kaique Lima,
14: eu acho que...
0: com a prima dele, com o primo, não, com o irmão.
14: Ô, Tico,
0: só me faltava essa, Marcos André.
14: Não, eu vi aqui uma, não lembro agora do goleiro. Eu vi aqui, passei aqui agora rápido, aqui que eu tava vendo aqui. Eu vi que era o Loriente, lateral da Espanha. A dupla de zaga com Van Dijk e... Van Dijk, lateral esquerdo, Nuno Mendes de Portugal.
4: Nossa, tá bem melhor que essa.
14: Aí o meio campo vinha com Bellingham, um alemão também. Eu sei que o ataque era Dembélé, Mbappé e Vinícius Júnior.
4: A nossa tá melhor.
0: Bom, aqui tem transparência e tem não da tem Copa. Telate,
14: mas viu? Qual foi, Tico, tem que falar qual foi um dos caras aqui que eles montaram. Pra ver se a gente concorda.
0: Pelo amor de Deus, se eu for me basear na seleção do Flávio Prado, eu tô fudido. Aí eu tô fudido.
14: Não, mas dá o nome dos bois aí, pra ver.
4: Já te falei qual foi o time que montou essa seleção.
14: Então, goleiro até concordo. Nenhum goleiro na primeira fase fez mais sucesso que o Vozinha.
4: Foi até pelo ele sucesso ganhou, mesmo, é isso aí.
14: Até que você fala assim, ó, ganhou não sei quantos milhões de seguidores. Primeiro jogo, mas no segundo ele louco pra entregar a paçoca.
4: Terceiro... Mas foi pela graça, né?
14: Então, não, ninguém apareceu mais que o Vozinho.
4: Eu também acho. Foi o goleiro da primeira fase.
0: Então, se você vai fazer graça, vai fazer o Zorra Total. Se você for fazer graça...
4: Se eu for fazer graça, eu vou num programa que tenha graça, que Zorra Total não tem graça nenhuma, né?
0: Porque comigo é trabalho sério.
4: Vou na praça é nossa.
0: Olha aí, ó. Olha aí a seleção que ficou. Vozinha, Munhoz, Diney, Upamecano, Nakamura, Bruno Guimarães, Bruno Fernandes, Olise, Vinícius Júnior, Mbappé e Lionel Messi.
14: Ô, Tico, agora eu lembrei, não. É, aqui, ó. Lá foi Loriente, Van Dijk, Upamecano e Nuno Fernandes lá de Portugal. O meio-campo vinha Bellingham, Messi e um alemão. Não esqueci o nome do volante da seleção da Alemanha. E o ataque...

0: pronto. Sisipo falou, está falado. E aí, claro, aquele momento do ápice do nosso programa, né? Que o Mauro César Pereira amou, onde eu revelei que eu fui chamado de burro, Mauro César Pereira. De burro. Isso é um crime contra a minha pessoa, né? E Kaique Lima, nosso produtor. Gente, aqui, pelo amor de Deus, eu vou sempre xingar meus amigos, eu vou sempre brincar com os meus amigos. Eu nunca na minha vida tive nutelagem e pretendo não ter até a minha morte, né? Que vai ser muito... Bandeira vai prestar muitas homenagens no meu falecimento.
1: Não vou, pô. Fica tranquilo. Eu vou mandar as flores. Mas não é agora, não.
0: Bom, não, se Deus quiser, Maia vai precisar do papai.
1: Pelo amor de Deus.
0: Lívia Nasmar, minha esposa, que tá lá sozinha no Brasil, como eu te amo. Tá lá grávida 7 meses, na correria. Te amo muito. Beijo pra você e pra nossa Maia. Agora, um assunto que... É quase como o cara a cara hoje em dia com o Mauro César Pereira. É o Neymar na seleção brasileira. Neymar está treinando, né? Está treinando. O que foi me passado é que está treinando bem, né? E eu acompanho aí na imprensa também. A imprensa não acompanha treino, tá? É bom as pessoas terem a noção disso. Ah, mas o treino... Tinha imprensa no treino? Não. A imprensa acompanha 15 minutos de treino, que é o aquecimento, que não mostra nada, na verdade. Ali é só para você passar um boletim para as pessoas, ver se algum jogador não entrou em campo, se algum jogador está lesionado. Mauro, para você primeiro, que eu sei que vai ser curto e grosso sobre o assunto. Você falou do Cristiano Ronaldo, né? Que acha que ele teria que entrar aí nos últimos 20 minutos, não ser titular. É, a gente viu também uma... seleção uruguaia que tinha o Arrascaeta para botar em algum momento, não botou, né? Que é aquele cara gênio, que pode decidir num lampejo, não botou. Você acha, já imaginando a sua resposta, mas agora a pergunta vai ser um pouco diferente, que o Neymar pode ter lampejos de craque nessa Copa do Mundo ou não? Ou nem isso você acha que dá para se esperar nesses últimos minutos, como você falou também do Cristiano Ronaldo, ou não? Ou ele entrou numa decadência tão grande, na sua opinião, que nem lampejos geniais ele pode conseguir ter no momento que se precise dele na seleção brasileira, Mal?
2: A gente falou isso várias vezes. Eu acho que o Neymar nem tinha que estar lá. Simples assim. Nem era para estar lá.
0: Não, mas lampejo, você acha que ele pode ter ainda ou não?
2: Eu não falo sobre lampejo, falo sobre jogador de futebol. Nunca de lampejo, qualquer um pode ter um lampejo. Adriano Gabiru, vou repetir de novo, mais uma vez. Fez o gol mais importante da história do Internacional, ele não figura nem entre os 30 ou 40 maiores jogadores do Colorado na sua história. Mas fez o gol mais importante, teve essa felicidade. O Neymar, evidentemente, também pode, até porque ele não é o Gabiru. Ele é um jogador muito mais habilidoso, né? Inegavelmente, mas, enfim... Não era para estar lá. 73% das pessoas disseram que não estão interessadas nesse assunto na enquete, mas você insiste nesse assunto. impressionante.
0: Faltam 8 minutos de programa, Mauro César Pereira.
2: Tem tanta coisa para falar, você quer falar sobre essa falta de assunto?
0: Mas é porque o homem está treinando, ele já está sendo visto aí com bons olhos, e aí eu só estou perguntando isso, porque... Eu sei que o Mauro fala do Gabiru, mas ali não é lampejo de craque, né? Ali é uma finalização. Eu digo lampejo de conseguir abrir uma defesa, de conseguir achar um passe que poucos acham. Vamp, você acredita que o Neymar possa fazer diferença de alguma forma nessa Copa do Mundo? E o que, que você espera, né? E eu digo muito, baseado em muitas coisas que me perguntam, aqui inclusive... Teve gente até perguntando se ele seria titular. E eu falei, não. Titular é claro que não tem a menor chance, pelo menos por enquanto. Mas você acredita, Vamp, que possa ter algum lampejo? E o que falar desse ataque da seleção brasileira, Vamp, que parece que encaixou com Rayan, Matheus Cunha e Vinícius Júnior?
1: Por exemplo, amanhã às 14 horas o Brasil vai jogar. O Brasil provavelmente vai jogar com Alisson, Danilo, Marquinhos, Gabriel Magalhães.

0: Calhães e Douglas Santos, aí o meio-campo vem Casimiro, Bruno Guimarães e Paquetá. Aí lá na frente, Ryan, Matheus Cunha e Vinícius Júnior. Quando ele vai entrar no jogo desse aí, o Brasil vai ter que estar ganhando de 2, 3 a 0, tranquilo, porque a seleção japonesa é uma correria. Não vejo o Neymar. Se te perguntam isso, né? Lógico que a gente sabe que o cara tem milhões de seguidores, fã, em todo lugar que vai, mas sem condição nenhuma de começar um jogo desse já saindo jogando. Aí que nem lá, pô, a torcida pediu contra a Escócia, estava 3 a 0, entrou ali 15, 20 minutos. Né, ficou tocando, a gente viu perfeitamente, também surpreendeu, totalmente fora de condições, 37 dias sem jogar, e não vai ser amanhã que ele vai sair jogando contra o Japão, né? Só que aquilo, amanhã é o Japão, o Mauro falou que depois leva mais 6 dias para jogar de novo, mais 6 dias de treino. Mas é sinal que se o Brasil for passando de fase, é sinal que o time está jogando bem e se organizando. E aí ele pode ter os minutos dele final.
1: Mas você vê possibilidade de lampejos de craque? É isso que eu estou perguntando. De achar um espaço onde ninguém está achando, de tirar um coelho da cartola ou não?
0: No momento ainda não. No momento ainda não, porque eu estou vendo aí o Bellingham que está em forma. Estava sendo criticado até, quase perdendo a posição na seleção da Inglaterra. Eu estou vendo o De Bruyne que está jogando todos os jogos. Jogadores, tudo que tem esse talento de passe final, não está ainda no seu melhor. Imagina quem está parado há 37 dias. Tava, né?
1: Mas o Bellingham não é craque, né, Vamp? O De Bruyne é.
0: O Bellingham é craque, vai ser louco. Craque.
1: Ah, eu não acho o Bellingham craque,
0: 22
1: não.
0: Anos, 22 anos, o cara é craque. E eu citei só dois como exemplo, né? Tem mais aí. Tinha mais gente, ó. Por exemplo, você vê um Valverde, que para mim é um dos maiores jogadores de meio campo. Tô falando para passe final. Arremata bem de fora da área, joga bem. Um dos maiores jogadores de meio campo do mundo, não rendeu nada na Copa. O Vitinha, bicampeão europeu, João Neves. Esses caras não têm 22 anos. Passe final, tudo. E aí tá questionando aqui em Portugal. E esses caras estão em atividade, jogando no alto nível. Acabou de ser campeão europeu. E Portugal, a gente tava questionando aqui em Portugal. Você tava no jogo ontem. Sabe qual é o meio-campo de Portugal? Vitinha, João Neves e Bruno Fernandes, que levou de novo agora o Manchester United à terceira colocação no campeonato inglês da Premier League. Os caras aí estão jogando, não estão voltando de lesão, não estão achando o passo final.
1: O que eu queria falar, tá, para vocês da nossa audiência, que por várias partes do programa a gente liderou a audiência entre os canais de notícia, tá? É isso mesmo, na frente da Globo News, na frente da CNN, em vários trechos aqui do nosso Canelada. Todo domingo é de 1 da tarde até as 3 horas da tarde, tá bom? Aqui na TV Jovem Pan. Então a gente conta com a sua audiência todo domingo, de 1 da tarde até as 3 horas da tarde. Liga a sua TV na TV Jovem Pan, porque no YouTube a gente já está firmado, na rádio também, e a gente vai se firmando cada vez mais aqui na TV Jovem Pan, todo domingo, de 1 até as 3 horas da tarde, tá bom, galera? Tamo junto, muito obrigado pela sua audiência. Vou pegar meu jatinho para Houston, meu amigo Marcos André, para acompanhar a seleção brasileira. E uma boa tarde para todos vocês.
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11: Muito boa tarde para você que acompanha a Jovem Pan. Seguimos com o dia de Copa do Mundo para você aqui na TV Jovem Pan, na Rádio Jovem Pan, no YouTube, no aplicativo Panflix. Começando agora o Papo de Setorista para falar bastante de Copa do Mundo. A expectativa agora para os jogos da segunda fase. Vai começar o mata-mata. Agora perdeu, tá fora. Ou seja, vai aumentar ainda mais a tensão, a emoção e a expectativa para as partidas da Copa do Mundo FIFA 2026. Vamos falar, claro, do chaveamento, dos confrontos de seleção brasileira, porque amanhã, segunda-feira, a bola rola 2 da tarde, pelo horário de Brasília, tem Brasil e Japão abrindo a segunda fase da Copa e, claro, com total cobertura. Nós vamos falar bastante, o técnico Carlo Ancelotti já deu indícios ali do time que vai atuar contra o Japão, deve repetir a escalação que iniciou a partida contra a Escócia. Isso quer dizer que Rayan, mais uma vez, deve ser titular na vaga do Rafinha, que está machucado. Tem muito assunto para a próxima hora aqui no Papo de Setorista. E logo na sequência, para a turma que nos acompanha pela Rádio Jovem Pan, ainda teremos a transmissão de África do Sul e Canadá. Canadá e África do Sul, o jogo que abre neste domingo a fase seguinte, o mata-mata da Copa do Mundo. A transmissão com Fausto Favara na sequência de Canadá e África do Sul. Papo de Setorista hoje comigo, Guilherme Silva, ao meu lado, Bruno Prado e também Pedro Marques, todos na tela. Vamos falar bastante de Copa a partir de agora. E o primeiro assunto é seleção brasileira, porque amanhã tem Brasil e Japão, Bruno. E o técnico Carlo Ancelotti deve repetir a escalação que iniciou o jogo contra a Escócia, com o Rayan como titular. Ele, de fato, entrou muito bem. Ele conseguiu aproveitar a oportunidade que teve com a ausência do Rafinha. E agora, contra o Japão, pelos indícios dos treinos, o Ancelotti deve repetir essa formação. Bruno, boa tarde.
12: Boa tarde, Guilherme. Pedro, boa tarde a todos. Deve repetir o time, sim. Acho que seria surpreendente se ele não repetisse. O Brasil mostrou uma evolução no jogo contra a Escócia, né? O Brasil tentando montar uma equipe com bola rolando, né? Por tudo que a gente já falou várias vezes, né? Todas as questões que envolveram a preparação da seleção nesse período de entre uma Copa e outra, as mudanças, as lesões, muitos problemas. Então, o Ancelotti vai montando um time com bola rolando, por isso, quando tem uma pequena mudança, uma evolução, ele deve tentar dar sequência. E o Brasil evoluiu, melhorou. Acho que o Brasil hoje tem uma cara mais de time, um meio-campo mais preenchido, setores mais próximos. É difícil você avaliar totalmente qual é o tamanho dessa evolução, tanto o Haiti quanto a Escócia são seleções mais fracas, mas foi, acho que foi positivo o último jogo. Então, ele mantém a sua equipe e vamos ver se consegue realmente dar mais um passinho à frente, se o Brasil consegue melhorar. É um jogo bem mais difícil amanhã, então o normal é que ele mantenha e vamos ver se de fato é um time que está crescendo ou não durante a competição.
13: Pedro Marques, também conosco por aqui. Pedro, claro que ninguém torce por lesão de ninguém, para ninguém se machucar. É, claro que não é a torcida de ninguém, mas é um fato que a lesão, o problema que o Rafinha teve, com isso o Ancelotti conseguiu encontrar uma solução que no jogo contra a Escócia foi melhor do que vinha atuando o Rafinha. Repito, ninguém estava torcendo por isso, mas... Pelo fato da lesão do Rafinha, o Carlo Ancelotti conseguiu encontrar uma solução, repito, nesse momento melhor contra a Escócia e que agora deve repetir contra o Japão. Pedro, boa tarde.
14: Muito boa tarde, Guilherme Silva, Bruno Prado, você que se liga aqui no Papo de Setorista da Jovem Pan. A turma está animada, está ansiosa para o jogo da seleção brasileira contra o Japão. E a verdade é que o Carlo Ancelotti, desde que assumiu o comando da seleção brasileira em março de 2025, ele não repetiu ainda a escalação. São 15 jogos com 15 times diferentes e pode ser que ele repita pela primeira vez a escalação, até porque o Rafinha segue de fora, não há nenhum tipo de indício que coloque o Rafinha de volta no time da seleção brasileira contra o Japão, então deve seguir com o Rayan. E não tem nenhum outro jogador machucado, suspenso. Então, o Ancelotti tem essa possibilidade de repetir pela primeira vez uma escalação desde que chegou à seleção brasileira. E a gente está falando de repetir escalação, algo que não acontece há 825 dias quando a gente fala de Brasil. E a última vez que aconteceu foi com o Dorival Júnior, naqueles dois amistosos contra Inglaterra e Espanha. Ele repete a escalação... Nesses dois jogos, coloca o mesmo time para enfrentar a Inglaterra em Wembley, a Espanha no Santiago Bernabéu. E o Brasil, agora chegando nessa fase eliminatória da Copa do Mundo, precisa ter o seu 11 inicial bem definido. O Carlo Ancelotti, que vem mexendo na escalação do Brasil, vem tentando encontrar esse time com o carro andando, com a competição em andamento. E agora chegou uma fase mais decisiva, mais crucial da competição, que é importante o Brasil ter um padrão, que é importante o Brasil ter um 11 que a gente já conhece. Guilherme Silva.
13: Então, a provável escalação do Brasil, amanhã contra o Japão, com Alisson, Danilo, Marquinhos, Gabriel Magalhães e Douglas Santos... com Casimiro, Bruno Guimarães e Lucas Paquetá, Rayan, Matheus Cunha e Vinícius Júnior. Essa é a provável escalação, repetindo o time titular que iniciou contra a Escócia. Bruno, até para fazer uma análise agora dos adversários do Brasil até aqui, contra Marrocos era o time mais forte da chave, mas Marrocos chegou com desfalques importantes para o jogo na primeira rodada. Ainda assim, o Brasil não fez uma grande atuação. O primeiro jogo do Brasil contra Marrocos foi bem abaixo. Aí depois pegou o Haiti, que dispensa comentários na questão técnica, e a Escócia, que eu até esperava um pouco mais da Escócia. No caso ali, alguns erros, né? A pressão do Brasil conseguiu ter um efeito muito positivo contra o time escocês. E agora pega o Japão. Desses adversários, o Japão é o melhor, né, dessa sequência, contando fase de grupos e agora o início do mata-mata. Eu queria que você fizesse uma avaliação disso e o que o Japão pode impor de dificuldades ao Brasil que essas outras seleções não impuseram, como o caso, principalmente, claro, de Haiti e Escócia.
12: Haiti e Escócia, sem dúvida, estão abaixo. Marrocos é uma seleção boa também, acho que Marrocos e Japão podem estar próximos ali, e Marrocos até tem, né, uma campanha recente muito boa, que o Japão ainda não fez uma campanha como essa numa Copa do Mundo. Eu acho que o Japão pode se enquadrar aí mais ou menos como Marrocos, e Marrocos com um histórico recente mais forte até, né? Então, acho que Marrocos, por isso, fica até um pouquinho à frente. Mas o Japão é uma boa seleção coletivamente, né? Uma seleção muito bem treinada, uma seleção que sabe exatamente o que está fazendo no campo, apesar de mexer no time, não é sempre a mesma formação, mas tem usado normalmente 3 zagueiros, 2 alas atacando bastante, jogadores se aproximando e trocando passes. Uma coisa que falta ao Japão é assim, é um grande talento individual. Isso não tem. Tem até alguns jogadores muito bons, vários japoneses jogam no futebol europeu. Alguns até fora da Copa por lesão, como o Mitoma, o Kubo, o Endo. Aí o Endo é um jogador mais de marcação, né? Jogador do Liverpool, enfim. O Mitoma é um cara mais driblador, que joga no futebol inglês e está fora da Copa, se machucou um pouquinho antes. Mas o Japão, coletivamente, é muito bom. Não tem um jogador um cara que decide, como hoje o Brasil tem, hoje o Vinícius Júnior fazendo na Copa. O Vinícius é um cara de 4 gols em 3 jogos na Copa. Outras seleções têm referências, né? A França tem vários, né? Mbappé, Dembélé, o próprio Olise. A Argentina tem o Messi principalmente. A Inglaterra tem Harry Kane, tem o Bellingham. O Japão não tem, né? Um jogador nem próximo desse nível. Então é um time coletivo muito bom, é um time muito bem treinado, é um time que sabe exatamente o que faz dentro de campo, mas não tem esse jogador que decide, esse jogador que vai tirar um coelho da cartola. Isso pode faltar para a seleção japonesa em algum momento na competição, pode faltar no jogo de amanhã, mas é uma seleção que está claramente evoluindo, crescendo. O Japão passa de fase constantemente em Copas do Mundo, tem o desafio de avançar além das oitavas de final, coisa que ele ainda não conseguiu, já bateu na trave algumas vezes, na Copa passada mesmo caiu nos pênaltis para a Croácia, lá em 2010 já caiu nos pênaltis para o Paraguai também, então ele está chegando perto ali de uma fase um pouco mais à frente numa Copa do Mundo. Amanhã tem um jogo duro com o Brasil, mas eu diria que hoje o Japão no coletivo é um time mais bem preparado que o Brasil, porque teve mais tempo de preparação, teve uma sequência de trabalho, coisa que o Brasil não teve. O Brasil está tentando se virar agora, e o Brasil teve muito problema de lesão, mas isso o Japão também teve. Só que o Brasil tem jogadores com mais capacidade de resolver o jogo, e o Brasil está numa evolução também na parte coletiva. Então acho que isso é uma chave para o jogo, né? Uma seleção brasileira com mais jogadores com capacidade de decisão, mas pega um adversário muito bem preparado. Vamos ver no lado emocional. O Japão é uma seleção que contra o Brasil muitas vezes fica abaixo, né? Tem um respeito muito grande ali, vamos ver como eles vão encarar, mas eu acho que também esse ponto já vai ficando para trás. A seleção japonesa hoje está muito mais acostumada a esse tipo de jogo do que estava, por exemplo, na Copa de 2006, que foi outro duelo Brasil-Japão, que o Brasil ganhou de 4-1. Ele era fase de grupos, o Japão não foi bem naquela Copa, mas hoje é uma seleção 20 anos depois, é claro que é uma seleção muito mais preparada e muito mais acostumada. O Japão já jogou esse tipo de jogo algumas outras vezes e tem até um bom desempenho.
13: Pedro Marques, até seguindo nessa linha, em 2 aspectos, essa diferença do coletivo do Japão e das questões individuais do Brasil, que tem jogadores com mais habilidades, jogadores melhores tecnicamente do que a seleção japonesa. O quanto que isso pode ser favorável para o Brasil, porque em alguns momentos do jogo, claro que a questão do drible, da genialidade, pode fazer a diferença em cima do coletivo. E também, nesse ponto que o Bruno falou agora no final, do respeito do Japão, que muitas pessoas nos últimos dias falaram disso também, que a seleção japonesa costuma respeitar muito, até pela tradição, pela história do Brasil, mas claro que agora a seleção japonesa já tem mais jogadores experientes, jogadores mais habituados a jogar Copas e também a jogar grandes ligas, grandes jogos no futebol europeu, Pedro.
14: Olha, se o Brasil, e a gente ficou naquela, é Holanda, é Japão ou é Suécia? Eu acho que o Brasil pegou o Japão e eu acho que desses 3 times... é a seleção que o Brasil pode se dar bem nesse primeiro confronto eliminatório da era Carlo Ancelotti, até por esse respeito que você falou, da ligação dos 2 países, dos jogadores que foram para lá, como o Zico, que é considerado o pai do futebol japonês. Então, acho que existe um respeito do Japão com o Brasil, com o futebol brasileiro, algo que Suécia, Holanda, não sei se tem o mesmo respeito que o Japão tem. E até quando a gente tenta aqui prever o que vai acontecer no jogo, a gente sabe que por esse respeito, talvez o Brasil amanhã tenha mais a posse de bola do que a seleção japonesa. Se fosse contra a Holanda, se fosse contra a Suécia, já não sei. Já não sei. E o Brasil, que nas últimas Copas se deu muito mal, jogando contra europeus. Então, eu acho que é um adversário que, daqueles que estavam no caminho da seleção brasileira, eu acho que é um bom jogo, acho que é um bom adversário que o Brasil terá pela frente. Tem que ganhar os duelos no meio de campo. O Japão contra a Holanda, naquele empate por 2-2 no primeiro tempo, teve 30% de posse de bola contra 70% da Holanda. Mas é um time que tem transições rápidas, é um time que rouba a bola, troca de passes rápidos. Isso também aconteceu agora contra a Suécia, o que pode vir a surpreender o Brasil também. Então é muito importante o Brasil ganhar esses duelos no meio, para aí sim o Brasil também explorar a sua velocidade com o Vinícius Júnior, com o Rayan, conectar Matheus Cunha. É muito importante que o Brasil vença o meio de campo contra o Japão nesse duelo de amanhã, Guilherme.
13: E para a gente até projetar aqui o caminho do Brasil nesse mata-mata, passando pelo Japão, enfrenta o vencedor de Costa do Marfim e Noruega. Que aí, no caso, se der ali o favoritismo para a Noruega, seria o europeu ali no caminho brasileiro. E até nessa fala que o Pedro falou de enfrentar Holanda, Suécia ou Japão, a Holanda, de fato, é o melhor adversário desses três. Mas, muita gente falava, melhor pegar o Japão e não a Suécia, porque a Suécia é um europeu e o Brasil tem se dado muito mal contra europeus nos últimos anos em Copas do Mundo. Mas, quem quer ser campeão vai ter que enfrentar um europeu em algum momento. E aí, seria o primeiro desafio do Brasil, dando a lógica, claro, mas a Costa do Marfim pode surpreender, mas dando a lógica, o Brasil passando, teria a Noruega pelo meio do caminho, Bruno.
12: É, um confronto que foi desenhado, né? Para mim é bem equilibrado esse Noruega e Costa do Marfim. Como a Noruega teve um confronto com o Senegal na fase de grupos, né? Que é um adversário que eu vejo mais ou menos do nível de Costa do Marfim. Senegal até acho um time melhor. Pelo menos Senegal é mais consistente nas competições internacionais. Costa do Marfim tem um título de Copa Africana recente. Senegal no campo ganhou também uma no início desse ano. Acho que são seleções próximas, dá para fazer a comparação. E a Noruega fez um jogo muito igual ali com o Senegal. Foi 3-2 para a Noruega. E a Noruega tem um ponto que eu falei que o Japão não tem, que são jogadores decisivos, né? A Noruega tem um grande artilheiro que é o Haaland, tem um grande meia que é o Odegaard. No jogo Noruega e Senegal, eu falei aqui nos programas que a gente está fazendo, provavelmente se o Haaland fosse senegalês e não norueguês, o Senegal ganharia o jogo, porque foi um jogo igual. Não foi um jogo de domínio da Noruega para cima de Senegal, que a Noruega tem um artilheiro que meteu 2 gols naquele dia, né? Foi 3-2 e 2 dele. Então, o Senegal tem bons jogadores, tem o próprio Sadio Mané, mas Sadio Mané, ele já não está no seu auge, né? Não é o Sadio Mané do Liverpool, é um Sadio Mané já jogando algum tempinho no futebol da Arábia Saudita, já mais veterano. Então, a Noruega ela acabou vencendo o Senegal porque tem um grande artilheiro. E isso pode ser a diferença também com a Costa do Marfim, que eu acho que vai ser um jogo bem parecido. Eu acho que é um jogo que não deve ter um domínio claro de um time em relação ao outro. Gostei muito de Costa do Marfim, principalmente no jogo com a Alemanha, apesar de ter perdido aquele jogo, poderia perfeitamente ter vencido. A Alemanha vence com um gol no finalzinho, e um pouquinho antes do gol da Alemanha, a Costa do Marfim tem a chance de fazer o gol do 2-1 e não faz, aí a Alemanha faz e ganha o jogo. Então, assim, a Noruega, para mim, a vantagem é ter o jogador decisivo. Acho que o time da Noruega e o time de Costa do Marfim são equilibrados, mas a Noruega tem um grande artilheiro, e isso contra a Senegal fez diferença, e contra a Costa do Marfim, que é mais ou menos do nível de Senegal, pode ser também o diferencial da Noruega.
14: E quando a gente fala desse retrospecto recente, do amistoso agora em outubro entre Brasil e Japão, que tem sido utilizado de termômetro, e que serve, sim, como um ponto de alerta. O Brasil perde por 3-2 de virada. Até então, nunca tinha perdido para o Japão. Mas a linha de defesa do Brasil naquele jogo, o goleiro, Hugo Souza, do Corinthians, não foi para a Copa. E a linha de defesa aqui, ó, com Paulo Henrique, Fabrício Bruno, Beraldo e Carlos Augusto, que também não estão na Copa do Mundo. É claro que, do meio para frente, jogadores que participam dessa Copa do Mundo: Casemiro, Bruno Guimarães, Paquetá, Vini Júnior, Luiz Henrique e Martinelli. Mas a linha de defesa do Brasil, que foi muito criticada, o Brasil leva a virada ali com falhas, erros, do Fabrício Bruno, do Hugo Souza, esses jogadores não estão na Copa do Mundo. Então, não sei até onde, né, essa derrota para o Japão, em outubro, amistoso, um encontro recente entre as duas seleções, pode servir de parâmetro para o jogo de amanhã.
13: E o Brasil, que nesse chaveamento só pega uma seleção campeã mundial, repito, dando ali a lógica do favoritismo, nas quartas de final, que seria, no favoritismo ali, a Inglaterra. Então, tem esse detalhe também. Aí passaria a segunda fase contra o Japão, as oitavas aí contra a Costa do Marfim ou Noruega, e depois, dando a lógica dos confrontos, pegaria ali a Inglaterra ou o Equador. O Equador tem uma boa seleção também.
12: A Inglaterra tem Congo, depois pega México ou Equador. Esse é o caminho da Inglaterra até as quartas, que aí seria nesse caminho o adversário do Brasil. O mais normal é que tem o Brasil e a Inglaterra. Não acho que nem o Brasil nem a Inglaterra estão assim, jogando muito mais que os seus possíveis adversários. A Inglaterra faz uma estreia muito boa com a Croácia e os outros dois jogos não foram tão bons. Né? Empatou com Gana e ontem, contra o Panamá, até trabalhei nesse jogo, lá vai abrir o placar já no segundo tempo. E não foi assim um massacre da Inglaterra para cima do Panamá. O Panamá teve as suas chances também de marcar. Então,
13: do anulado?
12: Até teve. Então, assim, a Inglaterra está devendo também. Mas, na teoria, sim, podemos ter um Brasil e Inglaterra nas quartas de final. Seria um grande jogo. Aí, para os mais supersticiosos, tivemos um Brasil e Inglaterra nas quartas de 2002, né, no ano que o Brasil conquistou a sua última Copa do Mundo. Mas é um jogo que já estava meio projetado ali, né? Quando a gente teve o Bastidores da Copa, que está rolando agora todas as manhãs, mas a gente tinha edição antes da Copa, que a gente analisava os grupos, né? E era um confronto que todo mundo projetava. Mas ali da projeção mais lógica, nesse lado da chave teríamos um Brasil e Inglaterra, e o outro duelo de quarto seria Argentina e Portugal. Portugal já foi para o outro lado, né? A Colômbia ficou em primeiro e veio para cá. Portugal já foi lá para o outro lado.
14: Assim, para falar a verdade, nessa Copa do Mundo, as seleções mais regulares até aqui, as duas seleções mais regulares dessa Copa, França e Argentina, que chegaram na última final. É claro que a gente pode questionar um pouco os adversários da Argentina, da França. Tem Iraque, tem Jordânia, tem Argélia. A França pegou a Noruega, o que decepcionou muita gente, com o time B. Todo mundo queria ver esse encontro. Não foi da maneira que se esperava, né? Esse encontro de craques entre Kylian Mbappé e Haaland, que brigam pela artilharia da Copa do Mundo. Então, você pode até questionar um jogo ou outro aí, de Argentina, de França, quanto aos adversários. Mas são as seleções até aqui mais consistentes, regulares da Copa. Venceram os três jogos. Três seleções, 100%, além de Argentina e França, a dona da casa, o México, né? Os mexicanos, donos da casa, também estão com três jogos, três vitórias.
13: E sem sofrer gols. México e Espanha, se eu não me engano.
14: A Argentina até ontem não tinha sofrido gols. Mas, assim, são as seleções mais regulares, porque todas as outras, as candidatas ao título, Espanha, Inglaterra, que fez um excelente jogo contra a Croácia, mas não conseguiu repetir isso depois, nos dois jogos seguintes. Portugal também está devendo futebol nessa Copa do Mundo. Acho que todas as outras seleções estão devendo. A própria Alemanha esperava mais. Brasil teve seus momentos de oscilação. Teve minutos de bom futebol, teve minutos de futebol não tão bom assim, contra Marrocos, por exemplo. Então, acho que todas as seleções oscilaram, todas. Menos França e Argentina.
13: E agora tem um assunto que, digamos assim, parece revista de fofoca. O Bruno, eu já até conheço um pouquinho da opinião do Bruno, do Pedro, em relação ao Neymar, porque a informação é de que o Neymar participou de uma balada, foi uma balada ao lado de Matheus Cunha, teve registro feito por um DJ, Pedro Henrique Sperber, que conhece esses DJs aí, é Dabitan o nome do DJ, é isso? Dabitan. Nem o Pedro Henrique Sperber conhece, mas tá aí, pelo DJ Dabitan. Então tá aí a foto, você que nos acompanha com imagens pela TV Jovem Pan, pelo YouTube. Neymar e Matheus Cunha aproveitaram a folga na última quinta-feira, dia 25, em uma balada de Nova York. Os registros foram publicados pelo DJ Dabitan nas redes sociais. Enquanto o Neymar ainda é reserva, entrou alguns minutos contra a Escócia, jogou cerca ali de 14 minutos, o Matheus Cunha é um dos artilheiros da seleção com 3 gols marcados. E aí tem gente criticando, Bruno, mas era folga. E aí não dá pra gente imaginar o que o cara fez lá que possa ter, digamos assim, prejudicado a saúde e a recuperação, o processo de recuperação do Neymar. ele pode ir numa balada, curtir uma música, sem necessariamente, e vou falar aqui um português claro, sem necessariamente, por exemplo, beber, encher a cara, algo que vai prejudicar a recuperação dele. Esse é o ponto. Ele pode ir numa balada e curtir uma música, enfim. Então, são situações diferentes. Por essas imagens aí, normal, né? O pessoal, o Matheus Cunha também, que é um jogador e que é titular e exige também ali uma boa performance física, também pode ter ido só para curtir a música e a noitada, Bruno Prado.
12: É, as pessoas têm que arrumar mais ocupação também, né? Para ficar se preocupando com o que o cara faz quando tá de folga, o que não faz. Estavam ali de folga e foram ali na festa, sei lá o que é isso aí. E pelo jeito também não estavam nem um pouco preocupados em esconder que estiveram lá, tanto que tiraram foto aí com o rapaz.
13: Era folga, noite, né? Não perderam treino, não chegaram atrasados na concentração.
12: É isso. O cara faz o que quiser da vida dele. Aí é problema dele, da família dele. As pessoas não têm nada a ver com isso. Não tem... Faz o que quer e também nem da família. O cara, não, até a princípio, não fez nada demais. Então, não tenho nada a ver com isso.
13: E aí, Pedro Marques? Tem gente que fala, né? Ah, mas é no meio da Copa do Mundo, em meio a jogos importantes, decisões. Mas, assim, é um momento de folga. Às vezes a pessoa sai pra jantar, né? O jogador, a pessoa reclama, né? Eu fico com o pé da vida só quando o jogador, por exemplo, o time é eliminado. Aí ele aparece ali numa balada, numa festa. Eu acho que alguns momentos requer uma noção. Em alguns momentos requer noção. Agora, na Copa do Mundo, o Brasil ainda não foi eliminado, não caiu, não teve um vexame, nada disso. Acho que...
12: E dá uma relaxada também, faz parte de preparação também. Às vezes o cara... Todos os atletas, o cara tá concentrado ali. O cara relaxar, sair, esfriar a cabeça também faz parte de uma preparação na parte mental também. Sair um pouquinho daqui, vou relaxar, vou um jantar, vou numa festa e beleza, isso também ajuda.
13: E aí, Pedro?
14: A gente vive um momento assim em que a rede social quer colocar os heróis, os vilões. E acho que aí é o prato cheio. Se a seleção brasileira for eliminada amanhã, de repente, pro Japão, ou se cair depois na Copa, para chegar um monte de gente julgar o Neymar, o Matheus Cunha, ó lá, no meio da Copa, onde os caras estavam, estavam na balada, estavam não sei aonde, não estavam concentrados. Se o Brasil não ganhar a Copa, isso será usado contra esses jogadores aí da seleção brasileira, principalmente se não ganhar o jogo contra o Japão. Ó lá, o Japão estava concentrado e os jogadores do Brasil estavam na balada. Agora, se ganhar também a Copa do Mundo, isso aí será facilmente esquecido ou ainda vão dizer que é o futebol brasileiro raiz, lembrando até alguns jogadores do passado. Lembra que quando a nossa seleção ganhava, os jogadores estavam na balada, eles não treinavam, eles chegavam para o jogo, arrebentavam, entendeu? Porque era o futebol brasileiro. Sabe, assim, na base do improviso e tal. Então, eu acho que isso vai muito do resultado. A opinião das pessoas vai variar. Se o Brasil ganhar, o Neymar e o Matheus Cunha nem vão ser lembrados por isso, ou vão ser lembrados como esses jogadores daqui uns anos que estavam lá na balada, não sei o quê, e decidiram em campo. E se perder, aí vai na conta dos dois. Estavam na balada e é isso aí.
13: Vamos aguardar agora esse jogo do Brasil contra Japão. E, é claro, o pessoal vai, caso o Brasil seja eliminado, com certeza vão lembrar desse acontecimento pro bem ou pro mal, enfim. Mas vamos seguir. Então, pra gente fechar esse assunto seleção brasileira, depois vamos analisar aqui os confrontos da próxima fase, com uma análise também dos outros jogos.
14: Não, mas só para finalizar também, para acabar um pouco essa conversa mole, esse papo aí furado, que eu escutei bastante, um pouco antes do Brasil entrar na Copa do Mundo, e a gente acompanha aí um programa e outro, né, quando se fala da concentração do Brasil. Ah, não, porque os jogadores estão concentrados, é Copa do Mundo, é aquele mês, está todo mundo no quarto. O pessoal nem sai do quarto, os jogadores nem saem do quarto, não fazem nada, sabe? Se for para sair do quarto, é só para refeição ou para jogar ali uma carta, um truco. Os jogadores também têm lá seus dias de folga, também saem, também... A gente está acompanhando, por exemplo, agora na seleção da Noruega, O Haaland tá aproveitando essa Copa do Mundo para criar vários conteúdos, o Haaland. Ele sai no meio das ruas de Nova York para ver se as pessoas ali conseguem reconhecê-lo e ninguém reconhece. E vários jogadores aí já foram flagrados nessa Copa do Mundo saindo, passeando e tudo mais, enfim. Mas pra acabar com essa conversa mole aí,
13: que vão cobrir a
14: com
13: Copa,
14: esse papo furado
13: ficam
14: que tá
13: só
14: todo
13: no
14: mundo,
13: hotel, por exemplo.
14: É, tá todo mundo ali concentrado no hotel, que não sai, que não faz nada. Pelo amor de Deus, né? É muito chato isso também.
13: Exatamente, e faz parte. Mas vamos lá, vamos analisar então os confrontos da próxima fase com todos os jogos. Deixa eu pegar aqui. Então teremos... já hoje, daqui a pouquinho, a bola rola para África do Sul e Canadá. Também, de um lado da chave, Holanda e Marrocos, Alemanha e Paraguai, França e Suécia, Bélgica e Senegal, Estados Unidos e Bósnia, Espanha e Áustria, Portugal e Croácia. Esse é um lado da chave. No outro lado, Brasil e Japão, Costa do Marfim e Noruega, México e Equador, Inglaterra e Congo, Suíça e Argélia, Colômbia e Gana, Austrália e Egito, Argentina e Cabo Verde. São os confrontos da segunda fase do mata-mata. Dá para destacar aqui, Bruno, Holanda e Marrocos, dos jogos mais atrativos, mais, digamos assim, equilibrados. Então, Holanda e Marrocos... Bélgica e Senegal. Senegal, eu acho que nesse momento até tem jogado melhor do que a Bélgica. A Bélgica não fez uma primeira fase boa. Teremos esse Portugal e Croácia, porque as duas seleções deixaram a desejar na fase de grupos. E, claro, também o confronto do Brasil contra Japão. Acho que são os duelos que podemos falar assim de maior equilíbrio. México e Equador, o México... joga em casa, mas o Equador é melhor. Acho que também o Equador tem um leve favoritismo. E claro, das, digamos assim, babas, claro, dá para citar aqui a Argentina e Cabo Verde. E a Argentina bem favorita, né, contra a seleção de Cabo Verde. Inglaterra contra Congo. E eu acho que é isso só, né? O que você acha, Bruno, de todos esses confrontos que foram confirmados?
12: Acho Holanda e Marrocos um jogo bem legal, um jogo equilibrado. Holanda jogando bem, Holanda é uma seleção que está um pouco acima do que eu esperava, está jogando muito bem, mas tem um adversário duro. E quem passar daí tem tudo para estar nas quartas de final, que pega o vencedor exatamente no jogo de daqui a pouco, Canadá e África do Sul. Acho que seja Holanda ou Marrocos é favorito para passar por Canadá ou África do Sul. Para mim a França é bem favorita contra a Suécia. Alemanha e Paraguai, na teoria, a Alemanha favorita, mas a Alemanha não está passando essa confiança toda. E concordo que Senegal e Bélgica, numa aposta aí, para mim, eu apostaria em Senegal. Acho que Senegal jogou mais que a Bélgica nessa Copa. Senegal acabou se classificando ali no sufoco, né? Foi o único terceiro colocado que se classificou com 3 pontos, muito pelo grupo, né? Porque caiu com a França e com a Noruega. Então caiu num grupo mais difícil. A Bélgica caiu num grupo ali com Irã, Egito e Nova Zelândia. E no último jogo goleou a Nova Zelândia, assim, mas o empate com o Egito, empate com o Irã, e não foi melhor nem que o Egito, nem que o Irã. Eu acredito mais em Senegal do que na Bélgica. Continente africano muito bem nessa fase de grupos. Dos 10 africanos, 9 passaram. Só a Tunísia não passou. Já o continente asiático mal, né? Só o Japão passou. E a Austrália, que fica na Oceania, mas joga pela Ásia já há um bom tempo. Então, acho que são alguns destaques aí dessa primeira fase. México e Equador, acho um jogo bem equilibrado. O México pode, no fator casa, tentar aproveitar isso. No geral, o Equador é uma seleção que teve os últimos anos mais consistentes. O México pode fazer diferença por jogar em casa. Mas é um jogo bem equilibrado. Aliás, ficou, né? Eu estava falando isso hoje nos bastidores da Copa de manhã. Ficou um lado, não 100%, né, claro, mas ficou um lado mais europeu e um lado um pouco mais sul-americano ali, né? Tem o lado da chave ali que tá França, tá Alemanha, tá Holanda, Portugal foi para lá. Esse lado ficou uma cara mais de Eurocopa, né? Claro que com outros participantes aí no meio, mas pode ter uma cara mais de uma Eurocopa. E esse outro lado que tá o Brasil, só tem a Inglaterra de europeu mais forte. Tem, ok, a Noruega, sim. Mas tem Brasil, tem Argentina, tem Colômbia, tem México. Ficou um lado mais de... Tem o Equador. um lado mais sul-americano, né? Ficou meio que uma divisão, não 100%, nem teria como ficar 100%, mas ficou lá as principais forças europeias, com exceção da Inglaterra, de um lado, e os sul-americanos mais fortes do outro.
13: Para você, Pedro?
14: A FIFA deveria repensar um pouco esse formato com 48 seleções. Agora também tem esse rumor de que deve aumentar para 64 ou até mais, que o presidente da FIFA comprou esse barulho, esse discurso, até brincou que ele vai aumentar o número de seleções. Só falta a Itália não conseguir ainda assim a vaga para a Copa do Mundo. Porque a gente acompanhou nessa última rodada da fase de grupos combinações de resultados e até algumas partidas que perderam um pouco da emoção, porque os times estavam ali fazendo as contas para saber em que lado eles poderiam ficar no chaveamento. Por exemplo, ó, a gente está aqui projetando Brasil e Japão. Japão e Suécia entraram na última rodada e os colegas que lá estão, Raí Monteiro, Giovanni Chacon, conversando com os suecos, e eles falando, não, a gente quer escapar do lado da França. A gente prefere pegar o Brasil do que pegar a França. E estava todo mundo fazendo esse cálculo, estava todo mundo, sabe, o que, é que eu tenho que fazer para escapar do lado da França? Qual que é o meu caminho aqui mais fácil? Quantos gols eu preciso marcar? Quantos gols eu não posso sofrer? E prejudicou até algumas seleções, como a Escócia, por exemplo, nesse novo formato. Você vê, a Escócia foi uma das primeiras seleções que entrou em campo na terceira rodada. Ela entrou em campo sem saber o que ela tinha que fazer. Agora, as seleções que entraram em campo no sábado, no último dia, já sabiam os gols que tinham que marcar, o resultado que precisava para poder avançar como terceiro melhor, de repente, e se compensava passar como segundo do grupo ou como o terceiro melhor colocado. E acho que isso acaba influenciando nos jogos. Agora, nessa combinação que a gente está vendo do chaveamento da Copa do Mundo, um lado mais europeu, um lado mais sul-americano. E o Bruno Prado citou bem os jogos. Acho que esse Holanda e Marrocos tem tudo para ser uma das grandes partidas da Copa do Mundo, dessa fase, né, de 16avos de final. Eu acho que vai ter aí alguns confrontos, como Brasil e Japão. Acho que vai dar jogo bom. Portugal e Croácia. Bélgica e Senegal. Estou com o Bruno. Não ficaria surpreso se Senegal passasse pela Bélgica, que não é, longe de ser aquela Bélgica, né, de ser aquela geração que marcou o futebol belga e que até tirou o Brasil da Copa do Mundo. Alemanha e Paraguai, o que esperar do Paraguai contra a Alemanha? Enfim, eu acho que alguns jogos bem interessantes, outros nem tanto, nessa fase de 16avos, numa Copa do Mundo em que, de 12 grupos, os 8 melhores terceiros passaram. Alguns com pontuação ali mínima, fazendo o mínimo para passar na Copa do Mundo. Tem isso também, eu acho que fase eliminatória de Copa, qualquer mata-mata, seja da Liga dos Campeões, da Libertadores, da competição que seja, você quer ver os melhores times avançando, né? E não um time que passou ali com a pontuação mínima e, de repente, levou até uma goleada, que não apresentou o seu melhor futebol e, mesmo assim, conseguiu passar. Então, é algo que a FIFA tem que repensar, eu acho, até para as próximas Copas.
13: Porque, por exemplo...
14: Podia ser sorteio, por exemplo. Acabava com essa palhaçada de escolher adversário, escolher caminho.
13: Sim. Porque, por exemplo, Senegal passou, mas poderia não ter passado. E aí Cabo Verde passaria e Senegal não. Então, poderíamos ter algumas dessas situações. Só para a gente fechar, então, daqui a pouquinho teremos a transmissão na Rádio Jovem Pan de África do Sul e Canadá. Vamos falar um pouquinho desse jogo também, que é o jogo que abre a segunda fase agora com o mata-mata. A transmissão com o Fausto Favara para você da Rádio Jovem Pan no YouTube e no aplicativo Panflix. O único jogo desse domingo e pela primeira vez nessa Copa, um dia de Copa com apenas um jogo. Porque até na estreia tivemos duas partidas na estreia da Copa lá no dia 11 de junho.
14: Então... E se aumentar o número de seleções, como eu estou falando, a partir da próxima Copa, eu acho que vai ser inviável não ter jogos até no mesmo horário, digamos assim, na fase de grupos.
13: Isso é verdade.
14: Vai ser muito difícil fazer aí a logística, 64, o calendário. É. Já esticou um pouco essa Copa do Mundo, né? Dura até mais do que um mês. Então, acho que se aumentar para 64 seleções, acho que vai ficar muito inviável na próxima Copa, aí o que vem pela frente, ter jogos assim, separados, né, Guilherme Silva?
13: É isso. Bruno Prado, já, África do Sul e Canadá abrindo o mata-mata da Copa. Canadá favorito contra a África do Sul, concorda, Bruno?
12: Concordo, não vai jogar no Canadá, vai ter que sair, vai jogar o jogo nos Estados Unidos, em Los Angeles, porque não ficou em primeiro no grupo, né, e até é um fato, né, o Chacon falou isso de manhã, né, é o primeiro país sede de uma Copa que vai jogar fora do país. Né? É, em todas as outras Copas, sempre o país sede jogou no seu país, né? Porque a única Copa que não teve um só país sede foi a de 2002, Coreia e Japão. Mas Coreia e Japão jogaram nas suas casas, né? Coreia e Japão ficaram em primeiro na fase de grupos. Coreia foi até a semifinal, o Japão caiu nas oitavas. E nessa Copa com três sedes, o Canadá não ficou em primeiro no seu grupo. Então sai do Canadá, onde jogou a fase de grupos, e vai para os Estados Unidos. Estados Unidos e México ficaram em primeiro, vão seguir nas suas sedes. Então o Canadá joga hoje fora do Canadá. Mas para mim é favorito não é só pelo fator casa, não. Eu acho que o Canadá é um time melhor que a África do Sul. O Canadá tem bons jogadores, tem o Jonathan David, que é jogador da Juventus da Itália, 3 gols na Copa, tem o Eustáquio no meio campo, o Alfonso Davies talvez no banco, o Canadá tem o lateral esquerdo jogando muito bem, o Larea, né? Larea agora... Então,
14: é ele mesmo.
12: É, jogando muito bem, às vezes foge... o nome exato do jogador, mas o Canadá muito bem. O Canadá dentro das possibilidades, né? Claro, não vamos esperar que o Canadá seja um candidato ao título, mas o Canadá jogando bem. E a África do Sul, para mim é uma surpresa ela tá aí. A África do Sul, primeiro jogo com o México foi bem ruim. E nos outros jogos não é que melhorou muito também. Contra a República Tcheca, fez um gol de pênalti nos acréscimos, aí empatou o jogo, seguiu viva e ganhou da Coreia. Ali, acho que é o melhor momento ali da África do Sul, ganhando da Coreia do Sul. Mas, sim, não fez nada demais. Assim, a África do Sul não fez nada demais. Para mim, o Canadá é um time melhor. O Canadá é favorito, sim, para passar.
13: Canadá que, com esse favoritismo, avançando, pega na próxima fase Holanda ou Marrocos e depois... É ali o vencedor da chave que tem Alemanha, França, Suécia e Paraguai. Então ficou num lado difícil a seleção canadense, apesar desse primeiro confronto ser mais acessível.
12: Acho que a tendência é que quem passa hoje caia na próxima. Acho que o normal é isso.
13: Isso é verdade. E aí, Pedro Marques, já, África do Sul e Canadá.
14: Vamos transmitir aqui na Jovem Pan com o Fausto Favara na narração, com o Flávio Prado, eu vou estar nessa também. Mas são duas seleções que jamais avançaram para a fase eliminatória da Copa do Mundo. Pela primeira vez estão jogando um mata-mata de Copa. O Canadá, que já entrou para o seleto grupo de países sede, já venceu seu primeiro jogo em Copas, agora conquistou também a sua primeira classificação. Então, tudo é motivo de euforia, de festa para o lado canadense, que vem levando bons públicos a essa Copa do Mundo, acho que até surpreendendo a todos, porque dos três países sede, convenhamos, o México é o que tem mais relações ali, o que tem mais proximidade com o futebol. Estados Unidos tem seus esportes americanos... com muito otimismo aqui, deve ser o 7º ou 8º esporte, e olha que eu estou sendo bem otimista, porque deve ter várias categorias, vários esportes na frente do soccer, do futebol, então vem chamando atenção o público nessa Copa do Mundo, já ultrapassou 4 milhões de torcedores em todos os jogos, ultrapassando até mesmo o público da Copa do Mundo de 94, sediada nos Estados Unidos, e a gente vai ter aí uma seleção canadense favorita hoje contra a África do Sul, pela sua maneira de jogar, acho que por ter jogado mais jogadores, né, no futebol europeu do que a África do Sul. Então a expectativa é de um bom jogo, é jogo de Copa do Mundo, jogo eliminatório, primeiro jogo, né, eliminatório dessa Copa do Mundo. Então a gente está aqui na expectativa para esse Canadá e África do Sul.
13: Você acompanha o jogo daqui a pouquinho na Rádio Jovem Pan, também no YouTube, no aplicativo Panflix, com todo o timaço Jovem Pan. Fausto Favara, Flávio Prado, Pedro Marques, Pedro Henrique Sperber e Vanderlei Nogueira. E depois tem o Jovem Pan Futebol Clube com o Vitor Boni e toda a tropa. Terminando o jogo às 18 horas, você acompanha também aqui na TV Jovem Pan, na rádio e no YouTube, o Jovem Pan Futebol Clube. E, Bruno, você até falou agora há pouco, né, que o vencedor desse confronto, seja a África do Sul ou Canadá, não será favorito contra a Holanda ou o Marrocos. E aí, até pensando agora também no outro lado ali desse chaveamento, nesse mesmo chaveamento, mas no confronto ao lado, que é Alemanha e Paraguai, França e Suécia. Podemos ter um Alemanha e França nas oitavas de final da Copa, Bruno.
12: Sim, é bem possível, né? O mais provável. Nesse lado, até que eu falei que parece um lado mais europeu, né? Parece um lado mais Eurocopa. Pode ter também Portugal e Espanha nas oitavas, né? Os dois também. E Portugal e Espanha pegam seleções europeias, né? Portugal e Croácia, Espanha e Áustria. E dali sai um confronto também de oitavas de final. Então pode ter oitavas aí com França e Alemanha e com Portugal e Espanha. Né? Jogos grandes aí nas oitavas de final. França, individualmente, para mim, acho que para todo mundo, é a seleção com o maior número de jogadores talentosos. Fez uma primeira fase muito boa. Acho que tem as suas vulnerabilidades. A França, ela não mantém o mesmo ritmo o jogo inteiro. Ela tem alguns momentos de queda que ela abre espaço para que um adversário possa explorar. Acho que isso aconteceu no jogo com o Senegal e aconteceu até contra os reservas da Noruega. Mas é uma seleção com um talento individual muito forte. Então a França, mais uma vez, é uma das grandes candidatas ao título. A França está jogando mais que a Alemanha. Se acontecer mesmo esse duelo, a princípio a França ela tem um favoritismo aí para chegar mais longe nessa Copa. Acho até que projetando até mais à frente, eu acho que hoje um França e Holanda, que seria quartas, é um confronto mais desafiador do que um França e Alemanha, eventualmente, nas oitavas.
13: Também acho. Para fechar, para a turma da rádio, o Pedro também vai para o jogo com o Fausto e o Flávio Prado, toda a nossa equipe. Então, Pedro, palpite para esse África do Sul e Canadá.
14: Coloquei no meu bolão 2-0 para o Canadá.
13: Então, eu vou colocar 2-0 também, porque você está bem.
14: É.
13: Então, você revelou aí o seu palpite, eu posso trocar aqui agora.
14: Tem pouco tempo. Você tem pouco tempo, tem que correr. Você está apresentando o programa, entendeu?
13: Não, mas aqui é fácil.
14: Tem pouco tempo para ir lá, correr e colocar o palpite, trocar o palpite no caso, né? Mas eu fui mal nessa rodada. José Manuel me ultrapassou, voltou à liderança. O nosso narrador, José Manuel de Barros, que vai muito bem nos bolões aqui da Jovem Pan. Verdade. Um negócio impressionante, né? Toda a Copa do Mundo, toda vez que a gente se reúne para fazer um bolão, só dá José Manuel. Nem o computador, nem as máquinas ganham de José Manuel de Barros.
13: Então, seu palpite para a África do Sul e Canadá?
14: 2-0 Canadá.
13: 2-0. Pode ser blefe dele. Pode estar falando 2-0 e colocou outra coisa lá no bolão.
14: Coloquei,
13: né?
14: 2-0.
13: Pode ser blefe. Mas vamos lá. E aí, Bruno, seu palpite?
14: Difícil. Tá derrubando tudo quanto é bolão.
12: O Canadá ganha. Vamos num 2-0 também. 2-0.
13: Eu coloquei 3-1 Canadá. 3-1 Canadá. Muito bem, vamos encerrando o Papo do Setorista na Rádio Jovem Pan. Vamos seguir no YouTube com um convidado diretamente dos Estados Unidos. Você na Rádio Jovem Pan fica agora com a transmissão de África do Sul e Canadá com Fausto Favara, Flávio Prado, Pedro Marques, Pedro Henrique Sperber, Vanderlei Nogueira e depois tem o Jovem Pan Futebol Clube na rádio. Um abraço, até a próxima.
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0: 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Começando, inscreva-se, meus amigos. Vamos de imediatas escalações, porque daqui a pouco temos uma janela comercial aqui. E vamos para as escalações. Primeiro, começando com a seleção do Canadá. A seleção do Canadá. Boa tarde, Pedro Marques. Coloca em campo a seleção nacional do Canadá.
1: Muito boa tarde, Fausto Favara. Para você que se liga aqui na Jovem Pan, um dos três anfitriões desse Mundial. O Canadá avançou com uma vitória, um empate e uma derrota no Grupo B, 4 pontos. Atuando em casa, 1-1 contra a Bósnia em Toronto, 6-0 sobre o Catar em Vancouver. E perdeu para a Suíça por 2-1 novamente em Vancouver. Esse é o retrospecto da seleção canadense na Copa do Mundo, que é o primeiro país sede da história das Copas a jogar fora do seu próprio país. Jogando agora em Los Angeles, porque ficou na segunda colocação do Grupo B da Copa do Mundo. E o técnico norte-americano, Jess Marsh, manda a campo. Anote aí, Fausto Favara. 15, Crepeau no gol, goleiro do Orlando City. 2, Johnston, lateral direito do Celtic da Escócia. A dupla de zaga, camisa 15, para Bombito, do Nice, da França. O 13, Cornelius, é o segundo zagueiro. E o 22, Larea, é o lateral esquerdo, fechando o sistema defensivo canadense. Meio de campo, Eustáquio, é o capitão, camisa 7. Saliba, camisa 25, ele quer assumir o lugar do Coné, que teve a grave lesão, quebrou a perna, fora da Copa. 17, Buchanan, do Villarreal. 11, Mila. E no ataque, a dupla, camisa 10, o artilheiro canadense na Copa, com 3 gols, Jonathan David. E o 12, Tani. Camisa 12, Tani. Essa é a seleção do Canadá. Repeteco para o ouvinte internauta da Jovem Pan, você que se liga na Jovem Pan em todo o Brasil. Crepeau no gol, Johnston, Bombito, Cornelius, Larea no sistema defensivo. Saliba, Eustáquio, Buchanan, Millar no meio de campo. Jonathan David e Tani no comando do ataque. Essa é a seleção do Canadá, Fausto Favara.
0: Daí, vamos à execução do hino, depois a gente... Será que dá tempo? Antes do break, vamos primeiro as escalações aqui. Primeira, agora já foi a seleção canadense. Agora a seleção da África do Sul, Pedro.
1: A classificação dos Bafana Bafana aconteceu na última rodada, na vitória por 1-0 em confronto direto com a Coreia do Sul, porque antes havia perdido logo na estreia para o México por 2-0. E ainda contou com um empate em 1-1 contra a República Tcheca. A seleção da África do Sul, que assim como o Canadá, pela primeira vez figura na fase eliminatória da Copa do Mundo. Nunca havia avançado para o mata-mata de uma Copa. Anote aí, Fausto Favara. A África do Sul vem a campo com Williams. Camisa 1 é o capitão da África do Sul. Camisa 20, Mudal, é o lateral direito. A dupla de zaga, Ocon, camisa 21, que é o único jogador do 11 inicial e atua no futebol europeu, desses atletas aqui da África do Sul. 14, Mokazi, é o camisa 14, joga nos Estados Unidos, joga no Chicago Fire, tem apenas 20 anos, jovem jogador, o Mokazi. E o 6, Modiba, fechando o sistema defensivo da África do Sul. Meio de campo, camisa número 4. O Mokoena, 13, Sitole. E na armação das jogadas, atleta do Orlando Pirates, é o camisa 10, Mofokeng. E no ataque, o trio, 7, Apolis, 12, Maseko. E a referência, a esperança de gols, ainda em busca do seu primeiro nessa Copa do Mundo, Makigopa, camisa número 17. Está aí, portanto, o time da África do Sul. Chama atenção que o sistema defensivo é composto por atletas que atuam

0: no Mamelodi Sundowns, que surpreendeu na Copa do Mundo de Clubes da FIFA. E o ataque é de jogadores do Orlando Pirates. Então, times aí da África do Sul fornecendo jogadores para a seleção nacional. A África do Sul está definida, Fausto Favara.
1: Quem apita em Los Angeles, Pedro?
0: João Pinheiro, de Portugal, é o dono do apito, ninguém tira dele. Auxiliado por Bruno Jesus e Luciano Maia. Quarto árbitro, Juan Gabriel Benítez, do Paraguai. E no VAR, vamos ficar de olho no trabalho de Carlos Del Cerro, da Espanha. Assistente VAR no jogo de hoje é do Brasil, Rodolfo Tosque Marques.
1: Vamos pro break, Pedrinho, é isso? Vamos pro intervalo? É isso? Vamos lá, Raul? A chamadinha. E dentro de 20 segundos estaremos de volta aqui na Pan.
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1: Muito bem, estamos de volta no Futebol da Pan. Flávio Prado. Muitos dizem que agora começa pra valer a Copa do Mundo, né? Agora os times começam a apresentar um futebol mais emocionante, enfim. Ô Flávio, outra coisa, eu falei pra você fora do ar. 16 seleções entraram nessa Copa do Mundo. 10 delas já saíram, Flávio, das 16 que entraram. Se eu não me engano, 4 ou 5 passaram em terceiro. Enfim, isso acho que a gente vai ter que aturar, né? Eu aceitei, acho que tivemos algumas coisas interessantes, mas o nível caiu, isso é inevitável. Boa tarde, Flávio!
3: Boa tarde, Fausto, boa tarde, amigos da Pan. Eu acho que só começa em oitavas e mesmo assim teremos ou Canadá ou África do Sul em oitavas, o que para eles é uma enorme surpresa. Nenhum dos dois poderia imaginar que chegasse tão longe. E tem outros cruzamentos também que vão levar algumas equipes com um nível baixo para as oitavas de final. É claro que essa é a história, essa é a maneira como o torneio é disputado. Foi assim que a FIFA propôs e a gente espera que os jogos sejam de um bom nível, que os jogos sejam legais, porque eles passaram de alguma forma, com algum
1: Flávio,
3: com algum
1: já vi aberto da Argentina, você viu?
3: Ah, mas aí foi sorteio.
1: Não, é sorteio, mas eu vou dizer, há de ser estudado isso, porque é um chaveamento que a Argentina praticamente pode chegar à semifinal.
3: Mas foi sorteio, e aí foi naquele sorteio que teve, aí tudo bem. Mas nós deveríamos ter níveis de jogos melhores, inclusive o Carlos Queiroz, que passou, né, de fase com o Gana, falou, olha, a gente espera 4 anos para ver um nível mais elevado. E efetivamente, essas duas seleções, por exemplo, já foram além do que se poderia imaginar delas. Mas passaram e aí estão curtindo e a gente vai curtir junto. Mas realmente o nível obviamente caiu e isso só tende a cair mesmo. Tivemos alguns jogos com nível de Série B, Série C do Campeonato Brasileiro. E as grandes equipes, aquelas que, né, que a gente vai ver, aquelas que vão brigar pela Copa mesmo, elas vão começar a ser mais exigidas lá na frente. Até o critério de avaliação é um critério a ser discutido, porque a gente não sabe exatamente, na hora dos grandes jogos, como é que as equipes vão reagir. Isso dá tempo, olhando o lado positivo da coisa, para equipes serem montadas durante a Copa, como, por exemplo, o Brasil. O Brasil está sendo montado. Do primeiro para o terceiro jogo houve uma evolução. Agora a gente não consiga medir exatamente que nível de evolução foi jogar com o Haiti, jogar com a Escócia, mas enfim, teve tempo para crescer. E outras seleções da mesma forma. Portugal, muito mal, pode voltar. Espanha, muito mal, pode voltar, porque dá tempo, tem bastante jogo pela frente. Então tem esse lado aí para a gente olhar também. Hoje aqui sai um totalmente imprevisível finalista de oitavas de final, totalmente inesperado. Mas eles estão aí, eu vejo os dois muito parecidos. O Canadá um pouquinho melhor, um pouquinho mais tradição, um pouco mais de jogadores rodados, mas a África do Sul vai dar tudo e a África Negra a gente tem sempre que respeitar.
1: Só na base da brincadeira, Flávio, palpite mesmo. Quem é que você acha que passa?
3: Eu acho que vai ser um jogo muito igual. Aí quem fizer 1-0 leva uma enorme vantagem. Não...
1: Então vamos para os pênaltis, Flávio.
3: Pode ser.
1: 15-15
3: não,
1: e depois
3: não seria, pênaltis. Não seria uma surpresa, porque eles são muito parecidos, né? Acho que ninguém vai arriscar muito. Acho o Canadá um pouquinho melhor do que jogadores um pouco mais rodados. É isso. E hoje, né, com alguns jogadores mais importantes voltando e tal. O Davis à disposição, né? O Davis fera, né? Que realmente chamou a atenção do futebol do Canadá. Então, acho que aí dá um pouquinho mais de vantagem para o time canadense.
1: Belanza, contagem regressiva. Apita o árbitro, está falando. Vamos juntos nessa cabine da emoção do gol.
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1: Agora não tem margem de comandos. É vencer ou vencer. Tem que ser a segunda fase da Copa do Mundo. Vai trabalhando para a seleção africana. E tem que a seleção da África do Sul no campo de defesa. Em Los Angeles, o jogo acontece para você. Abarrotado está em Los Angeles. Toca para lá pelo setor esquerdo. Para sair pela linha de lateral. Arremesso lateral. Mudão vem para cá por a barriga do jogo. Ele estava ali estancando. Arremesso lateral lá pelo setor direito. Vem para cá por a barriga do jogo. Botão. Não vai crescer, não, rapaz. Senta aí. Fica à vontade, ah, vai embora. E taca para de novo aqui pelo setor esquerdo. E domina, brinca pela para falta. Jogou no campo de defesa, mas saiu pela linha de lateral. Arremesso lateral aqui pelo setor esquerdo, favorecendo a seleção sul-africana. Vem pra cá por a bola que jogo. Na bola tem Modiba. Modiba vem pra cá por a bola que jogo aqui pelo setor esquerdo. Modiba 0-0, início de jogo. É vencer ou vencer. Persistindo o empate no tempo normal, teremos a prorrogação. 15 minutos cada tempo e persistindo empatado. Vamos para os pênaltis. Este é o primeiro jogo da segunda fase da Copa do Mundo. Toca para de novo aqui pelo setor esquerdo. Chega a marcação canadense. Saindo para o jogo de novo no meio de campo. Trabalha a jogada com Saliba. Saliba meteu a bola na frente. Trabalhou para Milar. Milar abre com o jogo na meia esquerda. Vai para dentro. Carregando a bola na ponta esquerda. Desce. A equipe canadense dominou. Tenta o giro. Carregou o piso. Ciscou para lá, para cá. Perdeu o cavalo. Insiste. Jogou, tá parado. Insiste Milar, Milar volta, jogou de novo, trabalhando a jogada lá pelo setor esquerdo, tenta seguir, jogou no meio, no caminho, chega a marcação, ganha arremesso lateral, o time canadense, Pedro.
0: Se impondo, nos primeiros minutos de jogo, a seleção do Canadá, que é a primeira seleção, o país sede da Copa do Mundo, a jogar fora do próprio país, jogando hoje em Los Angeles, comecinho de jogo, África do Sul 0, Canadá também 0, o primeiro jogo eliminatório, vida ou morte, da Copa do Mundo FIFA 2026, Fausto Favara.
1: Amanhã o nosso Guilherme Silva estará pelos bares da cidade de São Paulo, e depois... Depois do... Olha que responsável! Faltando um prazo da Holanda e o Marrocos.
0: Trabalhando, passando a emoção dos torcedores.
1: Sem dúvida, todo o clima.
0: Entrevistando.
1: É que amanhã...
0: Sentindo o clima do jogo.
1: Amanhã, Pedro, teremos um dia diferente de todos que tivemos em um jogo de seleção brasileira. Amanhã, esqueça. Amanhã... O camarada acorda já botando a carne na churrasqueira. É assim que funciona amanhã. Lá vem de novo, vem trabalhando a bola. Segundão, feriadão. Lá vem de novo, faltou, chegou de novo no campo de defesa. Trabalha o goleirão da equipe sul-africana. Trabalha o Williams, o Williams falta, chegou, tá aí o goleiro Williams. Aperta aqui pelo lado esquerdo. E tem Modiba pedindo, ele mete a bola na frente, a bola sobrando de novo para a seleção do Canadá. Sai pro jogo com o Bucanã. Bucanã meteu a bola para Miller. Miller vai levando, Miller carregou, o Miller ciscou pra lá, pra cá, pisou, voltou com o jogo pra Bucanã. Bucanã trabalha a jogada de novo pra Saliba. Ele domina, recolhe, prende a bola, número 17. Falta, jogou de novo no campo de defesa. Trabalhando a bola de novo. Falta, jogou no campo de defesa. Trabalha a jogada no campo de defesa. Tem Cornelius. Ele domina, prende a bola. Bombito pediu a lata dele, recebeu Bombito. Bombito de pé na direita, abrindo o jogo aqui pelo setor direito pra Johnston. O Johnston abriu o jogo aqui na ponta direita. Agora sim pro 17. Bucanã, Bucanã tentou cruzar, apareceu para ele, Bucanã carregou, tenta passar, briga pela bola, insiste Modiba na marcação, fica com ela, ficou pedindo a falta, mas a falta foi de ataque, diga lá Pedro.
0: A bola ficou presa ali no campo de ataque, na disputa entre o camisa de número 6 da África do Sul, lateral esquerdo, Modiba, e também por ali o Saliba, né? Os dois ficaram brigando pela bola, a bola ficou presa, não andava a bola e o árbitro acabou marcando a falta para a seleção da África do Sul no campo de defesa. Falta já batida, 0 África, 0 Canadá.
1: Alô, Diva, levanta, trabalha a ponta, toca para a praia, Bocazzi, Bocazzi dominou, tentou o ataque no campo de defesa, atenta zagueiro para o jogo. Eu não vi um minuto de silêncio hoje, pode ter passado de despercebido, mas eu não vi. E eu volto a repetir, acho que a Copa poderia fazer uma ação muito maior com relação ao que está acontecendo na Venezuela. Eu acho que um minuto de silêncio é muito pouco para o tamanho da tragédia que acontece na Venezuela. Lá vai de novo, vem trabalhando a parada de novo no campo de defesa. De perna direita. Os últimos números que eu vi, mais de 50 mil desaparecidos até o momento. É muita gente. E toca a bola de novo. A seleção da África do Sul. Abrindo o jogo lá pelo centro direito. Vai trabalhando a bola. E vem com o Sitoli. O Sitoli domina. Caquari briga pela bola. Existe a marcação canadense. Rasga a marcação do sul-africana. Mete um bolão na frente. Quem sabe agora? Olha a África domina. Maqui Gopa. Ele dominou. Trabalhou. Voltou com o jogo. Vai tentar bater. Limpou. Trabalha. Ele vai tentar bater. Dominou. Pisou. Voltou. Vai tentar bater. Pates, palma, Crevo! Crevo, Crevo tirou, afastando, tirando de qualquer maneira, quase na primeira chegada da seleção africana. Diga lá, meu caro Pedro.
0: Contra-ataque promissor da África do Sul. O Magopan recebe pelo lado direito, ajeita para a finalização do Mofokeng, que vinha de trás. A primeira finalização do jogo, o Crepô fez a defesa em dois tempos. Pegou, largou, depois pegou de novo. 0 África, 0 Canadá. A primeira chance do jogo é da África do Sul.
3: E como os dois já fizeram além do esperado, o jogo está aberto. Já que estamos aqui, vamos sonhar um pouco mais. Os dois estão abertos no jogo. Está legal até agora.
1: É isso aí, tava falando isso pro Raul. Eu tô numa expectativa incrível de bons jogos nessa segunda fase. 0-0, 0 pro Canadá, 0 também pra África do Sul, 0-0. Você curtindo o futebol aqui na Pan, bola rolando, jogo passando a Jovem Pan. Informa o tempo pra você. Chegamos à marca dos 6 minutos e 40 passados deste primeiro tempo. Em Los Angeles, nos Estados Unidos, África do Sul 0, Canadá 0. Boa tarde, Pedro Henrique Sperber.
5: Boa tarde, Fausto Favara. Boa tarde, Flávio. Boa tarde, Pedro. Para todo mundo ligado aqui na Jovem Pan. Só lembrando, então, que amanhã tem mais Copa do Mundo com transmissão aqui da Jovem Pan. 14h, tem Brasil e Japão. Óbvio, com o Nilson César. 17h, tem Alemanha e Paraguai. Você quem narra, meu caro Fausto Favara?
1: Não, amanhã não. Amanhã eu tô de folga. Amanhã eu vou estar acompanhando o jogo aqui na Pan.
5: Amanhã, então, Alemanha e Paraguai. E 22h, Holanda e Marrocos.
1: Terça-feira eu vou estar no aniversário do Brasil, se o Brasil passar. Noruega ou Costa do Marfim, né? Esses são os adversários, possíveis aniversários do Brasil.
5: O Brasil vai passar, né?
1: Não tem a menor dúvida.
5: Pelo amor de Deus.
1: Mas não tem a menor dúvida disso. Não vai ter... O japonês, aquele camarada que falou com relação à seleção nacional do Brasil, amanhã ele vai conhecer bem a seleção do Brasil. Pode ter certeza disso. Amanhã estamos juntos. Vamos juntos nessa manhã. Uma super transmissão aqui na Pan. Nilson César vai transmitir amanhã com o Flávio Prado, estará por aqui com a camisa amarelinha. A camisa linda, amarela no peito, tá lá com a seleção brasileira no peito. Flávio, velho Vamp, Nilson César, toda a seleção. O Daniel Leão vai estar nessa também. Os meninos também nos Estados Unidos, né? Os meninos vão estar em Houston. O Raí Monteiro, nosso Giovanni Checon, todo mundo nessa cobertura.
5: Não só o Nilson, viu? O Flávio me confirmou também que vai vir de camisa do Brasil.
1: Falei
5: amanhã.
1: Isso agora, vai estar com a camisa amarela.
5: Todo mundo
1: camisa...
5: aqui.
1: É que o Flávio, ele é mais adepto à camisa azul. Então ele vai vir de azul.
3: Eu não tenho nada amarelo, não gosto dessa cor amarela, muito feia.
1: Lá vai de novo o Canadá, vai cruzar, cruzou, afasta a zaga. É por isso que ele vai vir com azul. É por isso que ele vai vir com azul do Brasil.
3: É, o cor azul eu gosto muito, mas não a ponto de usar camisa de clube, de seleção,
1: não
3: nada.
1: Não tem jeito, Flávio.
3: Clube, seleção, nada, não.
1: Mas nem camisa... existindo,
3: azul,
1: né,
3: azul eu gosto muito da cor. Cor amarela eu acho
1: você
3: muito feia.
1: Você e o rei Roberto Carlos.
3: Por exemplo, essa cor da África do Sul eu acho muito feia. A cor amarela eu acho amarelo feio. Acho azul maravilhoso, mas não chego a ponto de usar camisa de clube nenhum. Eu nunca usei camisa de clube, não pretendo usar. Não.
1: Em compensação, meu pai, eu vou falar do céu. Um cabide ambulante.
3: Né?
1: Vai levantar a bola dentro da grande área. Vai levantar a bola dentro da grande área. De perna direita. Vem, Canadá. Levantou. Passa por todo mundo da bola. Fala, Pedrinho.
0: camisa amarela da seleção e tem várias seleções que utilizam a camisa amarela. África do Sul, Colômbia, que a gente acompanhou ontem contra Portugal,
3: Suécia.
0: Austrália, Suécia. Impressionante a quantidade de seleções. E agora que mudou o formato e aumentou, de
3: mas eu acho 32 que o azul para ainda 48. É mais usada, não é? Acho que a azul é assim, no maior número de seleções. Imagino que seja, imagino que seja.
0: Deve ter mais seleções usando azul do que
6: branco
0: amarelo.
6: Também, branco é uma branco camisa também que usam demais também em seleção. Lá vai de novo, vem trabalhando a seleção. O jogo muito parelho até o momento.
0: E amanhã o Brasil vai de amarelo.
6: É do jeito que eu gosto, com uniforme do jeito que
0: e
6: eu
0: Japão,
6: gosto.
0: E Japão, branco.
6: É isso aí, eu vou trabalhando a bola. Abrindo o jogo aqui pelo setor esquerdo, domina. Caquari briga pela bola. A bola sobrando de novo aqui pelo setor direito. Vai tentar seguir pro jogo. Trabalha a jogada de novo. Caquari briga pela bola. Abrindo o jogo na frente, a bola vai que soprando para a seleção do Canadá. Já repõe a bola em jogo. Copa do Mundo, Copa do Mundo, Copa do Mundo. É na PAN. É, Facilio fala de novo para a seleção da África do Sul. Você conosco no futebol aqui na PAN, no 5,9. Toda a rede Jovem Pan News amanhã, lembrando que toda a rede FM também, hein? Todas as FMs do Brasil inteiro com a seleção brasileira. Amanhã o Brasil de ponta a ponta. Jovem Pan News, Jovem Pan FM, todas as afiliadas FMs conosco também. Muito obrigado, gente, pelo carinho de sua audiência. Nilson César transmite o jogo no Brasil e Japão amanhã. Volta o jogo de novo. Trabalha para o Williams. O goleiro Williams tem que virar a África do Sul. Ele vem para cá, por a bola que o jogo. Ele vende a bola na ponta direita para Mudal. Mudal domina. Da qual ele vende a bola curtindo no meio para Citone. Citone tenta o toque. Afasta Mudal. Mete a bola na ponta direita. Briga pela bola. Para soprando de novo. Lá pelo setor direito. Ficou no chão. Pediu a falta. O árbitro não entrou. Era o Maseco. Ali pedindo a falta. O árbitro não foi na dele, Pedro.
0: Não foi na dele. Começo de jogo lá e cá. As duas seleções são de um nível parecido, semelhante, e está tendo trocação entre Canadá e África do Sul nesses primeiros minutos. O técnico da África do Sul, o belga, experiente, de 74 anos, Hugo Broz, falou durante os últimos dias, na entrevista coletiva pré-jogo, que a seleção da África vem aí.
6: Briga pela bola, afasta a zaga. Perdão, Pedro. Vamos lá.
0: O jogo tá pegado, o jogo tá lá e cá. O Hugo Broz, técnico belga da África do Sul, experiente, 74 anos, falou que a África do Sul não vai ficar contente com esses 16 avos, que a África do Sul quer avançar para as oitavas de final. Tá todo mundo aproveitando cada segundo, cada jogo da Copa do Mundo. E pela primeira vez, África do Sul e Canadá na fase eliminatória da Copa.
7: Ô, Falso.
6: Fala, PH.
7: Hugo Broz, pra você que vai tomar um 10 agora, jogou Copa do Mundo, sabia disso?
6: Jogou pois quando? É. Tá com 70 e pouco?
7: 86. O nosso Flávio Prado deve ter acompanhado ele pela seleção da Bélgica, naquela campanha histórica da Bélgica, né, Flávio? O Hugo Broz participou daquela campanha, participou de 3 jogos. Ele era reserva, mas entrou em campo 3 vezes.
6: Lá vem de novo, vem trabalhando. A bola metida pelo lado esquerdo. Estica, toca a bola de novo aqui pelo lado esquerdo. Trabalhando a jogada. Aqui também temos um pentacampeão do mundo. Vampeta, lá vem a África do Sul. Tentou toque no meio, briga pela bola. A bola soprando de novo. Mete a bola curtinha, faz o jogo na intermediária. Inverte aqui na beca esquerda. Modiba, Modiba domina. Ele recolhe, que finta no Modiba. Meteu um bolão na frente, olha a África. Vai tocando, afasta a zaga. Olha, Flávio, a gente tá vendo poucas oportunidades de chute a gol, mas é um jogo muito movimentado.
3: Tá agradável o jogo, um jogo veloz, né? Não, ninguém para. Aliás, as novas regras estão ajudando a isso, hein? Nós não estamos parando, não. E olha o Canadá chegando.
6: E olha o Canadá, o Miller, ele vai pra dentro. Miller vai dominando. Miller tentou cá. Tentou Miller aí, os caras iam ficar felizes se fosse o Miller ali. É o Miller, Miller tenta, mas é, travou a jogada, hein, Pedro?
0: O Bocassi, zagueiro da África do Sul, e o Williams, goleirão, se abraçaram como se fosse um gol, porque era um contra-ataque muito promissor do Canadá, que foi interceptado, foi travado pelo Bocassi. Escanteio para a seleção canadense, que é o primeiro escanteio do jogo. Lado esquerdo do campo de ataque, vem Eustáquio, vem Canadá, vem você, Fausto Favara.
6: Vem para dentro da grande área, um bolo de jogadores dentro da grande área, cobrança de escanteio. Lá pelo lado esquerdo, 0-0, 0 para a África do Sul, 0 também para o Canadá, 0-0. Ele tem impedimento ali? Não, tiro dele.
0: Eu fiquei com a sensação de escanteio e que teve o desvio. O zagueiro da África do Sul chega travando ali, impedindo a passagem do camisa de número 11, o Mila. Aí de duas uma, ou ele deu impedimento no lance, no lançamento, ou ele deu tiro de meta, não considerou que houve desvio no zagueiro sul-africano. Bola com a seleção da África do Sul já no campo de ataque.
6: Vem a seleção sul-africana, bola rolando, chegou passando a Jovem Pan. Informa o tempo pra você. O nosso Pedro Luiz, cabeça de cinco, o nosso Caio Oliveira na coordenação. Vamos lá, tirando o placar. Depois desse ataque do time do Canadá, chegando pelo setor direito, vai pra dentro. Limpou, carregou, vem com tudo e meteu a bola no banco. Afasta a seleção africana. Nossa! Ô Pedro, aí é teste pra cardíaco. Em plena Copa do Mundo, o camarada fazer isso. Foi o Sitoli. Diga lá, meu caro Pedro.
0: O Sitoli que foi expulso pelo Wilton Pereira Sampaio na estreia da Copa, na derrota sul-africana para o México por 2-0. Agora sim, escanteio para o Canadá, lado direito do campo de ataque, tirou o perigo do jeito que deu. Bola para o mato que o jogo é de campeonato. Escanteio, vem Eustáquio, vem Canadá, vem você, Fausto Favara.
6: Lá vem Eustáquio. Eustáquio vai meter a bola dentro da grande área, cobrança de escanteio. Aqui pelo setor direito, ele vem para a bola, Eustáquio. Eustáquio da bola. Vai autorizar o árbitro. Levanta o braço direito, Eustáquio ali. Jogadores mais distantes da pequena área. Vão entrar os jogadores canadenses. Autorizado. Eustáquio levantou para a parte. Tava livre o camarada, Pedro.
0: Tava livre. O Jonathan David, que é o artilheiro da seleção canadense, 3 gols marcados nessa Copa do Mundo, pegou muito mal na bola, né? Pegou mal na bola o Jonathan David, finalização ali de primeira, mas não conseguiu dar direcionamento a essa finalização. A bola vai ao lado da meta do Williams, se perde pela linha de fundo, tiro de meta já batido, 0 Canadá, 0 África do Sul. Quem bateu o escanteio, o homem das bolas paradas canadense, é o Eustáquio, jogador do Los Angeles FC, do LA FC, da Major League Soccer, e que pertence ao Porto de Portugal.
6: Amanhã, 2 da tarde em Houston, nos Estados Unidos. Vai ter grande jogo para você, tem Brasil e Japão. Vamos Brasil, para cima da seleção japonesa amanhã. O Brasil entra em campo, a transmissão é do Nilson César aqui na Pan, ao lado de toda a seleção de esportes da Pan, com o nosso Flávio Prado, o velho Bumpio Bumpio, Daniel Bolian, Raí Monteiro de Natura, nos Estados Unidos, chamado no seu bonito Jacum, com o nosso Guilherme Silva pelas ruas de São Paulo. Uma mega cobertura para você na Pan. A bola tocada de novo pela linha de lateral. É remisso lateral. Já cobrado, mete a bola na frente. Se defende o Modipa. Ele mete a bola na frente. Tenta o toque de perna esquerda, esticando a bola para Maceco. Maceco tentando o toque. Milar fica com ela. Milar dominou. Recolheu Gabriel para o Eustáquio. Eustáquio pisa, avança o jogo para Milar. Milar de perna direita. Ele avança o jogo no campo de defesa. Atrapalha para Cornélios. Cornélios mete a bola para Bombito. Bombito dominou. Gabriel com o jogo para Johnston. Johnston abre o jogo no meio, saca a bola de primeiro time canadense. Um bolão na frente, vai brigar pela bola de lá. Recupera a bola de novo a seleção da África do Sul. Trabalha a bola de novo a seleção sul-africana. Abrindo o jogo lá pelo centro de Ligueto. Já avançou o jogo no meio para o Sítori domínio. Meteu a bola na meio esquerda. A bola passou para o Modipa. A bola vai sobrando para aparecer. Aparece domina. Falta o jogo para Modipa. Modipa de primeira. Falta o jogo mais atrás. Mucuena desce a bola no campo de defesa. O gol fica com ela. Ele domina a volta. Chegou para o Williams. Williams dominou. Williams abre com o jogo aqui na beca esquerda. Embocasse, Embocasse dominou. Embocasse, Embocasse domina. Avança o jogo de novo para o Williams. O Williams para o Kong. O Kong de perna direita. Ataca para a seleção da África do Sul. Ele volta o jogo mais atrás. Trabalha a tocada. Embocasse, Embocasse dominou. Prendeu o cavalo. Embocasse. Dança para o Williams. O Williams domina. Prende a bola. Williams. O Williams, goleiro da equipe da África do Sul, tocando a bola de novo para Embocasse. Embocasse, ele mete a bola na frente. Embocasse estica para a curtinha no meio de campo. Trabalhando a bola de novo lá pelo setor direito. Sai para o jogo. Sai tocando a bola para Modão. Modão falta o jogo de novo. Saca a bola para a seleção sul-africana. Ele mete a bola curtinha no meio de campo. Trabalhando a jogada. Inverte a bola aqui na ponta. Pedro Marques, aí faltou aquela camaradagem e principalmente qualidade, Pedro.
0: Como você gosta de dizer, Fausto, faltou parceria no ataque da África do Sul, ataque desperdiçado para o desespero de Hugo Broz. O técnico da África, o belga de 74 anos, que é o técnico da África do Sul desde maio de 2021. E o Broz tem também uma passagem pela seleção camaronesa entre 2016 e 2017. Comandou o Camarões por 25 jogos e está agora comandando a África do Sul e já levando a África do Sul para a fase eliminatória da Copa do Mundo pela primeira vez.
6: É isso aí, bola rolando, jogo passando, a Jovem Pan informa o tempo para você. Chegou você a marca dos 20 minutos passados este primeiro tempo em Los Angeles, nos Estados Unidos. África do Sul 0, Canadá também 0.
7: E daqui a pouquinho, meu caro Fausto Favara, a seleção brasileira realiza seu último treino antes do jogo contra o Japão. E a expectativa é que o técnico Carlo Ancelotti repita pela primeira vez desde o seu comando na seleção brasileira a mesma equipe contra o Japão.
6: 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Ouça só, sinta o clima do estádio. Sinta o clima do estádio. Boa, Pedrinho. Boa, Pedrinho. Casca, saca aberta e a bola para fora. Jogou, tá parado. Essa é uma atriz extremamente conhecida. Jéssica Alba. É, rapaz. 0-0. E é lindíssima. Lindíssima também, extremamente competente e lindíssima. Diga lá, meu caro Pedro.
0: O jogo acontecendo em Los Angeles. A seleção canadense passou na segunda colocação do grupo B e até por isso está jogando fora do Canadá. Pela primeira vez, um país sede jogando fora do próprio país. A falta agora é para a seleção canadense. O Eustáquio está posicionado, camisa 7. O Mila com a perna esquerda, o Eustáquio de perna direita. Vem o Canadá, quem sabe agora. Eustáquio.
6: Vai, Eustáquio, vai para a bola, levantou, bola desviada, pega o Williams. Quase o Canadá, diga, Pedro.
0: Zagueirão Cornelius, que aparece no meio dos dois zagueiros, livre de marcação, mas não conseguiu empurrar essa bola. Não conseguiu balançar as redes do goleirão Williams. Foi um recuo de bola para o Williams e vem a África do Sul no contra-ataque.
6: E vem a África, quem sabe agora. Vai para dentro, limpou, carregou, pisou, tenta a finta, pisa, faltou, jogou, bate atrás, vai tentar bater. Bate a bola na marcação, Bocuena bateu, bate em cima da marcação. O Pedro Henrique Sperber, a África, o Canadá passando. Qual possível próximo adversário?
7: O possível próximo adversário, meu caro Fausto Favara, vem de Marrocos e Holanda. Esse jogo que acontece na próxima segunda-feira, às 10 horas da noite. Portanto, quem avançar enfrenta Marrocos e Holanda, e aí, convenhamos.
6: Jogo que o José Manuel de Barros transmite aqui na Pan, na próxima segunda-feira. Próxima segunda-feira. Amanhã. Amanhã. Amanhã, rapaz, amanhã tem Holanda. Amanhã tem Holanda, um pouco mais gastado. E aqui, Copa do Mundo, a gente fica meio perdido, né?
7: Eu confesso que já perdi os dias, né? Eu não tenho mais ideia. Copa do Mundo, segunda,
6: a gente fica meio perdido mesmo.
7: Quarta, domingo, tem ideia. Pra mim, todos os dias é dia de trabalho.
6: Ontem eu vi você 3 horas da manhã indo embora. Você é um funcionário exemplar.
7: A gente,
6: parabéns,
7: a gente fez a transmissão até 1h30 da manhã. Eu, Pedro Marques e Felipe Fascincani. Depois, eu acabei deixando material pro Jornal da Manhã. Então fui embora por volta de 13h30 da manhã. Estamos
6: isso
7: aqui
6: aí,
7: de novo.
6: Parabéns.
7: Com a felicidade estampada no rosto.
6: É, eu não tenho a menor dúvida disso. Fala, Flávio. Parada para o pessoal tomar uma aguinha.
3: Não vou falar. Vou fazer a reação do público. Essa porcaria aí, espero que não vingue, né? Tá difícil, porque tá dando dinheiro. Mas todos os estádios estão vaiando.
6: Todos
3: tomara que continue
6: estão
3: vaiando, assim, que realmente é ridículo.
6: E desde da primeira rodada.
3: Não, e até
6: é
3: os
6: isso,
3: americanos. Tudo.
6: Mudaram completamente.
3: Muda o jogo,
6: mudaram
3: claro.
6: O jogo, mudaram o futebol, mudaram o esporte.
0: O presidente da FIFA, o Gianni Infantino, disse que gostou da parada para hidratação e que teremos parada para hidratação na Copa de 2030.
3: Ele gostou do dinheiro, né? É claro, é óbvio, mas deixamos a regra do jogo mudou. Dois tempos de 45 passa a ser quatro tempos de 23.
6: É isso aí.
3: Todos os treinadores não gostaram. Todos.
6: É, diga lá, Pedrinho.
0: Não, os americanos estão acostumados com essas paradas.
6: Isso faz parte do esporte americano.
0: Essas pausas. até mesmo aí no futebol americano, no basquete, no beisebol. O jogo é paralisado a todo momento.
8: Toda hora.
0: Toda hora tem parada aí, seja comercial, seja para hidratação, enfim. E agora no soccer também.
8: Você lembra no Mundial de Clubes do ano passado, quando inventaram aquela coisa ridícula de entrada um por um dos atletas?
0: Eu lembro disso.
8: E lá já acabou. Começaram lá e encerrou lá, né? Porque tem nada a ver com futebol isso.
0: Nessa Copa, aliás, os 26 estão entrando em campo.
8: Eu tenho um companheiro chamado Caio Rossini e ele fala um negócio que é verdade. Era muito mais legal quando os caras entravam correndo em campo. Era muito mais legal. As equipes entrando correndo, cada um para um lado. Era muito mais legal. É um raiz, futebol é um raiz mesmo. Aí começaram a enfeitar demais. Ah, enfim. 0-0, 0-0, zero África do Sul, 0 também pro Canadá. 0-0, 0-0. O jogo tá parado, olha o tempo, ó. E daqui a pouco, ó, vão aumentar esses dois minutos, ó. Que vai passando, ó. Vai passando, você nem percebe, vão aumentar.
3: Se um comercial, né, em cada tempo, vale 250 mil dólares, se você fizer dois, vale 500. Multiplicado por 104 jogos, né?
8: É isso.
0: Ah, ontem, por exemplo, um jogo envolvendo Inglaterra e Panamá. Inglaterra fez o primeiro gol com Bellingham, fez o segundo, coisa de 5, 6 minutos depois, com Harry Kane, que se tornou o maior artilheiro da seleção da Inglaterra, ultrapassando Gary Lineker, batendo essa marca histórica. E aí já veio a parada para a hidratação. Quebrou completamente o ritmo. Voltou na parada com o Panamá dando sufoco na Inglaterra.
8: É isso,
0: apertando a Inglaterra. Mas se continuasse o jogo, de repente a Inglaterra poderia ter feito 3, 4 no Panamá e já liquidado a partida.
8: Primeiro começaram inventando que era uma questão do calor. Entendeu?
0: E tem vários estádios climatizados.
8: Exato. Aí, esse, por exemplo, se eu não me engano, é, né? Não, Los Angeles não é, porque ele não é totalmente fechado.
7: Ele é fechado.
8: Não, ele tem vácuos, mas deve ser climatizado.
7: Ele tem
8: vácuos. É, mas ele deve ser climatizado. Mas ele não é inteiro fechado porque tem vácuos. Ele tem a lateral dele é aberta. Tem aqueles totalmente fechados. Mas ele deve ser climatizado. Esse estádio certamente é climatizado.
0: Ó, dos 16 estádios da Copa, 5 têm tetos retráteis,
8: sistema completo
0: de climatização e ar-condicionado. Entre eles, Los Angeles, Vancouver, Dallas, Houston e Atlanta. Nesses locais, a temperatura é controlada, os jogos não são paralisados devido ao mau tempo.
8: Exatamente. Mete a parada de novo. Lá pelo setor esquerdo. Tenta a finta, vai pro jogo ali o time canadense. Foi seguro, meu filho. Passou pela marcação. Vai levando. Vem com o Millar. Millar dominou, trabalhou limpo. Tentou com o toque, bate em cima da marcação com o Millar. Ele meteu com a parada bem esquerda. Trabalhou de pé na direita. Bate a bola na marcação. Insiste de novo. De novo sobrando a parada de novo no campo de defesa. Jogo tá parado, Pedro.
0: Jogo tá parado, a posse de bola 53% para a África do Sul, 7% em disputa, 40% para a seleção canadense. Então, um equilíbrio até mesmo na posse de bola entre sul-africanos e canadenses. E lembrando, a África do Sul nunca venceu países da CONCACAF em Copas do Mundo. Fausto Favaré.
8: A bola sobrando para a seleção da África do Sul. É, rapaz. Será que puderam entrar com vuvuzelas? Não? Proibido? Esses dias aí eu sofri com uma vuvuzela que eu vou falar para você. Quase não dormi à noite. Impressionante. Falta o jogo de novo. Trabalha a jogada. Abra o jogo. Ô, Vanderlei, essa foi muito boa. Fica na frente da minha casa, tem um bar. E aí eu cheguei depois do jogo do Brasil para dormir, descansar, né? Normal, minha esposa dormindo também, enfim. Só que elas, o Luca, como toma boa parte da cama, tá lá com ela e eu fui pro outro quarto dormir porque eu teria jogo aqui. Vanderlei, o camarada eu acho que tava tão calibrado que ele a cada 5 minutos era... Eu tentava fechar o olho... Falei, por que inventaram essa vuvuzela, cara? Inventaram a vuvuzela. Inventaram na África esse negócio da vuvuzela. Lá vai de novo. Tenta o toque na frente, afasta a zaga, tira de qualquer maneira. Briga pela bola. A bola soprando de novo. Recorre, parte pro campo, né? Até que vai levando. Lá pelo lado esquerdo, vem trabalhando a bola de perna direita. Vem descendo de novo. Trabalha com a Paris. A Paris domina, pisa, falta o jogo de novo. Esse negócio se chama berrante. Você deveria saber. No Rio Grande do Sul, por exemplo, sua terra, meu caro PH Sperber, é muito utilizado, entendeu?
6: trabalha de novo, a bola aqui pela meia esquerda, abre o soco de novo aqui pelo setor esquerdo, bola rolando, chegou passando a Jovem Pan, informa o tempo para você. Lá vai de novo, atrapalhando a seleção da África do Sul, 29 minutos e 20 passados, este primeiro tempo. Em Los Angeles, dos Estados Unidos, África do Sul 0, Canadá também 0.
7: E ó, Fausto, acredite se quiser, mas neste momento tá tendo o jogo do Brasileirão da Série B, meu Deus do céu. Atlético 0-0 com o Avaí, Juventude 1, Ceará 0 e a Ponte Preta do nosso Flávio Prato perdendo mais uma. 2-0 para o Atlético Goianiense.
6: Vai trabalhando, a bola de novo no campo de defesa, de pé na direita, estica a bola na frente, vem chegando, vem trabalhando a bola aqui pelo lado esquerdo, Flávio, já já o Flávio fala, mete a bola de novo aqui pelo setor esquerdo, vem chegando, trabalhando, atrapalhando, Mofokeng, ele domina, recolhe, e trabalha, volta o jogo, mais atrás, Mocoela, vai tentar cruzar, pega o goleirão que crepou, Flávio, deu uma caída, hein, Flávio?
3: Do começo do jogo, a parada, né? A parada da hidratação. O jogo estava no pau, do lado de cá, daqui para lá e tal. O Canadá, de modo geral, está melhor. Mas a verdade é que não tivemos nenhum lance claro de gol para ninguém. Aquele lance do lá pela esquerda do Miller, que ele acaba cortando errado, né? Tem recebido a bola. Se ele vai em direção ao gol, ele poderia ter criado a primeira boa oportunidade. O Canadá um pouquinho melhor. A África, quando responde, responde bons contra-ataques. Mas, sim, a dúvida... houve uma queda no nível do jogo após a parada para os comerciais.
6: É isso aí. Divide da forte para cima do Miller. Para a tocada de novo pela linha de lateral. Arremesso lateral. 0-0, 0-0. Arremesso lateral na pelo lado esquerdo. Lareia, ele domina. Pisa, falta o jogo. Lareia, falta o jogo de novo no campo de defesa. Atrapalha a jogada de novo. Tem que sair para pedindo. Tem que o Coran também pedindo. Domina, recorde, levanta a cabeça. Bombito, mete a bola aqui na ponta direita. Vai para dentro. Jonathan David. Jonathan David. Pisa para o jogo para Johnson. Johnson recolheu, deixou para o Stack, o Vato jogou no meio para Bombito. Bombito vai levando na intermediária no campo de ataque, ele perna direita, ele tentou toque. No meio do caminho, chega a marcação, tirando de qualquer maneira. Briga pela bola, 0-0, 0 África do Sul, 0 também para a seleção do Canadá. Em Los Angeles, nos Estados Unidos, o torcedor marcando presença. Diga lá, Pedro.
9: Hugo Bros, de 74 anos e 79 dias... se torna hoje o treinador mais veterano a comandar uma partida de mata-mata em toda a história da Copa do Mundo, superando Oscar Tabárez, que comandou o Uruguai nas quartas de final de 2018, com 71 dias, ou melhor, 71 anos e 125 dias. Então, marca recorde histórico para o técnico da África do Sul.
6: Legal, recorde. E falta o jogo de novo no campo de defesa. Trabalhando a jogada de novo. Recorde de perna direita, metendo a bola lá pelo centro direito. Vai tentar resenha para o jogo de novo. A seleção da África do Sul vem com o Locon. Ele domina, atrapalhando a bola na jogada. O Congo mete a bola na frente, a bola sobra de novo para a seleção do Canadá. Jogada feia no meio campo. Falta o jogo para Milar. Milar vai levando. Milar tem que abarcar sempre em cima dele. Milar carrega o piso. Milar de perna direita. Falta o jogo mais atrás. Cornelius pediu, recebeu, Cornelius tem Bombito ao lado dele pedindo, recebe Bombito no círculo central, ele de perna direita, vem até a bola aqui pelo setor direito, trabalha a jogada de novo, vem com Bucanã, Bucanã vai pra dentro, Bucanã meteu um panão na ponta pra Johnson, Johnson tentou passar antes dele, chega a marcação, recupera, sai pro jogo, sai com a Polis, foi esperto a Polis ali, ganha a posse de bola pra seleção da África do Sul, meu caro Pedro Marques.
9: Chutou a bola contra o canadense Miller pra ganhar o tiro de meta para a seleção da África do Sul, momento de pressão do Canadá, tiro de meta para o Williams, capitão da África do Sul, goleiro camisa número 1, já cobrou o tiro de meta para dar uma respirada aí, 0 África do Sul, 0 Canadá, no estádio de Los Angeles, esse jogo, o primeiro duelo eliminatório da Copa do Mundo FIFA 2026.
6: Copa do Mundo pra você, Copa do Mundo pra você, obrigado, gente. Obrigado pelo seu carinho, obrigado pela sua audiência nesta Copa do Mundo. Vai trabalhando a bola de novo, vem pro jogo, olha a seleção canadense. Vai levando a bola no meio de campo, trabalha com o Saliban. Ele tanto ataque, perde a bola, recupera a seleção sul-africana. Volta o jogo de novo no campo de defesa. Vem trabalhando com o Gokong, o converteu com a bola. Mbokazi domina, mete a falta, o jogo de novo, trabalha no campo de defesa para o Williams. William segue tocando. Mocoana, Mocoana tenta toque, toque errado. Recupera na seleção canadense, vem pro jogo. Dominou, limpou, meteu a bola pra Milar. Abriu o jogo na ponta esquerda, vem com Tani. Ele bate para o Williams. Tava aí esperto o goleiro sul-africano, meu caro Pedro.
9: Ataque canadense que começa depois do erro de passe na saída de bola do camisa número 4 da África do Sul. O Mocoana, lá vem a África do
6: Sul. Olha
9: aí,
6: África do Sul descendo pela ponta direita, domina a Aquari, prende a bola, tenta o giro, carregou lá pelo setor direito, vem com o Maceco, Maceco divide com o Milar, a bola saiu, escanteio para a África do Sul. Fica lá, Pedro.
9: Tenta dar a resposta depois da finalização do Canadá, defesa do Williams, mas que começa no erro de passe ali, numa entregada do Mocoana, vacilou e a seleção canadense aproveitou, fez a finalização com o Tani. Pegou o goleiro Williams, agora é a vez da África do Sul no campo de ataque. Quem sabe agora na cobrança de escanteio, Fausto Favara.
6: Quem sabe agora, numa bola parada, de pé na direita, foi para a bola, Apoares. Apoares levantou, subiu, toque de cabeça, a bola sobrou pela linha de fundo. É apenas tiro de meta, bola rolando, jogou passando a... A Jovem Pan informa o tempo para você. 5 minutos e 30 segundos passados deste primeiro tempo. Em Los Angeles, nos Estados Unidos, África do Sul 0, Canadá também 0.
7: E só lembrando, Fausto Favara, quem avançar neste confronto encara na próxima fase, a fase de oitavas de final, o vencedor de Marrocos e Holanda, que jogam 10 horas da noite amanhã com transmissão aqui da PAN.
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6: 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Vai brigando pela bola de novo, insiste. Sabra de novo para a seleção sul-africana no campo de defesa. Abre o jogo no meio de campo, 0-0, 0 para a África, 0 também para a seleção do Canadá. E mete a bola na meia esquerda. Aqui quem ia catar fora da Copa. Lá vem a África do Sul, vai para dentro. Vem com o Rapones, ele tentou cruzar, pá! Na marcação, olha aí o Pombito, estufou o peito e vibrou por ter tirado a bola, Pedro.
9: O Apoli gingou para cima dele, o Pombito fechou a porta e o árbitro deu o tiro de meta para a seleção do Canadá. Fiquei com a sensação de escanteio, tiro de meta para a seleção canadense, lembrando que agora o VAR pode interferir nesse tipo de situação, quando o árbitro marca o escanteio e não foi escanteio, enfim, agora o VAR pode interferir, uma das mudanças de regra para essa Copa do Mundo FIFA 2026.
6: Copa do Mundo para você, Copa do Mundo para você, que é falta para a seleção canadense lá pelo setor esquerdo, falta para a seleção do Canadá, falta já batida 0-0, 0 África do Sul, 0 também para a seleção do Canadá. Daqui a pouco tem um intervalo diferente, inteligente na Panco, Vanderlei Nogueira vai comandar para você, toca a bola de novo aqui pelo setor direito, tenta o giro, carregou o Cisco para lá, para cá, prendeu o Capala de perna esquerda, volta para Bombito, ó o Bombito aí, Bombito de perna direita, volta o jogo para Crepo, Crepo de perna direita, mete a bola de novo lá pelo setor esquerdo, vem com Cordelius, Cordelius vai levando no meio, tem Saliba pedindo, recebeu Saliba, Saliba vai descendo, mete a bola na meia esquerda, trabalha a jogada de novo na frente, tem Milar pedindo, tem Eustáquio também, Jonathan David também pedindo na frente, Milar recebeu, Milar vai descendo pelo setor esquerdo para a seleção canadense, briga pela bola, Milar, a bola não saiu pela linha de lateral, o jogo tá valendo, vem com Saliba, tanto toque na frente, a bola forte demais. Era o Lareia que estava pedindo a bola na frente. Diga lá, Flávio.
3: A África do Sul dobrou a marcação no Milar, que ele estava recebendo a bola em velocidade, em profundidade. Agora encostaram o jogador. Quando a bola chega, tem sempre alguém marcando, ele tem que tentar o drible direto, que complica. Por isso que o Canadá parou de incomodar. Mas agora vem de novo.
6: Vem de novo o Canadá. Tenta o toque, recupera a seleção sul-africana de novo. Falta o jogo no campo de defesa. Abre o jogo aqui na ponta direita para Motiva. Motiva vai levando, bota a velocidade aqui pelo setor esquerdo. Ele pisa, levanta a cabeça, dois... Ah. Tentou um calcanhar ali, horrível, Pedro.
9: Aí entregou a bola de graça para o sistema defensivo canadense, tentou enfeitar o Modiba. 0 África do Sul, 0 Canadá. E o detalhe é o seguinte, África do Sul contra adversários com CACAF em Copas do Mundo. tem dois jogos contra o México, justamente nas duas aberturas de Copa do Mundo, nas duas estreias de Copa. Em 2010, aquele 1-1 que marcou a abertura da Copa na África, e em 2026, agora, perdeu para o México por 2-0. E o Canadá, no seu único encontro contra as seleções africanas, perdeu para Marrocos por 2-1 na Copa do Catar em 22. Ou seja, os sul-africanos nunca venceram equipes da CONCACAF em Copas do Mundo, e o Canadá também nunca venceu africanos em Copas do Mundo.
6: Tá falado, tá aí o detalhe do nosso filtro Marques aqui na PAN. Diga lá, Flávio.
3: Em cima disso, pênaltis.
6: É isso aí, 0-0, 0 para a África, 0 também para o Canadá. Bola metida na frente, eu vai tirando, metendo a bola na frente, a bola sobrando pelo setor direito, dominou, que acolheu, brigou, pé na bola. Aqui na ponta direita, vem atrapalhando a bola, a seleção do Canadá perde, insiste, levanta o jogo aqui na ponta, Johnston meteu um palão, Jonathan David, vai levando, ele pediu com a falta, o árbitro parou e deu. Deu a posse de bola para a seleção da equipe do Canadá, foi para cima do Tani.
9: Que dessa posição aí, pelo lado direito do campo de ataque, próximo da linha de fundo, é quase um mini escanteio para a seleção canadense. Eustáquio já se aproxima para fazer a cobrança. Camisa número 7, que pertence ao Porto, mas está emprestado ao LAFC da Major League Soccer dos Estados Unidos. Vem Canadá, vem Eustáquio, vem você, Fausto Favara.
6: Lá vem Eustáquio da bola. Eustáquio estava à distância aqui pelo setor direito. Ele vem para a cobrança. Eustáquio da bola. Ele é de perna direita. Vem para a bola. Vem para a cobrança. É o mini escanteio favorecendo a seleção do Canadá. O árbitro está lá. Jogadores se empurrando dentro da grande área. Lá vem Eustáquio. Autorizada a cobrança. Eustáquio vai levantar. Levantou. Subiu o toque de cabeça para por cima do gol. Bola rolando. Jogo passando, a Jovem Pan informa o tempo para você. 41 minutos jogados deste primeiro tempo em Los Angeles. Canadá 0, África do Sul também 0.
7: E depois da péssima campanha e a eliminação na Copa do Mundo, o técnico da Coreia do Sul pediu demissão. O Hong-Bo deixou o cargo de treinador da Coreia do Sul horas depois de ter sido chamado de incompetente pelo presidente da Coreia do Sul.
6: 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Uma super cobertura da Pan nesta Copa do Mundo, na seleção da África. O árbitro estava em cima, não deu nada. Deu passe de bola para a seleção canadense. Saiu tranquilo ali o Crepô.
9: E o PH Sperber destacando a demissão do técnico sul-coreano, que jogou aquela Copa do Mundo de 2002, que a Coreia do Sul avançou e fez a sua melhor Copa de todos os tempos. Ele que já foi contratado para preencher o espaço deixado pelo Klinsmann, que não conseguiu contornar uma briga entre os veteranos, os mais jovens do elenco sul-coreanos, entre Son e Kang Lee, do Paris Saint-Germain. Estavam brigando ali às vésperas da semifinal da Copa da Ásia. Então tem muita treta, muita polêmica envolvendo a seleção sul-coreana.
6: Tá falado. Tá aí, portanto, nosso filtro. Marquês da Pancarada. Vem chegando na dividida. África do Sul, tira a para fora, fala Pedro.
7: Não, e só um destaque também, né, Fausto, que o Pedro citou com relação a ele ter jogado a Copa. São 18 treinadores desta Copa do Mundo que já participaram de Copa do Mundo. Ao todo, nesse jogo, tem o Hugo Broz, teve o treinador da Coreia do Sul que já foi demitido. Além deles, outros 16, entre eles aí o Scaloni, Pochettino, o Emerson Faé também, da Costa do Marfim, o Ancelotti. São, ao todo, 18 treinadores dessa Copa do Mundo que já participaram de outras Copas, como jogadores.
6: Sem dúvida. Eustáquio vem na bola. Eustáquio vai meter a bola dentro da grande área, cobrança de escanteio. Lá pelo lado esquerdo, o Canadá pressionando, apertando a marca, essa seleção canadense. O árbitro tá muito na resenha, muito no papo. Vai levantar a bola dentro da grande área. Autorizado. Cresce a torcida do Canadá. Eustáquio levantou para a tocada. Afasta a zaga. Bola sobrou para bater. Bate no peito de William. Inacreditável. Em cima da linha, no primeiro lance. No segundo lance, o Williams, goleirão, deixou seu peito, a bola explodiu em cima dele. Que oportunidade, que chance canadense, Pedro.
9: Quase, quase. A seleção canadense teve a chance, um bate-rebate na área, a bola ficou viva. Começa no cabeceio do Bombito, que ganhou por cima pelo alto e tirou em cima da linha o Modiba para salvar a seleção sul-africana. Quase, quase, Fausto Favara, a bola não quis entrar nesse lance, na melhor oportunidade do jogo até aqui.
6: E o Bucanã na sobra ali, bateu e o Williams meteu, foi a barriga, né? Não foi nem o peito, bateu na barriga, a grande oportunidade neste primeiro tempo. Flávio, e é o que estávamos falando, né? O Canadá tá trazendo mais perigo, né, Flávio?
3: Tá, esse foi realmente o melhor lance da partida, um lance onde a África se defendeu como pôde, teve um pouquinho de sorte também. O Canadá melhor, não está fazendo uma partida extraordinária, mas está procurando mais o gol do que a equipe da África do Sul, e é melhor, né? Está mostrando mais virtudes.
6: Lá vem Millar, Millar limpou, carregou, que boleu na ponta, vai, opa, ele manda pênalti! Ele deu tiro de meta, mas eu tive a impressão que ele foi, na hora do chute, foi calçado. Porque não tem lógica, ele tentou cruzar ali, Pedro. O número 22, Lareia.
9: Eu também fiquei com a sensação, né, de pênalti. O Lareia, lateral esquerdo, que tem uma passagem pelo Nottingham Forest em 2022. Fiquei com a sensação de pênalti nesse lance em cima do Lareia, que desabou na área.
6: É ele que chutou.
9: Os jogadores da seleção canadense foram para cima do João Pinheiro, árbitro português. E ele fez aquele gesto. Calma, calma, que o VAR está analisando, que o VAR está checando. Não marcou no campo, mas o VAR está checando esse lance para a seleção do Canadá. Mais 3 minutos de acréscimo.
6: Flávio, o Lareia pediu pênalti, mas eu tive a impressão mesmo que o jogador acabou chutando a perna do jogador da África do Sul, né?
3: É, não foi pênalti, não. Até então acertou. Aí espero que o VAR não atrapalhe, uma coisa que está bem clara. Ele chuta o adversário e não o contrário.
6: Ele ainda está no VAR. É aquela história, em pênalti assim, se o cara vai... Se o cara vai até o VAR, é difícil ele não dar, né? Vamos ver o que, que ele vai fazer. Vai mandar seguir o jogo. Mandou seguir o jogo. Mandou seguir o jogo. Foi bem, rapaz. Foi bem. Foi bem. Vai pra cobrança. Vai para a cobrança ali do tiro de meta, o jogador da equipe da África do Sul, Williams. Vamos, professor, liberou o Williams. Agora sim, Williams. Williams de pé na direita, ele manda a bola na frente. A bola soprando de novo, brinca pela bola, para sopra de novo na meia esquerda, insiste. Olha a equipe canadense, está melhor neste primeiro tempo. Bola metida na frente, vai tentar chegar, aperta, volta, chegou para o Williams de novo. O Williams fica com ela. O Williams, qual era o Williams? Segue tocando a bola na ponta direita, trabalha para o Kuhn. O Kuhn de pé na direita, volta, chegou para o Williams de novo. Tem um Mbokassi, Mbokassi pedindo a bola do lado. Williams com a bola, ó, deixando esfriar, viu que a situação tá braba pra África, ó, tá só esperando acabar, ó lá. Goleirão esperto, ó, viu que o finalzinho do jogo tá dramático pra seleção sul-africana, só tá dando Canadá. Lá vai de novo, vem brigando pela bola, seleção canadense, saindo pro jogo aqui pela meia direita, briga pela bola, que bolão na frente, vai atrapalhando a bola lá na ponta, vem com o Tani, Tani dominou, limpou, vai pra dentro, tenta a fita, ficou no seu, árbitro tava em cima, não deu nada, se jogou, Pedro Marques.
9: Foi só na bola. Nada, jogadores canadenses ficaram na reclamação. Já pediram pênalti no lance anterior. 0 África do Sul, 0 Canadá no último lance do primeiro tempo.
6: Obrigado, Pedrinho. Último lance. Último lance do primeiro tempo. Tem jogador caído ali, ó. O árbitro olha pro cronômetro. Vamos, professor, encerra. Professor, é mais fácil. Para a seleção da África, então, melhor ainda. Tomou um sufoco nesse finalzinho do primeiro tempo. Canadá está bem melhor. Aponta o centro da gramada e apita. Fim do primeiro tempo. Por enquanto, 0-0. Agora ninguém pode errar, Vanderlei. Mas, por enquanto, o Canadá está melhor. Boa tarde, Vanderlei Nogueira.
10: Boa tarde, Fausto Favara. Jogo eliminatório é uma delícia. Obrigado a você que nos segue em mais uma Copa do Mundo, a 23ª edição da Copa do Mundo. Já estamos vivendo as oitavas de final. 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Informações começando com o nosso Pedro Marques.
11: Muito boa tarde para você, Vanderlei Nogueira, para todo mundo ligado aqui no intervalo da Jovem Pan. A

0: querem enfrentar o vencedor de Holanda ou Marrocos, que se enfrentam amanhã. E o jogo das oitavas será no dia 4 de julho, às 14h, no horário de Brasília, em Houston. Então, quem passar aqui pega Holanda ou Marrocos em Houston no sábado, dia 4 de julho, às 14h. Então, fica a expectativa de gols para o segundo tempo. Do lado canadense, o artilheiro é o Jonathan David, que tem 3 gols nessa Copa do Mundo. E da África do Sul, o Maseko fez o gol da classificação no último jogo da fase de grupos contra a Coreia do Sul por 1-0. O Maseko, quem sabe, no segundo tempo não possa balançar as redes e dar essa classificação para a África do Sul do técnico belga experiente Hugo Broz, que é o técnico mais velho a comandar uma seleção numa eliminatória da Copa do Mundo, superando Oscar Tabárez. Vanderlei Nogueira.
1: Perfeito. Pedro Marques volta daqui a pouco. Amanhã, às 14h, tem Brasil e Japão, Japão e Brasil, jogo eliminatório. Quem perder vai embora para casa, acompanhando a Seleção Nacional do Brasil. Alô, boa tarde, meu caro Raí Monteiro.
2: Boa tarde, mestre Vanderlei Nogueira. Um abraço para você, para todo mundo que nos acompanha aqui na Jovem Pan. Acabei de chegar aqui no estádio de Houston, onde a Seleção Brasileira vai enfrentar o Japão na tarde desta segunda-feira. Daqui a pouquinho, Carlo Ancelotti e Marquinhos falam por aqui. O Brasil fez hoje mais cedo seu último treinamento, já aqui na cidade do jogo, já aqui em Houston, na preparação para esse confronto. E não deve ter novidades do ponto de vista da formação inicial. A tendência é que o Ancelotti, pela primeira vez em 16 jogos, ele vai completar o 16º jogo no comando da Seleção Brasileira, a tendência é que pela primeira vez ele repita o 11 inicial. A tendência é que o Brasil entre em campo com o Alisson no gol, Danilo na lateral direita, a dupla de zaga formada por Marquinhos e Gabriel Magalhães, além de, na esquerda, o Douglas Santos. O meio-campo deve ter Bruno Guimarães e o Casemiro, além do Lucas Paquetá, com o trio de frente, Rayan, Vinícius Júnior e Matheus Cunha. A tendência, obviamente, de um time para o jogo desta segunda-feira aqui em Houston, em um belíssimo estádio, viu, Vanderlei? Vou te contar que é um dos mais bonitos estádios dessa Copa do Mundo, e tem um detalhe interessante aqui, que é de um estádio com teto retrátil, né? Tá muito calor em Houston, como em todos os lugares aqui dos Estados Unidos, mas aqui não vai ter esse problema no jogo de amanhã, não. O jogo acontece ao meio-dia no horário local, às 14 horas no horário de Brasília. Estamos 2 horas para trás aqui, e aqui dentro do estádio o clima é bem tranquilo do ponto de vista de temperatura, e será assim também amanhã neste duelo que promete ser quente entre Brasil e Japão.
1: Perfeito, Raí. Estádio top de linha, né, Raí? Obrigado. O Raí voltará ao longo de toda a programação, acompanhando de perto os momentos que antecedem essa partida entre Brasil e Japão, jogo eliminatório importante para valer. Nós vamos sair rapidinho para um intervalo, já já voltaremos com a opinião sempre importante do nosso Flávio Prado para todos nós. Até já!
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0: Estamos de volta com toda a equipe de esportes da Jovem Pan. Flávio Prado, queremos ouvi-lo, Flávio.
1: Muito boa tarde, Vanderlei. Boa tarde, amigos. Vanderlei, um jogo corrido, as duas equipes querendo muito, né? Porque passaram das suas expectativas. O Canadá até imaginava ser primeiro do grupo, foi segundo e vem para os Estados Unidos. Mas, se você olhar historicamente, passar de fase já é uma grande conquista para a África do Sul, que não conseguiu passar nem no país dele, né? Quando organizou a Copa do Mundo. E dessa vez passa, ou seja, os dois já estão no lucro. Isso faz com que as duas equipes possam usar um pouco mais. E o Canadá melhor. O Canadá atacou mais. Na verdade, já tivemos uma grande chance, que foi do Canadá, né? Um bate-rebate dentro da área e tal. A África do Sul tentando jogar mais um contra-ataque, mas as duas equipes estão abertas. Você não está vendo ninguém na retranca, ninguém fechado. Mesmo o sistema de jogo da África do Sul é um sistema de deixa a bola para o Canadá e joga no contra-ataque. É uma opção, não é retranca, nada. Então o jogo está gostoso de se ver, agradável, embora com poucas finalizações. É verdade, 0-0 condiz com o que foi. O Canadá um pouquinho melhor, quase fez um gol. Mas realmente um jogo agradável esse primeiro dos 16 avos. Vamos ver quem consegue. Aí uma coisa espetacular, né? Passar para as oitavas de final. Tanto o Canadá como a África do Sul vão ter muito o que comemorar.
0: Perfeito, Flávio. Vamos para um rápido intervalo, já voltaremos. Até já.
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6: Voltamos com toda a equipe de esportes da Jovem Pan. Diga, PH Sperber.
7: Só lembrando, boa tarde, Vanderlei Nogueira. Boa tarde pra todo mundo ligado aqui na Jovem Pan. Só lembrando os jogos de amanhã dessa Copa do Mundo, com transmissão aqui da Jovem Pan. As 3 partidas, 2h, Brasil-Japão. Esse jogo com aquece já desde 8h, com bastidores da Copa, depois bate pronto. E aí a jornada esportiva com o Nilson César. 5h30, tem Alemanha e Paraguai. 22h, tem Holanda e Marrocos. Reforçando também, Holanda e Marrocos enfrentam o vencedor deste jogo, África do Sul contra a equipe do Canadá. Quem vencer encara, portanto, então, Marrocos ou Holanda, que define quem classifica amanhã, 22h. Só reforçando também, Vanderlei, enquanto as equipes retornam, de que na terça-feira também tem mais Copa do Mundo, Costa do Marfim e Noruega, 2h, 6h, França e Suécia, 22h, México e Equador, na quarta-feira, Inglaterra contra o Congo, 17h, Bélgica e Senegal, 21h, Estados Unidos e Bósnia, na sexta-feira, aliás, na quinta-feira ainda, Espanha e Áustria, 4h, 8h, Portugal e Croácia, e aí de quinta para sexta, 00h, Suíça e Argélia. E aí na sexta-feira, sim, Vanderlei, Austrália e Egito, 15h, às 15h, no caso, 19h, 19h, com transmissão aqui da Jovem Pan, Argentina e Cabo Verde, 22h, para encerrar os trabalhos da fase de 16avos de final, Colômbia e Gana, meu caro Vanderlei Nogueira.
6: Perfeito, PH Sperber retorna ao longo de toda a nossa transmissão, nos atualizando. Vem aí todo o segundo tempo. Este é o primeiro jogo eliminatório. Quando terminar, só uma estará viva na Copa do Mundo. A outra estará embarcando de volta para casa. Com a emoção inigualável no rádio, a Copa do Mundo segue para todo o Brasil, pelo Grupo Jovem Pan. Alô, Fausto Favara!
8: Jovem Pan! Muito bem, estamos de volta. O Vanderlei comandou um intervalo diferente, inteligente aqui na PAN. Vai saindo o número 10 da África do Sul.
9: Mofokeng está deixando o campo, entrando camisa 5, Embata. Embata, camisa 5 no lugar do Mofokeng. Alteração para o segundo tempo, a primeira do jogo do lado da África do Sul.
8: Apita o árbitro. letras, tá valendo, vamos juntos nessa caminho da emoção, tocou!
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8: Vamos nessa! Só confirma a substituição, por gentileza, Pedro.
9: É o camisa número 5 que entrou na África do Sul, alteração do Hugo Broz, técnico belga, que treina aí os africanos desde 2021. 5, o Mbata, camisa 5, entrando em campo no lugar do Mofokeng. Mofokeng, o 10, deixou o campo de jogo, entrou Mbata, camisa 5, na África do Sul, Fausto Favara.
8: Tá falado, tá aí, portanto, nosso Pedro Marques confirmando pra você, empata, ele entra na equipe da África do Sul, Canadá terminou melhor no primeiro tempo, toca para a seleção, Canadá insiste, persistir, empatado o jogo, teremos prorrogação, 15 minutos cada tempo, e depois, persistindo o empate, vamos às penalidades em Los Angeles, nos Estados Unidos, a bola tocada de novo lá pelo setor direito, acabou o campo. Acabou, mas deu certo. A bola sobrou o Milan, ele bate. Eu tive a impressão que a bola tinha saído. Diga lá, Pedro.
9: E agora está marcando ali o assistente número 2, o Luciano Maia, a saída da bola. E saiu mesmo, saiu por completa a bola. Não valia mais nada, não valeu essa finalização do Milan. 0-0, tiro de meta para a África do Sul.
11: É, o jogador lá furou o primeiro, falou, furei porque eu sabia. Sabia que tinha saído a bola.
8: Ah, é B. Mbata. Não, tá certo. É que eu anotei, eu botei P, mas é B. Mbata. É isso. Mbata. Vai trabalhando a jogada de novo. Aqui pelo setor direito, domina. Decore, levanta a cabeça, tenta sair para o jogo a seleção sul-africana. Domina, briga pela bola. Aqui no setor direito, Ocon tenta seguir para o jogo, ganha arremesso lateral. Modal vem para cá por a bola do jogo. Tem que Mbata pedindo a bola na frente, número 5. Ele meteu com a bola na frente, toca errado. Recupera de novo a seleção canadense. Milar meteu com a bola na frente. Toca a bola para Jonathan David. Jonathan David tenta chegar nela. Milar tentou o ataque para Jonathan David. Volta, jogou no campo de defesa. Olha o William sair. O William se pé na direita. Já mete a bola na pelo setor esquerdo. Vai levando. Vai trabalhando a bola. Vem Modiba. Modiba mete a bola na ponta. Trabalha a jogada de novo. Modiba. Modiba. Ele pita. Volta o jogo. Vargas e Atrangues. Trabalhando a bola de novo. Maquigopa. Ele meteu com a bola aqui na ponta direita para mudar. Mudar tentou o ataque. Perde a bola. Insiste a seleção canadense, vem com o Milar, aberto aqui pelo lado esquerdo, Flávio Milar, até o momento, vem sendo o cara do jogo, hein, Flávio?
11: É, ele joga aberto, né, pelo lado esquerdo e recebe muitas bolas, há um espaço para ele trabalhar, tanto que teve uma parte no primeiro tempo que houve até uma marcação dupla em cima dele, mas ele não tem conseguido concretizar as jogadas. Tá na hora de entrar o Afonso Davis, ele deve estar com, ele tá voltando de contusão e tal, porque ele é bem melhor, né, do que todos esses que estão em campo.
8: Ih, rapaz, fizeram a ola lá, caiu um celular no gramado. Ih, rapaz, vai ter que pegar. 0-0. Toca a bola de novo. Canta torcedor sul-africano, canta torcedor canadense também em Los Angeles, dos Estados Unidos. Abre o jogo de novo aqui na ponta direita, vai para dentro, tenta a finta, perde a bola, insiste. Rasga o árbitro. Apitão forte aí. Parado o jogo, é parceria para a seleção sul-africana. Pelo setor direito, Modal. Modal falta o jogo de novo, trabalha para Ocon. Ocon falta o jogo no campo de defesa, embocasse. Embocasse, deixa a bola na frente, briga pela para de novo a seleção do Canadá, briga pela parada pelo setor de direito, tenta seguir para o jogo, toca errado, recupera de novo, tenta seguir para o jogo a seleção da África do Sul, chegamos à marca dos 4 minutos e 10, 4 e 10,
9: Fausto,
8: este primeiro tempo. Oi, Pedro.
9: O Flávio Prado destacou o Alfonso Davis, está no banco de reservas, é o principal astro do time canadense e pode fazer hoje a sua estreia pela seleção do Canadá. Ele sofreu uma lesão muscular em maio, jogando pelo Bayern de Munique. Até agora não estreou na Copa do Mundo. Foi até relacionado para o jogo anterior contra a Suíça, mas não estreou. E agora existe a expectativa de que ele possa entrar durante a partida contra a África do Sul, durante esse segundo tempo, Fausto Favara.
8: Tá aí a informação, Tomasso. Pedro Marques aqui na Pan. Jogo tá parado, tem jogador canadense reclamando. Jogador número 4 da equipe da África do Sul, Mbokassi, tá ali, ele chegou na dividida e o pé do jogador da equipe canadense, o número 17, o Bocanã, tava com a sola pro alto, né? Mas sem nenhuma intenção, né, Pedro?
9: Sem nenhuma intenção, segue o jogo e nem saiu para atendimento. Agora nessa Copa do Mundo, jogador que sai do campo de jogo para receber atendimento tem que ficar pelo menos um minuto fora. Segue o jogo. África do Sul 0, Canadá também 0. É o primeiro jogo eliminatório da Copa do Mundo.
8: É, bola rolando, o jogo passando lá. Jovem Pan informa o tempo para você. 5 minutos e 20 e 30 agora. 5 e 30 passados deste segundo tempo. É, África do Sul 0, Canadá 0.
7: E só lembrando, Falso Favara, amanhã tem mais Copa do Mundo com transmissão aqui da Jovem Pan. 2 horas da tarde tem Brasil e Japão, 5 e meia da tarde tem Alemanha e Paraguai, 10 horas da noite tem Holanda e Marrocos. O vencedor enfrenta África do Sul ou Canadá.
8: Vem pro jogo de novo, vai trabalhando a banana pelo setor direito, a equipe do Canadá, desce pelo setor direito, vem com Johnson, tentando o ataque, bate em cima da marcação, bola saiu pela linha de lateral, vai arrebentar o lateral, ou Noruega ou Costa do Marfim, o jogo que acontece na terça-feira, Costa do Marfim ou Haaland. O Brasil pode pegar o Haaland, né? Mas tem a seleção de Costa do Marfim também, terça-feira esse jogo é 1 da tarde. Perdão, jogo 1 da tarde é quarta-feira.
9: É 2 da tarde.
8: 2 da tarde. Na quarta tem um jogo 1 da tarde. É o jogo que eu vou fazer, 1 da tarde.
7: E República Democrática do Congo.
8: Inglaterra e Congo, né?
7: Isso.
8: É isso, 1 da tarde na quarta-feira. Manda a parada de novo. A parada soprando de novo. Lá pela meia direita, domina, recolhe para o jogo aqui na meia direita. Dominou, recolheu, trabalhou, limpou, vai para dentro. Desce aqui pela meia direita, mete a bola na África, tentando chegar. Briga pela para a seleção canadense, vem Milar. Jogou parada, hein? Que ele deu ali? Deu falta de ataque, Pedro.
9: Deu a falta de ataque porque puxou pela camisa o jogador sul-africano, o Larea, lateral esquerdo canadense, puxou pela camisa e não pode. A infração foi marcada, segundo tempo 0 a 0. Lembrando que se persistir o empate, teremos prorrogação em Los Angeles, nos Estados Unidos.
8: É isso aí! Mais 30 minutos pela frente, depois se persistir, pênaltis. É 0 a 0. Mas tô achando que vai sair um golzinho nesse jogo. Tô achando que vai sair um golzinho nesse jogo. E muito provavelmente golzinho da equipe do Canadá. 0 a 0. 0 para a África do Sul, 0 também para o Canadá. 0 a 0. Bola tocada de novo aqui pelo setor direito. Domina com a 40, toque na frente. A bola soprando de novo aqui pelo setor direito. Vai chegar a marcação. A bola soprando de novo pela meia esquerda. Trabalha para a volta. Chegou de novo no campo de defesa. Trabalha para de novo de perna esquerda. Estica a bola na frente. Bola tocada na frente. Vai tentar chegar. Bola sobrando no campo de defesa. Tenta seguir para o jogo a seleção sul-africana. Briga pela bola, Milar. O jogo está parado, Pedro.
9: O jogo está parado no campo de ataque do Canadá. A falta marcada um pouco antes da linha que divide o campo. Falta de ataque do Larea para cima do camisa 12 sul-africano. O Maseko, que fez o gol da classificação. Classificação inédita da África do Sul, que demorou a sair lá no jogo contra a Coreia do Sul, num confronto direto. A África do Sul, no último jogo da fase de grupos, foi lá e garantiu a sua vaga nesse mata-mata da Copa.
8: Meteu a caneta ali e ficou no meio do caminho. Primeiro cartão amarelo, Saliba não aguentou, tomou a caneta, Pedro.
9: Já vai, Saliba, tá cedo. O drible foi do Mudal pra cima dele, hein? A caneta, antes já tinha dado uma caneta no Milar. E o cartão amarelo para o Saliba, camisa 25, que apelou, fez a falta. Primeiro cartão aí do lado canadense do jogo. E te falar, viu, Fausto? Saliba que está substituindo o Coné. Aquele que teve uma lesão feia, grave, quebrou a perna. O Coné deixou a Copa do Mundo mais cedo. O Saliba ali ganhou a vaga dele no time titular do Canadá.
8: O Flávio agora mudou um pouco, né, Flávio? A África do Sul está ficando mais com a posse de bola, Flávio.
11: Ela deu uma reforçada no meio-campo, né? E aí tem um pouquinho mais de posse, mas o time canadense continua tentando variar suas jogadas, embora seja sempre mais pelo lado esquerdo que com o Mita. O time da África, digamos que o time da África do Sul equilibrou mais o jogo e o Canadá diminuiu um pouquinho a pressão.
8: É isso aí. Mete a bola de novo na ponta esquerda. Trabalha a jogada de novo na meia esquerda. Bela jogada na seleção sul-africana. Mete um bolão aqui na meia direita. Vai pra dentro. Carregou, limpou. Vai Maceco, limpou. Tentou passar, rolou para na frente. Maceco pediu. Ave Maria, hein? Maceco fez um trabalho incrível ali. Aí o camarada mata a jogada. Lá vai pro jogo de novo. Foi o número 5 que entrou. Um embata, ele volta, chegou de novo, de perna aqui esquerda, trabalha a jogada na ponta para Modiba, Modiba vai tentar cruzar, levantou, saiu do gol para fazer a defesa do grupo, de Canabel, caro Pedro.
9: Goleiro do Orlando City, que fala fluentemente francês, espanhol e inglês, o nosso Crepô, goleiro da seleção canadense, um poliglota, poliglota que está no gol aí do Canadá.
8: Mas é que para nós é algo assim surreal, né? Três, quatro línguas. Mas tanto na Europa quanto no Canadá, eles estudam isso na escola, exatamente. É três, quatro idiomas assim tranquilamente. Então eles falam muitas línguas mesmo. Ó, no Canadá, por exemplo, o Canadá tem o inglês e tem o francês, né? Porque tem cidades lá que é colonizadas pelos franceses, né? Então é mais comum para eles, Pedro Marques, do que para nós, né? 0-0. 0 para a África, 0 também para o time do Canadá. Olha o Infantino aí. Esse está com problema de se locomover nos Estados Unidos, hein? Que eu vou falar. O cara tem transporte, foguete, que o cara, juro por Deus, acaba um jogo 10 minutos e ele tá em outro.
11: É, mas ele tem tanto transporte que ele outro dia apareceu em dois estádios diferentes no mesmo momento. Aí descobriram que era IA. Sabe quando teve dois jogos simultâneos? Cara, com aquela tela dupla, ele tava nos dois estádios. Aí os caras, opa, tem coisa, tem teletransporte, mas assim também já é um pouco demais.
9: Né? Eu já fiz uns 15 jogos dessa Copa aí. E olha, em todos os jogos da Copa que eu fiz, tá lá.
8: Teve um jogo
9: do Brasil. Infantino tá lá, teve marcando
8: um jogo
9: presença.
8: Que, viu, Pedro? Teve um jogo que ele acabou assim, foi meia hora depois que começou o jogo do Brasil. Ele tava lá. Nós estamos tendo parada agora? Mas é um atendimento quase uma parada, né?
7: Aconteceu isso em algum jogo recentemente, cara, sem brincadeira mesmo. O atendimento foi aos 20, aí todo mundo parou pra tomar água, aos 23 teve a parada também. Então, às vezes, acaba encavalando também, Fausto, por favor.
8: Todo mundo lá, ó, todo mundo.
9: Ô, Fausto,
8: diga, Pedro.
9: Não, e a gente tá falando da presença do Infantino em todos os jogos. O presidente dos Estados Unidos, Donald Trump, ainda não assistiu a nenhum jogo do torneio até o momento. E o Infantino deu uma entrevista agora dizendo que ele vai assistir a final e vai entregar a taça o presidente Donald Trump.
11: Eu preciso explicar para ele como é que o negócio funciona, né? Porque ele não tem a menor ideia, nada.
8: O Bombita e o Sariabá saindo. Entrou 23, Pedro, e o 4.
9: O 23. Sigur, em campo, na seleção canadense.
8: E o número 4 também.
9: E o número 4, que a gente fez o jogo Canadá e Suíça aqui na Jovem Pan, ele começou como titular, o zagueiro, né? Que é o Fogueroles. Fogueroles, camisa número 4. E o 23, Sigur, na seleção canadense, nos lugares de Bombito e Saliba.
8: Sigur, entra aí. Fogueiroles entra também. De perna direita, chega a bola na frente. Bola metida aqui para a meia esquerda. Chega a marcação, briga pela bola. 0-0, persistindo esse resultado. Vamos ter a prorrogação. Abra o jogo de novo aqui pelo lado esquerdo. Eu gostava do gol de ouro. Era bom também, era engraçado. Saía o gol, matava o jogo. Acabava. Lá vem de novo. Vai trabalhando a bola na meia esquerda, seleção canadense. Vai pra dentro, limpou, demorou pra chutar. Insiste, mete a bola aqui na ponta esquerda, vem Milar. Milar vai tentar cruzar, levantou, bate a bola na marcação, afasta a zaga, tira de qualquer maneira. Insiste, tá parado, marcada a falta ali. Falta pra cima do número 17. Mack, opa, ficou no chão, falta pra cima dele.
9: E por enquanto, Fausto, com quase 15 do primeiro... Primeira parte aí desse segundo tempo, dessa etapa final, não temos nenhuma finalização, hein? Tem uma finalização aqui do lado canadense. Foi a cabeçada, tá lembrando o Pedro Henrique Sperber, mas assim, não foi em direção ao gol, né? Não foi no alvo. Então nenhuma defesa do goleiro Williams da África do Sul, nenhuma defesa do Crepô. É, por enquanto é isso aí, 72% de posse de bola para a África do Sul, a África ficando mais com a bola. O Canadá com 28%, nenhum escanteio, nenhuma defesa do goleiro, apenas uma finalização. 0 a 0 com 15 do segundo tempo. É esses os dados do segundo tempo até aqui, desses 15 minutos da etapa final.
12: É 15 minutos bem arrastados nesse primeiro tempo. Bola rolando, chegou passando a Jovem Pan, informa o tempo para você. 15 minutos e 40 passados, jogados desde o segundo tempo. África do Sul 0, Canadá 0. Los Angeles.
7: E só uma informação importante, meu caro Fausto Favara, um relatório do Parreira. Ele passou por cirurgia para conter sangramento nasal e segue sedado. De acordo com o Hospital Samaritano da Barra, lá na zona sudoeste do Rio de Janeiro, no momento o paciente encontra-se estável, permanece sedado, respira com auxílio de aparelhos e ainda necessita de cuidados intensivos.
12: Zé! 0 0 a 0, 0 para a África do Sul, 0 também para a seleção do Canadá. Mete a bola na frente. Estamos aqui sob a coordenação do nosso Raul Oliveira, com tranquilidade e sossego. Tá lá ele neste domingão, o incansável Raul Oliveira. Mete a bola de novo aqui pelo setor direito. Mete a bola na ponta, vai levando, trabalhando a bola de novo. A seleção da África do Sul com o modal. Estica a bola no meio, afasta a zaga, briga pela bola de novo. Olha a África, bela jogada, vai bater para. Bateu pra fora! Quem bateu foi o Sérgio Apolis. É. O Apolis limpou, trouxe pra pela direita, bateu quase, Pedro!
9: É a primeira finalização aí da África do Sul no jogo. Limpou bem a marcação do camisa número 17, Buchanan, da seleção do Canadá. Ele recebe, limpa o Buchanan e finaliza de fora da área, passa ao lado da meta do Crepô. A primeira chance aí do segundo tempo é da seleção sul-africana, que tem mais a posse, 70%. E agora começa a incomodar o Crepô, começa a incomodar o sistema defensivo canadense.
12: Jogo tá parado, Vai trocando a bola de novo lá pelo setor esquerdo. Tenta sair pro jogo, a bola metida na frente. Que bolão, quem sabe a... Tá parado, né? Ele tava impedido, mas o árbitro mandou seguir porque a bola soprou pra seleção do Canadá. 0-0, 0-0, 0 pro Canadá, 0 também pra seleção da África. Mete a bola na ponta direita, vai tentar chegar antes dele chegar a marcação sul-africana. Tira, mete a bola pela linha de lateral, arremesso lateral. Saiu sorridente ali o número 14, ele conseguiu tirar o Mbokazi, mas a posse de bola favorece a equipe do Canadá, Pedro.
9: A bola é do Canadá na disputa entre o Buchanan e o Bokazi. Leva melhor o Buchanan, consegue um arremesso lateral próximo da área, pode até arremessar a bola na área com as mãos, o famoso latereio, que na época do Cuca no Palmeiras era muito comum o Marcos Rocha mandar essa bola na área. Vem no latereio o Canadá.
12: Lá vai de novo, fora soprando de novo, domina, briga pela bola, abre o jogo de perna esquerda, estica a bola na frente, a bola sobrando, para a equipe da África do Sul, Williams. Williams vem para cá, por a bola que chega o Williams, ele mete a bola de novo aqui na ponta direita, vai para dentro, dominou, recolheu, briga pela bola, a bola saiu pela linha de lateral, saiu pela linha de lateral, vai arremesso lateral aqui pelo setor de direito. 19 minutos passados, 19 passados neste segundo tempo. Olha o Canadá, não tem ninguém, vai ter que acompanhar. Agora sim deu certo, mete um bolão no meio, vai para dentro, vai pintar, ele tocou. Partido, goleiro, agora sobrou. Afasta a zaga africana. Mbokazi. Quase. Era o Tani arrancando aqui pela meia esquerda. Ele tocou. Depois a bola sobrou e no chute o Mbokazi tirou. Quase o gol do Canadá. Diga lá, Pedro.
9: Olha, a África do Sul acabou sendo salva primeiro pelo goleiro Williams, que fez a defesa. Saiu do gol para defender o chute do Tani. E depois, estava chegando no rebote. Próximo, o Jonathan David, muito próximo de fazer o gol. Só empurrar a bola. E aí o Imbocazzi foi lá e afastou o perigo do jeito que deu e evitou o gol canadense, hein? A melhor chance do Canadá na partida. Vem Canadá no escanteio com Eustáquio.
12: Eustáquio vai levantar, levantou, toque de cabeça, a bola foi pra fora. Olha, essa zaga, esse é um daqueles jogos que fica marcado pelas duas defesas dos zagueiros, né? No primeiro tempo, o Modibo atirou em cima da linha, né? E agora o zagueirão Imbocazzi tira também praticamente em cima da linha. Na pequena área, né? Mas a bola estava indo para o fundo do gol sem goleirão. Duas grandes chances do Canadá. Canadá teve as duas grandes chances do jogo. As duas grandes oportunidades foram canadenses. Bola rolando, chegou passando a Jovem Pan. Informa o tempo para você. 20 minutos e 50 passados. 20 minutos e 50 passados. Segundo tempo, em Los Angeles, África do Sul 0, Canadá 0.
7: E sempre bom reforçar, meu caro Fausto Favara, quem avançar neste confronto de África do Sul e Canadá enfrenta na próxima fase, nas oitavas de final, Holanda ou Marrocos. Jogo amanhã, 10 horas da noite.
12: Tira a seleção da Sul-Africana. A bola sobrou de novo lá pelo setor direito. O duro é que vai se aproximando dos 35, por aí 40, os caras tiram o pé. Que aí ninguém vai se arriscar. Vão levar para a prorrogação. Vão morrer ali, porque deve estar um calor danado, apesar de estar climatizado, enfim. Mas, enfim, 0-0. 0 para a África do Sul, 0 também para a seleção do Canadá. Ó, vai parar agora. Vai parar agora. Pessoal, vai tomar uma aguinha. Lá vai, ó. Ouça só. Isso é uma das coisas mais idiotas que criaram. Mas que coisa idiota que foi criada. Eu, sinceramente, eu não gosto. Eu acho que foi uma mudança radical, sabe? É, você não pode mudar de maneira tão radical assim o esporte. E isso é uma mudança radical. Uma mudança radical do futebol. Fala, Pedro Marques.
9: É mais uma parada para hidratação nessa Copa do Mundo. E a gente estava aqui falando que o presidente dos Estados Unidos, o Donald Trump, ainda não acompanhou, não assistiu nenhum jogo do estádio, enquanto o Infantino, presidente da FIFA, não perde uma partida. O Trump vai assistir, vai acompanhar a final da Copa do Mundo. O Infantino já confirmou a presença do Trump e vai participar da cerimônia de entrega da taça ao campeão. Vai entregar a taça ao campeão do mundo, assim como aconteceu no ano passado. Cabe lembrar que em 2025, o Trump acompanhou a final da Copa do Mundo de Clubes entre PSG e Chelsea. E naquela ocasião, o presidente norte-americano foi o responsável por entregar o troféu aos jogadores dos Blues ao fim da decisão. Fausto Favara, tá aí, os dois técnicos aproveitando essa parada. Aproveita para conversar, aquela prancheta. Os técnicos ainda com prancheta, os tablets, né? Modernidade. Enfim, para ver se tira esse zero do placar, tanto a África do Sul como o Canadá. O Canadá ficou mais próximo do gol. Duas grandes chances, mas os zagueiros apareceram para evitar os gols canadenses do jogo. Fausto Favara.
12: Flávio Prado, e aí, Flávio? Jogo paralisado, Flávio 0-0.
11: Mas voltamos ao estágio do primeiro tempo. O Canadá volta a ser melhor. A África mais perigosa nos contra-ataques, mas o Canadá já mereceria, inclusive, ter feito um gol agora há pouco, né? Perdeu novamente uma oportunidade. É um jogo corrido desde o começo, mas um jogo de poucas oportunidades.
12: Tá falado, tá aí, portanto, nosso Flávio Prado. Ô, meu caro Pedro Henrique Sperber, vamos atualizar os jogos de amanhã. Amanhã teremos três jogos, né? Três jogos dessa segunda fase. Diga lá, PH.
7: Três jogos e todos com transmissão aqui da Jovem Pan. 14h, a seleção brasileira entra em campo contra o Japão. Esse jogo valendo vaga na próxima fase, nas oitavas de final. Só reforçando, se o Brasil vencer, encara na próxima fase Costa do Marfim ou Noruega de Erling Haaland. 17h, tem Alemanha e Paraguai. E 22h, Holanda e Marrocos. Lembrando também, Holanda e Marrocos. O vencedor deste jogo encara África do Sul ou Canadá na fase de oitavas de final.
12: Tá falado. E aí, Brasil passando. Ih, vai mexer, ó. Schäferburg. Ele já também foi titular, né, Pedro, no primeiro jogo? Schäferburg. Ou ele entrou? Você lembra? Entrou. Respira, pode respirar fundo, Pedro.
9: O Miller tá saindo. Você falou que era o melhor em campo, o Miller. Então, o Chef Elburg, camisa 14, tá entrando. Ele tirou também o Tani. O Tani saiu, camisa 12. Miller e Tani deixam o campo de jogo. Entrando o Chef Elburg, camisa 14. E o Promes, Promes 24. O Promes também entrou no jogo passado, no decorrer do jogo, no decorrer da partida contra a Suíça. Promes em campo pela seleção do Canadá, duas mudanças do Jess Marsh.
12: Chef Elburg, qual é o número dele, Pedrinho?
9: Você, é 14, o Promes é 24.
12: 24.
9: Promes 24, Chef Elburg 14, duas mudanças no Canadá.
12: O Flávio Prado saindo, o Millar, que foi, para mim, um dos melhores, principalmente no primeiro tempo, Flávio.
11: Foi, mas ele demonstrou cansaço, né? Demonstrou desgaste. Olha o cara... Não, parou já. Ele demonstrou certo desgaste, caiu um pouquinho de produção no segundo tempo. Então vai dar uma renovada no setor para ver se resolve a partida no tempo normal.
12: É isso aí. 26 minutos passados, 26 passados este segundo tempo. Persistindo. Seguro tomou cartão amarelo, né? Nico Seguro tomou cartão amarelo. Persistindo este resultado, vamos para a prorrogação. Prorrogação com 15 minutos cada tempo. E persistindo o empate, teremos as penalidades em Los Angeles. Toca a bola de novo aqui para o primeiro jogo ainda dessa segunda fase. Já começando assim, hein? Já começando indo para os pênaltis. 0-0. É que tem tempo, né? Tem mais 30 minutos pela frente. Tem além do tempo agora, tem depois 30 minutos de prorrogação. E depois os pênaltis. Arremesso lateral aqui pelo setor direito. Arremesso lateral aqui pela ponta direita. Vem Mudal. Mudal meteu com a bola na frente. Para sobrando de novo na meia direita. Vai levando. Vai atrapalhando a bola de novo na frente. Rasca essa catira de qualquer maneira. Bola tocada de novo. Briga pela bola que existe. A bola sobrando de novo para a equipe do Canadá. Tenta sair para o jogo de canadense aqui pelo setor esquerdo. Briga pela bola, Lareia. Ele tentou passar o Lareia. Lareia, ele tentou passar para saiu pela linha de lateral, mas arremesso lateral. Lareia ataca por último na para a saiu. Arremesso lateral favorecendo a equipe sul-africana. Já volta o jogo de novo no campo de defesa, trabalhando a bola na ponta esquerda. Vem com Modiba. Modiba dominou, tem a marcação em cima dele, briga pela bola. Insiste a marcação canadense, vem Bucanã e perde a bola. Insiste de novo, o jogo está parado. Falta lá pelo setor esquerdo para cima do Modiba.
9: Que tentou passar por dois jogadores da seleção canadense. E o Lareia, que você destacou e vem falando aí durante o jogo, lateral esquerdo do Canadá, que teve uma passagem relâmpago pelo futebol da Inglaterra, Premier League, o campeonato inglês, pelo Nottingham Forest. Mas ficou só 6 meses lá e já voltou para jogar pelo Toronto. Ele joga pelo Toronto FC da Major League Soccer, a Liga Norte-Americana de Futebol.
12: Tá falando, tem informação do nosso Pedro Marques aqui na Pan. Você conosco no 100,9 para toda a rede Jovem Pan News também. Toda a rede Jovem Pan News do YouTube, Jovem Pan Esportes. E o 100,9 FM em São Paulo. E trabalhando de novo, volta o jogo de novo no campo de defesa. Vamos chegando à marca dos 28 minutos e 30 passados. E deste segundo tempo, 0-0. 0 para a África, 0 para o Canadá. Vai apertar ali, a bola tocada aqui pelo setor direito, vai tentar sair para o jogo da seleção africana, mete a bola na ponta direita, bate para o campo de ataque, tentou toque na frente, bate em cima da marcação, agora sobra de novo, briga, tem Modiba pedindo na ponta esquerda, abre o jogo para ele, Modiba vai para dentro, vai tentar cruzar, levantou, toque de cabeça, mais atrás, limpou, vai tentar bater, trouxe para a perna esquerda, voltou, nossa senhora, bateu mal demais da bola ali. Diga lá, Pedro.
9: E o detalhe, a gente falando aqui dos jogadores canadenses, o Lareia joga no Toronto, o Crepô joga no Orlando City e o resto, todo mundo joga na Europa. E na seleção da África do Sul, tem o zagueiro Ocon, do Hannover, da Alemanha, tem o Sitor, que joga no futebol português, e o Maseko, que joga no Limassol do Chipre. Agora, a última mudança, falando em futebol europeu, jogador do Bayern de Munique, estrela da seleção canadense, Alfonso Davies. Davies, pela primeira vez na Copa do Mundo, entrando no campo de jogo, camisa 19, no lugar do Buchanan. Davis estreando na Copa, camisa 19, no lugar de Buchanan, a quinta e última alteração do Jesse Marsh do Canadá.
12: Flávio Prado, entra o grande protagonista aí do Canadá, Flávio.
11: É, ele muda a história do futebol canadense, né? A partir dele que a gente começa a ouvir falar de grandes jogadores, já chegou a ser o jogador mais veloz do mundo na época do Bayern de Munique. É um jogador realmente de um nível diferenciado, jogador especial, que não tivesse machucado seria, obviamente, o titular da seleção, é o capitão, é o líder do time. Vamos ver como é que ele está, né? Contusão tem atrapalhado a vida dele.
12: É isso aí, Alfonso Davis vai brigando pela bola para a toca, pode ser o herói do Canadá aí, hein? Por que não? A bola metida na frente, quem sabe agora, vai bater para a rasteira para fora! Price, ele bateu, a bola foi para fora! De perna direita! Que grande oportunidade! Ele buscou o cantinho, diga!
9: E essa passou tirando tinta na trave, vão ter que pintar de novo. O Jonathan David ajeitou a bola para a finalização do Promise. E ficou só na promessa mesmo, hein? Ficou só na promessa, a bola passa ao lado da meta do goleiro Williams com muito perigo. Quase, Fausto Favara!
12: Quase, bola rolando, chegou passando a Jovem Pan, informa o tempo para você. Chegamos à marca dos 31 minutos e 20, passados 10 segundo tempo, em Los Angeles, nos Estados Unidos, África do Sul 0, Canadá 0.
7: E só reforçando, Fausto Favara, amanhã, seleção brasileira entra em campo contra o Japão, às 14h, e no último treino deste domingo, antes do jogo, Ancelotti já preparou a sua seleção para o jogo de amanhã, e deve escalar a mesma equipe contra o Japão, a mesma que entrou em campo contra a Escócia, pela primeira vez, ele deve repetir e jogar contra o Japão.
12: É até engraçado ver o Alfonso Davis no campo, porque ele, tecnicamente, ele destoa demais dos dois times, tanto no sul-africano quanto no canadense. É até engraçado ver, né?
11: Não, e ele tem uma história de vida impressionante. Ele nasceu num campo de refugiados, ele teve, até chegar ao Canadá, onde a família dele passa a ter oportunidade, e começar a trabalhar num esporte que não é, né, nenhuma prioridade no Canadá. Mas ele muda a história do Canadá no futebol, e a partir dele o Canadá está em outro estágio, tanto que está aí, pode chegar à oitava de final de uma Copa do Mundo.
12: Olha o Davis aí, Alfonso Davis, ele pisa, avança, chegou, bate atrás, olha o Canadá chegando, Alfonso Davis dominou, carregou, foi para dentro, ele é o cara do Canadá, mete um bolão na frente, limpou, vai bater, pega o goleiro, afasta a zaga, Alfonso Davis domina, carrega a bola, é o cara do Canadá, é o cara do jogo neste momento, olha a habilidade do rapaz, ele tá fininho também, bola saiu pela linha de lateral, Canadá agora que já tava chegando com mais perigo, então agora, diga Pedro.
9: E a África do Sul se segura como pode, Alfonso Davis em campo estreando na Copa do Mundo, e o Jonathan David, que é jogador da Juventus de Turim, agora passe de um, finalização do outro, e o Canadá na pressão.
12: O Jonathan David que apareceu pouco até o momento. Pode ter um cara passando a bola para ele que melhore o desempenho dele, né? Arremesso lateral, o Davis aqui pelo lado esquerdo. E toca a bola na frente ao Davis. Ele tentou ataque, brinca pela bola. Rasga a saca sul-africana. Tome pressão. Que passe ele para favorecendo a equipe do Canadá. Já estamos nos encaminhando para a reta final. 33 minutos e 40 passados do segundo tempo. Só dá Canadá. Canadá bem melhor no jogo. Vai trabalhando a bola aqui pelo setor esquerdo do na pista, falta o jogo, bate atrás, trabalha a jogada, seleção canadense 0-0, 0 para a África do Sul, 0 também para o time do Canadá, mete a bola aqui na ponta esquerda, vem Eustáquio dominou, pisou, voltou com o jogo, Eustáquio no campo de defesa, ele trabalha para Crepo, o Crepo dominou, recolheu no campo de defesa, ele tenta seguir para o jogo, vai trabalhando, dá para de novo, bate para o campo de ataque, vai metendo a bola na ponta esquerda, vai para dentro, vem Alfonso Davis, ele domina, vem Davis pisa, falta o jogo, mais atrás, trabalha a jogada de novo para o time do Canadá. Canadá com Cornelius, que deixa a bola para Crepo. Goleiro Crepo, de perna direita. Mete a bola na frente para Davis. Sobe a marcação, afasta, tira de qualquer maneira. Mete a bola, saiu pela linha de lateral. É arremesso lateral. Arremesso, já cobrado. Mete a bola mais atrás. Trabalha para Cornelius. Cornelius de perna direita, esticando a bola na meia esquerda, vem pro jogo, vem trabalhando o Leran. Lareia dominou, recolheu, deixou para o Stack, o pista, falta o jogo, mais no meio de campo, trabalha a jogada, vai descendo o time canadense, vai trabalhando para o time do Canadá, vai apertando nesta reta final de jogo, quer matar o jogo no tempo normal, volta o jogo para Cornelius dominou, pisou, voltou com o jogo no meio de campo, bate pro campo de ataque, tem Alfonso Davis pedindo aberto, tá livre aqui pelo lado esquerdo, ele recebeu, ele vai para dentro, mete a bola na frente, trabalhou errado, perde a bola, recupera de novo a seleção sul-africana com Mudal, volta o jogo mais atrás, toque errado, olha aí o Canadá tentou toque, bate na marcação, insiste, briga pela bola, vem Cornelius, mete a bola para Davis para o Stack, o dominou, pisou, voltou para Cornelius, intermediária no campo de ataque na meia esquerda de novo para Stack. Aí vou te falar, hein? Desleixo total, hein, Pedro?
9: Alguns erros ali na tomada de decisão, na troca de passes, e o Canadá acaba virando uma presa fácil, né, para esse sistema defensivo da África do Sul, que tem muitos jogadores do Mamelodi Sundowns, aquele time que surpreendeu a todos na Copa do Mundo de Clubes da FIFA no ano passado. Vem Canadá,
12: quem sabe agora, Johnston vai levantou, afasta, saca, tira de qualquer maneira, bola sobrando de novo para a seleção sul-africana, que tá apertada, tá pressionada, tenta sair pro jogo, o árbitro tá em cima, deu uma falta, bola rolando, o jogo passando, Jovem Pan informa o tempo para você. 36 passados do segundo tempo. Dos Estados Unidos, por enquanto, estamos indo para a prorrogação, por enquanto Canadá 0, África do Sul também 0.
7: Só reforçando também, Falso Favara, com relação ao enfrentamento da próxima fase deste jogo da África do Sul e Canadá, amanhã 10 horas da noite, Marrocos e Holanda, quem avançar encara um dos dois.
12: 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Bola metida na frente, quem sabe agora o Canadá, vai pra dentro, dominou, limpou, tentou toque, bate a bola na marcação, bola sobrando de novo, fica com ela, 0-0, 0 pra África do Sul, 0 também pro time do Canadá, 0-0, 0 pra África do Sul, 0 também pro Canadá, tá aí o torcedor canadense, tá aí também o torcedor da África do Sul, vem pra cá por a bola em jogo, de perna direita, já mete a bola na frente, trabalhando a bola, volta o jogo de novo no campo de defesa, 0-0, 0 para a África, 0 também para o time canadense, mete a bola na frente, se defende o time canadense, vai tentando o zagueiro para o jogo, briga, que jogada bonita, destaque, meteu a bola na frente, vai descendo, vai trabalhando, Schaffelburg pediu na frente, abre o jogo na frente, tem Promise pedindo também, perde a bola, Flávio, olha, é só o Canadá apertar um pouquinho mais. Tá bem melhor no jogo, Flávio.
11: Tem que finalizar, né? Tá finalizando pouco, tem que chegar na entrada da área e tentar bater, porque a África tá fechada. Agora sim é um jogo de ataque contra a defesa.
12: Agora sim, Johnston tentou passar, perde a bola. Promise ficou pedindo na frente, perde a bola. Insiste na seleção, mas abre pro contra-ataque sul-africano. Copa do Mundo é assim. Lá vem de novo, mete a bola de novo na ponta esquerda. Davis vai levando, ele carregou, passou, tem dois em cima dele na dividida, corpo, ele perde a bola. Tem que juntar alguém do lado dele ali, Pedro, pra ele não correr risco nenhum, né, Pedro?
9: E tanto que a seleção sul-africana já dobrou a marcação pra cima do Davis, que é o jogador mais perigoso, é a estrela canadense nessa Copa do Mundo. Já tem dois jogadores sul-africanos em cima do Davis, agora ele não conseguiu se criar pra cima do sistema defensivo sul-africano. 0-0, Fausto Favara. Lembrando que a seleção canadense até essa Copa do Mundo tinha 6 jogos e 6 derrotas em Copas. Sediando a Copa, entrou pro seleto grupo de países sede. Aí conquistou a sua primeira vitória, pontuou pela primeira vez também, nunca tinha pontuado em Copas do Mundo. Agora avançou para a fase eliminatória e se sair um golzinho agora, pode ser também a sua primeira classificação para as oitavas de final da Copa do Mundo.
12: Tá falado, aqui vem de novo África do Sul, chegamos à marca dos 39 passados, lá vem África, tentou o giro, vai bater, bate, pegou, soltou, pega de novo, Crepó! Eu falo, a Copa tem disso, Canadá tá melhor,
8: tem que matar. Se não mata, pode vir o contra-ataque, meu caro Pedro.
9: E de novo o Apolis, com um chute de média e longa distância, vem o Canadá na resposta.
8: O Johnston cruzou, patinou, a Serra batendo em cima da marcação, tira, afasta o perigo, vai tentar sair para o Chico, sai agora, vai ser lá em casa, será que eles vão se entregar nesse finalzinho? Vai para dentro! O árbitro tava em cima, mandou seguir, segue o baile, vai levando pelo setor esquerdo, vai levando, trabalhando, dá para na ponta, Cornelius, ele dominou, trabalhou para o Sáquio, Eustáquio para David, o David vai levando, o Davis vai levando, ele carregou, prendeu, tentou passar pela bola, perde a bola, mas tem que soltar a bola, não adianta. Não tá com condição de ir pra cima, tem que soltar a bola. Já perde a bola, é posse de bola pra seleção africana. E o para rolando o jogo, passando a Jovem Pan. Informa o tempo pra você. 40, 40 minutos e 10 passados. Em Los Angeles, África do Sul 0, Canadá 0.
7: E amanhã mais 3 partidas da Copa do Mundo com transmissão aqui da Jovem Pan. 2 horas Brasil e Japão, Holanda e Marrocos 10 da noite, mas às 5:30 da tarde tem a Alemanha contra o Paraguai.
8: Vai mexer agora a seleção africana?
9: 2 mudanças, hein? Camisa 8, Moremi, e o 15, Reyners. E tá saindo 17, o Magopa, e tá saindo também na seleção sul-africana o Maseko. Então mais 2 mudanças, fez 3 alterações até agora o técnico belga Hugo Broos. Maseko e Magopa deixando o campo de jogo e entrando Moremi, camisa 8, e o 15, Reyners, na África do Sul, que ainda tem mais 2 alterações.
8: O Reyners, que olha o número dele, 15
9: e o Moremi é o camisa 8 Moremi, 15 Reyners na seleção sul-africana.
8: Tá falado. Olha o Johnston aí. Ele arrancou, vai tentar ir pra cima. Pede a falta. O árbitro mandou seguir. Foi nada. Estamos aí chegando à marca dos 40 minutos e 30. Vai ter ali mais 5, 6 minutos, além, né, do tempo regulamentar. Eu acho o seguinte: o Canadá desperdiçou oportunidades de matar o jogo, que estava melhor do que a seleção da África do Sul. Não matou o jogo. Agora, tem que ver a condição do Davis também, né? A gente está falando sobre isso, para aguentar mais 30 minutos aí pela frente. Não é fácil, não. 0-0. Jogo está parado, 0-0. Arremesso lateral lá pelo lado esquerdo. Será que vamos começar a segunda fase já com prorrogação? Segunda fase com prorrogação, começando hoje. Começando hoje. É para você a segunda fase. 16 centavos. Toca para Davis. Mete a bola aqui na meia esquerda. Atrapalhou para o Stecchio. Vai levando. Um bolão para Davis. Vai descendo pelo setor esquerdo. Ele vai cruzar. Cruzou mal a bola. Ele está inseguro, hein, Pedro?
9: Demais. Teve uma lesão ainda com a camisa do Bayern de Munique em maio. Aí ficou esse tempo afastado. Não jogou os primeiros 3 jogos. Entrando agora nos minutos finais. Tá retomando a confiança, aquele ritmo de jogo, tá pegando ainda o Alfonso Davis.
8: Tá pegando o ritmo ainda, 0-0, Flávio Prado, estamos nos encaminhando aí pro acréscimo. E aí, Flávio, 0-0.
11: O placar chega a ser injusto para a seleção do Canadá, porque não é que a África do Sul se defendeu e levou perigo no contra-ataque, ela não levou perigo, ela simplesmente... No primeiro tempo foi mais igual, né? Tinha mais trocação. Agora, no segundo tempo, não. A África fica apenas se defendendo, esperando o erro do adversário, e o Canadá tem dificuldade na finalização.
8: Vem de novo, vem trabalhando a bola. Falta, chegou de novo no campo de defesa. Toca a bola aqui na ponta direita, tentando seguir para o jogo de novo. A seleção sul-africana briga pela bola, parte para o campo de ataque, vai levando a bola. Um bolão na frente, afasta a zaga. Olha, é que a seleção da África do Sul, ela sofre no ataque, hein? Ela sofre para concluir. Não teve um grande chute, hein, Pedro?
9: Tem muito jogador aí que apanha da bola. Esse camisa 15 é um deles, hein, da África do Sul, Reyners. Acabou de entrar no jogo, acabou de entrar agora. Tá fresco na partida. E recebe um bolão, se domina, fica cara a cara com o Crepô e poderia ter feito o gol. Mas não conseguiu fazer o domínio, apanhou da bola. E aí ficou fácil para o Canadá, ataque desperdiçado da África do Sul. Agora é a vez do Canadá. Mas tá difícil, hein? Outro que apanhou da bola agora do lado canadense. Agora foi o Sheffield. não conseguiu fazer o domínio, a bola escapou dele, se perdeu em arremesso lateral.
12: Acabando, daí tem um respiro, né? Antes de começar a prorrogação, né? Tem um respirinho, uns 5 minutinhos, daí começa a prorrogação. É isso aí, depois 15-15, né? 15 no primeiro tempo, 15 no segundo tempo e penalidades. E penalidades, é isso. É tempo, hein? É tempo, rapaz, é tempo. Volta o Choco de novo. Trabalha de novo, volta o Choco no campo de defesa. Vai trabalhando, trabalha de novo lá pelo setor direito. Recuale. Abra o jogo. Ah, mas se for para prorrogação, que vá para os pênaltis. A verdade é essa. Se for para prorrogação, que vá para os pênaltis, entendeu? Que não muda nada. A prorrogação já não muda nada. Porque você faz um gol, não é caro. Deu mais 5, Pedrinho.
9: 5 minutos. Vamos a 50.
12: No gol de ouro acabava. Agora não. Você marca um, você fica 30 minutos. Então que vá para os pênaltis esse jogo. Tá vendo? Não,

0: final. Muito próximo, muito próximo de realizar o sonho de uma nação canadense que chega às oitavas. Agora vai se fechar. Vai se fechar e vai se fechar para valer, rapaz. Canadá 1, África do Sul 0. Merecido, merecido, merecido demais. E aí, Williams vai fazer o quê? Copa do Mundo, Pedro!
1: Momento histórico e como se fosse um gol de ouro, ou próximo disso, porque o gol sai nos acréscimos, faltando pouco para a classificação canadense. Começa com a descida do Sheffield Burg, ele cruza na área, afasta os Bafana, e o rebote assobra nos pés do Eustáquio, que dominou no peito, falou deixa comigo, finaliza no cantinho do Williams, que não chegou na bola, tá lá, tá feito. Canadá 1, África do Sul 0, Fausto Favara.
0: Flávio Prado, o merecido, Flávio.
2: Pô, foi merecido, sim. O time do Canadá sempre procurou mais o gol, tinha dificuldade de finalização e acabou acertando um bom chute na entrada da área, um chute com muita dificuldade pro goleiro. Merecido o resultado, sim, mas não acabou, né? A África tá aí ainda.
0: Não, eu não acho. Aí é justiça, é justiça. E o Canadá é justíssimo estar nas oitavas. Justíssimo. Mas é verdade, a África salvou duas bolas ali que poderiam ter resolvido o jogo, né? A África não deu um chute, Flávio.
2: Não deu. Agora deve ser muito curioso os canadenses, né? No país lá, eles ouvem a informação que o país deles passou para as oitavas de final da Copa do Mundo de futebol, de soccer. What? O que aconteceu aí?
0: Mas você viu o que aconteceu no Canadá? E o Canadá é um país que muita gente não sabia nem que ia ter Copa.
2: Exatamente.
0: Só que daí, depois do primeiro jogo, que lotou e teve aquela festa absurda, até saiu matéria sobre isso. O país se voltou para aquilo.
2: Se diverte, né?
0: Se diverte, lógico. Entender? Não entende muito. Mas se diverte. Vai proporcionando algo histórico pro seu país ali. Os jogadores canadenses. Muito bem, rapaz. Tá todo mundo ligado. Todo mundo ligado no futebol da Pan. Vai apitar o árbitro. Canadá vai ser o primeiro país a chegar às oitavas. Vai aguardar por Holanda ou PPH?
3: Marrocos.
0: Se enfrentam... E vai crescer mais um minuto, hein?
3: Que se enfrentam amanhã, 10 horas da noite. Marrocos e Holanda. Quem avançar, portanto, encara neste momento a seleção do Canadá.
0: E que emoção, hein, Pedrinho? A África vai pra dentro, vai bater cruzada, a bola afasta a zaga. Acresceu mais um, Pedro. Pelo menos foi o que ele sinalizou no dedo.
1: Mais um minuto, a África do Sul no campo de ataque em busca do gol de empate.
0: Em busca do gol de empate, vem pro jogo, vem trabalhando a parada bem esquerda, trabalhando a seleção sul-africana, agora vai pra dentro, se fecha o time canadense, 1-0 pro Canadá, 1-0 pra seleção que propôs mais jogo, lá vem a África, levantou, afasta a zaga, tem que ver o que vai fazer, né? Vamos ver se consegue segurar a bola. Vamos ver se consegue segurar. 30 segundos para acabar. O treinador do Canadá já estava doido no final do primeiro tempo com o árbitro. Imagina agora, crescendo mais um minutinho. Arremessa lateral. Momento histórico para a seleção do Canadá. Vai levantar, levantou, sai do gol, pegou para fazer a defesa. E vai para repor a bola em jogo ali. Fica lá, meu caro Pedro.
1: Começou uma confusão. Está sendo apartado agora pelo árbitro. Do Rangers com o camisa

0: De número 22, o Lareá. Começa uma confusão entre os dois e o Canadá não vê a hora do apito final, hein? Já tá o banco pedindo, o banco do Canadá pedindo o fim do jogo e a classificação para as oitavas de final, classificação inédita da seleção canadense.
1: Vai bater, vai acabar. Classificação inédita do Canadá. Vai apitar o árbitro. Apita o árbitro. O Canadá é o primeiro país a se classificar às oitavas de final da Copa do Mundo. De uma maneira sofrida, no finalzinho. Mas isso é o futebol. É o futebol, Canadá 1, tem que até as 18, Flávio. Canadá 1 pro Canadá, 0 pra África. Eu já vou começar me despedindo, meu caro Pedro Marques. Um abraço pra você.
0: Um abraço, Fausto Favara, com gol de Eustáquio. Nos acréscimos, com muita emoção, o Canadá conquista a sua vaga para as oitavas de final da Copa do Mundo FIFA 2026. Tinha emoção guardada até o final.
1: Um abraço, Pedro.
0: Um abraço, até a próxima.
1: Flávio, um abraço pra você. E começa a um primeiro país às oitavas e histórico, né, Flávio?
2: É, e saindo da casa dele, né? Foi conquistar nos Estados Unidos. E realmente, se você olhar o projeto do futebol do Canadá, é uma coisa que, povo, não é o esporte lá e tal. Mas eles têm evoluído, né? Têm melhorado. Participaram da última Copa, agora participaram dessa, já passando de fases. Então, mereceu e foi melhor no jogo mesmo. Na verdade, foi melhor no jogo. Portanto, está a classificação correta, uma classificação justa para uma equipe melhor preparada. E o Davis vai ter mais, o Alphonse Davis vai ter tempo de preparar melhor. Porque ele é um baita no jogador, vai poder mostrar um pouco mais nessa Copa do Mundo ainda.
1: Um abraço, Pedrinho, um abraço para você. Dê o seu destaque final.
3: Um abraço, Falso, só para destacar dois pontos. Amanhã, lembrando, os jogos da Copa do Mundo com transmissão aqui da Jovem Pan, 2 horas da tarde, a seleção brasileira encara o Japão, 5:30 da tarde, a Alemanha e Paraguai, e 10 horas da noite, Marrocos e Holanda. O vencedor de Marrocos e Holanda encara, portanto, na fase de oitavas de final, a seleção do Canadá. Esse jogo marcado, Falso Favara, para sábado, 2 horas da tarde, tá? Canadá contra vencedor de Marrocos ou Holanda. E um outro, só uma outra curiosidade também, rapidinho, meu caro Fausto, é com relação a com relação às seleções da África. Esta é apenas a segunda seleção africana sendo eliminada, tá? Porque na primeira fase a Tunísia foi eliminada e agora a seleção da África do Sul foi eliminada. Portanto, das 10 representantes do continente africano, apenas a África do Sul, eliminada hoje, e também a Tunísia, eliminada na fase de grupos, que deram adeus. Lembrando também, Fausto Favara, os jogos dessa semana. Essa semana, além de segunda-feira, a gente tem a Copa do Mundo com jogos até sexta-feira, na fase de 16 avos de final. Na terça-feira, tem Costa do Marfim e Noruega, 2 horas da tarde. 6 horas da tarde, tem França e Suécia. 10 horas da noite, tem México e Equador. Quarta-feira, Inglaterra e República Democrática do Congo, 1 hora da tarde. Às 5 horas da tarde, tem Bélgica e Senegal. E 9 horas da noite, Estados Unidos e Bósnia e Herzegovina. Só lembrando também, quinta-feira. Quinta-feira tem Espanha e Áustria às 4 horas. 8 horas, Portugal e Croácia. Meia-noite, Suíça e Argélia. E aí, na sexta-feira, Austrália e Egito, 3 horas. 7 horas da noite, Argentina e Cabo Verde. 10:30 da noite, Colômbia e Gana. Estes os jogos dessa semana, meu caro Fausto Favara. Um abraço.
1: JP Futebol Clube, vem aí com Vitor Boni e toda a seleção de esportes da PAN. Grande abraço, meus amigos, em todo o Brasil.
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9: Salve, salve, meus amigos. Começando mais um Jovem Pan Futebol Clube para você que nos acompanha pela TV Jovem Pan, pela Rádio Jovem Pan e, é claro, também pelo canal do YouTube da Jovem Pan Esportes. Aliás, para você que está ligado no YouTube, já peço para você deixar o seu like, o seu comentário no nosso chat, a sua inscrição no canal também, para seguir acompanhando essa nossa cobertura especialíssima de Copa do Mundo 2026. Vamos até às 7h30 da noite, com um debate um pouco diferente, trazendo as nossas tradicionais dinâmicas e já com um classificado à fase de oitavas de final definido. Canadá venceu a África do Sul por 1-0, gol no finalzinho, nos acréscimos, para garantir a vaga de um dos países sede na fase de oitavas de final. E muita emoção que vem por aí nessa semana. Amanhã tem seleção brasileira, vamos tratar de todos esses temas importantes aqui no nosso JPFC, neste primeiro dia de mata-mata da Copa do Mundo dos Estados Unidos, México e Canadá. E hoje estou muito bem acompanhado. Vou começar pelo nosso convidado, Luco Chialini. Página Futebol na Bagagem. Sai viajando por aí, fazendo o jogo. Você está mais olhando divisões inferiores de estaduais do que a própria Copa do Mundo. Seja muito bem-vindo, meu amigo. Tudo certo?
10: Muito obrigado, Boni, pelo convite. Prazer estar aqui participando com vocês. É, se tivesse me convidado para falar de Série D, Série C, Série B de algum campeonato estadual...
9: Maranhense, Série A2...
10: Amapaense, estaria mais confortável. Mas também estou acompanhando a Copa do Mundo. Inclusive, eu morei no Canadá 10 anos atrás, então eu era muito Canadá hoje.
9: Gostaria, tá feliz?
10: Tá lá, estou feliz.
9: Maravilha. E o nosso Guilherme Nápoles por aqui também, tradicional Guilherme Nápoles. Está com a camisa branca da seleção brasileira. É bonita essa camiseta.
11: Bonita, né?
9: Tudo bem,
11: Copa América de 19, tudo bem? Boni, Lu, um abraço para você, todo mundo que nos acompanha aqui na Jovem Pan. Vamos juntos nessa, mais um Jovem Pan Futebol Clube, falando muito de Copa do Mundo. Seleção canadense, a primeira classificada para as oitavas. Venceu com dificuldades a África do Sul. Achei que seria mais tranquilo, mas acabou dando a lógica, Boni.
9: Exatamente, tá na mesma paleta de cores aqui.
10: Ou é... Faltou ele vir de azul também, né?
9: Faltou só vir de azul.
11: Mas tá aí bom. Fica muito Japão, né? É bom. Aí pra dar um pouco na quebrada...
9: É bom pra dar uma
11: branco.
9: Quebrada. Perfeito, perfeito. Seleção brasileira, camisa branca da seleção brasileira, muito bonita. Olha, fala um pouquinho, só um pouquinho desse jogo também, né? Pra gente entrar no tema seleção brasileira, entrar no tema também nos outros que a gente tem pra tratar aqui no nosso JPFC. De fato, foi um primeiro jogo, meu caro Luco Chialini, dessa fase de mata-mata da Copa do Mundo. O Canadá venceu com dificuldade. Foi um joguinho difícil de assistir também, para falar bem a verdade. Até teve uma oportunidade ou outra, mas estava se encaminhando para um 0-0 complicado. Mas agora, Canadá vai passando para a fase de oitava de final. E é uma Copa do Mundo, que a gente vem falando aqui, o Luca, na nossa programação, que vai permitir isso. Muitas seleções que não têm pretensão nenhuma de chegarem até dando um passo maior do que esperavam por conta desses confrontos, a questão dos terceiros colocados se classificando. Canadá é um deles. Até foi bem na fase de grupos, venceu agora com uma certa dificuldade contra uma das piores classificadas, pelo menos na minha opinião, em termos de desempenho, que foi a África do Sul, e agora chega às oitavas, mas acho que vai parar por aí, né?
10: É, dá um leque grande, né? Porque vão ter confrontos de seleções gigantes já nas oitavas, e alguns chaveamentos ficaram mais favoráveis para outras seleções ditas menores. Eu esperava bastante do Canadá já desde a primeira fase, teve um primeiro jogo complicado, como eu disse, acompanho um pouco porque já morei lá, então tem uma torcida, mas eu acho que pegou a África do Sul e não conseguiu impor tanto jogo assim, ganhar de 2-3, que é o que eu esperava, que eu coloquei nos meus palpites. Então eu acho
9: seu famoso bolão.
10: Bolão, pra mim era 2-3, porque a África do Sul não apresenta resistência nenhuma. Até tentou no primeiro tempo ali também sair pro jogo e tal, que é o que eu vi, porque eu estava me deslocando para cá. Mas acho que tá bom, né?
9: Acho que
10: avançando pro mata-mata.
9: Você tá feito, tá bom.
10: Tá bom, em casa, população canadense felicíssima. E tá de bom tamanho.
9: Canadá que não jogou em casa, né? Jogou nos Estados Unidos justamente porque se classificou na segunda posição do seu grupo. Vamos dar uma olhada no chaveamento para você que nos acompanha em vídeo pela TV Jovem Pan e pelo canal do YouTube Jovem Pan Esportes. Tá aí na tela então. A gente tem os confrontos que acontecem nessa fase de 16avos de final com a confirmação já do Canadá classificado com essa vitória por 1-0 com gol do bom jogador Eustáquio nos acréscimos para garantir a vitória canadense. O primeiro garantido nas oitavas de final. Temos ainda Alemanha e Paraguai, França e Suécia também, jogo que acontece na terça-feira, 6 horas da tarde. Para a gente passar para o próximo confronto, então, aí África do Sul e Canadá já com a definição da vitória do Canadá. E o Canadá enfrenta o vencedor desse confronto aqui, que aí vai ficar complicado para os meus manos canadenses. Holanda e Marrocos, jogo que acontece amanhã às 10 horas da noite. E aí, quem passar, a tendência é que não dê mais para os nossos queridos amigos canadenses que vão enfrentar ou Holanda ou Marrocos. Passando também para os outros confrontos, tudo confirmado. Na noite de ontem tivemos a última rodada da fase de grupos. Portugal, de Cristiano Ronaldo, que ficou no empate em 0-0 com a Colômbia, agora enfrenta a Croácia. Jogo difícil também, jogo que acontece na quinta-feira. E quem vencer deste jogo enfrenta o ganhador de Espanha e Áustria, também na quinta-feira, esse jogo às 4 horas da tarde. Passando para o próximo confronto, Estados Unidos da América contra Bósnia e Herzegovina, jogo que acontece na quarta, dia 1º, e quem ganhar deste confronto enfrenta o vencedor de Bélgica e Senegal. Bélgica, que vem decepcionando nesse início de Copa do Mundo, né, na fase de grupos, conseguiu a classificação, mas um futebolzinho bem complicado da seleção belga. Do outro lado da chave, e aí sim a seleção brasileira, amanhã às 2 horas da tarde, com a cobertura completa da Jovem Pan, Brasil e Japão. A caminhada do Brasil rumo ao hexacampeonato tem a seleção japonesa como primeiro passo nessa fase de mata-mata. Caso o Brasil passe, a gente torce para que passe, para que se classifique bem, enfrenta o vencedor de Costa do Marfim e Noruega, jogo que acontece nesta terça-feira. Passando para os próximos confrontos, ainda do lado da chave brasileira, México e Equador, jogo também na terça-feira, às 10 horas da noite. E aí a seleção da Inglaterra, que tem pela frente a República Democrática do Congo, que se classificou de forma heróica nesta fase de grupos. Ficou uma classificação bastante comemorada pela seleção da República Democrática do Congo. Aí vem a seleção da Argentina, que tem pela frente caminho aberto para chegar na semifinal. Só não chega se não quiser. Cabo Verde é o adversário da seleção argentina, jogo que acontece na sexta-feira. Aí a Argentina passando, que é, claro, a maior probabilidade, se perder para Cabo Verde aí acabou, enfrenta o vencedor de Austrália e Egito, jogo que também acontece na sexta-feira. A gente passa para os próximos confrontos, que também estão no caminho da Argentina. Suíça e Argélia, e aí o vencedor deste confronto encara o vencedor de Colômbia e Gana, e entre esses quatro últimos times que a gente falou, um deles será o adversário da seleção da Argentina nas quartas de final, caso a Argentina confirme todo o seu favoritismo e passe para as quartas. E aí na semi, aí que viria, de fato, talvez a primeira pedreira para a seleção argentina nesse mata-mata, e a gente torce para que seja justamente a seleção brasileira. Seria um espetáculo histórico, uma semifinal entre Brasil e Argentina, mas calma, o Brasil tem que primeiro fazer a sua parte. Gui, é um chaveamento que a gente já discutiu muito ao longo da nossa programação. Muitos times aí que se classificaram também porque sobrou a vaguinha no colo deles. Teremos alguns confrontos um pouco mais fáceis para seleções tradicionais, mas de fato, o Canadá acho que vai ficar pelo caminho, acho que não passa das oitavas, independentemente de quem vier, Holanda ou Marrocos, mas de fato, o lado esquerdo da chave, com França, com a Alemanha, com Portugal, com a Espanha, está muito mais complicado, muito mais difícil do que de fato o lado da seleção brasileira. Mas vamos manter as esperanças de que vai dar certo.
11: Com certeza, Boni, a gente até comentava mais cedo no Bastidores da Copa que esse lado esquerdo da chave é muito mais forte do que propriamente o lado da seleção do Brasil. A gente vê a Argentina com um caminho muito favorável para chegar pelo menos na semifinal, talvez um confronto mais delicado nas quartas, possivelmente contra a Colômbia. Acho até que se pegar a Suíça também é um jogo mais equilibrado, a Suíça que defensivamente é uma seleção muito forte, mas é uma Argentina que é muito favorita a chegar na semifinal, pelo menos. E aí enfrentaria, se a gente seguir a lógica, o Brasil ou a Inglaterra, a gente não pode também esquecer que a Noruega fez uma excelente primeira fase, apesar de abrir mão do último jogo diante da seleção da França. Quando entra com o time reserva, acaba perdendo pelo placar de 4-1, jogo que a gente transmitiu aqui na Jovem Pan, inclusive, e caiu justamente no lado do Brasil da chave. Essa Copa do Mundo, Boni, com 48 seleções, ela já gera, na fase eliminatória, alguns confrontos que não são confrontos de eliminatória de Copa do Mundo por si só. A gente vê mais para baixo, por exemplo, Estados Unidos e Bósnia. Hoje a gente teve um África do Sul e Canadá. Se a gente for para o outro lado, Austrália e Egito, não são confrontos de fase eliminatória de Copa do Mundo. Talvez de fase de grupos, no máximo, e olhe lá. Eu, particularmente, não gostei dessa Copa do Mundo mais recheada, de 48 seleções. Eu acho que abriu uma margem para ter muita baba na competição, que para mim é o supra-sumo do futebol. É o, como fala aqui o Flávio Prado, o Facincani, é o creme de la creme do futebol mundial. Eu, particularmente, não gostei. A gente abriu um chaveamento diante das circunstâncias. Uruguai, para mim, uma decepção enorme, ridícula a campanha da seleção uruguaia nessa Copa do Mundo. Abriu vaga, por exemplo, para Cabo Verde enfrentar a seleção da Argentina numa fase eliminatória de Copa do Mundo. A gente podia estar falando de cara de um clássico sul-americano. A própria seleção portuguesa não fez o dever de casa de ficar na primeira colocação, então cai também do lado mais forte da chave e coloca a Colômbia justamente do lado da seleção brasileira, da seleção argentina. E a gente pode ter, por conta desse chaveamento mais tranquilo, algumas surpresas na fase de quartas de final. A gente pode ter Senegal, a gente pode ter a própria seleção dos Estados Unidos, que fez uma boa campanha na primeira fase. A gente pode ter, do outro lado, a Colômbia. A gente pode ter, por que não, Noruega, Japão. São seleções fortes que apresentaram bom futebol até aqui nessa Copa do Mundo. Mas tem, claro, no caminho a seleção brasileira. Então é uma Copa do Mundo que abriu um leque muito grande para a gente ter mais de uma surpresa nessa competição, Boni. Hoje, a África do Sul já tinha chegado no limite, já tinha chegado no máximo que podia entregar. Uma seleção que já estava basicamente eliminada na segunda rodada, quando nos acréscimos ganha um pênalti a favor da República Tcheca, consegue um empate e na última rodada consegue ainda um resultado maior para cima da Coreia do Sul, uma vitória por 1-0, que era completamente inesperada. Então, sinceramente, acho que essa Copa com 48 seleções abre margem para a gente ter algumas seleções mais fracas nas fases mais decisivas da Copa.
12: Luca, você é um cara que não é dos mais otimistas, talvez, com a seleção brasileira. Te conheço de outros carnavais. O que você está esperando para esse Brasil e Japão? Amanhã, 14h, eu estou falando aqui, cara, que para mim seria muito melancólico, seria broxante. É importante a gente falar essa palavra. Seria broxante a seleção brasileira perder numa segunda-feira, 14h, para o Japão na fase 16avos. Aí acabou. Aí acabou a festa de todo mundo, acabou a Copa do Mundo.
10: Acabou o churrasco.
12: Acabou o churrasco, acabou tudo. O que você está esperando para esse confronto de amanhã, Brasil e Japão?
10: Bom, eu sou esse pé atrás com a seleção brasileira, mas eu acho que, comparado a outras seleções nessa fase de grupo, como a própria Bélgica, como Portugal, como a Espanha, como a Inglaterra, algumas delas até ganharam, mas se você vê o jogo, é um futebol horroroso. Eu achei que o Brasil até foi bem, se comparado a elas. Então, estou relativamente otimista para amanhã contra o Japão. O Japão é um adversário muito difícil, bastante complicado, muito organizado. Eles têm aquele plano de, nas próximas 5 Copas, ser campeão do mundo em alguma delas. O treinador é um ótimo treinador. Mas eu acho que vai dar Brasil. Eu acho que vai ser sofrido o jogo. Vamos ter que criar muito. E quando criar, tem que colocar a bola para dentro, porque vai ser difícil. O sistema defensivo do Japão é muito qualificado. E aí não pode perder gol besta, não pode também se desguardar lá atrás, né? Porque o Brasil, da última vez, tomou 3 gols do Japão. É verdade que não temos Fabrício Bruno e Hugo Souza, que tiveram algumas falhas. Mas é Copa do Mundo, né? O Japão está vindo com tudo. Você vê em todas as entrevistas, todos os lugares, que eles não têm medo do Brasil. Então, vamos ver, eu tô esperançoso até. Para esse jogo, eu tô esperançoso.
12: Vai dar bom, vai dar seleção brasileira. Vamos aproveitar esse gancho, então, porque a gente falou de algumas seleções que estão indo pior do que a gente imaginava, algumas que estão jogando um futebol melhor. A gente vai para nossa primeira dinâmica de hoje, no nosso JPFC, no telão. Vou colocar aqui para a gente avaliar quais são as decepções, as seleções que jogaram bem nessa Copa do Mundo de 2026, das 48 seleções que estiveram em campo nessa Copa do Mundo. A gente vai avaliar quem foi bem, quem foi mal, quem não está legal, quem pode melhorar, porque tem algumas que estão vivas, outras não. Então, ou umas decepcionaram, outras foram melhor do que a gente esperava. E a gente vai avaliar o desempenho de cada uma. É isso, é para testar se vocês viram o jogo mesmo. Se você, Lucas, se você, Gui, viram todos os jogos. Eu sei que você, Gui, viu a maioria, porque você está vivendo aqui também na Rádio Jovem Pan.
11: Sim.
12: Tem alguns que não dá para ver, e a gente tem que admitir.
11: Não.
12: Teve jogo meia-noite.
11: Uma da manhã
12: nessa Copa do Mundo.
11: Os jogos da madrugada, eu não sou hipócrita. Inclusive,
12: não,
11: eu falo
12: pode,
11: diariamente
12: nos
11: bastidores da Copa. Pô, tô chegando aqui todo dia 7, 8 da manhã pra apresentar o bastidores da Copa, 3 horas de programa. Chega uma hora que você não aguenta mais ficar acordado. Então, os jogos da madrugada, eu tenho deixado passar.
10: Não, eu posso garantir o contrário. como eu trabalho de noite, os da madrugada são os que eu vejo.
12: Tem jogo meio horário do almoço.
10: Meio dia uma já é um pouco mais difícil.
12: É bom, porque a gente não pode ser hipócrita aqui, como falou o nosso Guilherme Nápoles. A gente não vai pagar de entendedor de todos os jogos. Não, é, não foi todo mundo que viu esses mais de 70 jogos de fase de grupos. Então,
3: por exemplo,
12: vai indo
3: Nova Zelândia, Nova Zelândia e Irã. Foi um bom jogo, 2-2. Eu vi os melhores momentos. Jogo uma da manhã, já tá excelente.
12: Pô, pior que esse eu vi.
3: É mais do que eu esperava assistir, inclusive.
12: Pior que esse eu vi, mas tiveram alguns que de fato não deu. Aí o horário aí fica meio pesado. Mas vamos lá. Ó, temos as categorias aqui. Melhor da Copa até aqui. Acho que esse já está reservado. Esse está reservadinho para uma certa
3: seleção. Já coloca ela lá.
12: Tá indo bem, tem que melhorar, mais ou menos, ou decepção. E aí, claro que tem algumas seleções que já estão eliminadas e que não podem entrar nessa tem que melhorar. Vão ser uma decepção, ou mais ou menos, ou até o esperado, né, para a condição de algumas dessas seleções. E a gente começa, em ordem alfabética, então, com a primeira eliminada dessa fase de mata-mata, a nossa queridíssima África do Sul, que caiu para o Canadá agora 1-0. E para mim, foi um dos piores desempenhos que eu já vi. E é impressionante como a vaga caiu no colo da África do Sul, né? Ganha um jogo que também era inesperado, né? Faz uma abertura tenebrosa contra a seleção do México, chega à fase 16-avos e agora fica pelo caminho. Para vocês, qual foi o desempenho da África do Sul aqui no nosso, nas nossas categorias?
3: Difícil.
10: É difícil analisar porque, como já vocês falaram, né? Tem os terceiros classificados, mas para mim, a África do Sul, para estar classificada, ela tá indo bem. Ela foi bem, ela foi melhor do que eu esperava, pelo menos. Ou no mais ou menos. Mas não foi decepção, não.
3: É uma campanha histórica para o país. É a primeira vez que se classifica para a fase eliminatória da Copa do Mundo. Foi bem. Diante das expectativas, diante das circunstâncias, o que se esperava da África do Sul, foi bem. Já está eliminada, mas foi bem.
12: É, em termos de resultado, foi bem. Mas em bola jogada, tá
3: bem. É, em bola jogada, tudo bem.
12: Mas... A gente vai avaliando conforme...
3: Daqui a 50 anos, ninguém vai lembrar que a África do Sul fez uma estreia terrível contra o México. Vai lembrar que a África chegou na primeira fase de 16 avos da história.
12: Que ganha da Coreia do Sul na última rodada. É, aqui, então, foi bem, né? Para as seleções que já foram eliminadas, a gente coloca no passado. Então, tá aqui a África do Sul, bem. A Alemanha que começa com 7-1 contra a Curaçao, depois quase perde da Costa do Marfim, vai buscar uma virada. A Costa do Marfim jogou muito bem e no último jogo perde para o Equador com uma classificação histórica. Alemanha para vocês, avaliação.
10: Para mim tem que melhorar.
12: Eu tô nessa também.
10: O último jogo ali, a classificação histórica do Equador, foi de um jogo muito abaixo da Alemanha. Então, para o que eu esperava, eu acho que tem que melhorar.
12: E você, Gui?
3: Tem que melhorar bastante. A Alemanha só não está eliminada da Copa do Mundo por incapacidade da seleção da Costa do Marfim, que abriu o placar, fez 1-0, quando estava 1-1 teve chance.
12: Perdeu chance.
3: Na área e desperdiçou chance. Se a Costa do Marfim tivesse feito a lição de casa, tivesse vencido a seleção da Alemanha, a Alemanha teria 3 pontos e aquela goleada por 7-1 contra a seleção de Curaçao não teria sido suficiente. Então, para mim, tem que melhorar bastante.
12: Então tá aqui, a Alemanha tem que melhorar. Arábia Saudita, que ficou pelo caminho, então, nesse grupo que tinha ainda Uruguai, Espanha, e também a seleção de Cabo Verde, a Arábia Saudita ficou pelo caminho para vocês. Para mim é difícil porque não é exatamente uma decepção. Eu não esperava muita coisa da Arábia Saudita. Muita gente talvez colocasse a Arábia Saudita num patamar maior do que ela merecesse porque ganhou da Argentina na última Copa do Mundo. Mas mesmo assim, não é como se fosse, vá lá, um grande futebol e muita gente colocasse expectativa na Arábia Saudita. Para mim é mais ou menos porque está ali. Ok, foi eliminado e eu não esperava muita coisa além disso.
10: Eu vou dizer que eu penso o contrário de você. Eu acho que foi um pouco decepcionante para mim, principalmente no grupo Cabo Verde, que todo mundo esperava que fosse o último colocado. A Arábia Saudita tem uma liga que está se fortalecendo nos últimos tempos. Boa parte dos jogadores atuam lá. Ganhou da Argentina na última Copa também, na abertura. Então, para mim, foi uma decepção.
3: Concordo. Para mim, foi uma decepção também. Esperava mais. Não dá para ficar atrás de Cabo Verde, a grande sensação... O Vozinho, a gente vai comentar daqui a pouquinho também sobre ele, mas muito pouco para a Arábia Saudita essa última colocação. E um grupo que ainda contava com o Uruguai de Fernando Muslera. O Muslera que fez de tudo para ser eleito o pior jogador dessa Copa do Mundo, né? Então, para mim, é uma decepção a Arábia Saudita.
12: Se esforçou muito. Nossa, a passagem de Fernando Muslera pela Copa do Mundo 2026 está registrada na história como uma das piores de um jogador na história dos mundiais. Então, a democracia vence. Decepção
9: da Arábia Saudita. Argélia, queridíssima Argélia, então, é a próxima a ser colocada no nosso, na nossa avaliação. O que vocês pensam sobre essa campanha da Argélia na Copa do Mundo? Assim, para mim, de novo, eu não espero muita coisa da Argélia. É, ok, classificou, né? Enfrenta a seleção, quem que é? Da Suíça, na fase 16 avos, é bom, porque senão acaba dando um branco aqui, tive que relembrar. A Argélia está classificada na terceira posição. O que vocês acham sobre o desempenho da Argélia, que foi a terceira, num grupo com a Argentina, Áustria e também a Jordânia?
11: Bola jogada?
9: Bola jogada. Avaliação que você quiser, resultado e bola jogada.
11: Bola jogada eu iria no mais ou menos, mas eu vou votar na decepção por conta do papelão que Argélia e Áustria fizeram ontem. Combinando o resultado, o Mahrez faz o gol já na reta final, aos 93, aí gera a indignação da Áustria, porque tinha esse placar combinado, um placar que eliminaria a seleção austríaca. E aí depois vem um gol ridículo de empate aos 95, um gol que tira o Irã da fase eliminatória da Copa do Mundo. Então vou colocar decepção porque foi ridículo o que tanto a Argélia quanto a Áustria fizeram ontem na Copa do Mundo.
9: Você condena este resultado?
11: Sim, e é pior até do que fez Paraguai e contra a seleção da Austrália. Porque o Paraguai e a Austrália, a gente já sabia que ia ser um jogo de comadres ali, que os dois iam tranquilamente jogar pelo empate, para os dois se classificarem. E ontem, até pela questão do regulamento, né? Foi o último grupo dessa primeira fase de Copa do Mundo, então eles já sabiam o que tinha que acontecer para os dois se classificarem. Cara, pelo menos esconde melhor, vai. Não precisa fazer um gol aos 93, empatar, entregar um gol para o adversário aos 95, que já tinham combinado. Foi ridículo, cara. Foi pior do que Paraguai e Austrália.
9: Decepção para a Argélia na avaliação do nosso Guinápolis. E você, Luca?
10: Eu vi muita gente elogiando esse jogo de ontem, porque foi 3-3, né? Confesso que eu não vi o jogo. Eu vou no mais ou menos. Para mim, não... Não é decepcionante, não é bom, é mais ou menos.
9: Eu vou no mais ou menos também, eu entendo a crítica do Gui, mas acho que...
10: Até não, porque muita gente estava esperando a classificação do Irã também.
11: Exato, em termos de bola jogada é mais ou menos, eu concordo com vocês. A questão que eu coloquei na decepção foi justamente por essa questão de, eu diria até que de caráter.
9: Argentina, de Lionel Messi. Acho que está indo bem, né? Líder do grupo, 9 pontos conquistados, só pegou... a Áustria dificultou um pouco... a Argélia foi mais tranquilo, a Jordânia não precisa nem falar, né?
10: Um grupo muito tranquilo.
9: Time B passa por cima da Jordânia sem muita dificuldade também. Acho que está indo bem dentro dos adversários que teve pela frente. Acho que não tem como avaliar diferente, né?
10: Só uma pergunta. O melhor da Copa até aqui vai ser só um, né?
9: Só um. Sim.
10: Então
9: só um.
10: É isso.
9: Está tá guardado para aquela que
10: a gente sabe. Sabe que
9: a gente já sabe muito bem
10: que
9: é.
10: Às vezes coloca três, então, mas é só um. A Argentina está indo bem. O grupo foi uma moleza. E a chave também favoreceu, então a gente vai analisar muito provavelmente essa seleção argentina lá para as quartas, semi, enfim, não sabemos, né? Pode ter alguma zebra aí, esperamos que sim, mas está indo bem.
9: Então, acho que não tem como ser diferente, né?
11: Está indo bem, só não é a melhor da Copa porque tem um colosso por aí.
9: Porque tem uma boa vindo pela frente também. Austrália que se classificou em segundo no grupo D, grupo que tinha Estados Unidos, Paraguai e também... a Turquia, e que agora enfrenta a seleção do Egito na fase 16 avos. Acho que dentro do contexto, a Austrália está indo bem, né? Acho que a Austrália está indo bem.
11: Também acho. Para mim está indo bem. Sim. Classificada para o mata-mata, a melhor campanha aí dos últimos anos. Para mim está indo bem.
9: E também até a questão da categoria tem que melhorar. Tem que entender até que ponto dá para melhorar. Qual é o teto? Acho que a Austrália não
11: pra
9: tem...
11: Para mim, muito... a Austrália já está no teto.
9: A Austrália não tem muito para onde ir. Então... Nossa queridíssima Austrália vai para a categoria, está indo bem. E aí, a Áustria, né? A Áustria que vocês citaram também, que o Gui citou por aí também, nesse confronto contra a seleção da Argélia. A Áustria que também está classificada, enfrenta a Espanha na fase 16 avos de final. Você acompanha...
11: Eu vou acompanhar o voto da Argélia exatamente pela mesma justificativa. Exatamente. Por esse motivo, para mim, também uma decepção.
9: Perfeito. E você, Luca?
10: Eu já esperava um pouco mais da Áustria do que eu esperava da Argélia, então eu posso acompanhar no decepção também.
9: Beleza, então vamos de decepção, já ganhou a nossa queridíssima Áustria. Bélgica, a sua Bélgica, meu caro Luca Chiellini, você que tem um grande apreço pela seleção belga, que para mim, nessa primeira fase de Copa do Mundo, foi uma das grandes decepções, que empata com o Egito na Bacia das Almas... que não consegue também se impor num grupo que é tranquilo com o Irã e com a Nova Zelândia, vence a Nova Zelândia na última rodada e aí garante a classificação, mas em termos de futebol praticado, poderia ter sido muito melhor, meu caro Luca Chiellini.
10: Em termos de futebol praticado, em termos de escalação, em termos do técnico entender a seleção, a gente pode falar em termos de tudo, podia ser melhor. Para mim, top 3 decepções dessa Copa até o momento. Futebol apresentado muito fraco, muito pobre. É, claro, a gente não teve em nenhum jogo atuando o Doku, o De Bruyne e o Lukaku durante todos os 90 minutos, que eu acho que é o que vai acontecer nessa fase de 16 avos, mas o futebol muito ruim, muito ruim.
12: Guilherme Nápoles.
13: Decepção. Decepção, grupo facílimo. Era para a Bélgica passar, quem sabe, com 9 pontos, com 100% de aproveitamento. E quase ficou de fora, né? Se não fosse a Nova Zelândia aí na última rodada, a Bélgica podia ter ficado de fora do mata-mata. Para mim, uma grande decepção. Uma seleção que teve uma entre-safra muito ruim depois da excelente geração belga de 2014, 2018. E ainda é refém do resquício daquela geração, né? Courtois, Lukaku, De Bruyne, o Tielemans, que é o capitão do time. Então, para mim, uma grande decepção.
12: Já coloquei aqui a Bélgica na decepção. Bósnia-Herzegovina, no grupo B, foi a terceira colocada. Consegue, ó, vou pegar até aqui os resultados, só para lembrar de cabeça aqui. Canadá empatou em 1-1 com a Suíça, perdeu de 4-1 e vence o Qatar na última rodada, garante a classificação. Para mim, dentro da expectativa, Bósnia-Herzegovina está bem, classificou, está aí agora. Enfrenta a seleção de Estados Unidos, dos Estados Unidos. Acho que está indo bem dentro do que se espera para a seleção da Bósnia, né?
13: Sim.
10: Não tem muito o que falar, senhor.
13: É isso. Tá indo bem. Também é a mesma situação que a gente colocou com a Austrália. Uma seleção que não esperava chegar nessa fase, já chegou, se classificou, conseguiu vencer na primeira fase. Claro que venceu a seleção do Qatar, né, que é uma grande baba, talvez uma das maiores dessa Copa do Mundo. Mas está classificada para o mata-mata. Agora tem um confronto contra os Estados Unidos. Tem condições também, quem sabe, de amarrar o jogo, levar para a prorrogação, quem sabe pênaltis, e garantir uma vaga nas oitavas. Seria histórico. Para mim, está indo bem.
12: Ô, Lucas, você acompanha nessa avaliação?
10: Eu acompanho. Eu falei do Canadá no início do programa. O Canadá, acho que fez um belo jogo contra a Bósnia, não conseguiu vencer. É aquilo, não é uma decepção, porque a gente não esperava muito e não tem muito para onde ir, então está indo bem.
12: Agora, eu pergunto para vocês, fazer um parêntese aqui na nossa tier list. Se fosse a Itália no lugar da Bósnia, teria um desempenho melhor? Vocês acham que passaria tranquilamente por esse grupo B? Ou ficaria mais ou menos ali no mesmo nível? Porque, assim, a seleção italiana, para mim, ela é bem fraquinha. Olhando nome por nome dos jogadores que atuaram contra a Bósnia, você vê ali, tá bom, Tonali, vai lá, mas Barella também, o Raul me lembrou aqui no meu ouvido. Mas, assim, nada demais, nada de muito estrelado também. Um Donnarumma que eu não me sinto muito... não sinto que ele é muito confiável, que passa muita confiança o Donnarumma, apesar de ter tido boas campanhas com o PSG também, agora no Manchester City. O que vocês acham que a Itália faria nesse grupo B da Copa do Mundo se tivesse classificado?
13: Passaria em segundo. Ia ficar atrás da Suíça.
12: Atrás da Suíça, no lugar do Canadá.
13: A Suíça hoje é mais time que a Itália. A Itália tem a camisa, tem a história, 4 vezes campeã do mundo, mas hoje a Suíça é um time mais organizado. E olha lá se não tem individualidades melhores que a Itália também.
12: Eu acho é isso, ô Luca, que não é um baita time essa seleção italiana, que poderia até entrar no lugar da Bósnia. Aliás, você ser eliminado para a Bósnia é um grande alerta.
10: Já te diz alguma coisa.
12: É um bom sinal.
10: É um bom sinal do que a gente poderia esperar.
12: Eu acho que não passaria fácil por esse grupo também não, Luca.
10: Eu também acho que não. O Canadá fez algumas partes de alguns tempos muito bons, jogando em casa. Não sei se nem passaria em segundo, igual o Guilherme falou. Para mim, talvez fosse terceiro mesmo.
12: Pessoal comentando aqui no chat, eu tô de olho. Deixa seus comentários, inclusive, deixa o like também. O perfil Leandro Sarno mandou aqui: se levasse o time do Palmeiras, seria campeão fácil. Dá-lhe Verdão, Japão, 3-0, bro. Que isso? Que isso, meu amigo Leandro? Tá torcendo contra a seleção brasileira? Não sei se levasse esse Palmeiras, acho que não sei se chegaria tão longe, não. Depende do grupo que pegasse. Então a Bósnia tá indo bem. Chegamos na nossa seleção brasileira. Pra mim, tem que melhorar. Passou do grupo, na liderança, beleza, ganhou os jogos que tinha que ganhar, passou dificuldade contra a seleção marroquina, mas a partir de agora tem que evoluir, tem que dar passos importantes rumo à formação de um time para que possa ir passando jogo a jogo. Tem uma missão difícil contra a seleção japonesa, acho que vai passar, mas ainda assim, no meu ponto de vista, a seleção brasileira tem que melhorar aí para vocês.
10: Como eu falei, comparado a outras seleções que a gente esperava muito também, o Brasil para mim está indo bem, porque eu esperava menos... Mas eu acho que vou na sua linha, que tem que melhorar a partir de agora. se quiser buscar o Hexa. Mas para mim, por agora, está indo bem. Amanhã vamos ter, provavelmente, pela primeira vez a escalação repetida. Então, para mim, está indo bem. Não vou colocar no tem que melhorar, porque eu acho que tem algumas que entram mais lá do que o Brasil.
12: E para você, Gui? Você vai desempatar nessa.
13: Tá melhorando. O Ancelotti prometeu que ao decorrer da competição o time ia se ajustar dentro de campo. Tem melhorado. Uma estreia ruim, principalmente no primeiro tempo. Um segundo tempo um pouquinho melhor. Depois vence o Haiti jogando mal na minha avaliação. Esperava mais da seleção brasileira. 3-0 engana um pouco do que foi o jogo do Brasil contra a seleção do Haiti. O Haiti que poderia até ter marcado gols contra o Brasil. Criou para isso, se não fosse o Alisson e o Danilo tirando uma bola em cima da linha. Na terceira rodada melhorou bem contra a seleção da Escócia. Eu acho que o Brasil fez um bom jogo, primeiro bom jogo nessa Copa do Mundo. A seleção brasileira, se mantivesse desempenho para cima que teve contra a Escócia, passa do Japão e bate de frente com a Noruega. Mas se não tiver essa melhora, vai ficar complicado para o Brasil. Então, para mim, ainda tem que melhorar. E eu vou muito no que o Ancelotti disse lá no começo. Vai melhorar jogo a jogo, o time vai se encaixando, se entrosando. Amanhã a gente vai ter pela primeira vez essa escalação se repetindo. Em 15 jogos até agora do Ancelotti, ainda não tinha acontecido isso, dele repetir a escalação. Muitas lesões, muitas mudanças. E agora sim ele vai encontrando o time sem o Rafinha, com o Rayan na ponta direita. Eu acho que o Brasil ainda tem que melhorar, mas está chegando lá, Boni.
12: Perfeito. Então a gente está fechado nessa. O Luca ficou pelo caminho. Na democracia, votamos no tem que melhorar. E aí entra a nossa queridíssima Cabo Verde. Sensação da Copa do Mundo. Talvez pudesse ter uma categoria sensação da Copa. Não tem. Acho que pelos padrões não tem como falar outra coisa, senão está indo bem. Classificou, 3 empates, segurou 2 campeãs do mundo e está na próxima fase. Agora enfrenta a Argentina. Deve acabar o sonho dourado de Cabo Verde nessa Copa do Mundo. Mas chegou até aqui. Acho que está indo bem e é isso aí, né?
13: Por expectativa é a melhor da Copa, tá? Mas por futebol jogado, não. Tá indo bem.
12: Colocando em contexto a régua de cada um, né?
13: Exato. Chegou no teto, chegou no limite. Agora vai pegar a Argentina, vai ser eliminada na próxima sexta-feira, mas chegou no limite. Tá indo muito bem a seleção de Cabo Verde.
10: Tinha que ter a categoria Cabo Verde em cima do está indo bem, abaixo do melhor da Copa aqui com o nome dela.
12: A categoria Cabo Verde.
10: E a gente não pode nem falar mal porque, se eu não me engano, passou em segundo do grupo, né?
13: Passou em segundo. Passou em segundo. O pior segundo colocado, 3 pontos.
12: Também porque a nossa queridíssima Uruguai, vamos chegar nela, mas fez um esforço danado também, né?
10: Mas o Gui falou de muitos terceiros, né, que se abre a Copa, mas a gente não pode falar nada de Cabo Verde. Eles passaram em segundo, que é o que se fosse Copas de outros tempos. Seria os que passariam, então tá indo muito bem.
13: A seleção de Cabo Verde passou em segundo, mas teve a pior campanha entre as seleções classificadas. 3 pontos e saldo 0. A pior terceira colocada foi a seleção do Senegal, com 3 pontos e saldo mais 2. Então Cabo Verde teve a pior colocação aí entre os classificados para a fase eliminatória. Caiu no grupo que deu sorte, né? Acabou dando sorte de ficar na segunda posição e garantir essa vaguinha aí no mata-mata.
12: Não tem muito como contestar o que fez esse grupo aí também. Deu uma ajudinha para o Cabo Verde conseguir essa classificação com 3 pontos, 3 empates. Qatar, o Qatar é o seguinte, foi o lanterna do seu grupo e, cara, talvez a categoria seja a decepção porque é que tenha o teor mais negativo, a conotação mais negativa. Mas não se espera nada do Qatar, né? Ninguém esperava alguma coisa muito diferente do Qatar. Até toma uma derrota, uma quase goleada, né? Foi 3-1, estava buscando aqui o placar exato. Toma 3-1 da Bósnia, que também não é uma seleção lá muito espetacular. Aí toma 6 do Canadá também. Assim, empata com a Suíça, consegue um pontinho pelo menos, mas acho que não se esperava nada de muito diferente da seleção do Qatar, meu caro Luca Chiellini. Para você, o Qatar nessa nossa tier list entra em qual posição?
10: Eu coloco no mais ou menos, porque decepção, a gente falou muito mal das outras seleções que estão na decepção. O Qatar é isso que você falou. A gente não esperava muito. Um dos caras que fez gol lá ganhou uns bilhões de reais, ganhou o carro lá do Sheiks. Então, para mim, é mais ou menos, porque não tinha muito que ser além do que foi.
12: Guilherme Nápoles, seleção do Qatar.
13: Terrível, né? Futebol terrível da seleção do Qatar.
10: Futebol é terrível.
13: Pô, tomou um 6-0 no lombo da seleção do Canadá. Pra mim, decepção. É que eu não tinha nenhuma expectativa. Não chega a me decepcionar, mas também não é mais ou menos.
12: Pra se decepcionar, você tem que criar uma expectativa. Eu vou colocar no decepção também, muito por isso, porque é a conotação mais negativa que a gente tem aqui na nossa tier list. Então eu vou colocar o Qatar aqui, mas ninguém esperava muita coisa.
13: Seleção do Qatar, eu tinha certeza. Opa, Marrocos apareceu ali, hein? Seleção do Qatar.
12: Enfim, tá indo bem mesmo,
13: certeza.
12: Mas.
13: Cara, eu tinha certeza que só ia jogar a Copa do Mundo quando sediasse, que foi o caso de 2022. ainda conseguiu essa classificação para jogar 26 e tomar um pau. Meu Deus do céu.
12: O nosso queridíssimo Canadá classificado foi aqui para baixo, a gente passou por ele direto. Então, Canadá classificado tá indo bem. Dentro das expectativas.
13: Tá indo bem, né? Tá nas oitavas.
12: Se classificou em segundo no grupo da Suíça.
13: A primeira vez que uma seleção anfitriã de Copa do Mundo joga fora de casa.
12: Olha lá, é verdade.
13: Foi hoje.
12: É verdade. E não joga no Canadá justamente porque passou em segundo no grupo, né? Jogou hoje nos Estados Unidos também. O próximo jogo nas oitavas é também nos Estados Unidos, né?
13: Sim.
12: Não joga... É, então não tem mais um caminho que
13: o
12: passa.
13: O Canadá não vai voltar pra casa, gente.
14: O vai voltar, aí, né? Eliminado.
13: Vai voltar eliminado. Ele não vai jogar mais em casa.
12: De fato, vai voltar.
14: Pega o avião e
13: vamos
14: volta.
13: Vamos ser sinceros aqui com a nossa audiência. O Canadá vai pegar muito possivelmente a Holanda. E aí vai ser
14: não, mesmo que seja o Marrocos também. É um dos jogos mais
13: também,
14: difíceis de 16 avos ali.
13: É verdade.
12: Até aqui foi bem. Nossa queridíssima seleção. Simpática seleção do Canadá, mas acho que dessa vez vai ficar pelo caminho. Fez o que pôde nessa Copa do Mundo. Trouxe a festa pro seu torcedor. E teve a oportunidade de viajar, pelo menos. Viajou alguns quilômetros para jogar nos Estados Unidos. A nossa queridíssima Colômbia, aí foi bem. Ganha de Uzbequistão, ganha da República Democrática do Congo. É, até que talvez com mais dificuldade, mas o Congo também se classificou. Então, já dá a entender que talvez não fosse um adversário tão simples assim a nível Colômbia. E, para mim, mereceu muito ganhar da seleção de Portugal. Criou uma série de oportunidades, levou perigo para a defesa portuguesa. O Diogo Costa fez uma série de defesas também. Teve o gol anulado, que, para mim... É uma bizarrice um gol ser anulado dessa maneira e classifica na primeira colocação do seu grupo a seleção colombiana. Para mim foi bem, para mim está indo bem, né? Ainda tem muita Copa pela frente, o que vocês acham?
13: Muito bem, para mim muito bem a seleção colombiana, jogou bem as três partidas, ontem merecia a vitória contra a seleção portuguesa. Para mim uma grande surpresa a seleção da Colômbia, hein? Foi muito bem até aqui. E olha, falei lá no meu destaque inicial, quando a gente via a imagem do chaveamento, Argentina, se pegar a Colômbia nas quartas, eu acho que vai ser um jogo muito duro. Vai reeditar aí a final da Copa América de 24. Vai ser um grande jogo, certamente. A Argentina, claro, é favorita, porque é atual campeã do mundo, porque tem Lionel Messi no seu plantel, porque tem mais time, tem um coletivo muito forte também. Uma seleção que tem um jeito único de jogar, não segue padrões do futebol atual. Mas a Colômbia tem força para bater de frente, viu? E tem um cara aí que em Copa do Mundo é diferente, né? O tal do James Rodríguez em Copas...
12: Ontem jogou o filho da bola, né? Ontem estreou na Copa do Mundo. Foi mal nos dois primeiros jogos. Ontem foi recital de James Rodríguez.
13: O desempenho de James Rodríguez em Copas lembra muito o desempenho de James Rodríguez nas baladas de São Paulo.
12: Sim.
13: Sempre muito positivo.
14: Trouxe a informação.
12: Lembra o desempenho de Guilherme Silva nos bares da capital paulista, nos bares de São Paulo. E lembra o desempenho de Dom Fábio Piperno na banca do Júnior aqui embaixo também.
13: Ah, sim.
12: A Colômbia pra você.
13: Principalmente Dom Fábio.
14: Não, a grande verdade é que contra Portugal foi um atropelamento da Colômbia, né? É, o placar totalmente mentiroso. O goleiro de Portugal foi muito bem. Também teve uma baita defesa ali, quase na pequena área do goleiro da Colômbia. Mas foram, tipo, 10 chances contra uma. Então a Colômbia tá indo muito bem. É, pra mim, uma das surpresas, porque eu esperava um futebol bom, mas não tão bom. E acho que se pegar a Argentina vai dar trabalho.
12: Para mim agora uma decepção. Coreia do Sul eliminada no grupo A. A África do Sul e o México se classificaram. O México em primeiro, a África do Sul em segundo. A Coreia do Sul ficou em terceiro, não conseguiu se classificar como uma das melhores terceiras colocadas. Fica pelo caminho e eu, sinceramente, esperava mais, viu? Esperava mais da Coreia do Sul. Começa bem a Copa do Mundo, que ganha da Tchequia de virada por 2-1, depois perde para o México e aí... No final das contas, na última rodada, perde para a África do Sul por 1-0 e fica pelo caminho nessa Copa do Mundo. Para mim, uma decepção, Luca, e para você?
14: Com certeza, total decepção. Primeiro jogo, como você falou, até foi bem, mas não existe, né? Acho que o último eles perderam para a África do Sul. É, não existe aquele jogo que eles fizeram. É, esperava muito mais do time como um todo, também do som. É, decepção total.
12: Meu caro Guilherme Nápoles, Coreia do Sul, decepção?
13: Decepção. E se a gente fizesse uma seleção dos piores jogadores dessa Copa do Mundo, o Son estaria lá no ataque, hein?
12: Ah, sim.
13: Que decepção, Heung-min Son. Ó, só pra avisar, apareceu uma Nova Zelândia ali, não está indo bem? Pra você já tirar também? Esse tete aí tá querendo derrubar a gente, né?
12: A lista tá se antecipando a gente, tá colocando um monte de coisa aí, enfim.
13: Mas, enfim, a Coreia é pra mim uma decepção dessa Copa do Mundo. Achei que ia passar em segundo, brigando até pela primeira colocação. Achei que ia ganhar do México, achei, na verdade, que a Coreia ia passar em primeiro nesse grupo, né? E acabou eliminada na primeira fase de uma forma muito precoce. Uma Coreia que foi bem 18 apesar da eliminação, ganhou da Alemanha, eliminou a Alemanha na Copa do Mundo de 18. 2022 faz uma boa primeira fase e depois cai para a seleção brasileira na fase eliminatória, nas oitavas de final. e agora decepciona bastante em 26.
12: Costa do... Diga.
14: Só antes de você falar, você não se classificar numa Copa que classificam quase todas as seleções...
12: 300 bilhões de seleções... Pô. Não dá.
14: Pra Coreia não existe, né? Ainda mais no grupo que pegou.
13: Exatamente.
12: Costa do Marfim tá indo bem. Já vamos adiantar.
15: Muito
12: tá
15: bem.
12: Jogando bola. Deu um caldo pra Alemanha também. Se classifica em segundo no grupo. 6 pontos conquistados. Tá indo bem. Acho que não tem o que falar. E com o Diomandé jogando muita bola também, né?
14: Perfeito.
13: O Diomandé, eu fiz essa ressalva hoje de manhã também no Bastidores da Copa. Quando a gente elegia aqui a seleção da primeira fase. Não sei se a gente vai fazer aqui também no JPFC.
12: Vamos.
13: E o Chacon votou no Diomandé pro ataque. Eu fiz a ressalva, para mim o ataque é Lionel Messi, Kylian Mbappé e Vini Júnior, assim como o Flávio e o Bruno votaram também nesse ataque. Mas eu fiz uma ressalva, para quem nos acompanha no YouTube, na TV, não sei se a gente tá no rádio também,
12: para
13: a galera do rádio. Cara, procura depois na internet a carta aberta do Diomandé para a irmã dele, que
12: Lindo.
13: Faleceu recentemente. É um negócio Tocante. Emocionante e que muda talvez a forma que você olhe, não só para a seleção da Costa do Marfim, como principalmente para o Diomandé, que é um jogador do Leipzig da Alemanha. O Leipzig já recusou 90 milhões de euros por ele, tem 19 anos. Certamente vai ser um nome que a gente vai comentar bastante no futuro do futebol mundial.
12: Seleção da Croácia, que se classifica também na segunda posição no grupo L da Inglaterra. Perdeu para a Inglaterra no primeiro jogo por 4-2, depois ganhou os dois últimos contra Panamá e depois contra a seleção de Gana, trocando a geração, né? Os nomes mais experientes chegando à sua última Copa do Mundo, né? O caso do Luka Modric com 40 anos.
14: Uma Copa do Mundo há três Copas já, né?
12: Perisic. Cara, eu, assim, acho que tá bem pro que se espera da seleção da Croácia, uma classificação nesse grupo, mas em termos de futebol jogado, eu acho que poderia ser melhor. Mas, assim, em termos de resultado e de expectativa, tá indo bem. O que vocês acham?
13: Eu acho que tem que melhorar. Eu acho que tem que melhorar a seleção da Croácia. Pode entregar mais. O próprio Modric fez uma primeira fase abaixo, apesar de ontem ter dado assistência na última partida da primeira fase. O Modric, que se tornou o jogador mais velho a dar uma assistência numa partida de Copa do Mundo. Essa seleção da Croácia, por mais que tenha feito uma primeira fase instável e perdeu a estreia, por exemplo, para a seleção da Inglaterra, ela pode, de novo, beliscar pelo menos quartas de final aí de Copa do Mundo. Porque hoje pega a seleção de Portugal na primeira eliminatória. E pelo que as duas equipes apresentaram ou não apresentaram nessa Copa do Mundo, é um jogo pau a pau. A Croácia não tem um retrospecto ruim, negativo aí contra essa seleção de Paraguai, de Portugal, perdão, pensando nesse confronto eliminatório de 16avos de final. E depois, se passar, pegaria muito possivelmente a Espanha, que também decepcionou na primeira fase, né? Apesar de passar na primeira posição, essa fez o dever de casa, mas em termos de futebol, abaixo da expectativa. A gente esperava a Espanha mostrando o futebol da França, por exemplo. Então, acho que a Croácia pode, de novo, surpreender muita gente, mas tem que melhorar.
14: Como o Gui fala, em termos de futebol apresentados, esse jogo entre Portugal e Croácia pode ser um espetáculo, pode ser um dos melhores da Copa, como pode ser um jogo horroroso, né? Pelo futebol que as duas apresentaram, tem que melhorar muito para mim.
12: Bom, então vamos dar uma acelerada aqui, para a gente terminar rapidinho, então. Só papum. Curaçao.
13: Mais ou menos.
14: Mais ou menos.
12: foi para passear, essa é a grande verdade. Seleção do Egito.
13: Mais ou menos.
14: Também, vamos na mesma.
12: Mais ou menos, né? Não tem...
13: A gente acelerou demais, hein?
12: Acho que agora a gente acelerou. Não, mas tá bom.
13: Não, mas essas
12: é isso
13: duas...
12: que estão pedindo. É isso que estão pedindo pra gente. Essas pra acelerar.
14: Aí não tem muito.
12: Pra pôr o pé no acelerador. Seleção do Equador.
13: Tá indo bem. Apesar de quase ter ficado de fora, fez um baita jogo contra a Costa do Marfim. A primeira seleção a chutar três bolas na trave e perder um jogo de Copa do Mundo. Depois empatou com o Curaçao. Num jogo que só empatou por conta do centroavante fraquíssimo, que é o senhor Ener Valencia, já numa reta final de carreira. E depois vence a Alemanha jogando bem.
12: Jogando bem,
13: melhor que a Alemanha. Então, para mim, tá indo bem a seleção do Equador.
14: Eu concordo, porque se você ganha de uma Alemanha, acho que te qualifica para essa categoria do está indo bem.
12: Então, vou colocar tá indo bem com a ressalva Ener Valencia. Escócia, mais ou menos. Foi para passear também. Acabou com os bares, com a cerveja dos bares ali, o torcedor. Foi para fazer festa, tinha uma música legal para caramba, no Scotland no Party.
13: Para mim, decepção.
12: Decepção?
13: A Escócia decepcionou. Quando a gente viu o chaveamento da seleção brasileira, muita gente fala, pô, o Brasil vai pegar a Escócia, vai pegar o Marrocos, são duas seleções fortes. Se a gente for nome a nome também, tem McTominay, Robertson, Maguinho, o próprio goleiro também, que joga nas principais ligas do mundo. Para mim, a Escócia foi uma decepção. Jogou menos com o Haiti nessa primeira fase, apesar de ter terminado com 3 pontos.
14: Eu acompanho, porque eu também esperava muito mais no jogo contra o Brasil, esperava muito mais resistência. Não foi bem, não.
12: Então, por 2 votos, vai em decepção. Espanha tem que melhorar. Vou já dar call aqui.
13: Sim,
12: tem que melhorar com possibilidade de cair para decepção, caso a gente faça uma avaliação
13: daqui uma semana.
12: Daqui uma semana. Acho que é isso, então. Tem que melhorar.
14: Não tem muito pra onde fugir, não. Futebol bem fraco.
12: Tem que melhorar e tem que melhorar muito.
3: É que são situações diferentes, né? Pra mim é uma decepção a Espanha, tá? Em termos de bola apresentada nessa primeira fase, mas ainda tá viva. Então não tem como colocar em decepção, senão eu vou queimar a língua.
12: Perfeito, perfeito. Estados Unidos da América. Bem.
3: Muito bem.
12: Bem.
3: Muito bem.
12: Praticando um bom futebol.
3: Jogou contra Paraguai, jogou muita bola.
14: O primeiro jogo ali foi uma coisa espetacular, né? Foi surpreendente demais. Mas acho que depois eles foram voltando pro lugar que acho que é onde eles vão ficar. Talvez mais uma fasezinha e tá bom.
12: França, aí chegamos no nosso melhor da Copa até aqui. Não tem muito como correr.
14: Estamos aguardando esse momento ansiosamente.
12: Perfeitamente. Seleção de Gana. Seleção de Gana para vocês.
3: Surpreendeu, hein? Gana chegou num ciclo muito conturbado. Técnico novo, técnico português muito experiente. Conseguiu uma classificação. Por pouco não ficou em segundo nesse grupo. Diante das circunstâncias, da forma que chegou, a seleção de Gana tá indo bem.
12: Tá, Gana pra você, Luca, o que você...
14: Putz, eu não sei se eu coloco no tá indo bem, não, mas também se não sei se tem muito que melhorar, vamos no tá indo bem, então... Para.
12: Então, só, desculpa, ficamos em qual com a Gana?
3: Tá indo bem, 2-0.
12: Tá indo bem, ok, tá indo bem. Seleção do Haiti, acho que não tem muito...
3: Mais ou menos.
14: Mais ou menos, porque é aquilo, né? Não tinha expectativa pra ter uma decepção, então...
12: É isso, mais ou menos.
3: Fez jogo duro contra a Escócia, jogo duro contra Marrocos, ainda bem que tomou um pau do Brasil, tá bom.
12: Tava... Holanda!
3: Tá indo bem.
12: Bem,
3: muito bem, jogando muito bem a seleção.
12: Jogando bola.
14: Esse é um dos casos que eu esperava menos e o futebol que está
12: surpreendeu, surpreendeu positivamente.
14: Que é diferente das outras ali que a gente colocou, a Alemanha, a Espanha, não tem que melhorar.
12: Inglaterra, para mim, tem que melhorar.
3: Tem que melhorar muito.
12: Bem, muita coisa. Mas os jogos seguintes...
3: A Inglaterra hoje, tá? É no caminho do Brasil, a Inglaterra é a seleção com mais polpa aí, a maior de todas, maior do que a seleção da Noruega, que a seleção do Japão. Mas das três é a que apresentou o pior futebol nessa primeira fase. Hoje a Inglaterra joga menos que o Brasil.
12: Hoje joga menos que o Brasil, concordo com você. Concordo com você. Então tem que melhorar. Irã, que ficou de fora pela combinação de resultados. Três empates também, assim como foi com Cabo Verde. Um monte de dificuldade na Copa do Mundo. Aí fica difícil da gente avaliar de fato, né? Acho que mais ou menos porque não dá para colocar como decepção por todos esses fatores, né? Por todos os fatores. Dificuldade, pré-Copa.
3: Fechei nessa.
12: Pelo resultado na rodada final.
14: Estamos todos de acordo.
3: Mais ou menos.
14: Foi bem difícil para... Fazer viagem, voltar aí, não podia ficar no lugar dos jogos.
12: A possante seleção do Iraque.
14: Mais ou menos, porque é aquilo, a gente não... Pra mim não tinha expectativa, não sei se vocês tinham, mas eu não tinha expectativa nenhuma.
3: Devia ter uma última opção, ele cumpriu a expectativa. Aí ia entrar muita gente, Catar.
14: Que é sem expectativa.
3: É, exato, Iraque.
14: Não tem expectativa nenhuma.
12: Então vai no Marromeno, vamos no Marromeno.
3: Já engata a Jordânia ali, que tá depois do Japão, vai. No... Não, a Jordânia não decepção também. É.
12: Vai no Marromeno.
14: Mais ou menos.
12: Vai no Marromeno, vai. Japão.
3: Muito bem, tá indo muito bem a seleção japonesa. Vai fazer frente ao Brasil amanhã, né, na próxima segunda-feira. Acho que o Brasil passa, tá? Não tô aqui falando que não, vou torcer pra seleção brasileira, mas o Japão tá indo muito bem, vai ser um jogaço.
14: Já falei sobre anteriormente, concordo plenamente, tá indo muito bem.
12: Show de bola! México, bem, né? Bem, foi bem.
3: 100% de aproveitamento, 100%, né?
12: Classificou em primeiro no grupo. Surpreendentemente também, né? Esperava muito menos do México nessa primeira fase. É. Noruega, meu caro Luca Kellen, e aí?
14: Eu acho que tá indo muito bem, né? A gente não tem como ter um parâmetro de três jogos, porque no último jogo jogou com...
12: Rifou o jogo.
14: O time reserva.
12: Eu concordo.
14: E aí apresentou um futebol horroroso, mas dos dois primeiros jogos, principalmente com o Haaland ali na frente, tá indo bem.
12: Vamos nessa? Tá indo bem?
3: Indo bem. Apesar do papelão de poupar contra a França, tá indo bem.
12: Beleza. Panamá, que terminou em último no grupo justamente da Inglaterra. Aquela coisa. A categoria cumpriu a expectativa.
3: Exatamente. Mas posso falar? Para mim, superou as expectativas. Eu achei que ia ser saco de pancadas nesse grupo. O Panamá fez jogo duro contra todos.
12: Até deu uma canseira, né?
3: Cara.
12: Deu uma canseira.
3: Não chegou a marcar gol. Foi a única seleção da Copa que não marcou gol nessa primeira fase. Mas o Panamá me surpreendeu. Então, mais ou menos, para ele tá ótimo.
12: Mais ou menos. Não foi uma decepção, então. Nosso queridíssimo Paraguai. Paraguai del Capitán, Gustavo Gomes, de Damián Bobadilha, de Ramon Sosa, de Maurício. Campeonato Brasileiro, que o Gustavo Alfaro meteu...
14: O primeiro jogo ali de...
12: Seu cacete no Paraguai também.
14: Do Paraguai, foi...
12: O primeiro jogo foi horrível.
14: Foi tenebroso, assim. Eu coloquei no bolão, tipo, 3-1, 3-0 Paraguai, e eles não viram a cor da bola. Então, pra mim, tem que melhorar, né?
12: É que agora não vai ter oportunidade de melhorar, vamos falar a verdade? Que agora pega a Alemanha, né?
14: Ah, mas... vai saber, né?
3: Eu vou no decepção, Boni. Você vai ter que dar uma...
12: Não, eu vou no decepção também. Eu vou comprar com você.
3: Eu esperava mais essa seleção do Paraguai, cara.
12: Vou comprar.
3: Até porque a gente conhece muita gente, muitos jogadores do futebol brasileiro, eu esperava um pouco mais. E
13: E a verdade é que o Celso classificou para o mata-mata porque teve um jogo de comadres na última rodada, né? Senão, teria ficado com 3 pontos, com saldo negativo, já teria voltado para casa. Então, para mim, é uma decepção.
14: Eu não vi inteiro também, mas falaram que esse último jogo também foi horrível.
13: Terrível. Foi uma pelada. Nenhum dos dois queria ganhar o jogo.
12: Vamos lá. Estamos na reta.
13: Diferente da Argélia, que combinou o resultado e tentou ganhar, Paraguai e Austrália aceitaram 0-0. Nem se esforçaram.
12: Portugal, para mim, tem que melhorar.
13: Decepção.
14: Para mim, é decepção.
12: Decepção?
14: Decepção.
12: Ah, ainda tem margem.
14: Mas dos que a gente esperava, aqueles ali apresentaram futebol.
12: Já dá para cravar uma decepção?
14: Para mim, total. Eu não vejo esse time avançando muito. Precisa mudar muita coisa ali. O técnico Roberto Martínez ali é horroroso, que é o antigo treinador da Bélgica. Muito ruim, muito fraco. Mas eu acho que, para mim, é decepção.
13: Ô, Boni, para mim era decepção também. Mas como, enfim, essa nossa votação aqui não vai acabar mudando nada, né? Então, para mim, eu vou colocar no tem que

0: Fez um primeiro tempo ali do jogo contra a França muito bom. Depois caiu até que bastante produção, eu esperava mais. Vocês votarem, eu acompanho aí
1: Vou
0: uma
1: falar,
0: das últimas três, né?
1: eu achei que Senegal fez um excelente primeiro tempo contra a França e não acho que tenha caído o nível no segundo tempo. Acho que a França subiu o nível. E aí foi a diferença. A França foi a França no segundo tempo e talvez não tenha sido na primeira etapa, por isso que ficou 0x0, com o Senegal tendo chance de fazer 1x0, inclusive. Senegal que também jogou bem contra a Noruega, apesar de ter perdido. Para mim, eu vou colocar no tem que melhorar, porque eu acho que Senegal tem margem para ser a novidade dessa Copa e chegar ali na fase de quartas de final.
2: Eu vou comprar essa sua avaliação. Acho que tem margem para melhorar.
0: Não, acho justo, até porque a chave é a Bélgica e depois acho que é Estados Unidos ou Bósnia, né? Então tem
1: É isso
0: grande
1: aí.
0: chance de chegar nas quartas de final, por exemplo.
2: Suécia que classificou como a terceira do grupo, mas não acho que não vai ter margem para melhorar, porque vamos falar a verdade, acabou a Copa do Mundo para a Suécia. Pega a França agora, viveu o que tinha que
1: Mais ou
2: viver.
1: menos, mais ou
2: Mais ou menos,
1: menos.
2: mais ou menos
1: Ele tem um
2: também.
1: 5x1 que agradou a galera e
2: Depois
1: depois
2: não foi
1: caiu de
2: bem.
1: rendimento.
2: Seleção da Suíça. Bem. Pelo
1: Tá indo bem,
2: resultado no
1: jogou bem a
2: grupo.
1: Suíça na primeira fase. O empate contra o Catar foi por acaso, tomou o gol nos acréscimos. Depois, dois bons jogos da seleção da Suíça, principalmente com o Manzambi vindo do banco no segundo jogo. Já começou como titular e foi importante também na terceira rodada. Tá indo bem.
0: Acompanho.
2: Então é isso. E aí, o combo, para mim, Tunísia e Turquia vai para a decepção. Turquia porque tem bons jogadores, a Tunísia pela confusão que foi, demitindo treinador, tomando goleada. Acho que as duas vão para a decepção. Vocês
1: Fechei nessa.
2: compram essa?
0: Fecho também o. A gente viu uma última rodada da Turquia até bem melhor, né? Sem nenhuma chance de classificar. E era uma seleção que apresentou o que talvez a gente esperasse para os outros jogos também. Mas eles deixaram para a última rodada quando não estava valendo nada. Então,
2: Então é isso.
0: decepcionante.
2: Uruguai, acho que não tem nem o que falar,
0: Acho que
2: né?
0: a maior decepção de todas, né? Que não tem muito para onde fugir. Péssimo de. Aí é de futebol apresentado, de
1: De tudo, de
0: desempenho,
1: tudo.
0: de
1: De
0: organização, de nos
1: geração.
0: ler, de.
2: E de tudo,
1: É terrível.
2: Não tem como. Uzbequistão.
1: A pior seleção da Copa. Das 48 seleções, o Uzbequistão é a pior seleção da Copa. Ah, mas é a pior seleção da Copa. Ah, mas tem o Kusanov. Pior seleção da Copa. É terrível a seleção de Uzbequistão.
2: Muito
1: Se a gente
2: ruim,
1: fizer
2: é.
1: um catado da Jovem Pan, que a gente caiu na primeira fase na Copa Imprensa desse ano, a gente ganha de Uzbequistão. Que seleção fraca, meu Deus do céu.
2: Muito ruim, é. Muito ruim a seleção. Vai decepção porque é negativo. Marrocos, bem. Marrocos, bem.
1: Tem que
2: Classificado em segundo.
1: melhorar.
0: Eu acho
1: Esperava
0: que tem que
1: mais.
0: melhorar. Porque até se a gente pegar o desempenho da última Copa,
2: Se pegar
0: e o que a gente
2: o.
0: esperava também, pra
2: Se
0: mim tem
2: pegar
0: que
2: o
0: melhorar.
2: resultado contra o Haiti, sofreu contra o Haiti, né?
0: Sim.
2: Ficou duas vezes atrás do placar.
1: Tem que melhorar.
2: Vocês têm razão. Vocês têm razão. E aí a
1: Esperava
2: gente
1: mais.
2: fecha com a queridíssima Nova Zelândia, que.
1: Mais ou menos.
2: É isso.
1: Mais ou
2: Nova
1: menos, é.
2: Zelândia e Uzbequistão.
1: Meu Deus do céu. Esse
2: Tenebrosa.
1: jogo, se eu receber pra assistir, eu acho que eu não assisto.
2: Até fez um jogo legal com o Irã, empate em 2x2, mas depois também. Enfim, tá aqui a nossa avaliação até aqui. Passada a primeira fase desta Copa do Mundo, já temos o primeiro classificado também para as oitavas, que é o Canadá. E essa é a nossa avaliação de momento. Claro, vai mudando ao longo desse Mundial dos Estados Unidos, México e Canadá, mas por enquanto é isso aqui. A gente vai para um rápido intervalo no nosso JPFC. Já já a gente volta com muito mais informação.
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3: Estamos de volta agora para a rádio também, todas as plataformas com o nosso JPFC. Falando então um pouco de seleção brasileira, daqui a pouquinho teremos entrevista coletiva, as entrevistas foram realizadas hoje, véspera do jogo, amanhã às duas horas da tarde, entra em campo a seleção brasileira contra o Japão pela fase 16 avos. E, Luca, a gente estava fazendo aqui a nossa avaliação no primeiro bloco sobre cada uma das seleções da Copa do Mundo, 48 seleções, fizemos 48 avaliações, cumprimos a missão. E, claro, o Brasil entra na categoria tem que melhorar, porque a gente vê uma seleção brasileira que entra para a Copa do Mundo nos amistosos prévios com muitas dúvidas, começa um jogo contra Marrocos com um desempenho muito abaixo, aí vai melhorando, joga bem contra o Haiti, joga ainda melhor contra a seleção escocesa. Acho que o Ancelotti encontrou o time, né? A formação ideal, com um meio campo com Casemiro, Bruno Guimarães e Paquetá. E, pelo visto, o Rayan ganhou a posição na ponta direita. Você enxerga mais ou menos assim? Esse é o caminho da seleção brasileira para seguir evoluindo nessa Copa do Mundo?
4: Acho que esse é o caminho, sim. Desde o começo, tinha muitos questionamentos, né? Porque ele usava normalmente nos amistosos, fase de preparação 4-2-4. Depois ele já muda um pouco, trazendo ali o Paquetá. E aí ele começa a Copa com o Ibanez, logo ele troca para o Danilo. O Rafinha, infelizmente, se machuca, mas trouxe o Rayan, e agora a gente vai ter um time que já jogou junto um jogo inteiro. Foi o melhor jogo, eu acho, da primeira fase do Brasil. Então, eu acho que encontrou o caminho. Eu acho que até o Ancelotti estava um pouco perdido, né? Nesse caminho todo de encontrar o time ideal. Mas acho que agora chegamos lá. Espero que melhore ainda mais, né? Que colocou no tem que melhorar, então eu acho que vai melhorar também ainda mais, porque vamos avançar.
3: Guilherme Nápoles, Ancelotti encontrou o time, é isso aí, essa base e a partir daí ir corrigindo os erros?
5: Exatamente, Boni, eu vou por aí também, para mim ele achou o time, a entrada do Rayan foi crucial, claro que a gente lamenta o Rafinha ter saído do time por uma lesão, mas um Rafinha que não tinha se encaixado nesse estilo de jogo da seleção brasileira, não tinha encontrado o protagonismo do Barcelona nessa seleção, e o Rayan entra com personalidade e com desempenho, participando de gols, da seleção brasileira nessa terceira partida diante da Escócia. Então acho que sim, ele achou o time, infelizmente reforço por conta de uma lesão do Rafinha, mas que bom que deu tempo ainda na primeira fase do Ancelotti achar um norte aí pra gente seguir pro mata-mata. Seleção brasileira que tem um leve favoritismo na minha avaliação contra o Japão, 55-45, nada mais que isso, por conta das individualidades, por conta de jogadores que podem decidir o jogo. O caso, por exemplo, do Vini, que tá jogando uma Copa do Mundo absurda. Que Copa do Mundo faz o Vini Júnior até agora? Gol marcado em todos os jogos, tá chamando a responsabilidade. E, enfim, tá sendo o Vini do Real Madrid na seleção brasileira, né? O que a gente cobra do Rafinha, o Vini tem feito nessa Copa. Então, uma seleção brasileira que tem um caminho bacana pela frente. Se for passando, vai crescer cada vez mais, vai tendo também uma injeção de ânimos aí. Então, acho que a seleção pode ir longe nessa Copa, sim. Muito mais longe do que eu esperava lá no começo, por conta das circunstâncias, as inúmeras lesões, o fato do Ancelotti não conseguir repetir time. Um ciclo muito conturbado, né? Um ciclo de Copa do Mundo com muitas preocupações da seleção brasileira, 4 treinadores. E mesmo assim, diante de um chaveamento também que favorece, a seleção pode sim ir longe da minha avaliação, Boni.
3: Perfeitamente. Olha, o Marquinhos, capitão da seleção brasileira, falou agora há pouquinho, véspera do jogo, é claro, um personagem de linha, jogador de linha, fala sobre, um jogador no geral, né, fala com a imprensa também antes do dia do jogo nessa Copa do Mundo, a gente sabe muito bem como é que funciona o protocolo e também o treinador fala. Dessa vez o Marquinhos foi escolhido para falar ao lado do técnico Carlo Ancelotti e a gente tem aqui então uma parte dessa entrevista coletiva do capitão Marquinhos, zagueiro do Paris Saint-Germain, campeão da Liga dos Campeões da Europa nessa temporada e na anterior também, venceu inclusive o seu companheiro de posição, o Gabriel Magalhães, e ele falou então em entrevista coletiva nesta véspera de jogo, lembrando que amanhã a seleção brasileira entra em campo às 14h em Houston para enfrentar a seleção japonesa, e a gente escuta aqui, então, daqui a pouquinho a gente escuta o nosso queridíssimo Marquinhos falando, técnico Ancelotti também falou, vai falar em entrevista coletiva com a imprensa, trazer algumas das suas respostas enigmáticas que a gente conhece muito bem do técnico italiano, e já a gente vai ouvir também o zagueiro Marquinhos, agora sim, pode chamar então? Então, a gente daqui a pouquinho fala com o Marquinhos, escuta o Marquinhos falando aqui no nosso JPFC. Mas, seguindo esse debate, então, sobre seleção brasileira, meu caro Luco Chiellini, é um Brasil, então, que a gente já parece que tem uma espinha dorsal, que tem, então, esse time que a gente vem falando aqui, que o Rayan encontra a posição. Agora, o que falta para a seleção brasileira que você acha? Por exemplo, na minha opinião, a seleção encontrou nesses dois últimos jogos da fase de grupos um contexto muito específico contra a Haiti e contra a Escócia, de duas equipes que são equipes que não propõem tanto jogo, né? A gente viu até o Haiti dando um espaço atrás da zaga, que eu achei bastante impressionante. A Escócia, que é uma equipe que eu esperava muito mais uma postura defensiva do que apresentou de fato, errando muito saída de bola, tentando jogar com a bola no pé, entregando uma série de gols para a seleção brasileira, agora enfrenta uma seleção japonesa, que é uma seleção coletivamente muito forte. Brasil não ter sido testado contra, agora nesse caminho de encontrar o seu time, contra uma seleção forte coletivamente como a seleção japonesa, é uma preocupação também em termos de pensar em classificação nesses 16 avos?
4: Acho que é uma preocupação, principalmente a parte defensiva do Brasil, né? Porque a gente viu ali até o Haiti, que a gente já citou aqui, criando chances contra o Brasil, e o Brasil soube se defender, mas contra uma seleção muito mais forte, que a gente teve esse exemplo também na primeira rodada contra o Marrocos, pode sofrer, porque não sei se os dois tiveram esse tempo tão grande para jogarem juntos, né? O Magalhães e o Marquinhos chegaram depois por conta da final da Champions, mas agora acho que já está mais sincronizado ali os dois, tanto com os laterais também, o Douglas Santos fazendo uma bela Copa do Mundo, ao meu ver. Então, eu acho que a principal preocupação é defensiva, mas eu acho que o Brasil também já está encontrando os caminhos por ali para ser uma zaga sólida, que é a minha maior preocupação, porque na frente, que também era uma preocupação, a gente viu o Vini sendo o Vini do Real Madrid, que a gente sempre cobrou, e também tivemos a entrada do Matheus Cunha, que entrou brilhantemente, né?
3: Vamos então definir também aqui no nosso JPFC a seleção da primeira fase da Copa do Mundo. Outra oportunidade da gente interagir com o pessoal que nos acompanha. E temos aqui outra dinâmica aqui, então, ó. Vamos escolher a nossa seleção da primeira fase da Copa do Mundo. Começando pelo goleiro, é uma formação 4-2-2-2. Dois volantes, dois meio-campistas mais ofensivos e dois atacantes. Foi o que a gente escolheu. Essa aí a nossa produção definiu. E separamos, é claro, alguns dos destaques dessa primeira fase da Copa do Mundo para a gente escolher a nossa seleção desta primeira fase do Mundial. Temos como opções o goleiro Alisson, da seleção brasileira. Temos o queridíssimo Vozinha, de Cabo Verde. Manhã, da França. E o Unai Simón, da seleção espanhola. Para vocês, quem é o nosso goleiro dessa primeira fase da Copa do Mundo 2026?
5: No Bastidores da Copa de hoje, a gente colocou o Diogo Costa, da seleção de Portugal. Fez um baita jogo ontem, ajudou a segurar o resultado. Desses que estão na tela aí, para mim, o Alisson. Para mim, o Alisson fez um bom jogo contra o Haiti, contra a Escócia fez algumas defesas. Apesar da história linda, maravilhosa, eu não consigo votar no Vozinha, porque contra o Uruguai ele quase acabou com toda a idolatria que ele construiu na primeira rodada, ele quase entregou o resultado. O Manhã, no jogo de estreia contra a Senegal, achei que ele foi mal no gol sofrido pela seleção de Senegal. Até fez um bom jogo contra a Noruega, pegou pênalti. E o Unai Simón, não foi nenhuma bola no gol dele, né? Não tomou nenhum gol, mas também não foi nenhuma bola no gol dele. Pra mim, o Alisson, desses quatro aí. Pra mim, seria o Diogo Costa, tá? Mas desses quatro, dessas quatro opções, o Alisson.
3: Eu acho que o Diogo Costa, na verdade, ele... O jogo contra a República Democrática do Congo, ele até tem algumas defesas, mas contra o Uzbequistão ele nem é testado. E ontem ele vai bem, de fato. Mas, olha, para mim é difícil, hein? Porque a França também, uma equipe espetacular, pelo menos nessa primeira fase. Pelo carisma, eu iria no Vozinho.
4: Então
3: apesar de fazer um segundo jogo bem ruim contra a seleção do Uruguai.
4: O carisma vence, a gente vai de Vozinho, então.
3: Você vai de Vozinho? Beleza. O Unai Simón, o nosso Raimundo Reis, justificou porque não tomou nenhum gol nessa primeira fase de Copa do Mundo. Vou incluir no nosso debate também, já pedi também algumas informações para o nosso Raim Monteiro, que está diretamente de Houston, aqui conectado com a gente no nosso JPFC. Já está no palco da partida também, ó, acompanhando aqui no nosso telão o nosso Raim Monteiro. Quero as informações sobre seleção brasileira e também quero a sua opinião para você participar aqui com a gente também da nossa definição de seleção da primeira fase da Copa do Mundo. Raim, muito boa tarde, já boa noite para você, meu querido.
2: Tudo bem, Boni? Boa tarde. Um abraço para você, para os amigos que nos acompanham, os companheiros da bancada, os amigos que nos acompanham aqui na Jovem Pan. Estou aqui no belíssimo estádio de Houston, onde a seleção brasileira joga nesta segunda-feira. meio perdido no tempo. Enquanto eu tava aqui falando de segunda-feira, eu falei, caramba, será que é segunda-feira mesmo? Mas é segunda-feira. O Brasil joga nessa segunda-feira contra a seleção do Japão, 14h no horário de Brasília, 12h no horário local. Estamos 2 horas para trás. Então, aí no Brasil agora são 19h, aqui são 17h ainda. Acabamos de ouvir há pouco Carlo Ancelotti e Marquinhos. Daqui a pouco a gente vai até reproduzir essa entrevista coletiva aqui no JPFC também, né? Os dois personagens do Brasil que falaram por aqui. E tem uma coisa bem legal, Boni, nesse estádio aqui, trazer para o nosso amigo, amiga que acompanha a Jovem Pan, que ele é um estádio climatizado. Ele é um estádio fechado, teto retrátil, e um estádio climatizado. Então, o calorão que faz lá fora, e faz nos Estados Unidos em forma geral, né? É, em Nova York, Nova Jersey, muito quente, em Miami, muito quente, aqui em Houston, cheguei hoje de manhãzinha, muito calor também, não vai impactar na hora do jogo, né? Vou levantar um pouquinho aqui a câmera para vocês verem, ó. Coisa rápida, ó. Tá vendo? Ó? Teto retrátil ali do estádio está fechado e aqui dentro o ambiente climatizado. Então lá fora deve estar, sei lá, uns 35 graus, 32, por aí. Aqui dentro, 20, bem tranquilinho, bem de boa, sem aquele calorzão. E um bom clima para o jogo também, né? O Ancelotti até enalteceu isso na entrevista coletiva, falou que, apesar do jogo ser num horário meio ruim, meio-dia, no horário local, o estádio, a estrutura do estádio bem climatizada, vai ajudar a seleção brasileira nesse sentido, né? Não quis adiantar a escalação, foi obviamente questionado por isso, questionado por poder repetir o time pela primeira vez, por manter uma base ali de jogadores que atuaram contra a Escócia, quis esconder o jogo, até brincou, né? Teve uma questão que foi feita para ele sobre como dorme o jogador sem saber que vai ser titular ou não. E aí ele falou, os que são titulares sabem que vão jogar. Os que não sabem são os reservas. E aí ele complementou, o jogador dorme muito bem, dorme muito melhor que o treinador, por exemplo. O Ancelotti, que obviamente vai viver pela primeira vez esse cenário de um mata-mata de Copa do Mundo, não será um cenário inédito na vida dele de um jogo decisivo, um técnico com uma vasta experiência, mas tudo que ele viveu antes é muito diferente do que ele vai viver aqui nesse estádio na tarde de amanhã, nesse duelo contra o Japão, né? É um mata-mata de Copa do Mundo, ou um mata, como ele mais de uma vez disse, porque não tem uma opção de jogo de volta. É um confronto só contra os japoneses, né? Então o clima aqui, por enquanto, é esse, né, de seleção brasileira, essas duas entrevistas coletivas. Boa entrevista do Marquinhos também, né? Eu, honestamente, acho invariavelmente a entrevista de jogador um saco, quase todas são muito ruins. Mas alguns personagens são bons de ouvir. O Marquinhos é um deles, o Danilo também, que recentemente falou, jogador do Flamengo também é um cara que se expressa muito bem, constrói muito bem a sua linha de raciocínio, de pensamento, então é legal acompanhar. E a entrevista do Marquinhos também foi muito boa. Então por aqui tudo quase pronto, Boni, no palco desse confronto. O que não está muito pronto é o gramado do estádio, né? O gramado, eu desci, fui dar uma conferida lá de pertinho, o gramado não é bom aqui do estádio de Houston. O gramado bem ruim, bem irregular. Tanto que até esse momento, né, feito uma manutenção ali com aqueles canhões de luz, né, um raio ali, um raio meio que ultravioleta para tentar dar uma melhorada no gramado. Eu vou dar um passinho para o lado aqui para tentar mostrar para quem está acompanhando a gente aqui na Jovem Pan. Ó. Tá vendo? Esses aparelhos, essas máquinas estão ali fazendo uma manutenção no gramado. Eu fui lá dar uma olhada de pertinho e o estado do gramado é bem ruim, viu? Muito ruim mesmo. Não sei se vai dar tempo de melhorar até amanhã, acredito que não. Enfim, é o que tem para esse momento e é um empecilho a mais também para esse jogo de amanhã.
3: Importantes informações que traz o nosso Raio Monteiro para a gente ficar de olho no gramado também. Vai ser uma questão para essa partida da seleção brasileira amanhã. Raí, a gente tá fazendo aqui a nossa seleção da primeira fase da Copa do Mundo, quero as suas opiniões também. Estamos justamente nos goleiros, você chegou bem a tempo. Temos aqui como opções Alisson, Vozinha amanhã e Unai Simon. O pessoal do chat também cita aqui o nome de Livakovic. É uma opção, mas foi preparado pelo nosso vigia Raoni Reis, que está de olho em todos os jogos. Então, eu confio na avaliação do nosso Raoni Reis para montar a lista. E temos esses 4 nomes. Tem 2 votos no Vozinha, 1 voto no goleiro Alisson. Quem que você colocaria na seleção dessa primeira fase, meu caro Raio Monteiro?
2: Olha, Boni, difícil, né? Essas eleições são sempre muito complicadas. O Vozinha eu não escolheria. Eu acho que é um goleiro que foi muito superestimado aí. Uma história bacana, de vida, bonita, tudo mais, né? Um cara de Cabo Verde, uma seleção pequena, disputando a primeira Copa, conseguiu aí se classificar para o mata-mata, é um feito e tanto. Mas eu, honestamente, não acho que ele tenha feito nada de extraordinário nessa Copa do Mundo. Ele fez 2 boas defesas no jogo contra a Espanha, jogou mal demais contra o Uruguai. Se o Uruguai tivesse um bom definidor, ele soltou umas 4 bolas dentro da área, que um bom definidor teria concluído e o Uruguai teria vencido o jogo por uns 4-2, 5-2, se tivesse um goleador, se tivesse um Suárez dentro da área. E o jogo contra, o último jogo, né, contra a seleção da Arábia Saudita, nem não teve ali uma participação muito efetiva do Vozinha. Então, eu acho que aí é muito mais o fenômeno das redes sociais, né, que muitas vezes criam personagens maiores do que eles de fato são. Repito, é uma história legal e tal, né, bonito, comovente, mas se a gente está falando de futebol, não, nada justifica ele ser escolhido como melhor goleiro da primeira fase, na minha opinião, sequer estar numa eleição para goleiro da primeira fase, sendo que ele fez duas boas defesas no jogo contra a Espanha, na minha visão, né? O Alisson, acho que fez um jogo seguro contra a seleção da Escócia, ele participou bem, né? Teve ali uma outra jogada, cabeçadas que ele fez defesas, conseguiu contribuir. Acho que ele falhou no jogo contra Marrocos, o gol ali, para mim ele sai muito mal do gol, demora muito para tomar uma decisão e ele sai. Você sai cara a cara com o atacante, o que você tem que fazer? Planta e abre o braço. Ele plantou e ficou com o braço abaixado. O cara chutou a bola aqui por cima dele e fez o gol. O Manhã falhou também no jogo da França, na minha visão, no jogo da França contra Senegal, né? O gol do 3. Um gol que não teve impacto no jogo, o jogo foi 3-1 para a França, mas o gol do 2-1 naquele momento foi uma falha dele, né? Espalmou a bola ali para dentro do gol. E o outro goleiro que a gente tem nessa disputa, Alisson, Vozinha, o Manhã, e outro é o Unai Simón, né? Goleiro da Espanha. Difícil, hein? Dessa lista aí, Boni. Honestamente, eu não tenho ninguém para votar, porque o Unai Simón é o goleiro de uma seleção que quase não recebeu finalizações contra o seu gol na Copa do Mundo, né? A Espanha tem muita posse dentro dos jogos, toca a bola, toca a bola, toca a bola, muitas vezes sem nenhuma objetividade. E ele não sofreu gols, né, na primeira fase. O Uruguai não vazou, o Cabo Verde 0-0, a Arábia Saudita tão pouco. Então, talvez por eliminação aí o Unai Simón, mas sem nenhuma convicção, só pelo fato dele não ter sido vazado.
3: Então o seu voto de pouco adiantou, porque votamos pelo carisma no nosso queridíssimo personagem Vozinho. Só para fazer um disclaimer...
4: Eu votei no Alisson.
3: Um dos melhores. Então, você votou no Alisson, tem um voto no Alisson, um voto no Unai e dois votos no carisma Vozinho, no personagem
4: Vozinho. Eu segui a linha do Raí. O meu goleiro também não tá nessa arte, tá? Não tá nessa lista de quatro. Para mim seria, de novo, o Diogo Costa, como eu votei mais cedo no Bastidores da Copa. Mas diante desse recorte, dessas quatro opções, para mim seria o Alisson.
3: Então, dois disclaimers para o pessoal que nos acompanha. É a pré-seleção da nossa produção, do nosso Vigia Raoni, e ele pediu para avisar que toda posição vai ter pelo menos um jogador da seleção brasileira para a gente colocar em discussão. Então, o Brasil já garantiu a sua vaguinha também na Cota Brasil, na nossa pré-seleção aqui para a seleção da primeira fase da Copa do Mundo. Vozinha ganhou pela sua queridíssima... personalidade, pelo seu carisma, por ser o personagem, talvez, dessa primeira fase da Copa do Mundo. Como zagueiro, para escolher dois, temos Gabriel Magalhães, o Pamecano, o Van Dijk e o Davinson Sanches da seleção colombiana. Sua dupla, meu caro Luca.
4: O Pamecano e Davinson Sanches fez um jogo espetacular ontem contra Portugal. O Pamecano também, todas as partes de jogos da França que eu vi, sempre muito bem posicionado, imponente. Então, uma baita dupla de zaga. Gabriel Magalhães também é um ótimo zagueiro, né? Assim como o Van Dijk, mas não acho que fez nada brilhante, assim, diferente dos outros dois, que eu vi momentos muito bons.
3: E a sua dupla, Gui?
5: No Bastidores da Copa, nossa dupla foi o Dinei de Cabo Verde e o Davinson Sanches, da Colômbia, que foi justamente a minha dupla votada mais cedo. Como o Dinei não tá aí, eu vou de Upamecano e Davinson.
3: Raí Monteiro.
2: O Davinson Sanches fez um partidaço ontem, sim, né, contra a seleção de Portugal. Eu estava lá em Miami acompanhando esse jogo. E uma primeira fase muito boa, assim como toda a seleção da Colômbia, né? A Colômbia fez uma primeira fase de encher os olhos do ponto de vista do desempenho. O Gabriel Magalhães fez um jogo muito bom contra a Escócia, na minha opinião. Bons duelos vencidos ali, bolas cortadas. A imposição que ele tem no jogo aéreo, né? Ele vai muito bem no jogo aéreo. Mas teve um jogo não tão bom contra Marrocos, tanto ele quanto o Marquinhos, né? Na minha visão, não foram bem contra os marroquinos, então, nesse balanço, não escolherei o brasileiro. Eu gostei da dupla do Gui, né? O Dinei e o Davinson Sanches, acho que foram os melhores dessa primeira fase. O Dinei não está nessa nossa disputa, né? Temos o Van Dijk aí também, com uma seleção holandesa que foi bastante vazada nessa primeira fase da Copa do Mundo, nos dois jogos que valia, acabou sofrendo gols, sofreu 3 gols nessa primeira fase. Eu fico de Davinson Sanches e o Pamecano, que é um senhor defensor, um ótimo zagueiro.
3: A dupla que levou, então, o Davinson Sanches e o Upamecano. Lateral direito, temos o nosso queridíssimo Danilo entrando na cota Brasil, essa é a grande verdade. O Daniel Munhoz, que foi decisivo com gols nesta primeira fase de Copa do Mundo. Dumfries e o Hakimi, de Marrocos, são as quatro opções para a lateral direita. Guilherme Nápoles.
5: Danilo me surpreendeu muito nessa Copa do Mundo até agora. É, eu disse no bastidores da Copa, antes da estreia, que eu tinha medo da utilização do Danilo por conta da questão física, de não ser mais um lateral no futebol brasileiro, de ser reserva no Flamengo, inclusive. Mas ele calou minha boca, me surpreendeu, pelo menos até aqui nessa Copa do Mundo. Mas meu voto, claro que não é nele. O Dumfries fez uma excelente primeira fase, mas não foi tão decisivo quanto o Daniel Munhoz. Dois gols na primeira fase, para mim, meu voto é o Daniel Munhoz da Colômbia.
3: Eu tô nessa, já meu voto vai com você. E você, Luca?
4: Então, somos três. É, o Danilo, que era tão criticado antes, foi muito bem, né? Superou expectativas positivamente, mas acho que não ao ponto de ser votado por mim.
3: Perfeito. Unanimidade, Raí? Daniel Munhoz, dentre essas opções? Vamos nessa?
2: Daniel Munhoz.
3: Vamos perfeitamente. Nessa. Unanimidade para Daniel Munhoz. Lateral esquerdo, temos então o queridíssimo Douglas Santos, da seleção brasileira. Temos o Robinson, dos Estados Unidos. Temos Cucurella e temos o Hernandes, Theo Hernandes, da seleção francesa. As nossas opções para lateral esquerdo. Começa com você nessa, então, Raí, para você começar dessa vez.
2: O Douglas Santos fez uma primeira fase muito sólida, né? Ele foi bem, com uma surpresa bastante positiva nessa seleção brasileira. É, não escolherei o Cucurella, porque não escolherei nenhum jogador da Espanha. A Espanha fez uma primeira fase pífia, na minha opinião. Não pode ter nenhum jogador na seleção da Copa do Mundo. É, o Theo Hernandes fez um campeonato ok. Então, vou de Douglas Santos nessa. O Robinson fez uma boa Copa também, né? Assim como a seleção norte-americana, bem surpreendente. Mas eu vou de Douglas Santos nessa aí, o brasileiro. Foi bem. De onde não se esperava muita coisa, saiu algo muito positivo.
3: O arroz e feijão temperado, Douglas Santos, meu caro Guilherme Nápoles?
5: Foi meu voto mais cedo também, o Douglas Santos. O melhor feijão com arroz do futebol mundial hoje. Se colocar uma mistura, estraga, hein? Pra mim, meu voto vai no Douglas Santos também nesse recorte.
3: Já tá meu voto também, Luca. Quer só ratificar?
4: Acho que sigo com vocês. O feijão com arroz tem muito valor.
5: Eu não lembro quem foi que ganhou hoje de manhã no Bastidores da Copa, mas não foi o Douglas Santos. Tinha o Nuno Mendes, mas não foi também. O Nuno Mendes foi votado, mas não... Ah, foi o Nakamura, da seleção do Japão.
3: Justo.
5: Nakamura do Japão, que ganhou hoje mais cedo no Bastidores da Copa.
3: Tem muitas opções. É, acabaram sendo selecionadas quatro, né, para cada posição. De volante, um pouco mais defensivo, porque vamos ter meias ofensivas também. Temos como opções Bruno Guimarães, Enzinho Fernandes, Rabiot e Frank De Jong são as opções selecionadas pela nossa produção. Eu já adianto, eu vou de Bruno Guimarães e vou de Enzo Fernandes. Luca, você.
4: Bastante difícil aí. É, acho que o Bruno Guimarães fez uma baita Copa, né? Tá fazendo uma baita Copa, mais do que o Casemiro. É, então, eu vou votar nele. E a França, acho que em qualquer posição pode ter vários nomes, né? Porque tá voando. Então, eu vou com o Rabiot.
3: Tá. E você, meu caro Guilherme Nápoles?
5: Bruno Guimarães e De Jong.
3: Bruno Guimarães.
5: Aí vai ter que desempatar essa aí.
3: Aí, Monteiro, seus meio-campistas defensivos. Mais defensivos, né?
2: Bruno Guimarães. Faz uma ótima Copa do Mundo. Pra mim é o melhor... É, o segundo melhor jogador do Brasil, né? Só atrás do Vini. E, cara, eu vou de Enzo nessa aí. Vou de Enzo Fernandes. Eu gosto bastante do De Jong. Achei ele um ótimo jogador. O Rabiot é um jogador que nos clubes não vai bem, mas na seleção... O nível dele sobe bastante, né? Mas a França fez algumas mudanças no seu meio campo ao longo dessa primeira fase. Não repetiu a dupla em nenhum jogo, né? Tá jogando contra o Tchouaméni e Rabiot. No segundo jogo foi Rabiot e Koné. No terceiro jogo foi Koné e Tchouaméni. Então ele foi mexendo bastante, Deschamps, nesse setor do campo especificamente. Então eu vou de Bruno, eu ia misturar os dois, né? Bruno Guimarães e Enzo Fernandes. Bruno Fernandes.
3: Então ganhou a dupla Bruno Fernandes, que não é... O Bruno Fernandes de Portugal. É, mais ofensivo, temos Lucas Paquetá na cota Brasil, temos o McAllister, temos o Diomandé e temos o Olise. São as nossas opções para um meio um pouco mais ofensivo. Claro que tem algumas adaptações para a gente enquadrar nessa formação aqui, meu caro Guilherme Nápoles. Você vai em quem?
5: O Diomandé para mim não é meia, ele é ponta, né?
3: Sim.
5: Joga mais pela direita. Mas para mim é o Olise. Para mim o Olise é o segundo melhor jogador da Copa.
3: São duas opções. Você pode escolher duas opções.
5: Ah, são duas opções?
3: É, porque não tem...
5: Ah, então eu vou votar no Diomandé. Mesmo fora de posição aí para mim, Diomandé e Olise. O Olise para mim é o segundo melhor jogador da Copa até aqui. Só perde para um.
3: É, aquele. Vai chegar. Luca, acho que eu vou nessa também, já adianto que eu vou nessa, já mandei o Elise.
4: Acho que aqui é meio poupa-tempo, Paquetá não faz uma Copa brilhante, apesar de não prejudicar o Brasil, mas não vejo nada demais no futebol dele. Macalister também, ok, então os dois que estão se destacando mais, estão entregando mais para suas seleções, acho que não tem muito mistério, Diamandé e Olise.
3: Quer um apontamento rápido, Raí? Já tem a definido, mas quer fazer um apontamento rápido?
2: Não, é isso, pode seguir.
3: Show, vamos lá então, atacante, aí duas opções também. Aí fica aí bacana, complicou. Aí a disputa é bacana. Dois atacantes também, Vini Júnior, Mbappé, Messi e Haaland. Meu caro Luca, vai, você primeiro.
4: Eu que sou o convidado e eu que vou.
3: Você que parece o Haaland no estilo de jogo, você tem um estilo de jogo mais parecido com o Haaland, você que começa.
4: Mas ele vai ficar de fora, eu tô entre os outros três que...
3: Tem que definir.
4: O Mbappé tem que estar, porque quando não marcou gol, deu 300 assistências no último jogo da fase de grupos. E aí, entre Vini e Messi, eu vou pelo Brasil, eu vou pelo meu jogador, que é o fundo de tela do meu celular, Vinícius Júnior. O Messi me perdoe.
3: E já foi com o Mbappé e Vini. E você, Gui?
5: Messi e Vini.
3: Messi e Vini. Vini tem dois votos.
5: O Mbappé fica de fora no meu.
3: Raí Monteiro.
2: Messi e Vinícius Júnior.
3: Então, o Vinícius Júnior já está. E nessa, eu vou com o artilheiro da Copa do Mundo até aqui. Lionel Messi. Então... Messi e Vini. O técnico, temos Ancelotti, temos o Deschamps, temos o técnico Ronald Koeman da seleção holandesa e temos Lionel Scaloni. São as opções selecionadas, claro que poderíamos fazer destaque para outros também, mas são essas que a gente pode votar rapidinho.
5: Lionel Scaloni, o cara que dá as melhores entrevistas dessa Copa do Mundo.
3: Ele é bom demais na entrevista coletiva também. Luco Chiellini, vai.
4: Eu acho que o Scaloni não tinha muito mistério ali, muito o que inventar, ele já tem uma seleção...
3: Pronta.
4: Boa e pronta há muito tempo. O Deschamps também, o material humano que ele tem é assustador. Então eu vou com o Ancelotti, porque como a gente comentou, eu acho que ele está encontrando os caminhos, ele encontrou uma seleção que a gente possa jogar, possa pensar, quem sabe, num Hexa. Então eu vou com o Ancelotti.
3: Raí Monteiro.
2: Lionel Scaloni.
3: Então, vou no Lionel Scaloni também. Já tinha o time montado, acho que o argumento do Luca é bom, mas é mérito dele também, é claro, também, né? Então tá aí, a nossa seleção comandada por Lionel Scaloni tem Vozinha, Daniel Munhoz, Davinson Sanches, Upamecano e Douglas Santos, Bruno Guimarães, Enzo Fernandes, Diomandé, Olise, Vinícius Júnior e Lionel Messi, a nossa seleção da primeira fase. É claro que vai ter gente aqui que vai discordar, que vai trazer outros apontamentos, outros jogadores, mas tá aqui a seleção do JPFC. A gente vai para mais um rápido intervalo no nosso Jovem Pan Futebol Clube. Já a gente volta com a reta final do nosso programa. Até já!
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4: Estamos de volta com o nosso JPFC, reta final. E olha, você que nos acompanha pelo canal do YouTube da Jovem Pan Esportes, deixe a sua mensagem no nosso chat, o seu like na nossa transmissão e, é claro, a sua inscrição no canal da Jovem Pan no YouTube para seguir acompanhando essa nossa cobertura especialíssima da Copa do Mundo 2026. Amanhã tem seleção brasileira em campo, às 14h. E desde o início da manhã você já vai acompanhar a cobertura completa aqui da Jovem Pan a partir das 8h no YouTube da Jovem Pan Esportes, com o nosso Bastidores da Copa, comandado inclusive pelo nosso Guilherme Nápoles, o nosso Raio Monteiro, trazendo todas as informações diretamente dos Estados Unidos. Também, vamos iniciar as despedidas aqui no nosso JPFC. Então, você que nos acompanha pelo YouTube, repito, por favor, deixe o like, que nos ajuda demais aqui nessa nossa cobertura em loco e também aqui diretamente dos estúdios da Jovem Pan em São Paulo. Raio Monteiro, um abraço para você, tamo junto. A gente se vê ao longo da nossa programação de amanhã. Seleção Brasileira amanhã em campo, Raí. Tchau, tchau.
5: Valeu, valeu, Boni. Um abraço para você, para os companheiros, para quem nos acompanha. Amanhã, desde cedinho, estaremos aqui no estádio em Houston para trazer todos os detalhes da Seleção Brasileira nesse mata-mata de Copa do Mundo em busca da vaga nas oitavas de final.
4: Show de bola. Raí Monteiro, então, vai voltar ao longo da nossa programação diretamente dos Estados Unidos. Luca, um abraço para você. Onde o pessoal pode te seguir?
6: Muito obrigado pelo convite. E futebol na bagagem, principalmente no Instagram, mas também estamos em várias redes aí. Mas aí não é Copa do Mundo, é pra ver um futebol mais alternativo, Série D do Brasileirão, né? Mas muito obrigado pelo convite, tamo junto.
4: Histórias bacanas do futebol que traz o nosso Luca também nas suas páginas nas redes sociais. E Guilherme Nápoles, deixa o convite pro pessoal acompanhar o Bastidores da Copa amanhã, então.
7: Valeu, Vitor Boni, Luca, Raí Monteiro, todo mundo que nos acompanhou. Fica o convite, hein, rapaziada, todos os dias, até o final da Copa, até o dia 19 de julho. Vamos juntos a partir das 9 da manhã com o Bastidores da Copa. Até o meio-dia, depois a gente já engata direto no bate-pronto. Cobertura completa da Jovem Pan. Amanhã, como é dia de jogo do Brasil, Bastidores especial. A partir das 8h, a gente já tá no ar. O Boni vai estar comigo nessa.
4: Então é isso. Valeu a você que nos acompanhou até aqui. Fica o convite. Você não pode perder. Amanhã, programação especial na Jovem Pan, desde a parte da manhã, com todas as informações da Seleção Brasileira. Até mais. Uma boa semana a todos. Tchau, tchau.
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2: Olá para você que acompanha a Jovem Pan. Neste Economia em Foco, vamos discutir a atual conjuntura macroeconômica diante do novo cenário de inflação e juros, mudanças do cenário externo, evolução das contas públicas. Contamos com a participação do Felipe Salles, economista-chefe do C6 Bank, da Thaís Ara, economista-chefe da For Intelligence, e do Cássio Viana de Jesus, que é diretor de investimentos e negócios da Pilar Capital. Vamos agora à nossa vinheta. Ali certo, tudo.
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2: Bom, antes eu quero cumprimentar os nossos convidados, a Thaís, que está online. Obrigada pela sua participação, Thaís.
3: Eu que agradeço o convite. Prazer conversar com vocês, com tão distintos colegas.
2: Cássio, muito obrigada pela sua presença. Obrigado. Também aqui. Ao Felipe.
4: Obrigado.
2: E vamos começar falando de expectativa de política de juros, que nós viemos aí de vários fatores que foram mudando um pouco a expectativa do mercado financeiro em relação aos juros. Eu gostaria de começar falando sobre isso com o Felipe, que está lidando mais com o mercado financeiro. Felipe, eu queria saber como é que ficou a sua expectativa depois daquele comunicado do Copom, que deixou todo o mercado em dúvida. Aí veio a ata, não esclareceu muito. Aí nós tivemos o relatório de política monetária e aí sim declarações de Gabriel Galípolo, presidente do Banco Central, também de diretores, que até justificaram aquele corte de 0,25. E o mercado fica meio dividido. Qual a sua expectativa? Para de cortar a Selic, corta mais 0,25, tem potencial de cortar mais do que isso?
4: Bom, vamos lá. Quando a gente analisa a comunicação do Banco Central em conjunto, é quando a gente olha o comunicado, a ata, o relatório de política monetária, basicamente, o que o Banco Central está sinalizando? Ele está sinalizando o seguinte: olha só, eu reconheço que o cenário de inflação para frente piorou um pouco, eu reconheço que o espaço para cortar juros diminuiu, eu reconheço que os riscos aumentaram, mas a gente ainda enxerga espaço para algum corte de juros, né? Então, basicamente, ele deixou em aberto a possibilidade de parar na próxima reunião. Quer dizer, se piorar mais, a perspectiva de inflação, ele pode parar. Mas deixou em aberto também a possibilidade de novos cortes. Não muitos, nada muito rápido. Quer dizer, um corte de 50, porque isso é improvável. Se cortar, vai ser de 25 em 25. Então, o norte do Banco Central, mais ou menos, é esse. É só para botar alguns números como referência. Ele até chegou a comentar na ata que a trajetória de juros que ele estava mais ou menos pensando, o plano de voo atual dele, não seria muito diferente daquilo que está na pesquisa Focus. E hoje a pesquisa Focus, que é, enfim, a pesquisa que o Banco Central divulga, né, com o consenso dos economistas, tem mais ou menos uma Selic terminando esse ano em 14% e ano que vem 12%. Então, algo em torno disso, um pouquinho acima disso, me parece ser o plano de voo do Banco Central hoje.
2: É, Hugo, não é o que vai alavancar de uma forma muito diferente a atividade da economia ou frear, não é? É pouca diferença e eu queria saber do Cássio se essa é a sua expectativa. Lembrando que nós tivemos uma semana favorável de queda do petróleo, não é? Porque foi avançando o acordo de paz, só que na sexta-feira nós tivemos de novo ataques dos Estados Unidos. Na véspera, o Irã tinha bombardeado o navio, teve uma falta de entendimento, então não se sabe ao certo se o petróleo vai ser um fator de colaboração. Então, quando a gente tiver o próximo Focus, ele já vai vir com a imagem anterior, que foi uma queda de quase 10% do petróleo na última semana. Em que medida você vê a condição de a inflação ceder? Porque a guerra foi justificativa para a virada de chave, a inflação voltar a subir. Aí o combustível cedeu, mas a inflação seguiu adiante.
5: Sim. Não, uma ótima pergunta. Na nossa perspectiva, a gente faz algumas análises um pouco, trazendo um pouco mais para a economia e o dia a dia, né? O que, que a gente tem visto? A gente fala muito do número da inflação, mas eu acho que o que mais chama atenção é a composição que ela está trazendo. Então, a gente vinha num cenário pré-guerra, num cenário que a gente via uma inflação convergindo para a meta, não tinha grandes desafios ali no radar. Quando veio a guerra, a nossa primeira interpretação foi a inflação vai subir porque o petróleo vai impactar consumo, energia, transporte e as derivadas. O que a gente tem visto nas últimas duas medições, e o IPCA 15 saiu muito nessa linha, é que a gente começa a ver a derivada da inflação atingindo a economia. E a gente tem uma economia muito indexada no Brasil. Então, daqui a pouco a gente vai começar renegociações salariais que vão já prorrogar esse efeito mais adiante. A gente vê uma atividade econômica muito aquecida em serviços, que a gente sabe que talvez é o principal ponto de dificuldade de uma autoridade monetária de controlar. Então, quando a gente olha esse cenário, acho que a guerra ela explica a parte, mas a gente está já num cenário que a gente está discutindo um pouco fiscal aqui, talvez mais com peso. Estamos discutindo um pouco mais aquecimento de mercado e a reação em relação a isso. E quando a gente fala de guerra, o cenário, infelizmente, é um cenário muito volátil ainda, né? A gente tem hoje um petróleo reagindo talvez a uma sinalização positiva que os Estados Unidos devem fazer algum acordo, mas esse acordo ainda está sob muito questionamento, inclusive sob risco de não acontecer. Então, o petróleo ele pode reagir muito rápido para cima, mas, por outro lado, mesmo que a guerra encerre, a gente tem que entender que ela deixou uma lacuna. Essa lacuna é milhares de barris que não foram transportados, um estreito minado, que não é uma logística simples de recuperação, e estoque em nível mais baixo da história. Então, em 40 anos, os Estados Unidos nunca perdeu tanto estoque estratégico. Ele vai ter que repor esse estoque estratégico. Então, a gente vai ter, ao mesmo tempo, um consumo maior, que foi a pesquisa que indicou o petróleo, uma retomada de oferta menor, até por restrição logística, e um consumo para fazer retomada. Então, a gente também não vê o petróleo convergindo para muito abaixo do que a gente tem visto nesse patamar de forma sustentável.
2: A queda teve muito a ver, inclusive, com o escoamento do que já estava pronto para embarque mesmo, os navios parados, sim, o que já tinha de reserva, que não conseguia passar pelo Estreito de Hormuz, mas os países foram reduzindo muito os seus estoques, não é? Chegaram alguns meio que no limite. Sim. Então, você tem um alívio momentâneo que pode não persistir.
5: Aí você tem muito contraste, o petróleo desenvolve muito hedge, muito contraste de mais longo prazo. Então, o efeito que aconteceu agora vai carregar no mercado por mais alguns anos. Naturalmente, nesse período de guerra, outras soluções logísticas começaram a acontecer. Então, hoje o estreito ele tem uma dependência menor, embora seja muito relevante ainda. Mas o contexto, imaginar que a gente vai mirar, como estava no começo do ano, um petróleo a 45, 50, ele parece que não é mais uma realidade. Ele deve ficar nesse patamar de 60 por um período maior. E nesse patamar, naturalmente, a inflação tem um peso contratado já muito maior globalmente. E aí, naturalmente, isso dificulta um pouco mais o trabalho da autoridade monetária para reduzir ela apenas com choques muito claros de taxa de juros, né?
2: Bom, vamos trazer a Thaís Ara para a nossa conversa. Thaís, a gente está falando da perspectiva de juros ainda elevados, de inflação também mais elevada do que se previa no começo deste ano, quando ela vinha até numa trajetória mais favorável. E nesse contexto, a gente tem visto o mercado elevando a projeção de crescimento da economia, o que já é uma das grandes incoerências, fora outras que nós temos na economia brasileira. Queria sua avaliação.
3: De fato, a gente tem visto várias revisões para cima da perspectiva da atividade econômica, em parte por conta das várias medidas de estímulos que têm sido fornecidas para a economia, né? Então, a gente pode pensar aí desde a isenção de imposto de renda para quem ganha até R$5.000 lá no começo do ano, a Move Brasil, agora medidas que vão incentivar a troca de frota de caminhões, a troca também de incentivos ali para motoristas e entregadores. Então, são vários estímulos, né? O Desenrola Brasil, tudo isso acaba contribuindo para uma retomada do consumo, um consumo se manter um pouco mais elevado. Lembrando que estamos num contexto de ano eleitoral, não apenas temos os estímulos por parte do governo federal, mas, em geral, em anos eleitorais, a gente tem um maior dispêndio por parte dos governos regionais, principalmente os estados, em busca de reeleições, etc. Isso também pode trazer um reforço ali para investimentos, para construção civil. Então, são vários pequenos aportes que acabam dando um suporte maior para o crescimento da economia e, com isso, a gente vê essa revisão. É claro que quando a gente olha para frente e pensando no contexto do Banco Central, ele considera isso nas suas projeções, a gente tem uma aceleração do crescimento nesse ano, né? na verdade, um crescimento ainda ao redor de 2%. E pensando no ano que vem, provavelmente a gente vai ter uma desaceleração, porque todos esses estímulos se esgotam e, ao mesmo tempo, a gente passa a ter efeitos ainda maiores de ter uma taxa de juros mais elevada por um tempo mais prolongado. Então, isso deve acabar afetando um pouco o crescimento do ano que vem, que a gente provavelmente vai ter uma desaceleração.
2: É, porque pode haver, inclusive, retirada dos estímulos. E, Thaís, eu queria acrescentar nesses estímulos que você citou que nós tivemos, finalmente, aquela liberação para o uso do fundo de garantia como garantia para a tomada do empréstimo consignado, né? Então, o governo que está preocupado com o desenrola, agora foi o comitê do fundo garantidor que liberou, mas foi uma proposta inicial lá do governo, né? 15 meses atrás, que acabou saindo. Agora, justamente quando o governo está preocupado e pensando até em alguma fórmula para ter um desenrola também para quem está com a dívida em dia, mas com as finanças apertadas, né?
3: Sim, quando a gente analisa o comprometimento de renda das famílias, ele está perto das máximas históricas, tá? Isso por uma combinação que a gente viu nos últimos anos de ampliação do acesso, bancarização e etc., mas também taxas de juros mais altas que acabam trazendo ali uma questão na rolagem, né, dessa dívida por parte das famílias. Então, nesse momento de maior comprometimento de renda por parte das famílias, o desenrola pode trazer um alívio, ele deve trazer um alívio para o orçamento, porém, pensando no ano que vem, esses efeitos devem ser diluídos, ao mesmo tempo em que a gente tem a manutenção de uma taxa de juros ainda restritiva, bastante restritiva, que demora a chegar ali no orçamento das famílias, né, no momento de distensão da Selic. Então, provavelmente, esse quadro deve acabar contribuindo também para essa desaceleração da economia no próximo ano. Pensando do ponto de vista do Banco Central, não é uma notícia, porque isso ajudaria a trazer a inflação para baixo, né, e quando ele apresenta as projeções de inflação dentro do relatório de política monetária, ele tem uma projeção de inflação que no finalzinho de 2027 ainda estava muito elevada, né? Bem distante ali do centro da meta. Porém, quando a gente passa para o primeiro trimestre de 2028, né? Começa a olhar 2028, ela desacelera mais rapidamente. Uma parte importante desse degrau tem a ver com a saída dos efeitos esperados ali do fenômeno El Niño, que deve acontecer no final desse ano, mas a convergência da inflação, o fato dela voltar a cair ali para mais próximo da meta, tem a ver com a desaceleração da economia para o ano que vem.
2: É, mais uma vez a gente vê um fôlego adicional da economia, mas de um voo curto, né, que em algum momento vai bater nessas dificuldades, juros elevados, inflação mais alta, aperto financeiro não só de consumidores, mas das empresas. A gente tem vários pedidos de recuperação judicial, né, e eu queria saber qual o ponto da economia hoje que mais te preocupa?
4: É, quando a gente olha para crescimento da economia, a gente está falando em produtividade. Quer dizer, a gente está muito acostumado a ver no dia a dia estímulo, juro, o que é isso que faz crescer, etc. Isso vale para o curto prazo. Mas se a gente quer crescer de maneira sustentada, no longo prazo, durante anos, décadas, aí a gente tem que deixar um pouquinho de lado as discussões de estímulo, juro, etc., e olhar para uma coisa diferente, que é produtividade. Então, como é que... O que determina a produtividade de um país? É um conjunto. Na minha opinião, a mais importante delas é educação. E aqui eu estou falando de educação básica. Infelizmente, o Brasil há muitos e muitos anos não tem tido um desempenho bom nesse quesito. A gente vê, por exemplo, os testes que fazem comparações internacionais, o teste do PISA, o Brasil não está qualificado, não está bem qualificado, isso já há muitos e muitos anos, uma coisa estrutural da nossa economia. A gente pode pensar também em abertura da economia, né, para o comércio exterior. Vários países se desenvolveram exatamente integrando suas cadeias de produção, as cadeias globais. Quer dizer, então, quando a gente fala de crescimento de longo prazo, eu acho que essa é, sem dúvida nenhuma, a questão-chave que a gente vai ter que enfrentar.
2: Agora, a educação demora para ter impacto efetivo, né? E o Brasil está tentando não ficar para trás, pelo menos em tese é o que se busca, dessa corrida que se tem de inteligência artificial, da questão das terras raras, que é um ponto fundamental para você ter um desenvolvimento tecnológico no país. Então, a gente tá discutindo a questão do ensino primário, sem a formação técnica, sem a formação especializada e sem políticas que levem a resultados melhores. Então, a gente pode trabalhar com um horizonte de defasagens do Brasil, mesmo em termos de produtividade e potencial de crescimento sustentável?
4: De maneira sustentável, sim, mas a gente consegue ter um crescimento um pouco maior do que a gente tem visto nos últimos anos, se a gente souber aproveitar algumas oportunidades que às vezes surgem. Então, por exemplo, no início do século, a gente aproveitou muito bem o ciclo de commodities. A gente cresceu bem, realmente foi um momento bom, mas como a educação continua sendo um problema aqui na nossa sociedade, quando acaba o ciclo de commodities, o crescimento desacelera. Tá? Então, a gente pode ver no curto ou médio prazo um ciclo um pouco melhor de crescimento? Pode. Então, por exemplo, você citou inteligência artificial, citou terras raras. A gente pode citar também energia limpa. Por exemplo, essa parte de inteligência artificial, ela é muito intensiva em energia. E nós, no Brasil, temos uma matriz energética limpa, uma grande oportunidade. Tá? A gente pode, talvez, a reforma tributária simplifique a vida das empresas, isso dê ganho de produtividade? Talvez aconteça, esperemos que sim. Tá? Mas sem uma melhora educacional, sem uma melhora no ambiente de negócios, isso tende a não se sustentar no longo prazo.
2: E Carlos, é uma questão de infraestrutura também do país, né? O custo Brasil está aí presente das empresas, foi muito colocado a questão não só de produtividade, mas também de desse avanço todo de custo Brasil nas discussões para redução de jornada de trabalho.
5: Sem dúvida. Ele foi muito feliz no que ele colocou, né? Quando a gente fala de produtividade aqui no Brasil, a gente tem que entender que a gente convive, talvez, em três séculos distintos de desenvolvimento no país. O país é muito grande, é um continente. E aí, quando você pensa em infraestrutura, a gente está olhando aqui, reclamando, talvez, da condição da rodovia que leva ao Porto de Santos, e a gente está falando de Matopiba sem ter acesso ao Porto do Norte. E, ao mesmo tempo, a gente está falando de reduzir uma escala de jornada quando você ainda tem uma informalidade muito grande. Então, é uma composição de fatores que ela faz sentido sob alguns aspectos, mas ele generaliza, talvez, para ambientes e locais que ainda não chegaram nem ao status quo que gerou a discussão. Então, quando a gente olha todo esse sistema dentro da questão da indústria, olhando para a economia real, né, acho que a grande discussão que a gente vê aqui, um pouco de crescimento, é quando o crescimento vem de uma capacidade de Brasil, quanto vem de incentivos, quanto vem de fiscal. Então, é prova que a gente está num ano aqui que tudo fica um pouco mais deturpado para os investimentos. Eu acho que, quando a gente fala de talvez o Brasil deveria ser o polo mais óbvio de atração. Eu tenho água, eu tenho energia barata em comparação ao mundo, eu estou fora de conflito geopolítico, tenho uma área de estabilidade, até mesmo geográfica, ou seja, eu tenho todos os elementos necessários para isso, que talvez eu não tenha um ambiente regulatório estável que me permita fazer um investimento de 10, 20, 30 bilhões que preciso maturar ao longo de 30 anos. Então, a gente acaba falando muito de economia, olha, muito ruído, né? A gente estava conversando um pouco antes da reunião, assim, o dólar hoje, a bolsa é isso. Isso aqui é curtíssimo prazo. Quando a gente fala de desenvolvimento de país, a gente tem que olhar países nórdicos, Ásia. Estamos falando de 100 anos de desenvolvimento. São medidas que vão...
2: O Brasil continua pensando muito no curto prazo. Esse que é o problema. Pagando incêndio que surge lá e aqui. Então, as contas estão com problema. Então, vamos parcelar. Precatório é um problema hoje. A gente joga para frente para não bater na parede no ano que vem. Exato. Então, você vai protelando os desafios. O Brasil, por exemplo, né, o que assustou na guerra foi muito do caso de formação de preços.

0: capacidade de crescimento, fala assim, ah, vai crescer 2. Se o Brasil crescer muito mais de 2, ele tem um problema inflacionário, porque a oferta não vai acompanhar uma demanda tão clara. É, você pega a rodoviária, a gente vai chegar à época de safra, o país, o Brasil, o que ele perde de safra no transporte é maior que muitos países produzem ao ano. Exatamente. Então você tem vídeos todo ano na região centro-oeste, principalmente de soja caindo dos caminhões e sendo recolhidas. Então você tem uma série de pequenos ajustes que gerariam um efeito de produtividade muito grande, mas eles envolvem uma discussão geracional. Eu preciso olhar a economia fora de uma discussão de governo como uma discussão de Estado. Ou seja, para onde o Estado vai direcionar seus recursos e qual é o efeito. Educação, ele faz todo sentido, mas é uma discussão que você não vai ver resultado no seu mandato. Você vai precisar apostar que isso daqui a 20 anos vai ter um efeito. A gente viu isso acontecer na Coreia, nos tigres asiáticos. Então, muita discussão que a gente faz, a gente está naturalmente preocupado com a taxa Selic, o empresário se preocupa, mas o empresário está preocupado com a direção. 14,25 para 14,5, ele não muda uma decisão do empresário. Mas ele precisa saber se isso é um stop and go, é um voo de galinha ou é uma direção. Me fala que você vai chegar lá, não tem problema. O caminho está para lá, a gente está junto. Agora, você vai para cá, depois vai para cá. Então, hoje a gente está num momento que a gente vive um governo da autoridade monetária muito data-driven. Então, assim, vamos esperar o dado. E o dado a gente nunca sabe o que vai vir, porque o dado está sendo afetado por várias variáveis ao mesmo tempo. Então, essa imprevisibilidade no mundo que faz um pouco a decisão do empresário ser mais difícil na vida real, né?
1: Eu vou trazer a Thaís Ara mais uma vez para a conversa. Se vocês quiserem depois interromper também, fiquem à vontade. Claro. Agora, Thaís, a gente está falando dessa questão do crescimento de curto prazo. Falta para o Brasil um programa estrutural que garanta uma perspectiva melhor de expansão sem essa necessidade de o governo ficar interferindo, injetando recursos na economia. O Felipe falava há pouco desse crescimento que o Brasil teve por conta de commodities, mas foi um momento favorável que o Brasil deu sorte porque tinha esse potencial para aproveitar, mas estruturalmente a gente não teve grandes mudanças. Inclusive, quando você pega investimentos produtivos no Brasil, o percentual é muito baixo em relação ao PIB, não é?
2: Exatamente. A gente tem um problema clássico, né, de poupança. A gente é um país que poupa relativamente pouco, então isso acaba também se revertendo em um pouco investimento. A gente tem uma questão das contas do governo, né, uma questão fiscal que é bastante preocupante, né, quando a gente olha o orçamento e a gente vê as curvas de crescimento de gastos com saúde, com educação, com previdência, e a gente entende que tem uma defasagem que em algum momento ela vai acabar aparecendo, né? Quer dizer, a gente vai precisar em algum momento fazer algum tipo de ajuste. E a grande questão é que nós temos muitos gastos obrigatórios, tá? E isso acaba reduzindo um pouco o espaço que o governo tem para tentar trazer ali mais investimentos. Então, esse descompasso entre crescimento de muitas receitas, de muitos gastos obrigatórios, ao mesmo tempo que as receitas não acompanham esse mesmo crescimento. E a gente ainda tem déficit, né, das contas do governo, né, a gente gasta mais do que arrecada. Essa combinação acaba trazendo uma preocupação com o futuro e, ao mesmo tempo, faz com que o governo sempre precise se financiar cada vez mais com recursos da sociedade. Então, ele acaba tirando um pouco dessa poupança da sociedade, isso acaba revertendo em taxas de juros mais elevadas, acaba se revertendo em menos investimentos do setor privado. Então, a gente tem um ciclo vicioso formado. Então, eu acho que quando a gente fala em crescimento de longo prazo, quando a gente fala em aumento de produtividade, quando a gente fala em educação, é exatamente isso que a gente está falando. A gente precisa repensar a forma como a gente quer esse futuro e, ao mesmo tempo, olhar para as contas do governo e falar, ok, se é isso que a gente quer, como a gente pode chegar nesse futuro? Como a gente pode refazer essas contas do governo para que consigamos chegar lá? No momento, a gente tem muitas amarras, né? Tem vários gastos obrigatórios que crescem muito, crescem, às vezes, acima da inflação, e isso vai trazendo pontos adicionais para esse desafio de desenvolvimento e de crescimento, que já não é fácil sem pensar e colocar o governo nessa equação.
1: E quando a gente pega, Felipe, a previsão para 2027, todo mundo apostando que vem um ajuste fiscal, porque tem que vir o ajuste fiscal em 2027, senão a situação vai ficar muito pior, a dívida pública vai crescer, pode chegar no nível arriscado. Agora, como é que você pode cuidar do crescimento ao mesmo tempo que você tem que fazer um ajuste muito pesado fiscal? E a gente sabe que os investimentos do país dependem muito do governo também, até

0: Que a Thaís estava falando dessa questão de baixo nível de poupança. Então, vários analistas falam dessa necessidade de ter uma participação maior do governo nos investimentos, né?
1: Não, dá para fazer as duas coisas. Dá para fazer as duas coisas. Por quê? Porque quando se fala em ajuste fiscal, não é sair cortando gasto. A gente não precisa fazer isso. O que, que a gente precisa? A gente precisa fazer com que os gastos cresçam a uma velocidade menor. Cresçam menos do que o PIB. Ok? Então, se a gente conseguir controlar alguns gastos, tá? E esse crescimento for um pouco menor que o PIB, a gente pode pegar essa variação do gasto do público e botar em investimento. Ou seja, congela tudo do jeito que está hoje. Assim, tô dando um exemplo limite, tá? Só para simplificar o argumento. Então, você pode, por exemplo, congelar mais ou menos o que tem hoje, gasto igual. A economia cresce, parte desse crescimento você aumenta um pouquinho o gasto e bota em investimento público, bota em educação, bota onde você acha que mais relevante para ajudar o país a crescer. Então, sem dúvida nenhuma, isso dá para fazer as duas coisas. E se você fizer isso, tem um segundo impacto, que é o seguinte: quando o gasto do governo passa a crescer menos do que a economia, você está dando menos estímulo ao crescimento. Mas se você está dando menos estímulo para o crescimento, a economia vai crescer menos? Não. Como assim? Você está dando menos estímulo para o crescimento? Não. Por que que não? Porque isso vai abrir espaço para o Banco Central cair juro. Aí o Banco Central cai juro, aí o investimento do setor privado vem junto. Então, esse ajuste fiscal, que não requer corte de gastos, não é disso que você está falando, é simplesmente diminuir a velocidade do crescimento, ele pode sim ser compatível com mais investimento público, mais investimento privado e juro mais baixo.
0: Você está falando em confiança?
1: Sim, em confiança, falando de duas coisas. Primeiro, em confiança, as pessoas olham, veem, puxa, esse ajuste, ele é crível. É realmente um ajuste que vai ser entregue. A confiança vem e isso já ajuda o dólar a cair. Primeiro efeito seria esse, dólar para baixo. Menos estímulo na economia, dólar para baixo, inflação para baixo. Inflação para baixo, juro para baixo. Então você fica num equilíbrio com juros mais baixos, o dólar mais baixo, um gasto do governo que cresce menos, mas ainda assim abre algum espaço para você continuar aumentando, inclusive, o dispêndio, o investimento público e privado.
0: Agora, a gente vê o governo já há bastante tempo, não falo só do atual mandato, do atual governo, tendo certo apego a determinados gastos, a determinadas despesas, fora as pressões que vêm também do Congresso, mas assim, como se tivesse de manter todos os programas que ele não tem espaço para cortar, porque isso teria uma repercussão muito ruim em termos de popularidade. Você sente isso também?
1: Onde gastar, quer dizer, como se gasta? Tem um governo, tem um orçamento, tem um conjunto de gastos e decide como gastar. Isso é uma decisão da sociedade. Quer dizer, a sociedade, claro que eu tenho uma opinião, cada um tem sua opinião, a sociedade entra e discute e como resultado disso a gente vê como o governo aloca os gastos em diferentes setores, seja investimento, programas sociais, educação, saúde, seja onde for. Tá? O que os economistas normalmente tentam fazer um ponto um pouco mais forte, é o seguinte, olha só, o mais importante é que esses gastos não cresçam indefinidamente e que esses gastos sejam financiados por impostos. Então, há sociedades que preferem um Estado pequeno, um pouco gasto e pouco imposto. Tem sociedades que não, preferem muito gasto e muito imposto. Ok.
0: Cada um tem sua preferência. Estamos tendo muito gasto e muito imposto.
1: O Brasil foi pelo segundo caminho. Mas o mais importante aqui para a nossa conjuntura atual, o que, que é? É que o gasto não cresça indefinidamente, não cresça mais do que a economia tem crescido, tá? E que a gente consiga voltar para o azul, consiga até um superávit primário.
0: Perfeito. Nós vamos continuar com essa conversa daqui a pouquinho, falar como é que se pode contar com o ajuste mais produtivo da economia brasileira a partir do ano que vem e quais as expectativas. Vamos falar também de investimento, de gestão das finanças, nessas condições, inclusive de curto prazo, que o Cássio estava reclamando que a gente pensa muito no curto prazo, mas está todo mundo de olho no curto prazo para ultrapassar este ano, né? Então tem muita essa preocupação. Nós vamos ao rápido intervalo, voltamos já já, continuem com a gente aqui no Economia em Foco.
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2: Estamos de volta com a Economia em Foco, que hoje discute as recentes mudanças de cenário que nós tivemos. O Brasil tem tido uma reviravolta em relação a algumas projeções de crescimento de juros, de inflação. Isso tem implicações para o nosso dia a dia, para as finanças pessoais, finanças das empresas e expectativas quanto ao andamento da economia. A gente, no intervalo, estava falando, eu comparando a situação da Copa, né? Que todo mundo, assim, tem uma certa confiança, mas espera cada jogo para ver o que vai acontecer, falando, olha, será que a gente pula essa etapa, chega na outra, o que vai fazer se chegar lá na final? É por aí que estamos, né?
3: A gente está num ambiente em que a gente está olhando a próxima esquina para tomar a decisão, embora a gente tenha uma ideia para onde está indo a direção.
2: A gente gostaria do Hexa, é isso.
3: A gente gostaria do Hexa e talvez a gente está um pouco atrás do dever de casa, mas estamos tentando, né? Eu acho que o Felipe trouxe um ponto muito bom no último bloco, e talvez a gente complique demais a economia no entendimento, parece que é muito distante da gente, né? Mas se isso fosse para a nossa realidade, vamos falar de produtividade. Se você começa a trabalhar e você não poupa para a escolaridade, para se capacitar, você vai ter um crescimento profissional menor, sua renda vai crescer menos na velocidade. Ela vai crescer, mas vai crescer menos. O que você precisa fazer? É o domínio fiscal. Como que eu reduzo o gasto e cresço? Eu vou ter que direcionar naquilo que gera mais efeito. Então, dizer onde gasta, ele acaba sendo menos relevante. A questão é, nessa economia, qual é a elasticidade que esse dinheiro gera para o resultado? Então, entra ano, sai ano, muita gente fala assim, poxa, o programa Minha Casa Minha Vida, verde e amarela, seja o nome que você quiser dar, programa de financiamento de moradia mais baixa, ele é um programa eleitoral, ele não é. Ele é um programa que, para a sociedade brasileira, ele é de Estado. Porque cada real que eu invisto naquele setor, ele gera emprego muito mais rápido, ele reaquece a economia, ele resolve um problema de déficit. Então, essa definição de onde gasta, ela está muito mais direcionada a como é que essa economia reage para cada real que eu recebo, para cada real que eu aporto, ou deixo de receber, quando eu dou uma isenção, como eu dou uma subvenção. Então, a gente está falando de inflação antes. A gente não sofreu com o efeito de combustível aqui, porque a gente fez um subsídio. Se a gente olhar em relação aos Estados Unidos, a gasolina quase dobrou de valor.
2: E outros países também, Europa até que chegou a racionar.
3: Exato. Então, hoje a gente não tem esse problema. Então, os Estados Unidos hoje está sofrendo porque vai vir as férias, que são as férias de drive season, lá. A pessoa vai pegar carro e vai viajar, e vai estar mais caro. Aqui a gente não teve porque teve uma capacidade de exportação do superávit de petróleo, mas também houve essa decisão do subsídio. Então, essa decisão onde eu deixo de cobrar, onde eu cobro mais, onde aloco, ela está muito relacionada à questão da sociedade, mas esse efeito de multiplicar o capital. Então, tem decisões que multiplicam mais, tem decisões que, às vezes, multiplicam menos ou reduzem até o capital que eu coloco, mas está dentro desse contexto.
2: Entra uma coisa recorrente, por exemplo, até acho que na decisão pessoal, que é uma coisa que tem sido muito questionada, o quanto que as pessoas apostam em bets. Você está apostando achando que você vai ganhar e no final você se enrosca financeiramente, que é uma minoria que ganha efetivamente, não é? E é isso, é o mau uso do dinheiro que poderia ser destinado a alguma coisa que te trouxesse maior retorno, não é?
3: Eu tive a oportunidade de trabalhar com finanças pessoais e investimentos e a gente sempre falava muito disso, né? Não existe retorno sem muito risco e isso vale para a economia, vale para empresas, vale para países, né? E vale para pessoas físicas. Então, esses fenômenos que a gente tem visto de destinação de recursos, até mesmo de algumas apostas, elas vêm às vezes por uma decisão de uma demanda de curto prazo muito rápido. Eu preciso resolver as coisas rapidamente.
2: Quero ganhar agora.
3: A bet é isso e às vezes algumas apostas que são feitas por popularidade, por outras decisões, têm o mesmo efeito. Toda decisão que é feita assim, ela tende a não gerar um resultado muito positivo, seja para uma pessoa, seja para uma empresa, seja para um país. Esse é um pouco do cenário. Nosso desafio aqui é sempre trabalhar com dados, olhando o horizonte mais longo possível, né?
2: Quer complementar, Felipe?
4: Não, acho que o Cássio falou super bem.
2: Assim. Essa coisa da decisão pessoal. E Thaís, como é que você definiria um horizonte de longo prazo para o Brasil passando por essa reestruturação necessária?
5: Olha, acho que a gente tem uma oportunidade, né, nesse ano de eleições. Claro que durante as eleições é muito difícil trazer esse debate fiscal, mas é uma oportunidade para a gente colocar ali as sementes para começar a pensar nisso a partir dos próximos anos, né? Quer dizer, como colocar essa agenda de longo prazo em movimento? O Felipe trouxe um ponto que é muito relevante, que é a qualidade da nossa educação. A gente tem conseguido ampliar bastante o acesso à educação. Hoje a gente tem uma parcela muito menor de analfabetos do que a gente já teve em qualquer outro momento da história. Porém, quando a gente pensa ali em entendimento e quando a gente pega todos os nossos desempenhos em, nesses comparativos, realmente a gente está muito atrás. Tá? E quando a gente pensa em todos os benefícios que a inteligência artificial pode trazer e etc., e quando a gente tenta vislumbrar esse futuro de maior produtividade, é claro que a gente vai acabar passando por educação. Tem uma janela de oportunidade aí no uso de IA em educação, isso pode, de repente, acabar facilitando o acesso a uma educação de melhor qualidade, isso é um desdobramento muito possível, mas vai exigir também um grau de investimento e de busca por parte do governo. Tá? Acho que um outro ponto importante quando a gente pensa no longo prazo, né, é que a gente está entrando agora numa fase de demografia menos favorável. Né? Em breve, em alguns anos, a gente vai começar a ter uma população idosa, tá? Um perfil etário muito diferente do que a gente tem hoje. Então, também a gente vai precisar lidar com os desafios de ter uma população que vai requerer ali um pouco mais de gastos com saúde, que provavelmente vai acabar trabalhando por mais tempo. Então, são todos os desafios que a gente tem que colocar na conta. Tá? Como a gente vai fazer o financiamento dessa previdência ao longo do tempo, né? Se a gente quer manter o estado que a gente tem hoje, né, de busca ali de bem-estar social, acho que é uma escolha da sociedade, a gente tem que tentar prever como fazer isso num momento em que a gente vai ter cada vez menos contribuintes, cada vez mais pessoas aposentadas e recebendo ali os benefícios. Tá? São vários temas, né, subtemas, mas a gente vai ter que passar por eles dentro desse contexto de tentar fazer os gastos crescerem um pouco menos do que o PIB, para também trazer as contas públicas aí pro azul. Então, em algum momento, talvez faça sentido a gente falar em condensar programas sociais, não deixá-los de lado, mas talvez condensar vários programas para... Até mesmo por questão de eficiência, né? A gente sabe que alguns programas têm tido resultados muito bons e que vale a pena a gente investir neles. Então, de repente, vale a pena a gente redirecionar recursos de outros que tenham dado menos resultado para esses que funcionam melhor. E aí a gente está falando de avaliação de políticas públicas, ver o que realmente funciona para caminhar na direção delas, né? E possibilitar que a gente tenha esse crescimento agregado no gasto do governo um pouco mais baixo, né, do que o crescimento do PIB, ao mesmo tempo focando no que funciona mais. Isso vale tanto para o gasto quanto para renúncias tributárias. Né? A gente tem no passado recente renúncias que foram feitas, benefícios, subsídios que foram atribuídos, que não necessariamente tiveram o retorno esperado, né? Ou o retorno que ele poderia ter se aplicado em outras alternativas.
2: Nós tivemos na última semana, inclusive, o governo lançando uma ferramenta exatamente para disponibilizar todo o controle dessas renúncias fiscais, dos estímulos que foram dados, a destinação setorial, o retorno, porque há essa preocupação, né? A gente vê a equipe econômica agora está em transição por conta das eleições, mas Fernando Haddad, Simone Tebet falavam muito dessa questão da renúncia fiscal, tentando cortar isso daí. Agora, eu queria continuar com a Thaís, porque ela citou essa questão da Previdência, e eu lembrei de uma discussão que está presente, que é a possibilidade de aumento do limite do MEI. A gente sabe que o MEI, em boa parte, é uma forma de driblar o custo de contratação, só que o MEI tem uma contribuição muito baixa para a Previdência e vai gerar um contingente imenso lá, mais à frente dessas pessoas quando ficarem mais idosas. Então, o Brasil está contratando potencialmente um problema adicional em relação à Previdência, embora se tenha hoje uma proteção para quem trabalha dessa forma, mas cria um problema mais à frente. Já se está falando na necessidade de uma nova etapa de reforma da Previdência, e aí quando você coloca mais pessoas no MEI, você vai criando esse problema mais à frente, né?
5: Exatamente. Não só pela própria alíquota, mas porque não tem a obrigatoriedade da contribuição. Então, muitas vezes as pessoas podem deixar de contribuir em um mês, voltar no seguinte. Então, esse tipo de evento sempre acontece, tá? Essa discussão é ainda mais importante quando a gente pensa que estamos discutindo dentro do Congresso, né, a mudança do regime 6x1 para 5x2 e a redução das horas trabalhadas. Porque o que pode acontecer, um dos efeitos possíveis, dependendo de como a transição for feita, etc., é que esses novos regimes acabam empurrando mais pessoas para a pejotização, não necessariamente para informalidade, mas por outras formas alternativas de contratação, e MEI seria uma delas, tá? Então, trariam mais uma camada de preocupação para o financiamento da Previdência quando a gente coloca todos esses eventos juntos.
2: Exatamente, inclusive com essa questão da mudança etária da população. Agora, Felipe, o governo bateu recorde de arrecadação. Você falou dessa questão de reduzir gastos. Você acha que o governo gastou mal esse excedente de arrecadação que ele teve, que vem de muito tempo? A gente tem noticiado direto o recorde de arrecadação. Na última semana, ficou evidente também a contribuição que a própria crise do petróleo deu do ponto de vista arrecadatório. Então, teve uma receita típica da tributação sobre exportações, que o governo queria reter mais o petróleo aqui no Brasil, mas tem também o aumento de preços se refletindo em arrecadação. Mas o histórico todo, você acha que foi mal gasto esse dinheiro, esse reforço arrecadatório?
4: Não, eu acho que você gastar temporariamente, não permanentemente, claro que não, mas temporariamente um pouco mais para suavizar flutuações no preço de combustíveis, eu não vejo grande problema. Eu veria mais problema se fosse uma política de longo prazo para manter o preço permanentemente mais baixo do que no cenário internacional. Mas para evitar alguma volatilidade, eu não vejo grande problema. Com relação a gastar bem e gastar mal, eu falei anteriormente, no bloco anterior, que o gasto do governo é uma decisão em grande parte da sociedade. Mas um problema que a gente tem aqui no Brasil é que realmente a gente tem muito pouca análise, pesquisa dos resultados dos programas. Quer dizer, tem programa para tudo, mas tem pouquíssima pesquisa, pouquíssimo estudo que nos diga os resultados. Olha, fiz um determinado programa. Quais são os objetivos? Quais são os custos? Em quanto tempo a gente pretende chegar nos resultados? Depois, como é que esse programa foi avaliado? A gente cumpriu os objetivos? Não cumpriu? Se sim, ótimo. Se não, por que não? Eu acho que esse grau do gasto ser mais ou menos opaco, tá? Da gente não saber os resultados, de não ter essa informação, de não ter essa clareza de quais são os resultados de cada gasto que o governo está tendo, eu acho isso mais preocupante.
2: Mesmo aqueles que dão suporte social, que tem muita polêmica, por exemplo, em relação ao Bolsa Família, você acha que se deveria avaliar com mais precisão as consequências, os efeitos práticos do ponto de vista de melhoria do equilíbrio de renda, potencial, inclusive de avanço educacional, né?
4: Não, sem dúvida nenhuma. A própria Thaís comentou que existe algum espaço para você tornar os gastos sociais mais eficientes. No limite, você pode, se você fizer esse tipo de estudo, ver quais programas funcionam, quais não funcionam, no limite você pode, inclusive, chegar num resultado que você ajuda mais gente com menos dinheiro. Isso é possível de fazer. Então, eu acho que essa questão da gente não ter, da sociedade não ter clareza sobre os resultados dos gastos do governo, eu acho isso que não é de hoje, é uma coisa que a gente carrega também já.
2: Tem alguns temas que são tabu também, né? Que não querem mexer para não ter. A gente pode, inclusive, colocar o caso aqui na nossa conversa, a questão, por exemplo, do BPC, que a Previdência carrega e que não para de crescer, que já levou o governo, inclusive, a conter, bloquear destinação de recursos do orçamento deste ano, né?
3: É, mas eu acho que eu queria pegar o ponto do Felipe, que é, às vezes não é simplificar a questão, tá? Eu acho que a gente está num ambiente, eu sou um pouco otimista, mais talvez do que deveria com o Brasil, mas eu acredito que a gente tem aqui algumas características únicas no mundo. E naturalmente o PPC faz sentido, as discussões fazem sentido, mas elas talvez desviem um pouco o foco nosso das coisas que realmente podem fazer uma transformação. Vou pegar um exemplo que ele colocou que eu acho que faz muito sentido. A gente tem que começar a separar Estado de governo. A gente, às vezes, conflita um pouco essa análise, né? A gente tem algumas dificuldades, quando a gente olha a característica real do Brasil, que é como que eu levo moradia digna ou levo alimentação mínima para uma comunidade ribeirinha no norte do país que está isolada e por 6 meses do ano ela é isolada por água. Ela não é igual trazer para São Paulo. Isso traz um custo muito mais claro. Provavelmente isso é mais ineficiente em algum momento, se eu fizer uma análise puramente da economia. Mas se a gente olhar isso como uma necessidade de desenvolvimento, a gente precisa entender que o Brasil ele tem muitos Brasis entre si que trazem complexidade. E eu acho que a gente está num momento muito favorável, que é o quê? A IA pode ajudar a gente a reduzir muito custo de controle, muito custo de destinação correta. Eu consigo, talvez, agora, ter dados que me indiquem melhor onde eu preciso atuar com muito mais eficiência do que tinha no passado. No passado, você fazia algo meio pasteurizado, jogava para condições diferentes. E é, por óbvio, alguns vão funcionar bem, outros não. Agora, talvez a gente consiga mais individualizar, mesmo um programa que seja padronizado, ele tem a característica de atender a demanda conforme a necessidade de cada local.
2: Mas você chega,
3: né,
2: algumas questões aí bem intocáveis, como a Zona Franca de Manaus, por exemplo. A Zona Franca escapou da reforma tributária, se queria incluir, já se tentou discutir em outros momentos e se questiona muito o retorno que deu em termos de diminuir a desigualdade regional.
3: Então, concordo com você, acho que a discussão é válida, mas, de novo, todas as discussões que a gente faz, é muito difícil você fazer ela vivendo o momento. Então, a gente, por exemplo, está falando da guerra, a gente falou isso agora. Qualquer pessoa com capacidade de dizer hoje que vai acontecer por causa da guerra, ele vai estar mentindo. Porque a gente vai precisar olhar isso 20 anos para frente e entender o que mudou, porque isso muda a geopolítica. Mesma coisa da Zona Franca. Talvez se eu mirar objetivos específicos da igualdade, eu não vou encontrar o melhor indicador. Mas será que foi o único impacto, a única externalidade que aquilo gerou? Então, quando a gente olha um posicionamento de país, a gente tem que olhar todos os fatores micros, mas tem que olhar os fatores macros. Vou dar um exemplo. A gente terminou a guerra. Ah, o fluxo da Bolsa vai voltar. A Bolsa não voltou. O que aconteceu? Aconteceu que teve um IPO gigante de IA nos Estados Unidos que criou uma tese que não existe na Bolsa Brasileira. Então, se eu sou um investidor global e eu quero olhar a tese de semicondutor IA, eu olho para o IBOV e eu não encontro isso aqui. Então, eu tenho que entender que tem fatores que concorrem com a minha capacidade de atingir o resultado que eu queria. Não quer dizer que houve uma ineficiência, mas quer dizer que talvez a externalidade ela saiu para uma variável que eu não tinha mapeado. E é muito difícil você, dentro da variável, conseguir enxergar. Talvez você precisa passar um tempo e olhar. O que eu acho que a gente tem hoje é mais condições de rapidamente processar um volume tão grande de dados que nos indiquem com muito mais clareza se eu devo seguir, mudar de caminho, acelerar, que talvez a gente não tinha no passado. Então, a gente muito fala, talvez, de uso de gasto, mas talvez a discussão é a otimização e eficiência do uso do gasto e a rápida adoção de onde ele precisa ser atacado, né?
2: Agora, tem essa influência externa, você acabou antecipando essa questão de comportamento de mercado, que ia deixar mais para o final, que é uma coisa que está trazendo novas interrogações. Porque no começo do ano, nós tivemos momentos da Bolsa bater recordes. Sim. De pontuação, e Bovespa quase ultrapassou os 200 mil pontos, vinha muito bem o dólar abaixo das projeções, o que facilitava o controle da inflação, e de repente teve essa mudança, que além é uma mudança que hoje está sendo questionada, se as empresas de inteligência artificial, de tecnologia, têm fôlego para dar o retorno. Sim. Com base no investimento que está sendo feito nessa área, senão seria uma bolha. Então, o mercado também oscilou muito na última semana em função disso. Mexe com o fluxo de investimentos. Você acha que o Brasil pode contar com capital externo, que é tão importante em termos de manutenção do dólar mais baixo e da Bolsa ser uma oportunidade até para as empresas captarem recursos?
3: Eu acho que depende de alguns fatores, né? Você colocou bem. Começamos o ano num cenário, e aí, Felipe, Thaís, por favor, fiquem à vontade para discordar de mim. A gente começou um cenário que hoje ele não existe na mesa. Um cenário em que a gente tinha dólar sendo atacado no mundo inteiro. Os Estados Unidos estavam numa posição de discussão. Dólar é o novo, é a moeda ainda, vão ter outros fatores. Você tinha uma Selic tendendo para 12 esse ano já, uma inflação no centro da meta. Hoje a gente olha, a gente vê uma Selic a 14, talvez 13,5, variando. Esse 12 ficou um ano para depois e hoje o dólar volta a ser o grande polo de atração, levando segmentos que nem existiam. A Bolsa pode ser uma fonte de captação? Ela pode ser, mas a gente tem que olhar a nossa Bolsa na realidade. A composição da nossa Bolsa é o quê? Commodities e banco, grande maioria. Então, quando a gente fala...
2: É, Petrobras e Vale mexem com ela de um dia para
3: o outro. Exato. Então, quando a gente fala assim, poxa, a bolsa subiu ou desceu, o que, que quer dizer o subiu ou desceu da bolsa? E as empresas, efetivamente, quando a gente fala de mercado de capitais, captação, a gente está falando de muitas variáveis que pouco, às vezes, tem a ver com aquela empresa. Às vezes a empresa é perfeita, ela está tudo redonda, só que ela não tem um acesso porque o investidor está buscando o Yen porque o Japão subiu taxa de juros. Então, o fluxo global, ele mexe muito rápido, o fluxo tático. O que eu estou falando é que existem investidores de fluxo de macro, que eles estão olhando tendências. E aí, tendência, você vai encontrar um país com 200 milhões de habitantes, um país que, embora a demografia não seja mais favorável, não se compara a um país europeu, um país que tem reserva, recurso, em condições baratas, terras áreas. Então, quando você olha isso em termos de capacidade de desenvolvimento e geração potencial, para quem não está olhando o tático, faz muito sentido o investimento. É, hoje eu vi um dado muito relevante, que era das empresas que estão na Bolsa, 40% apenas performa acima do custo da Selic. Claramente, eu preciso de produtividade, preciso de logística. Mas um país que paga mais do que Selic para investimento real, você também não acha tão fácil em qualquer local do mundo. Então, tem um espaço muito grande para investimento. O tático, ele vai estar olhando o ruído, ele vai estar olhando uma decisão do fiscal, vai estar olhando uma pesquisa eleitoral. O investidor de longo prazo, que vai estar aqui há 30, 40, 50 anos, ele está olhando essas capacidades que você não consegue replicar. Ah, a China é emergente, não tem o mesmo acesso. A Índia é um movimento ainda mais complexo. México, Turquia, passando por questões fiscais mais relevantes do que aqui. Então, o Brasil acaba sendo um polo ainda de atração. Quanto vai vir depende de fatores que eu controlo como país e fatores que eu não controlo. Mas se
2: nesse momento, são fatores que o Brasil não controla.
3: Mas se você tiver um termo de guerra, o dólar mantendo esse patamar de 5 a 5,20, que é uma tendência que se espera. O Brasil fazendo um trabalho pós... eleição, porque a gente sabe que discutir fiscal na eleição realmente não vai ter muita eficácia. E uma trajetória, como ele bem mencionou, em que eu cresço meu gasto menos do que eu cresço minha economia, eu começo a ter tendência de desaceleração de dívida e aí eu começo a ter uma visão de falar, olha, aqui eu consigo colocar meu capital porque eu sei a tendência macroeconômica desse país. E aí a gente já viveu esse mundo aqui. A gente já viveu o fluxo de investimento muito grande no Brasil, não só por commodities, porque tinha um mercado consumidor muito grande, uma pirâmide demográfica favorável. Então, esses fatores não sumiram da noite para o dia. Simplesmente eles estão contaminados por ruídos. Mas na hora que você tira esses ruídos e olha, os fatores positivos já estão lá.
2: É, eu queria falar com a Thaís exatamente essa questão de fluxo de investimentos, que chamava atenção no começo do ano, o fluxo de entrada de recursos externos no país, e meio a todas as reclamações que se tinha, inclusive por parte do mercado local, em relação a contas públicas, a falta de perspectiva, os juros elevados, o país, olha, vai crescer menos, vai dar algum problema e tal. E mesmo assim o Brasil vinha atraindo muitos recursos, sustentando a Bolsa em alta e o dólar num patamar mais baixo. Então,
0: oi,
2: Thaís, como
0: aqui.
2: É que você avalia esse momento, que nós, essa virada de chave?
5: Então, quando a gente lembra lá do comecinho do ano, a gente teve um pequeno movimento de investidores querendo sair um pouco do dólar, tá? Eles estavam buscando outras alternativas, né? Investimentos em outros países, e o Brasil acabou despontando como uma boa oportunidade. E aí um pequeno deslocamento, né, de investimentos que realmente se deslocou ali para o Brasil, a gente já teve um efeito bastante grande aqui em Bolsa, a gente teve um efeito bastante grande em câmbio. Depois, com a eclosão da guerra, o Brasil acabou sendo beneficiado em termos relativos por ser um país produtor de petróleo, produtor de outras commodities que acabaram beneficiadas também pela guerra, né? E ao mesmo tempo distante dos conflitos com instituições que funcionam e um país que é relativamente fácil de você trabalhar. Então a gente acabou mantendo esse câmbio um pouco mais favorável por algum tempo. Agora a gente vê o dólar voltando a se fortalecer em relação a outras moedas e aí contra o real também, a gente volta aí para a cercania de 5,20, né? Um pouquinho mais perto de 5,20. Mas o Brasil ainda continua sendo um destino interessante do ponto de vista do investidor estrangeiro. Se não fosse, a gente já estaria vendo um câmbio muito mais elevado. Parte disso tem a ver com a nossa taxa de juros, que é bastante atrativa também, tá? Mas eu queria enfatizar os dados que a gente viu recentemente de investimento direto estrangeiro no Brasil, que continua indo muito bem, né? Quer dizer, a parte, um investimento que vem para cá para aproveitar a taxa de juros mais elevada, que está ali buscando a bolsa e que até chacoalhou um pouco por conta aí da preferência pelas techs, investimento direto estrangeiro continua vindo muito bem, né? Então, o estrangeiro continua se interessando pelo Brasil, Até por esse efeito comparativo, né, que o Cássio bem ressaltou, de que quando você olha para outros países, outras alternativas, ainda mais no momento em que a gente tem tantas incertezas com relação ao geopolítico, né, guerras, etc., faz sentido ter uma alocação. O Brasil continua sendo aí bem visto aí pelos investidores.
2: Agora, Felipe, o fator eleição, quanto que pode interferir nesse fluxo de investimentos para o Brasil, interesse por Brasil, o próprio andamento da economia, você acha que atrapalha decisões das empresas no geral?
4: Com relação aqui ao cenário doméstico, o que, que a gente vê? A gente vê, quando nós fazemos nossa projeção, quando os economistas fazem as projeções, quer dizer, quando qualquer um faz as projeções da dívida, qual é o nosso problema hoje, o macroeconômico de curto prazo? É que a dívida está subindo. Aí, quando a gente faz as projeções para a dívida continua subindo. Tá? Isso é consenso. Então, enquanto esse cenário de dívida subindo continuar presente, a gente vai ficar, vai ter que conviver com essa volatilidade na taxa de câmbio. E quando o cenário externo estiver bom, ok, o pessoal não se preocupa tanto, mas se virar cenário externo, essa fragilidade fiscal que a gente tem até hoje pode fazer preço, pode impactar o dólar. Tá? Como o Cássio comentou, acho que em ano eleitoral é difícil a gente ver discussão, né? Pô, vamos cortar gasto aqui, cortar gasto ali. Isso não só no Brasil, no mundo inteiro.
2: É, tem que manter a média aí junto ao eleitorado, inteiro, né? Isso. Não chega nesse nível de discussão, né?
4: Isso é muito estudado na literatura acadêmica e economia, que realmente em anos eleitorais é difícil você ver discussão ou ajustes fiscais mais fortes. Normalmente são feitos início de mandato.
2: É por isso que todo mundo espera que alguma coisa aconteça no primeiro ano de um novo governo.
4: Exatamente.
2: Né?
4: Então a gente vai ter que esperar até 2027 para ver. Perfeito. O que vai acontecer.
2: Bom, fechamos por aqui o Economia em Foco, já chegamos ao final. Agradeço muito a participação dos nossos convidados, a Thaís está online, o Felipe, o Cássio, e agradeço muito a sua audiência, você que esteve com a gente até agora. Eu lembro que se não acompanhou desde o início, a íntegra do Economia em Foco fica disponível no YouTube da Jovem Pan News. Então, eu desejo a todos uma ótima semana e até o próximo domingo.
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7: Olá, que bom ter você com a gente. Seja muito bem-vinda, seja muito bem-vindo a mais um Jovem Pan Saúde. Eu sou Danubia Braga e te faço companhia na próxima hora. Bom, você já deve ter reparado que o estresse do dia a dia, as mudanças do corpo deixam sinais claros. E um dos que mais mexem com a autoestima é, sem dúvida, a queda de cabelo. Mas quando essa perda de fios evolui para algo mais sério, como, por exemplo, a alopécia. As causas vão desde genética até o emocional, mas a boa notícia é que a medicina avançou e muito. Hoje, a dermatologista Laís Mucci traz o que há de mais moderno em tratamentos e diagnósticos para reverter esse quadro e devolver a saúde dos fios. E se seu cabelo reflete o que acontece por dentro, a nossa verdadeira base começa no prato. Então não se trata apenas de estética, mas de energia, imunidade e prevenção de doenças. Só que com tantas dietas da moda por aí, como saber então o que realmente funciona para o seu organismo? A gente conversou com a nutróloga Gabriela Rosman, que traz um guia prático de alimentação saudável. Ela explica então como os nutrientes certos podem ser os maiores aliados da sua longevidade, sem radicalismos. Agora, juntar uma boa alimentação e cuidados com o corpo só faz sentido rápido se você souber como anda a sua máquina por inteiro. O mês de junho, ele é representado pela conscientização mundial da escoliose. No check-up com Cláudio Lutemberg, ele vai informar sobre todos os cuidados e tratamentos disponíveis para essa condição que atinge muitos no nosso país. É informação completa com embasamento científico para você viver mais e melhor. O Jovem Pan Saúde está no ar. Agora me diz uma coisa, a saúde do seu cabelo realmente importa para você? Muitas vezes a gente fica ali preocupado em cuidado físico, da nossa saúde mental, mas esquece dos sinais de alerta do nosso couro cabeludo. Se você achava que a alopecia, a famosa calvície, era exclusividade dos mais velhos, presta muita atenção. Os casos de queda acentuada entre jovens de 20 a 30 anos dispararam recentemente. E mais do que a genética, o estilo de vida moderno, como por exemplo, o estresse crônico, inflamação celular de baixo grau e até sequelas de epidemias recentes como a dengue, tem antecipado em muito a perda dos fios. Mas e afinal, então, como diferenciar uma queda passageira de uma alopecia definitiva? Quando que os exames de sangue e a dermatoscopia entram em cena? Para a gente entender como essas doenças silenciosas repercutem no cabelo e como tratar precocemente para preservar os fios, a gente recebe no Jovem Pan Saúde de hoje a dermatologista Laís Muth. Doutora, seja muito bem-vinda.
8: Obrigada, é um prazer estar aqui hoje para falar de um tema tão polêmico e tão importante, né? Que mexe tanto com a autoestima de todo mundo.
7: Exatamente, a gente percebe, né, que os dados têm mostrado aí a queda de cabelo começando cada vez mais cedo, atingindo jovens ao longo, ali na casa já dos 20 anos. Então, o que está mudando no comportamento ou no organismo dessa nova geração que está antecipando essa calvície, por exemplo?
8: Então, primeiro, para a gente entender que nem toda queda é igual. A gente pode dividir principalmente em três principais causas de queda capilar. Uma é o eflúvio telógeno, que essa queda, eu brinco que o folículo, ele é um alarme, é o primeiro alarme que soa no nosso organismo. Então, se tem algo que está sofrendo algum estresse no corpo, o folículo vai sinalizar e a gente vai ter a queda. Mais do que 10% dos nossos fios vão entrar nessa fase precoce de queda. E aí a gente sente aquele cabelo que cai um monte no ralo, vê no travesseiro, por tudo. Isso é o eflúvio. Por que que isso a gente está vendo mais precoce também? Estresse crônico, as pessoas estão super sobrecarregadas. Análogos de GLP-1, perdas rápidas de peso, déficits nutricionais e alopecia e a dengue, a própria dengue que você falou, né? Qualquer cirurgia, as pessoas estão submetendo mais a cirurgias também, procedimentos. E qualquer doença que o organismo sinta vai repercutir nessa queda, que é a dengue. A outra é a alopecia androgenética, que é o que você tem falado também de a gente sentir no homem aquelas entradas, né? Na mulher se manifesta como o couro cabeludo vai ficando mais visível. E isso está se tornando mais precoce, por quê? Por causa do uso dos hormônios. Então, o que antes ia acontecer em décadas está sendo antecipado para acontecer em anos, muito menos anos, 1, 2 anos, aquela queda toda. Então, acho que o principal são esses dois, muito mais eflúvio telógeno e uma precocidade da alopecia androgenética pelo uso de hormônios.
7: Doutora, a gente até comentou na abertura, né, esse estresse crônico que é o grande vilão ali moderno, né? Então, como exatamente o cortisol elevado e também o esgotamento mental conseguem ali interromper esse ciclo de crescimento do fio e provocar a queda?
8: Então, o nosso folículo, ele é uma unidade que tem um metabolismo muito ativo e dentro do nosso folículo a gente tem uma gordurinha que recobre esse folículo, que a gente chama de uma gordura branca. Essa gordura branca, quando a gente tem um estresse crônico, como o cortisol elevado, ele atua ali e ele degrada aquela gordurinha. Quando degrada essa gordura, ele libera substratos que são tóxicos um pouco para o folículo. Então, o folículo, ele sente essa alteração hormonal de maneira tóxica e ele entra nessa fase de queda. Então, se você interromper o estresse, você consegue que esse folículo se recupere. E uma coisa que é muito importante, que as pessoas não associam. Quando a gente passa por um estresse, seja um momento de luto, seja um momento estressante em família, seja uma cirurgia, a queda ela não acontece imediatamente. Ela acontece 2 a 3 meses depois. E muitas vezes a pessoa não associa ao evento. E aí, digamos que ela tenha feito uma cirurgia há 2, 3 meses antes. A queda começa, ela não associa com a cirurgia, ela começa a ficar desesperada que o cabelo está caindo, fica mais estressada porque o cabelo está caindo, começa a tomar um monte de coisa que todo mundo vem falando que isso é bom para a queda, não analisa e aí a gente só tem perda de dinheiro e piora do estresse e aumento da queda. Então, é importante lembrar desse gap aí de 2, 3 meses.
7: Doutora, até fiquei pensando aqui também na questão da mulher quando tá puérpera, depois que tá ali, teve bebê, tá amamentando. A gente ouve muito relato de queda de cabelo. O que acontece nesse momento?
8: nesse momento, ela tem uma queda abrupta. Quando nasce o bebê, cai abruptamente o estrogênio. Então, o nosso folículo, ele é um alarme. Ele vai dizer tudo que está desregulado no nosso organismo. A primeira coisa que vai acender um alarme é o folículo. Então, alterações hormonais são uma das coisas que dispara esse alarme e faz com que mais folículos entrem nessa fase de queda. O estrogênio, ele é um hormônio protetor. Então, quando você tem essa queda importante, o folículo responde entrando nessa fase de queda. E quando ele entra nessa fase de queda, é como se ele ficasse paradinho lá e está com destino condenado. Então, assim, mais de 10% desses fios foram condenados à morte. Só que eles não caem todos de uma vez. Eles começam a cair 2 a 3 meses depois e eles vão cair por cerca de 3 até 6 meses. Então, por isso que a mulher, no pós-parto, começa essa queda geralmente aí, 2 a 3 meses depois do parto, e cai uns 3 a 6 meses. Ah, então quer dizer que não precisa tratar? Não necessariamente. O que é importante? Você avaliar se realmente é só por essa alteração hormonal ou se existe algo que vai perpetuar essa queda. Será que ela está com alguma deficiência de ferro, deficiência de vitamina D, alguma alteração de outro hormônio, como tireoide? Primeiro, excluir outras causas. E depois, a gente tentar entender também, nesse momento da mulher, se ela tem alguma patologia do couro cabeludo, porque se ela já tem uma predisposição para alopecia androgenética, que é esse afinamento do fio, esses fios que caíram, na hora que forem nascer, se ela não tratar, já vai nascer fio fino, então vai acelerar a alopecia androgenética.
7: E aí a gente até vê muita mulher falando que depois que teve bebê, o cabelo mudou muito, era tão bonito quando estava grávida e depois ficou tão ralo. Agora, muito se fala também da inflamação de baixo grau, né, que é provocada ali por uma má alimentação, um estilo de vida também muito acelerado. E essa inflamação silenciosa do corpo, como que ela afeta diretamente no nosso couro cabeludo?
8: É o mesmo raciocínio. Pensa que o nosso organismo, ele é muito inteligente. Então, o folículo, ele é, para o nosso organismo, estético. Então, se qualquer microinflamação está acontecendo, ele sente, poxa, meu organismo está sendo inflamado, eu tô com deficiência de alguns micronutrientes, onde que eu vou botar toda a minha energia? Em estruturas que são mais vitais. Coração, pulmão, fígado, e ele vai demitir os folículos, então. Eu brinco que é que nem uma empresa que passa por uma crise financeira. Se ela passa por uma crise financeira, ela vai ter que demitir algumas pessoas. E quem que ele vai demitir? Quem é menos essencial. Então, demite os folículos. Para conseguir concentrar suas forças onde realmente precisa, e depois que tudo, que a casa está normal, ele volta a recontratar essas pessoas e aí o ciclo volta ao normal. Então, uma coisa que as pessoas precisam entender é que o eflúvio telógeno, essa desregulação que acontece no nosso organismo, que faz os folículos caírem, ele em geral vai ser passageiro, vai durar 3 a 6 meses. Por isso que todo mundo vende as vitaminas, todo mundo quer ganhar muito dinheiro. Uhum. Existe um marketing, assim, e muita gente ganhando muito dinheiro em cima dessa dor. E aí, toma 3 meses. Eu tomei essa vitamina 3 meses, melhorou. A vitamina é milagrosa. Mas não é. O seu cabelo ia voltar a crescer, entendeu? Uma vez que isso foi, passou esse estresse em cima do folículo, entende?
7: Agora, doutora, para quem está assistindo a gente, né? E, por exemplo, percebe cabelo no travesseiro, no ralo. Quando identificar que tem a mais e que aí não é uma queda normal, porque a gente tem, é normal cair um pouco de cabelo, quando a gente penteia o cabelo, pode cair alguns fios, mas quando a pessoa tem que acender um alerta e falar, opa, isso não tá legal, isso não é normal.
8: Perfeita essa sua pergunta. Por que que a gente tem até cerca de 100 fios por dia perdendo? Porque a gente tem o nosso cabelo não está todo na mesma fase. Se tivesse, a gente ia ficar cabeludo, depois ia ficar careca. Então, a gente tem 10% dos fios caindo. Mas o que, que é 10% para mim? O que, que é 10% para você? O que, que é 10% para uma pessoa com muito cabelo? O que, que é 10% para quem tem pouco cabelo? A pessoa sabe. Então, ela já sabe o que é o normal dela estar tendo aquela queda diária. E, em geral, é o quê? No banho, a gente vê, na hora que escova o cabelo, vê no ralo. Agora, você começa a perceber que aquela queda está anormal, o próprio marido começa a falar, nossa, tá, tem cabelo por tudo, né? Você acorda de manhã, tem cabelo na fronha do travesseiro. Você vai na cozinha, tem fios em outros locais pela casa. Então, você nota que aquilo está fugindo do seu padrão. Então, isso é que você tem que investigar.
7: Agora, me diz uma coisa, quando a gente fala, assim, sobre tecnologia, o que que você geralmente indica para os seus pacientes quando eles chegam no consultório ali, justamente alegando, doutora, tem alguma coisa errada, está caindo muito cabelo, meu cabelo está mais fino, estou percebendo algumas entradas. Quais tecnologias hoje a gente tem à disposição para fazer tratamento antes de partir, por exemplo, para um implante capilar?
8: Perfeito, a gente tem um arsenal muito grande hoje. E mais importante ainda é ter o diagnóstico correto antes. Então, uma vez que você fez o diagnóstico, quais são as tecnologias que mais vão ajudar aí a melhorar esse folículo? Primeiro é o laser de baixa potência, que é o LED, aquelas luzes vermelhas, que tem tanto tratamentos de consultório, que são mais potentes, quanto o uso domiciliar. Então, esses gadgets valem a pena o investimento, sim, para quem tem a queda. Mas primeiro, avalie a sua causa, porque se você não tratar a causa, não vai adiantar a luz, óbvio. Mas essa luz vai ajudar o quê? A melhorar o metabolismo do fio e fazer com que ele cresça, entre na fase de crescimento mais rapidamente. E existem os lasers mais potentes de consultório, laser fracionado não ablativo. O que quer dizer isso? Fracionado porque ele não pega toda a pele, é como se fizesse coluninhas, tipo pixels de uma câmera.
7: Uhum.
8: E não ablativo porque ele não destrói a superfície. É como se ele criasse microcanais invisíveis na pele. Então, aqueles microcanais vão estimular a regeneração, acordar aquele fio para que ele entre na fase de crescimento, melhorar a oxigenação do tecido e a circulação do tecido. Então, essas terapias são feitas no consultório a intervalos de 15 ou 30 dias e você associa ainda com ativos que, a depender da doença, por exemplo, é uma alopecia androgenética, você vai associar o minoxidil ali, que vai fazer com que ele penetre mais, a dutasterida também. E você pode associar ainda, para quem tem medo de agulhas, você pode intercalar isso com aplicação ou uma outra maquininha que ajude a acelerar essa penetração do ativo. E dos lasers, o que mais tem evidência é o laser 1540, que eu tenho o laser Secret, que é esse, ele é indolor, não tem trauma nenhum, você pode sair e voltar para a sua atividade.
7: E aí, no último estágio, é que é recomendado mesmo a questão do transplante capilar?
8: Isso, hoje, graças a Deus, o transplante evoluiu muito. É uma terapia maravilhosa. Primeira coisa no transplante, você precisa estar com a sua doença estabilizada. E mesmo quando você... Existe transplante tanto para alopecia cicatricial quanto para alopecia androgenética. O mais comum é a androgenética que a gente vê. O que a pessoa tem que ter em mente? Que ela precisa tratar trans, que ela precisa estar tratando. Quando a gente faz o transplante, a gente não precisa mais raspar o couro cabeludo. Você consegue fazer isso a pessoa sem precisar afastar a pessoa da sua atividade. Fez o implante. A gente leva células que têm características que não são iguais à da doença do paciente. Então, realmente é um fio mais resistente, que vai tender a permanecer. Só que se você não continua tratando, o que acontece? Você continua perdendo os outros. E aí você vai acabar precisando de um transplante lá na frente. Ou o que às vezes a gente via, né? Paciente que tinha aquela coroa, transplantava, aí não tratava e aí começava a perder ao redor da coroa. E ficava a área transplantada e uma coroa sem cabelo, né? Uhum. Então precisa seguir, porque ela é genética, ela é para toda a vida. A tendência de o fio ir afinando até que ele suma é uma tendência sua genética. Então transplantar não quer dizer que você vai parar de tratar. Entendeu? O transplante é para você já ter aquele resultado estético, UOL, maior, ou um paciente que começou tarde. Uhum. Porque se você começa a tratar cedo, você nem vai precisar do transplante. Mas o transplante é para isso, para você ter esse resultado imediato.
7: A gente até, no meio da nossa conversa, falou dessas vitaminas milagrosas, né? O mercado ali está inundado de loção, vitamina milagrosa, promessa na internet. O que que a ciência realmente ali chancela que hoje é eficaz e onde a gente, né, consegue, por exemplo, pensar na eficácia? Você me comentou desses lasers, mas eu queria muito falar sobre esses games, as loções, o que funciona e o que não vale a pena investir.
8: O que funciona é o que o seu folículo está precisando naquele momento. Então, primeiro, gente, é avaliar. Vitamina é bom quando você tem deficiência dessa vitamina. Então, hoje, por exemplo, vou dar um exemplo, biotina, que é uma vitamina que bombou aí pro cabelo, todo mundo tem queda, já sai tomando biotina. E se você não tem deficiência de biotina, quem pode ter deficiência de biotina? Quem toma anticonvulsivante, quem tem algum distúrbio gastrointestinal de absorção, mas a maioria das pessoas não tem deficiência de biotina. E aí começam a tomar a biotina. E qual que é o problema? Interfere nos exames laboratoriais. Às vezes, essa pessoa tem uma alteração da tireoide, mas ela toma biotina e quando vai fazer os exames para pesquisar a causa da queda, interferiu no laboratório e a gente não consegue visualizar essa alteração de tireoide. Altera também enzimas cardíacas, então, às vezes a pessoa pode infartar e por estar tomando biotina, atrasar o diagnóstico desse infarto. Então a gente tem que ter cuidado, as coisas não são inócuas e excesso de vitamina também faz mal.
7: Ou seja, a gente precisa procurar um dermatologista, um profissional.
8: Ter um diagnóstico correto, fazer exames, descobrir a causa da sua queda, tratar essa queda e ajudar o folículo a se recuperar.
7: Doutora, a gente tem visto um uso desenfreado pelas canetas emagrecedoras e diversas consequências, entre elas a queda capilar.
8: Realmente, a gente vê muito isso. E o que é importante a gente entender? A caneta em si não é o grande vilão. Então, não é ela que vai ali diretamente causar a queda. O problema é a perda de peso rápido e redução calórica rápido. Então, às vezes, a pessoa nem perdeu o peso tão rápido, mas ela tinha um padrão e ela não tem mais fome, restringe essa caloria e aí o folículo, de novo, ele é o alarme e é a primeira estrutura que o organismo vai preservar. Opa, tá começando a diminuir a comida aqui, deixa eu preservar quem eu realmente preciso, né? Então, por isso, a gente tem que ter o cuidado. Quem tá usando as canetas? Primeira coisa, aumentar a dose devagar, evitar perdas rápidas, ter um aporte proteico importante e não reduzir tão drasticamente as calorias. Então, isso vai ajudar a não sentir essa queda que a gente está vendo tanto.
7: Tá certo, conversamos com a dermatologista Laís Mutti. Doutora, muito obrigada pelas dicas e pelas informações tão valiosas.
8: Obrigada a você.
7: Bom, e a gente segue falando sobre dicas e cuidado com o corpo. Afinal de contas, a alimentação é um dos pilares essenciais da nossa saúde. Olha só, e quando ela está desequilibrada, né, baseada em gordura, açúcar, ela pode ser um grande vilão no desenvolvimento de doenças que afetam a sua vida. A Júlia Firmino traz mais informações para a gente, como dicas e cuidados necessários para a gente manter uma alimentação saudável, que, claro, gera mais qualidade de vida.
9: Com a onda de dietas na internet, vemos muitas pessoas fazendo de tudo para tentar emagrecer. Desde jejuns intermitentes, exagerados, dietas extremas, até o uso de remédios para ajudar nesse processo. Afinal, o que é alimentação saudável e como ela pode ser benéfica para o emagrecimento, estilo de vida e também após perder peso? A médica nutróloga Gabriela Rosman explica a importância de uma alimentação balanceada para quem está procurando perder uns quilinhos.
10: Então, a alimentação é tão importante que é o que vai ser o principal responsável entre a perda de gordura e o ganho da massa muscular. Porque quando a gente fala sobre um processo de perda de peso saudável, a gente tem que entender que o paciente que emagrece com saúde não é o paciente que perde só peso em balança. É aquele paciente que perde gordura e ganha massa muscular. E daí, se eu simplesmente basear o meu tratamento e uso de uma medicação, não prestar atenção no que eu estou comendo, eu não consigo perder gordura e ganhar músculo. A alimentação é muito importante, principalmente visando o ganho de massa muscular no processo.
9: Um dos maiores aliados de quem busca emagrecer é a proteína. Ela ajuda no gasto calórico do nosso corpo, queimando as gordurinhas que tanto incomodam. A doutora explica mais sobre a importância desse nutriente.
10: Ela tem uma termogênese maior do que a dos outros macronutrientes. Então, só de eu associar, de eu colocar sempre uma fonte proteica em todas as refeições, eu consigo aumentar um pouco o metabolismo desse paciente. Então, uma ingesta de proteína adequada vai manter mais a massa muscular, vai fazer com que esse paciente se sinta saciado por mais tempo e também vai aumentar um pouquinho o metabolismo dele. O que a gente sabe é que o paciente que está em emagrecimento, ele perde metabolismo se eu não cuido disso corretamente. Então, a ingesta de proteína vem muito bem a calhar nesse processo.
9: Os alimentos que devem ser evitados para manter uma boa alimentação são os mais amados por quem gosta de comer besteira. Refrigerantes industrializados, enlatados, gordura vegetal e açúcar refinado são os maiores inimigos para quem busca o emagrecimento, pois são inflamatórios, causam pico de insulina e glicose, além de piorar a inflamação causada.

0: fora o paciente falando, ai, mas eu não gosto mais, enjoei de comer ovo todo dia de manhã. Então a gente pode lançar a mão das outras fontes de proteína de origem animal. Aí o que mais que é importante? É importante que a gente coloque carboidratos também, carboidratos com menor índice glicêmico. Quando a gente associa uma fonte de carboidrato com uma fonte de proteína e de gordura, o índice glicêmico desse carboidrato abaixa. Então o X da questão aqui não é nem qual carboidrato, é como. O corpo que está em emagrecimento, ele precisa de carboidrato para manter ou para ganhar massa muscular. O que eu costumo dizer é a forma de ingerir esse carboidrato, que deve ser sempre junto com uma fonte de proteína ou uma fonte de gordura. E fibras. Então, vegetais, saladas. Por quê? Porque eles são ricos em nutrientes e com pouca caloria.
1: Importante reforçar o alerta. Não tem problema tomar remédio para ajudar na perda de peso, mas a medicação isolada não resolve a situação. Manter a alimentação equilibrada é essencial antes e depois de emagrecer.
2: Bora para um rápido intervalo, mas não sai daí porque no próximo bloco a gente te fala sobre escoliose. No check-up com o Dr. Cláudio Lutemberg, além de sinais de alerta sobre diabetes, com a nutricionista Sabrina Teio. A gente volta já.
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4: Falei que era rápido, o mês de junho é representado pela cor verde. Sobre a luta contra a escoliose. O check-up de hoje, então, com Cláudio Lutenberg, recebe o ortopedista para esclarecer todas as dúvidas com dicas e cuidados. Confira.
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6: Escoliose, desvio na coluna. Para falar sobre esse assunto, que é muito importante hoje em termos de saúde pública, Check-up recebe o Dr. Marcelo Weichenberg. Ele que é médico do Corpo Clínico do Hospital Israelita Albert Einstein, ortopedista de formação, especialista em coluna. Seja muito bem-vindo, Marcelo.
7: Muito obrigado pelo convite. Me sinto honrado em poder estar aqui nesse programa hoje.
6: Marcelo, quais são os tipos de escoliose?
7: A escoliose, ela se divide em alguns tipos. Nós temos a escoliose postural, que a gente vê em várias pessoas simplesmente por questões de postura, mas quando nós falamos da doença escoliose, a gente tem que dividir na escoliose congênita, ou seja, naquela em que a criança nasce com um defeito na coluna vertebral. Pode ser uma escoliose neuromuscular, que pode

0: Ele está ligado a uma doença neuromuscular, como síndrome de Marfan, como doenças musculares como Duchenne e outras. Ou pode ser a mais frequente, que é a escoliose idiopática. Idiopática é o termo que a gente usa quando a gente não sabe a causa do problema na coluna. Inclusive, a escoliose idiopática é a mais frequente de todas, podendo chegar até 2% na população mundial.
1: Qual a diferença entre a má postura e a escoliose?
0: A má postura, ela vem de problemas musculares do dia a dia, como relacionados ao sedentarismo ou ao uso de tecnologias, uso do celular, a falta de prática de atividades físicas, ou o contrário, às vezes, o excesso de atividade física, a presença em mídias, né? E cada vez mais, né? Hoje em dia as pessoas estão fixas em computadores, em mídias, né? Agora, o desvio, doença da escoliose está ligado a esses problemas que eu comentei, né? Seja de uma forma congênita ou seja do desenvolvimento como escoliose idiopática.
1: Quando você vê uma criança, você consegue perceber quais são os sinais que essa criança tem que vão levar a uma escoliose futura?
0: Isso é muito importante, porque se nós lidarmos com a escoliose congênita, algumas coisas já podem ser notadas desde a nascença, porque uma deformidade congênita nunca vem sozinha, então podem ter outros fatores, como alteração, formação de tufos, alteração de pelos ou uma abertura na coluna atrás, que a gente conhece como mielomeningocele, que é um problema difícil de lidar. Então a gente pode notar os problemas na escoliose congênita desde a nascença. Nós podemos notar alguns problemas do desenvolvimento precoce, ou seja, mais breve, quando a criança tem uma doença neuromuscular, ou vai se manifestar mais na adolescência, quando a criança vai ter um desvio tipo escoliose idiopática, que é mais frequente. Então, desde a nascença, já no início, quando o pediatra já tem essa abordagem, pode ser notado na escoliose congênita. No desenvolvimento, já na escolinha, desde o pré-maternal, ou nos primeiros anos de escola, já dá para notar nas escolioses musculares. E mais tarde, quando a criança vai chegando na adolescência, também na escola, já dá para se notar a escoliose idiopática, os desvios.
1: E a escoliose leva dor?
0: Esse é o problema. A maior parte das escolioses e as escolioses mais graves de desenvolvimento não causam dor. E isso é muito importante, principalmente a escoliose idiopática, porque a criança vai crescendo, se desenvolvendo, e ela não tem dor e ela vai encurvando. E à medida que ela encurva, às vezes ela está na escola, usa muita roupa, não aparece isso. Muitas vezes quem vai alertar a família é o professor de educação física ou o pediatra quando faz uma consulta e nota isso. Ou às vezes, quando a criança vai pela primeira vez numa piscina, numa praia, aí consegue ver quando está usando maiozinho, biquíni, que tem alguma coisa errada, que ela está começando a entortar.
1: E quando ela percebe, você, nos pacientes que você examina, questões de autoestima?
0: Muito, isso é muito importante. E cada vez mais com a cultura atual de valorização do corpo, né, a gente vê que as crianças, elas são às vezes punidas ou discriminadas na própria escola, às vezes com brincadeiras, né? Hoje a gente tem muito bullying, quer dizer, o bullying sempre existiu, mas hoje em dia isso está muito à voga. Então, existe esse problema das crianças, principalmente no que a gente fala mais, no que a gente mais observa, que é na escoliose idiopática. Ela é uma deformidade que ela não só curva a coluna, mas ela causa uma deformidade tridimensional. E às vezes essa criança começa a ter uma giba, começa a ter alterações, ela fica corcunda mesmo. E muitas vezes as crianças brincam com ela, né? Tartaruga ninja, não sei o quê, ó lá o corcunda. Então é muito importante, isso chega a mexer com a autoestima. E principalmente, Cláudio, quando essas crianças entram no tratamento e às vezes nós temos que usar coletes. E imagine na escola com aqueles coletes que às vezes vêm até o pescoço. Isso tudo traz alterações e problemas para essas crianças.
1: Uso excessivo de computador, algo que é nosso dia a dia, isso pode levar à posição que colabore para uma escoliose?
0: O uso excessivo do computador ou ficar muito tempo sentado numa mídia ou até o uso do celular que as pessoas, até nós mesmos, né? Eu lembro até que um amigo nosso em comum, uma vez me pegou no refeitório do Einstein, olhando para o celular com a cabeça abaixada assim, e aí mandou para todos os grupos que eu tenho, falou, esse é o especialista em coluna. Então, sem dúvida, mas essas alterações, devido ao uso de mídias, tudo que nem eu falei agora que me pegaram, vai trazer mais problemas em relação à hipercifose, ou seja, curvatura para frente. Os distúrbios laterais, eles não são tão frequentes, né? A escoliose não é tão frequente quanto um problema postural que seria o dorso